0: e também sobre essa derrota, né? Vamos ouvir.
1: Mas não ter saído com resultado positivo.
2: O castigo do futebol, né? Nós pressionamos, fizemos um quase excelente primeiro tempo. Por que quase? Porque não fizemos o gol, tomamos o gol. Uma partida brilhante do goleiro do Fortaleza. E uma desatenção, né? Uma competição dessa, a gente não pode ter a desatenção que nós tivemos de tomar um gol daquele e sair com o resultado negativo dentro de casa.
0: Aí, o Vinícius parou por aqui para poder falar. Yuri está passando, não quis falar. A gente está aqui observando, vai passando por aqui também. Pessoal, o Juninho passou rapidamente. Dodô está lá no campo ainda. Vinícius, com você, amigo.
3: Ninguém do Fortaleza, viu, Moisés? Estão bem distante ainda de sair, estão cumprimentando a torcida. Se tiver alguém do Náutico, é contigo aí, porque a turma do Fortaleza vai demorar com força, viu?
0: É, no Náutico tem uns jogadores ali no aquecimento, certamente são os atletas que entraram ali na reta final e os atletas que não entraram em campo, né? Estão no aquecimento. É, no campo, tem ali o Dodô, muito cansado, por sinal, jogou bastante, viu? Mas não conseguiu.
3: Ô, Moisés.
0: Oi, Vinícius.
3: Eu acho que o Dodô tá dando uma segurada para ver se diminui a quantidade de torcedores aqui para cobrar, viu?
0: É, pode ser isso também. Tá tendo aqui uma proteção, né? Como é feito sempre de praxe aqui, essa questão da proteção para o pessoal não jogar nada. Mas o Dodô tá passando por aqui. Vamos ver se a gente consegue falar com o Dodô.
3: Já vai até alta.
0: Dodô passou rapidamente. Não... Aí o pessoal xingando bastante o Dodô aqui, viu? Vinícius, alguém do Fortaleza por aí, amigo?
3: Ninguém. Pode seguir, Moisés.
0: É. Normalmente, a gente está observando aqui, eu falava o seguinte, né? O Náutico perdeu a terceira em casa e daqui a pouquinho o Mário vai falar sobre a colocação do Náutico nessa Série B, né? Situação difícil. Vamos ouvir aqui o Muriel, sempre muito gentil, atendendo aqui a imprensa, falando sobre essa derrota, mais um aqui na Série B. Vamos ouvir.
1: Pela pressão que o Náutico colocou em cima do Fortaleza durante toda a partida.
4: Bom, eu lamento porque eu acho que toda a minha experiência de futebol foi uma das vezes eu acho que o time esteve mais perto da vitória com aquilo que a gente jogou, que a gente propôs, mas isso é o futebol, a gente sabia, né, que seria resolvido no detalhe, duas equipes grandes, né, o Fortaleza aí vários anos na Série A, chegou na final da Copa do Nordeste, a gente se preparou para isso, infelizmente, né, num lance acabamos perdendo os 3 pontos, mas é seguir em frente, não tem tempo para lamentar, já tem mais uma decisão semana que vem, seguimos em frente, cabeça erguida, continuo acreditando no trabalho da mesma maneira que nos jogos que a gente venceu, e é isso aí.
0: Aí, o Muriel parou por aqui, falou com a imprensa, agora você, Vinícius, tem alguém com você aí do Fortaleza, que venceu? A gente está aqui aguardando porque o Dery tá por aqui, vai passar por aqui também, para ver se a gente consegue ouvir uma palavrinha do Dery, que saiu no segundo tempo. E aí o Dery está trocando xingamento com o torcedor, viu? Não parou por aqui. Olha aí. Ele mandou o torcedor tomar caju e o torcedor também devolveu. Para você sentir o clima aqui, viu?
5: Deveria, Vinícius, ter essa vontade e essa gana de responder ao torcedor para fazer gol, o Dery, né?
0: É, o Dery que só tem um gol marcado nessa Série B, né? Foi contra o Operário, inclusive quando ele marcou o gol se lesionou, né? E aí desfalcou o Náutico em algumas partidas, voltando no clássico dos clássicos. Entrou ali no segundo tempo, mas não foi suficiente para poder evitar a derrota do Náutico contra a equipe do Sport. Deixa eu ver aqui, quem tá por aqui é o Igor Fernandes, mas está batendo um papo ali com o goleiro do Fortaleza. Vinícius. Vamos
1: ouvir aqui o Reginaldo. Reginaldo por aqui, falando sobre essa derrota.
6: Fala sobre essa derrota e essas críticas da torcida, né? Como é para vocês, até terem criado muitas oportunidades, mas saem sendo xingados com essa recepção negativa da torcida?
7: Cara, a crítica é válida. O torcedor veio, nos apoiou do início ao final. Nós criamos várias oportunidades e não fizemos gol. Então a crítica da torcida é válida, a gente tem que saber assimilar isso, saber que a gente tem muito o que melhorar, tem que ser mais efetivo. A gente criou muitas possibilidades de fazer o gol e não fizemos. Então a gente tem que trabalhar a nossa efetividade para quando criar, fazer os gols. Agora nós temos 2 jogos fora de casa, jogos difíceis. Então a gente tem que trabalhar muito para buscar pontos lá.
0: Aí o Ramon passou por aqui. Ramon não, Reginaldo. Reginaldo passou por aqui e conversou. Tô olhando aqui, não tem mais ninguém não, do Náutico não, tá? Pessoal do Náutico, foi todo mundo pro vestiário, apenas os atletas que estão ali no aquecimento, os atletas que não entraram no jogo. Mas, por aqui, viu, Tassi? A chuva tá chegando, daqui a pouquinho a gente vai ouvir as palavras ou do Hélio ou do Guilherme falando sobre essa derrota. Mais uma, né, do Náutico, falava o seguinte, e essa sequência que o Náutico terá, né, na competição. Sequência complicada, fora de casa, o Horizonte tem ali o Vila Nova e só volta a jogar aqui nos Aflitos no dia 28 deste mês contra a equipe do Goiás. Aqui nos Aflitos o Náutico tem uma partida complicada, vai para dois jogos fora de casa. Então daqui a pouquinho tá, a gente volta diretamente da sala de entrevistas do Náutico para ouvir as palavras ali de quem quer que seja, né? Ou o Hélio dos Anjos ou o Guilherme dos Anjos falando sobre mais uma derrota na São. Então, vai com você, grande Tarsis.
8: Tarsis Michel.
5: Portanto, aí Moisés e Vinícius Calado, Fortaleza, ninguém quis falar. O Náutico, os jogadores lamentando as oportunidades que não foram criadas. 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Trabalhei com Vinícius Calado e Moisés Oliveira nas reportagens, com Thaís Ramos nos comentários, Mário Júnior no plantão. Parte técnica no estúdio TMC Sérgio Nascimento e no estádio dos Aflitos, Claudecildo Araújo. É, você segue aqui conosco, vem aí debate, repercussão dessa derrota do Náutico P na Série B. Está chegando o Prorrogação. Um abraço, eu fui!
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10: 9:11 na TMC. 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Quem escuta sabe, jogo encerrado lá nos Aflitos, o Náutico perdeu para o Fortaleza pelo placar de 1-0. E mantém o tabu, né? Agora são 15 anos que o Náutico não ganha do Fortaleza. 15 anos, meu amigo, é um tempo gigante, viu? Se bem que os times quase não jogaram em campeonatos brasileiros, porque faz tempo que o Náutico jogou uma Série B e o Fortaleza faz tempo que não joga B, né? Que jogava a Série A do Campeonato Brasileiro e caiu aí de divisão. Mas tem muita coisa ainda para acontecer, tem jogo da volta marcado para a Arena Castelão, ainda no retorno da Série B do Campeonato Brasileiro. 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
10: O destaque de Thaís Ramos aqui no Prorrogação.
11: Pois é, Mário. Olha, o Náutico foi derrotado jogando em casa e apesar de ter, por alguns momentos, proposto o jogo, teve muitas dificuldades. Eu imagino que talvez pela ausência do que a gente está acostumado nessa onzena de titulares e mesmo com um jogador a mais não conseguiu usufruir disso. Um jogo que ficou muito pragmático, sem conseguir evolução realmente com intensidade, né? Ser incisivo nessas finalizações. Então ficou bem abaixo da expectativa. Parece duelo, Mário.
10: E agora o Náutico vai para dois jogos fora de casa, contra o Novo Horizontino e contra o Vila Nova. Os próximos dois jogos do Náutico na Série B do Campeonato Brasileiro. 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

0: Redação. São 9h14. Daqui a pouco também tem o Moisés Oliveira na sala de entrevistas para acompanhar a coletiva ou do Hélio ou do Guilherme dos Anjos. E lembrando que hoje, às 22 horas, excepcionalmente, estaremos exibindo a Voz do Brasil. 9h14, uma parada rápida e a gente volta já já.
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5: De volta aqui no Prorrogação, são 9:17, 9:17, Thaís Ramos, o que dizer para o torcedor do Náutico que ficou nessa expectativa depois do clássico? Claro que o Fortaleza, pelo menos na minha opinião, tá? Não vinha para cá como franco atirador. Mesmo sendo em casa, para mim o Fortaleza era o favorito. Porque é um time que já está mais acostumado com a divisão, entendeu? Náutico a gente está vendo que está sentindo. E é aquilo que a gente falava, você um time que passa muito tempo afastado da divisão, que ele é acostumado, no caso, 3 anos numa Série C, quando vem para uma Série B, sente e ficou visível isso hoje em relação à partida, viu, Thaís?
6: Olha, eu acho que tem muito a ver também, Mário, com essa questão do coletivo. Teve mudanças, grandes mudanças também no Náutico, que eu acho que acabou desestruturando. Uma coisa que eu acho que ficou muito claro é que ficou uma falta, uma ausência, né, de um camisa 9. O Derek, ele até tentou fazer essa alternância, só que não conseguiu, para mim, não fez uma boa partida. Teve alguns lances interessantes, mas em um geral passou sem dar muita propriedade. O Vinícius, quando joga na esquerda, ele cai de rendimento. Teve algumas estruturas táticas também. Eu acho que o Guilherme, ele provavelmente é o Guilherme que vai na coletiva, ele vai saber explicar muito melhor. Mas que o Náutico estava se propondo, Mário, ao ataque, mas se propondo de qualquer forma. Então, ficou um jogo sem conseguir ter uma

0: ideia clara, sem conseguir ter uma organização clara, né, coletiva, para conseguir se propor e se jogar a esse ataque.
1: Para tentar mudar, vai ter que tentar contra Novo Horizontino fora e contra o Vila Nova. Se bem que o Náutico jogando fora, Moisés, joga melhor do que quando atua em casa. Você já está na sala de entrevistas, alguma movimentação, Moisés? Mais uma vez, um abraço, boa noite.
2: Boa noite, Mário. Um abraço a você, a Thaís, a todos os ouvintes ligados aqui no nosso, nossa prorrogação, né? Pós-jogo. Está aqui aguardando a chegada do treinador, né? A gente não sabe se vai ser o Hélio ou o Guilherme. Para falar sobre essa derrota, né? Mais uma derrota sofrida aí pelo Náutico na Série B e essa aqui é a terceira em casa. Então, assim que chegarem por aqui, a gente chama, tá bom? Só um detalhe importante. O Náutico, vocês estavam falando sobre essa questão de time, né? O Náutico deve atacar esse mercado, né? Na janela do dia 20, para poder reforçar. Vai ter algumas saídas também. Já foi até falado pelo Guilherme dos Anjos no pré-jogo, né? Dessa partida. O Náutico vai desafogar esse caixa, né? O que ainda não está um pesado, né? Então o Náutico vai liberar alguns atletas para dar uma respirada nessa caixa e aí nesse caixa, no caixa do clube, e aí com isso melhorar e que se contratar, tá? Então realmente fica aí a expectativa para saber quem é que vem para essa coletiva. Quem vem, Renata? Guilherme. Então daqui a pouquinho, Guilherme, falando aqui na TMC, também para todo o pessoal aqui aguardando a chegada do treinador Alvirrubro. Mário.
1: Muito bem, Moisés Oliveira. Vinícius Calado, essa janela acaba sendo ingrata para os times da Série B do Campeonato Brasileiro. Não vou falar da Série A porque o nível é muito alto, né, em relação à parte financeira. Mas para a Série B, teve uma janela extra que foi estendida até janeiro. Aí você tem fevereiro, março, abril, maio, junho, 5 meses, até o dia 19 de julho. Porque só no dia 20, que é uma segunda, é que a janela vai abrir até o mês de setembro. Então, é muito tempo para você tentar buscar jogadores. E aí, como falou agora há pouco Moisés, o Náutico vai ter que liberar alguns atletas para também se reforçar. Mas no jogo de hoje ficou provado de que precisa mesmo se reforçar. E aí, Vinícius, mais uma vez, um abraço, boa noite.
3: Verdade, Mário. Um abraço, novamente, boa noite a você. Vamos para a prorrogação agora. É, Mário, são fatos, né, que são complicados de serem negados, né, por parte da comissão técnica. Vai ter aquele tom político, né? Mas eu acho até que dentro do perfil do Hélio dos Anjos, não sei se do Guilherme, mas do Hélio, ele, depois de uma sequência dessa de derrotas, e uma sequência ainda muito complicada, só me confirme, o Náutico vai para 2 jogos fora, Novo Horizontino e Vila Nova, é, Mário?
1: Isso, Novo Horizontino e Vila Nova, são os próximos
3: Veja
1: 2 jogos
3: do Náutico. É dura a tabela do Náutico, né?
1: E depois tem
3: no retorno vai Goiás, se repetir, óbvio que com os mandos invertidos. Mas no segundo turno o Náutico vai ter novamente essa sequência complicadíssima, clássico com Sport, vai ser nos Aflitos depois. Tem o Fortaleza fora e vai pegar o Novo Horizontino e o Vila nos Aflitos, isso no segundo turno. Hoje o Náutico vai, na próxima rodada, encarar uma equipe que pode ultrapassá-lo nessa rodada, como você trouxe. E na sequência vai pegar o Até Aqui, nesse horário, 9h22 da noite, do dia 9 de junho. Vai pegar o líder, né? Que o Vila Nova é o líder da Série B, com 25 isso. pontos. É o time do Guto Ferreira. Então, Mário, é importante demais que o Náutico saiba fazer essa janela, seja assertivo nessa janela, porque foi um ponto até que eu conversei com o Tarsis antes do jogo começar. Quando você olhava para o banco do Náutico, você ficava pensando o que é que pode adicionar, agregar durante a partida, alguma alteração, algum atleta vindo do banco. E aí você olhava para o Fortaleza, você via alguns nomes interessantes. Detalhe, Mário. A gente está falando de um Fortaleza extenuado, vem de uma sequência complicada, física e mental. A gente está falando de uma equipe que jogou contra um time de Série A, 2 jogos extremamente disputados, competitivos, que, eu repito, desgastaram muito a equipe física e mentalmente. Ainda tiveram um jogo contra o Atlético, numa logística também bem chata, né, para jogar contra a equipe mineira. E hoje estava aqui, visivelmente, muitos atletas pesados, travados, sentindo muito a sequência. E o Náutico teve quase que durante um tempo completo, um homem a mais jogando em casa e não conseguiu fazer um gol. Eu não estou dizendo nem virar, Mário. Eu estou dizendo empatar. O Náutico não conseguiu. E aí vai muito que eu comentei antes do jogo, também fora do ar com o Tassi. Eu disse, olha, o jogo verdadeiro do Náutico vai começar quando as trocas existirem. O Náutico muda e o time declina, Mário.
1: É algo preocupante, porque, veja, se bem que o Náutico joga melhor fora, mas os adversários vão exigir bastante, Novo Horizontino e Vila Nova. E depois, Moisés, o Náutico vem para dois jogos em casa contra Goiás e Juventude, amigo. Veja que o sarrafo subiu muito a partir de agora. E como falou Vinícius, é uma sequência que é Série B. E até o final do turno, as dificuldades vão aumentando, e no retorno você vai ter as mesmas dificuldades. Então, três derrotas em casa contra Criciúma, São Bernardo e Fortaleza, são 9 pontos perdidos. Hoje, se você somar com o que tem o Náutico, seria líder isolado da Série B. Está fazendo falta hoje e vai fazer falta mais na frente também, viu, Moisés?
2: É, e se você analisar com calma, Mário, esses pontos perdidos, o que o Náutico, de fato, pode principalmente lamentar e muito é contra o São Bernardo, porque o Náutico perde um pênalti no começo do jogo e toma 3. Por que, se você joga contra o Criciúma, era o primeiro jogo do Náutico na Série B, voltando à Série B depois de 3 anos? Pegou uma equipe que não foi tão bem no campeonato estadual, mas havia ganhado numa competição que existe lá em Santa Catarina. E aí, esse título que o Criciúma acabou conquistando deu o Criciúma, né, o direito de disputar a Copa do Brasil. Então, veio motivado. De qualquer maneira, era a estreia do Náutico. O Náutico acabou perdendo por 1-0. E teve toda aquela situação extracampo do Paulo Sérgio que a gente acabou detalhando naquele momento. Quanto ao São Bernardo, o Náutico foi superior em alguns momentos, mas foi muito infeliz nas finalizações. Isso se repetiu hoje contra o Fortaleza. E aí, quando o Fortaleza, de fato, ativou esse banco, né, o Náutico, de fato, ficou todo perdido. O problema do Náutico é conseguir trazer atletas. Né? O Náutico tem uma limitação financeira para essa temporada, isso é fato. O Náutico está buscando aumentar esse orçamento, por isso a gente está apurando se teve esse aumento sim ou não, foi aprovado. Mas o Náutico vai esbarrar também no mercado inflacionado, né? Porque agora vai começar novamente essa correria no mercado e o Náutico vai precisar ser urgente e tentar convencer jogadores a vestirem a camisa do Náutico na sequência da Série B. Porque aí você tem Fortaleza no mercado, Ceará no mercado, Sport no mercado, Criciúma no mercado e outras equipes que também estão no mercado para se reforçar. Então, realmente, o Náutico vai precisar ser muito assertivo nesse momento para não ter um problema mais sério, porque chegar aos 45 pontos é muito difícil. Tem 19, né? Mas é muito difícil nessa competição, como o próprio treinador já vem falando sobre isso. Então, realmente, vamos aguardar aí, mas a sequência é muito ruim. 2 jogos fora de casa, os 2 em casa contra equipes que estão brigando e vão brigar para subir para a primeira divisão. Então, a pegada é essa, né, Mário? É a Série B e vai ser desse jeito.
1: É, o Náutico pode cair 2 posições, tá? Como temos aí o confronto, Goiás e Novo Horizontino, Náutico hoje é o 6º colocado com 19. Eu não coloco aqui o Operário, porque o Operário já está atrás do Náutico pelo critério número de vitórias. 6 para o Náutico, 5 para o Operário. Mas o Goiás, que pega o Novo Horizontino, se tiver um vencedor, aí se for o Goiás, já para 20 pontos, Náutico cai para 7º. Digamos que o Atlético também ganha, que vamos torcer para isso de jeito nenhum, né? Porque o jogo é contra o Sport, mas temos que fazer os cálculos. Se o Atlético ganhar, vai para 20, então ele cai 2 posições, cai da 6ª para a 8ª posição. E aí vai jogar 2 partidas na 8ª posição, um time que já teve até na liderança, na 2ª posição, vê a situação apertando, num final ou não final, mas numa reta importante ainda, que são os jogos de ida da Série B do Campeonato Brasileiro. 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
1: Thaís Ramos, como disse o Vinícius, não tem que ser preciso, cirúrgico nessa janela, porque na hora que for contratar, a concorrência é gigante com os adversários, viu, Thaís?
0: Pois é, e para isso, Mário, também precisa aliviar o bolso no momento, né? Saiu a notícia que o Vitinho está em negociação com a equipe de, acho que de Portugal, né? Uma equipe de Portugal. E o Guilherme dos Anjos, em uma coletiva recentemente, quando deu essa notícia também, ele falou que outros nomes também podem surgir, que o Náutico está no momento em que está reavaliando o cenário, que está buscando também dar uma amenizada em relação a esse saldo, essas contratações, e já pensando nessa próxima janela de transferência. É um momento decisivo, a gente vê muita equipe que começa bem no primeiro turno, mas chega nesse momento de janela, não faz uma boa janela, não consegue se organizar novamente e aí acaba ficando no meio do caminho, né? O Náutico é uma equipe que já se provou ser uma equipe que consegue se organizar quando se tem esse otimismo, quando consegue ter esse equilíbrio de jogo, mas precisa de peças também para se ter essa conclusão positiva, né? Do fim da temporada. E a gente fala em um modo geral, eu não vejo o Náutico distante de buscar uma classificação. Eu acho que está entre os principais nomes para buscar. Não vejo uma Série B extremamente competitiva em relação a alto nível. Pelo contrário, eu vejo que tem muitas equipes que estão desequilibradas, no que se tinha um otimismo melhor para essa Série B e não estão desempenhando isso, e coloca outras equipes também na frente por conta disso, né? O Náutico tem dois técnicos que conseguem suprir essa necessidade, que para mim são dois técnicos inteligentes, que conseguem organizar a equipe bem, mas tem fatores que acabam sendo determinantes. E como você bem trouxe, essa questão do individual, né? Das contratações acabam pesando bastante, Mário.
1: É aquela Série B, Vinícius Calado, com cara de Série B mesmo, né? Não dá pra cravar, ah, vai subir fulano, ah, vai subir cicrano, não dá. Porque é uma Série B com cara de Série B.
3: Bem assim, Mário. Só que um ponto importante a ser destacado é o que eu falei lá no início da primeira participação, que não é segredo pra ninguém, ninguém tá descobrindo a roda, mas o Náutico está sofrendo e se permanecer assim, vai continuar sofrendo. Por quê? Ah, teve a goleada contra o América Mineiro. Naquele momento não era parâmetro, está se mostrando nesse momento do campeonato, com toda a campanha que o América não vem fazendo. Ah, contra o Operário teve o 6-2. Excelente, ótimo. Mas a gente não pode pegar as exceções e colocar como regra. Você mesmo falou que o Náutico tem campanha melhor fora do que em casa. Então tem alguma coisa errada. E o Náutico, além de ter perdido 3-0 em casa para o São Bernardo, perdeu por 1-0 para o Criciúma, deixou pontos pelo caminho empatando e hoje foi derrotado por uma equipe que eu falo, extenuada fisicamente, estava ainda sentindo o baque mental da perda do título, vinha de derrota na própria Série B, fora as derrotas nas finais da Copa do Nordeste. Estava assim, claramente num dia que estava torcendo para, se fosse antes do jogo, Mário, se chegasse para o Carpini, para a comissão de Fortaleza, dissesse, olha, bora assinar hoje o empate contra o Náutico e seu elenco vai descansar, eu não duvido que ele dizia, ok, está assinado o empate. Então, é o Náutico que vai seguir sofrendo e pode piorar, porque a gente está falando de um campeonato ainda que nem chegou na metade. E com essa janela, provavelmente, equipes vão se qualificar, algumas que estão na parte de baixo vão melhorar e vão pontuar mais, e as que estão em cima, algumas vão oscilar, mas a tendência é que melhorem. Então, o Náutico tem que entender que daqui para frente vai ficar mais complicado. Ou seja, conquistar aí nessa sequência, ainda tendo algumas saídas, o Náutico não tem como seguir da maneira que está. Tem que ser muito assertivo. Eu tenho certeza que o torcedor está literalmente na torcida para que essa janela chegue logo. Na expectativa, repito, de uma boa janela. Porque se for para trazer, por trazer, para inchar elenco, isso não é janela de transferências, isso não é reforço. É apenas uma contratação.
1: 9 da noite, 34 minutos, pois não?
2: A gente está aqui aguardando a chegada do Guilherme, né? Que ainda não apareceu por aqui, daqui a pouco está chegando. Só um detalhe, né? Que é importante falar também sobre esse jogo é que o Náutico está sendo vítima do próprio esquema, né? Porque o Náutico joga com as linhas altas, tem deixado muito espaço assim, para os adversários jogarem. E já dá para observar e também até né, ser mais. Cravar mesmo que o adversário, os adversários do Náutico, está aprendendo a jogar contra o Náutico, né? Nesse esquema de linhas altas, o adversário deixa o Náutico com a bola, o Náutico vai sufocando, e aí, quando esse gol não sai, o que é que acontece? O adversário começa a explorar os espaços que o Náutico dá. Veja aqui no primeiro tempo, o Fortaleza fez dois gols de impedimento, saiu várias vezes pela direita, pela esquerda nos corredores, porque esse sistema que o Náutico joga, que é realmente muito ofensivo, sufocando o adversário, se ele não tem um resultado de imediato, ele começa a ser vítima desse sistema. Isso está ficando claro. Foi assim contra o Sport, foi hoje também contra o Fortaleza, já havia acontecido isso contra o São Bernardo, então acho que também tem essa situação, e aí vem pela situação do banco que vocês já falaram, essa questão de ter um banco à altura para poder substituir, como a gente percebeu hoje, né? Quando foi acionado ali por Pochettino e Companhia Limitada, o Náutico teve que acionar jogadores da base. O Rosa é um atleta da base. Tá? Então, teve que acionar porque não tinha outros atletas. Então, realmente, essa situação. Mas o sistema tático do hoje, adotado pelo Guilherme e pelo Hélio dos Anjos, de fato, tem sim um efeito, mas é um efeito de curto tempo dentro do jogo. Se não tiver um resultado de logo fazer o gol, aí tudo muda contra o próprio Náutico. Isso está acontecendo e cada dia que passa, cada jogo que passa, está ficando mais claro, Mário.
1: 9:36, praticamente lotado a Arena Castelão para o amistoso da seleção brasileira feminina contra os Estados Unidos, tá? Começou agora 0-0, excelente público lá, todo mundo verde e amarelo torcendo aí pelo Brasil diante dos Estados Unidos. 9:36, uma paradinha rápida, pois não, Vinícius?
3: Tu que é um cara especialista aí, como é o nome da goleira do Brasil?
1: Não, não tô nem vendo aqui, eu tô só. Tô de longe. Eu tô de longe. 9:36, a gente volta já já.
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2: 9:39. A goleira da seleção do Brasil é a Lorena, viu, meu amigo Vinícius Calado?
3: Ô, amigão, assim não vale não. Ontem tu tivesse que ir à internet e abrir as capitais.
2: Peraí.
3: Do México e do Canadá.
2: Cidade do México e o tal.
3: Esperar o intervalo
2: não.
3: Pra descobrir o nome da goleira.
2: É porque eu não
4: falar que era Bárbara.
2: Não, que Bárbara que é. É, a Lorena. Cabeça
4: dela, essa Bárbara. Não é Bárbara mais não,
3: viu? A craque do time é quem? Não é Marta não, viu?
4: Não, ele vai dizer que é Marta.
3: Ele só pra tu saber. Já te ajudei pra vergonha no vídeo.
2: É brincadeira coisa dessa, é brincadeira. É a Gabi Portilho. É...
4: Olha o quê?
2: Portilho, rapaz. Gabi Portilho. Ah, é.
4: Tá bom.
3: É, tu lembra? E a Bia?
2: Bia Falcão?
5: Alguém tá falando no estúdio.
2: Não, peraí.
4: Isso é coisa de...
2: Existe isso, é brincadeira. Eu?
4: É, sim. É,
3: nada. Ele ia dizer, Marta e Formiga, não era mais.
2: Não, aí não dá mais não, já. Marta, vai jogar a Copa do Mundo ainda, mas não. Por enquanto não tem a menor condição.
3: Não sei, aí a cobertura do feminino é com você.
2: Não, comigo não. É.
4: Não, aí vai ser uma tragédia.
2: É, não, mas ela vai jogar, poxa. Ela vai jogar ano que vem. É a última, né? Se Messi vai pra Copa, porque Marta não pode jogar no ano que vem?
4: Tem que ir, Marta tem que ir.
3: Tem jeito, que tem a ver.
2: É, porque Messi já tá com a idade pra lá do Bagdá também, amigo.
3: E ganhou uma Copa,
2: né? Tem é, tem moral, né? Tem moral.
3: Bem, dessa besteira só, viu, Simar?
2: É, o Brasil nunca ganhou não, mas... É a Pia Sondhausen, hein? Lembrei dela. Tá por onda, hein?
3: Eita,
2: por onde anda a Pia?
3: Sondhausen o quê, Mário? É,
2: Sondhausen.
4: Sondhausen.
2: Já pegou o beco faz tempo da seleção.
4: Ela foi teimosa.
2: É verdade, foi teimosa.
4: Quem é o treinador da seleção brasileira?
2: Quem é o quê?
4: Treinador da seleção brasileira feminina.
2: O feminino, o treinador?
4: Sim.
2: Que treinador o quê, rapaz?
3: É treinador, sim.
4: É meu amigo.
2: Não.
3: É treinador, sim. É o que era do Corinthians. Faltou, fugiu agora da cabeça.
2: É, mas aí no Brasil a gente já sabe até onde vai nessa Copa.
3: Tá certo.
4: Já tá secando.
2: Não, não precisa secar, não. O negócio é complicado.
3: Ô, Moisés, nada de Guilherme, Moisés?
4: Nada. Eu acho que tá tendo a reunião. Mas
3: o negócio tá dentro deve estar bom, não. Tá
4: conversando, uma reflexão.
2: É, deve estar arrasando o texto todinho, velho.
3: Ô, Mário.
2: Oi.
3: Alguns torcedores estavam reclamando do... Ah, deu 8, depois só mais um de acréscimo e muita cera. Ô, Mário, aqui pra nós, fora todo o contexto que a gente já trouxe do Fortaleza, um time em casa com um a mais, o segundo tempo todinho, não fazer o gol e dizer que foi porque teve um ou dois minutos a menos ou a mais de acréscimo, tá de brincadeira, né?
2: Isso aí não ia mudar em nada. É Arthur Elias, o nome do treinador. Não ia mudar nada.
3: Não ia mudar nada. Depois que ele descobriu o Google, ele acha tudo.
2: Mário, brincadeira, oi.
4: Acabou de chegar o Guilherme dos
2: Muito
4: Anjos.
2: Bem, vai na bola, Moisés.
4: Vai iniciar a coletiva de imprensa do treinador. Só me organizar, o microfone está comigo, então deve iniciar comigo aqui. Só.
2: Prepare-se.
6: Pronto. Deixa o pessoal se organizar para iniciar a coletiva do técnico Guilherme dos Anjos. Pronto? Começar? Show. Tudo certo? Pronto? Isso? Pronto, o pessoal está se organizando para começar a coletiva. Pronto. Vamos lá. Professor, boa noite. Queria que o senhor pudesse falar, claro, sobre essa derrota, né? Mais uma na Série B e mais uma em casa, essa aqui é a terceira. E eu vou recordar que você falou na sexta-feira, que você falava que esse jogo era muito importante, né? Por conta de tudo que envolveu, o tempo que o Náutico não vence e vai estar sem vencer o Fortaleza. Fortaleza que estava aí jogando a final da Copa do Nordeste. Você até falava que essa questão de tempo não ia entrar muito em detalhe, porque realmente poderia ser o Náutico. Mas o que é que faltou para que o Náutico vencesse? Porque teve um jogador ali a mais no segundo tempo, a gente viu que o Náutico tentou, mas o resultado acabou sendo muito ruim, pelo menos no visão ali da torcida. Boa noite. Obrigado.
7: O resultado foi péssimo. Não tenho o que falar sobre isso. O que nos faltou? Fazer o gol. É o mesmo do mesmo, Guilherme? Sim. É relativamente surreal você não conseguir fazer o gol, tendo das 31 finalizações, 11 dentro da pequena área. Nós precisamos ser efetivos. Nós precisamos fazer o gol. Então, é trabalhar dentro do mesmo, de alguns jogos, poucos, mas está se tornando corriqueiro em jogos decisivos com relação a quem a gente está enfrentando no campeonato? São Bernardo? Sport? Agora? Não digo o Ceará porque ele não está ainda, né, disputando na zona que nós estamos. Então nós temos que entender que se a gente quiser continuar pleiteando isso, nós temos que pontuar contra esses adversários também. Né? Não quer dizer que a gente vai ter facilidade contra outros. Nós tornamos os jogos fáceis contra outros que estão disputando do meio, talvez, para baixo, mas num momento talvez não estavam. O exemplo era no Ceará naquele momento. Né? Mas nós estamos tornando os jogos fáceis porque nós estamos fazendo os gols. Nós estamos sendo efetivos. Foi assim com o Operário, que estava disputando lá em cima naquele momento. E nós fomos extremamente efetivos. Os gols saíram. Terão dias ruins? Sim. Mas a gente não pode aceitar tranquilamente enquanto grupo. Tá? Não tenho dúvida que o grupo não aceita, mas nós não podemos. Nós, enquanto comando, eu, professor, nós não aceitamos você ter esse padrão de jogo, essa entrega, tudo aquilo que nós pensamos para o jogo taticamente, a forma que a gente estruturou para colocar esse adversário, e que adversário, quando a gente fala de orçamento, de valor de mercado, todo mundo está acompanhando tudo com relação a isso. É. A ideia do Fortaleza é baixar a folha para em torno de 4,5 a 5. Você imagina o que ela está, eu falo isso pelas informações que a gente acabou tendo de amigos. Para e pensa você conseguir conduzir um jogo independente do momento da expulsão, todos os números estatísticos foram parecidos de primeiro e segundo tempo. Posse de bola foi parecida, imposição de jogo ofensivo foi parecido, inclusive o número de finalizações na pequena área foi maior no primeiro tempo do que no segundo. Foram 11, foram 7, se eu não me engano, no primeiro tempo, ou 6, e o restante no segundo. Incomoda muito a nós todos. Mas é o futebol. Nós temos que também ter ciência daquilo que foi feito, daquilo que vem sendo feito positivo, entender aquilo que refletir em cima daquilo que a gente precisa. Já estamos no momento de fazer esse tipo de reflexão, citei isso na coletiva que você lá estava, que nós precisamos refletir, começar a enxergar dentro do mercado, já estamos, peças que vão nos ajudar, sim, a elevar esse nível dessa finalização, desse momento final, desse poder de decisão. Não tenho dúvida que vamos sim trabalhar isso. Já aconteceu isso dentro do nosso trabalho, tanto o ano passado quanto esse ano, de perder jogos dessa forma. É algo que vira e mexe ocorre nas nossas equipes, não é só no Náutico, quando a gente constrói algumas equipes dentro do nosso histórico, a gente acaba tendo essa pedra no sapato de não matar. Incomoda muito. Temos que desenvolver o trabalho. Vamos para dois jogos fora de casa, onde a gente tem sim um aproveitamento, dois bons campos, dois adversários que estão disputando aquilo que nós não estamos sendo efetivos na hora de decidir. Se nós quisermos brigar pelo que a gente ainda está brigando, nós quisermos continuar, nós precisamos pontuar contra esses adversários, mas eu não tenho dúvida que nós vamos crescer. Acho que tudo isso também a gente tem que buscar como crescimento, apesar de nós não gostarmos muito de aprender com a derrota. O professor que menciona muito isso, mas nós precisamos nos desenvolver para que a derrota não venha.
0: Professor, boa noite. A nossa equipe falou, inclusive, que vai ser uma Copa do Mundo para o Náutico agora também. Vocês vão pegar os adversários que estão acima da tabela. Mas para a gente ficou muito claro que está faltando banco para o Náutico. Até questão de algumas substituições necessárias, né? Porque a torcida vem criticando o Dodô, o Vinícius não jogou bem. Mas assim, foi um jogo de alta intensidade para dois grandes atletas também. E aí eu queria que o senhor já comentasse, que a janela está um pouco mais próxima agora, como é que vocês estão pensando, se tem gente da base também para poder subir, porque o Náutico foi campeão do Sub-20, campeão do Sub-17, já dá para aproveitar também esse pessoal?
7: Está próxima, mas não tanto, são 40 dias, né, nós temos, mas já está sim ocorrendo algumas, já estão ocorrendo algumas movimentações em função da pausa da primeira divisão. Alguns clubes já estão se movimentando, já estão criando uma situação para que alguns atletas saiam. Isso traz um certo movimento, algumas negociações iniciadas, alguns clubes já colocando à disposição um atleta ou outro, mas é inicial. Como a janela só abre em 40 dias, essas férias da primeira divisão começam a colocar esses jogadores nessas condições, mas não é tão simples de você conseguir que esses atletas venham logo ou fechar os contratos, porque normalmente os empresários e o mercado aguardam a proximidade maior da janela. Estamos buscando, vamos ter uma janela aberta também, onde a gente vai poder observar o mercado exterior assim como estamos. Talvez tenhamos um atleta ou outro nesse sentido, mas sim, temos que buscar algumas alternativas. Mas nós temos que entender também que hoje o banco não resolveu, né, como você está mencionando. Mas inúmeras vezes as entradas foram fundamentais e são os mesmos atletas, é o mesmo grupo. Então, nós temos a tendência de uma ótica muito pontual daquilo que está ocorrendo hoje. Nós, enquanto comando, eu, professor, nós temos que fazer uma ótica um pouco mais ampla. Se a gente fizesse essa ótica pontual, Todinho não estava aqui, por exemplo, talvez. Né? Se a gente fosse imediatista, inúmeros jogadores já teriam sido trocados. E não funciona assim para você construir uma equipe. Né? Principalmente no setor ofensivo. Primeiro que são jogadores caros, num cômputo geral. Nós somos mais caros. Segundo que é delicado o jogador ofensivo. Todo ele não é simples para que ele cresça, para que ele se desenvolva, porque ele está fazendo o trabalho mais difícil do futebol. Driblar, fazer gol, dar assistência. E por isso é o mais valorizado. Então você precisa entender a maturação desses atletas. Claro, também tem que entender quando chega num teto, num limite. Isso cabe a nós tomarmos as decisões que forem necessárias. Não temos receio disso. Comandamos há muito tempo, né? Professora, muito mais tempo ainda do que eu. E estamos habituados a esse tipo de situação, mas nada que mude muito o nosso norte. Nós vamos ser pontuais e espero que nós consigamos ser incisivos ao ponto de ter a possibilidade de um jogo como esse, você ter um up a mais, ter um jogador talvez que vá nos ajudar a vir aqui para realmente contribuir assim como a gente está construindo em conjunto tudo isso até agora, sem ninguém vindo. Eu não tenho dúvida que, independente, suponhamos que não viesse ninguém, eu não tenho dúvida ainda daquilo que está sendo produzido por esses atletas. Agora, cada um tem sua limitação, cada um tem seu crescimento ainda a desenvolver. Com relação aos jogadores da base, nós temos que ter muito cuidado com o atleta da base, principalmente em circunstâncias como essa. Eles estão se formando. O clube ainda precisa se desenvolver muito para formar atletas para disputarem a segunda divisão. Nós precisamos investir, nós precisamos formar melhor, dar uma estrutura melhor, captar ainda melhor. Nós estamos com um trabalho excepcional da base. Foi um ano de trabalho, 5 finais, 3 títulos, foi inclusive evidenciado essa semana sobre isso. Maravilhoso. Vai nos gerar fruto? Vai. Nós estamos vendo, mas nós temos que ter muita atenção porque o nível de disputa elevou. Nós não estamos na terceira divisão colocando garoto para jogar. Nós estamos numa segunda divisão e tudo se eleva. A exigência do jovem que está entrando também é elevada. Se a gente for ver alguns jovens nessa idade dentro da divisão, o exemplo Melk do Ceará, vamos observar o investimento, a estrutura, aquilo que foi construído para que se criasse um Melk, por exemplo. Então a gente precisa também entender que o clube está passando por uma transformação como um todo, não é só no profissional, é a base também. E nós precisamos respeitar que, por mais que a gente comece a investir agora, esses atletas também estão num processo de maturação totalmente diferente, porque o investimento era outro, eles estão num outro nível, nível de competitividade e por aí vai. Então, nós temos que ter um pouco de cautela, mas hoje o Rosa entrou tentando fazer aquilo que podia. Verdade é essa, ele entrou para pesar a área, para ser um homem de finalização, vem treinando muito bem, por isso que teve a oportunidade, mas realmente nós precisamos buscar, né? Nós não fugimos desse tipo de situação e a gente vai atrás dentro do mercado.
8: Guilherme, boa noite. Ainda nessa questão do mercado, das movimentações que o Náutico vai fazer agora, dá a impressão que o Náutico está sentindo falta de um 9, né? Vocês tentaram a volta do Caio, tentaram a Selma, que vocês conhecem tão bem do CRB. Vai ser essa busca por um camisa 9? O Derek é um cara que tem tentado no ataque finalizar, só tem um gol na competição, mas tem tentado também ajudar no ataque, até taticamente o time. E o Paulo, que tem sofrido com muitas lesões, né, desde 2025. Esse 9 está na mira também para a competição?
7: Se nós tivermos a oportunidade, sim. Agora é muito de oportunidade. Nós não vamos trazer jogador por trazer. Nós temos, sabemos aquilo que o Derek pode nos entregar e vem entregando bem aquilo que a gente quer. Nós atrelamos os gols, principalmente no Nordeste, ao centroavante. E de todas as finalizações que a gente teve, nós tivemos finalizações de inúmeros atletas, além dos atacantes, do centroavante, que teve, se eu não me engano, duas ou três dentro da pequena área, foram dele, por exemplo, que eu citei, mas tivemos laterais, os dois, inclusive, tivemos volante, né? Eu acho que a busca disso, ela é mais ampla do que simplesmente o centroavante. Tendo oportunidade? Sim, nós estamos observando o centroavante dentro do mercado, nós estamos observando o Beirada, nós estamos observando o meia, e aonde a gente acredita que, tendo a oportunidade, vamos conseguir evoluir, dar um passo a mais do elenco, né? Trazer um pouco mais de qualidade para a gente poder crescer, porque não é só a gente. A gente está aqui falando de nós precisamos... Não, todo mundo está precisando nesse momento, principalmente que as janelas são longas, tem que ter muita atenção com isso. Nós tivemos esse cuidado, né? Algumas equipes, eu acho que não observaram que, por incrível que pareça, não observaram que a janela iria ficar no meio da competição e estão pontuando muito pouco. E arriscaram, talvez, não trazer alguns atletas, não fazer um grupo um pouco mais coeso. Tanto que a gente está com um número bom, não tivemos lesão complicada, né, de muito tempo, e isso trouxe para a gente uma tranquilidade. Mas todos vamos buscar, e a gente precisa ter atenção por causa disso também. Porque eu acho que está todo mundo muito preocupado em se reforçar nessa janela.
9: Ô Guilherme, com tudo isso que já foi dito, está evidenciado que vocês vão ao mercado na janela de contratações. Mas como administrar esse cenário de momento com essas derrotas consecutivas, duas derrotas consecutivas? Essa impaciência do torcedor, o Derek saiu mesmo discutindo até com o torcedor saiu xingando, ele rebateu. Como administrar internamente essa situação? E se esses jogadores do setor ofensivo, eles fazem também essa autoanálise, porque um time que cria tanto e a bola não entra. Hoje, como você bem mencionou aí, 11 chances evidenciadas, claras, cristalinas, e o Náutico não colocou nenhuma para a rede.
7: Sobre as finalizações, acho que é mais do mesmo, realmente, né? A gente, infelizmente, não está sendo efetivo em alguns jogos e está tomando alguns gols. Eu lembrei desse jogo, sinceramente, muito do jogo do Guarani, que a gente tomou aquele gol de lateral. Algo trabalhado, algo mostrado. Erramos num certo posicionamento para tomar o gol, infelizmente. Agora, questão do Derek, o jogador está de cabeça quente, a gente fala o torcedor sai incomodado com ele. Para mim é sempre mesma meia dúzia que quando você perde, eles estão ali passando para xingar. Eu acho que isso é até algo cultural do futebol. Tem gente que vai para o estádio para simplesmente fazer isso ali naquele momento. Eu acho muito... É muito relativo, assim. Não vejo isso como o torcedor como um todo. Claro que ninguém está satisfeito. O torcedor gosta de ganhar, a gente gosta de ganhar. O esporte é feito para vencer, né? Mas não me preocupa isso, nem a reação do Derek, nem a reação também da torcida, acho ela natural. Mas, volto a dizer, é um jogo que deixa a gente um pouco frustrado. Acho que dá para perceber também, principalmente na nossa insatisfação nesse sentido, porque a gente desenvolve, quando não acontece, você fica numa situação que, inclusive, eu acho que foi o ano passado, eu dei uma entrevista falando sobre isso. Eu e o professor nos cobramos muito nesse tipo de jogo. O que a gente pode ajustar? E pode, não tenho dúvida. Nós não temos como comando trabalhar de uma forma diferente. O que pode ser ajustado? O que pode ser melhorado? O que a gente pode trabalhar para que essa bola entre com mais fluidez, com mais facilidade? Né? Não só transferir para a contratação, mas transferir também para nós mesmos, que somos os comandantes, somos quem assumimos e precisamos, sim, assumir toda a responsabilidade de qualquer resultado negativo, principalmente.
10: Oi, Guilherme, boa noite. Eu queria a tua opinião sobre um número curioso. Das 5 derrotas do Náutico no Campeonato Brasileiro, 4 foram no Recife. Na tua visão, de alguma forma, a pressão do entorno, da torcida mais próxima, pode ter influenciado esses resultados ou não? Qual a tua opinião sobre isso?
2: Muito bem, o Moisés Oliveira segue lá na sala de entrevistas para finalizar a coletiva com o Guilherme dos Anjos, mas ouvimos atentamente aí a opinião do treinador em relação à partida em que o Náutico perdeu para o Fortaleza pelo placar de 1 a 0 lá nos Aflitos. Pontualmente 22 horas, final da jornada esportiva, vem aí a Voz do Brasil. Mais repercussão, outras informações, amanhã a partir do meio-dia no Esportes TMC aqui em 92.7. A todos, muito obrigado pelo carinho da audiência. 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
13: Olá, boa noite.
14: Boa noite para você que nos acompanha em todo o país.
13: Terça-feira, 9 de junho de 2026.
14: Vamos ao destaque do dia, Estatuto da Segurança Privada.
13: Presidente Lula regulamenta a lei que traz mais controle das autoridades sobre esse tipo de serviço.
14: Segurança jurídica também deve estimular a abertura de mais empresas no setor.
13: O presidente também destacou a legitimidade para trabalhadores que fazem serviços de vigília e segurança.
15: Da cidadania para vocês, né? Vocês andarem de cabeça erguida, não sendo tratado como clandestino e não recebendo calote.
14: E ainda, Conselho de Política Energética vai avaliar aumento da mistura de etanol na gasolina.
13: Proposta do governo e de empresários é que composição passe a ter 32% de álcool combustível. Márcia Fernandes.
16: Se a medida for acatada, 450 milhões de litros de gasolina deixarão de ser importados.
14: E a gente vai falar também da prevenção aos incêndios florestais esse ano.
13: Com a possibilidade de termos El Niño no segundo semestre, o governo do Brasil já vem se preparando com contratação de profissionais e equipamentos.
14: A gente conversa sobre isso em entrevista ao vivo com o ministro do Meio Ambiente e Mudança do Clima, João Paulo Capobianco.
13: Hoje, na apresentação da Voz do Brasil, Mariana Jungmann e Luciano Seixas.
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13: O governo pretende aumentar novamente o percentual de etanol presente na gasolina, agora para 32%.
14: A proposta, que é defendida também por empresários do setor, será avaliada nas próximas semanas pelo Conselho Nacional de Política Energética.
13: E se aprovada, deve contribuir para aumentar a autonomia do país no setor de combustíveis e diminuir os preços para o consumidor.
16: Empresários e representantes do setor de etanol levaram ao governo federal a proposta de um aumento no percentual de etanol na gasolina para 32%. Hoje, esse percentual é de 30%. De acordo com o ministro de Minas e Energia, Alexandre Silveira, a medida pode ajudar a reduzir o preço do combustível e acelerar o processo de descarbonização.
17: Um tema fundamental para a segurança energética, para aumentar ainda mais a mistura do etanol anidro na gasolina, deixando de ser necessária a importação de gasolina e, com isso, minimizando os impactos também da guerra, como temos conseguido, tanto com as subvenções quanto com as desonerações, a gente possa chegar na bomba com o menor preço de combustível no Brasil.
16: Se a medida for acatada, de acordo com o ministro, 450 milhões de litros de gasolina deixarão de ser importados. O anúncio foi feito nesta terça-feira, após uma reunião entre representantes do setor, ministros e o presidente Lula. Um dos participantes, Evandro Gussi, presidente da União da Indústria de Cana-de-Açúcar e Bioenergia, destacou a viabilidade desse aumento do percentual do etanol.
18: A mistura de 32% ela já foi testada com sucesso quando a mistura foi elevada para 30%. Então nós estamos aqui muito animados. Para se ter uma ideia, desde que a guerra começou, essa diferença de preço entre etanol e gasolina já fez com que o consumidor brasileiro economizasse cerca de 2 bilhões de reais.
16: O aumento no percentual de etanol na gasolina deve ser avaliado pelo Conselho Nacional de Política Energética em até 15 dias. Reportagem Márcia Fernandes.
19: Mais legitimidade para os profissionais e empresas do setor de segurança privada.
13: O presidente Lula regulamentou hoje, por meio de decreto, o Estatuto da Segurança Privada.
19: O documento traz regras e obrigações para o funcionamento das empresas, facilitando a fiscalização e o combate a serviços clandestinos.
20: Maior controle das autoridades e mais segurança para os profissionais da área. A lei que criou o Estatuto da Segurança Privada, de 2024, ganhou agora regulamentação. O decreto, assinado pelo presidente Lula, define, por exemplo, o número mínimo de vigilantes por atividade e a quantidade mínima de veículos, além de trazer regras sobre a circulação de carros fortes, a obrigação de comunicar crimes em prazo definido e quais disciplinas devem constar nos cursos de formação. O presidente Lula destacou que a medida traz dignidade aos profissionais da segurança privada.
15: Dá cidadania para vocês, né? Vocês andarem de cabeça erguida, não sendo tratado como clandestino e não recebendo calote. É reconhecimento de que vocês não são um estorvo na segurança pública. Vocês fazem um processo de complementariedade à questão da segurança pública nesse país.
20: Com as novas regras, a expectativa é que o controle da Polícia Federal sobre o setor seja mais efetivo, impedindo o funcionamento de grupos clandestinos. A ideia é evitar que empresas que operam na informalidade continuem sendo um risco à população, principalmente quando há uso de armas de fogo e outros equipamentos de uso controlado ou restrito. De acordo com o diretor-geral da Polícia Federal, Andrei Rodrigues, há no país 7 mil empresas de segurança privada. Com a regulamentação, a expectativa é que o número de empresas aumente.
21: Serão mais de 17 mil empresas no setor, que empregarão cerca de 1 milhão de pessoas. Mais do que ampliar o escopo, o normativo organiza o setor, confere previsibilidade, reduz litígios e cria um ambiente mais seguro para as empresas, trabalhadores e, sobretudo, para a sociedade brasileira.
20: Entre as inovações da lei está a ampliação dos serviços compreendidos como de segurança privada, incluindo nesse entendimento o serviço de segurança pessoal e o monitoramento de sistemas eletrônicos de segurança. As empresas têm até o segundo semestre de 2027 para se adaptarem às novas regras. Reportagem Luana Karen.
13: Desde o início desse ano, o governo do Brasil vem fazendo ações preparatórias para um fenômeno climático que deve ocorrer no segundo semestre, o El Niño.
19: A previsão é que ele torne a estação seca mais severa, o que pode ocasionar mais incêndios florestais.
13: A prevenção e redução dos danos causados pelo El Niño é um dos temas que estão sendo apresentados esta semana em Brasília, durante a Semana do Meio Ambiente.
19: E hoje nós temos aqui no estúdio o ministro do Meio Ambiente e Mudança do Clima, João Paulo Capobianco, que vai nos falar mais sobre a contratação de brigadistas, a compra de equipamentos e outras ações já efetivadas. Boa noite, ministro.
3: Boa noite, é um prazer estar com vocês e falando para todo o Brasil.
19: Ministro, o Dia do Meio Ambiente foi comemorado agora há pouco, no dia 5, ontem foi Dia dos Oceanos. O Ministério do Meio Ambiente está fazendo uma série de eventos ao longo dessa semana, né? O que, que são esses eventos? Quais as ações que o senhor destacaria nessas datas?
3: Bom, primeiro, uma exposição inédita, aberta a todo o público, toda a sociedade, mostrando não apenas a riqueza do meio ambiente brasileiro, com exposições fotográficas, a exposição Afluentes, que nós temos junto com o BNDES e o Fundo Amazônia, que mostra todos os investimentos do Brasil na promoção do desenvolvimento sustentável da Amazônia, dos demais biomas, mas também algo muito bacana, que é apresentar à sociedade os equipamentos que hoje o governo federal dispõe para fazer o enfrentamento a incêndios e melhorar a fiscalização ambiental. Então temos uma vila operacional do IBAMA e ICMBio montados ali na Biblioteca Nacional, no pátio, aberto a toda a sociedade, para conhecer esses equipamentos, interagir com os profissionais do IBAMA e do ICMBio, entender como funciona as ações preventivas e de combate a incêndios. E também temos ali um veículo que está fazendo o chamado manejo ético de animais domésticos, né? A castração, a colocação da microchipagem, aberto ao público gratuito, para que as pessoas também vejam uma ação importante, que é o tratamento adequado dos animais domésticos, cães e gatos, né, no nosso país.
13: Ministro, esse ano há a previsão daquele fenômeno climático que a gente sempre ouve falar, né, o tal El Niño. Por que que ano de El Niño preocupa mais do ponto de vista ambiental? E o que que o Ministério vem fazendo de maneira preventiva em relação a isso?
3: O El Niño é um fenômeno natural, né, que sempre ocorreu, mas com o agravamento da situação climática, o aquecimento global, ele vem ocorrendo com mais intensidade e reduzindo os seus períodos de ocorrência. Por exemplo, tivemos El Niño em 2024, muito forte. Todos se lembram do esforço feito pelo governo brasileiro, juntamente com os estados, municípios e sociedade, para reduzir os incêndios, mas que assim mesmo, com todo o esforço, foram bastante significativos. Nós temos monitorado desde o final do ano passado os cenários de El Niño. Temos aí os maiores especialistas, os grandes meteorologistas brasileiros trabalhando em parceria com o governo federal, monitorando reuniões mensais, e estamos verificando, infelizmente, que os indícios de que será um El Niño forte estão crescendo. E o que significa um El Niño forte? Significa secas mais intensas e prolongadas na região norte, nordeste e centro-oeste, que inclui aí a Amazônia, a Caatinga, o Cerrado e o Pantanal, e chuvas intensas na região sul, Rio Grande do Sul, Paraná e Santa Catarina, com chances de novas enchentes importantes. Então, o que nós estamos fazendo? Atuando de forma preventiva em várias frentes. Primeira frente importante é o aumento da capacidade do governo federal de fazer frente aos incêndios florestais. Nós teremos esse ano o maior número de brigadistas atuando no enfrentamento. São mais de 4.630 profissionais do governo federal que vão estar monitorando e atuando nas frentes de incêndio. Também fizemos, já o ano passado, um desembolso, que na realidade começou em 2024, se intensificou em 2025, de repasses de recursos para os corpos de bombeiro dos estados mais críticos, principalmente em toda a Amazônia. Foram mais de 430 milhões de reais que nós transferimos para os corpos de bombeiros nos estados da Amazônia, recursos do Fundo Amazônia. E agora, este ano, fizemos repasse para vários estados da região do Cerrado brasileiro e Pantanal. Então, nós temos esse ano, somando para a Amazônia com o Cerrado e Pantanal, nós temos aí mais de 500 milhões, quase 600 milhões de reais que foram investidos nos corpos de bombeiros. Então, nós temos mais preparação dos estados, mais preparação do governo federal, mas, evidentemente, o elo fundamental aqui é a sociedade, e aí a importância desse programa nosso para poder se comunicar diretamente com o cidadão e com a cidadã que estão na linha de frente. E aí eu gostaria de aproveitar essa oportunidade para fazer um apelo a todos que estão nos ouvindo. Não use fogo. O fogo muitas vezes é usado no Brasil para queima de lixo, para limpar um pasto, para abrir um terreno. O problema é que na situação que nós vamos enfrentar, isso se torna incontrolável. Uma pequena ignição que a gente faça...
4: As pessoas subestimam, né, ministro?
3: As pessoas subestimam.
4: O poder do fogo durante o período de seca, né?
3: Exatamente, porque o fogo...

0: em 2024, a nova lei, a Lei do Manejo Integrado do Fogo. E a responsabilidade em prevenir, combater incêndios, hoje é de toda a sociedade, não é apenas do governo federal. O governo federal tem capacidade de atuação? Tem. Está se preparando? Está. Aumentou a sua capacidade de intervenção com equipamentos e recursos humanos? Sim. Mas o mais importante aqui é compartilhar essa responsabilidade com os estados, municípios e com os proprietários rurais, que hoje, pela nova lei, passam a ter responsabilidade de montar brigadas, ter equipamentos e atuar na prevenção de incêndios.
1: Pois é, falando nos equipamentos, o Ministério do Meio Ambiente, o IBAMA, o Instituto Chico Mendes, foi feito também um investimento na compra de equipamentos, aeronaves, veículos, né? Que equipamentos são esses e que investimento foi esse?
0: Olha, juntando o IBAMA e ICMBio, nós temos aí 19 helicópteros e 19 aviões. Então, é o maior investimento já feito. Nós temos também, sob a coordenação da Casa Civil da Presidência da República, a Sala de Situação, que já começou a se reunir. Ela reúne 19 ministérios e autarquias e órgãos vinculados que se reúnem e planejam ação. Então, Forças Armadas, Aeronáutica, Exército, Marinha, oferecendo apoio logístico e de equipamentos também. Nós temos ali os estados envolvidos, que aportam com seus corpos de bombeiros. Temos uma mobilização de equipamentos que são destinados às brigadas locais. Então, abafadores, sopradores, EPIs, isso é muito importante. Hoje, o IBAMA e o ICMBio distribuem milhares de equipamentos para pessoas lá na ponta, mesmo que não sejam profissionais do governo federal, mas que sejam brigadas voluntárias, por exemplo, ou brigadas municipais, são muitas no Brasil.
1: As brigadas indígenas também.
0: As brigadas indígenas, as brigadas quilombolas, né, de pessoas da comunidade, que recebem equipamentos, orientação para fazer frente a isso rapidamente. Então, há um investimento muito grande, alguns equipamentos de grande porte, inclusive, retroescavadeiras que abrem valetas para fazer aceros, ou seja, um conjunto grande de equipamentos. Mas, repito, tudo isso é importante. O governo está fazendo um grande investimento, apoiando todos os envolvidos, mas, repito, o cidadão e a cidadã ali na ponta é que podem fazer a diferença. Por isso, a importância de nós termos no Brasil a consciência de que a mudança do clima criou um problema novo. Nós não estávamos acostumados. O Brasil não era um país de grandes incêndios florestais. E, infelizmente, se tornou um país com muito risco. E a cidadã e o cidadão na ponta podem fazer toda a diferença.
2: Muito bem, nós conversamos com o ministro do Meio Ambiente e Mudança do Clima, João Paulo Capobianco. Muito obrigado pela entrevista aqui à Voz do Brasil, ministro.
0: Foi um prazer, obrigado pela oportunidade que nós podemos falar com todo o Brasil de um assunto tão importante que todos podem ajudar a resolver.
1: E lembrando sempre que a prevenção é melhor do que o remédio, é melhor do que correr atrás do fogo depois, né, ministro?
0: Exatamente, a prevenção é tudo.
1: Gestores públicos, representantes de órgãos de controle e organizações da sociedade civil.
2: Mais de 7 mil integrantes da rede de parcerias coordenada pelo governo federal estão em Brasília para discutir melhorias na gestão dos recursos públicos.
1: A ideia é propor soluções para que a aplicação do dinheiro e a gestão desses recursos seja mais eficiente, melhorando a vida do cidadão nas cidades brasileiras.
3: O dinheiro que chega às escolas e postos de saúde, a aplicação de recursos em obras, compras públicas e convênios. Para garantir que tudo isso seja aplicado com eficiência e transparência, existe uma rede criada pelo governo federal há mais de 10 anos. É a rede de parcerias, formada por órgãos públicos, estados, municípios, instituições de controle, organizações e sociedade civil. E para discutir esses temas, nos próximos 3 dias, mais de 7 mil representantes dessa rede estarão reunidos em Brasília no Fórum Nacional da Rede de Parcerias, Transferências e Compras Públicas. Na abertura do evento, a ministra da Gestão e da Inovação em Serviços Públicos, Esther Dweck, lembrou que o objetivo é fortalecer a cooperação e melhorar a gestão das políticas públicas.
4: A gente tem realidades administrativas, fiscais, institucionais muito distintas entre cada uma das experiências que a gente tem aqui juntos. A gente tem trabalhado para entender essas diferenças e para construir

0: com diálogo, soluções que respeitem essa diversidade brasileira. A cooperação federativa, que é um eixo prioritário do nosso governo, é o mote grande desse nosso fórum.
1: Realizado todos os anos no mês de junho, o fórum é um espaço de troca de experiências, capacitação e construção de soluções para a gestão pública brasileira. Nesta edição, são mais de 200 atividades entre painéis, palestras e oficinas. Em salas temáticas, os gestores podem consultar especialistas de cada ministério sobre os temas do seu município. Para o analista de planejamento e orçamento do Rio Grande do Sul, Sérgio Carlos dos Santos, o evento é importante para que o resultado das políticas públicas chegue até o cidadão.
2: O Fórum Nacional, ele tangibiliza, né, a rede, né, porque a rede está espalhada. A gente tá conversando com os municípios, com os estados, com o governo federal, porque a gente se conversa, mas estar presente no evento é bastante importante e todo estruturado, né, para poder compartilhar as informações, participar de palestras, isso é muito interessante.
1: Durante o encontro, os gestores também poderão tirar dúvidas sobre o Contrata Mais Brasil. A plataforma aproxima órgãos públicos de pequenos negócios, como os microempreendedores individuais, fortalecendo economias locais e promovendo inclusão produtiva. Mais informações sobre a plataforma estão no site gov.br/Contrata Mais Brasil. Reportagem Gabriela Noronha.
3: O governo do Brasil vai divulgar os processos já concluídos relacionados à autorização de empresas de apostas de cota fixa, conhecidas como BETs.
4: O anúncio foi feito essa semana pelo ministro da Fazenda, Dario Durigan.
3: Ele garantiu que serão preservados os dados pessoais dos proprietários e dirigentes das empresas, sem comprometer o compromisso do governo com a transparência.
5: Nós estamos falando de 25 mil documentos, mais ou menos, que foram exigidos pelo Ministério da Fazenda para que a gente pudesse fazer uma avaliação de origem de capital, do imposto de renda das pessoas que se dizem dirigentes das BETs. Nós vamos fazer transparência das empresas, de todos os processos que já foram concluídos, processos que seguem em tramitação, nós vamos aguardar a conclusão. Claro que a gente vai precisar fazer isso com uma força-tarefa para tarjar os nomes, não implicando em responsabilidade para os servidores públicos.
4: Pois é, a força-tarefa mencionada pelo ministro será conduzida em parceria com a Controladoria Geral da União, com o objetivo de acelerar a disponibilização dos documentos.
3: As informações serão publicadas no portal oficial do Ministério da Fazenda e ficarão disponíveis para consulta.
4: A Secretaria de Prêmios e Apostas também informou que está reforçando as ações de monitoramento e fiscalização sobre os jogos online, em razão da realização da Copa do Mundo de Clubes.
3: No Brasil, estima-se que cerca de 8 milhões de mulheres convivem com a endometriose, sendo 2 milhões delas adolescentes.
4: A doença, que afeta o útero, é crônica e causa dores intensas na região pélvica, cólicas menstruais fora do normal e pode levar à infertilidade.
3: Para estimular pesquisas que ajudem a descobrir novas formas de prevenção, diagnóstico e tratamento para a doença, o Ministério da Ciência e Tecnologia e Inovação anunciou um investimento de 50 milhões de reais.
4: O valor vai se somar a mais 10 milhões do Instituto Alana, organização voltada para os direitos das crianças.
3: É o maior já investido pelo governo em ciência sobre a saúde feminina.
6: 60 milhões de reais vão ser investidos em pesquisas sobre endometriose, dor pélvica e saúde menstrual no Brasil. Os recursos são de uma parceria entre o Ministério de Ciência, Tecnologia e Inovação e o Instituto Alana, anunciada nesta terça-feira. Desses 60 milhões de reais, 50 milhões de reais serão do Ministério da Ciência, Tecnologia e Inovação via Conselho Nacional de Desenvolvimento Científico e Tecnológico, o CNPq, para criar soluções que possam ser aplicadas no Sistema Único de Saúde, o SUS. Esse é o maior investimento já feito pelo MCTI em pesquisas sobre saúde da mulher. As propostas vão ser selecionadas por chamada pública do CNPq e devem abordar temas como causa e prevenção, diagnóstico, tratamento e impacto social. Segundo o Ministério da Ciência, Tecnologia e Inovação, as pesquisas vão reduzir lacunas de conhecimento sobre a endometriose, uma doença crônica que afeta cerca de uma em cada 10 meninas e mulheres e que pode levar anos para ser diagnosticada. A estimativa é que 8 milhões de brasileiras em idade reprodutiva convivam com endometriose, sendo 2 milhões de adolescentes. Priscila Machado para a Voz do Brasil.
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4: E antes de encerrar a Voz do Brasil de hoje, a gente passa para dar um recado para os estudantes que ainda não fizeram a inscrição do Exame Nacional do Ensino Médio.
3: O prazo vai até sexta-feira, dia 12.
4: Alunos de escolas públicas e beneficiários do Pé de Meia têm a inscrição pré-preenchida esse ano, mas eles precisam entrar na página do participante e confirmar a participação.
3: O pedido de isenção da taxa também não elimina a necessidade de fazer a inscrição.
4: Por isso, se a sua ainda estiver pendente, confira lá na página do participante e conclua o processo para fazer as provas que estão marcadas para os dias 8 e 15 de novembro.
3: Para os candidatos não isentos, a taxa de inscrição é de R$ 85,00 e agora pode ser paga até 17 de junho.
4: E essas foram as notícias do Governo do Brasil.
3: Uma realização da Secretaria de Comunicação Social da Presidência da República.
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3: Fique agora com as notícias do Poder Judiciário e do Congresso Nacional. Boa noite.
4: Boa noite para você e até amanhã.
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10: Supremo Tribunal Federal impõe multa diária a estados e municípios que não prestaram contas sobre emendas PICs.
11: Presidente do TSE assina acordo de cooperação com defensorias públicas.
10: TST fará audiência pública sobre o controle do uso de banheiro durante jornada de trabalho.
11: Boa noite, eu sou Marcela Luiza.
10: E eu sou Walter Lima.
11: Supremo Tribunal Federal determina novas medidas sobre a execução e fiscalização das emendas parlamentares, sobretudo as chamadas emendas PIX, direcionadas ao setor de eventos.
10: A decisão é do ministro Flávio Dino, relator do caso no STF. Pablo Lemos.
12: A medida mira estados e municípios que receberam repasses entre 2020 e 2024 e ainda não esclareceram a destinação dos recursos. O relator, ministro Flávio Dino, impôs multa diária de 1% do valor da emenda recebida aos que continuarem omissos ou em falta na apresentação de planos de trabalho ou em relatórios de gestão online. Flávio Dino também deu 10 dias para o Ministério do Turismo identificar e notificar os entes federados e determinou à Controladoria Geral da União auditoria profunda nos dados já enviados. A CGU terá 5 dias úteis para apresentar um cronograma de trabalho.
11: Presidente do TSE assina acordo de cooperação com as defensorias públicas.
10: A ideia é garantir assistência jurídica gratuita a eleitores e candidatos. Estevão Furtado.
13: Segundo o presidente do Tribunal Superior Eleitoral, ministro Cássio Nunes Marques, a iniciativa ajuda a remover barreiras e garantir uma participação mais igualitária no processo democrático.
14: Nosso compromisso é assegurar que nenhuma cidadã e nenhum cidadão deixe de exercer plenamente seus direitos políticos por ausência de orientação ou assistência jurídica. Como tenho dito, ninguém será deixado para trás em nossa jornada democrática. A Justiça Eleitoral Brasileira continuará trabalhando para garantir eleições íntegras, transparentes, acessíveis e confiáveis, com especial atenção à proteção das pessoas historicamente minorizadas e daquelas em maior situação de vulnerabilidade.
13: A parceria busca ampliar o acesso à justiça eleitoral e prevê atuação prioritária em casos de fraude à cota de gênero, violência política, assédio político e assédio eleitoral no ambiente de trabalho.
11: Tribunal Superior do Trabalho fará audiência pública sobre controle do uso de banheiro durante jornada de trabalho.
10: O debate vai auxiliar o julgamento sobre os limites do poder do empregador e eventual configuração de dano moral. Marla Lacerda.
15: Você pode dar a sua opinião. A audiência pública vai tratar de situações bem específicas, como no caso das linhas de produção, por exemplo, em que o posto não pode ficar desocupado em momento algum. E se a empresa pode ser punida por dano moral, caso tente controlar ou limitar o número de vezes que o trabalhador ou trabalhadora vai ao banheiro, considerando inclusive as condições de saúde do empregado. A audiência vai ser em agosto, mas o formulário para participar já está no site do TST.
11: São nulos os contratos de empréstimo bancário feitos por pessoa analfabeta em terminais de autoatendimento, como caixas eletrônicos.
10: Essa conclusão é do Superior Tribunal de Justiça, Fátima Uchoa.
16: A terceira turma do STJ declarou a nulidade de empréstimos contratados por um homem analfabeto e determinou a devolução dos valores descontados da conta dele em razão de contratos e outras despesas, mas compensando com quantias que o banco já havia disponibilizado. Segundo o relator ministro Ricardo Vilas Boas Cueva, a pessoa analfabeta tem plena capacidade para praticar atos da vida civil, mas para a validade de contratos escritos, a lei exige formalidades como a assinatura a rogo, ou seja, com a assinatura de outra pessoa a pedido do analfabeto e na presença de duas testemunhas, a fim de garantir a compreensão e a manifestação da própria vontade do contratante.
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11: Uma boa noite.
10: E até amanhã.
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18: Eu sou Paula Groba.
19: E eu sou Humberto Pinheiro.
18: E estes são os destaques de hoje do Jornal do Senado, que começa agora.
19: Senado aprova projeto que amplia apoio a vítimas de trabalho escravo.
18: Avança projeto que permite internação de adolescentes por até 10 anos.
19: Presidente do BRB presta esclarecimentos no Senado sobre acordo com Banco Master.
18: Boa noite.
19: Boa noite.
18: Senadores da Comissão de Assuntos Econômicos ouviram hoje o presidente do Banco de Brasília, BRB, Nelson Antônio de Souza, e pediram esclarecimentos sobre a negociação com o Banco Master, fechada sem que o balanço de 2025 da instituição adquirida tivesse sido apresentado.
19: Aos senadores, Nelson de Souza defendeu que o BRB tem condições de recuperação. A repórter Marcela Cunha tem mais detalhes.
20: O presidente do BRB, Nelson Antônio de Souza, disse à Comissão de Assuntos Econômicos que o banco precisa de um aporte de 8 bilhões e 800 milhões de reais para enfrentar os efeitos das operações com o Banco Master. O plano prevê um empréstimo do Fundo Garantidor de Créditos ao governo do Distrito Federal e securitização de dívida do GDF. Mas o presidente da CAI, Renan Calheiros, do MDB de Alagoas, questionou a homologação do acordo pelo Supremo Tribunal Federal antes da divulgação do balanço de 2025 do banco.
21: Eu não entendo como é que o Supremo aprova um plano sem que o BRB publique o balanço de 2025. Como se faz um plano? Um plano nas nuvens.
20: Nelson afirmou que não havia decisão judicial impedindo a publicação do balanço, mas explicou que as demonstrações financeiras precisaram ser revisadas a cada novo achado da auditoria independente. Ele disse que o BRB adotou medidas de governança e troca de dirigentes e defendeu que o banco tem condições de recuperação. O senador Isalci Lucas, do PL do Distrito Federal, questionou o risco transferido aos cidadãos do DF, considerando que o GDF é o garantidor da operação.
21: A garantia desse 16% compromete, né, a saúde, a educação, a segurança, porque o Fundo de Participação de Estado e de Município é para isso.
20: As críticas foram reforçadas pela senadora Leila Barros, do PDT do Distrito Federal, que destacou que a conta para salvar o banco representaria mais de R$ 2.200 por habitante do DF.
18: A sanção da lei que aumenta as punições para o exercício ilegal da medicina veterinária teve repercussão no Senado.
19: A nova legislação passa a tratar a prática como crime previsto no Código Penal e tem como objetivo ampliar a proteção dos animais, preservar a saúde pública e fortalecer a segurança sanitária do país. Repórter Henrique Nascimento.
0: Quem atuar como médico veterinário sem autorização legal poderá ser punido com detenção de 6 meses a 2 anos. A medida está prevista na nova lei, que passa a incluir a medicina veterinária entre as profissões protegidas pelo Código Penal contra o exercício ilegal. Ao comentar a sanção da norma, o senador Sérgio Moro, do PL do Paraná, relator da proposta no Senado, disse que a medida vai ajudar no combate à atuação de pessoas sem qualificação profissional.
2: Muitas vezes acabam exercitando legalmente essa profissão, até realizando, às vezes, cirurgias médicas, veterinárias, com resultados desastrosos. E eu creio que é um avanço importante, tanto para proteger a profissão, como igualmente para proteger, né, os animais, e a gente tem esse grande apreço.
0: O senador Esperidião Amin, do Progressistas de Santa Catarina, destacou a contribuição dos veterinários para que o Brasil avançasse no combate à febre aftosa.
22: E eu celebro a importância do veterinário por registrar o seguinte: o meu estado, quando eu estava no governo, em 99, 2000, conseguiu, graças aos veterinários catarinenses e brasileiros, a condição de primeira unidade política da América Latina livre de aftosa sem vacinação.
0: Antes da mudança, o exercício ilegal da medicina veterinária era tratado apenas como contravenção penal. Agora, a atividade passa a receber o mesmo tratamento previsto para médicos, dentistas e farmacêuticos.
18: O furto ou o roubo de combustíveis poderão receber punições mais severas.
19: A Comissão de Infraestrutura do Senado aprovou um projeto que cria uma modalidade específica para esses crimes, com penas que podem chegar a 10 anos de reclusão. Repórter Márcio Maturana.
23: Furto ou roubo de petróleo, gás natural e outros combustíveis podem ter pena de 4 a 10 anos de reclusão, segundo um projeto aprovado pela Comissão de Infraestrutura. O texto, já aprovado pela Câmara, segue para a Comissão de Segurança Pública com parecer favorável de Jaime Bagatoli, do PL de Rondônia.
24: Tem que ter punições mais severas para esses tipos de furto, para esses tipos de roubo, para esse tipo de danos que essas pessoas estão causando, prejuízo econômico e prejuízo ambiental.
23: O projeto prevê que a pena vai ser aumentada em 1/3 se o crime for praticado por 2 ou mais pessoas, por ex-empregado e quando houver destruição de algum obstáculo, e em 2/3 quando o crime causar paralisação das atividades, incêndio, poluição, lesão corporal grave ou morte.
18: E hoje a legislação brasileira limita a 3 anos o tempo de internação de adolescentes em conflito com a lei, mas esse prazo pode aumentar.
19: A Comissão de Segurança Pública aprovou um projeto que prevê até 10 anos de internação para jovens envolvidos em crimes violentos. Os detalhes na reportagem de Bruno Lourenço.
25: O projeto de lei aumenta de 3 para até 5 anos o tempo máximo de internação de adolescentes infratores. Já para as infrações praticadas com violência, grave ameaça ou equiparadas a crime hediondo, o período de restrição de liberdade pode chegar a 10 anos. O texto aproveitou a iniciativa já aprovada no ano passado do senador Fabiano Contarato, do PT do Espírito Santo. Ele espera que, com a pressão do Senado, essas matérias, enfim, sejam votadas na Câmara dos Deputados.
26: Eu não acho razoável você explicar para uma mãe que teve a filha vítima de estupro, para um rapaz de 17 anos, que após estuprar, matou e ocultou o cadáver, ele vai ficar internado até 3 anos. Não quer dizer nem que ele vai pegar 3 anos.
25: A proposta prevê audiência de custódia no prazo de 24 horas, também altera atenuantes por idade que diminuem o tempo de prescrição da pena e especifica que o adolescente que atingir a maioridade durante o cumprimento de medida socioeducativa deverá ser transferido para unidade específica e separada dos demais adolescentes e distinta de estabelecimentos prisionais destinados a adultos.
18: O senador Humberto Costa, do PT de Pernambuco, defendeu a decisão do Ministério da Saúde de suspender preventivamente a aplicação da vacina contra a dengue produzida pelo Instituto Butantan após o registro de duas mortes sob investigação. Médico, ele ressaltou que ainda não há evidências de relação entre os casos e o imunizante.
19: Segundo o senador, a suspensão temporária demonstra cautela das autoridades sanitárias e não representa uma condenação da vacina. Humberto Costa destacou que a vacina passou por todas as etapas de testes clínicos, foi aprovada pela Anvisa e já foi aplicada em mais de 500 mil pessoas.
24: Os estudos demonstraram eficácia geral de 65% contra a doença e eficácia superior a 80% contra os casos mais graves. Esses números são extremamente relevantes diante de uma enfermidade que há décadas desafia a saúde pública brasileira.
18: E o plenário do Senado aprovou uma proposta que estabelece medidas para proteger e acolher trabalhadores resgatados de condições análogas à escravidão.
19: O projeto também altera diversas leis para incluir disposições sobre o combate ao trabalho escravo, a priorização de benefícios sociais para as vítimas e a facilitação do acesso à justiça. Repórter Douglas Castilho.
1: Uma das novidades é a preferência da população vitimada para receber o Bolsa Família. Outra inovação é que, para a fiscalização, será possível entrar no domicílio em que ocorre a possível violação sem mandado judicial, necessitando para isso apenas de autorização do empregador ou do empregado residente no local. O relator do projeto, o senador Paulo Paim, do PT do Rio Grande do Sul, explicou a iniciativa.
3: Prevê proteção efetiva aos trabalhadores e trabalhadoras domésticos resgatados da condição análoga à de escravo, para garantir, por exemplo, a fiscalização do trabalho e a autuação imediata.
1: O texto ainda prevê a concessão de 6 parcelas do seguro-desemprego à pessoa resgatada e o direito ao abrigamento emergencial, bem como a alteração do Código Penal para incluir pessoas em relação de trabalho doméstico como vítimas de lesão corporal no contexto de violência doméstica. O texto vai à sanção presidencial.
19: Com edição de Paula Groba e trabalhos técnicos de João Lira, o Jornal do Senado fica por aqui. Acompanhe agora as notícias da Câmara dos Deputados. Boa noite.
18: Boa noite e até amanhã.
4: 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Câmara aprova inserção de doenças crônicas na carteira de identidade.
5: Comissão proíbe a inclusão de ração como supérfluo para fins fiscais.
4: Exigências de infraestrutura para escolas públicas já estão em vigência.
5: Boa noite. Já virou lei a proposta aprovada pela Câmara com exigências de infraestrutura para escolas públicas. Saiba mais na reportagem de José Carlos Oliveira.
6: As comissões da Câmara dos Deputados aprovaram um projeto de lei do Senado com requisitos mínimos obrigatórios para a infraestrutura de escolas da rede pública da educação básica. Entre as exigências estão biblioteca, cozinha, refeitório, banheiro e quadra poliesportiva coberta. As instalações devem ter acessibilidade garantida para pessoas com deficiência. Além disso, as escolas deverão apresentar número adequado de alunos por turma, manejo de resíduos, abastecimento de água tratada e esgotamento sanitário, como destaca a deputada Socorro Neri, do PP do Acre, relatora do texto na Comissão de Educação.
7: Trata de detalhar condições mínimas de infraestrutura para as escolas públicas de educação básica, que deveriam estar universalizadas em todas as unidades escolares, o que, lamentavelmente, ainda não é realidade. De fato, de acordo com o Censo Escolar de 2023, nas escolas municipais de educação infantil, por exemplo, apenas 46,6% contavam com banheiros adequados e 61,7% contavam com recursos de acessibilidade para pessoas com deficiência.
6: Para a deputada, a falta de padrões mínimos é uma realidade inadmissível nas escolas. Socorro Neri citou outros dados do Censo Escolar de 2023, agora relativos à internet e aos laboratórios de ciências.
7: Entre as escolas públicas de ensino fundamental, apenas 69,2% dos estabelecimentos municipais dispunham de internet banda larga. Entre as escolas públicas estaduais de ensino médio, observou-se que nas regiões norte e sul, menos de 80% das unidades escolares contavam com internet banda larga. Entre as escolas públicas estaduais e municipais de ensino fundamental, apenas 10% dispunham de laboratório de ciências. Essa instalação estava disponível apenas em 43,5% das escolas públicas estaduais de ensino médio.
6: O texto inclui as novas exigências de infraestrutura escolar na LDB, a Lei de Diretrizes e Bases da Educação Nacional. A proposta também foi aprovada na Comissão de Constituição e Justiça, onde a deputada Laura Carneiro, do PSD do Rio de Janeiro, ressaltou a busca por um padrão de qualidade na oferta de ensino público no país. Da Rádio Câmara de Brasília, José Carlos Oliveira.
8: Educação. Marcon, do PT do Rio Grande do Sul, destaca o programa Pé de Meia como uma importante política de incentivo à permanência de estudantes de baixa renda no ensino médio. Ele explica que a iniciativa oferece apoio financeiro aos jovens e contribui para reduzir a evasão escolar.
5: Marcon também ressalta as ações do governo federal voltadas ao setor produtivo, como a renegociação de dívidas rurais e a ampliação dos recursos do Plano Safra. Para o deputado, essas medidas fortalecem a atividade agropecuária e estimulam a economia.
8: Paulão, do PT de Alagoas, celebra o lançamento do programa MEC Idiomas, que oferece gratuitamente cursos de inglês e espanhol por meio de plataforma digital. Segundo o deputado, a medida cria novas oportunidades para estudantes e trabalhadores.
5: Paulão também menciona ações voltadas aos entregadores por aplicativo, como a implantação de pontos de apoio com estrutura básica para descanso. Ele defende ainda o avanço da regulamentação do setor, com a análise de propostas que ampliam os seus direitos.
8: Raimundo Santos, do PSD do Pará, celebra o Dia Nacional da Música Gospel. Ele ressalta a presença do gênero em diferentes espaços da sociedade, enfatizando sua relevância cultural e religiosa na transmissão de mensagens de fé, esperança e solidariedade.
4: Eleições.
5: Daiane Bittencourt, do União do Ceará, contesta a decisão do TSE que determinou a recontagem de votos para deputado federal nas eleições de 2022, podendo atingir seu mandato. Ela defende que a punição por suposto uso indevido de recursos eleitorais abranja apenas o candidato acusado.
8: Daiane Bittencourt sustenta que o julgamento teve falhas, como a inexistência de ampla defesa e do contraditório. Ela informa que aguarda a análise de pedido cautelar apresentado por seus advogados, enquanto reafirma a disposição de manter a atuação parlamentar.
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4: Comissões.
5: Comissão aprova projeto que proíbe a inclusão de ração animal como bem supérfluo para a cobrança de ICMS. Vamos ouvir mais informações sobre o tema com Luiz Cláudio Canuto.
12: Projeto aprovado pela Comissão de Meio Ambiente da Câmara dos Deputados proíbe que rações para animais de estimação sejam tratadas como supérfluos, algo que, para fins de incidência do ICMS, pode aumentar a tributação. O ICMS é um imposto estadual. O relator da proposta, deputado Célio Studart, do PSD do Ceará, argumenta que ração para animais de estimação deve ser considerada um item essencial para ter uma tributação mais justa e alinhada com o conceito de bem indispensável.
13: Ração é algo caro, é um item caro e não é supérfluo, é um item vital para a vida de animais, especialmente daqueles que cuidam de 10, 20, 30, 40 animais. Então, o que esse projeto
9: projeto fez é reduzir o ICMS, ou seja, menos imposto, incidindo nessas rações para que possa baratear os custos e a gente tem aí, obviamente, mais avanços dentro da pauta animal e, obviamente, mais respeito, zelo e menos animais com fome, porque isso pesa caro no bolso daqueles que protegem os animais.
12: O projeto segue agora para análise nas comissões de Finanças e Tributação e de Constituição e Justiça. Para virar lei, precisa ser aprovado pela Câmara e pelo Senado. Da Rádio Câmara de Brasília, Luiz Cláudio Canuto.
4: Meio Ambiente.
8: Delegado Matheus Laiola, do União do Paraná, denuncia representantes políticos de Paranaguá que defenderam as rinhas de galo. O parlamentar lembra que a legislação e a jurisprudência dos tribunais brasileiros já classificam essa prática como crime ambiental.
5: Delegado Matheus Laiola informa que o partido instaurou um processo administrativo para expulsar os responsáveis. Segundo o deputado, a defesa das rinhas é incompatível com os princípios do partido e com a proteção ao bem-estar animal.
4: Agricultura.
8: Lucas Edecker, do PSD, comemora o avanço da proposta que trata da securitização das dívidas dos produtores rurais atingidos por estiagens e enchentes no Rio Grande do Sul. Para ele, a medida garante a recuperação da produção e preserva a atividade econômica no campo.
5: Lucas Edecker também frisa que a matéria foi aprovada pela Câmara há quase um ano e ainda aguarda análise do Senado. Ele acredita que a lentidão do processo legislativo agravou a situação dos produtores, que, segundo ele, seguem com dificuldade para retomar suas atividades.
8: Daniel Trisesiak, do PSDB, cobra uma solução definitiva para os produtores rurais afetados por eventos climáticos no Rio Grande do Sul e defende a securitização das dívidas do setor. Ele afirma que tudo isso é necessário para que os agricultores continuem produzindo.
5: Daniel Trisesiak diz que o governo demora a adotar medidas de apoio ao campo, acrescentando que os produtores buscam instrumentos para a recuperação da sua atividade. Ele ressalta ainda a relevância do agronegócio para a geração de emprego, renda e riqueza no estado gaúcho.
8: Sérgio Turra, do PP do Rio Grande do Sul, cobra a aprovação da matéria que trata da securitização das dívidas dos produtores rurais. Na visão do deputado, a medida é essencial para garantir a continuação da atividade agropecuária após sucessivos eventos climáticos.
5: Sérgio Turra também destaca a importância do agronegócio para a economia nacional. O parlamentar afirma que auxiliar os produtores rurais significa preservar empregos, fortalecer a produção de alimentos e estimular o desenvolvimento do país.
4: Economia.
8: Coronel Assis, do PL de Mato Grosso, aponta risco de desequilíbrio nas contas públicas do país. O deputado critica a política econômica do governo federal e atribui o problema ao aumento dos gastos, ao crescimento da dívida pública e à perda de confiança de investidores.
5: Coronel Assis afirma que os juros elevados sufocam a economia, dificultando o crédito para famílias e empresas. Ele alerta que a trajetória das despesas pode levar a um colapso orçamentário a partir de 2027, caso não haja controle fiscal.
8: Luiz Lima, do Novo do Rio de Janeiro, aponta risco de agravamento das contas públicas diante de gastos acima da arrecadação, inflação alta e juros elevados. O parlamentar afirma que a situação compromete a capacidade do governo de controlar a dívida pública.
5: Luiz Lima cita a editorial da mídia que alerta para os perigos do crescimento dos gastos públicos e menciona também levantamento recente sobre medidas que reduzem receitas. Ele assinala que decisões eleitoreiras podem transferir para a população o custo do desequilíbrio orçamentário.
8: Márcio Gerri, do PCdoB do Maranhão, cita pesquisas recentes que indicam o fortalecimento político do governo e o enfraquecimento de parte da oposição. O deputado acredita que esses dados são reflexos da participação de lideranças da direita em denúncias sobre o Banco Master.
5: Benedita da Silva, do PT do Rio de Janeiro, apresentou o projeto que estabelece o PIX como infraestrutura estratégica nacional. A deputada salienta que o sistema de pagamentos instantâneos é uma tecnologia brasileira que ampliou o acesso da população a serviços financeiros.
8: De acordo com Benedita da Silva, a proposta busca garantir a gratuidade do sistema, proteger os dados dos usuários e impedir que o PIX seja utilizado em negociações internacionais. Para ela, cabe ao Congresso proteger políticas públicas que fortaleçam a autonomia econômica do país.
5: Helder Salomão, do PT do Espírito Santo, questiona a atuação de parlamentares que viajaram foram aos Estados Unidos para tratar de temas ligados à economia brasileira. Ele acredita que a articulação ameaça a soberania nacional por envolver debates sobre o PIX e minerais estratégicos.
8: Helder Salomão exalta o PIX como um patrimônio criado por técnicos do Banco Central com impacto direto no desenvolvimento do país. Ele também associa as novas tarifas dos Estados Unidos contra produtos brasileiros às articulações entre deputados da oposição e autoridades norte-americanas.
4: Turismo.
5: Hildo Rocha, do MDB do Maranhão, celebra o reconhecimento internacional da Praia de Atins, nos Lençóis Maranhenses, eleita a melhor praia do Brasil e a sétima melhor do mundo, no ranking Best Beaches in the World 2025.
8: Na visão de Hildo Rocha, o reconhecimento consolida o potencial turístico do estado, que reúne outras atrações naturais como o Rio Preguiças e o Delta das Américas. Ele aproveita para convidar a população a visitar o Maranhão durante o período dos festejos juninos.
4: 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Saúde.
5: Câmara finaliza a votação de projeto que inclui doenças crônicas na nova carteira de identidade. Vamos saber mais na reportagem de Júlia Lopes.
10: Hipertensão, diabetes, asma e obesidade estão entre as doenças crônicas que mais afetam os brasileiros. Atualmente, 52% da população com 18 anos ou mais já recebeu o diagnóstico de pelo menos uma doença crônica. Diante desse cenário, a Comissão de Constituição e Justiça da Câmara dos Deputados aprovou um projeto de lei que permite incluir, de forma voluntária, informações sobre doenças crônicas na Identificação Civil Nacional, a ICN. A proposta é garantir cuidados especiais no atendimento a essas pessoas. Pelo texto, a inclusão da informação só será feita a pedido do próprio cidadão ou de seu representante legal. Além disso, será necessária a comprovação junto ao órgão estadual competente por meio de um relatório médico com a Classificação Internacional de Doenças, a CID. Para o relator da proposta, deputado Patrus Ananias, do PT de Minas Gerais, o projeto garante que ninguém será obrigado a expor sua condição de saúde, evitando constrangimentos ou qualquer tipo de discriminação. No Brasil e no mundo, as doenças crônicas são consideradas um dos maiores desafios de saúde pública. Elas estão associadas a mortes prematuras, perda de qualidade de vida e também a altos custos para a sociedade e para os sistemas de saúde. Segundo o relator da proposta na Comissão de Saúde, deputado Dr. Francisco, do PT do Piauí, em situações de emergência, a informação sobre uma doença crônica pode fazer toda a diferença no atendimento.
14: E uma vez identificado no seu documento de identificação civil nacional, possibilita, em alguma situação de urgência e emergência, essa pessoa ser percebida a sua situação e isso facilitar os órgãos de saúde, o local onde possa acontecer algum infortúnio e essa pessoa ter as condições de ser acolhida, ser atendida e direcionada para um atendimento mais rápido.
10: Entre 2010 e 2023, o número global de anos de vida saudável perdidos por incapacidade ou morte causada por doenças crônicas não transmissíveis aumentou de 1 bilhão e 450 milhões para 1 bilhão e 800 milhões. As principais responsáveis por esse crescimento foram a cardiopatia isquêmica, o acidente vascular cerebral, o AVC, e o diabetes. Já os transtornos depressivos, de ansiedade e o diabetes apresentaram um crescimento mais acelerado no período. O projeto que permite a inclusão voluntária de doenças crônicas na nova carteira de identidade segue agora para análise no Senado. Da Rádio Câmara de Brasília, Júlia Lopes.
4: Direitos Humanos.
8: Vavá do Avante de Minas Gerais relata a realidade de abandono enfrentada pela comunidade autista em regiões vulneráveis do país. O parlamentar denuncia as barreiras burocráticas impostas pelo INSS, que exige laudos médicos especializados para a concessão do BPC.
5: De acordo com Vavá, a demora nas respostas administrativas gera uma crueldade institucional que sobrecarrega as mães solo. O deputado sugere a criação de centros regionalizados de diagnóstico e tratamento e a implementação de uma política nacional de neurodivergência.
4: Segurança Pública.
8: Otoni de Paula presta homenagem aos policiais militares mortos em confrontos nas comunidades do Rio de Janeiro. Na visão do deputado, as atuais ações de combate ao crime organizado são ineficientes e desgastantes para as forças policiais.
5: Otoni de Paula cobra a formulação de políticas baseadas em inteligência e planejamento estratégico. Ele argumenta que o parlamento e as demais autoridades precisam atuar de forma coordenada para proteger a vida dos agentes que estão na linha de frente do combate ao crime.
8: Delegado Paulo Bilinski, do PL de São Paulo, defende o endurecimento das medidas de combate ao crime organizado. Além disso, o deputado apoia a classificação de facções criminosas brasileiras como organizações terroristas.
5: Delegado Paulo Bilinski pede que a segurança pública seja tratada como prioridade e cobra ações mais efetivas no enfrentamento à criminalidade. Ele afirma que é necessário ampliar os mecanismos de combate às facções para garantir mais proteção ao povo brasileiro.
4: Justiça.
8: Tadeu Venere, do PT do Paraná, critica o contexto em que a proposta de redução da maioridade penal volta à pauta da Comissão de Constituição e Justiça. Para ele, o debate está sendo impulsionado para desviar a atenção de outros temas em evidência no cenário nacional.
5: Tadeu Venere também questiona a condução do debate público sobre o assunto e afirma que a discussão tem sido utilizada com objetivos políticos. Segundo o deputado, é necessário analisar com cautela as motivações que cercam a retomada da discussão dessa pauta.
8: Dandara, do PT de Minas Gerais, repudia a proposta que reduz a maioridade penal no Brasil. A deputada argumenta que o sistema prisional brasileiro possui altos índices de reincidência e funciona como um espaço de fortalecimento de facções criminosas.
5: Para Dandara, o avanço do país depende da ampliação de oportunidades para a juventude e do fortalecimento de legislações protetivas, como a criminalização da misoginia. Ela afirma que o ódio e o preconceito direcionados contra as mulheres são a raiz do feminicídio.
8: Júlio César Ribeiro, do Republicanos do Distrito Federal, defende o equilíbrio nos debates sobre a violência de gênero. O parlamentar reitera seu compromisso com a proteção das mulheres, mas levanta preocupação com a criação de tipos penais de interpretação subjetiva.
5: Júlio César Ribeiro alerta que conceitos amplos de identidade de gênero trazem insegurança jurídica e colocam em risco garantias constitucionais, como as liberdades de expressão e religiosa. No entendimento dele, divergências filosóficas, biológicas ou religiosas não podem ser criminalizadas.
8: Termina agora o Jornal Câmara dos Deputados, produzido pela Rádio Câmara, com trabalhos técnicos de Everson Urani e apresentação de Márcio Aquilissardi e José Carlos Andrade. Uma ótima noite para você.
5: Boa noite, a Voz do Brasil volta amanhã.
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0: Agora 11 horas mais um minuto, vem você também se informar no nosso Giro TMC, porque o Tribunal Superior Eleitoral interrompeu nesta terça-feira o julgamento que analisa a decisão do presidente da corte, o ministro Cássio Nunes Marques, de suspender a divulgação de uma pesquisa do Instituto Atlas Intel sobre o senador e pré-candidato Flávio Bolsonaro. A análise foi suspensa após um pedido de vista da ministra Estela Aranha, que solicitou mais tempo para examinar o caso. Com isso, permanece em vigor a decisão liminar que determinou a retirada da pesquisa dos canais oficiais da empresa e proibiu novas divulgações até nova deliberação do tribunal. Ainda não há prazo para retomada do julgamento. O levantamento questionado foi divulgado em maio e apontou queda de 5 pontos nas intenções de voto de Flávio Bolsonaro. A pesquisa foi realizada após a divulgação de um áudio em que o senador aparece pedindo apoio financeiro ao banqueiro Daniel Vorcaro, controlador do Banco Master, para a produção de um filme sobre o ex-presidente Jair Bolsonaro. Durante a sessão, Cássio Nunes Marques defendeu a manutenção da medida. Segundo o ministro, há indícios de que o formato do questionário possa ter influenciado as respostas dos entrevistados. E o senador Flávio Bolsonaro aparece à frente do presidente Lula em cenário de segundo turno para as eleições de 2026. A vantagem é de 5,6 pontos percentuais, segundo a pesquisa do Instituto GERP, GERP, né, então divulgada nesta terça-feira. E Flávio soma 44,7% contra 39,1% de Lula. O levantamento ouviu 2 mil eleitores entre os dias 2 e 5 de junho. Então a pergunta feita aos participantes foi: se as eleições fossem hoje e os candidatos fossem estes, em qual você votaria? A margem de erro da pesquisa é de 2,58 pontos percentuais, com um nível de confiança de 95,55%. E os 5 magistrados que integram o comitê executivo do grupo de trabalho, criado por Edson Fachin para estudar a remuneração no Poder Judiciário, receberam ao longo de 2025 vencimentos brutos que ultrapassaram o teto constitucional, fixado em R$ 46.300 mensais, de acordo com o jornal O Estado de São Paulo. Juntos, os 5 acumularam mais de R$ 8 milhões no período, segundo dados do painel de remuneração dos magistrados do Conselho Nacional de Justiça. O grupo foi formalizado por portaria publicada por Fachin, presidente do Supremo Tribunal Federal e do Conselho Nacional de Justiça, no dia 5 de março deste ano. O prazo para a conclusão dos trabalhos é de 6 meses. A missão do colegiado é justamente propor mudanças nas regras salariais da magistratura, o mesmo sistema que beneficiou seus próprios integrantes com pagamentos acima do limite legal. Agora 11 horas mais 5 minutos. E a quinta turma do Superior Tribunal de Justiça rejeitou nesta terça-feira o pedido de liberdade provisória da influenciadora Deolane Bezerra e manteve sua prisão preventiva. O colegiado também recomendou que os tribunais de primeira instância acelerem a tramitação do caso. Deolane está detida na Penitenciária Feminina de Tupi Paulista, vale lembrar, né, desde o dia 21 de maio. A prisão foi decretada no âmbito de uma investigação conduzida pela Polícia Civil e pelo Ministério Público de São Paulo sobre um suposto esquema de lavagem de dinheiro com ligação ao PCC. Segundo as autoridades responsáveis pelo caso, Deolane teria conferido a aparência da legalidade a recursos de origem ilícita atribuídos ao PCC, ou seja, aí ela é acusada de lavagem de dinheiro. A projeção pública da influenciadora e suas atividades empresariais teriam sido usadas para encobrir a procedência criminosa dos valores. As investigações também apontam que ela mantinha vínculos pessoais e negociais com o suposto gestor fantasma de uma transportadora em Presidente Venceslau, localizada ali no interior de São Paulo. A identidade completa desse indivíduo não foi revelada pelas autoridades. E agora 11 horas mais 6 minutos, vamos para o noticiário internacional, porque o Irã abateu um helicóptero Apache do Exército dos Estados Unidos que patrulhava o Estreito de Hormuz. Isso aconteceu na noite de segunda-feira. A aeronave caiu na costa de Oman, e os dois pilotos foram resgatados por um drone marítimo americano e estão ilesos. O presidente americano Donald Trump foi informado sobre o incidente pelas Forças Armadas dos Estados Unidos na terça-feira. Em seguida, ele publicou uma declaração na plataforma Truth Social, falando basicamente ali que as Forças Armadas, na noite passada, abateram, né, no caso, os iranianos abateram um sofisticado helicóptero Apache das Forças Armadas, né, americanas. E ele fala ali também no post que os pilotos envolvidos estão seguros e ilesos. Ele também sinalizou que o episódio não ficará sem resposta. Então Trump afirmou, abre aspas, mesmo assim os Estados Unidos devem necessariamente responder a este ataque, fecha aspas. Agora 11 horas mais 7 minutos.
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0: Agora nós vamos para o Rio de Janeiro, porque o prêmio BTG de Música Brasileira acontece nesta quarta-feira no Teatro Municipal do Rio de Janeiro e vai unir nomes grandes da cena artística nacional, ou seja, grandes nomes aí da nossa música popular brasileira. A Rebeca Renzi traz os detalhes para a gente.
2: A cerimônia do prêmio foi pensada para transformar o palco municipal em um grande encontro da música brasileira a partir da obra de Cazuza. Ele foi escolhido por unanimidade entre o conselho do prêmio, que é formado por nomes de peso, como Gilberto Gil, Ney Matogrosso, ex-namorado do Cazuza, inclusive, Zélia Duncan e Carol Conká. Eles anunciaram a homenagem juntos, ligando para Lucinha Araújo, mãe do artista. Ao longo da noite, cantores de diferentes gêneros musicais vão interpretar sucessos clássicos do Cazuza em performances inéditas. O prêmio foi estabelecido em 1987 e é uma das maiores celebrações da diversidade da música nacional. Essa edição busca justamente celebrar o passado, reconhecer o presente e impulsionar o futuro do cenário musical, usando como ponto de encontro a trajetória de Cazuza. O prêmio homenageia artistas, compositores, produtores e todos os profissionais que contribuem para a diversidade e qualidade da música brasileira. Além disso, mostrando sua importância, ele busca exaltar novos rostos na cena artística nacional, com projetos como a Casa PMB, a Incubadora Musical e o Te Vejo no Palco. Músicos em ascensão ganham um espaço de peso para mostrar o seu trabalho.
0: É muito bacana. Agora a gente muda de assunto, vamos para São Paulo, porque com as eleições de outubro se aproximando, o tema da segurança pública vem se tornando cada vez mais relevante para a população brasileira. Com isso em mente, o Instituto Sou da Paz está lançando a campanha Vote pela Paz, com propostas de medidas concretas para enfrentar o crime organizado, a violência contra a mulher e a circulação ilegal de armas, entre outros assuntos também debatidos. O objetivo é entregar essas diretrizes aos candidatos para qualificar o debate eleitoral. O evento aconteceu em parceria com o Centro de Gestão e Políticas Públicas do INSPER. E quem acompanhou o evento foi a repórter Júlia Takahashi.
3: O lançamento da campanha contou com especialistas, policiais e representantes do INSPER para discutir soluções baseadas em dados. Um dos temas centrais foi o avanço do crime organizado, que foi abordado pelo professor do INSPER e especialista em segurança pública, Ricardo Balestreri.
4: Um dia de operação Carbono Oculto da FEBEM Lima levantou 50 bilhões de lavagem de dinheiro. Então é disso que nós estamos falando. E a gente continua obcecado com o crime na favela. Por quê? Porque é mais fácil. E esse faz de conta, que há 40 e tantos anos a gente faz, de combater o crime só no meio dos pobres. Não resolve absolutamente nada. Se a gente quiser resolver os problemas do crime, a gente tem que atuar na cobertura.
3: A urgência da discussão sobre medidas para a segurança pública é reforçada por um levantamento do Instituto Sou da Paz, que mostra que 94% da população brasileira reconhece algum grau de violência na cidade onde vive. A pesquisa também revela que mais da metade das pessoas evita sair à noite e uma a cada três deixa de usar o celular na rua por medo. O Instituto Sou da Paz destacou as medidas que serão entregues aos candidatos dentro da campanha Vote pela Paz. As propostas foram estruturadas em 5 áreas: a proteção infantil, o fortalecimento das polícias, o combate ao crime organizado, a redução dos roubos e a retirada de armas ilegais de circulação. O documento cita também a importância do investimento em inteligência e tecnologia e a cooperação entre as instituições. Segundo o Instituto, a ideia é propor às candidaturas soluções baseadas em evidências e elevar o debate eleitoral para além de slogans e promessas simplistas.
0: E olha, temos novas informações, novos detalhes sobre a suspensão da vacina contra a dengue do Instituto Butantan. O Ricardo Sparvoli, nosso repórter, conversou com o Esper Calas, que é diretor do Instituto, que falou sobre a medida adotada pelo SUS e também sobre a importância do Butantan para a saúde brasileira. Vamos acompanhar.
5: Diante desses casos graves e das mortes sob investigação, o que já é possível afirmar sobre a segurança da vacina do Butantan e quais são as principais hipóteses que o Instituto trabalha nesse momento?
6: A primeira coisa que é importante deixar claro é que a vacina transcorreu todo o caminho de desenvolvimento, desde a sua produção, os processos que foram desenvolvidos no Instituto, até as avaliações pré-clínicas e depois dos estudos clínicos, com sucesso. A gente, só no estudo fase 3, vacinou cerca de 11 mil pessoas. Depois disso, todo o pacote de dados que foi submetido para a Anvisa substanciou a decisão da agência de licenciar a vacina em novembro do ano passado e o Ministério da Saúde em adotar como uma política pública de vacinação já no comecinho deste ano. O Ministério sempre manifestou o desejo de ampliar essa vacinação, teve em várias ocasiões discutindo conosco aumento de capacidade produtiva para responder à necessidade de vacinação de uma vasta população brasileira no enfrentamento da dengue com a Butantan DV, e nós seguimos no caminho de aumentar a nossa produção. A primeira fase de vacinação do Ministério da Saúde acabou imunizando 80 mil pessoas aproximadamente em Botucatu, São Paulo, Maranguape, no Ceará, e Nova Lima, em Minas Gerais, e não foi detectada nenhuma preocupação. Muito pelo contrário, a vacina seguiu o mesmo padrão de segurança que a gente tinha observado no estudo fase 3. Quando houve a ampliação para profissionais de primeira resposta, foi se acumulando pessoas vacinadas, e agora já são mais de 500 mil, quando apareceu um sinal de que algumas das pessoas que receberam a vacina nessa última etapa desenvolveram alguns sinais que lembram uma dengue com sinais de alerta e 3 casos graves. Isso acabou levando ao Ministério da Saúde, por adotar essa paralisação temporária,

0: de ontem pode afetar a confiança da população nas campanhas de vacinação e quais são as estratégias que o Instituto pretende adotar para garantir transparência e evitar, claro, um aumento na hesitação vacinal, que a gente sabe começou ali depois da pandemia, depois da gestão Jair Bolsonaro.
1: Eu acho que a pandemia de Covid-19 projetou o Butantan. Na medida que foi a instituição que trouxe a primeira vacina contra a Covid aqui para o Brasil, foram mais de 100 milhões de pessoas vacinadas no país com a Coronavac, que também, baseado nos estudos realizados, coordenados pelo Instituto Butantan, que se permitiu o licenciamento dessa vacina quando mais de 1 bilhão de doses foram utilizadas no mundo todo. O papel do Instituto Butantan na pandemia foi, portanto, fundamental. Naquela ocasião, embora a gente estivesse vivendo uma crise no Brasil, projetou a instituição para além da sua fama tradicional do lugar onde se recebiam as serpentes que são capturadas no país e a produção de soro, mostrando o papel que o Instituto tem, entregando 10 vacinas, 12 tipos de soros diferentes, 4 anticorpos monoclonais. E agora avançando no desenvolvimento de terapias avançadas como as células CAR T. Então, o que isso faz é que esse caminho todo é consolidar um papel de 125 anos que o Instituto tem, não só no desenvolvimento científico, na cultura, difusão de educação, mas também na consolidação do desenvolvimento biotecnológico do país. Qualquer país que queira trilhar esse caminho de trazer novos produtos, como é a vacina do Butantan DV contra a dengue, vai ter momentos onde essas revisões são necessárias, porque nós temos um sistema de farmacovigilância ativo que é capaz de detectar algum sinal que precisa ser investigado, nós temos o início de uma utilização de uma vacina nova no país, e isso só reforça o rigor como que esses processos vêm sendo feitos, tanto no Instituto Butantan, a participação do Ministério da Saúde e a implementação desses produtos na saúde pública brasileira, e o papel da nossa agência de vigilância sanitária, que é a Anvisa.
0: Perfeito, mas você acredita que as últimas notícias que saíram de ontem para hoje acabam impactando de maneira negativa em toda a percepção da população reticente, que já é reticente à vacinação?
1: Vai ter sempre um setor que, felizmente, no Brasil é pequeno da sociedade, que tem uma postura negacionista em relação às vacinas. O que que a gente precisa é mostrar que tudo que a gente faz é pautado numa seriedade muito grande, que respeita preceitos científicos. E esse é o papel que nós temos agora. É claro que, nesse momento, vão haver questionamentos, muitos deles legítimos, que a gente tem que estar aqui para responder. Tem que estar aqui para esclarecer a população por que que nós estamos fazendo dessa forma. Mas eu insisto que isso é um processo também de amadurecimento da opinião pública em relação ao papel das vacinas, que é a medida que mais salvou vidas na história da humanidade, estendendo a expectativa de vida que, por exemplo, o Brasil tinha no começo do século XX, de 30 anos para nascer dos vivos, para hoje, que chega em algumas regiões do país acima de 80. Ou seja, as vacinas trouxeram qualidade de vida, trouxeram prevenção de doenças transmissíveis e trouxeram extensão da expectativa de vida do brasileiro.
0: E agora, para fechar, diretor, sobre uma eventual retomada da vacinação, quais são os critérios técnicos e os prazos para essa eventual retomada? E se existe a possibilidade de ajustes na estratégia, claro, da campanha ou no público-alvo em si?
1: Acho que a primeira premissa fundamental é o rigor da análise dos dados, baseado em preceitos científicos claros, utilizar outros exemplos que isso tenha acontecido ao longo da história, e construir a história dessa vacina de uma forma mais responsável possível. Quanto mais cedo, esse é o segundo preceito, que a gente conseguir dar essa resposta, melhor. Melhor para todo mundo, melhor para o Butantan, melhor para o Ministério da Saúde, para a Anvisa e para a população brasileira. A gente espera que essa resposta seja positiva, é claro. Vacina tem um potencial enorme.

0: e eu sou confiante nisso, de ser uma das principais ferramentas de enfrentamento da dengue no Brasil. Mas a gente tem que respeitar as informações e os dados. Na medida que eles forem emergindo e sendo apurados, a decisão vai ser tomada em conjunto de todos, de qual que é o melhor passo adiante. A gente espera que seja a retomada da vacinação, depois do esclarecimento desses casos e desses sinais, mas vamos aguardar os fatos. É baseado nisso que a gente pauta o nosso trabalho.
1: E o governo de São Paulo anunciou a segunda edição do São Paulo Audiovisual Hub, evento voltado à internacionalização e ao fortalecimento do setor audiovisual paulista. E para falar sobre a iniciativa e os investimentos na área, a TMC conversou com a secretária da Cultura, Economia e Indústria Criativas, Marília Marton.
2: Valesca, acho que nunca se falou tanto em saúde, bem-estar, wellness, como queira, de cuidar do corpo. E a gente está vendo um movimento também que começou a crescer, que vai muito além só da aparência, mas de estarmos bem com a gente mesmo. É isso?
3: Olha, Fernanda, eu acho que toda vez que a gente trabalha para criar um novo programa, para implementar um novo programa, a gente, claro, todo ano a gente percebe aquilo que ficou faltando, eventualmente aquilo que o público sentiu de falta, e por isso é muito importante a gente ter esse retorno do próprio setor e a gente melhora para o ano seguinte. As duas edições aconteceram dentro da universidade, né? Dentro da FAAP, que é nossa parceira aí, cedendo o espaço de forma gratuita para que a gente possa fazer. Por exemplo, o ano passado nós fizemos durante o mês de julho, que era a perspectiva de que a universidade estaria disponível, enfim, portanto, a gente poderia usá-la da melhor forma possível. Mas aí os alunos reclamaram, porque aí eles não estavam para poder frequentar as palestras, né, os workshops, as masterclasses que a gente traz internacionais, que para eles, enquanto formação também é fundamental. Então a gente percebeu que era mais fácil a gente trazer aí para uma semana e meio pós-prova, para que eles pudessem também participar. E com isso trazer os professores, então envolver mais a classe acadêmica nessa construção. Porque a ideia desse hub é realmente fazer essa conexão entre o setor, a indústria, né? E aí a gente fala de uma indústria internacional, em que a gente vem estimulando essa coprodução, é a própria academia, então a própria parte formativa, porque a gente também tem que olhar para o futuro e perceber os novos agentes que estarão participando da produção cultural audiovisual aí daqui para frente.
4: Muito interessante. E, secretária, como que o Hub se encaixa nessa estratégia do governo de São Paulo, enfim, para transformar o Estado também numa referência até internacional, né, na produção audiovisual nesse caso?
3: Você sabe, Rafael, que quando eu me tornei secretária, né, uma das primeiras conversas que eu tive com o nosso governador, ele brincou e falou assim: Marília, o estado de São Paulo, ele pode ser gravado qualquer coisa, você vai para o interior. Aí eu brinquei: mas governador, até o deserto, ele, até o deserto. Foi bom, no céu, nós vamos achar um deserto aqui, mas a gente aqui consegue transformar tudo. Mas veja, você tem uma biodiversidade no estado de São Paulo muito grande, com os tipos de florestas que a gente tem, desde o Cerrado, a Mata Atlântica, né? Lembrando que a Mata Atlântica, inclusive, é um bioma diversificado, que pedaços dela parecem, inclusive, a própria Mata Atlântica, a própria Mata Amazônica. Então, a gente tem condições de gravar aqui no estado de São Paulo toda essa parte da biodiversidade que a gente tem. Fora isso, o estado de São Paulo, obviamente, até por sua característica aí, ao longo do tempo, tem representações de conjuntos de vilas e arquitetônicos que vão desde a época colonial até agora, enfim, o contemporâneo, o pós-modernismo. Então, a gente tem condições de oferecer esses lugares da melhor forma possível. É claro que estratégia de atração de investimento internacional para a produção tem um outro lado que a gente precisa olhar, que é: eu vou trazer uma produção, mas as cidades estão preparadas para receberem essa produção? As pessoas estão capacitadas para trabalharem? Porque senão eu crio um problema. Eu trago uma produção, mas ela fica tão cara porque eu tenho que trazer todo mundo de fora, eu tenho que importar tudo, ou eu tenho que trazer da capital para o interior, e assim eu desestimulo. Então, a gente precisou criar aí um sistema em que a gente tem um é um ecossistema que valoriza desde essa chamada que a gente traz da produção internacional, esse preparo das cidades. Então as film commissions são isso, né, que a gente envolve a prefeitura precisa estar engajada, né, e aí essa conversa que a gente tem com os vereadores, com os secretários, e aí depois com a própria população, para que a gente possa, de fato, envolver tudo isso, e obviamente são uma escola, né, que prepare essa população e essas pessoas para trabalharem dentro dessas produções.
1: Agora 11 horas mais 25 minutos e a maior feira de saúde e bem-estar da América Latina começa amanhã em São Paulo. A Natural Tech chega à 20ª edição, reunindo mais de 1.700 marcas e vai abrir as portas para o público geral no final de semana. O setor que ela representa movimenta mais de 5 trilhões de dólares no mundo e ainda está crescendo. E para explicar um pouco mais do evento e deste mercado, os representadores do Link TMC conversaram com a Valesca Siré, que é Head de Portfólio da Natural Tech. Vamos conferir.
2: Valesca, acho que nunca se falou tanto em saúde, bem-estar, wellness, como queira, de cuidar do corpo. E a gente está vendo um movimento também que começou a crescer, que vai muito além só da aparência, mas de estarmos bem com a gente mesmo. É isso que a Natural Tech vai trazer? Queria que você falasse um pouquinho do que as pessoas vão ver nesses dias por aí.
5: Muitíssimo obrigada pelo convite, por estar aqui com vocês, falando de um tema que para nós é tão querido, né? Falar de saudabilidade, falar de bem-estar, é isso sim que todos os nossos visitantes vão encontrar durante os 4 dias da Natural Tech, que começa amanhã, de quarta a sábado, com muita informação, muitas marcas, mais de 1.500 lançamentos da área de alimentos, bebidas, suplementos, cosméticos, tudo que envolve esse grande ecossistema de bem-estar.
2: Pois é, e são 5 trilhões, né, de dólares por ano, já demonstra o tamanho desse mercado. Vocês esperam quantas pessoas por aí? E no fim de semana tem a visita aberta, né? Quer dizer, eu e qualquer pessoa vamos poder estar aí na feira. Vai ser possível adquirir produto mais barato, fazer alguns negócios? Quais são as oportunidades da feira?
5: O combinado aqui é ninguém sair igual, como entrou, né? Então, com certeza, vai ser uma imersão nesse segmento de bem-estar. Nós esperemos 61 mil visitantes, tanto público de negócios, supermercados, varejistas, canal farma, indústrias, também os profissionais da saúde, nutricionistas, nutrólogos, médicos e, claro, os consumidores finais, os amantes da marca. Cada vez mais o consumidor final vem lendo o rótulo, vem se interessando por questões de saudabilidade, saúde, olhando para a longevidade. Então, tudo isso aqui vai ser possível, né, participar durante esses 4 dias do grande universo da Natural Tech, onde as marcas permitem que você deguste, que você teste produtos, que você consuma, que você compre. Eu acho que aqui o combinado, as empresas vão perceber, os visitantes vão perceber que o quão grande é esse mercado, né, mundialmente, de 5 trilhões, e que aqui no Brasil cresce muito, com muita oportunidade para empreendedorismo, com muita oportunidade para inovação, para marcas, para sabores e para experiências. Então, com certeza, um caminho, uma jornada aqui que os nossos visitantes vão trilhar durante os 4 dias, das 10 às 20 horas, com 800 expositores. Então, são vários pavilhões para que hajam muitas descobertas.
6: Valesca, você falou aí dos números que são impressionantes, das oportunidades para empresas e empreendedores. E oportunidade de emprego e profissões? Você diria que esse é um mercado que está se ampliando? Para quem é jovem, quer pensar no que vai estudar, ou para quem está começando a carreira, é um bom caminho? Que profissões existem aí? Conta para a gente, por favor.
5: É um bom caminho, você falou muito bem. A gente tem visto muitos empreendedores jovens, né? E aí você tem desde engenheiro de alimentos, você tem agrônomos, você tem engenheiros químicos, você tem nutricionistas, você tem administradores, você tem área de tecnologia, área de marketing. Ou seja, não tem, na verdade, nenhuma caixinha, não. O que existe é o seguinte: o mercado de bem-estar é um mercado que cresce e precisa de profissionais capacitados e competentes. Então, é uma porta de entrada para para público jovem, né? Para o público mais sênior também, porque ele cria oportunidades em diversas áreas. Então, é um mercado, nesses 5 trilhões, é um mercado que você tem tanto compras físicas, né, em lojas físicas, mas também você tem os marketplaces ampliando muito a sua atuação. Então, assim, eu diria que, primeiro, você tem que gostar do mercado de bem-estar, desse mercado de saudabilidade. Se você se vê nele, com certeza, independente da sua área de atuação, existe aí uma proposta e uma oportunidade de trabalho.
2: Bom, e...
6: Maravilha.
2: E quais as tendências da feira desse ano? O que, que deve ser mais procurado pelas pessoas que visitam? Ou também, né, que setor aí de saúde, bem-estar, cresceu mais para esse ano de 2026 e vai ter mais destaque aí durante a feira?
5: Olha, você vê um crescimento muito grande da área de suplementos, suplementos que nós chamamos clean label, né? Ou seja, você tem que saber o que está no rótulo, o que está naquele ingrediente, do que ele é composto. E aí você vê, por exemplo, as proteínas são uma grande alavanca para esse 2026. Tudo e tudo tem proteína, né? As marcas buscando snacks com proteínas, whey com os wheys protein, enfim. Acho que o mercado de suplementos, ele cresce muito e ele traz muito dessa inovação e dessa combinação, muito também influenciado, claro, por esse novo posicionamento do consumidor, né? A gente tem o aumento do uso dos reguladores, né, de apetite, das canetas reguladoras, e com certeza você precisa ter um consumidor cada vez mais se alimentando melhor, né? Suplementando também, olhando também para produtos orgânicos, que a feira também abraça esse segmento. Então, a gente vê proteína como uma grande queridinha, e com certeza muitas marcas vão apresentar aqui soluções com proteína. Você vê produtos orgânicos, você vê também ingredientes dos biomas brasileiros. Então, você vê compostos que tenham jabuticaba, você vê biomas do cerrado. Então, acho que é uma oportunidade para poder falar de Brasil, né, sobretudo, e das oportunidades que a gente tem nos diversos biomas do Brasil. E o Brasil, ele é forte, ele vem se posicionando de forma muito, muito rápida, esse crescimento, né, do mercado de bem-estar, não só no mercado doméstico, mas também no mercado de exportação. Então, aqui, ao longo dos dias, muitas marcas vão estar falando de exportação, né, países interessados em adquirir os nossos produtos.
7: Agora 11 horas mais 32 minutos.
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1: Agora 11 horas mais 36 minutos e o CEO do Instituto de Pesquisa Quest, Felipe Nunes, afirmou que o maior interesse dos brasileiros por política foi capaz de politizar até discussões sobre a Copa do Mundo. A declaração foi feita em entrevista exclusiva à TMC durante a passagem de Nunes por Curitiba para uma palestra que apresentou uma radiografia da política nacional. Os detalhes chegam agora com o repórter Luiz Fernando.
2: Chamado de Para Onde Vai o Brasil, recebeu especialistas em política para discutir o cenário da construção civil e também da indústria nacional, que gera milhões de empregos todos os anos. Esse encontro foi promovido pelo Sinduscom Paraná, que é o sindicato das indústrias do setor de construção civil aqui do estado. O Sinduscom recebeu o CEO do Instituto de Pesquisa Quest, Felipe Nunes, e também contou com a participação de Leonardo Barreto, que é cientista político e consultor da CEBIC, que é a Câmara Brasileira de Indústria da Construção Civil. Felipe apresentou dados de pesquisa sobre como o comportamento do eleitor brasileiro se desenvolveu nos últimos anos. Em entrevista exclusiva à TMC, ele respondeu se a Copa do Mundo pode também ser um elemento de distração aos eleitores.
3: Nos últimos tempos, as pessoas estão realmente tão conectadas com política que até a Copa foi politizada. Vou citar aqui para você um exemplo que eu adoro. A gente publicou há pouco mais de um mês um estudo que mostrava que metade do Brasil torcia para o Neymar ser convocado e a outra metade torcia para o Neymar não ser convocado. E adivinha, quando você olhava para quem torcia a favor e contra, era um tema totalmente politizado. Então, acho que a Copa está politizada, os jogadores estão politizados. Esse foi um dos temas que eu tratei aqui hoje, que é a dinâmica dessa calcificação da política que tomou conta da gente. E acho que nem a Copa resiste a esse fenômeno.
2: A fala do CEO da Quest acontece quando outro instituto de pesquisa, o Atlas Intel, também está no centro das discussões. Isso porque uma decisão do Tribunal Superior Eleitoral, que é comandado pelo ministro Cássio Nunes Marques, suspendeu um levantamento recente feito pelo Instituto. Ainda de acordo com o Marques, há a possibilidade de o TSE balizar pesquisas eleitorais para evitar que esses levantamentos possam ser utilizados como ringues durante a disputa eleitoral. As candidaturas ainda estão se desenhando, isso porque os nomes só serão oficializados para a disputa da presidência da República e todos os outros cargos do certame de 2026 a partir de agosto, quando as convenções eleitorais vão apresentar definitivamente os nomes que devem liderar as chapas na disputa pelo Palácio do Planalto.
1: Agora 11 horas mais 39 minutos e com a confirmação de que o Super El Niño vai provocar eventos climáticos extremos, especialistas alertam para os possíveis impactos do fenômeno nos próximos meses. Quem traz as informações é a repórter Isabela Miranda, direto de Curitiba.
4: A região sul do Brasil pode ter chuvas acima do normal, enquanto o norte e o nordeste podem sofrer com secas. As duas situações podem acontecer ao mesmo tempo por conta do Super El Niño, fenômeno caracterizado pelo aquecimento das águas superficiais do Oceano Pacífico. As temperaturas também devem aumentar um pouco mais neste inverno de 2026. O Centro Nacional de Monitoramento e Alertas de Desastres Naturais, o CEMADEM, emitiu nota alertando para os riscos e recomendando, por exemplo, o fortalecimento da integração operacional entre a União, estados e municípios, conectando desde a previsão, passando pelo monitoramento e análise de risco, até a resposta. De acordo com o coordenador-geral de operações e modelagem do CEMADEM, o Marcelo Seluc, a situação ainda pode mudar.
5: Existe uma chance altíssima de se desenvolver o fenômeno do El Niño na segunda metade do ano, é quase certo. Porém, em questão de intensidade, nós, comunidade científica, ainda temos algumas dúvidas, porque existem sim previsões de que a temperatura do Oceano Pacífico poderia chegar num valor que caracterizaria um Super El Niño, mas as previsões feitas nesta época do ano ainda têm baixa confiabilidade. Então, esse cenário ainda poderia mudar, embora tudo pareça indicar que não se trataria de um El Niño de fraca intensidade, seria de moderado para cima.
4: Segundo a ONU, a Organização das Nações Unidas, o mundo deve se preparar para um El Niño potencialmente forte neste ano, com a intensificação do aquecimento global e dos riscos de eventos climáticos extremos.
1: Agora a gente muda de assunto porque um ataque de pitbull deixou uma pessoa ferida durante um passeio em São Paulo neste domingo. Segundo relatos, o animal estava sem guia e focinheira e E o Paulista TMC Primeira Edição conversou sobre o tema e a responsabilidade dos tutores com o especialista Jairo Teixeira, que é adestrador de cães. Vamos ouvir.
6: Eu sou de Porto Alegre, eu lembro de estar em debates na televisão lá e rádio com políticos para tentar formar uma legislação que realmente resolva o problema. E isso é responsabilizando quem é o responsável. Porque todos os movimentos que eu vejo em relação a leis é sempre punindo o cachorro. Ah, vão proibir pitbull, vão proibir rottweiler, vão proibir fila, mas só um pouquinho, todos os cachorros têm dono. E se eles não têm dono, então são responsabilidade da administração pública, né? Então nós precisamos de leis que punam os responsáveis. Se eu tenho um cachorro e esse cachorro mata uma pessoa, por exemplo, Deus me livre, eu deveria ser responsabilizado, opa, bati aqui, por homicídio, certo? Eu deveria ser responsabilizado por homicídio. Então, há pouco tempo até eu fiz um react de um vídeo de um vereador lá de São José dos Campos, em São Paulo, ele propondo isso, um cachorro matou uma pessoa e ele queria fazer uma lei proibindo cães chamados de potencialmente perigosos. Mas só tem um problema, os cães são de proteção, cães de médio e grande porte, são a última alternativa do cidadão de bem para proteger a sua família e se proteger. No país onde a gente não pode, é muito difícil você ter uma arma para se proteger. O cão, e eu que trabalho nisso há mais de 4 décadas como profissional, o cão é a última fronteira para proteger o cidadão, especialmente mulheres. A minha filha, há pouco tempo atrás, escapou de uma situação graças ao seu cão, que não é um pitbull, mas é um American Staffordshire, é um derivado, só do fato do animal estar dentro do carro. Então, a minha proposta é que se façam leis que punam os responsáveis. Só que fica muito difícil fazer isso se, ao mesmo tempo, é impressionante, o Brasil anda para trás, né? Ao mesmo tempo que eu acho que são necessárias leis mais rígidas que punam o responsável pelo cão, a administração pública está batendo palma e incentivando os chamados cães comunitários. Porque, é pitbull, não, eu fiz um react essa semana de cães que atacaram um garoto na rua, acho que mais de 12 cães, cães chamados cães comunitários. Aqui na minha cidade tem esse tal cão comunitário, mas não é comunitário, é cachorro de ninguém, porque derrubaram um motoqueiro, o rapaz quebrou o braço, quebrou a moto e não aparece dono, ninguém se responsabiliza, entende? Então não tem como eu fazer o certo, que é criar leis que responsabilizem o proprietário, e ao mesmo tempo a administração pública está carimbando, está avalizando essa ideia de chamada cão comunitário, que na verdade não é de ninguém. Os animais andam na rua, perseguindo motos, atacando cães que são contra as pessoas na guia, fazendo xixi, cocô e tudo que é lugar, eles deixam ração exposta ali, né, atraindo roedores. Desculpa.
7: Não, perdão, eu achei que você já estava terminando, que eu tenho uma outra pergunta.
6: Não, tá, tem que me interromper, Miguel, liga o botão de... Não tem o botão de desliga, pode falar.
7: Então, a minha dúvida é o seguinte, tem muitos tutores, muitos donos de pitbull que falam, o meu cachorro, ele é super carinhoso, ele é dócil, ele é manso, ele dorme, inclusive, comigo, com a minha família, na cama, enfim. Dá para ter, então, confiança no cachorro da raça pitbull? Estamos falando do pitbull, porque o ataque foi com o pitbull. Dá para ter confiança, então, baseado nisso, ou não dá para ter confiança, porque a gente já viu casos, inclusive, de pitbulls que atacaram os próprios donos, que disseram que tratam com carinho, com amor, que dormem na cama. Como é que fica isso, então? Saiu, tem que colocar focinheira, independentemente disso ou de qualquer outra coisa.
6: Tá, são vários pontos, tá? Primeiro ponto, que a maioria das pessoas não entende o cachorro nem do próprio cachorro, tá? Então, nem os donos, porque a pessoa acha, dorme na cama, dá carinho, é aí que mora o perigo. Porque as pessoas acham que dá carinho e dá amor, basta. Porque essa ideia fictícia, uma ideia mentirosa de que cachorro é melhor amigo do homem, eu venho combatendo isso há décadas. Cachorro é um bicho, ele não é amigo, ele não entende amizade. Amizade envolve princípios morais. Se o cachorro, se a mãe dele estiver no cio, ele é casá-la com a mãe. Se a filha estiver no cio, ele é casá-la com a filha. Cachorro é um bicho. Meus filhos e meus netos convivem com pitbulls. Esses pitbulls são bons ou são ruins? Não, eles são cachorros educados. Não existe cachorro traiçoeiro e não existe cachorro amigo. Existe cachorro educado. Então, enquanto tivermos essa cultura que basta dar amor, a coisa vai continuar acontecendo. Inclusive, a maioria dos casos de agressão ocorre dentro de casa e envolvem cães de pequeno porte. Não vira notícia porque são animais de pequeno porte. Então, não dá para confiar, não é porque o cachorro não dá para confiar. Entendeu? Não existe cão traiçoeiro, existe animal fora do controle. E não dá para confiar no proprietário. Não tem desculpa para a pessoa andar na rua com cachorro sem guia. Não, é regra. Se eu for dirigir meu carro, eu não posso subir nas calçadas. Eu tenho que dirigir na mão, respeitar a sinaleira, dobre para a direita, faixa de trânsito. Tem regras. Nós estamos em sociedade. É. Eu tenho que transportar e conduzir meu animal nas regras da sociedade. Soltar um animal em espaço público não é direito das pessoas.
8: Agora, Jairo, né, vou trazer uma situação hipotética aqui. Independentemente da raça, vamos supor que uma pessoa está ali caminhando com o seu cachorro, com o seu cão, na coleira e outro cão avança, está solto, avança. Qual que é a reação correta que a gente deve ter numa situação como essa? É tentar pegar o próprio cachorro no colo, como instintivamente muita gente faz, ou piora a situação? O que que a gente deve fazer numa situação como essa?
6: Então, infelizmente, não tem uma receita, porque vai depender do cachorro. Eu, por exemplo, na minha cidade, eu moro numa cidade do interior, eu sempre levo uma vara comigo. Uma vara para espantar cachorros de rua. Eles já me conhecem e nem vêm. Agora, dependendo do cachorro, tipo um pitbull, um animal que tem uma caça alta, se a pessoa segurar um poodlezinho, uma senhora com um poodle segurar no colo, o cachorro pode pular e morder até os braços dela na tentativa de pegar o cachorro. Eu já vi pessoas colocando num vídeo, né, colocando o cachorro sobre a capota de um carro e o animal escalando e pegando o cãozinho em cima do carro. Já imaginou uma situação dessa? Então não tem, vai depender do cachorro, né? Porque tem cães e cães, né? Animais de grande porte. Outra coisa, essa mania que as pessoas têm. Porque quando você solta um cachorro, é importante entender, não tem cachorro mal, tá? Mas você solta um cachorro da liberdade, abre o portão, deixa ele sair na rua, ele vai na árvore e faz o xixi, vai no poste e faz xixi, ele entende que aquele espaço, a calçada, é parte do território dele. Se no momento que a pessoa está fazendo isso, saindo com o carro, e o cachorro costumeiramente sai para urinar e marcar território, se estiver passando alguém no momento, ele pode atacar, porque ele percebe como uma invasão do seu território. Se a pessoa vai no parque e costuma soltar o cachorro e ele vai marcando nas árvores, ele começa a tomar posse daquele território. Aí surge outra pessoa, uma criança correndo, ou outros cães, a tendência é ele atacar. Não porque ele seja mau, é porque ele é cachorro, é só isso. As pessoas têm que entender a natureza do cachorro. A minha briga, através dos anos, de décadas, dá para perceber pela minha barba branca, é justamente ensinar as pessoas o que é um cachorro. Porque o Walt Disney, né, pintou o cachorro como um bichinho amigo, né? E não tem problema, eu posso assistir um filme com meus netos, né, de Porquinho Baby, de Ben, de Beethoven, comendo pipoca, mas é uma película, é um filme, é ficção. As pessoas têm que entender que cães são predadores, tá? São predadores. E eles, repito, não existe cachorro mau, cachorro bom, amigo ou traiçoeiro. Existe cachorro controlado fora do controle. 98% das pessoas não têm o controle do seu cachorro e não tem nem noção. Uma pessoa comentou no meu vídeo: pô, Jair, eu estava andando na rua com a minha filha, tinha um rapaz com border collie, eu perguntei se ela podia passar a mão, ele falou que sim, ela foi passar a mão, o cachorro mordeu.
7: É, porque não dá para ter um controle total, né, Jairo?
6: Oi?
7: É, não dá para ter um controle total, mas a gente gostaria
6: muito... Não, dá para ter o controle total, eu tenho o controle total do meu cachorro, eu não posso confiar que um leigo tenha o controle total.
7: Sim.
6: Porque a maioria das pessoas não educa seus cães, a maioria das pessoas acha que é dar carinho, ele vai ser bonitinho, obediente.
1: Agora 11 horas mais 50 minutos, vamos para o nosso quadro. Tem música chegando para falar de BTS, para você que é fã de K-pop. Olha só, o BTS confirmou o lançamento oficial de Come Over, nova música do grupo que chega às plataformas digitais nesta sexta-feira, dia 12. A faixa, já conhecida por parte dos fãs por integrar uma edição especial em vinil do álbum Arirang de 2026, agora ganhará distribuição global durante as celebrações do BTS Festa 2026, evento que marca os 13 anos de trajetória da banda. De acordo com a gravadora, né, a canção foi criada para representar o momento vivido pelos integrantes, após o longo período de pausas na atividade em grupo, né, aquela pausa que eles tiveram. A letra aborda sentimentos como saudade, reencontro e a busca por reconexão, refletindo a expectativa dos artistas pela retomada do contato direto com o público. No som, Come Over aposta em uma atmosfera grandiosa, combinando guitarras marcantes, palmas rítmicas e uma estrutura pensada para grandes apresentações ao vivo. Então temos essa novidade aí deste lançamento de BTS para você que é fã da banda, né? Inclusive teremos show do BTS no Brasil, né? Deixa eu até pegar aqui o dia dos ingressos aqui dos shows, no caso, né? Estão confirmados ali 3 shows na cidade de São Paulo, que acontecerão nos dias 28, 30 e 31 de outubro de 2026, no estádio do Morumbis, né? Inclusive, devido à alta demanda, todos os ingressos estão já esgotados. E a gente muda de assunto agora no nosso Tem Música Chegando para falar do Roberto Medina, que afirmou que o Drake foi banido do Rock in Rio. Então olha só, ele desrespeitou o público, disse ele. Roberto Medina, que é criador e presidente do Rock in Rio, afirmou em entrevista ao Toca Wall que o Drake está banido de forma permanente do festival. A declaração foi direta: Drake acabou, não vai mais. Ele desrespeitou o público, veio pro Rock in Rio, não cantou direito e foi embora. Fez a mesma coisa em São Paulo. Eu respeito o público, então não, ele não volta, declarou então o presidente do Rock in Rio. A última e única passagem de Drake pelo Rock in Rio foi lá em 2019 e ficou marcada por episódios que irritaram o público e a organização do festival. O rapper vetou a transmissão oficial do show momentos antes de subir ao palco, surpreendendo o Multishow, né, que sempre faz a transmissão ali de grandes festivais, e frustrando também os fãs que acompanhavam o evento de casa. Eu, por exemplo, adoro assistir em casa, viu, gente? Tenho uma preguiça de ir em show, então eu, se fosse fã, já ficaria frustrada também. Mas, além disso, dispensou um técnico de iluminação antes da apresentação também, e encurtou diversas músicas ao longo do set. À época, o diretor de TV, Boninho, foi público em sua crítica, abre aspas, né? Você pisou na bola por absoluta falta de respeito com o público brasileiro. Muito antes da chuva, você não tinha liberado o show, fecha aspas. Então, na mesma conversa com o Toca Wall, Medina explicou como escolhe os artistas do line-up, né? Medina, que é o, que é o dono ali e presidente do Rock in Rio, né? Ele diz o seguinte, abre aspas, eu consulto os mais tocados no Spotify, as paradas, mas também penso em transversalidade. Há artistas que atingem várias faixas etárias ao mesmo tempo. Tem também os que são história, né? Não só artista, tipo Sinatra, Elton John, Rolling Stones. O cara não vai só pra ver o show, vai porque é um momento histórico, fecha aspas, então ele contando um pouquinho sobre os bastidores de como que ele escolhe o line-up do festival. O empresário também citou 2 nomes que gostaria de ver nas próximas edições. Ele diz ali, ouço Adele bastante, e Celine Dion também. Nunca tentei trazer, mas vou tentar. A Adele e a Celine Dion, que me esperem, porque eu vou fazer barulho. Então ele provocou durante a entrevista, né? As declarações chegam meses antes da edição de 2026 do festival, que tá chegando, marcada para setembro no Parque Olímpico, com Elton John, Foo Fighters, Stray Kids e 21 Pilots. Entre as atrações confirmadas, tem vários nomes também, inclusive da música popular brasileira, né? A fala sobre Drake vem no momento em que o rapper canadense voltou ao centro das atenções após o lançamento triplo. Ele lançou 3 álbuns de uma vez, né? Que foram ali, no caso, Iceman, Habibed e Maid of Honor, todos lançados no mês de maio e todos lançados de uma vez só. Né? No Brasil, a relação do público com Drake nunca se recuperou completamente desde o episódio que eu contei aqui de 2019 do show. E a confirmação de Medina de que a porta está fechada transforma o que era um mal-estar em um encerramento oficial. Então, muito difícil, na verdade, quase impossível, né, que ele volte. Anos depois, em 2023, Drake também cancelou sua apresentação no Lollapalooza Brasil, né, no mesmo dia em que se apresentaria. Alegando a ausência de membros essenciais da equipe de som e produção, justificativa posteriormente desmentida pela Folha de São Paulo, que revelou que a equipe contratada pelo rapper havia passado a madrugada montando o palco no autódromo de Interlagos. Meses depois, durante uma transmissão ao vivo, Drake finalmente se pronunciou sobre o episódio ao se deparar com um vencedor brasileiro. Abre aspas. Brasil, quero dizer que devo a vocês o show da minha vida e vou dar a vocês. Houve alguns contratempos naquela época. Devo a vocês um show de uma vida inteira. Fecha aspas, disse ele, então, tentando consertar a situação, que realmente ficou muito constrangedora e muito desrespeitosa para com o público brasileiro, né? Então a gente aguarda os desdobramentos desse caso. Será que vai ter um posicionamento do Drake? Bom, a gente espera. E você, já foi paquita ou fã da Xuxa? Olha só essa novidade aqui. 10 músicas confirmadas na setlist do último voo da nave da Xuxa. Eu conto pra você agora. A Xuxa Meneghel tá preparando sua nova turnê para baixinhos e altinhos também, né? A verem pela última vez descendo na nave do Show da Xuxa. Show com X de Xuxa, inclusive, né? A setlist contará com 30 músicas, os maiores sucessos de sua carreira. E o público descobrirá todos os detalhes em julho, quando o tour, o último voo da nave, estrear em São Paulo. Mas o Popline, que é um portal de notícias de música, adiantou pra gente 10 músicas que estão super confirmadas aí nesse setlist. Então, a primeira delas, Arco-Íris, né? A segunda, Cabeça, Ombro, Joelho e Pé. Cabeça, Ombro, Joelho e Pé, como não lembrar, né? Só pelo título da música você já remete aí à canção. Terceira música, Dança da Xuxa. A quarta, Doce Mel. 5, Estátua. 6, Hilarie, né? Hilari, Hilari, Hilarie. Oh, oh, oh. É, olha o gogó, né? Enfim, brincadeiras à parte. A sétima é Lua de Cristal, também muito famosa. A 8 também ali do Potpourri, do Tchutchucão. 9, Soco, Bate, Vira. Soco, soco, soco, bate, bate, soco, soco, vira, vira. Enfim, né? A décima, Tindo Lelê. Então, o repertório de último voo da nave. A própria Xuxa confirmou essas músicas na setlist durante entrevista de divulgação deste projeto, né? Ela deu os títulos das faixas escolhidas da era Xuxa só para baixinhos. Em entrevista à revista Caras, a apresentadora adiantou também que cantará Hilarie em português, inglês e espanhol, para representar o sucesso da carreira internacional, né? Porque a Xuxa foi, ela ainda é, né? Mas na época, um fenômeno em vários países, inclusive países da América Latina. As pessoas ficavam alucinadas atrás da Xuxa, assim, de situações envolvendo até perseguição da cantora. Né? Então, uma curiosidade é que ela regravou 20 das 30 músicas especialmente para o show, esse show dessa turnê, né? Xuxa quis atualizar os vocais porque alguns eram muito antigos e seu timbre mudou desde os anos 80 e 90 para cá. Além disso, ela regravou versões em espanhol das canções para o show que pretende fazer com essa turnê na Argentina no ano que vem. Então temos aí turnê internacional dela também. A tour O Último Voo da Nave estreia em julho em São Paulo e passará por Curitiba, Belo Horizonte e Rio de Janeiro. Fico alerta aí para você que sintoniza no 100.1 em São Paulo. Curitiba também, né, é o 100.3 e também em Belo Horizonte para você que está aí no 88.7. Fica aí a dica, né, para você que é baixinho, né, ou altinho também, fica a recomendação. Temos Show da Xuxa com um X. Bom, vamos aqui pro finalzinho do nosso Expresso TMC. Expresso TMC não, meu Deus, eu apresento os dois, me confundo às vezes, tá, gente? Mas, brincadeiras à parte aqui, confusões à parte, ficamos aqui com um compilado completo. No Resumo TMC, a gente resume as informação que importa para você. Inclusive, eu perguntei, né, para os ouvintes mais cedo sobre qual alimento, o que não pode faltar no arraial, né? Aí tem aqui o Tobias, da Zona Norte de São Paulo, do bairro Santana, falando assim: boa noite, Alexia e equipe TMC. Para mim, não pode faltar a canjica de doce de leite que a minha avó sempre faz. É receita de família essa. Um abraço para vocês aí da TMC. Olha só, tem também aqui o Júlio de Belo Horizonte falando boa noite, Alexia. Boa noite também para a equipe da TMC, acompanhando aqui desde o Expresso. Olha que bacana, o Júlio acompanhando a gente desde as 8 horas, né? Então, ele falando aqui que gosta muito de pé de moleque, que ele sempre leva para casa nas festas, né? Que sempre sobra um pé de moleque. Enfim, muitas guloseimas gostosas aí neste mês de festa junina. Um beijo para você. Até amanhã. Fique agora com a Manhã TMC na apresentação do Diego Andrade.
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11: Muito bom dia, uma ótima quarta-feira para você que sintoniza a TMC. Hoje é dia 10 de junho. Seja muito bem-vindo e muito bem-vinda ao Amanhã TMC. Eu sou o Diego Andrade e te faço companhia até às 5 da manhã. Aqui no Amanhã TMC você fica por dentro de tudo o que aconteceu de mais importante no noticiário do Brasil e do mundo, além de saber das primeiras notícias que vão impactar aí a sua quarta-feira. 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O WhatsApp da TMC está aberto para você participar. Manda sua mensagem, comenta sobre as principais notícias no 119-7221-1001. 119-7221-1001. Vamos às principais manchetes do programa de hoje. O Tribunal Superior Eleitoral interrompeu nesta terça-feira o julgamento que analisa a decisão do presidente da corte, o ministro Cássio Nunes Marques, de suspender a divulgação de uma pesquisa do Instituto Atlas Intel sobre o senador e pré-candidato Flávio Bolsonaro. A análise foi suspensa após um pedido de vista da ministra Estela Aranha, que solicitou mais tempo para examinar o caso. Com isso, permanece em vigor a decisão liminar que determinou a retirada da pesquisa dos canais oficiais da empresa e proibiu novas divulgações até nova deliberação do tribunal. Ainda não há um prazo para a retomada do julgamento. O levantamento questionado foi divulgado em maio e apontou queda de 5 pontos nas intenções de votos de Flávio Bolsonaro. A pesquisa foi realizada após a divulgação de um áudio em que o senador aparece pedindo apoio financeiro ao ex-banqueiro Daniel Vorcaro, controlador do Banco Master, para a produção de um filme sobre o ex-presidente de Jair Bolsonaro. Durante a sessão, Cássio Nunes Marques defendeu a manutenção da medida e, segundo o ministro, há indícios de que o formato de questionário possa ter influenciado as respostas dos entrevistados. Senador Flávio Bolsonaro aparece na frente do presidente Lula em cenário de segundo turno para as eleições de 2026. A vantagem é de 5,6 pontos percentuais, segundo pesquisa do Instituto GERP, divulgada nesta terça-feira. Flávio soma 44,7% contra 39,1% de Lula. O levantamento ouviu 2 mil eleitores entre 2 e 5 de junho. A pergunta feita aos participantes foi, abre aspas, se as eleições fossem hoje e os candidatos fossem estes, qual você votaria? A margem de erro da pesquisa é de 2,58 pontos percentuais, com nível de confiança de 90,55%. Os 5 magistrados que integram o comitê executivo do grupo de trabalho criado por Edson Fachin para estudar a remuneração do Poder Judiciário receberam, ao longo de 2025, vencimentos brutos que ultrapassam o teto constitucional, fixado em R$ 46.300 mensais, de acordo com o jornal O Estado de São Paulo. Juntos, os 5 acumularam mais de R$ 8 milhões no período, segundo dados do painel de remuneração dos magistrados do Conselho Nacional de Justiça. O grupo foi formalizado por portaria publicada por Fachin, presidente do Supremo Tribunal Federal e do Conselho Nacional de Justiça, em 5 de março deste ano. O prazo para a conclusão dos trabalhos é de 6 meses. A missão do colegiado é justamente propor mudanças nas regras salariais da magistratura, o mesmo sistema que beneficiou seus próprios integrantes com pagamentos acima do limite legal. E a quinta turma do Superior Tribunal de Justiça rejeitou nesta terça-feira o pedido de liberdade provisória da influenciadora Deolane Bezerra e manteve sua prisão preventiva. O colegiado também recomendou que os tribunais de primeira instância acelerem a tramitação do caso. Deolane está detida na penitenciária feminina de Tupi Paulista desde 21 de maio. A prisão foi decretada no âmbito de uma investigação conduzida pela Polícia Civil e pelo Ministério Público de São Paulo sobre um suposto esquema de lavagem de dinheiro com ligação ao PCC. Segundo as autoridades responsáveis pelo caso, Deolane teria conferido a aparência de legalidade a recursos de origem ilícita atribuídos ao PCC. A projeção pública da influenciadora e suas atividades empresariais teriam sido usadas para encobrir a procedência criminosa dos valores. As investigações também apontam que ela mantinha vínculos pessoais e negociava com um suposto gestor fantasma de uma transportadora de Presidente Venceslau, no interior de São Paulo. A identidade completa deste indivíduo não foi revelada pelas autoridades. No noticiário internacional, o Irã abateu um helicóptero Apache do Exército dos Estados Unidos que patrulhava o Estreito de Hormuz na noite de segunda-feira. A aeronave caiu na costa de Omã. Os dois pilotos foram resgatados por um drone marítimo americano e estão ilesos. O presidente Donald Trump foi informado sobre o incidente pelas Forças Armadas dos Estados Unidos nesta terça-feira. Em seguida, ele publicou uma declaração na plataforma Truth Social. Ele escreveu, abre aspas, acabei de ser informado por nossas Forças Armadas que, na noite passada, os iranianos abateram um de nossos sofisticados helicópteros Apache enquanto patrulhava o Estreito de Hormuz. Havia dois pilotos envolvidos, ambos estão seguros e ilesos. O presidente americano também sinalizou que o episódio não ficará sem resposta. Trump afirmou, abre aspas, mesmo assim, os Estados Unidos devem necessariamente responder a este ataque. Muito bom dia a você que sintoniza a TMC. Vamos à previsão do tempo para todo o país nesta quarta-feira. Em Curitiba, chove o dia todo, máximas de 16 e mínimas de 11 graus. Em São Paulo, o dia começa com sol, pancadas de chuva à tarde, com máximas de 22 e mínimas de 14 graus. No Rio de Janeiro, a quarta-feira é de sol com nuvens, pancadas de chuva à noite, máximas de 27 e mínimas de 15 graus. Em Belo Horizonte, o tempo fica igual. Em Brasília, o tempo fica igual a Belo Horizonte, máximas de 27 e mínimas de 14 graus. Para fechar Recife, o sol aparece entre nuvens e chove rápido durante o dia e a noite. Máximas de 28 e mínimas de 23 graus. E olha, aconteceu nesta terça-feira em São Paulo um encontro para discutir as perspectivas econômicas nas relações comerciais entre os Estados Unidos e o Brasil. O repórter Ricardo Sparvoli acompanhou tudo e conta os detalhes.
12: O evento contou com as presenças de grandes autoridades do setor, como o ex-ministro da Fazenda, Henrique Meirelles. Durante a sua fala, ele comentou que, apesar do PIX ser, de certa forma, uma concorrência desleal às empresas de pagamento americanas, as relações comerciais entre Brasil e Estados Unidos são sólidas e tendem a melhorar.
13: O importante, detalhe final, é que a relação econômico, comercial, Brasil e Estados Unidos, é histórica, é sólida. Grande número de empresas americanas com operações no Brasil, com interesse muito grande nesse relacionamento, além, evidentemente, das empresas brasileiras. Então, vamos olhar isso no longo prazo e trabalhar para superar essas questões normais e que cada país defende o seu interesse.
12: Quem também participou do evento foi o cônsul-geral dos Estados Unidos aqui em São Paulo, Kevin Murakami. E ele manteve o tom positivo em relação ao futuro.
14: Quero deixar vocês uma mensagem clara. As portas dos Estados Unidos são, mais que nunca, abertas para capital brasileiro. Empresas brasileiras já não estão perguntando se deve investir nos Estados Unidos, mas quando e como?
12: Ou seja, mesmo com a possibilidade anunciada na semana passada pelos Estados Unidos da aplicação de tarifas de 25% sobre mercadorias brasileiras, as perspectivas do setor são positivas a longo prazo.
11: E a proposta que reduz a maioridade penal voltou à pauta na Câmara dos Deputados. Mas a votação foi adiada mais uma vez por causa de impasses políticos. O Murilo Hernandes traz os detalhes.
15: A Comissão de Constituição e Justiça da Câmara dos Deputados voltou a discutir a proposta que reduz a maioridade penal de 18 para 16 anos. O tema é considerado uma das principais bandeiras da oposição na área da segurança pública e divide opiniões no Congresso Nacional. Parlamentares favoráveis à medida argumentam que a mudança é necessária para combater a criminalidade e ampliar a responsabilidade de jovens envolvidos em crimes. Já deputados alinhados ao governo afirmam que a redução da maioridade penal não resolve as causas da violência e defendem o fortalecimento das medidas socioeducativas previstas no Estatuto da Criança e do Adolescente. Nos bastidores, a avaliação é de que a proposta seguirá sem avanço até que o governo e líderes partidários cheguem a um acordo para destravar as votações. Depois da CCJ, o texto ainda precisará passar por uma comissão especial e, para ser aprovado, terá que receber pelo menos 308 votos favoráveis em 2 turnos no plenário da Câmara.
11: Após um problema técnico, o avião que transportava ACM Neto fez um pouso de emergência. O repórter Júlio Andrade traz as informações.
16: O vice-presidente do União Brasil e pré-candidato ao governo nas eleições de 2026 se deslocava para uma agenda na cidade de Livramento de Nossa Senhora, no sudoeste do estado da Bahia. A aeronave sofreu uma despressurização e perdeu altitude nas proximidades de Brumado. Além dele, outras autoridades estavam na aeronave: o pré-candidato ao Senado, João Roma, o senador Ângelo Coronel e o deputado estadual Nelson Leal. ACM Neto e os outros tripulantes desceriam no município e seguiriam de carro para uma cidade vizinha onde teriam agenda. Como não foi possível pousar nessas condições, o avião retornou para Salvador. Nas redes sociais, ACM Neto comentou o ocorrido, destacando que nenhum dos ocupantes do avião teve ferimentos. Ele agradeceu as mensagens, o carinho e a preocupação que recebeu após o ocorrido. Minha gratidão a Deus e a todos pelas orações, destacou. Só para pontuar, aos 47 anos, ACM Neto já esteve à frente de diversas funções públicas. Foi deputado federal por 3 vezes, prefeito da capital baiana por 2 mandatos consecutivos e vai concorrer ao cargo de governador da Bahia pela 2ª vez.
11: E olha, temos novidades sobre a suspensão da vacina contra a dengue do Instituto Butantan. O repórter Ricardo Sparvoli conversou com o Sper Calas, que é diretor do Instituto, que falou sobre a medida adotada pelo SUS e também a importância do Butantan para a saúde brasileira. Vamos acompanhar.
17: Diante desses casos graves e das mortes sob investigação, o que já é possível afirmar sobre a segurança da vacina do Butantan e quais são as principais hipóteses que o Instituto trabalha nesse momento?
18: A primeira coisa que é importante deixar claro é que a vacina transcorreu todo o caminho de desenvolvimento, desde a sua produção, os processos que foram desenvolvidos no Instituto, até as avaliações pré-clínicas e depois dos estudos clínicos, com sucesso. A gente, só no estudo fase 3, vacinou cerca de 11 mil pessoas. Depois disso, todo o pacote de dados que foi submetido para a Anvisa substanciou a decisão da agência

0: do Ministério da Saúde, acabou imunizando 80 mil pessoas aproximadamente em Botucatu, São Paulo, Maranguape, no Ceará, e Nova Lima, em Minas Gerais, e não foi detectada nenhuma preocupação. Muito pelo contrário, a vacina seguiu o mesmo padrão de segurança que a gente tinha observado no estudo fase 3. Quando houve a ampliação para profissionais de primeira resposta, foi se acumulando pessoas vacinadas, e agora já são mais de 500 mil, quando apareceu um sinal de que algumas das pessoas que receberam a vacina nessa última etapa desenvolveram alguns sinais que lembram uma dengue, com sinais de alerta e 3 casos graves. Isso acabou levando ao Ministério da Saúde por adotar essa paralisação temporária, que fundamentalmente significa fazer uma pausa, respira fundo, olha os dados, analisa o que está acontecendo para verificar de que maneira a gente pode continuar estudando essa vacina e potencialmente retomando a vacinação com coleta de mais informações.
1: Perfeito, diretor. A gente sabe que, principalmente depois da pandemia, tanto a vacinação quanto o Instituto Butantan acabaram passando por uma certa crise na confiança pública. Eu gostaria de saber de que forma essa suspensão de ontem pode afetar a confiança da população nas campanhas de vacinação e quais são as estratégias que o Instituto pretende adotar para garantir transparência e evitar, claro, um aumento na hesitação vacinal, que a gente sabe começou ali depois da pandemia, depois da gestão Jair Bolsonaro.
0: Eu acho que a pandemia de Covid-19 projetou o Butantan, à medida que foi a instituição que trouxe a primeira vacina contra a Covid aqui para o Brasil. Foram mais de 100 milhões de pessoas vacinadas no país com a Coronavac, que também, baseado nos estudos realizados, coordenados pelo Instituto Butantan, que se permitiu o licenciamento dessa vacina quando mais de 1 bilhão de doses foram utilizadas no mundo todo. O papel do Instituto Butantan na pandemia foi, portanto, fundamental. Naquela ocasião, embora a gente estivesse vivendo uma crise no Brasil, projetou a instituição para além da sua fama tradicional do lugar onde se recebiam as serpentes que são capturadas no país e a produção de soro, mostrando o papel que o Instituto tem, entregando 10 vacinas, 12 tipos de soros diferentes, 4 anticorpos monoclonais, e agora avançando no desenvolvimento de terapias avançadas como as células CAR-T. Então, o que isso faz é que esse caminho todo é consolidar um papel de 125 anos que o Instituto tem, não só no desenvolvimento científico, na cultura, difusão de educação, mas também na consolidação do desenvolvimento biotecnológico do país. Qualquer país que queira trilhar esse caminho de trazer novos produtos, como é a vacina do Butantan DV contra a dengue, vai ter momentos onde essas revisões são necessárias, porque nós temos um sistema de farmacovigilância ativo que é capaz de detectar algum sinal que precisa ser investigado, nós temos o início de uma utilização de uma vacina nova no país, e isso só reforça o rigor como que esses processos vêm sendo feitos, tanto no Instituto Butantan, a participação do Ministério da Saúde e a implementação desses produtos na saúde pública brasileira e o papel da nossa agência de vigilância sanitária, que é a Anvisa.
1: Perfeito, mas você acredita que as últimas notícias que saíram de ontem para hoje acabam impactando de maneira negativa em toda a percepção da população reticente, que já é reticente à vacinação?
0: Vai ter sempre um setor que, felizmente, no Brasil é pequeno da sociedade, que tem uma postura negacionista em relação às vacinas. O que a gente precisa é mostrar que tudo que a gente faz é pautado numa seriedade muito grande, que respeita preceitos científicos. E esse é o papel que nós temos agora. É claro que, nesse momento, vão haver questionamentos, muitos deles legítimos, que a gente tem que estar aqui para responder. Tem que estar aqui para esclarecer a população por que nós estamos fazendo dessa forma. Mas eu insisto, que isso é um processo também de amadurecimento da opinião pública.

0: pública em relação ao papel das vacinas, que é a medida que mais salvou vidas na história da humanidade, estendendo a expectativa de vida que, por exemplo, o Brasil tinha no começo do século XX, de 30 anos para nascer dos vírus, para hoje, que chega em algumas regiões do país acima de 80. Ou seja, as vacinas trouxeram qualidade de vida, trouxeram prevenção de doenças transmissíveis e trouxeram extensão da expectativa de vida do brasileiro.
1: E agora, para fechar, diretor, sobre uma eventual retomada da vacinação, quais são os critérios técnicos e os prazos para essa eventual retomada? E se existe a possibilidade de ajustes na estratégia, claro, da campanha ou no público-alvo em si?
0: Eu acho que a primeira premissa fundamental é o rigor da análise dos dados, baseado em preceitos científicos claros, utilizar outros exemplos que isso tenha acontecido ao longo da história e construir a história dessa vacina de uma forma mais responsável possível. Quanto mais cedo, esse é o segundo preceito, que a gente conseguir dar essa resposta, melhor. Melhor para todo mundo, melhor para o Butantan, melhor para o Ministério da Saúde, para a Anvisa e para a população brasileira. A gente espera que essa resposta seja positiva, é claro. Vacina tem um potencial enorme, e eu sou confiante nisso, de ser uma das principais ferramentas de enfrentamento da dengue no Brasil. Mas a gente tem que respeitar as informações e os dados. Na medida que eles forem emergindo e sendo apurados, a decisão vai ser tomada em conjunto de todos, de qual que é o melhor passo adiante. A gente espera que seja a retomada da vacinação, depois do esclarecimento desses casos e desses sinais. Mas vamos aguardar os fatos. É baseado nisso que a gente pauta o nosso trabalho.
2: O governo anunciou linha de crédito bilionária para compra de motocicletas novas voltadas para quem trabalha com aplicativo. O repórter Adrian de Almeida, direto de Brasília, conta pra gente todos os detalhes.
3: A nova linha de crédito anunciada pelo governo prevê cerca de 5 bilhões de reais para trabalhadores comprarem motos novas. O programa segue o mesmo modelo do Move Aplicativos, lançado no mês passado para motoristas e taxistas, só que agora será exclusivo para motociclistas que trabalham por aplicativo. A urgência no anúncio do programa Move Motos e outras medidas do Executivo está relacionada com o calendário eleitoral e, por conta disso, todas as entregas do governo precisam ser feitas até o dia 3 de julho. Para os programas, o Ministério da Fazenda liberou um crédito extraordinário de mais de 30 bilhões de reais que serão repassados e gerenciados pelo BNDES. O acesso ao crédito para compra de motos será feito por meio de um cadastro que será analisado pelo governo e, após isso, o trabalhador recebe uma resposta sobre o status do pedido em até 5 dias. Já o crédito para carros recebeu até o momento quase 750 mil pedidos aprovados e os valores devem ser liberados nas próximas semanas.
2: E olha, 37% dos brasileiros deixaram contas vencerem no último mês. 42% dos inadimplentes afirmaram que se beneficiaram com o Desenrola 2.0 do governo federal. De Belo Horizonte, a repórter Mariana Reis tem os detalhes.
4: Quase 4 em cada 10 brasileiros não pagaram todas as contas que deviam no último mês. 66% desse público ganha até 2 salários mínimos. O levantamento é do Poder Data. Ainda de acordo com a pesquisa, 43% dos inadimplentes têm 60 anos ou mais. Já em um recorte por nível de escolaridade, 64% deles nunca foi à escola e 52% têm só até o ensino fundamental completo. 54% desses inadimplentes são da região norte do país. A pesquisa também pediu uma avaliação dos entrevistados com contas atrasadas sobre o novo Desenrola Brasil. 42% deles disseram que o programa ajudou. Para 33%, o programa não fez diferença. E 19% disseram que não conhecem o programa. O funcionamento foi explicado à TMC pelo secretário de Reformas Econômicas do Ministério da Fazenda, Regis Dudena.
5: Se ela está atrasada aí a partir de 91 dias de atraso até 2 anos, A pessoa pode ir à sua instituição financeira, ao banco, para renegociar essa dívida. Ela vai ter descontos de, no mínimo, 30% dessa dívida, que pode chegar até 90%, e aí parcelar em até 4 anos, em até 48 meses.
4: O ministro da Fazenda afirmou que o programa já negociou dívidas de 6 milhões de pessoas e que a expectativa é alcançar 10 milhões de negociações até o fim do mês de junho. O programa termina em agosto.
2: Durante evento no Palácio dos Bandeirantes, o governador de São Paulo, Tarcísio de Freitas, assinou o repasse de mais de 800 milhões de reais a 645 municípios de São Paulo para obras e projetos nas áreas de saúde. O repórter Bernardo Silva acompanhou e a gente confere tudo agora.
6: Tarcísio assinou repasse na companhia de deputados, do secretário estadual de saúde, Eleusis Paiva, do prefeito da capital, Ricardo Nunes, e prefeitos do interior. Durante o uso da palavra, o governador elogiou os aliados e reforçou obras e projetos realizados. Já o prefeito de São Paulo, Ricardo Nunes, fez críticas à relação de tributos e recursos entre o Estado e o governo federal.
7: O governo federal tem de arrecadação de impostos provenientes do Estado de São Paulo numa proporção de ida e volta muito desequilibrada. Para cada R$ 100 que o governo federal arrecada de impostos do Estado de São Paulo, retornam R$ 10. Estava conversando com o Tarcísio aqui sobre essa questão super importante de um aumento na média do IGM de 88%.
6: O recurso repassado por Tarcísio vai direto para os fundos municipais e pode ser utilizado tanto para custeio quanto para investimentos. Outro assunto comentado na solenidade foi a situação dos pacientes que tiveram o quadro de saúde agravado depois de receberem vacinas contra a dengue. O secretário de Saúde, Eleusis Paiva, disse que eles estão reunindo cientistas do Instituto Butantan para investigar o caso.
8: A partir de hoje, nós estamos reunindo toda a equipe de cientistas do Butantan, professores universitários, pesquisadores que participaram da construção dessa vacina ao longo de 10 anos, todos reunidos para poder fazer um estudo agora pormenorizado naqueles dois casos, conhecendo o histórico desse paciente e podendo dar segurança na utilização da vacina.
2: O Supremo Tribunal de Justiça manteve a absolvição de um jovem de 18 anos acusado de cometer estupro de vulnerável contra uma adolescente de 13 anos. Segundo o entendimento, os dois mantiveram a relação amorosa e constituíram família. Mas, atualmente, a lei assegura a condição de vítima a qualquer criança ou adolescente com menos de 14 anos que enfrente uma situação como essa. Quem explica os detalhes dessa decisão é o Brian Valêncio.
9: O Superior Tribunal de Justiça decidiu que não houve estupro de vulnerável em um caso envolvendo um jovem de 18 anos e uma adolescente de 13 anos aqui no Paraná. Por unanimidade, a quinta turma manteve a absolvição do réu e classificou a situação como excepcional, destacando que não foram identificados sinais de violência ou abuso e que o relacionamento resultou na formação de uma família. O processo tramita sob segredo de justiça. Durante a sessão, o relator, ministro Messódio Azulay Neto, afirmou que a diferença de idade entre os envolvidos era de apenas 5 anos e ressaltou que o homem não tem antecedentes criminais.
10: Qual é o fato concreto aqui? Uma vítima que tinha 13 anos de idade e o acusado 18 anos. Hoje eles formam um núcleo familiar, tem até filhos. O pai vive com a mãe e tem um filho. O réu sempre trabalhou como carregador de ceasa e servente de pedreiro, não tem anotações na certidão. E o mais importante de tudo isso é que eles formam um núcleo familiar. Eles já têm apenas 5 anos de diferença, né? Mantendo não há violência, não há abuso, há uma relação estável. Aplicar uma pena de prisão a casos como esse, a despeito da nova lei que não permite relativização. Mas me parece que o distinguish não pode deixar de ser feito.
9: Essa decisão ocorre poucos meses após a sanção de uma lei que reforçou a proteção jurídica de menores de 14 anos. A norma incluiu no Código Penal a presunção absoluta da condição de vítima nos casos de estupro de vulnerável, estabelecendo que, em nenhuma circunstância, pode-se relativizar o crime. Apesar da absolvição, os ministros reforçaram que o entendimento geral do STJ não mudou. A corte mantém uma súmula segundo a qual o crime de estupro de vulnerável se configura sempre que houver conjunção carnal ou ato libidinoso com menores de 14 anos, independentemente de consentimento, experiência sexual anterior ou relacionamento amoroso. Segundo os magistrados, essa decisão foi tomada com base nas particularidades do caso concreto e não altera a orientação adotada pelo tribunal para os demais processos.

0: A Agência Nacional de Vigilância Sanitária determinou o recolhimento de todos os lotes da fórmula de leite infantil primeira e segunda infância da marca Essentia Pharma. Segundo a agência, a ação aconteceu em razão da falta de regularização adequada do produto, que não possui os indícios necessários para ser comercializado como fórmula infantil. Segundo a Anvisa, não ter comprovação de que o produto atenda aos requisitos de segurança, composição, qualidade e valor nutricional exigidos. Além do recolhimento da fórmula, também estão suspensos a comercialização, a distribuição, a fabricação, a propaganda e o uso do produto. O governo federal informou que o imposto seletivo, conhecido como imposto do pecado, vai começar a ser cobrado a partir do próximo ano. O objetivo é desestimular o consumo de produtos considerados prejudiciais à saúde e ao meio ambiente. A nova tributação inclui itens como bebidas alcoólicas, refrigerantes, cigarros e outros produtos fumigênios, além de alcançar determinadas categorias de veículos, a extração de bens minerais e atividades de apostas. A medida busca reduzir o consumo dos produtos por meio do aumento de preços, segundo um modelo adotado em diversos países. As alíquotas específicas ainda dependem da regulamentação, que deve definir o percentual de incidência para cada categoria. E olha, faltam menos de 48 horas para a bola começar a rolar na Copa do Mundo. A FIFA ainda tenta esvaziar o estoque de ingressos da fase de grupos. Segundo o jornal britânico Financial Times, cerca de 180 mil bilhetes seguem disponíveis na plataforma de revenda da entidade. O Mundial começa nesta quinta-feira com um duelo entre México e África do Sul, jogo que inaugura a primeira edição da Copa do Mundo com 48 seleções. Esse cenário alimenta questionamentos sobre a política de preços adotada pela organização. E agora vamos ao Reino Unido, onde dois assuntos movimentam o cenário e o noticiário. O debate sobre possíveis restrições ao uso de redes sociais por crianças e adolescentes, que voltou à tona após uma declaração do primeiro-ministro, e uma curiosidade envolvendo a Escócia, onde um jogo da seleção pode até render um feriado extra. Quem traz os detalhes direto de Londres é a nossa correspondente Marina Isidro.
1: Keir Starmer disse que as big techs, como Apple e Google, vão ter que implementar soluções para detectar e bloquear conteúdo sexual explícito para crianças, seja em smartphones ou em tablets, e terão 3 meses para agir, ou o governo vai criar uma legislação para forçá-los a fazer isso, o que incluiria multas e até responsabilidade criminal para os chefes dessas empresas que não agirem. As autoridades britânicas disseram que já esperam processos judiciais das big techs, mas que vão seguir com o plano mesmo assim. Segundo o governo britânico, hoje em dia, em média, uma criança de 13 anos consegue ver pornografia online por aqui. E o objetivo de Starmer é que o Reino Unido se torne o primeiro país do mundo onde seja impossível para uma criança ver, compartilhar ou filmar conteúdo sexual na internet. Recentemente, o governo terminou uma consulta pública que durou meses sobre como agir a respeito das redes sociais para crianças e adolescentes. Então, falou com ONGs, com representantes da sociedade civil, mas ainda não se manifestou de uma forma final, definitiva. O Starmer dá a entender que não vai fazer um banimento total, e sim restrições. Por exemplo, acabar com aquela possibilidade de rolagem infinita dos vídeos. Mas uma decisão é esperada nos próximos dias, porque existe um sentimento por aqui de que Starmer está tentando acelerar essas ações, porque daqui a alguns dias tem uma eleição distrital na Grande Manchester em que Andy Burnham, que era o prefeito de Manchester, vai concorrer. E se Burnham conseguir se eleger deputado, ele vai entrar na disputa pelo cargo de primeiro-ministro. Então, os críticos do Starmer dizem que ele não estaria tão apressado para decidir sobre esse assunto, que é tão relevante na sociedade, caso não estivesse com seu cargo sob risco. Paralelamente, quem se meteu nesse assunto? Donald Trump. A administração dos Estados Unidos disse ao governo britânico que não faça um banimento de redes sociais. Portanto, esse assunto continua sendo muito discutido por aqui, com alguma decisão mais definitiva esperada nos próximos dias.
2: E paralelamente também, Marina, eu quero falar um pouco sobre Copa do Mundo, porque a seleção da Escócia, aliás, a Escócia do meu ídolo Scott McTominay, vai ter um feriado a mais, está rendendo polêmica. Isso aí também está dando briga aí?
1: Não, olha, o seu ídolo é o Scott McTominay.
2: Poxa, força Nápoles sempre.
1: É verdade. Não, olha, a Escócia, os escoceses estão super felizes com essa volta à Copa do Mundo, né? Teve um desentendimento ali entre os escoceses e os noruegueses por causa de um amistoso que aconteceu, não aconteceu, mas para quem está na Escócia, fique feliz, porque o rei Charles III aprovou um feriado para os escoceses na segunda-feira, dia 15 de julho. Claro que o rei não se mete com legislação, quem faz isso é o parlamento, mas é o monarca que dá a chamada sanção real ou aprovação formal. E por que isso vai acontecer? Porque a Escócia estreia na Copa do Mundo dia 13 de junho contra o Haiti, só que por causa do fuso horário aqui, o jogo vai ser às 2 da manhã de domingo, horário da Escócia. Então, um feriado na segunda-feira daria tempo para os escoceses se recuperarem dessa estreia, né? É um feriado público, ou seja, para os órgãos públicos, e aí cada distrito tem autonomia para dizer se vai adotar o feriado ou não, nesse que é um momento muito especial para os escoceses, de volta ao Mundial depois de 28 anos, e a Escócia que está no grupo do Brasil, né? Enfrenta a seleção brasileira dia 24 de junho.
0: A Polícia Civil começou a ouvir depoimentos sobre a suspeita de envenenamento de um menino de 11 anos com bolo. O caso aconteceu no primeiro dia de junho, em São João do Meriti. E a repórter Beatriz Trindade conta os detalhes.
3: O pai de Arthur de Melo da Silva, de 11 anos, afirmou que não acusa a mãe do menino pelo suposto envenenamento investigado pela Polícia Civil. A declaração aconteceu durante um depoimento nesta terça-feira na Delegacia Policial de São João de Meriti, na Baixada Fluminense. O menino segue internado em estado grave no Hospital Estadual Ricardo Cruz, em Nova Iguaçu. A Polícia Civil informou que nenhuma linha de investigação foi descartada até o momento e que aguarda a conclusão dos laudos médicos toxicológicos e periciais, para esclarecer o caso. O pai da vítima, Ademir de Melo, disse que apenas relatou aos investigadores o que ouviu do filho, antes da internação. Segundo ele, Arthur afirmou que o pedaço de bolo que estava na mochila havia sido colocado pela mãe.
4: Nunca suspeitei da mãe dele. O que eu falei foi a palavra dele. Tia, de quem é esse bolo, Arthur? Tia, esse bolo foi minha mãe que colocou na mochila, pois eu estava passando mal. Eu não comi bolo na casa da minha avó, que era aniversário da avó dele. Essas são as palavras, eu só narrei o fato.
3: O caso aconteceu no dia 1º de junho e imagens de câmeras de segurança mostram o momento em que Arthur chega à casa do pai em São João de Meriti após passar o fim de semana com a mãe. Horas depois, o menino começou a passar mal e precisou ser levado para o hospital. De acordo com o Ademir, o comportamento do filho já vinha mudando. Ele relatou episódios de agressividade, problemas de comportamento na escola e disse que Arthur chegou em casa diferente ao retornar da casa da mãe na última segunda-feira.
4: Se tu me perguntar se eu acredito que foi a mãe, eu vou falar que não, que ela sempre foi mãezona, mas eu não boto a mão no fogo por ninguém, que a gente não sabe da cabeça da outra pessoa o motivo, porque 3 anos para cá o Arthur estava diferente, estava estranho os comportamentos, a mãe também estava tipo distanciando, portanto ela me deu a guarda dele. Não foi informal, mas informal. Eu pedi ela para escrever em próprio punho. Ela escreveu.
3: A Polícia Civil informou que todas as testemunhas envolvidas no caso já estão sendo ouvidas na Delegacia Policial de São João de Meriti. Procurada, mãe do menino, Lidiane Silva, ainda não se manifestou sobre o caso.
0: E o caso bizarro da mulher de 37 anos que foi presa em Santa Catarina fingindo ser adolescente ganhou um novo capítulo. Integrantes de um grupo de oração da Grande Curitiba reconheceram a golpista e a Polícia Civil reabriu a investigação. As informações chegam da capital paranaense com o Ângelo Sfer.
5: A Polícia Civil do Paraná reabriu a investigação contra a mulher de 37 anos que foi presa em Santa Catarina após se passar por uma adolescente. A retomada do inquérito ocorreu depois que membros de um grupo de oração em Colombo, cidade que fica na região metropolitana de Curitiba, reconhecerem essa mesma suspeita. As vítimas deste outro caso foram enganadas em 2021, quando a mulher inventou que era uma menina de 13 anos que sofria de um câncer terminal. Toda essa história era para desviar dinheiro. Neste golpe aplicado no Paraná, a mulher usou o nome falso de Emily e inventou um roteiro trágico que manteve por 10 meses. A golpista dizia que a doença estava em metástase, chegou a forjar a morte dos pais para tornar tudo ainda mais triste. A manipulação foi tão profunda que uma das vítimas tatuou o nome de Emily, da falsa criança, no pulso. A farsa caiu após muitos pedidos financeiros e depois de uma chamada de vídeo revelar o rosto de uma mulher adulta.
6: Oi, mãe da tia Renata, tudo bem? Eu só queria dizer que a senhora é linda, especial para mim e para Jesus.
5: A criminosa foi presa em Joinville semana passada, após passar 14 meses morando de favor com uma família, fingindo ter 12 anos. Ela confessou aplicar o mesmo golpe em outros 5 estados brasileiros.
0: Foi concluído o inquérito que apurou o acidente na Rodovia da Morte, que vitimou 2 profissionais da imprensa na região metropolitana de BH. Em abril, as informações com a repórter Mariana Reis.
7: A investigação da Polícia Civil de Minas Gerais conclui que o caminhoneiro que se envolveu na batida, que matou 2 profissionais da Band Minas na BR-381 em 15 de abril, não teve culpa do acidente. O cinegrafista Rodrigo Lapa, que dirigia o veículo, morreu na hora. A repórter Alice Ribeiro foi levada em estado grave ao Hospital João 23 e teve a morte cerebral confirmada no dia seguinte. A equipe voltava de uma reportagem sobre obras de duplicação do trecho, conhecido como Rodovia da Morte. Segundo a Polícia Rodoviária Federal, o carro da emissora pode ter invadido a contramão no percurso entre Sabará e Santa Luzia, na região metropolitana de Belo Horizonte. A corporação trabalhava com a hipótese de que o cinegrafista tivesse passado mal ou dormido ao volante. A Polícia Civil reforça que não houve indiciamento, já que a punibilidade se perde com a morte do motorista.
0: Suspeitos de integrar um grupo especializado no contrabando de cigarros e agrotóxicos foram presos nesta terça-feira em 7 estados. Os detalhes chegam de Curitiba com Leonardo Gomes.
8: Ao todo, 244 ordens judiciais autorizadas pela Justiça Federal em Guaíra, cidade no oeste do Paraná, e que concentrava, de fato, o QG desta organização criminosa, segundo a Polícia Federal. Organização criminosa que não era chamada desta forma à toa, já que, de fato, existiam níveis hierárquicos, segundo a investigação da Polícia Federal, não só com chefia, mas também com braço direito, braço esquerdo, por aí vai, e até mesmo um núcleo financeiro responsável pela lavagem de dinheiro através de empresas de fachada, laranjas, empresas, inclusive dezenas delas, espalhadas não só no estado do Paraná, mas também São Paulo, Rio de Janeiro e outros estados de outras regiões do país. Todas essas ordens judiciais foram cumpridas em estados diferentes: São Paulo, Paraná, Santa Catarina, Rio Grande do Sul, Mato Grosso do Sul, além de Goiás e também Pará. Dentro deste universo de centenas de ordens judiciais, 44 de prisão preventiva, 14 de prisão temporária, 62 mandados de busca e apreensão, que inclusive resultaram na apreensão de armamento, dinheiro, celulares, computadores e documentos, além de 45 ordens de sequestro e bloqueio de contas bancárias e até mesmo o cancelamento de CNPJs e CPFs envolvidos com os nomes nesta investigação, com as pessoas investigadas efetivamente. Segundo a Polícia Federal, este grupo movimentou ao longo dos últimos anos milhões de reais com o contrabando de cigarros e também agrotóxicos, saindo do Paraguai, principalmente da fronteira, né, do Paraguai com cidades como Foz do Iguaçu e Guaíra aqui no estado do Paraná para diferentes cidades em todo o país. Além da responsabilização criminal, as medidas judiciais têm como objetivo, segundo a Polícia Federal, claro, enfraquecer esta organização criminosa e preservar ativos, principalmente dinheiro, né, ativos financeiros, que possam de alguma forma ressarcir o Estado, município e também a sociedade de modo geral que possa ter sido impactada por este grupo criminoso.
0: A investigação sobre a morte de um empresário na zona norte do Rio pode ter tido interferência de um perito e de um delegado, segundo a Justiça do Rio de Janeiro. Os agentes foram afastados e vão ser investigados pela Corregedoria. A vítima foi morta por policiais militares em um carro. O Rafael Alves conta os detalhes.
9: A Justiça do Rio determinou o afastamento de um delegado da Polícia Civil e de um perito criminal de qualquer atuação relacionada à investigação da morte do empresário Daniel Patrício Santos de Oliveira no bairro da Pavuna, na zona norte do Rio, em abril desse ano. Ele foi morto por policiais militares quando estava com amigos em um carro. Na decisão, a juíza Alessandra da Rocha Lima Roidiz, da primeira vara criminal da capital, destacou que após a denúncia do Ministério Público contra os policiais Rafael Assunção Marinho e Rodrigo da Silva Alves, que estão presos, e também o início da ação penal, a Delegacia de Homicídios da capital adotou uma nova linha de investigação, sem autorização judicial ou solicitação do Ministério Público. As investigações apontaram que a iniciativa começou depois que um perito criminal resolveu reconstruir os fatos porque, segundo ele, havia suspeita de que o tiro não teria partido dos policiais militares. No entanto, a origem dos disparos já tinha sido comprovada pelo Ministério Público a partir das investigações das câmeras corporais. Para a magistrada, causou estranheza, indicou possível quebra de imparcialidade da investigação. A decisão ressalta que não é admissível a condução de uma linha de investigação paralela à ação penal já em andamento. Além do afastamento cautelar do delegado adjunto Robinson Gomes Pereira e do perito identificado apenas como Abrantes, a Justiça determinou o envio da cópia integral do processo à Corregedoria da Polícia Civil para apuração de eventual descumprimento de decisão judicial. A juíza também ordenou a busca e apreensão imediata do inquérito policial, determinando que apenas os elementos produzidos até a data do recebimento da denúncia e as ações que já estavam em andamento naquele momento sejam encaminhadas ao processo. Além disso, também foi cancelada a reprodução simulada dos fatos que havia sido marcada pela Polícia Civil para o dia 16 de junho.
0: E a União Europeia publicou o documento que tira o Brasil da lista de países autorizados a exportar carne bovina para o bloco. A medida está prevista de entrar em vigor no dia 3 de setembro e não se limita a carne bovina. Inclui também frango, tripas, peixe e mel. O sociólogo, economista e professor de mercado financeiro da UNB, César Bergo, falou sobre esse veto em entrevista para a TMC.
10: Bom, vamos então contextualizar, entender o que levou a União Europeia a retirar o Brasil da lista de países autorizados a exportar carne bovina para o bloco?
11: Pois é, né? É tão difícil que me derrubaram aqui na internet. Mas vamos analisar o seguinte. O Brasil hoje é o maior player mundial na exportação de proteína animal. Praticamente 5 empresas dominam 70% do nosso mercado. Então, nós temos um mercado bem robusto, empresas bem eficientes na produção e exportação de carne. Então, você tem um aspecto importante que vocês mencionaram. A partir do momento que o Brasil se torna o maior produtor mundial de proteína animal, obviamente, os holofotes acabam, de alguma forma, aumentando em cima da produção brasileira. E esse acordo do Mercosul com a União Europeia, nós temos, assim, algumas, eu diria, má vontades, né? Sobretudo da França, porque ela realmente tem um impacto direto na pecuária francesa. Então, existe uma pressão muito grande por parte dos europeus, sobretudo aqueles que não aceitam e não aderiram a esse acordo, embora eles tivessem que aderir por conta do conjunto. Você tem essa pressão e vão começar a olhar detalhes dos protocolos. Nesse caso, é um protocolo sanitário que envolve a questão de uso de algum tipo de produto e acaba pressionando, de fato, o Brasil no sentido de rever todo o checklist dos protocolos de comércio. Nós tivemos um problema com a China o ano passado, ou seja, vai aumentar essa pressão e o Brasil tem que ter consciência disso. E acaba favorecendo também nossos parceiros aqui do Mercosul, Paraguai, Uruguai, Argentina, que não tiveram essa restrição. Então, de qualquer forma, existe essa preocupação, mas acredito eu que hoje o Brasil está muito preparado para enfrentar essa crise momentânea e vencer essa questão agora tão difícil nesse momento.
2: Bom, professor César, do ponto de vista do setor produtivo brasileiro, é claro que tem até setembro, pode acontecer e deve acontecer alguma notícia até lá. Mas, em termos de planejamento do setor produtivo, há risco de algum tipo de influência, de impacto no resultado curto prazo das empresas e até aquilo que a gente sempre se preocupa, a gente sempre que conversa aqui fala de empregos, há esse risco, pelo menos, nesse curto prazo?
11: Olha, considerando que 70% do mercado é dominado por 5 grandes empresas, né? E elas são muito preparadas, porque se não exporta para a Europa, a Europa hoje é o nosso terceiro consumidor em termos de compra dos produtos brasileiros. Ela exporta para outros locais. Lógico que está tendo um problema lá geopolítico no Oriente Médio com relação à exportação para aquele setor, para aquela área, mas as empresas elas têm realmente uma grande resiliência para buscar novos mercados. Existe também a possibilidade de oferta interna do produto, né? Inclusive com barateamento do preço da carne aqui internamente. Mas não é o que a gente quer. Então, eu acredito que as empresas que vão estar envolvidas e o Ministério da Agricultura também, que tem toda uma experiência no trato dessa questão, nós temos um prazo aí curto, mas que pode possibilitar o Brasil provar. Porque é mais fácil você ter que provar a eficiência do sistema, né? Em função exatamente da questão eficiência da produção brasileira, do que realmente ficar fora desse mercado. Eu acredito eu que existe essa possibilidade. Agora, na pior das hipóteses, caso nada seja feito, o prejuízo estimado é na faixa de 1,8 bilhões de dólares. Então você tem impacto, sim, internamente, sobretudo nesse aspecto da geração de empregos. Embora eu não acredito que isso venha a acontecer, porque em outras situações como essa, o Brasil acabou, num determinado prazo, provando a sua eficiência, e eu acredito que não vai ter impacto nas exportações, não.
0: A Polícia Civil realizou uma operação que mira fraudes em transações realizadas com cartão de crédito em plataformas digitais. A ação aconteceu nas cidades de Guarulhos, São Caetano do Sul e em São Paulo. 4 pessoas foram presas. A Luísa Mutoni traz as informações.
12: A operação cumpre 8 mandados de prisão e 15 de busca e apreensão em todo o estado de São Paulo. Entre os alvos da ação estão 2 pastores de uma igreja evangélica localizada na zona leste da capital paulista. Segundo as investigações, os integrantes do grupo criminoso geravam links de compras falsas na plataforma Mercado Pago. Esses links eram direcionados a outras pessoas integrantes dessa organização criminosa que efetuavam os pagamentos. O dinheiro era rapidamente transferido para a conta de terceiros. Depois, eles iam junto às plataformas bancárias e contestavam essas compras. Como o dinheiro já tinha sido retirado da conta, a plataforma acabava ficando com o prejuízo. Os investigadores apuraram que foram feitas pelo menos 27 transações nesse modelo e o prejuízo às plataformas passa dos R$ 263 mil. 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
0: 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Ainda restam mais de 10 bilhões de reais em valores disponíveis para resgates que foram esquecidos em bancos. O repórter Júlio Andrade tem as informações.
13: Milhões de brasileiros ainda têm dinheiro parado em instituições financeiras. O valor continua disponível para resgate por meio do sistema de valores a receber. uma plataforma criada para que cidadãos e empresas consultem recursos esquecidos em bancos, consórcios e outras instituições financeiras. 7,9 bilhões de reais pertencem a 45,3 milhões de pessoas físicas. Outros 2,4 bilhões podem ser recuperados por cerca de 5 milhões de empresas. Lembrando que esses valores podem ter origem em contas correntes ou poupanças encerradas com saldo disponível, tarifas cobradas indevidamente, cotas de consórcios finalizados e outros créditos mantidos por instituições financeiras. Atenção, porque a consulta para saber se você tem algum valor deve ser feita apenas pelos canais oficiais e é gratuita. Caso haja recursos para resgate, será necessário acessar o sistema utilizando uma conta gov.br de nível prata ou ouro para visualizar o valor e solicitar a transferência. Até abril deste ano, já foram devolvidos aproximadamente 15 bilhões de reais aos beneficiários. Um outro dado que chama a atenção, cerca de 64,57% dos recursos a receber são de até R$ 10. Já os valores acima de R$ 1.000 representam apenas 2,1% do total. Parte dos valores não resgatados está sendo utilizada pelo governo federal para fortalecer o Fundo Garantidor de Operações, um mecanismo que dá suporte ao programa Novo Desenrola Brasil.
0: Com as eleições de outubro se aproximando, o tema da segurança pública vem se tornando cada vez mais relevante para a população brasileira. Com isso em mente, o Instituto Sou da Paz está lançando a campanha Vote pela Paz, com propostas de medidas concretas para enfrentar o crime organizado, a violência contra a mulher e a circulação ilegal de armas, entre outros. O objetivo é entregar essas diretrizes aos candidatos para qualificar o debate eleitoral. O evento aconteceu em parceria com o Centro de Gestão e Políticas Públicas do INSPER. A repórter Júlia Takahashi traz os detalhes.
14: O lançamento da campanha contou com especialistas, policiais e representantes do INSPER para discutir soluções baseadas em dados. Um dos temas centrais foi o avanço do crime organizado, que foi abordado pelo professor do INSPER e especialista em segurança pública, Ricardo Balestreri.
15: Um dia de operação Carbono Oculto da Faria Lima levantou 50 bilhões de lavagem de dinheiro. Então é disso que nós estamos falando. E a gente continua obcecado com o crime na favela. Por quê? Porque é mais fácil. E esse faz de conta, que há 40 e tantos anos a gente faz, de combater o crime só no meio dos pobres. Não resolve absolutamente nada. Se a gente quiser resolver os problemas do crime, a gente tem que atuar na cobertura.
14: A urgência da discussão sobre medidas para a segurança pública é reforçada por um levantamento do Instituto Sou da Paz, que mostra que 94% da população brasileira reconhece algum grau de violência na cidade onde vive. A pesquisa também revela que mais da metade das pessoas evita sair à noite e uma a cada três deixa de usar o celular na rua por medo. O Instituto Sou da Paz destacou as medidas que serão entregues aos candidatos dentro da campanha Vote pela Paz. As propostas foram estruturadas em 5 áreas: a proteção infantil, o fortalecimento das polícias, o combate ao crime organizado, a redução dos roubos e a retirada de armas ilegais de circulação. O documento cita também a importância do investimento em inteligência e tecnologia e a cooperação entre as instituições. Segundo o Instituto, a ideia é propor às candidaturas soluções baseadas em evidências e elevar o debate eleitoral para além de slogans e promessas simplistas.
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1: O Mium, bom dia. E olha, numa cidade é sua de Curitiba, conversamos com o secretário municipal de Segurança Alimentar e Nutricional de Curitiba, Leverce Silveira Filho. A entrevista aborda os principais programas da prefeitura voltados ao acesso à alimentação, como Armazém da Família, Sacolão da Família, Restaurantes Populares, Banco de Alimentos e Hortas Urbanas. A conversa também discute os desafios de alimentação saudável, o combate à insegurança alimentar, a formação de hábitos nutricionais e o papel das políticas públicas na garantia do direito à alimentação para a população curitibana. Vamos acompanhar.
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3: Olá, seja bem-vindo, seja bem-vinda. Esse é o programa Cidade é Sua, eu sou o Felipe Armata. No programa de hoje a gente vai falar de segurança alimentar, mais ligados a fins municipais. Nosso convidado de hoje é o secretário municipal de Segurança Alimentar e Nutricional, o Leverce Silveira Filho. Seja muito bem-vindo, Leverce.
4: Obrigado, um prazer estar aqui com você, Felipe Armata, com todos os espectadores aí da TMC, é uma satisfação.
3: Como diz o nome da tua pasta, né, que é de segurança alimentar, a gente vai discutir isso ao longo do programa, e aí há alguns programas ligados a isso na Prefeitura de Curitiba que eu queria abordar e a gente tentar desdobrar e para a população, às vezes, que não conhece, entender um pouco melhor. Eu queria começar falando dos Armazéns da Família. A gente tem um dado ali de que são mais de 353 mil famílias que são cadastradas na capital e que são famílias de renda de até 5 salários mínimos, né, que podem se cadastrar para ter acesso a produtos com preços reduzidos. Além disso, são 163 entidades sociais e filantrópicas que são atendidas pelo programa. Então, vamos começar desdobrando um pouco essa questão do Armazém da Família. Quem são essas pessoas, né? A gente já falou, claro, a questão da renda aqui, mas qual o perfil dessas pessoas que são atendidas pelo Armazém da Família?
4: É um grande programa, um programa de segurança alimentar e nutricional de Curitiba, que já vem completando 36 anos. Um programa que vem ganhando cada vez mais destaque, porque ele visa facilitar o acesso às pessoas ao alimento, um alimento saudável, um alimento controlado. Então, todas as pessoas que quiserem e que se enquadrarem na renda de até 5 salários mínimos e renda familiar média, né, mensal, elas podem fazer o cadastro no site da prefeitura e se habilitarem. Daí, uma vez que elas tenham o cadastro, apresentando o documento de identidade ou CPF, ela pode fazer as compras. Mas também houve muitos avanços de lá para cá. Realmente a quantidade de cadastro é muito grande, né? As pessoas por um certo momento deixaram de comprar nos Armazéns da Família. A gente vem recuperando com muito entusiasmo o poder de venda do Armazém da Família. Nós não queremos competir com o mercado, mas nós queremos facilitar o acesso a quem mais precisa de um alimento para que possa fazer sim, ter seguro, né, o seu alimento, a sua nutrição na sua família. Então, idosos, né, 60 a mais, não precisam de cadastro. As entidades sociais, como você mesmo falou, não precisam de cadastro, quer dizer, tem o seu cadastro, mas não precisam comprovar renda, porque tem esse cunho social. Uma vez identificado que essa instituição presta um serviço social, ela tem livre acesso. Então, nós vamos dinamizando cada vez mais. Hoje nós estamos colocando ração para os pets, a gente está facilitando o acesso com o Pix. São em torno de 48 ações que nós estamos fazendo, medidas específicas, para melhorar ainda mais a competitividade e a atratividade desse equipamento. Nós temos 35 em Curitiba, 14 na metropolitana, e com a nova lei agora mudada, né, alterada pelo prefeito Eduardo Pimentel, nós vamos chegar até o litoral. Então vamos ampliar a nossa potencial de atendimento.
3: Tem várias coisas na tua resposta que eu quero perguntar, inclusive essa questão dos pets, mas eu queria um pouco retomar esse histórico que você falou, né? Que são mais de 30 anos e que em determinado momento diminuiu a procura. Por que as pessoas deixaram de procurar em determinado momento os Armazéns da Família?
4: Nós tivemos que nos adaptar à legislação. E a legislação ela traz, claro, algumas preocupações, e isso é importante, né? Para a livre concorrência, para que haja isonomia, transparência nos processos de compras, né? Então, nós antigamente antigamente simplesmente negociávamos valor do dia, às vezes o fornecedor tinha estoque, ele conseguia repassar um valor mais atraente, né? Hoje não, às vezes leva em torno de 140 dias entre você fazer uma pesquisa de orçamento até concretizar o processo licitatório. Então, essas empresas, os fornecedores, eles têm que ganhar a licitação. E nem sempre quem ganha a licitação oferece o produto de melhor qualidade, né? Às vezes vem um produto de uma qualidade um pouquinho inferior às grandes marcas. E a dona de casa, ela conhece que, às vezes, o detergente que tem uma qualidade melhor vai render mais, mesmo que custe um pouquinho mais. Então, a gente começou a fazer uma série de atividades, como o registro de marcas, para que a gente possa ter a marca A, a marca B e atender a todas as possibilidades. Com isso, voltou a ser atraente, né, comprarem nos Armazéns da Família. Só para ter uma ideia, Felipe, uma coisa interessante. Dentro dos Armazéns da Família, nós temos a cesta básica mais barata do Brasil. Cesta básica em Curitiba, como uma grande metrópole que é uma cesta básica cara, né, em torno de 50% mais barato do que a cesta básica média do mercado convencional de Curitiba, nós ofertamos dentro desses equipamentos, somando os Armazéns da Família e o sacolão que vende apenas hortifruti e granjeiros.
3: Vamos falar do sacolão também. Eu perguntei um pouco do perfil das famílias que utilizam, e você já deu esse gancho um pouco de como é feito o processo de licitação para trazer as empresas que vendem. Qual é o perfil dessas empresas? São empresas pequenas, são empresas maiores? Quem que vende no sacolão, né? Desculpa, sacolão não, no Armazém da Família?
4: O interessante é que muitas cooperativas ganham licitações e disputam licitações. Isso é muito bom, porque eles conseguem repassar um preço realmente mais atraente ainda. Então, em média, nós vendemos produtos ali em torno de 25% mais barato do que no mercado convencional. Mas tem o distribuidor, tem o atravessador, que é aquele que é apenas um representante comercial. Então, é claro que a gente está fazendo um trabalho de busca ativa dos fornecedores, sobretudo os regionais aqui, né, para que eles possam se habilitar, para que eles possam disputar esse processo que tem que ser transparente, tem que ser de livre concorrência.
3: E agora chegamos no momento mais esperado, que é o que você falou, que é a questão dos pets. Sei lá, se a gente puxar aí algumas décadas atrás, as pessoas tinham aquela relação com o pet de que dá a comida que sobra, e a gente sabe que isso tem vários problemas, né? Tem que ter a segurança alimentar também com os pets. Eu queria que você falasse um pouco desse caminho, de como foi trazer esses produtos dos pets para o Armazém da Família e a importância dessa segurança alimentar para os bichinhos de estimação.
4: Sim, como todos sabem, né? Quem não tem um animalzinho de estimação, a grande maioria das famílias tem, e isso impacta no orçamento doméstico. E como é um programa que tem esse cunho social de dar acesso facilitado às pessoas ao alimento, entendemos ser importante colocar no hall de produtos dos 280 produtos que nós fornecemos dentro dos armazéns, de higiene, limpeza e alimentação. Entendemos ser necessário, sim. Então, através de emendas parlamentares, a gente conseguiu uma primeira compra, estamos licitando agora, para o mais breve possível poder ofertar isso dentro dos nossos equipamentos.
3: E você falou da cesta básica ali, do valor que é mais baixo, então assim, que produtos efetivamente tem no Armazém da Família e como é que vocês escolhem esse rol de produtos que tem que estar lá?
4: Sim, nossa equipe técnica é rigorosa, né? Quando a gente faz os termos de referência para o processo licitatório, é feito um estudo. Esse estudo, ele traz as características, sejam nutricionais ou de composição dos produtos, né? Por exemplo, químicos, para que a gente tenha ali os parâmetros, né? Isso é um trabalho danado. Você imagina licitar 280. Nossa equipe da SMSAM é muito aplicada nesse sentido. 280 itens diferentes, um a um. Então, esses produtos são de primeira necessidade, né? Importante para as pessoas, higiene, a limpeza, né, para a economia doméstica e o acesso ao alimento nos armazéns de família, sobretudo alimentos industrializados, né? Então, os alimentos da cesta básica e nos outros equipamentos a gente tem outro tipo de alimento, como os hortifruti.
3: E tem um terceiro dado ainda que apareceu na nossa fala, que são as entidades sociais. Eu trouxe o número ali de 163 entidades sociais. Qual que é o perfil dessas entidades sociais e como é que elas fazem para comprar? Elas se comprar à vista? Como é que elas trabalham ali dentro para poder utilizar o produto do Armazém da Família?
4: Isso a gente precisa inclusive ampliar, e a gente agradece esse espaço aqui na TMC, porque é muito importante tornar isso público, né? A gente precisa que as entidades façam o seu cadastro, porque é isso que regula a nossa parceria, digamos assim, nosso vínculo, né? Se ele teria, então, um cadastro, apresentando o CNPJ, apresentando os documentos básicos da entidade, estatuto social, para que ele possa, então, se habilitar. E uma vez identificado que é uma instituição que tem cunho social, nossa equipe do cadastro autoriza. E com o CNPJ em mãos, a pessoa pode acessar, então, os equipamentos e fazer as suas compras.
3: E agora, falando um pouco das regiões, é diferente um pouco o consumo em cada região da cidade? cidade, tem regiões da cidade que há uma venda maior no Armazém da Família, tem outras que tem menos, ou um produto que vende mais no lugar ou outro. Como é que é essa distribuição dos Armazéns da Família pela cidade?
4: Você me fez pensar também na metropolitana, que representa um pouco disso. Cada região tem a sua característica e cada região tem uma vocação. Então, muitas vezes, nas regiões mais carentes, a gente vê que o perfil de quem compra realmente é quem mais precisa e que compra o básico, né? Então, nós temos também as Semanas da Economia, justamente para tornar mais atrativo ainda. E, através das Semanas da Economia, a gente torna competitivos nossos preços em determinado item. Então, agora nós estamos com a semana do Dia das Mães, com alguns itens para fazer aquele almoço de domingo gostoso com a sua mãe, né? Mas nós também temos, por exemplo, eventualmente datas comemorativas, como Páscoa, Natal, onde a gente coloca na Semana Santa, por exemplo, o peixe a um preço muito mais acessível, subsidiado, para que as pessoas possam fazer aquela compra. Então, o perfil varia conforme a região também. E às vezes é uma preocupação, por exemplo, para um município da região metropolitana, colocar um Armazém da Família, o que isso pode gerar de desgaste, que vai competir com o mercado local. E a gente explica que não, que muitas vezes é algo muito importante. Os municípios não querem abrir mão por conta disso, que acaba regulando o preço no município. Um município que tem, por exemplo, 60 quilômetros de estrada de chão, como o doutor Ulisses, o 5 quilos de arroz lá vai ser quase R$50. A gente consegue ofertar dentro do Armazém da Família a R$13, 5 quilos, né, do mesmo arroz. Então, isso mostra uma regulação de preço. Isso é bom para evitar abusos. Mas é claro que vai sobrar o dinheirinho na conta da família para ela poder comprar em um outro item que não seja de primeira necessidade, uma tinta de cabelo, um chinelo, ela vai poder comprar na rede local e isso, o dinheiro vai ficar, vai circular no município do mesmo jeito.
3: Transamérica agora é TMC, eu sou Felipe Armata, esse é o programa Cidade é Sua. No programa de hoje estamos falando de segurança alimentar, estamos entrevistando o secretário municipal de segurança alimentar e nutricional de Curitiba, o Leversi Silveira Filho. Eu criei agora para um segundo ponto, que é o sacolão da família. Então a gente falou do Armazém da Família, que vende como um todo, o sacolão trabalha ali mais com frutas e hortaliças. Como é que é, qual que é a diferença então do Armazém da Família para o sacolão da família?
4: Isso, começa no modelo de gestão, né, Felipe? O armazém, quem toca o armazém são as nossas equipes, dá prefeitura mesmo, né? Os sacolões, ele tem uma parceria com entes privados. Então, nós permissionamos aqueles espaços públicos da prefeitura para que algum empreendedor do ramo, né, de atacado na área de hortifruti e granjeiros possa ofertar esses produtos a um preço que a gente determina através de uma pauta, uma portaria da própria secretaria. São 30 itens da safra outono-inverno e 25 itens da safra primavera-verão que são vendidos ao preço único de R$3,99. Então, todos os itens que estão na cesta básica, e mais conforme a sazonalidade, o período, né, a época do ano, a gente muda essa pauta. Então, isso faz com que as pessoas realmente possam ter uma grande variedade de produtos, né, hortifruti e granjeiros, né, nessa pauta estipulada, a um preço único, trazendo economia realmente doméstica, um acesso facilitado a um alimento que é muito importante, né? Porque a ideia é que a gente desembale menos e descasque mais.
3: Boa frase. E os critérios são os mesmos no Armazém da Família, de quem pode comprar lá?
4: Aí é uma grande diferença, não exige nenhum cadastro. Todas as pessoas podem ter acesso, são 12 espalhados na cidade, né? E a ideia é justamente levar a cultura da alimentação mais saudável. Então, qualquer pessoa pode comprar, muitos são donos de pequenos mercados, são donos de pequenos restaurantes que também acessam esse serviço, e isso é um sucesso, é uma política pública muito exitosa, porque nós temos pouca energia dispensada, a não ser a coordenação desse programa. A ideia é que 70% da loja, né, ela seja de preço único e os outros 30% o empreendedor possa vender outros itens, né, a um preço que lhe for conveniente.
3: E a gente tem uma estatística aí do que vende mais, o que vende mais de fruta e hortaliça que o curitibano gosta no Sacolão da Família?
4: Olha, a mandioquinha de mesa é uma realidade, inclusive uma produção muito forte, local. Frutas, né, as frutas da época são muito comuns, agora tá entrando o caqui, as cítricas, vende muito. E aquele produto que às vezes você tem um problema, às vezes numa safra, mas a gente consegue manter o preço único. Por exemplo, dá uma chuva de granizo que afeta a produção da abobrinha. A gente consegue manter aquele mesmo preço. Às vezes a abobrinha está no mercado R$17, R$20 o quilo e a gente vai estar vendendo a R$3,99.
3: E eu falei ali, quando a gente falou no Armazém da Família, a gente falou de 353 mil famílias cadastradas, porque ele tem o cadastro. E como que é o uso do sacolão? As pessoas procuram, ainda precisa mais divulgação? Como que você avalia?

0: um intervalo de um ônibus ou outro, fazer a sua compra e já aproveitar o caminho sem sair do terminal. Então são equipamentos que estão estrategicamente colocados onde as pessoas mais trafegam, mais precisam desses equipamentos.
1: E aí, se a gente for, estamos passando por vários lugares, né? Agora indo para o restaurante popular. Quem que é o perfil do restaurante popular? Daqui a pouco a gente fala um pouco de como é preparada a comida dentro do restaurante popular.
0: O restaurante popular é interessante, porque ele atende a um público que às vezes ele fica invisibilizado, né? Às vezes a gente não enxerga as pessoas e o nosso perfil, geralmente, a grande maioria, 68%, são de pessoas 60 a mais. Porque às vezes a pessoa está em casa sozinha, ou ela perdeu o cônjuge, ou ela não tem muito ânimo para cozinhar, ela não tem dificuldade de mobilidade para fazer a sua compra, então ela acaba optando por ir a um restaurante popular. E o restaurante popular, ele traz uma refeição balanceada a um preço muito acessível, R$3 por pessoa. Nós temos 6 restaurantes populares espalhados em Curitiba, indo para o 7º agora, já estamos em processo de planejamento, né? E a ideia é que essas pessoas, então, possam ter saúde, né? Evitar a fila do posto de saúde, porque uma alimentação balanceada, com fruta, com legumes, com proteína, com os carboidratos, de uma maneira balanceada, acaba conferindo saúde para essas pessoas, geralmente numa idade onde elas mais precisam desses nutrientes.
1: E agora indo para o caminho da alimentação, então, como que é pensada essa comida do restaurante popular e justamente o que você falou de que a pessoa tem todos os seus nutrientes e tudo mais?
0: Então, é importante também dizer que esse projeto ele tem esse cunho social também, uma vez que a cada refeição que a pessoa paga com dignidade, ali R$3, a prefeitura subsidia R$8,80 a cada refeição. Então, nós gastamos, investimos em torno de R$40 mil por dia, porque nós servimos cerca de 5.400 refeições dia. São 5.400 pessoas diferentes que procuram esses restaurantes populares e porque sabem que ali vão ter muita qualidade, né? Esse preparo, geralmente, ele é feito, né, por uma entidade do terceiro setor, vencedora do certame, né, da licitação. Essa entidade é a Ação Social do Paraná hoje, né, que atende e prepara, atende todos esses restaurantes. Alguns restaurantes são dotados de cozinha, outros não. Os que não, é feito o transporte desses alimentos, é feita a aferição da temperatura, a gente cuida, né, dos nossos nutricionistas, nossas equipes sempre estão atentas para garantir que esse alimento vai chegar numa qualidade, né, adequada em temperatura e em valor nutricional.
1: E é o mesmo para todos ou há uma mudança no prato dependendo do lugar que você vai?
0: Cardápio igual, né? Feito toda uma logística e muitas vezes aproveitando também o que há da época, né? E essa entidade faz esse trabalho com muito carinho. Um abraço aí pro pessoal da Ação Social do Paraná.
1: E como que é a relação das pessoas? Daqui a pouco a gente vai falar um pouco mais da questão de pensar o balanço nutricional, a segurança alimentar para valer, mas quando as pessoas vão num restaurante popular, as pessoas às vezes pedem lá uma besteira junto ou não, elas entendem que tem que ser uma comida mais balanceada, como é que é o feedback das pessoas?
0: Nós chegamos a trabalhar em alguns desses equipamentos ali, alguma informação impressa, né, em painéis que mostra um pouquinho da importância do valor nutricional balanceado. Por exemplo, nós não fornecemos refrigerante nem suco, né, apenas tem a possibilidade de água. Por quê? Porque a gente sabe que misturar o alimento, né, a água na refeição não é das melhores práticas, então tem todo esse cuidado, a gente toma esse cuidado, é uma forma de buffet, então as pessoas elas percebem o que está disposto ali, né, no buffet e elas têm acesso cada dia a um cardápio diferente. Então, o elogio é sempre muito bom. Realmente, eu também já almocei algumas vezes e acompanho o prefeito Eduardo. Realmente é muito bom, muito positivo a avaliação por parte das pessoas do que é servido nos restaurantes.
1: E o restaurante popular, assim como o Sacolão da Família, qualquer pessoa pode almoçar nele?
0: Qualquer pessoa pode acessar. A ideia, quando surgiu, é que fosse para estudantes, para trabalhadores, mas a gente fica surpreso e felizes, né, em ver que muitas pessoas da melhor idade acessam esses restaurantes.
1: Eu até falo por isso, porque recentemente a gente trouxe aqui no programa a Janaína Lopes, que é administradora da Regional Pinheirinho, e a gente abordou várias questões sobre as regionais e falou um pouco da Regional Pinheirinho, e ela falou muito disso da região do Pinheirinho, que as pessoas, até um pouco um público diferente do que você falou, que ela percebe que no Pinheirinho as pessoas estão trabalhando por ali, é um dos principais públicos.

0: que vão acabar utilizando o restaurante popular. É isso mesmo, a pessoa trabalhando perto ali almoça por ali.
1: Tem livre acesso, só pagar os R$3 que ela vai ter subsídio por parte da prefeitura e poder fazer uma refeição completa.
0: E indo, né, então a gente está destrinchando os principais pontos aqui, a prefeitura também tem as escolas de gastronomia social. Eu queria que você falasse um pouco como é isso e qual que é o espírito dessa formação.
1: Nós visualizamos a oportunidade de as pessoas, além de terem acesso a informações para boas práticas, para que elas possam ter o conhecimento sobre a importância do manuseio adequado dos alimentos, né, também a possibilidade de geração de renda, de trabalho. Então, nós temos uma grande parceria com o SENAC, nós temos 7 espaços dotados de completa infraestrutura, no formato Masterchef mesmo, né, onde as pessoas elas têm ali todo o equipamento, o aparato necessário, com instrução, né, dentro das normas técnicas, com instrução de profissionais habilitados, onde elas aprendem muitas práticas e de diferentes teores, né? Então nós temos, quando se aproxima o Natal, a Páscoa, nós temos ali cursos específicos para pães e doces, né, confeitos natalinos, biscoitos, geleias, uma infinidade de produtos, né, e de práticas. Isso é muito positivo porque as pessoas podem, a partir dali, alimentar o sonho de empreender, de buscar uma oportunidade de renda e de, com isso, tirar o seu sustento também.
0: E aí, já que a gente está falando do perfil, ali no geral vai a quem nunca teve nenhum contato mais formal com a gastronomia ou já pega um público que já é iniciado? Qual que é o perfil de quem faz esses cursos?
1: Quando nós divulgamos, geralmente, nas redes sociais, nos canais específicos da prefeitura, a procura é realmente muito grande. Poucos dias, né, a cada 2 semanas, nós estamos com um pacote grande de cursos e novos cursos, né? Então, vigentes agora, nós abrimos 550 vagas para cursos. Então, assim, a cada 2 semanas renovam-se esses cursos e você tem um público bem diversificado. Pessoas que estão querendo, por curiosidade, aprender, né, esse ofício, essa prática. Tem aqueles empreendedores que a gente recomenda para que eles se reciclem, para que eles se aprimorem, para que eles tenham, é exigido para todos os nossos feirantes e permissionários que eles tenham boas práticas, para que eles possam ofertar o alimento de uma maneira segura. Esse é o nosso papel também. Então, é um público diversificado. Alguns já fizeram outros cursos e aproveitam e querem cada vez mais, né? Gostaram mesmo da iniciativa, e outras pessoas estão procurando pela primeira vez esse serviço.
0: E aí, qual é o mais queridinho? Qual é a época do ano ali, para qual data que as pessoas querem mais fazer cursos ligados à gastronomia?
1: Olha, foi um grande sucesso no período natalino, para que as pessoas possam explorar esse período. Então, panetones, né, columbas, pascais, no período de Páscoa também. Mas tem grande procura, biscoitos finos, bolachas, né? Isso aí é um que tem uma grande saída, porque as pessoas veem praticidade para você poder vender, né? Então, bombons, você tem dentro dessa área pães especiais, biscoitos especiais, e isso traz um grande potencial de venda, né? Porque todo mundo precisa e quer, quem não gosta de um biscoitinho, né? Algo refinado.
0: E aí, para a gente ir para um caminho para fechar o nosso primeiro bloco, que a gente está passando por vários programas aqui, eu queria que falasse um pouco da agricultura familiar. Como que a agricultura familiar interage com esses programas e até pode participar vendendo e tendo esses produtos em todos esses programas que a gente falou?
1: Muito bem, inclusive, algumas semanas atrás nós fizemos um encontro trazendo os fornecedores, ou seja, quem produz, para que se conectassem com os nossos permissionários, ou seja, quem vende. A ideia é do campo à mesa. E aí nós catalisamos essa relação, porque Curitiba é uma cidade metropolitana, nós não temos área rural, nós dependemos do minério, dependemos em grande parte da questão logística, da energia, da água e, sobretudo, do alimento. Nós não conseguimos ser autossuficientes em termos de produção de alimentos. Nós temos um grande cinturão produtivo no entorno de Curitiba, né, com cidades que têm uma referência maior, como São José dos Pinhais, Araucária, Colombo, que fornece esses alimentos. Então, o nosso papel justamente é esse, através do Prometrópole, que é um programa de desenvolvimento produtivo integrado da região metropolitana, ou do Prodan, que é um programa de desenvolvimento da agricultura metropolitana, nós costuramos essa relação. Então, alguns já fornecem, hoje mesmo atendi recentemente o pessoal de Tunas do Paraná, que traz a ideia do mel. Curitiba agora está entrando É uma decisão importante do prefeito Eduardo de entrar no Comesp, que é um consórcio metropolitano de serviços. Através desse consórcio, de um selo de inspeção da agricultura familiar, quem produz em Piem vai poder vender em todo o território consorciado. São 29 municípios consorciados, mais 3 do litoral. Ou seja, quem produz em qualquer um desses municípios, uma vez que estão consorciados, vão poder vender os seus produtos. Isso vai tirar muita gente da informalidade, tiozinho do queijo, do leite, do ovo, produtos de origem animal, né, vão poder ser comercializados nesse livre mercado comum metropolitano.
0: Os programas aqui, eu queria que falasse um pouco da agricultura familiar. Como que é um contato mais formal com a gastronomia, ou já pega um público que já é iniciado? Qual que é o perfil de quem faz esses cursos?
1: Quando nós divulgamos, geralmente, nas redes sociais, nos canais específicos da prefeitura, a procura é realmente muito grande. Poucos dias, né, a cada 2 semanas nós estamos com um pacote grande de cursos, de novos cursos, né? Então, vigentes agora, nós abrimos 550 vagas para curso. Então, assim, a cada 2 semanas renovam-se esses cursos. E você tem um público bem diversificado. Pessoas que estão querendo, por curiosidade, aprender, né, esse ofício, essa prática. Tem aqueles empreendedores que a gente recomenda para que eles se reciclem, para que eles se aprimorem, para que eles tenham, é exigido para todos os nossos feirantes e permissionários que eles tenham boas práticas, para que eles possam ofertar o alimento de maneira segura. Esse é o nosso papel também. Então, é um público diversificado. Alguns já fizeram outros cursos e aproveitam e querem cada vez mais, né? Gostaram mesmo da iniciativa, e outras pessoas estão procurando pela primeira vez esse serviço.
0: E aí, qual é o mais queridinho? Qual é a época do ano ali, para qual data que as pessoas querem mais fazer cursos ligados à gastronomia?
1: Olha, foi um grande sucesso no período natalino, para que as pessoas possam explorar esse período. Então, panetones, né, columbas, pascais, no período de Páscoa também. Mas tem grande procura, biscoitos finos, bolachas, né? Isso aí é um que tem uma grande saída, porque as pessoas veem praticidade para você poder vender, né? Então, bombons, você tem dentro dessa área pães especiais, biscoitos especiais, isso traz um grande potencial de venda, né? Porque todo mundo precisa e quer, quem não gosta de um biscoitinho, né? Algo refinado.
0: E aí, para a gente ir para um caminho para fechar o nosso primeiro bloco, que a gente está passando por vários programas aqui, eu queria que falasse um pouco da agricultura familiar. Como que a agricultura familiar interage com esses programas e até pode participar vendendo e tendo esses produtos em todos esses programas que a gente falou?
1: Muito bem, inclusive, algumas semanas atrás nós fizemos um encontro trazendo os fornecedores, ou seja, quem produz, para que se conectassem com os nossos permissionários, ou seja, quem vende. A ideia é do campo à mesa. E aí nós catalisamos essa relação. Porque Curitiba é uma cidade metropolitana, nós não temos área rural. Nós dependemos do minério, dependemos em grande parte da questão logística, da energia, da água e, sobretudo, do alimento. Nós não conseguimos ser autossuficientes em termos de produção de alimentos. Nós temos um grande cinturão produtivo no entorno de Curitiba, né, com cidades que têm uma referência maior, como São José dos Pinhais, Araucária, Colombo, que fornece esses alimentos. Então, o nosso papel justamente é esse, através do Prometrópole, que é um programa de desenvolvimento produtivo integrado da região metropolitana, ou do Prodan, que é um programa de desenvolvimento da agricultura metropolitana, nós costuramos essa relação. Então, alguns já fornecem, hoje mesmo atendi recentemente o pessoal de Tunas do Paraná, que traz a ideia do mel. Curitiba agora está entrando. É uma decisão importante do prefeito Eduardo de entrar no Comesp, que é um consórcio metropolitano de serviços. Através desse consórcio, de um selo de inspeção da agricultura familiar, quem produz em Piem vai poder vender em todo o território consorciado. São 29 municípios consorciados, mais 3 do litoral. Ou seja, quem produz em qualquer um desses municípios, uma vez que estão consorciados, vão poder vender os seus produtos. Isso vai tirar muita gente da informalidade, tiozinho do queijo, do leite, do ovo, produtos de origem animal, né, vão poder ser comercializados nesse livre mercado comum metropolitano. Então, é uma relação muito positiva, de ganha-ganha. Curitiba depende, mas a região metropolitana também precisa de mercado, e é o que nós ofertamos.
0: E isso deve ser curto, médio, longo prazo? Como é que é esse desdobramento dessa ideia?
1: é que seja perene. É igual cortar grama, lavar louça, não acaba nunca. A gente sempre tem que estar alimentando isso, porque as pessoas, né, há essa sazonalidade de um produto ou outro. Mas nós temos também um programa interessante, que é o PAA, que é um programa de aquisição de alimentos, tanto com o governo federal quanto com o governo do estado, e agora lançando um que vai nascer bem grande, de 2 milhões, né? 2 milhões de reais que a gente vai comprar diretamente através de edital específico dos agricultores familiares. Eles já fornecem para a gente através desses programas estaduais e federal, e agora vai avançar para o municipal, onde a gente vai comprar direto do produtor rural. A gente seleciona os itens, né? E eles se credenciam e fornecem. Então a ideia é que os produtos venham cada vez mais frescos, né? Que se desloquem menos e que as pessoas tenham acesso facilitado. Isso para o Banco de Alimentos, que é um outro programa onde a gente fornece para as entidades sociais que trabalham no combate à fome diariamente em Curitiba.
0: E a principal pergunta é se o curitibano se alimenta bem, mas a gente vai responder essa pergunta daqui a pouquinho, depois do intervalo. A gente faz uma pequena pausa. Agora a gente falou um pouco sobre os principais programas de Curitiba relacionados à alimentação. Esse é o programa Cidade é Sua, eu sou Felipe Armato, e no programa de hoje a gente está recebendo o secretário municipal de Segurança Alimentar e Nutricional de Curitiba, o Leversi Silveira Filho, que daqui a pouquinho responde se o curitibano se alimenta bem ou não.
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0: Olá, seja bem-vindo, seja bem-vinda. Esse é o programa Cidade é Sua. Eu sou o Felipe Armata. No programa de hoje, a gente está falando de segurança alimentar. No fim do primeiro bloco, eu terminei com a pergunta se o curitibano se alimenta bem ou não. Quem vai responder essa pergunta para a gente hoje é o nosso convidado de hoje, que é o secretário municipal de Segurança Alimentar e Nutricional de Curitiba, o Leversi Silveira Filho. Então, abrimos o segundo bloco, uma pergunta um pouco maior, Leversi. O curitibano se alimenta bem?
1: É interessante a pergunta, porque de maneira geral, a nossa política pública, ela é intersetorial. A gente trabalha muito em parceria com a assistência social, muito com a questão do ambiental, na merenda escolar, com a educação. Mas essa questão de saúde é muito importante, né? E estima-se que mais de 60% da população de Curitiba esteja em sobrepeso. Ou seja, de uma maneira geral, nós nos alimentamos não muito bem. É necessário realmente ter acesso a alimentos mais in natura, né? Alimentos menos ultraprocessados possível, e isso é um objetivo nosso quando a gente leva feiras aos bairros, quando a gente trabalha agricultura urbana em ambientes ociosos, em vazios urbanos, porque a ideia é que as pessoas possam também cultivar o alimento. A ideia é trabalhar a cultura do resgate, para as pessoas poderem produzir, às vezes, em vez de comprar um ultraprocessado, ter um produto in natura, sua casa, no seu quintal, na sua comunidade, ou através de um programa de acesso como o Sacolão. Então, de uma maneira geral, é necessário a gente trabalhar esse resgate de uma alimentação mais saudável, né? O sobrepeso a gente vê que é algo muito recente, né? Embora sejam avançadas as rotulagens hoje do que contém nos alimentos, a gente vê uma legislação cada vez mais transparente nesse sentido, mostrando que o alimento é transgênico, ou ele tem um excesso de sódio ou de açúcar adicionado, é uma questão de escolha, é uma questão também de cultura, para que os pais, os professores, e agora nós estamos lançando um núcleo de educação alimentar sustentável para trabalhar isso também dentro da escola, porque é uma preocupação, sim, que pode evitar o aumento das filas aí em razão de uma má alimentação.
0: Em que fase que a gente está nisso? É um estágio muito inicial? Porque, como você falou, a questão do ultraprocessado é um fenômeno recente quando a gente olha como a sociedade, né, de poucas décadas para trás, mas a gente vê nos últimos anos algumas iniciativas de mostrar o valor do açúcar nos produtos, a tentar ir pelo caminho natural, como você falou. As pessoas já estão se ligando nisso ou ainda está longe do ideal?
1: Algumas pesquisas recentes mostram que, inclusive, alguns hábitos estão mudando. Não só alimentares, isso tem tido uma procura cada vez mais, a gente já está vendo uma curva se invertendo nesse sentido. É crescente a busca por pessoas que se exercitam, é crescente a busca por pessoas que procuram fazer algo mais saudável aos finais de semana. Há um declínio em termos de bebida alcoólica, há um declínio muito grande em termos de de baladas, por exemplo, que mostra um pouco da mudança do hábito. Isso reflete muito na alimentação. As pessoas procuram cada vez mais academia e elas costumam, então, preparar o seu alimento de uma maneira mais cautelosa. Então, a gente vê que há uma tendência. A gente precisa intensificar isso.
0: E aí, você até mesmo já falou que a tua secretaria vai navegando nas outras, porque acaba passando pela educação, pela saúde. Como é que é essa tua busca pelas outras secretarias? Como é que são essas demandas para entender que a segurança alimentar é transversal, precisa passar pelas outras áreas?
1: Perfeito. É realmente uma característica dessa política pública, que é meio recente. Hoje nós vamos completar 40 anos. Né, em termos de abastecimento. A secretaria que se preocupava, à época, 40 anos atrás, eu me lembro muito bem disso, a preocupação era o acesso ao alimento básico, porque havia uma crise muito grande de abastecimento. Às vezes do leite, tinha fila do leite, as pessoas que têm um pouquinho mais de idade vão lembrar que às vezes você tinha um acesso limitado à quantidade de litros de leite por pessoa, as mães levavam os filhos para a fila, porque tinha uma crise de abastecimento. E a nossa política pública vinha para combater isso, para tentar trazer o acesso. O Armazém da Família nasceu, para você ter uma ideia, dentro de um ônibus articulado que transitava pela cidade levando alimento mais se reinventando. Ela ganhou segurança alimentar e nutricional. Esse nome tão complexo, justamente por quê? Porque a ideia é que as pessoas tenham a segurança de fazer suas três refeições por dia e também que tipo de refeição é essa, com toda a cautela, com todo o rigor sanitário também.
0: A gente discutiu muito se o curitibano se alimenta bem ou não, a gente falou dos programas e eu ia chegar nesse lado da segurança alimentar, que tem um lado também de que uma parte da população não consegue fazer todas as refeições todos os dias. Eu queria que você falasse um pouco de como é Curitiba com relação a isso e que público que vocês percebem que precisa ter uma atuação mais forte, que esse público não consegue se alimentar.
1: Excelente, Felipe. Curitiba tem o menor deserto alimentar do Brasil, é a única que está abaixo das capitais de dois dígitos, então 9% do nosso território é considerado deserto alimentar, ou seja, esses 9 que a gente tem que atacar, né? São bolsões que não têm, às vezes, um equipamento público para dar acesso, ou que não tem uma iniciativa, uma política pública que traz acesso. É o menor cenário do Brasil, então assim, nós temos a melhor situação em termos de segurança alimentar e nutricional do país, né? Agora, ainda assim, nós temos em torno de 6% de pessoas que têm um certo grau de insegurança alimentar grave, né? Ou seja, que passa fome. E são essas pessoas que a gente tem que trabalhar diariamente para fazer com que elas tenham acesso. Alguns programas nossos, o maior, mais interessante para as pessoas em vulnerabilidade, em situação de vulnerabilidade, que deu até um pouco de polêmica, sempre dá, né? Porque às vezes as pessoas não entendem que é a nossa obrigação legal dar acesso a alimentos, é um direito humano dessas pessoas, está na nossa Constituição, está em tratados internacionais, está em duas políticas federais, que é a Política Nacional de Segurança Alimentar e Nutricional e a Política Nacional de Assistência Social. Nós temos que fazer esse atendimento. Então, o Mesa Solidária é um programa que tem essa função, tirar as pessoas que comem, às vezes, através da solidariedade de outras entidades, recebem o alimento, comem de qualquer maneira na rua, descartam de maneira irregular esse alimento não aproveitado nas ruas. A gente então criou esse sistema onde as pessoas, tanto os voluntários que trabalham voluntariamente para combater a fome na cidade, quanto quem é assistido por esses programas, possam entrar, lavar suas mãos, ter acesso ao banheiro, poder fazer sua refeição num local protegido, iluminado, obrigado, para fazer o descarte regular do resíduo e seguir a sua vida. Esses são os mesmos solidários. Nós temos 3 em Curitiba, espaços, né? Agora inauguramos recentemente o Base, que já vem numa nova proposta de não só dar alimento, mas também oportunidade de emprego, de renda, de um curso, uma orientação, ter um cadastro dessas pessoas, para que a gente possa evoluir, porque a população em situação de rua é uma preocupação não só de Curitiba, todo mundo, mas que a gente vê que é algo necessário que a gente possa combater.
0: E a gente tem várias iniciativas, seja mais organizadas, ou às vezes comunidades locais, igrejas, pessoas que se reúnem, justamente tem os sopões que as pessoas dão à noite e tal. Eu queria que você falasse um pouco qual a tua visão com relação a isso e qual a relação da secretaria com esses grupos que fazem esse tipo de ajuda com relação à alimentação.
1: Já foi muito polêmico, né? Porque se cogitou a possibilidade de proibir a distribuição de comida nas ruas. É claro que isso soa muito mal para todo mundo, mas a ideia é que a gente possa também garantir que as pessoas não tenham acesso a qualquer alimentação. Muitas vezes, se você não tiver ali observado as questões sanitárias, ao invés de estar matando a fome das pessoas, você pode matar a pessoa. Então, é esse cuidado que a gente tem que ter, essa orientação que a gente tem tido, e por isso a existência desses equipamentos, onde, de uma maneira adequada, as pessoas podem, então, fazer a sua solidariedade. Hoje, dentro desse programa, nós temos 68 instituições que trabalham, que se dividem, que, de uma maneira de escala, atendem esse público, né? Nesses equipamentos, fornecendo alimento, preparando alimento, muitas vezes colocando o recurso do próprio bolso. O que Curitiba faz é regularizar essa atividade, né? Regulamentar. Então, cuidar com a qualidade do produto que está sendo servido, e para que isso possa ser feito da melhor maneira, criando menos conflito possível, né, com a sociedade.
0: E a população em vulnerabilidade social, principalmente a pessoa em situação de rua, a gente tem lá, por exemplo, com relação ao frio. Quando baixa a temperatura, lá 8, 7 graus, a própria prefeitura circula oferecendo se a pessoa quer ir dormir em determinado lugar, se ela, ou se ela quer um cobertor, né, um serviço que a prefeitura faz. Como é isso com relação à segurança alimentar? A prefeitura também vai e oferece a comida com essa pessoa que está circulando pela cidade? Como é que é?
1: Nos abrigos existem as refeições também. E o Mesa Solidária é para aquelas pessoas que estão se deslocando, né, que estão nas ruas mesmo. E isso, os Mesa Solidária, eles atendem através dos grupos de voluntários dentro desses espaços.
0: Transamérica, agora é TMC, eu sou Felipe Armato, esse é o programa Cidade é Sua. No programa de hoje estamos falando de segurança alimentar. O nosso convidado é o secretário municipal de segurança alimentar e nutricional, Leversi Silveira Filho. Eu comecei esse segundo bloco falando do lado de como vocês atuam em outras secretarias, por ser transversal. Eu queria que você falasse um pouco como as outras secretarias te procuram também, que demanda que vem lá da saúde, da educação, com relação à questão alimentar.
1: É legal, dentro da política pública de segurança alimentar, já em nível nacional, o que desencadeia, né, para os estados e para os municípios, a figura da Caizan. A Caizan é uma câmara intersetorial, né, ou no nosso caso uma câmara intersecretarial, né, de segurança alimentar e nutricional. É um colegiado, uma governança que discute estratégias para trabalhar, por exemplo, na rede de segurança alimentar, com as pessoas de vulnerabilidade. Aí tem um papel importante da FAS. Quando a gente fala, por exemplo, a atenção ao idoso, também tem a questão da Secretaria de Saúde, a nutrição do atleta, tem a questão do esporte. Então, há essa transversalidade, essa intersetorialidade. E isso é feito de uma maneira sistemática. Nós nos encontramos, nós discutimos prioridades e fazemos o nosso trabalho encadeado.
0: E aí, a gente falou até da questão da terceira idade, que busca e tal. Eu queria que você falasse um pouco, principalmente das escolas municipais. Como é pensar essa alimentação para as crianças e como é esse trabalho, justamente, a gente está falando das pessoas ainda têm a visão do ultraprocessado, de entender um pouco, já desde cedo, essa questão, que tipo de alimentação a pessoa precisa comer.
1: É interessante que isso avançou muito. Eu me lembro, no meu tempo de escola, que era dureza, mas era o que tinha, né? Aquele lanche simplesinho, aquele leite quente, às vezes um biscoito. Hoje são 3 refeições nas escolas, né? Que as crianças têm acesso a uma excelente alimentação. Existe um posicionamento para a difusão do orgânico, né, para fornecer alimentos orgânicos. Então, se não me engano, até 2030, a universalização desses produtos de origem vegetal que sejam orgânicos. Então, há todo um trabalho sendo pensado, um trabalho até mesmo na extensão rural, no campo, para que os produtores possam dar conta dessa demanda. Então, a gente vê que evoluiu bastante. É uma preocupação, e a gente sabe que uma criança bem alimentada vai ter um rendimento escolar muito melhor. O que nós ajudamos a Secretaria de Educação é também compor o rol de produtos da nossa região metropolitana que possam ser adquiridos diretamente da agricultura familiar, o que é uma política pública muito afirmativa para o desenvolvimento regional.
0: E eu perguntei lá no restaurante popular se as pessoas pediam besteira e tal, e as crianças, elas também pedem que tenha alguma besteira na alimentação ou não?
1: Mas aí a gente já tem que orientar que realmente ali é uma alimentação balanceada. Claro que às vezes a gente até se usa de empatia, né? Se coloca no lugar da criançada, às vezes sempre tem uma coisinha ou outra, a gente abre mão, não tem como não ter dentro dos armazéns da família uma balinha diferente, um biscoito, para tornar mais atrativo também, e a mãe poder, o pai poder fazer um agrado pro seu filho.
0: E aqui nesse programa a gente fala um pouco de gestão, a gente passa por várias secretarias, prefeito já passou por aqui e tudo mais, então a gente queria entender um pouco do perfil de como trabalha na secretaria. Eu queria começar falando um pouco do teu perfil, porque a gente, se for olhar, né, você é secretário, a tua formação original é em biologia, você já foi professor de ensino fundamental, já atuou em secretário, como secretário em outras cidades como Quatro Barras e Piraquara, trabalhou com o terceiro setor. Eu queria que você falasse um pouco disso, como é que surgiu a área de segurança alimentar e nutricional para a tua vida e foi incorporar todas essas outras competências para essa área.
1: É interessante, porque apesar da paixão, né, com a questão ambiental, a gente vê que a questão alimentar ela tem total adesão, a começar dos próprios itens que a gente se alimenta serem de origem da biodiversidade, né? E claro que não tão diretamente, mas há uma correlação. Há uma correlação, e a gente quer trabalhar isso nas escolas agora, da importância de trabalhar a ideia de abelha, minhoca e semente. Porque a gente cresce com medo da abelha, com nojo da minhoca e descartando, jogando fora a semente. E isso tudo tem uma sustentabilidade muito grande em todo o processo, né? Seja da polinização até a produção, até mesmo o descarte desses resíduos com a compostagem. É isso que a gente quer trabalhar. Agora, essa oportunidade foi, para mim, é muito valiosa e fiquei muito surpreso, mas ao mesmo tempo eu tenho um trabalho, né? Minha formação também em direitos humanos e políticas públicas.
0: Mestre em políticas públicas e direitos humanos.
1: Isso, e aí a gente vê que tem uma adesão muito grande quando você fala da importância do acesso ao alimento, né, como um direito universal das pessoas. E isso tem sido um exercício muito grande. Eu estive também secretário de desenvolvimento metropolitano. E nessa passagem como secretário de desenvolvimento metropolitano aqui de Curitiba, a gente pôde fazer essa correlação de quem produz para Curitiba. Então a gente conheceu muito dessas cadeias produtivas, do que é produzido na região e essa correlação do grande mercado comum metropolitano que a gente tem.
0: E ainda um pouquinho para a pasta, a gente gosta de destrinchar isso. Quantas pessoas tem na Secretaria Municipal de Segurança Alimentar e Nutricional e qual é o perfil dessas pessoas?
1: Cerca de 260 servidores efetivos que a gente tem, mais uma grande quantidade de servidores que são terceirizados, né, de empresas terceirizadas, seja no atendimento dos equipamentos, seja de parceiros. Mas diretamente a gente está em torno de 500 servidores, né, que a gente trabalha diariamente. É claro que é uma rede muito grande, como eu falei, né, que vai desde o industriário que fornece para os armazéns até o morador em situação de rua, passando pelo feirante, pelo permissionário desses equipamentos, pelos permissionários do mercado municipal, do mercado regional do Cajuru. Então são muitas pessoas que acabam trabalhando diariamente nessa rede de segurança alimentar de Curitiba.
0: Quando a gente trouxe a Sanepar aqui, a gerente de recursos hídricos da Sanepar, ela contou pra gente que tem uma pessoa na Sanepar que passa o dia lá provando a água. Tem isso, ela falou que a pessoa prova pelo sabor, ela consegue saber se a água tá boa ou não. Não tem como não perguntar isso de uma Secretaria de Segurança Alimentar. Tem a pessoa que fica provando lá, claro que daí ligada à nutrição, né? Seja no sacolão da família, pras escolas municipais. Como é que é essa prova aí pra ver se a comida tá boa?
1: Primeira parte, eu gostaria de me habilitar aí, mas eu já tô um pouquinho sobrepeso, trabalhando pra diminuir. Mas brincadeira à parte, a gente tem uma equipe que diariamente afere temperatura, o balanço nutricional dessas refeições. As nutricionistas, os profissionais da nutrição, tanto dos parceiros, como por exemplo a Ação Social do Paraná, que atende os nossos restaurantes, estão diariamente em contato com a nossa equipe, né, de servidores. Então é feito todo um trabalho de cuidadoso, né, para o que nós estamos servindo, qual o balanço nutricional desse alimento. E também existe um controle de qualidade em quem fornece para os armazéns da família. E uma vez que esses padrões não estejam atendidos no rótulo, é desclassificado esse fornecedor e a gente parte para um novo fornecedor. Então, todo um cuidado do que é fornecido também nos armazéns da família. E um último ponto, que é indireto, mas que a gente cobra, é para que os nossos permissionários e feirantes também se qualifiquem, também saibam os cuidados que tem que ter com o manuseio dos alimentos, com a questão da higiene, para que eles possam fornecer o alimento mais seguro possível para as pessoas, seja na feira ou nos mercados, enfim.
0: E como é quando dá um problema? É cancelado na hora o alimento, daí já repensa o fornecedor? Se acontecer um problema, como funciona?
1: pode também nos alertar, denunciar, embora a gente tenha esse cuidado, né? É imediatamente retirado o produto, né, das gôndolas, encaminhado para descarte e também notificado o fornecedor, ele é desabilitado imediatamente, né, e aí a gente faz um novo processo de aquisição.
0: Isso é recorrente, é muito raro? Fala um pouquinho de como é esse trâmite.
1: É raro, já teve um cidadão, uma vez que eu atendi, que estava reclamando do tamanho dos ovos. Então, é algo a se observar, né? Existe toda uma normatização técnica para o fornecimento também. O ovo é classificado como grande, médio, às vezes a gente nem sabe. Mas isso a gente tem que estar atento. Então, as pessoas podem, sim, fazer o alerta. E a gente também ampliou nossos olhares para o cuidado com os nossos serviços. Hoje nós criamos uma, para se ter uma ideia, uma câmara de governança das feiras, onde os próprios feirantes estão periodicamente conversando, entendendo que se um produto em uma feira causar algum problema de saúde para uma pessoa, todos os feirantes são prejudicados. Então, é essa cultura que a gente tem para trabalhar a qualidade do que é servido em cada um dos equipamentos ou serviços nossos.
0: E ainda na questão da gestão, de como funciona a secretaria, tem uma pergunta que eu sempre faço nesse programa: que tipo de pergunta, que tipo de pedido que chega na secretaria? Quando as pessoas te acham lá ou estão vendo, o que que perguntam para você, o que que te pedem?
1: Olha, está chamando muita atenção a parte da questão das hortas urbanas. A nossa agricultura urbana chama muita atenção, porque ela vem numa crescente muito grande. E as pessoas começaram a perceber, com a força do exemplo e do trabalho, lógico, porque a comunidade que assume um determinado espaço, e nesse espaço a gente dá toda a orientação, a qualificação e os insumos iniciais necessários para formar uma horta urbana. A gente tem critério, tem uma nova legislação sobre isso, tornando as hortas urbanas um processo que tenha uma função social, um interesse social. Com isso a gente consegue ajudar. Então a gente fez todo um critério de chamamento para quem queira fazer a sua horta urbana, para não ficar algo complicado. No primeiro momento todo mundo quer, mas e depois, como é que você vai fazer a gestão disso? Tem que ter processo. Por exemplo, a gente estabelece que tenham no mínimo 10 famílias interessadas juntas, que tenham uma instituição por trás para poder arcar com algumas responsabilidades, e com isso a horta fica sustentável. Hoje nós temos 233 hortas urbanas espalhadas em toda a cidade. Sejam elas comunitárias, são mais de 60, sejam elas institucionais, que estão em algumas instituições, ou até mesmo escolares. E a ideia é que as pessoas coloquem a mão realmente na terra, porque também tem um cunho terapêutico. Você vê que em muitos lugares da cidade, nós estamos agora com a ideia do Conexão Alimentar, que o prefeito lançou, são 20 quilômetros de vazio urbano, de áreas que estão sob linhas de transmissão. E a ideia é a gente cultivar todo esse espaço. Então nós estamos começando, parceria com o Itaipu, parceria com a Copel, onde a gente vai avançar a produção nesses locais. E é interessante que muitas das pessoas que moram nessas regiões, sobretudo periféricas, a gente vê que são muitas pessoas que vieram do interior. E elas, quando têm essa oportunidade, elas veem uma oportunidade de resgate do contato com a terra, aquela prática que tinha quando criança, colocada em prática novamente. Isso é um barato.
0: E agora um pouquinho de você, a pessoa física, né? Não o lado secretário. Desde que você entrou na secretaria, você repensou teu lado alimentar? Como é que mudou tua vida, o que você come depois que você entrou na secretaria?
1: Tô numa briga boa para ser exemplo, viu, Felipe? Tá, realmente tô ainda em sobrepeso, mas perdendo, né, alguns quilinhos aí, voltando a praticar esporte, porque realmente a gente repensa, né? Entre você pregar e se estabelecer, é algo muito importante que você tenha, seja exemplo, né? Então a gente tem procurado estar mais atento a isso, o tipo de alimento que você ingere. Hoje eu penso duas vezes antes de ter acesso a um alimento que é muito carregado em sódio ou em açúcar, porque também a idade vai chegando, você às vezes tem um processo inflamatório. Eu felizmente sobrevivi naquele período do Covid, fiquei muito mal, fui entubado, tô muito feliz de estar aqui falando com você hoje, sou grato a Deus diariamente. Então é uma nova oportunidade para a gente repensar nosso próprio meio, valorizar nossa vida, né? E a alimentação é base para isso, nós somos o que comemos, né?
0: E aí, pra gente fechar, eu queria puxar o teu mestrado, que acho que tem a ver com as outras coisas, pra gente ter uma visão um pouco maior, né? O teu mestrado em políticas públicas e direitos humanos, como você mesmo falou, e aí a tua formação é em biologia e tá trabalhando com segurança alimentar. Eu queria que você fechasse esse ciclo, que você falasse da importância da segurança alimentar, pensando ela como direitos humanos, pensando como políticas públicas e pensando na relação com a natureza.
1: Sim, é interessante, porque o direito humano nos trouxe aquela questão elementar, né? Das pessoas terem a necessidade do acesso ao alimento, à água, né? À habitação, enfim. Você vê que é algo muito mais complexo de atender, mas é algo elementar, necessário para as questões básicas de vida das pessoas. Mas o fato de você construir políticas públicas e entender como é esse processo, né? É muito interessante, porque é isso que me fascina. Né, às vezes uma boa ideia, uma prática, por exemplo, quando estive em Piraquara, nós fizemos o primeiro pagamento por serviços ambientais, uma política pública que indeniza aquele que protege a natureza. Isso é uma política pública nova, arrojada e necessária, porque só vai dar certo para a questão ambiental a partir do momento que virar negócio. Né? Os chineses poluíam muito, hoje eles são os que mais investem em meio ambiente. Por quê? Porque virou negócio. Virou interessante, atraente, atrativo. E da mesma maneira, a gente vê que a questão da segurança alimentar, ela é elementar, mas ela precisa ter políticas públicas que garantam esse acesso, que garantam esse direito, né? Então, através do controle social, a importância dos conselhos, a importância de você fazer, ter uma construção de uma política pública que seja inovadora e que atenda aos anseios da população. Então, é interessante, parece até que foi um geógrafo que fez essa legislação da segurança alimentar, porque tem a figura dos desertos alimentares, como falei, dos pântanos alimentares e das miragens alimentares, e cada um quer dizer uma coisa. Então, o deserto alimentar, você não tem nenhuma política pública, nenhum serviço de acesso. O pântano você tem, mas é cara, né? E a miragem você realmente parece que tem, mas é inacessível. As pessoas não conseguem ter acesso àquele serviço. Então, isso mostra um pouco de como é a nossa sociedade, né? A gente precisa trabalhar essas desigualdades e o alimento, ele é um primeiro indicador disso. A pessoa não tem acesso nem à alimentação, como é que ela vai pensar em progredir? Como é que ela vai sonhar? Né? As pessoas realmente precisam ter as condições básicas para poder desenvolver as suas atividades. E a alimentação está aí como algo que precisa deixar de ser coadjuvante e ser algo realmente muito importante. Curitiba é referência nacional nessa política, o que me deixa muito feliz de poder estar à frente dessa pasta.
0: Se a gente for pegar algo lá na prática, no fundo, a horta urbana também é uma questão de direitos humanos.
1: Muito, né? E o contato com a terra, também temos parceria com o PNUMA, né? Que é o Programa das Nações Unidas para o Meio Ambiente, que tem em Curitiba esse belo exemplo, mostrando que os vazios urbanos, quando são ocupados por hortas urbanas, eles também têm um valor ambiental. Daí é incrível como tem a adesão, a aderência, né? Porque ele também ali está sequestrando o carbono da atmosfera, ele também está evitando enxurradas, ele também está fazendo com que o solo seja permeável. Tem uma série de serviços ambientais que as hortas, e a gente está tentando mostrar isso. É possível valorar isso e é possível difundir as práticas de sistemas alimentares urbanos também.
0: Esse foi o programa Cidade é Sua de hoje. Eu, Felipe Armata, agradeço a presença aqui do secretário municipal de Segurança Alimentar e Nutricional de Curitiba, Leversi Silveira Filho. Muito obrigado pelo papo.
1: Eu que agradeço você, agradeço o espaço, o orgulho de Curitiba. Curitiba é uma cidade realmente diferenciada. E eu trouxe um presente para você aqui, que é um livro que eu tive a oportunidade de escrever quando na questão metropolitana, que traz aí aspectos culturais, econômicos, né, atrativos turísticos de toda a nossa região metropolitana.
0: Curitiba, a sua grande Curitiba, história, vocações e a diversidade de atrativos da região metropolitana de Curitiba. Muito obrigado pelo livro, vou ler com certeza. E esse foi o programa Cidade é Sua. Até a próxima.
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4: 2 da manhã, bom dia.

0: Tribunal Superior Eleitoral interrompeu nesta terça-feira o julgamento que analisa a decisão do presidente da corte, o ministro Cássio Nunes Marques, de suspender a divulgação de uma pesquisa do Instituto Atlas Intel sobre o senador e pré-candidato Flávio Bolsonaro. A análise foi suspensa após um pedido de vista da ministra Estela Aranha, que solicitou mais tempo para examinar o caso. Com isso, permanece em vigor a decisão liminar que determinou a retirada da pesquisa dos canais oficiais da empresa e proibiu novas divulgações até a nova deliberação do tribunal. Ainda não há um prazo para a retomada do julgamento. O levantamento questionado foi divulgado em maio e apontou queda de 5 pontos nas intenções de votos a Flávio Bolsonaro. A pesquisa foi realizada após a divulgação de um áudio em que o senador aparece pedindo apoio financeiro ao ex-banqueiro Daniel Vorcaro, controlador do Banco Master, para a produção de um filme sobre o ex-presidente Jair Bolsonaro. Durante a sessão, Cássio Nunes Marques defendeu a manutenção da medida e, segundo o ministro, há indícios de que o formato do questionário possa ter influenciado as respostas dos entrevistados. E o senador Flávio Bolsonaro aparece à frente do presidente Lula em cenário de segundo turno para as eleições de 2026. A vantagem é de 5,6 pontos percentuais, segundo pesquisa do Instituto GERP, divulgada nesta terça-feira. Flávio soma 44,7% contra 39,1% de Lula. O levantamento ouviu 2 mil eleitores entre os dias 2 e 5 de junho. A pergunta feita aos participantes foi: se as eleições fossem hoje e os candidatos fossem estes, qual você votaria? A margem de erro da pesquisa é de 2,58 pontos percentuais, com um nível de confiança de 95,55%. Os 5 magistrados que integram o Comitê Executivo do Grupo de Trabalho criado por Edson Fachin para estudar a remuneração do Poder Judiciário receberam ao longo de 2025 vencimentos brutos que ultrapassaram o teto constitucional, fixado em R$ 46.300. De acordo com o jornal Estado de São Paulo, juntos, os 5 acumularam mais de R$ 8 milhões no período, segundo dados do painel de remuneração dos magistrados do Conselho Nacional de Justiça. O grupo foi formalizado por portaria publicada por Fachin, presidente do Supremo Tribunal Federal e do Conselho Nacional de Justiça em 5 de março deste ano. O prazo para a conclusão dos trabalhos é de 6 meses. A missão do colegiado é justamente propor mudanças para regras salariais da magistratura, o mesmo sistema que beneficiou seus próprios integrantes com pagamentos acima do limite legal. A quinta turma do Superior Tribunal de Justiça rejeitou nesta terça-feira o pedido de liberdade provisória da influenciadora Deolane Bezerra e manteve sua prisão preventiva. O colegiado também recomendou que os tribunais de primeira instância acelerem a tramitação do caso. Deolane está detida na penitenciária feminina de Tupi Paulista desde 21 de maio. A prisão foi decretada em âmbito de uma investigação conduzida pela Polícia Civil e pelo Ministério Público de São Paulo sobre um suposto esquema de lavagem de dinheiro com ligação ao PCC. Segundo as autoridades responsáveis pelo caso, Deolane teria conferido aparência de legalidade a recursos de origens ilícitas atribuídos ao PCC. A projeção pública da influenciadora e suas atividades empresariais têm sido usadas para encobrir a procedência criminosa dos valores. As investigações também apontam que ela mantinha vínculos pessoais e negociais com um suposto gestor fantasma de uma transportadora em Presidente Venceslau, no interior de São Paulo. A identidade completa deste indivíduo não foi revelada pelas autoridades. 2:05 pelo horário de Brasília. Muito bom dia a você que sintoniza a TMC. Daqui a pouquinho começa o Dinheiro TMC para você ficar muito bem informado também de como cuidar muito bem do seu dinheiro, do seu din-din. Mas antes eu vou mandar um abraço, um beijo especial para Mai Silva, que tá na audiência acompanhando a gente. Ó, um beijo para você. Continua acompanhando. E você também quer mandar sua mensagem para a gente? 119-7221-1001. 119-7221-1001. Mil e um, quem sabe no final do programa a gente não coloca o seu áudio aqui no ar falando sobre as principais informações aqui do Amanhã TMC. Vamos agora pro Dinheiro TMC, porque quando o assunto é moradia, nós da TMC queremos saber, você prefere comprar um imóvel ou morar de aluguel? Você já pensou em adquirir um imóvel pelo programa Minha Casa Minha Vida ou por meio de um leilão? Chegou a hora de descobrir como dar os primeiros passos com a Estela Ribeiro e com o Thiago Matheus no programa Dinheiro TMC. Vamos ouvir.
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2: Olá, sejam todos muito bem-vindos ao Dinheiro TMC, esse cantinho aqui da nossa programação dedicado a fazer você conhecer melhor, você ter uma intimidade mais legal com o seu din-din, cuidar melhor do seu din-din. Eu sou Estela Ribeiro, vou estar com você aqui pela próxima uma hora, trazendo as principais atualizações sobre o que pode influenciar no seu bolso. E claro, sempre muitíssimo bem acompanhada de Thiago Matheus.
3: Eu que estou bem acompanhado ao lado de Estela Ribeiro e de você que sintoniza a programação da TMC em todo o Brasil. Um ótimo fim de semana. Vamos falar aqui no Dinheiro TMC de hoje, né? Esse programa que descomplica a economia para você, ajuda você a ficar em paz com o seu bolso, que é muito importante, aliás. Mas vamos falar, já trago polêmica logo na abertura, hein, Estela? Comprar ou alugar? Moradia, casa própria, o tão sonho esperado, conquistado, ou isso não compensa nos dias atuais? É geracional? É alguma coisa que vai mudando com o passar dos anos? Aliás, você já participa desde já, mandando mensagem no WhatsApp 11972211001, mas o Dinheiro TMC especial de hoje, vamos falar de moradia.
2: É, e vamos abordar todos os temas ligados a essa questão da moradia, né? Financiamento, Minha Casa Minha Vida, nossos entrevistados vão falar aqui sobre leilões de imóveis para você que busca um imóvel nessas condições, ou para morar, ou para investir. Enfim, vamos começar sabendo o que é que está rolando sobre esse assunto pelo Brasilzão. Ó, a gente começa fazendo o nosso giro das praças TMC, porque morar de aluguel tem se tornado uma realidade cada vez mais comum entre os moradores do Rio de Janeiro, por exemplo. Dados recentes do IBGE mostram mudanças no perfil das famílias e na forma como os brasileiros vivem atualmente.
4: Mesmo não acontecendo no Brasil, a Copa do Mundo vai aquecer os motores do comércio no Rio de Janeiro. Um levantamento do Clube dos Diretores Lojistas do Rio prevê um aumento de 2,5% nas vendas no período da competição. Foram levantadas as opiniões de 250 comerciantes de diferentes regiões da capital fluminense. Alguns segmentos se destacam. No setor de eletroeletrônicos, principalmente na venda de televisões para assistir aos jogos, a previsão de aumento é de 10%. De acordo com o mesmo estudo, mesmo endividada, a população, cerca de 74% dos torcedores pretendem gastar no período do Mundial. 61% deles acumulam dívidas já em atraso.
3: A gente segue falando sobre habitação. Como será que está a situação da moradia na capital paranaense? De lá fala o Leonardo Gomes e ele conta tudo pra gente.
5: Em Curitiba, aproximadamente 27% da população vive de aluguel. A gente está falando de aproximadamente 489 mil pessoas. Número maior que o registrado 10 anos atrás, em 2016, quando 378 mil curitibanos estavam nessa condição. Os números são do IBGE, foram divulgados recentemente e, claro, são expressivos, mas ainda assim menores, bem menores do que a população que tem imóvel próprio, casa ou apartamento próprios. Conforme o relatório da PNAD contínua, cerca de 63% dos curitibanos tem casa ou apartamento próprio. Aqui, mais de 1 milhão 148 mil pessoas nessa condição.
2: Chegou a vez de Pernambuco, onde a Carol Oliveira vai trazer para a gente mais informações sobre a dinâmica de aluguéis e de venda de imóveis.
6: A maioria das pessoas aqui no Nordeste já vive em suas casas próprias e quitadas. Isso é reflexo de uma construção demográfica histórica e de autoconstrução. Porém, a capital pernambucana tem uma das dinâmicas de aluguel mais fortes do Nordeste. Cerca de 26,5% das moradias na cidade são alugadas, mais de um em cada quatro domicílios. O sonho da casa própria não sumiu, mas o aluguel deixou de ser uma fase de transição para se consolidar como um modo de vida definitivo de uma parcela cada vez maior da população.
3: E vamos finalizar com o Júnior de Castro, direto de BH, também trazendo o registro dos mineiros. Diga aí, Júnior.
7: Em Belo Horizonte, a casa própria ainda é maioria, mas morar de aluguel vem crescendo e ficando mais caro. Dados do IBGE mostram que cerca de 60,8% da população da capital vive em imóveis próprios, enquanto aumenta o número de pessoas que optam ou precisam optar pelo aluguel. Esse movimento aparece também no mercado imobiliário. Um levantamento da Fundação Getúlio Vargas, em parceria com o Quinto Andar, mostrou que Belo Horizonte liderou em 2024 a valorização de imóveis e de aluguéis entre os principais polos metropolitanos do país. A rentabilidade bruta dos imóveis da capital mineira chegou a 26,6%, acima da média nacional, que ficou em 19,1%. Segundo o estudo, o preço dos aluguéis disparou desde o fim da pandemia e continua em alta na cidade. Os maiores aumentos foram registrados em bairros da região central e da Pampulha. O centro lidera o ranking de valorização com rentabilidade de 36,5%, seguido por Santa Terezinha, Bandeirantes e Caiçaras. Especialistas apontam que juros altos, dificuldades de financiamento e mudanças no perfil da população ajudam a explicar o avanço no aluguel em Belo Horizonte e em todo o estado de Minas Gerais.
2: E agora a gente vai falar um pouquinho sobre uma maneira específica de conquistar a casa própria, uma maneira talvez possa ser mais econômica, às vezes sim, às vezes não, que são os leilões. A gente vai conferir como e por onde participar desse tipo de negociação com o leiloeiro oficial Alfio Afonso Zalineto, que é criador de conteúdo também no Instagram. O arroba dele é leiloeirozali e arroba zalileilões.
8: Bom, quais são os requisitos para uma pessoa se inscrever em um leilão? É simples, basta, pode ser brasileiro ou estrangeiro, bastando ter mais de 18 anos e a capacidade postulatória pertinente. Não há requisitos maiores para isso. Todo leiloeiro, ele tem um registro na junta comercial do estado pertinente. Então, assim como eu, sou leiloeiro em São Paulo, eu tenho registro em São Paulo, registro em Santa Catarina e registro no Rio Grande do Sul. Então, todo leilão que você tem interesse tem que ser conduzido por um leiloeiro oficial. E ele deve ter o registro na junta. Na junta comercial, onde você consegue o endereço, telefone, e-mail e o site do leiloeiro. E é no site do leiloeiro que o cliente vai fazer a sua inscrição para poder participar do leilão. E eu vou deixar claro, cada leilão tem um edital. E é lá que você deve se atentar às regras, pagamentos, condições e ônus daquele produto que você quer comprar. Então, assim, resumidamente, o cadastro ele é simples. Do site do leiloeiro, CNH e comprovante residencial. No entanto, eu vou reforçar, sempre verifiquem a junta comercial do estado pertinente. É lá que você vai ter certeza se aquele leilão existe, se aquele leiloeiro é real e quem pode te atender com telefone, e-mail e o próprio website oficial. Me chamo Alfio Carlos Afonso Zalineto, sou leiloeiro oficial do estado de São Paulo, do Rio Grande do Sul e de Santa Catarina também. Agradeço a TMC pelo convite estendido. Vou deixar minha rede social, @leiloeirozali. E o que você tiver de dúvida, esclarecimento, me acompanhe nas redes sociais.
2: Pois é, e para falar mais sobre leilões, facilitar a sua vida, você que está pensando em usar esse método para adquirir o seu imóvel, a gente recebe aqui o advogado pós-graduado em Direito Imobiliário do escritório Barcelos Tucunduva e membro do Instituto Brasileiro de Direito Imobiliário, Douglas Cabral. Douglas, muito obrigada pela sua presença aqui no Dinheiro TMC.
3: Bem-vindo, obrigado.
9: Obrigado a vocês pela oportunidade de poder falar desse assunto que é tão relevante no mundo de hoje.
2: Douglas, eu já começo perguntando então, normalmente, quais são as principais dúvidas da pessoa que se interessa por um leilão? É o processo desde o início ou tem dúvidas específicas ao longo do processo?
9: As pessoas têm muitas dúvidas em relação aos débitos, né? A dor de cabeça que ela pode enfrentar no futuro. Talvez seja uma barreira inicial. E também, assim, tem que diferenciar quem está comprando imóvel em leilão para poder morar ou quem é o investidor. Então, tem essa barreira também que você tem que diferenciar na hora de adquirir o imóvel.
3: Voltando um pouquinho, né, no tempo, a gente vai falar muito ao longo do Dinheiro TMC, da facilidade, dos desafios, dos benefícios, dos malefícios, cada um com a sua opinião, entre o comprar e o alugar, né? Mas aqui estamos falando, de fato, em comprar.
9: Então tem muita gente, né, Douglas, que ainda prefere o bom e velho, não sei se tão bom, financiamento, né, que você paga um valor muito mais elevado ao final de 15, 20, 30 anos. E, obviamente, a gente sabe que o leilão é uma excelente alternativa para você encurtar os prazos e facilitar, né, a compra, aliviar o bolso da população. Mas ainda existem as incertezas. Você, como especialista no assunto, queria que você quebrasse, derrubasse esses mitos, essas dúvidas, essas incertezas de um leilão. Muita gente fala, é furada, pode ser uma roubada, pode ser uma armadilha, pode ser uma dor de cabeça, que eu acabo comprando um imóvel não tão bom assim, ou acabo me envolvendo em um problema que não é meu, né? São de outros, são de terceiros. Existe isso, são mitos que o brasileiro cada vez mais precisa aprender a derrubar.

0: também, né?
1: Condições,
0: Douglas?
1: Do imóvel.
0: Só pegando um gancho, porque leilão é uma prática muito comum, né? Para você adquirir diversos bens. É, por exemplo, tem muita gente que faz isso com veículos. E aí corre aquele risco de ser um carro batido, um carro de enchente, você nunca sabe, mesmo levando profissionais. É, com um imóvel, você corre esse risco também? Ou seja, um imóvel em más condições, com a estrutura que talvez o morador ou aquele que está fazendo, ofertando no leilão, acaba não sendo tão transparente assim. Existem riscos também? É bom pontuar isso?
1: Sim, existem. Principalmente porque a gente fala 90% dos leilões hoje são os ditos extrajudiciais. Tem que fazer uma diferenciação entre leilões judiciais e extrajudiciais. Os extrajudiciais geralmente são os leilões que os bancos fazem. A pessoa foi lá, financiou o imóvel, não conseguiu pagar, o banco vai lá e retoma. E esse imóvel vai para leilão. Então, esse imóvel você não consegue visitar antes. Você não sabe as condições. E, por vezes, o imóvel está depredado, né? A pessoa, às
0: Tem
1: vezes,
0: isso.
1: sai com raiva, né? Não conseguiu pagar e foi obrigada a sair, né?
0: Sim.
1: Até numa coerção. Então, isso pode acontecer, sim. E isso tem que estar nos custos também que você calcula quando você vai investir nesse tipo de negócio.
2: Douglas, muitos desses imóveis, independente das condições, como você mesmo falou, muitas vezes os moradores depredam. Quando eu estou interessada em comprar um apartamento, por exemplo, num leilão, o fato dele ter um morador é um empecilho para mim?
1: Então, esse é um risco que você calcula quando você vai adquirir esse tipo de investimento, né? A maioria dos imóveis está ocupado. Essa previsão já consta no edital, na maioria das vezes. E você já calcula o custo com advogado, geralmente, para tirar o morador de lá. É, nos leilões extrajudiciais, que são aqueles executados pelos bancos, você consegue até negociar com o morador a saída. De repente, custear a mudança, pagar os primeiros aluguéis dele. Isso, na maioria das vezes, funciona. Mas em certos casos, né, você tem que realmente entrar com alguma medida judicial para poder tirar a pessoa de lá.
2: E tem uma média de tempo para essa que dure esse processo?
1: Então, por isso que é melhor fazer um acordo com o morador para você conseguir desocupar antes. Senão você tem que entrar com uma medida judicial e assim, o judiciário, infelizmente, você não consegue fixar um tempo, né, para tirar. Mas assim que você consegue uma decisão favorável, a pessoa tem 60 dias para desocupar o imóvel. E se ela não desocupa, eventualmente você pode pedir a coerção, né? Pedir ali a desocupação forçada.
0: E todo esse procedimento, Douglas, é obrigatório você ter a presença, a contratação de um advogado ou mesmo um especialista em leilões, que é o seu caso, ou o ouvinte que está acompanhando a gente aí, o telespectador, ele pode por conta própria dar as caras. Tem muita gente que gosta, né, de fazer por conta própria, se tem, né, uma certa experiência ou tem interesse nisso. Enfim, queria saber o que é obrigação. O que é conta e risco da pessoa que está tentando fazer a compra?
1: Perfeito. Nos leilões de bancos, você não é obrigado a ter um advogado. Apesar de altamente recomendável, né, para você ter uma assessoria jurídica, para fazer a leitura do edital, puxar certidões e tudo mais. Agora, no leilão judicial, por se tratar de um procedimento judicial em que você tem que apresentar petições, defesas, é altamente recomendável, não só recomendável como necessário.
2: Quais são os tipos de imóveis mais recorrentes em leilões?
1: Geralmente são os imóveis mais populares e fazendo novamente a diferenciação entre leilão judicial e extrajudicial, os bancos têm uma alta taxa de inadimplência, infelizmente, né? Inclusive decorrente aí da alta de juros, né? E a maioria dos imóveis são imóveis, apartamentos, casas retomadas pelos bancos. Principalmente a Caixa Econômica, que é o maior financiador no Brasil.
0: Sim, e por conta justamente dessa alta de juros, cada vez mais gerando a inadimplência. Com toda a sua experiência, você percebe que esse mercado de leilões está crescendo? É um número que vai se elevando com o passar dos anos, está quente no mercado, então quem pensa em adquirir o seu imóvel através de um leilão, é o momento certo, um assunto em ascensão, como que você avalia?
1: Com certeza, eu acho que é um momento propício, né, para você entrar nesse mercado. Eu até puxei um dado antes de vir para cá, em 2022 nós tivemos 9 mil imóveis leiloados, arrematados. E no ano passado nós tivemos 116 mil imóveis. Então foi um crescimento super exponencial, né? Obviamente que a gente está falando também de investidores. Como você disse, as pessoas que pensam em comprar imóveis para morar, elas vão encontrar uma concorrência muito grande. Principalmente em bairros, por exemplo, Itaim Bibi, em São Paulo, é um bairro altamente disputado. E às vezes o valor de arrematação chega muito próximo ali ao valor de venda real. Então não vale muito a pena. Quem está pensando em investir nesse tipo de mercado, tem que expandir um pouco, né, a área de atuação e para locais que não são necessariamente as grandes metrópoles.
0: Então, falando aí de grandes metrópoles, para quem está em Recife, Curitiba, Rio de Janeiro, São Paulo, BH, Brasília, né? Então, a ideia é

0: sair daquele centro dos bairros com valor de mercado bem mais elevados e tentar ir para zonas mais periféricas, mais distantes do centro. Aí é bom negócio, então?
1: Exato, exato. E eu tive contatos também com compradores que fazem isso de forma online hoje. Você entra em contato com o corretor, por telefone mesmo, WhatsApp, negocia tudo por WhatsApp, a pessoa vai no imóvel para você, faz a reforma, né, se for o caso, vende e o contrato hoje é assinado também digitalmente, você nem tem que ir até o imóvel, é tudo remoto. Hoje a facilidade aí da internet, né, das redes sociais proporciona isso.
2: Douglas, e é possível financiar o valor de um leilão?
1: Sim, os bancos oferecem condições diferenciadas, né, para imóveis, respeitando o mínimo que é 20% de entrada. O restante geralmente pode ser financiado, inclusive o fundo de garantia, para algumas opções, os bancos permitem.
2: Ou seja, é o mesmo critério para a compra de um apartamento comum, um apartamento em leilão, eu posso usar o financiamento da mesma maneira.
1: Exato, nós estamos falando de, novamente, desculpa ser até redundante, mas voltando àquela questão do imóvel de leilão. Dos bancos. Quando é um leilão judicial, o juiz determina ali as condições específicas, permite o parcelamento, por muitas das vezes, mas o financiamento é específico para imóveis de leilão de bancos.
0: Vamos fazer agora o passo a passo, Douglas, para a nossa audiência nesse momento, porque acredito que é um assunto que interessa muita gente. E a gente sempre conhece amigos, familiares. Ah, eu vi um não sei o que lá num leilão. Ah, eu participei de um leilão. Ah, fulano adquiriu um bem no leilão. Como é que eu me informo sobre leilões privados, de bancos? Existe um site específico para isso? Você tem que contratar um profissional que fica de olho no mercado e vai te ali monitorando, municiando de informações privilegiadas. E a partir do momento, são duas perguntas em uma, se você me permite, tá? Além de como a gente pesquisa isso, qual que é o primeiro passo, então? Ah, eu quero ir atrás de um imóvel que está em leilão. Então, vou por um caminho X, Y, Z. E qual que é o primeiro passo? O que que eu faço a partir do momento que eu encontro aquele leilão ideal para mim?
1: Não, perfeito. Acho que eu vou começar pela segunda
0: Boa, vamos
1: pergunta,
0: nessa.
1: que é mais fácil. A primeira coisa que você tem que fazer é ver se aquele imóvel está dentro da sua viabilidade econômica. Se você tem condições de comprar aquele imóvel, e não só comprar, mas também pagar os impostos, né? Pagar o ITBI, pagar a custa do leiloeiro, que geralmente gira em torno de 5% da arrematação. Eventualmente você tem que fazer uma reforma. Eventualmente você vai ter que pagar o ganho de capital, que é o imposto futuro. Então tem que fazer um cálculo se aquele imóvel, se aquela arrematação está dentro do seu bolso. Esse é o primeiro ponto. O segundo ponto é a questão jurídica. Você tem que analisar o edital, analisar ali o imóvel para ver se ele está dentro, está de acordo, né, com a compra. Eu acho que isso é o primeiro passo para você verificar se o imóvel está dentro do seu radar ou não. Agora, em relação aos sites, assim, tem que ter tempo, né? É uma busca interminável. Tem alguns aglutinadores de sites hoje que são pagos, mas o que dá mais resultado é você buscar realmente no site dos leiloeiros, né, ver o que está ali sendo circulado para ter uma melhor opção, uma melhor viabilidade.
0: Ou seja, também é um assunto que exige planejamento, né? Não é? Deu na telha, opa, ouvi a entrevista, vou participar de um leilão semana que vem. Vai pesquisar, vai atrás de um site de segurança, vai falar com profissionais, vai buscar opiniões, né, de pessoas que foram atrás. Então é um passo a passo, não deixa de ser um planejamento, já que o programa chama Dinheiro TMC, é um planejamento financeiro, porque estamos falando de um bem, talvez o maior bem que todo mundo sonha em ter. Em todos, né? Depois a gente entra nesse assunto entre o alugar e comprar. Mas a casa própria é o sonho de muita gente. Então, planejamento é a palavra correta também, né?
1: Exato, até porque hoje em dia tem muita fraude, né? Eu fiquei sabendo aí de leilões falsos. A gente
0: Tem essa também, né?
1: tem essa também. Você tem que checar se o site é legítimo. Cheguei até a ver um boleto muito parecido com o Tribunal de Justiça, circulado a um dos clientes, né, que mandou para ver se aquilo realmente era verdadeiro ou não, e era falso. O site falso, tudo perfeito. Só que você entrou ali para ver a certidão do leiloeiro, algumas questõezinhas, e você verifica facilmente que é uma fraude.
0: Aliás, pegando esse gancho que você trouxe agora, e foi a perguntinha que eu fiz aqui no começo do nosso Dinheiro TMC, e a gente vai voltar a falar sobre esse assunto ao longo dos próximos minutos, entre comprar ou alugar. Fica aquela polêmica, né? Daqui a pouco os ouvintes vão participar aqui no nosso WhatsApp também, no 11972211001. Acredito eu que a sua resposta, eu já sei qual que é. Talvez você prefira muito mais a compra de um bem, de um imóvel, do que o aluguel. Se for o contrário, pode me corrigir sem problema nenhum. Mas se for ainda a compra, eu queria que você falasse da importância desse tipo de bem, que cada vez mais valoriza. não no nosso país, no mundo todo, né? Um imóvel, ele nunca é desvalorizado, o imóvel sempre valoriza, independente se vai para leilão, se é um imóvel que veio de leilão, se é um imóvel antigo, se é um lançamento no mercado de trabalho, é a valorização que o brasileiro tem que pensar?
1: Olha, eu trabalho nessa área há 15 anos, mais ou menos, e eu nunca vi um imóvel não valorizar.
0: Pois é, né?
1: Mas assim, essa diferenciação, ela encontra várias questões. Primeiro, você tem que saber se você quer comprar um imóvel para morar, ou se você quer comprar um imóvel para investir. Tem pessoas que preferem alugar um imóvel ao invés de comprar, porque você consegue guardar um dinheiro, né? Enquanto você aluga, você faz uma reserva e junta aquele valor para poder comprar. Só que você tem que ter uma organização, ser muito regrado para conseguir fazer isso. E a população, em geral, né, não tem esse costume, infelizmente. Por isso que eu acho que comprar é o melhor, porque você consegue ali dispor daquele valor, já ter uma valorização, se for o caso, e se você é um investidor, já consegue vender e ter um retorno ali a curto prazo.
2: Acho que é para a gente ir terminando por aqui, uma dúvida. Douglas, existe uma forma, digamos assim, menos formal de fazer isso? Por exemplo, se eu moro num prédio e fico sabendo que tem um apartamento lá que está com problema, que pode ser que ele vá para um leilão. Eu consigo me antecipar a esse processo? Consigo bater lá e falar, posso ver seu apartamento? Eu consigo, assim, andar numa linha mais lateral para fazer esse negócio?
1: Sim, tem até uma estratégia hoje que chama house flipping, que é você justamente comprar esse imóvel ou negociar antes dele ir para leilão. Porque você consegue uma condição melhor. São imóveis que estão sendo geralmente partilhados, um divórcio, a pessoa precisa mudar, precisa se desfazer daquele bem, né? Ou está perdendo aquele bem no processo judicial. E ao invés, antes de chegar na penhora, na arrematação em si, ela resolve vender para quitar aquela dívida. Então é uma estratégia muito boa, você consegue ótimos preços. E é assim, depende da sua negociação, né? Se você tem ali aquela proximidade com a pessoa, você pode contatar também um corretor da região, né, para tentar fazer essa intermediação, mas é uma ótima estratégia.
2: Envolver os profissionais é sempre essencial, né? Não só o corretor, como o advogado, as pessoas especializadas nisso, porque muitas vezes as pessoas querem saltar essas etapas até para economizar um pouco, mas não é recomendado, né? Primeiro que você fica desprotegido, desamparado, desorientado. E acho que esses intermediários fazem parte da negociação e é importante, né?
1: Não, com certeza, com certeza. Para você ter segurança jurídica, um advogado é altamente recomendado, inclusive para você evitar débitos futuros. Apesar de decisões recentes do STJ terem eliminado, né, cláusulas que imputam ali ao comprador ou ao adquirente impostos como IPTU dos imóveis, IPTU anterior, né, à aquisição, condomínio ainda continua, os débitos chamados property rent, que são os débitos que acompanham o imóvel, mesmo que você adquira um imóvel em leilão, eles continuam. Então é muito bom ter essa informação. E também assim, tem alguns atos que podem anular um leilão. Então você tem que ficar muito esperto em relação a isso para não ter um problema futuro, né? Apesar de que, se eventualmente o leilão for anulado, a lei garante que o seu valor é ressarcido com juros e correção.
2: E o que pode anular um leilão?
1: O Código de Processo Civil prevê algumas condições, mas, por exemplo, uma delas é você, quando o procedimento deixa de citar o devedor. Essa é uma hipótese. Tem também a hipótese de preço vil, que é preço muito abaixo do mercado. Então, algumas condições específicas e legais você tem que observar quando você estiver adquirindo, que é mais um risco, né? Mais uma questão que entra na leitura do edital.
0: Demais! A primeira entrevista aqui do nosso Dinheiro TMC com o Douglas Cabral, advogado, pós-graduado em Direito Imobiliário do escritório, como a gente falou, Barcelos Tucunduva. Ele também é membro do Instituto Brasileiro de Direito Imobiliário. Valeu demais pelas dicas,
2: obrigada,
0: orientações,
2: Douglas,
0: e participação aqui no Dinheiro TMC.
1: Obrigado, pessoal.
0: Valeu. Dando sequência aqui na programação do nosso Dinheiro TMC, agora eu quero colocar você na jogada. O ouvinte participando sempre, é claro. Você manda aquela mensagem para a gente aqui no nosso WhatsApp, no 11972211001, e fala se você prefere comprar ou alugar um imóvel. Vale para você que está em São Paulo, Rio de Janeiro, Brasília, Recife, Belo Horizonte e Curitiba também. Qualquer canto do nosso Brasil. 11972211001. Enquanto você vai mandando a sua mensagem, a nossa reportagem foi para as ruas para perguntar, para descobrir a opinião das pessoas. E aí, as pessoas preferem comprar ou alugar?
3: Prefiro comprar. Acho que comprar é melhor do que alugar.
4: Por que você prefere comprar?
3: Ah, eu acho que mesmo gastando um pouco mais, acho que a longo prazo vale mais do que alugar, né? Porque, querendo ou não, mais para frente você vai querer ter um imóvel seu. Então, acho que já comprar direto do que alugar primeiro, acho que vale mais a pena.
4: Ah, prefiro alugar hoje.
5: Por que que você prefere alugar?
4: Bom, eu prefiro alugar por dois motivos. O primeiro motivo é eu tenho flexibilidade de morar onde eu quiser, tá certo? Esse é o primeiro motivo. Eu não fico escravo de um só espaço, de um só local, né? Então eu tenho essa flexibilidade hoje. Então no meu ver hoje, eu posso ir para onde eu quiser. Bom, já no outro sentido, no segundo ponto para mim, é questão econômica mesmo, entendeu? Hoje eu acredito que se eu alugar, está muito mais viável para mim do que eu pagar na compra de um imóvel devido os juros das parcelas, né? Hoje, se você for ver a taxa Selic, está muito alta. Então a gente vai pagar aí quase 20% no final do ano num financiamento de um apartamento, de uma casa. Então hoje, para mim, não fica tão viável. Agora, se você for ver a taxa de juros de aluguel, do ano passado não teve aumento, né? Então, no momento, para o momento, eu acredito que é mais viável hoje você estar morando de aluguel do que você fazer um alto investimento de risco, principalmente nessa instabilidade que a gente encontra política e econômica do mercado.
6: Bem, eu muitas vezes pensei em não comprar, porque quando a gente não gosta do ambiente, do lugar, a gente tem possibilidade de mudar rápido, né? Mas agora eu comprei, também estou feliz, porque a gente fica tranquilo na questão de imóvel, né? De ter um lugar seu para morar.
7: Ah, eu prefiro comprar mesmo, porque, tipo, alugar é um dinheiro que não volta, né? Aí você vai ficar. Você não tá fazendo investimento. Você só tá mantendo o que você tá morando. No caso mesmo, eu prefiro comprar, juntar um dinheirinho, passar um veneno e depois montar um negocinho da hora pra mim, aconchegante também.
8: Hoje é alugar.
5: Por que que você prefere alugar do que comprar?
8: Porque eu invisto dinheiro e consigo rentabilizar esse valor. Hoje, pra mim, é muito mais vantajoso.
9: Ó, para falar a verdade, eu tô para vender minha casa e precisar comprar outra. Mas pelo que eu tô vendo aí, eu acho que nem compensa, porque você compra a casa. Aí se você não paga o imposto, a prefeitura toma. Aí fica naquele imposto caro, que nem minha casa tem um imposto muito caro. Aí eu falei assim: caramba, vou comprar outra casa para ficar pagando imposto a vida toda. Aí eu tava pensando em investir o dinheiro e não comprar a casa, não. Ficar morando assim, ou de aluguel, ou sei lá, inventar uma outra maneira de estar trabalhando.
0: E a gente vai dando sequência aqui na programação do Dinheiro TMC, esse programa especial falando sobre moradia, seja na compra, seja no aluguel, mas obviamente atingindo o sonho aí da casa própria, da moradia, para muita gente. E o programa Minha Casa, Minha Vida do governo ajuda demais nesse sonho. Então, por conta disso, a gente conversa e recebe agora com o Marcos Matsuda de Melo. Ele que é superintendente da rede da Caixa, e vamos saber o que é necessário aí para adentrar no programa Minha Casa, Minha Vida. Seja muito bem-vindo, viu, Marcos? Um abraço para você.
2: Oi, Marcos. Obrigada pela sua presença aqui no Dinheiro TMC.
10: Eu que agradeço aqui, Estela e Thiago, aqui pela oportunidade. E estou à disposição aqui para tirar as
0: Certo.
10: dúvidas de vocês e dos ouvintes.
0: A gente que agradece, senhor Marcos, e já começo a perguntar para você as mudanças que tivemos no programa, né, em relação aos últimos anos, mas essa atualização, subindo um pouquinho o sarrafo, atingindo cada vez mais a classe média. Então, para quem nos acompanha agora no Dinheiro TMC, quais foram as grandes e principais mudanças do programa Minha Casa, Minha Vida?
10: Bom, Thiago, as principais mudanças, né, elas têm a ver com a abrangência mesmo do programa. Então, falando do Minha Casa, do novo Minha Casa, Minha Vida, da faixa 4, ele incluiu de forma mais ampla a classe média. Então, a renda agora passa a ser uma renda familiar máxima de até R$ 13.000 e o limite de financiamento de imóvel é o valor de R$ 600.000. Então, essas mudanças fazem com que o programa fique mais abrangente.
2: E Marcos, essa renda precisa ser justificada através de que meios? Como é que a gente faz essa conta de quanto a família recebe? Como é que a gente mostra esse ganho, esse orçamento familiar para entrar no programa?
10: Olha, a documentação costuma ser o contra-cheque, o lerite, que a gente fala, a declaração do imposto de renda também, são as principais formas de comprovação de renda. Também a gente pode analisar extratos bancários, etc., mas principalmente, né, contra-cheque, o lerite e a declaração de imposto de renda.
2: Se por acaso essa renda varia ao longo do ano, isso altera também os critérios para aceitação do programa? Por exemplo, se uma pessoa começou o ano ganhando, sei lá, menos de 13 mil reais por mês, e depois de um certo momento ela tem uma mudança, uma transformação, uma alteração de emprego, começa a ganhar um pouco mais, ela fica absolutamente, automaticamente fora do programa por causa disso?
10: Se, por exemplo, por contra-cheque, né, no momento ali da solicitação do financiamento, a renda for superior aos 13 mil reais, a renda familiar for superior aos 13 mil reais, sim, ela fica enquadrada somente se a renda estiver até 13 mil reais.
0: Vamos fazer o passo a passo agora, Marcos, aí para quem está acompanhando a gente e observa, bom, eu estou na faixa 3 ou eu posso ser agora um contemplado na faixa 4. Como que funciona o passo a passo? Eu tenho que ir até uma agência da Caixa, pode tudo ser feito online mesmo através do aplicativo da Caixa. Quem tem o interesse de fazer uma simulação para saber se vai caber no bolso, qual que é o primeiro passo? O que você indica? O que é mais prático para o possível comprador aí de um imóvel novo?
10: Perfeito, Thiago. Acho que você já respondeu perfeitamente. O aplicativo Habitação Caixa, né, ou o site da Caixa, eles vão trazer todas as informações que os nossos clientes precisam, né, e onde é possível também simular os financiamentos para entender ali qual que é o valor necessário de renda, etc., qual que é o valor que vai ser o valor de parcela. Né. Então, basicamente, né, eu indico aí o aplicativo Habitação Caixa, ou o site da Caixa, para que todas as dúvidas possam ser tiradas, não excluindo também a possibilidade de atendimento em qualquer uma das nossas unidades e também através dos nossos correspondentes bancários.
0: Agora, duas perguntas em uma, Marcos, até pegando esse gancho, né? Seja pelo aplicativo, seja pelo site da Caixa, ou seja, lá já dá para fazer uma possível simulação? Ah, eu vou parcelar em 20 anos e vai me custar não sei quantos mil reais por mês. E outra coisa, né? Além dessa simulação, eu gostaria de perguntar para você, muita gente fica na dúvida, achando que vai pagar esse mesmo valor para sempre, né? Então, assim, existe uma alteração, um reajuste com o passar dos anos para cima ou para baixo, naquela curva final, naquela reta final da quitação do imóvel? Essas duas perguntas, então, se a pessoa já sabe quanto que ela vai pagar e dá para fazer essa simulação de juros, qual que é o risco de não apertar tanto no bolso, ela consegue obter todos esses detalhes?
10: Consegue, sim. Tá. Ali são informados os dados de renda, inclusive data de nascimento, etc. E aí a gente o site vai trazer ali toda a simulação mesmo de valores, valor de parcela, inclusive de evolução desse financiamento. Com relação às parcelas, a gente tem duas modalidades de financiamento, né? O sistema de amortização constante, onde as parcelas elas vão reduzindo gradativamente ao longo ali de todo o período. Né, e o sistema Price, em que as parcelas se mantêm ali no mesmo valor aí por todo o financiamento. O que pode acontecer é ter alguma correção com relação à idade do participante, do seguro, né, ou alguma atualização do saldo devedor, né, por conta de um atraso, etc. Então pode ter algum reajuste sim, mas principalmente falando do sistema SAC, né, as parcelas elas vão reduzindo de valor ali gradativamente, tá?
2: E, Marcos, até quanto tempo pode durar um financiamento como esse?
10: O prazo máximo são 420 meses.
0: 420 meses, então, né? É um bom respiro aí na hora do parcelamento, né? Então, tem muito tempo aí pela frente para você dar aquela aliviada. Mas falando nisso, né? Tem muita gente que acaba se complicando financeiramente. Não tem tanto tempo que saímos de uma pandemia, né, Marcos? Então, tem muita gente que se endividou, muita gente que acabou tendo que vender o seu imóvel e está tentando se recuperar. Mesmo nos dias atuais. Quem está com nome sujo, por exemplo, quem está com algum tipo de débito, de dívida, consegue ainda assim garantir uma aprovação no financiamento da Caixa ou precisa dar um passinho atrás primeiro, limpar o nome, para aí depois conquistar o sonho da casa própria? Como é que funciona?
10: Olha, não é excludente, tá? Mas a Caixa faz uma análise de crédito, de histórico de crédito, de capacidade de pagamento também. E isso pode sim, de alguma forma, impactar na aprovação.
2: Todo mundo pode fazer? Quem é trabalhador autônomo, informal, MEI?
10: Sim, todo mundo pode fazer. A comprovação de renda do trabalhador autônomo geralmente se dá pelo imposto de renda, como eu falei no início. Então, comprovando ali a renda, é possível sim, trabalhador informal, autônomo, o MEI, ter o direito aí, o acesso ao financiamento.
2: Agora, Marcos, entrando numa questão um pouquinho mais delicada, que é, a gente tem visto recentemente muitos investidores usando imóveis que normalmente fazem parte, né, são destinados à compra através do Minha Casa Minha Vida, usando para investir e depois alugar. A gente já viu que em alguns empreendimentos imobiliários tem até um tipo de publicidade feito a partir dessa premissa. Como é que a Caixa lida com essa situação?
10: O papel da Caixa, como agente aí, operador, né, é de tratar a parte dos financiamentos em conformidade ali com todas as regras existentes. Tá? Então, né, limitando exclusivamente a questão do financiamento, esse é o papel da Caixa.
0: Ou seja, a Caixa se limita ao financiamento para que depois a Justiça consiga observar algum tipo de irregularidade e aí contestar a prática, né, adotada por essas pessoas que acabam comprando um imóvel que tem que ser de uso, né, de moradia, e não dessa forma como a Estela trouxe, né, para você fazer um Airbnb, para você, enfim, tentar alugar, tentar revender. Mas, enfim, uma dúvida, até pegando um gancho sobre esse assunto, Marcos, eu preciso fazer uma simulação já com um imóvel em vista? Porque, por exemplo, hoje em dia, a pessoa que quer comprar um imóvel, ela joga nas plataformas, né, incorporadoras, ou mesmo sites que fazem venda de imóveis, e depois, entrando em contato, em comum acordo com quem está vendendo, aí procura um banco para um possível financiamento. No caso da Caixa, do Minha Casa Minha Vida, eu tenho que já ter esse imóvel em vista também, ou primeiro eu busco um crédito no valor de 350, 400, 600 mil, para depois procurar o imóvel? Qual que é a ordem correta dos fatores?
10: Olha, para fazer a simulação, tá? Para utilizar, como eu falei, o aplicativo ou o site, depende de já ter um imóvel em vista. É, a simulação vai ajudar a entender dentre os valores ali qual que é o valor de parcela, qual que é o valor, por exemplo, exigido de entrada e etc. Então, o fato de poder simular, né, não tem a necessidade de que já tenha um imóvel específico em vista, não, tá? Lógico que é importante buscar entender, buscar abrir o relacionamento com a Caixa, buscar ter o crédito aprovado para que possa, lógico, seguir para a próxima etapa ali de contratação, enfim.
0: Ou seja, eu posso já ter um crédito aprovado pela Caixa, por exemplo, eu quero, vai, um imóvel de 400 mil, 500, 450, enfim, que é o que cabe no meu bolso. A partir da aprovação, aí eu tenho um tempo tranquilo de correr atrás de um imóvel, de fazer as minhas propostas. Qual que é o período que eu tenho entre a aprovação da Caixa e conseguir já um imóvel de fato, Marcos?
10: Bom, as avaliações de crédito, elas têm uma validade, né? E essa validade chega até a 60 dias. Tá? Então, nesse período, né, não é necessário que seja feita uma nova avaliação de crédito. Então, há a possibilidade de dar sequência aí com o financiamento e a contratação.
0: Perfeito.
2: É diferente, por exemplo, eu entendi o que você quis dizer, do que seria um consórcio imobiliário, por exemplo, em que você tem um crédito, você vai pagando isso e só depois de um tempo é que você, quando você achar o imóvel que você se interessa, você usa esse crédito para comprar. Não, nesse caso, o financiamento da Caixa é específico para a compra do imóvel no programa Minha Casa Minha Vida, correto, Marcos?
10: Não só, né, no Minha Casa Minha Vida, mas estando enquadrado no Minha Casa Minha Vida, sim, né, e é específico para a compra de imóvel.
0: Antes da gente ir encerrando, Marcos, vamos falar também de um outro passo aí da Caixa Econômica Federal, que é o Reforma Casa Brasil. Para quem não conhece, explica para a gente, ao invés da compra de um imóvel novo, existe também um facilitador, vamos dizer assim, para quem já tem a sua casa, precisa dar aquele tapinha, né? Precisa dar aquela reforma com o Reforma Casa Brasil. Para quem ainda não conhece, você consegue explicar para a gente?
10: Sim, claro. Na verdade, é exatamente isso que você comentou, né, Thiago? O programa ele é destinado às famílias que já possuem imóvel e, de alguma forma, precisam fazer benfeitorias nesse imóvel. Tinha alguma questão estrutural, né, alguma reforma, algo nesse sentido, então o programa é destinado a essas famílias, tá? Vou já aproveitar, ver se adiantando aqui, também aqui com um limite de renda, né, das famílias até 13 mil reais, recentemente aqui com uma ampliação do prazo de 60 para 72 meses e redução da taxa de juros para 0,99%. Tá? Então, o programa, além de ter ficado mais inclusivo por conta da faixa de renda, também teve aí nos seus parâmetros, né, melhorias, seja no prazo, seja na taxa também.
2: E qual que é o teto do financiamento nesse caso?
10: Agora o teto é 50 mil reais, a depender também da análise de crédito.
0: E Marcos, independe do tipo de melhoria que você tem que fazer na sua casa com esse crédito que pode ser utilizado, você tem que justificar, eu vou fazer um quarto a mais, eu vou só fazer a pintura, refazer o telhado, enfim, existe toda essa fiscalização, existe uma justificativa por parte de quem está contratando esse serviço da Caixa?
10: Sim, existe. O principal, eu acho que o ideal é que os interessados acessem a página da Caixa para que eles verifiquem a elegibilidade, né, se estão elegíveis aí para o programa. E sim, né, a Caixa faz um acompanhamento através de fotos, seja a foto do estado atual e depois, né, a foto ali da conclusão da obra, né, para que a gente, né, enxergue ali quais foram as benfeitorias feitas, né, se foram feitas, para que a gente possa fazer aí o ciclo completo, né, desse programa.
2: E, Marcos, esse programa se aplica só a proprietários de imóveis ou a locatários também? No caso de um locatário ter algum tipo de acordo com o proprietário, falar, olha, eu reformo aquilo, o apartamento enquanto eu estou morando e depois tenho desconto no aluguel ao longo dos anos, pode acontecer?
10: O programa é destinado a famílias que possuem imóvel, mas é importante dizer também que o imóvel não precisa ser dado como garantia, tá?
0: Então é isso, ó. Para quem tem o interesse, seja numa reforma, seja em adquirir um imóvel do Minha Casa Minha Vida, como o Marcos falou aqui ao longo do nosso bate-papo da programação. Acesse o site, baixe o aplicativo da Caixa ou busque uma agência mais perto da sua região. Marcos, queria agradecer demais a sua participação, suas dicas, suas orientações aqui com o público da TMC. Um abraço, até a próxima, viu?
2: Obrigada, Marcos.
10: Obrigado, Estela. Obrigado, Thiago. Um abraço aí para o público da TMC. Obrigado pela oportunidade.
0: Agradece. Marcos Matsuda de Mello, ele que é superintendente da rede da Caixa, aqui conosco no Dinheiro TMC.
2: Agora olha só, você ouvinte, espectador aqui do Dinheiro TMC, você, Thiago Matheus, você sabe qual que é o metro quadrado mais caro do Brasil?
0: Ó, eu chutaria Rio de Janeiro ou São Paulo. Será que ficou aí nessa ponte aérea ou não?
2: Ó, Balneário Camboriú, em Santa Catarina.
0: Olha só.
2: Pois é, olha só.
0: Pois é, surpresa.
2: É a cidade com maior preço no metro quadrado do Brasil, segundo dados do índice Fipzap, referentes a abril de 2026. E a média é de R$ 15.185 por metro quadrado na cidade catarinense.
0: Pois é, a nossa repórter, a Érica Levigar, ela chega agora e traz todos os detalhes dessa medição.
11: Balneário Camboriú, em Santa Catarina, é a cidade com maior preço por metro quadrado do Brasil. Segundo dados do índice Fipzap, referentes a abril de 2026, a média é de R$ 15.185 por metro quadrado na cidade catarinense. Quando o assunto é capitais brasileiras, Vitória, no Espírito Santo, sai na frente com a média de R$ 14.818 por metro quadrado. Com base em informações sobre preços de venda de imóveis residenciais em 56 cidades brasileiras, o estudo registrou um aumento médio de 0,51% no quarto mês do ano. Entre os tipos de imóveis, a elevação foi maior. Entre unidades com um dormitório, um aumento de 0,63%. Em relação a janeiro, fevereiro e março de 2026, 55 das cidades monitoradas apresentaram um avanço, menos Belém, no Pará, que teve uma queda de 0,42% nos preços. O relatório revelou que a cidade mais barata para morar é Pelotas, no Rio Grande do Sul, onde o valor médio por metro quadrado é de R$ 4.472. A capital com o menor valor por metro quadrado é Aracaju, no Sergipe, com R$ 5.529 por metro quadrado. Leblon, na zona sul do Rio de Janeiro, é o bairro mais caro para morar em todo o Brasil, com um preço médio de metro quadrado equivalente a R$ 26.446. O bairro com o metro quadrado mais barato do Brasil é São José, em Aracaju, no Sergipe. Segundo dados do Fipzap, o valor é R$ 2.953 por metro quadrado. O índice Fipzap de venda residencial registrou um aumento de 1,53% no balanço parcial de 2026, resultado inferior à inflação ao consumidor do primeiro trimestre, acrescido da prévia do mês de abril. Segundo o IBGE, em 2025, o Brasil tinha 79 milhões e 300 mil domicílios particulares permanentes, um aumento de quase 20% em relação a 2016. Apesar dessa alta, o número de domicílios alugados foi o que mais cresceu, 54,1%, o que representa 18 milhões e 900 mil brasileiros.
2: Bom, a gente falou então de compra de imóveis, a gente vai falar agora de um profissional que vende os imóveis, né? O Aledson Deorato, que é gerente comercial da Excala Construtora e Incorporadora, vai falar para a gente de como é o mecanismo dessa área.
12: Então, o mercado de trabalho para o corretor de imóveis é bom, porém ele precisa ter muita disciplina, ser bem comunicativo e não ter medo de desafios, né? Então, Depende muito, né? Mas nesse momento aqui com juros altos, o pessoal está optando em deixar o dinheiro rendendo e alugar o imóvel, né? Porém, ainda existe algumas compras.
0: E agora a gente vai conferir a declaração do José Augusto Viana Neto. Ele é presidente do Conselho Regional de Corretores de Imóveis do Estado de São Paulo e vai falar sobre o mercado de compra e aluguel de moradia. Vamos conferir.
13: O mercado do corretor de imóveis é muito bom em algumas situações. Nós temos aí um ganho médio por mês, contando todo o território nacional, de quase R$5.000 por mês. Essa é a média de ganho de um corretor de imóveis. Se bem que temos, evidente, aqueles corretores que ganham aí na faixa de R$500.000 por mês, aqueles que ganham na faixa de R$60.000, R$80.000, têm diversas áreas de faturamento. Agora, o trabalho é estressante, é um trabalho que, independente do perfil do cliente, o corretor tem que se dedicar bastante. Porque nós temos aí o cliente popular, o Minha Casa Minha Vida, que o corretor precisa ter um bom número de venda para compensar. Tem aqueles outros clientes de maiores valores, que o corretor tem que ter uma dedicação também, porque o cliente é mais exigente. E tem aquele corretor que é do galpão logístico, é um corretor totalmente diferenciado do corretor residencial, e tem um corretor também dos loteamentos. Aquele que faz o loteamento, faz o empreendimento, tem aquele que vende o lote. Então, cada um na sua atividade. Mas realmente é uma atividade muito boa, uma atividade que está aquecida. O mercado imobiliário brasileiro está indo muito bem e, com isso, muitos corretores de imóveis têm tido bastante sucesso. Os juros altos, eles são o pior veneno para o mercado. Porque, como eu disse, retira muitas pessoas da possibilidade de compra. Porque a renda familiar não atinge o mínimo necessário, que é exigido pelos bancos para aprovação do crédito. Então, isso elimina inúmeras pessoas da possibilidade de compra e vão continuar pagando aluguel. Esse é o principal motivo. Um outro motivo seria desemprego, o que não acontece. Então, por esse lado, estamos bem. Mas a questão do juro realmente é impactante e traz muita dificuldade do mercado. A expectativa é que a Selic caia cada vez mais e que possamos comemorar quando ela chegar a 8%, porque aí nós vamos estar numa média internacional adequada e dentro dos padrões que aí sim nós podemos ter uma taxa de juro que vai ser mais fácil para que as pessoas possam assumir o seu financiamento imobiliário. Sim, claro, existem fatores que podem trazer desvalorização. Se nós temos uma inflação elevada, traz dificuldade para o mercado. Evidente que aí o preço do imóvel, ele passa a ser um fator de interesse do cliente. Muitas vezes o cliente tem interesse na localização, no tamanho do imóvel e no preço nem tanto. Mas num processo inflacionário, o preço passa a ter um peso importante no momento da decisão. Outra coisa importante, a taxa Selic, alta como está, ela traz uma desvalorização para o mercado porque diminui a liquidez. Um imóvel que era para ser vendido em 90 dias, ele acaba demorando um ano para ser vendido, porque o número de pessoas com condições de comprá-lo diminui muito em razão da taxa de juro. Então, quando cai um ponto percentual na taxa de juro, você consegue colocar muita gente no mercado com possibilidade de compra. Então, são fatores econômicos que realmente trazem dificuldade. Um outro ponto importante que tem colaborado muito com o mercado imobiliário nos últimos anos foi o aumento do emprego. Hoje podemos dizer que estamos aí em emprego pleno no Brasil. Isso é bom porque as pessoas com carteira assinada tem um documento que os habilita a ter acesso ao financiamento imobiliário. Tem pesquisas que dão conta que essa valorização foi de 32% nos últimos 5 anos. Mas eu, particularmente, considero muito difícil poder fazer essa afirmação, porque o mercado imobiliário brasileiro, ele não é um mercado transparente. Ele é um mercado que todos nós temos grandes dificuldades de ter acesso aos números praticados.
2: Bom, a gente já viu o ponto de vista do corretor, de como funcionam os programas habitacionais, de leilões, e agora a gente vai entender os pontos de vista das pessoas, quais são as escolhas que elas fazem. A gente começa com o depoimento da Lina Santiago, que é advogada trabalhista.
14: Eu prefiro alugar um imóvel por diversas razões. Conheço muita gente que diz que aluguel é dinheiro jogado fora, mas para mim essa conta não é tão simples, não. A primeira razão é financeira. Quando você compra um imóvel, principalmente à vista, você está colocando uma quantidade enorme de dinheiro num único ativo. Esse dinheiro poderia estar investido, gerando renda e ainda assim permanecendo disponível para outras oportunidades. Com o valor gerado por aquele dinheiro, eu pago o aluguel de um bom imóvel e o meu dinheiro continua lá, disponível para mim. Então, imóveis em geral não têm liquidez. Então, se eu precisar do dinheiro rapidamente, vender um imóvel pode levar meses. Eu conheço pessoas que estão tentando há anos vender um imóvel. Então, se eu concentrar minhas reservas em um imóvel e precisar vender na pressa, provavelmente eu vou ter que dar um desconto significativo no valor do bem e perder bastante dinheiro.
0: E agora o depoimento da Sofia Albuquerque. Ela é jornalista, ela prefere comprar um imóvel ao invés de alugar.
15: Eu sou a Sofia, eu tenho 23 anos, sou de Uberlândia, Minas Gerais, e eu acredito que, olhando para o conforto financeiro, um investimento a longo prazo e a realidade onde eu moro, eu acredito que comprar um imóvel é muito mais vantajoso do que um aluguel de imóvel. Porque quando a gente compra, né, seja um terreno ou um imóvel para reformar, você consegue deixar aquele imóvel da sua cara. Então, você consegue transformar aquele espaço para que ele trabalhe para você e não você estar sempre se moldando para estar naquele espaço que seria, por exemplo, o aluguel. Às vezes, você não consegue fazer uma reforma no aluguel que você vá levar a longo prazo, porque às vezes você não vai conseguir ficar nesse aluguel para sempre. Então, comprar, na minha realidade, um imóvel, um terreno, um apartamento é muito mais vantajoso porque você pode construir da melhor forma possível para a sua rotina e para o seu dia a dia.
0: Valeu, então aí as participações, os ouvintes mandando mensagem no WhatsApp 11972221001. E no final das contas, né, Estela, não tem um certo e não tem um errado nisso tudo. Entre você comprar ou continuar no aluguel, depende tudo da intenção da pessoa.
2: Se ela quer... melhor se adapta à sua condição naquele momento, seu momento de vida. Às vezes você está num momento em que você quer construir um patrimônio, às vezes não, você quer curtir a vida por aí, sem depender de contas fixas.
0: Pessoas que gostam de morar, de se mudar, né, o tempo todo, sejam nos bairros da cidade, mudando para outra cidade, por que não? E aí não quer criar aquela raiz, criar aquele vínculo. Então, é um facilitador o lance do aluguel. Por outro lado, como a Estela falou, para quem quer pensar no investimento a médio e longo prazo, deixar para os filhos, enfim, tudo isso. Enfim, a melhor escolha é a sua escolha, aquela que te agrada. Então, espero que a gente tenha ajudado muita gente na hora de comprar ou na hora de alugar um imóvel.
2: É isso, esse foi o nosso Dinheiro TMC de hoje, que falou especialmente sobre moradia. A gente se encontra na próxima semana.
0: Um abraço, até lá.
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18: 3 e 1, bom dia!

Tribunal Superior Eleitoral interrompeu nesta terça-feira o julgamento que analisa a decisão do presidente da corte, o ministro Cássio Nunes Marques, de suspender a divulgação de uma pesquisa do Instituto Atlas Intel sobre o senador e pré-candidato Flávio Bolsonaro. A análise foi suspensa após um pedido de vista da ministra Estela Aranha, que solicitou mais tempo para analisar o caso. Com isso, permanece em vigor a decisão liminar que determinou a retirada da pesquisa dos canais oficiais da empresa e proibiu novas divulgações até nova deliberação do tribunal. Ainda não há prazo para a retomada do julgamento. O levantamento questionado foi divulgado em maio e apontou queda de 5 pontos nas intenções de votos de Flávio Bolsonaro. A pesquisa foi realizada após a divulgação de um áudio em que o senador aparece pedindo apoio financeiro ao banqueiro Daniel Vorcaro, controlador do Banco Master, para a produção de um filme sobre o ex-presidente Jair Bolsonaro. Durante a sessão, Cássio Nunes Marques defendeu a manutenção da medida. Segundo o ministro, há indícios de que o formato do questionário possa ter influenciado as respostas dos entrevistados. O senador Flávio Bolsonaro aparece à frente do presidente Lula em cenário de segundo turno para as eleições de 2026. A vantagem é de 5,6 pontos percentuais, segundo pesquisa do Instituto GERP, divulgada nesta terça-feira. Flávio soma 44,7% contra 39,1% de Lula. O levantamento ouviu 2 mil eleitores entre os dias 2 e 5 de junho. A pergunta feita aos participantes foi: se as eleições fossem hoje e os candidatos fossem estes, qual você votaria? A margem de erro da pesquisa é de 2,58 pontos percentuais, com nível de confiança de 95,55%. Os cinco magistrados que integram o comitê executivo do grupo de trabalho criado por Edson Fachin para estudar a remuneração do Poder Judiciário receberam ao longo de 2025 vencimentos brutos que ultrapassaram o teto constitucional fixado em R$ 46.300 mensais, de acordo com o jornal Estado de São Paulo. Juntos, os cinco acumularam uma remuneração de R$ 8 milhões no período, segundo dados do painel de remuneração dos magistrados do Conselho Nacional de Justiça. O grupo foi formalizado por portaria publicada por Fachin, presidente do Supremo Tribunal Federal e do Conselho Nacional de Justiça, em 5 de março deste ano. Prazo para a conclusão dos trabalhos é de 6 meses. A missão do colegiado é justamente propor mudanças nas regras salariais da magistratura, o mesmo sistema que beneficiou os seus próprios integrantes com pagamentos acima do limite legal. Três horas, 5 minutos pelo horário de Brasília. Muito bom dia a você que sintoniza a TMC. Já está no ar o seu programa preferido, viu? Sobremesa. O entrevistado de hoje é Clóvis de Barros, um dos maiores filósofos do Brasil. No comando do programa estão Lucas Salles, Marcelo Batista e a Mini Ruth. Fique agora com Sobremesa.

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1: Pra você que tá sintonizado na Transamérica TMC. Sim, Transamérica agora é TMC. Quem escuta sabe. Seja muito bem-vindo ao Sobremesa, o seu programa favorito. Comigo, Lucas Salles, e também com ela, Mini Ruth.
2: Oi, gente!
3: Bora começar também no nosso YouTube, que é o TMC News BR. Você não vai ficar mais inteligente assistindo a gente, né? Não vai, mas você pode comentar pelo YouTube, deixe lá o seu joinha, tá certo? Deixa seu like. Queremos bater 100 likes hoje no
1: mínimo. Meta de 100 likes, você que tá ouvindo a gente pelo YouTube, hein? Por favor.
3: 100 likes. Se bater 100 likes, eu vou fazer um negócio aqui. Olha, mas aí, não posso contar. Não
2: só
3: posso
2: vai tirar
3: contar
2: a camisa, hein, credo?
3: E se inscreve no canal também.
1: Boa. Né? E você que tá ouvindo com o seu ouvido e quer participar do nosso programinha de meu Deus, basta responder a enquete do dia através do nosso WhatsApp, que é
3: 11 972211001. E a enquete do dia é do dia de ontem. Porque nós não somos seus funcionários, tá bom? E a gente achou boa a enquete, a gente vai repetir. E não vem reclamar que você come pão de ontem também, né?
2: A pizza também, né?
3: Exatamente.
1: É até mais gostosa.
3: Mas a pizza de ontem, você prefere ela gelada ou você esquenta?
2: Eu gosto de gelada.
3: Eu gosto de gelada também.
1: Mas vamos voltar aqui pra enquete do dia. Qual é a pergunta de hoje, Marcelo Batista?
3: A pergunta de hoje é que o Elon Musk está próximo a se tornar o primeiro trilionário da história.
1: Eita.
3: E a gente quer saber, se você tivesse um trilhão, não precisa nem ser de dólar que nem ele, pode ser de real, o que é que você faria?
1: Eu arrisco a dizer que até um trilhão de pesos tá valendo, tá? Pesos argentinos. Mini Ruth, o que é que você faria com um trilhão de reais?
2: Ah, falando em pizza, compraria pizza pra todo mundo.
1: Ah, Mini Ruth,
2: acho que dá pra alimentar o
1: pensamento,
2: planeta inteiro.
1: Mas olha que coisa. Cadê o pensamento de prosperidade? De você montar viagem?
2: Eu sou próspera? Não sou, então já tá explicado isso aí, né?
1: Você, Batista?
3: Eu acho que eu faria. Só pra mandar um chupa Vorkar, eu fazia uma festa maior do que a dele que ele fez.
1: Maravilhoso. Eu faria em frente ao presídio.
3: Exato.
1: Faria em frente ao presídio.
3: Fazer uma rave.
1: Nossa, muito irado. Muito boa ideia. Eu quero saber o que é que você faria com um trilhão de reais. Manda pra gente no WhatsApp. 011-97221-1001. Agora, amigos e amigas, vamos para a nossa entrevista de honra com o nosso convidado de honra. Ele é professor de ética. Foi professor, inclusive, da USP por mais de 20 anos. Ele também é palestrante e autor de mais de 46 livros. Senhoras e senhores, ele também é conhecido como filósofo moderno. Está no YouTube e no Instagram. E está aqui conosco no Sobremesa de hoje. Uma salva de palmas para ele, Clóvis de Barros! Aê! Seja muito bem-vindo, professor.
4: Obrigado, querido. Valeu. Obrigado pelo convite.
1: A honra é nossa e nós gostaríamos, inclusive, de começar com a primeira pergunta do Marcelo Batista.
3: Hoje o programa, ao contrário do que eu falei no início, você vai aumentar um pouco a sua inteligência com o nosso convidado. Professor Clóvis, queremos saber qual a sua sobremesa preferida.
4: Olha, são tantas, porque eu adoro doce. Acho até que se pudesse, muitas vezes pularia a primeira parte para ir direto para a sobremesa. É, sem dúvida, uma paixão. Mas eu acho que doce de abóbora é uma coisa espetacular.
1: É o primeiro ponto para doce de abóbora.
3: Eu odeio doce de abóbora.
2: Ai, eu
3: odeio
2: adoro.
3: Com força.
4: É mesmo.
3: E vai.
1: Por que o seu doce favorito é o doce de abóbora? Tem alguma explicação?
4: Não, evidentemente que não.
1: Não?
4: É, claro. É claro que...
3: Vem da infância.
1: Mãe fazendo, avô fazendo.
4: Sim, mas eu tenho a impressão que eu gostaria mesmo que não viesse da infância. Eu acho que a minha avó, né, era de Bagé, ali da fronteira mesmo, e ela sempre fazia, tinha quase todo dia, doce de abóbora, ambrosia e sagu.
1: Que delícia!
4: E, rapaz, eu fui criado assim, e doce de abóbora é uma paixão. E agora tenho ido para Portugal com alguma frequência, e eles são campeões do mundo de doce de abóbora. Assim,
1: tem que
4: eles
1: ser fazem alguma coisa, né?
4: Eles são bons de bola mesmo. Então eu acho que doce de abóbora com queijo, viu? Com queijo.
2: Ah, é bom, eu já comi.
4: Com queijo, doce de abóbora. Você pode pegar um queijo de ovelha.
1: Uau!
4: Da Serra da Estrela.
1: Nossa!
4: Lá em Doce de Abóbora, é um negócio de subir pelas paredes.
1: Você vê que o nosso convidado é um convidado de honra. Ele é muito inteligente. Ele poderia ter dito apenas o Doce de Abóbora, mas ele já, muito eloquente, já elaborou melhor e botou um queijo de cabra com o Doce de Abóbora.
4: Não. É, veja, eu disse de ovelha.
1: De ovelha?
4: É, porque cabra é caprino, né? E ovelha não, é, então é outro animal. É de ovelha.
1: Eu nem sabia que ovelha dava leite.
4: É de ovelha.
1: Sensacional.
4: Ah, não, mas leite.
1: Muito bom.
4: Se é mamífero, dá.
1: Muito bom. Sabe que
4: não sei
1: paixão.
4: Se faz queijo, mas leite tem.
1: Eu adorei saber dessa sua paixão. E falando em paixão, Marcelo Batista, sexta-feira tem o quê?
3: Sexta-feira, aliás, um livro dele, o último livro. Como que é o título mesmo? Que eu
1: o
3: me
1: Amor Explicado pelo professor Clóvis. Ele que é palestrante, professor da USP, escreveu o livro, está lançando, lançou já O Amor Explicado pelo professor Clóvis.
3: Eu queria aproveitar esse tema. Dia 12, está chegando sexta-feira, Dia dos Namorados. Eu queria que você definisse pra gente, professor Clóvis de Barros, o que é o catsu do amor? O que é o amor?
4: Bom, vamos deixar o catsu de lado pra ver se a gente
3: melhora. Mas faz parte, não faz?
4: Circunstancialmente, de vez em quando. Então, vamos lá. O amor é um afeto, né? O amor é... É um sentimento, alguma coisa que a gente sente e a gente supõe que seja bom de sentir, né? Diferentemente da angústia, da dor, que são presumivelmente ruins, o amor é bom de sentir. E o amor, ele é uma palavra solitária, amor, né? Para dar conta de sentimentos que são complexos, diferentes, sabe? Cada um com seu amor. E coitada da palavra, é uma só, sabe? É muito difícil, é que nem banana, né? Tem que dar conta de N tipos de banana. Amor é pior ainda. Mas a gente poderia dizer que, pelo que os grandes falaram, né? Existe no amor uma componente de desejo para quando o amado faz falta. Pode ser?
1: Pode ser, então seria o equivalente à saudade?
4: Sim, saudade é um aspecto, mas desejo da presença, quer dizer, apreciar, né, que aquela falta seja substituída por uma presença mesmo, né? Então, desejo de presença, eu acho que é um aspecto. O segundo aspecto do amor é a alegria na presença. Tá? Então, desejo na falta, alegria na presença. E o que é alegria? Né? Se o desejo é a busca do que faz falta, alegria é o regozijo quando não faz falta. Já está. É uma plenitude, é uma completitude, é uma satisfação, é um bom encontro, potencializador. Alegria é ganho de potência, é vontade de continuar vivendo, né? E tudo isso por quê? Porque o amado está presente. Veja que com isso a gente matou muito. Por quê?
1: É verdade.
4: Porque se o amado não está, a gente ama desejando. Se o amado está, a gente ama se alegrando. Como ou o amado não está, ou o amado está, então a gente resolveu o problema. Mas eu queria citar pelo menos um terceiro, que é o mais conhecido de todos, né? Que é o amor de Jesus, ágape, que é aquele zelo, aquela preocupação, aquela vontade que o outro sorria, fazer de tudo para que o outro se sinta melhor, viva melhor, sofra menos. Então é um empenho pelo amado, é um empenho pelo outro, né? E aí, veja, não sou eu que desejo, nem eu que me alegro, é o outro que importa, né? E aí esse amor é um amor incondicional, é um amor que não é mediante troca, é um amor que você faz pelo outro e ponto final. Né? Veja, por exemplo, nós professores, alguns de nós somos um pouco vocacionados e existe nessa coisa de dar aula, de ser professor, um pouco de amor de Jesus. Quer dizer, você recebe o aluno, faz de tudo para que o aluno ganhe em lucidez, e quando o ano termina ele vai embora e está tudo certo. Não tem contraprestação.
1: E não faz isso por dinheiro. Nada. Até porque se fizesse, você passa fome.
4: No caso do professor, realmente o dinheiro é uma variável impossível, né? Ela não consta.
1: Não existe.
4: Por dinheiro não deve ser. O professor que dá aula por dinheiro não entendeu as coisas do mundo. Ele é um desavisado, né? Ele é um desorientado. Então, o professor que é professor, ele faz pelo outro, né? Ele ensina para que o outro aprenda, né? Ele se esmera para que o outro progrida, né? E aí, tá tudo certo. O ano termina, ele muda de ano, ele avança, você fica, vai receber outro aluno e, de novo, você fará de tudo por ele para que ele progrida. E isso basta, né? Isso basta. Tá, não tá valendo ali uma contraprestação do tipo, eu vou te dar uma aula e você me segue no Insta. Não.
1: Né? Belíssimas palavras de doutor Clóvis de Barros.
4: Eu te dou uma boa aula e acabou. Morreu aí.
3: Tem uns burrão que gostam tanto do amor que ficam uns 3, 4 anos na mesma série.
1: Eles são pessoas mais carentes.
3: Ó, pra mim, o amor é o seguinte. Pra mim, o amor é você encontrar a pessoa certa que vai te irritar pelo resto da vida.
1: Muito bonito. Olha. Também pode ser uma variante interessante. E você, Mini Ruth, você entendeu?
2: O que é o amor pra mim? Acho que eu nunca amei ninguém depois dessa aula tudo aí, caramba.
1: Mas você tava comentando comigo que você fica ali dando uma olhadinha nas redes sociais.
2: Eu odeio casais felizes, viu, professor?
1: Ela não gosta de ver gente feliz no Instagram.
2: Eu fico muito brava quando eu vejo casal feliz.

0: você vai tirar um flagrante que vai dar resultado, você diz tal coisa porque supõe que aquilo vai cair bem, você evita de dizer tal coisa que você acredita porque você supõe que aquilo vai gerar cancelamento, e você acaba sendo escravizado por um olhar tirânico do outro cujo like você ambiciona. E talvez haja uma convicção de que gente feliz em casal renda bons dividendos nas redes sociais. Então, você vai montar um esquema para parecer. Mas eu acho que, para além disso, haja de verdade gente junta há muito tempo, casada há muito tempo e feliz de verdade, e que não está nem aí com as redes sociais.
1: É verdade.
0: Mas está de boa, em família, vivendo feliz. Claro que sempre haverá problema, percalço, dificuldade, desentendimento, mas há, por detrás disso, uma vontade enorme de continuar junto, de continuar perto, de continuar solidário. Isso também existe.
1: Tem uma máxima que diz que quanto mais um casal posta que está feliz nas redes sociais, menos ele é um casal que se ama. O senhor acredita nisso?
0: Não sei se essa regra é demonstrável assim tão fácil. Eu acho que o casal verdadeiramente feliz, ele poderá não precisar de rede social nenhuma para nutrir o seu sentimento. Agora, quando você precisa desse suporte externo, precisa de muita gente seguindo, aí você dirá o que for preciso. Pode ser verdade, como pode ser mentira. A gente acaba sempre desconfiando. Eu acho que nem sempre é mentira, mas, de fato, é muito comum que as pessoas façam uma autêntica maquiagem do seu relacionamento amoroso para poder parecer à altura da expectativa do seu seguidor.
2: Professor, aproveitando esse gancho aí das redes sociais, que tem aquela ostentação, todo mundo se mostra lindo, maravilhoso, o que é uma vida que deu certo para quem tá ouvindo a gente?
0: Bom, vamos fazer uma...
2: Todo mundo fica atrás, né? Ah, é o que? É dinheiro, é sucesso, é fama.
0: Posso estabelecer uma diferença?
1: Por favor.
0: Entre a vida que deu certo ou de sucesso, que é a sua pergunta, e a vida boa. É outra coisa, né? A vida de sucesso é aquilo que todo mundo acha que é a vida de sucesso. É uma definição social, né? É uma definição imposta pelo outro, e você vai ser julgado em função disso. A grosso modo, hoje, você já na pergunta deu a resposta. Hoje em dia, um indivíduo que enriqueceu e ficou famoso, ele ticou o que precisa para ser um cara de sucesso. Tá? Você chega, pode perguntar para qualquer um na rua, né? Alguém super rico, sabe? Desses caras que enriqueceu e ainda é famoso, esse cara se deu bem, ponto final. Tá tudo certo. Agora, nada impede que esse sucesso todo não corresponda a uma vida boa, a uma vida feliz, a uma vida de bem consigo mesmo, a uma vida legal de viver. Tanto é assim que você encontrará centenas de exemplos, milhares de exemplos de pessoas muito ricas e muito famosas que não só não eram felizes, mas eram tão tristes que desistiram de viver. Então aí você chega à conclusão que tem um problema nessa história. Aquilo que todo mundo acha que é uma vida bem-sucedida pode não corresponder a uma vida feliz. Por outro lado, você pode encontrar zilhões de pessoas que vivem hipermodestamente, em grande simplicidade, que são anônimas, que passam desapercebidas por onde vão e que estão muito de boa e que gostam muito mais de viver do que outras que têm medo de perder o que conquistaram.
3: Então, dinheiro não traz felicidade.
0: Não.
1: Calma, não foi isso que ele disse. Calma,
0: É uma generalização. Eu digo que pode não corresponder. Nada impede que uma pessoa endinheirada, nada impede que uma pessoa próspera, uma pessoa que tenha acumulado recursos materiais, seja também uma pessoa feliz. Mas não há a essa

0: esse vínculo ele não é necessário. Ele não é necessário. Então, respondendo a sua pergunta, não deve ser o dinheiro que traz a felicidade, porque senão ele traria sempre. E não é isso que acontece sempre.
1: Alô, chefes, pra mim traz, viu?
2: Belíssimas palavras de Clóvis de Barros, tá jornalista. Vendo? Vai aprendendo aí,
3: professor, ó. Professor de ética e também filósofo moderno. Ele que está aqui conosco no Sobremesa, trazendo suas ideias e sua maneira de se portar tão linda. É bonito demais, né? Eu acho bonito demais, tão bonito, que quando nós anunciamos que Clóvis de Barros estaria aqui conosco, o que é que aconteceu, Batista?
2: Ah, claro, a gente sempre coloca o nome do convidado no Google, na barra de pesquisas do Google, e aí a gente colocou lá Clóvis de Barros Zé. E a gente quer confirmar isso com você, viu, professor?
1: Que medo,
2: por gentileza.
1: Se é ou não é, vamos saber agora. Clóvis de Barros é professor?
0: É professor.
2: Clóvis de Barros é corintiano?
0: Nunca.
1: Clóvis de Barros é escritor?
0: Sim.
2: Clóvis de Barros é fã do Neymar?
0: Como jogador de futebol, sem dúvida.
1: Clóvis de Barros é influencer?
0: Não.
2: Clóvis de Barros, apareceu lá essa sugestão. É apreciador de cuscuz paulista?
0: Sim, sou apreciador de cuscuz paulista e claro, antes que eu seja torpedeado pelos nossos amigos de outras regiões do país, sou apreciador de tudo que é tipo de cuscuz. Entendeu? Não é aqui um bairrismo de jeito nenhum que eu odeio isso. O cuscuz daqui é legal e o cuscuz que não é daqui é muito legal também.
1: Clóvis de Barros é nervosinho?
0: Não, de jeito nenhum.
2: Não. Clóvis de Barros é intelectual?
0: Olha, tudo depende da definição, mas se é uma pessoa que perde muito tempo da vida lendo, talvez sim.
1: Clóvis de Barros é pai de pet?
0: Sim, sou. Epaminondas, o gato explicador. É o meu gato.
2: Muito bom. Clóvis de Barros é carioca?
0: Não.
1: E Clóvis de Barros é coach?
0: Nunca.
2: Nunca falando.
0: Por incompetência, que fique claro, por incompetência, o coach ele tem atributos e eu diria um senso prático que obviamente eu não tenho. Senão já teria aplicado para mim as técnicas e teria me dado bem na vida, coisa que obviamente nunca aconteceu.
3: Falando sobre se dar bem na vida e sobre essa coisa do coach, me lembrou aqui o caso dos legendários, que são homens que sobem a montanha para aprenderem a ser homens. Qual a sua opinião sobre isso?
0: Olha, eu não sei, eu assim, acho que sou um homem mais ou menos e não me lembro de ter treinado em montanha para subir. Eu acho que é possível essa hombridade ser adquirida com, eu diria, uma certa diversidade de técnicas, onde, eu diria, a resistência física talvez não fosse necessariamente um pré-requisito tão relevante.
2: Você viu só? Ô, professor, se eu comprar, por exemplo, ele falou de coach, acabamos de falar dos legendários, livro de autoajuda, se eu comprar uns aí e ler, eu vou me tornar uma pessoa melhor?
0: É muito possível que sim. Por quê? Funciona. Primeiro porque é leitura, e leitura por si enriquece. Segundo porque alguns livros de autoajuda são muito bem escritos. E melhorarão muito até, a tua capacidade intelectiva, né? Capacidade de interpretar textos, entender textos, etc. O que eu insisto, né, é que as lições da autoajuda possam servir de exemplo para vidas bem-sucedidas, mas que não sejam entendidas como caminhos excludentes, tirânicos, obrigatórios, mas que sejam um convite para que cada um pense na própria vida, assuma as rédeas da própria vida e encontre as próprias soluções. Entende? Você não pode esperar que alguém que nunca te viu tenha as soluções para a tua vida que você, que está com você, no meu caso, há 60 anos do meu lado, não encontrei. Não consigo aceitar isso. Então, eu acho sim que são ótimos exemplos, mas que não são cartilhas imperativas a serem seguidas de maneira, eu diria, obsessiva e submissa, né? Não, são ótimos exemplos. Deu certo em Massachusetts, deu certo em São Petersburgo, deu certo não sei aonde. Bacana, fico feliz por essas pessoas, mas agora eu vou encontrar o meu caminho.
1: Isso serve para psicólogos também, que dão um pitaco na tua vida ou não?
0: É que a psicologia, ela é um campo do saber muito amplo, sabe? E dentro da psicologia, há as que são, eu diria, mais impositivas e as que são mais convidativas e eu diria libertárias, no sentido de permitir ao analisando, ao paciente, que reflita por conta própria. Então, eu teria, digamos, mais simpatia por aquelas aqueles espaços de saber e de discussão sobre a alma que acreditem muito na inteligência do outro para discernir e encontrar seus próprios caminhos. A psicologia é um campo do saber maravilhoso que surgiu da filosofia há muito pouco tempo, né? E é um campo do saber, eu diria, em franca expansão e que tem tantas vertentes maravilhosas e que podem ajudar muito na hora de melhorar o conhecimento de si mesmo, de entender as causas das próprias mazelas, das próprias dores, das ansiedades. Isso, a psicologia ajuda demais e penso que ela deva ser levada a sério por muito mais gente ainda do que ela já é.
3: Bonitas palavras de Clóvis de Barros. Eu costumo dizer que a filosofia traz a pergunta o que é a vida, e a psicologia ajuda a entender o que eu faço com a minha vida. E agora que a gente está falando de filosofia, psicologia e vida, Clóvis de Barros, o que é a vida?
0: Pois é. Sabe que já me fizeram essa pergunta uma
2: bonito,
0: vez?
2: É bonito.
1: É uma maravilha. A vida é uma maravilha.
0: Então, eu acho que, tal como no caso do amor, que você tem uma palavrinha para dar conta de uma realidade super complexa, plural e difícil, a vida também é uma palavrinha só, coitadinha, para dar conta de milhões de instantes existenciais vividas por zilhões de pessoas. Entende o que eu estou dizendo? Quer dizer, coitada da palavra vida, é a mesma e, no entanto, você... Vamos pegar só o seu caso, né? Você nasceu lá, era bebê, era criança pequena, foi crescendo, pá, pá, pá. E os instantes foram mudando tanto, são tão particulares, são tão diferentes a tua vida profissional, a tua idade adulta, a aproximação de uma idade adulta mais madura. Daqui a pouco você chegará em momentos como vivo eu, né? Que é aquela maturidade tardia, né? E etc. E assim, a palavra coitado é uma só, né? Para dar conta de uma especificidade de instantes, encontros com o mundo, experiências tão ricas e tão diferentes entre si. O que dirá a mesma palavra para dar conta da sua vida, da minha, da dele, da dela e de pessoas que viveram meses só, enquanto outras viveram mais de um século? Coitada da palavra, ela precisa ter uma definição que não consegue abarcar tudo. Por isso, é o tipo da pergunta cilada, né? É o tipo da pergunta. Uma vez, em entrevista ao legendário Abujanra, no programa Provocações, ele me fez 4 vezes em seguida a pergunta o que é a vida. Fico muito honrado, foi o último programa que ele fez. Em vida, eu dei 4 definições diferentes, aparentemente nenhuma agradou o perguntador, e eu jurei para mim que nunca mais ia arriscar, porque é o tipo da pergunta cuja resposta me sobrepassa. Não sei. E se Sócrates não sabia nada, eu também não sei porra nenhuma, não defino nada. Quando quiser algum sabichão, chama alguém aí que sabe das coisas. Eu tenho dificuldade de definir as coisas.
2: Você teve vontade de xingar o Abujanra?
0: Não, nunca. Não? É uma admiração eterna. Eu não xingo. Primeiro que eu não xingo ninguém.
2: Ah, é? Você não
0: ainda,
2: fala?
0: Ainda mais pessoas por quem Eu tenho grande admiração, tinha grande admiração e reconheço talento enorme, lucidez incrível, pertinência de raciocínio. Vou xingar como? Eu tenho é que reverenciar e agradecer.
2: Ô professor, mas você sabe que a Monja Coen esteve aqui e ela não fala palavrão. Mas você fala palavrão.
0: Eu falo.
2: Você acha que ele é importante? Qual a importância do palavrão? Do palavrão na fala.
0: Então, é que quando...
2: É libertador.
0: Porque eu uso o palavrão como ênfase mesmo. Ênfase retórica. Então eu viro e falo, caralho! É quando, genuinamente, eu me surpreendi com aquilo que está diante de mim. Às vezes até coisas que eu mesmo disse. Às vezes eu fico contente com o que eu disse.
3: Muito bom.
0: Não. Pode não ser nada genial, mas eu gostei. Então eu mesmo me elogio. Eu não tenho problema com isso, não.
2: Mas esse...
0: Eu digo, caralho, fico feliz e tal. Mas eu não estou xingando ninguém, obviamente. Eu estou apenas exultando.
3: Qual é o seu palavrão favorito?
0: Esse mesmo. Dificilmente eu tiro o caralho da boca. Eu sou sempre entusiasmado com a vida.
3: Muito bom.
1: Entendo, professor.
3: Senhoras e senhores, estamos recebendo ele, o professor de ética, jornalista e filósofo Clóvis de Barros. Está aqui dando suas palavras, que são maravilhosas. E a gente vai para o nosso segundo bloco. Vamos para um rápido intervalo e daqui a pouquinho tem mais Clóvis de Barros conosco aqui no Sobremesa. E eu não vou nem ousar fazer uma PPP, que seria pergunta problemática e polêmica, porque não existe nada problemático e polêmico.
2: Na
3: boca de Clóvis de Barros. Estamos com o professor de ética, filósofo e também jornalista Clóvis de Barros, autor de mais de 46 livros, inclusive o seu último livro, O Amor, segundo o professor Clóvis, pela editora Citadel, está circulando aí nas melhores livrarias e também você pode encontrar no site, lá no Google, bota lá O Amor, segundo o professor Clóvis, e compre, tá bom? Ajude o professor Clóvis a melhorar a aposentadoria dele, porque ele já se aposentou, mas ele precisa melhorar a qualidade financeira dele, tá bom? E antes da gente continuar o nosso papo, vamos dar uma olhada na nossa enquete do dia?
2: Sim.
3: Que traz a pergunta, o que é que você faria com R$1 trilhão? Você responde no WhatsApp 011 97221. Por favor, Batista.
2: A pergunta é que o Elon Musk pode ser o primeiro cidadão da história a bater R$1 trilhão. A Renata Oliveira, ela disse que faria um pix pra ela de R$1 milhão só pela emoção.
3: Deve ser muito bom.
2: Um pix de R$1 milhão.
3: Cara, deve ser muito bom fazer isso. Nossa, deve ser muito bom.
2: Pinta lá, faz plim. Nossa. Você acabou de receber um.
3: Você pode mandar pra sua mãe, sabe? Mandar pra alguém que você ama, assim, ó, toma aí R$1 milhão. Não vai fazer diferença nenhuma.
1: Vocês me amam, né, gente?
3: Mini Ruth.
1: O Juan Neves, ele mandou: eu faria um banner gigante com a minha foto na frente da casa da minha ex. É uma boa também, hein?
3: Essa é uma ótima. E dá pra fazer isso sem precisar de R$1 trilhão, tá?
1: Exato.
2: Olha aqui, ó. O Guilherme Barbosa falou que ia alugar um caminhão e ia mandar ele cheio de rolha e entregar na casa do Edmundo.
3: Vai, Ruth.
1: O Álvaro Dias, ele mandou: eu construí uma frota de metrô só pra estar sempre vago pra mim.
3: Pô, legal, hein?
1: Né? Vamos combinar?
3: Não, mas
1: ele
3: irado.
1: Ele tem R$1 trilhão, ele vai andar de metrô pra quê, meu amigo?
3: Vocês estão pensando, a pessoa tá querendo fazer uma benfeitoria para o povo brasileiro.
2: Não, mas se ele vai andar sozinho, não é benfeitoria pro povo, ele quer andar sozinho.
3: É verdade, mas...
1: Egoísmo.
3: Egoísmo puro. Droga. Bom, você manda pra gente o que é que você faria com R$1 trilhão no nosso WhatsApp 011 97221 1001. Voltemos agora então com ele, o incrível, incomparável e insubstituível professor Clóvis de Barros. Professor, o senhor tá gostando da entrevista, tá legal?
0: Demais da conta.
2: Ah, então a entrevista do... Como é que o senhor falou lá? Do...
0: É do caralho a entrevista.
2: Show de bola.
1: Mas o senhor não tá mentindo, não, né?
0: Não tô, não.
1: Inclusive, falando sobre mentira, eu tenho uma dúvida muito pertinente.
0: Sim.
1: O senhor acha que existem algumas situações onde mentir é mais ético do que falar a verdade?
0: É uma pergunta do trilhão, né?
2: Oh.
0: Veja, eu teria tendência de dizer, num primeiro momento, que a mentira, ela, se ela for universalizada, né? Ou seja, se todo mundo se achar no direito de mentir em algum momento, você corre o risco de gerar uma humanidade que não confia, ninguém confia em ninguém. Entende o que eu estou dizendo?
1: Sim.
0: Né? Até porque A partir do momento que você se permite dar uma coçadinha, depois que você dá a primeira coçadinha, a coisa se alastra e você não vê problema nenhum em coçar meia hora. Assim também com mentir. Foi ontem, então vai hoje também e tal. E, né, e vai passando. É, e aí, se todo mundo se julga, porque naturalmente você haverá de entender que você não pode pretender você poder mentir ninguém mais, porque você não é uma pessoa tipo especial para o cosmos, né? E aí todo mundo deveria ter o mesmo direito. E aí isso geraria um problema, porque se todo mundo mente, você acaba perdendo até a razão de ser, de mentir, sabe? Porque a mentira só funciona para quem acredita que o outro está falando a verdade. Se eu mentir e você souber que eu estou mentindo, não adiantou nada ter mentido. A mentira só funciona se você achar que eu não estou mentindo. Tá perfeito? Se todo mundo mentir, isso não vai acontecer mais. Então, sei lá, você me pede uma grana emprestada. Aí eu pergunto, e você vai me devolver? Você diz, vou. Você sabe que não vai devolver. Você está mentindo. Mas eu acho que você está dizendo a verdade. Então eu empresto. Então a tua mentira funcionou. Por quê? Porque eu acredito que você está dizendo a verdade. Agora, se você diz, eu vou devolver, e eu digo, mentirosa, vai devolver nada. Aí eu não empresto. Não adiantou nada ter mentido. Viu? A mentira, para funcionar, precisa da crença na verdade. Por isso, não dá para generalizar. Se todo mundo não pode mentir, é melhor que ninguém minta.
1: E quem mente que tá doente dá atestado falso, né, Batista?
3: Boa pergunta.
0: É ruim, né?
3: É ruim, né? É uma falta de ética total, né?
0: É, aí é ruim.
3: Na verdade, o pessoal aproveita o feriado.
0: Aí não tem dúvida nenhuma.
2: Vamos mudar de assunto aqui?
0: Eu diria que tem mentiras que a polêmica poderia se justificar mais. Como, por exemplo, uma pessoa em estado terminal, e aí você pega e dá uma segurada na onda, porque não adianta nada você dizer exatamente o que vai acontecer.
2: Eu estava em estado terminal, terminal 3 de Guarulhos.
3: Antes do Batista fazer, eu quero só saber uma coisa. Existe ética dentro da mentira? Por exemplo, eu sou a favor de que se você vai mentir dizendo que alguém está passando mal, está doente, ou que alguém morreu da sua família, para você faltar algum compromisso, que você escolha alguém que já tenha de fato falecido, que você não mate alguém que ainda esteja vivo. Isso pode ser considerado uma ética dentro da mentira? Uma questão de moral?
0: Eu não tenho a menor ideia, nunca pensei sobre isso, mas eu penso, né, que as mentiras, claro, elas têm níveis diferentes de absurdo e de abuso e de distanciamento em relação a verdade e a realidade, né? Mas o problema continua o mesmo, né? Na hora que você toma a palavra para dizer uma coisa e todo mundo que está te ouvindo supõe que você esteja mentindo, para que você vai falar? Não haveria mais a necessidade de falar nada. Na hora que a mentira se generaliza, não precisa mais eu me esforçar para te convencer. Por quê? Porque você me toma por mentiroso por princípio. Imagina isso generalizado. Ninguém mais dirá nada, porque não adianta. Você já imaginou o desespero nessa situação? A pessoa desesperada, pelo amor de Deus, acredita em mim. E o outro diz, lamento, meu amigo.
3: Pô, é o Brasil. O Brasil hoje a gente faz isso. Ninguém acredita em ninguém.
0: Pois é, eu lamento, mas eu não tenho por que acreditar em você. Porque já me passaram a perna 38 vezes só hoje. Então, não tenho porquê.
3: Boa. Agora sim, Batista.
2: Mensagens.
3: Por favor.
2: Mensagens dos nossos ouvintes que mandaram pelo WhatsApp. Carlos Bruno diz o seguinte. Sinto inveja da vida de algumas pessoas que vejo no Instagram. Isso é errado, professor?
0: Veja, a inveja é um sentimento, né, que passa de um lado por desejar ter o que o outro tem. E esse é um aspecto, eu diria, ingênuo da questão. Qual é o problema de você desejar ter o que o outro tem? Nenhum problema. O ruim é quando você passa a desejar que o outro deixe de ter o que o outro tem, ou que o outro perca, ou que o outro sofra, ou que o outro se dê mal porque você gostaria de estar na posição dele. Aí, toda vez que você passa a odiar alguém por ocupar uma certa posição, é evidente que todo mundo sai perdendo, inclusive quem odeia.
1: Olha só, a Tânia Martins, ela mandou o seguinte: é possível ser feliz sendo pobre e com um Corsa financiado?
0: Então, sendo pobre, com certeza é possível ser feliz. Já o Corsa, é Corsa?
3: É financiado. É.
0: Existe ainda Corsa?
3: Existe, o pessoal que vende, o pessoal de
0: entendi. Aí eu já não sei, o Corsa eu não tinha pensado.
2: Próximo, Batista. O Bruno Brecher diz o seguinte: esse negócio de hoje em dia todo mundo falar que está com ansiedade é frescura, professor?
0: Enfim, em primeiro lugar, a ansiedade é um problema real que acontece com muita gente. Quanto a todo mundo, certamente não, né? Certamente tem muita gente ansiosa e que sofre muito com ansiedade. E provavelmente tem gente que também se aproveita da onda e, digamos, dá uma...
3: Financiado.
0: Existe ainda Corsa?
3: Existe. O pessoal que vende, o pessoal de
0: entendi. Aí eu já não sei. O Corsa eu não tinha pensado.
2: Próximo, Batista. O Bruno Brecher diz o seguinte: esse negócio de hoje em dia... todo mundo falar que está com ansiedade é frescura, professor?
0: Enfim, em primeiro lugar, a ansiedade é um problema real que acontece com muita gente. Quanto a todo mundo, certamente não, né? Certamente tem muita gente ansiosa e que sofre muito com ansiedade. E provavelmente tem gente que também se aproveita da onda e, digamos, dá uma colorida nas próprias mazelas para se fazer de vítima, também existe.
3: Próxima pergunta.
1: O Salles, ele mandou: mensagens motivacionais não me motivam. Será que tem algo errado comigo?
0: Não, eu tenho até a impressão que isso pode ser sinal de lucidez. Porque, no final das contas, quando a gente vai vivendo e vai apanhando... se a gente tem lucidez, a gente vai percebendo os obstáculos e dificuldades, percebendo que viver é para profissionais, viver precisa ter muita competência para viver de maneira virtuosa, feliz, potente, etc. Então não é só, sabe, meia dúzia de pessoas gritando que pode consertar a vida de alguém, porque senão nós contrataríamos aí um arauto gritando mensagens motivacionais e teríamos banido a tristeza do mundo. E isso não vai acontecer.
2: Bruna Pereira, saber muito sobre tantos assuntos não te deixa meio louco, professor?
0: Tem gente que também se aproveita da onda e, digamos, dá uma colorida nas próprias mazelas para se fazer de vítima, também existe.
3: Próxima pergunta.
1: O Salles, ele mandou: mensagens motivacionais não me motivam. Será que tem algo errado comigo?
0: Não, eu tenho até a impressão que isso pode ser sinal de lucidez. Porque, no final das contas, quando a gente vai vivendo e vai apanhando, se a gente tem lucidez, a gente vai percebendo os obstáculos e dificuldades, percebendo que viver é para profissionais, precisa ter muita competência para viver de maneira virtuosa, feliz, potente, etc. Então não é só, sabe, meia dúzia de pessoas gritando que pode consertar a vida de alguém, porque senão nós contrataríamos aí um arauto gritando mensagens motivacionais e teríamos banido a tristeza do mundo. E isso não vai acontecer.
2: Bruna Pereira, saber muito sobre tantos assuntos não te deixa meio louco, professor?
0: Não, eu certamente não tenho meu juízo perfeito, mas não é porque sei muito, pelo contrário, é por desejar saber muito mais do que eu sei. Eu li muito ao longo da vida, aprendi um pouco, né, das coisas que eu li, e procuro refletir sobre o que me acontece à luz do que eu li e do que eu aprendi. Não tenho nenhuma inteligência superior a de ninguém, não sou nada fora da curva e gostaria, sinceramente, de ter mais tempo para aprender mais, poder ter mais lucidez e entender melhor as coisas da vida, seja para mim, seja para ajudar as pessoas que acreditam em mim. Mas o fato de ser louco nada tem a ver com isso.
1: O Renato Silva, ele mandou: na Copa eu vou gritar gol antes só para incomodar meu vizinho. É errado sentir prazer na desgraça alheia?
0: É um problema que você deveria consultar um especialista, né? Porque não é questão de certo ou errado. Você deveria, eu diria, se incomodar menos com a tristeza do outro e vincular a sua felicidade a coisas menos destrutivas.
3: Muito bom.
1: Muito bom.
3: Senhoras e senhores, hoje tivemos a grande honra e glória de recebê-lo aqui no nosso programa. Ele que é jornalista, professor de ética, filósofo e autor. Senhoras e senhores, uma salva de palmas para o incrível, incomparável e insubstituível Clóvis de Barros! Uhul! Muito obrigado,
0: muito
3: professor.
0: Muito obrigado.
3: Que o senhor seja muito feliz.
0: Muito obrigado.
3: E que seja a sua felicidade assim como o senhor contemple, né? Não sei qual é a sua felicidade. Qual é a sua felicidade?
0: A minha felicidade maior é, primeiro, estudar, aprender e compartilhar o que eu aprendi. Então, isso é o grande mote, né?
3: O senhor fez
0: isso. Eu queria usar esse segundinho, se você me permitir.
3: Por favor.
0: Se os ouvintes quiserem entrar lá no Instagram, pode ser?
3: Agora, por favor.
0: @ Clóvis de Barros, lá no Instagram. Aí forem lá no link da bio, né? Poderão encontrar duas coisas interessantes. Primeira, são meus cursos que estão lá, que poderão contemplar, ver se interessa, inclusive sobre o amor, né? Que é correlato ao livro. E dois, poderão tem lá o WhatsApp do Clóvis, no link da bio, WhatsApp do Clóvis. Aí você põe lá seu nome, e-mail e telefone, e todo dia, 6 horas da manhã, você receberá por WhatsApp um girassol e uma reflexão.
3: Muito bom.
0: Uma reflexão matinal.
3: Muito bom.
0: E o único custo é o custo do clique mesmo.
3: Então
0: do
3: vamos fazer isso agora. Estou entrando aqui no Instagram, @ Clóvis de Barros Oficial. Clóvis de Barros, aqui, @ isso. Clóvis de Barros.
0: Oficial.
3: O @ é Clóvis de Barros. Pronto. Tem mais nada. @ Clóvis de
0: Agora,
3: Barros.
0: Agora, link da bio.
3: Link da bio, tô entrando aqui, ó. Feche bem aqui, Tichuco. Clóvis de Barros, amor na filosofia. Tem ética e cultura corporativa. Filosofia para uma vida que vale a pena. 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WhatsApp do Clóvis, ó. Cliquei aqui.
0: Agora,
3: botei meu nome. Vou botar aqui meu nome.
0: Boa.
3: Pronto. Meu e-mail. Preenchi automaticamente. Pronto. Quero receber as mensagens.
0: A partir de amanhã, pronto. 6 da manhã, uma reflexão matinal. Amanhã tem o Inédita Pamonha, que é podcast meu.
3: Muito bom.
0: Que você recebe 6 horas da manhã. Imperdível. Não, amanhã que dia é?
3: Amanhã
0: quarta. Amanhã é quarta. Não, amanhã é reflexão matinal.
3: Então,
0: quinta,
3: beleza.
0: Inédita Pamonha.
3: Tá aqui, ó. Parabéns, Lucas. As mensagens são enviadas no grupo do WhatsApp. Tá feito. Dr. Clóvis, muito obrigado. Que o senhor seja muito feliz aprendendo, estudando e compartilhando. Muito obrigado.
0: Valeu, queridos.
3: Um beijo enorme.
0: Beijo e até a próxima.
3: Até a próxima. A gente segue por aqui com o nosso programinha de, meu Deus, trazendo aquele quadro que é um enorme sucesso. Por onde a gente passa, todo mundo fala. É hora de trazer informação com diversão. É hora de...
4: Tô girindo de notícias, vai!
1: Vem pra cá, Patrícia.
3: Muito bom.
1: Olha aqui o aviãozinho. Passou, trazendo dinheiro, a felicidade.
3: Trazendo dinheiro do quê?
1: Não, dinheiro trazendo felicidade.
2: Você viu que o dinheiro não traz felicidade, tá vendo?
1: Quase que eu pedi o dinheiro do seu Clóvis, viu? Olha!
3: Viu? Vamos lá. Aí a gente tava aqui falando com ele, o professor Clóvis, que durante mais de 20 anos foi professor de ética na USP, aqui em São Paulo. E olha, a primeira notícia que a gente traz é sobre isso.
2: Tem a ver com isso?
3: Tem tudo a ver com isso.
2: O que aconteceu?
3: Que as universidades brasileiras caem no ranking das melhores do mundo. Sabe por que aconteceu? Porque o professor Clóvis não tá dando mais aula.
2: Parou de lecionar.
3: Parou de lecionar, caiu a nota da faculdade brasileira no ranking das melhores do mundo. São dados divulgados por um respeitado ranking de universidades mundiais. A USP ficou em 19º lugar. Olha aí que loucura.
1: Nossa,
3: olha aí,
1: você consegue coisa, falar, né, esse número, eu não saberia.
3: 19º lugar.
2: Mas também, desde 1500, me fala alguma coisa que o Brasil vai bem. Desde o ano de 1500. Não tem nada de ranking que o Brasil vai bem. Só de corrupção, essas coisas.
3: É uma pena, né? E olha agora... aí, professor Clóvis, se tiver vontade pra melhorar esse ranking, volta aí pra USP, que dá uma ajuda ela a melhorar aí nesse ranking.
2: E agora...
3: Mas, ó, não são só os universitários que estão decaindo inteligência, não.
1: Não?
3: Não. Tem muito mais. Por exemplo, a próxima notícia, Mini Ruth.
1: É verdade, gente.
2: Só complementando, agora não é mais universidade, agora não é ensino superior, é inferior agora.
1: E falando em coisas inferiores caindo, não sei se vocês viram que viralizou aí nas redes sociais, mas um paranaense, ele acabou pulando nas águas das cataratas do Iguaçu pra pegar o celular que tinha caído.
3: Gênio, hein? Que louco. Nas cataratas lá em Foz do Iguaçu, uma das 7 maravilhas do mundo.
1: Exatamente. Aí, né, viralizou aí esse vídeo. E aí é possível ver o momento em que o homem se pendura em uma passarela e pula pra um local próximo da queda d'água só pra pegar o celular.
3: Mas vou te falar, eu estive lá semana passada. Eu estive nas cataratas.
1: Foi você?
3: Não fui, eu não sou paranaense. Eu vi de verdade e pensei assim, cara, realmente deve ter uma galera que perde muita coisa aqui.
2: Deve ter.
3: Porque é ventania, né? Bom, dependendo do dia, a água caindo ao mesmo tempo, às vezes cai um brinco, um celular.
2: Não, ou às vezes o cara tá tirando uma foto, sempre tem um desavisado que vem e bate.
3: É muita gente, né, cara? É muita
2: gente. Agora você imagina o conteúdo que devia ter nesse celular pro cidadão. Tá nesse desespero de recuperar o aparelho. Quase foi dar um abraço no Netuno por causa desse celular.
3: Eu tenho outra teoria. Não acho que seja conteúdo, não. Eu acho que ele passou ali no Paraguai, comprou 17 Pro Max
1: e
3: foi tirar foto das cataratas.
1: Pode ser.
3: Caiu, não fez seguro, falou não.
2: E aí sabe o que ele falou? Piada da Mini Ruth, a hora que caiu o telefone.
3: O que ele falou?
2: Ele falou, iPhone.
1: Piada da Mini Ruth. Eu nunca faria uma piada ruim dessa.
2: Saiu do modo avião, foi pro modo submarino.
3: Essa é boa também. Muito boa. Bom, eu gostaria de ver mais, de ver um tipo de competição de arremesso de celular na Cataratas do Brasil.
1: Nossa,
3: ia ser muito legal.
1: Será que quando caiu o pessoal fez...
3: Acabei de comentar aqui, né? Você que tá ouvindo, você sabe que, bom, acabei de dizer que a Copa do Mundo tá chegando e tá todo mundo discutindo uma coisinha que é muito importante. Tá todo mundo irritado com a porcaria do delay. Você que tá na sua casa vendo, por exemplo, o jogo na Globo, tá? Você vai lá, pega o seu controle remoto, liga a televisão de casa, coloca na Glóbulo, Rede Glóbulo,
2: tá na
3: de
2: Globo,
3: televisão,
2: tá na
3: bota
2: Globo.
3: Na Globo.
2: Gol!
3: Seu vizinho grita gol antes de você. Sabe por quê que o seu vizinho grita gol antes de você?
1: Por quê?
3: Porque ele tá acompanhando o jogo pelo rádio. O rádio dá o gol na hora que ele acontece. Na TV, chega atrasado. É o famoso delay.
2: Aliás, pera, atenção. Atenção, eu tô vendo aqui ao vivo na Globo. Atenção, ao vivo na Globo. Cadê a torcida? Cadê a torcida? Porque o Brasil pode se sagrar tetracampeão mundial. É o último pênalti. Roberto Baggio vai para a cobrança. Se ele fizer, a Itália continua na disputa. Mas se ele perder, o Brasil é tetracampeão mundial. Atenção. Correu Roberto Baggio. Bateu para fora. Não, é que tá com um delayzinho só da Globo.
3: Tá tudo bem, né? É que tá com delay lá na TV Globo.
2: Tem um atraso pequenininho.
3: Tem um atraso aí de quase uns 20 anos.
2: 94! É tetra! Eu vou pra rua comemorar. Posso ir pra vida?
3: Não, já passou.
2: Já foi?
3: Você tá atrasado uns 32 anos.
2: Mas eu vi um gol agora. É ao vivo na Globo?
3: É porque a Globo tem delay. No rádio, na TMC, não tem delay. Então, se você não quer ficar sofrendo, ouvindo os seus vizinhos, o pessoal gritando gol antes de você, escute aqui na TMC. É. A emissora oficial da paixão do brasileiro.
2: Exatamente, ó. Na TMC, sintonizei. Na Globo tem atraso. Na Cazé, nem sei.
3: Nossa, na Cazé, meu amigo.
2: Porra, Cazé, meu amigo. Na Cazé, os caras vão transmitir o homem chegando na Lua. Semana que vem.
3: Estão transmitindo a Copa de 52.
2: É. É de Uruguai, 1930.
3: E aí, Casimiro? Casimiro meteu essa?
2: Pô, aliás, a próxima Copa é 100 anos, hein? De Copa 100 anos,
3: coisa linda, hein?
2: Você viu que vai ser em...
1: Onde vai ser?
2: Vai ser em 5 países, acho.
3: Vai ser aqui na América do Sul?
2: Vai ser, vai ser Paraguai, Argentina... Uruguai vai ser a abertura, e aí vai ter jogo, acho que em Portugal, Espanha, vai ter jogo na Europa e na América.
3: Nossa, o pessoal tá...
2: Os caras estão inventando.
3: Sabe o que é isso, né? Isso é tudo que o pessoal tá atimando com o pessoal de hotel, pra ganhar dinheiro, pra ganhar passagem dinheiro. Aérea.
1: Pode ser.
2: E vocês viram que na Copa, curiosidade, hein, fugindo aqui das notícias, vocês viram que na Copa a seleção do Irã, ela não vai poder ficar nos Estados Unidos. Eles vão ter que treinar no México, aí só no dia do jogo eles vão pro local do jogo, joga e já tem que ir embora pro México de novo, que não pode ficar em solo americano.
1: Gente, que babado, hein?
3: É. Nossa, tá. Que coisinha louca, né? Que mundinho louco demais. Amigos e amigas, vamos dar uma olhada na nossa enquete do dia, que traz a pergunta: o que é que você faria com R$1 trilhão? Eu quero saber. Pessoal respondendo no WhatsApp, Marcelo Batista.
2: Olha, depois dessa narração aí, eu mereci um lugar na equipe aí, hein?
3: É verdade.
2: Olha só. Roberto Almeida, eu compraria o bar da esquina e proibiria tocar sertanejo de sofrência depois da meia-noite.
3: Ótimo, ótimo.
1: A Laís Barbosa, ela mandou: eu compraria a Avenida Paulista pro no domingo eu conseguir passear.
3: Ah, muito bom. Vai, Batista.
2: O Matheus Rocha, isso aqui eu não entendi. Eu ia mandar fazer uma estátua minha apontando pra churrascaria mais próxima.
1: Não faz muito sentido, né? É. Mas o João Araújo, ele mandou: eu ia virar dono de um banco só pra ficar devendo para mim mesmo.
3: É. Só pra ficar devendo a vida. É. 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
1: rapaz.
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8: Muito bom dia, uma ótima quarta-feira para você que sintoniza a TMC. Hoje é dia 10 de junho. Seja muito bem-vindo e muito bem-vinda ao Amanhã TMC. Eu sou o Diego Andrade e te faço companhia até as 5 da manhã. Aqui no Amanhã TMC você fica por dentro de tudo o que aconteceu de mais importante no noticiário do Brasil e do mundo, além de saber das primeiras notícias que vão impactar aí a sua quarta-feira. 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O WhatsApp da TMC está aberto para você participar. Manda sua mensagem, comenta sobre as principais notícias no 119-7221-1001. 119-7221-1001. Vamos às principais manchetes do programa de hoje. O Tribunal Superior Eleitoral interrompeu nesta terça-feira o julgamento que analisa a decisão do presidente da corte, o ministro Cássio Nunes Marques, de suspender a divulgação de uma pesquisa do Instituto Atlas Intel sobre o senador e pré-candidato Flávio Bolsonaro. A análise foi suspensa após um pedido de vista da ministra Estela Aranha, que solicitou mais tempo para examinar o caso. Com isso, permanece em vigor a decisão liminar que determinou a retirada da pesquisa dos canais oficiais da empresa e proibiu novas divulgações até nova deliberação do tribunal. Ainda não há um prazo para a retomada do julgamento. O levantamento questionado foi divulgado em maio e apontou queda de 5 pontos nas intenções de votos de Flávio Bolsonaro. A pesquisa foi realizada após a divulgação de um áudio em que o senador aparece pedindo apoio financeiro ao ex-banqueiro Daniel Vorcaro, controlador do Banco Master, para a produção de um filme sobre o ex-presidente de Jair Bolsonaro. Durante a sessão, Cássio Nunes Marques defendeu a manutenção da medida e, segundo o ministro, há indícios de que o formato de questionário possa ter influenciado as respostas dos entrevistados. O senador Flávio Bolsonaro aparece na frente do presidente Lula em cenário de segundo turno para as eleições de 2026. A vantagem é de 5,6 pontos percentuais, segundo pesquisa do Instituto GERP, divulgada nesta terça-feira. Flávio soma 44,7% contra 39,1% de Lula. O levantamento ouviu 2 mil eleitores entre 2 e 5 de junho. A pergunta feita aos participantes foi, abre aspas, se as eleições fossem hoje e os candidatos fossem estes, qual você votaria? A margem de erro da pesquisa é de 2,58 pontos percentuais, com nível de confiança de 90,55%. Os cinco magistrados que integram o comitê executivo do grupo de trabalho criado por Edson Fachin para estudar a remuneração do Poder Judiciário receberam ao longo de 2025 vencimentos brutos que ultrapassam o teto constitucional, fixado em R$ 46.300 mensais, de acordo com o jornal O Estado de São Paulo. Juntos, os cinco acumularam mais de R$ 8 milhões no período, segundo dados do painel de remuneração dos magistrados do Conselho Nacional de Justiça. O grupo foi formalizado por portaria publicada por Fachin, presidente do Supremo Tribunal Federal e do Conselho Nacional de Justiça, em 5 de março deste ano. O prazo para a conclusão dos trabalhos é de 6 meses. A missão do colegiado é justamente propor mudanças nas regras salariais da magistratura, o mesmo sistema que beneficiou seus próprios integrantes com pagamentos acima do limite legal. E a quinta turma do Superior Tribunal de Justiça rejeitou nesta terça-feira o pedido de liberdade provisória da influenciadora Deolane Bezerra e manteve sua prisão preventiva. O colegiado também recomendou que os tribunais de primeira instância acelerem a tramitação do caso. Deolane está detida na penitenciária feminina de Tupi Paulista desde 21 de maio. A prisão foi decretada no âmbito de uma investigação conduzida pela Polícia Civil e pelo Ministério Público de São Paulo sobre um suposto esquema de lavagem de dinheiro com ligação ao PCC. Segundo as autoridades responsáveis pelo caso, Deolane teria conferido a aparência de legalidade a recursos de origem ilícita atribuídos ao PCC. A projeção pública da influenciadora e suas atividades empresariais teriam sido usadas para encobrir a procedência criminosa dos valores. As investigações também apontam que ela mantinha vínculos pessoais e negociava com um suposto gestor fantasma de uma transportadora de Presidente Venceslau, no interior de São Paulo. A identidade completa deste indivíduo não foi revelada pelas autoridades. No noticiário internacional, o Irã abateu um helicóptero Apache do Exército dos Estados Unidos que patrulhava o Estreito de Hormuz na noite de segunda-feira. A aeronave caiu na costa de Omã. Os dois pilotos foram resgatados por um drone marítimo americano e estão ilesos. O presidente Donald Trump foi informado sobre o incidente pelas Forças Armadas dos Estados Unidos nesta terça-feira. Em seguida, ele publicou uma declaração na plataforma Truth Social. Ele escreveu, abre aspas, acabei de ser informado por nossas forças armadas que, na noite passada, os iranianos abateram um de nossos sofisticados helicópteros Apache enquanto patrulhava o Estreito de Hormuz. Havia dois pilotos envolvidos, ambos estão seguros e ilesos. O presidente americano também sinalizou que o episódio não ficará sem resposta. Trump afirmou, abre aspas, mesmo assim, os Estados Unidos devem necessariamente responder a este ataque. Muito bom dia a você que sintoniza a TMC. Vamos à previsão do tempo para todo o país nesta quarta-feira. Em Curitiba, chove o dia todo, máximas de 16 e mínimas de 11 graus. Em São Paulo, o dia começa com sol, pancadas de chuva à tarde, com máximas de 22 e mínimas de 14 graus. No Rio de Janeiro, a quarta-feira é de sol com nuvens, pancadas de chuva à noite, máximas de 27 e mínimas de 15 graus. Em Belo Horizonte, o tempo fica igual... Em Brasília, o tempo fica igual a Belo Horizonte, máximas de 27 e mínimas de 14 graus. Para fechar Recife, o sol aparece entre nuvens e chove rápido durante o dia e a noite. Máximas de 28 e mínimas de 23 graus. E olha, aconteceu nesta terça-feira em São Paulo um encontro para discutir as perspectivas econômicas nas relações comerciais entre os Estados Unidos e o Brasil. O repórter Ricardo Sparvoli acompanhou tudo e conta os detalhes.
9: O evento contou com as presenças de grandes autoridades do setor, como o ex-ministro da Fazenda, Henrique Meirelles. Durante a sua fala, ele comentou que, apesar do PIX ser, de certa forma, uma concorrência desleal às empresas de pagamento americanas, as relações comerciais entre Brasil e Estados Unidos são sólidas e tendem a melhorar.
10: O importante, detalhe final, é que a relação econômico-comercial Brasil-Estados Unidos é histórica, é sólida. Grande número de empresas americanas com operações no Brasil, com interesse muito grande nesse relacionamento, além, evidentemente, das empresas brasileiras. Então, vamos olhar isso no longo prazo e trabalhar para superar essas questões normais e que cada país defenda o seu interesse.
9: Quem também participou do evento foi o cônsul-geral dos Estados Unidos aqui em São Paulo, Kevin Murakami. E ele manteve o tom positivo em relação ao futuro.
11: Quero deixar a vocês uma mensagem clara. As portas dos Estados Unidos são, mais que nunca, abertas para capital brasileiro. Empresas brasileiras já não estão perguntando se devem investir nos Estados Unidos, mas quando e como.
9: Ou seja, mesmo com a possibilidade anunciada na semana passada pelos Estados Unidos da aplicação de tarifas de 25% sobre mercadorias brasileiras, as perspectivas do setor são positivas a longo prazo.
8: E a proposta que reduz a maioridade penal voltou à pauta na Câmara dos Deputados, mas a votação foi adiada mais uma vez por causa de impasses políticos. O Murilo Hernandes traz os detalhes.
12: A Comissão de Constituição e Justiça da Câmara dos Deputados voltou a discutir a proposta que reduz a maioridade penal de 18 para 16 anos. O tema é considerado uma das principais bandeiras da oposição na área da segurança pública e divide opiniões no Congresso Nacional. Parlamentares favoráveis à medida argumentam que a mudança é necessária para combater a criminalidade e ampliar a responsabilidade de jovens envolvidos em crimes. Já deputados alinhados ao governo afirmam que a redução da maioridade penal não resolve as causas da violência e defendem o fortalecimento das medidas socioeducativas previstas no Estatuto da Criança e do Adolescente. Nos bastidores, a avaliação é de que a proposta seguirá sem avanço até que o governo e líderes partidários cheguem a um acordo para destravar as votações. Depois da CCJ, o texto ainda precisará passar por uma comissão especial e, para ser aprovado, terá que receber pelo menos 308 votos favoráveis em dois turnos no plenário da Câmara.
8: Após um problema técnico, o avião que transportava ACM Neto fez um pouso de emergência. O repórter Júlio Andrade traz as informações.
13: O vice-presidente do União Brasil e pré-candidato ao governo nas eleições de 2026 se deslocava para uma agenda na cidade de Livramento de Nossa Senhora, no sudoeste do estado da Bahia. A aeronave sofreu uma despressurização e perdeu altitude nas proximidades de Brumado. Além dele, outras autoridades estavam na aeronave. O pré-candidato ao Senado, João Roma, o senador Ângelo Coronel e o deputado estadual Nelson Leal. Assim, Mineto e os outros tripulantes desceriam no município e seguiriam de carro para uma cidade vizinha onde teriam agenda. Como não foi possível pousar nessas condições, o avião retornou para Salvador. Nas redes sociais, a ACM Neto comentou o ocorrido, destacando que nenhum dos ocupantes do avião teve ferimentos. Ele agradeceu as mensagens, o carinho e a preocupação que recebeu após o ocorrido. Minha gratidão a Deus e a todos pelas orações, destacou. Só para pontuar, aos 47 anos, ACM Neto já esteve à frente de diversas funções públicas. Foi deputado federal por 3 vezes, prefeito da capital baiana por 2 mandatos consecutivos e vai concorrer ao cargo de governador da Bahia pela 2ª vez.
8: E olha, temos novidades sobre a suspensão da vacina contra a dengue do Instituto Butantan. O repórter Ricardo Spárvoli conversou com o Esper Calas, que é diretor do Instituto, que falou sobre a medida adotada pelo SUS e também a importância do Butantan para a saúde brasileira. Vamos acompanhar.
14: Diante desses casos graves e das mortes sob investigação, o que já é possível afirmar sobre a segurança da vacina do Butantan e quais são as principais hipóteses que o Instituto trabalha nesse momento?
15: A primeira coisa que é importante deixar claro é que a vacina transcorreu todo o caminho de desenvolvimento, desde a sua produção, os processos que foram desenvolvidos no Instituto, até as avaliações pré-clínicas e depois dos estudos clínicos, com sucesso. A gente, só no estudo fase 3, vacinou cerca de 11 mil pessoas. Depois disso, todo o pacote de dados que foi submetido para a Anvisa substanciou a decisão da agência de licenciar a vacina em novembro do ano passado e o Ministério da Saúde em adotar como uma política pública de vacinação já no comecinho deste ano. O Ministério sempre manifestou o desejo de ampliar essa vacinação, teve em várias ocasiões discutindo conosco aumento de capacidade produtiva para responder à necessidade de vacinação de uma vasta população brasileira no enfrentamento da dengue com a Butantan DV, e nós seguimos no caminho de aumentar a nossa produção. A primeira fase de vacinação do Ministério da Saúde acabou imunizando 80 mil pessoas aproximadamente em Botucatu, São Paulo, Maranguape, no Ceará, e Nova Lima, em Minas Gerais, e não foi detectada nenhuma preocupação. Muito pelo contrário, a vacina seguiu o mesmo padrão de segurança que a gente tinha observado no estudo fase 3. Quando houve a ampliação para profissionais de primeira resposta, foi se acumulando pessoas vacinadas, e agora já são mais de 500 mil, quando apareceu um sinal de que algumas das pessoas que receberam a vacina nessa última etapa desenvolveram alguns sinais que lembram uma dengue, com sinais de alerta e 3 casos graves. Isso acabou levando ao Ministério da Saúde por adotar essa paralisação temporária, que fundamentalmente significa fazer uma pausa, respira fundo, olha os dados, analisa o que está acontecendo, para verificar de que maneira a gente pode continuar estudando essa vacina e, potencialmente, retomando a vacinação com coleta de mais informações.
14: Perfeito, diretor. A gente sabe que, principalmente depois da pandemia, tanto a vacinação quanto o Instituto Butantan acabaram passando por uma certa crise na confiança pública. Eu gostaria de saber de que forma essa suspensão de ontem pode afetar a confiança da população nas campanhas de vacinação e quais são as estratégias que o Instituto pretende adotar para garantir transparência e evitar, claro, um aumento na hesitação vacinal, que a gente sabe começou ali depois da pandemia, depois da gestão Jair Bolsonaro.
15: Eu acho que a pandemia de Covid-19 projetou o Butantan, na medida que foi a instituição que trouxe a primeira vacina contra a Covid aqui para o Brasil. Foram mais de 100 milhões de pessoas vacinadas no país com a Coronavac, que também, baseado nos estudos realizados, coordenados pelo Instituto Butantan, que se permitiu o licenciamento dessa vacina quando mais de 1 bilhão de doses foram utilizadas no mundo todo. O papel do Instituto Butantan na pandemia foi, portanto, fundamental. Naquela ocasião, embora a gente estivesse vivendo uma crise no Brasil, projetou a instituição para além da sua fama tradicional do lugar onde se recebiam as serpentes que são capturadas no país e a produção de soro, mostrando o papel que o Instituto tem, entregando 10 vacinas, 12 tipos de soros diferentes,

0: vigilância ativo, que é capaz de detectar algum sinal que precisa ser investigado. Nós temos o início de uma utilização de uma vacina nova no país, e isso só reforça o rigor como que esses processos vêm sendo feitos, tanto no Instituto Butantan, a participação do Ministério da Saúde e a implementação desses produtos na saúde pública brasileira e o papel da nossa agência de vigilância sanitária, que é a Anvisa.
1: Perfeito, mas você acredita que as últimas notícias que saíram de ontem para hoje acabam impactando de maneira negativa em toda a percepção da população reticente, que já é reticente à vacinação?
0: Vai ter sempre um setor que, felizmente, no Brasil é pequeno da sociedade, que tem uma postura negacionista em relação às vacinas. O que, que a gente precisa é mostrar que tudo que a gente faz é pautado numa seriedade muito grande, que respeita preceitos científicos. E esse é o papel que nós temos agora. É claro que, nesse momento, vão haver questionamentos, muitos deles legítimos, que a gente tem que estar aqui para responder. Tem que estar aqui para esclarecer a população por que, que nós estamos fazendo dessa forma. Mas eu insisto que isso é um processo também de amadurecimento da opinião pública em relação ao papel das vacinas, que é a medida que mais salvou vidas na história da humanidade, estendendo a expectativa de vida que, por exemplo, o Brasil tinha no começo do século XX, de 30 anos para nascidos vivos, para hoje, que chega em algumas regiões do país acima de 80. Ou seja, as vacinas trouxeram qualidade de vida, trouxeram prevenção de doenças transmissíveis e trouxeram extensão da expectativa de vida do brasileiro.
1: E agora, para fechar, diretor, sobre uma eventual retomada da vacinação, quais são os critérios técnicos e os prazos para essa eventual retomada? E se existe a possibilidade de ajustes na estratégia, claro, da campanha ou no público-alvo em si?
0: Eu acho que a primeira premissa fundamental é o rigor da análise dos dados, baseado em preceitos científicos claros, utilizar outros exemplos que isso tenha acontecido ao longo da história e construir a história dessa vacina de uma forma mais responsável possível. Quanto mais cedo, esse é o segundo preceito, que a gente conseguir dar essa resposta, melhor. Melhor para todo mundo, melhor para o Butantan, melhor para o Ministério da Saúde, para a Anvisa e para a população brasileira. A gente espera que essa resposta seja positiva, é claro. Vacina tem um potencial enorme, e eu sou confiante nisso, de ser uma das principais ferramentas de enfrentamento da dengue no Brasil. Mas a gente tem que respeitar as informações e os dados. Na medida que eles forem emergindo e sendo apurados, a decisão vai ser tomada em conjunto de todos, de qual que é o melhor passo adiante. A gente espera que seja a retomada da vacinação, depois do esclarecimento desses casos e desses sinais, mas vamos aguardar os fatos. É baseado nisso que a gente pauta o nosso trabalho.
2: O governo anunciou linha de crédito bilionária para compra de motocicletas novas voltadas para quem trabalha com aplicativo. O repórter Adrian de Almeida, direto de Brasília, conta pra gente todos os detalhes.
3: A nova linha de crédito anunciada pelo governo prevê cerca de 5 bilhões de reais para trabalhadores comprarem motos novas. O programa segue o mesmo modelo do Move Aplicativos, lançado no mês passado para motoristas e taxistas, só que agora será exclusivo para motociclistas que trabalham por aplicativo. A urgência no anúncio do programa Move Motos e outras medidas do Executivo está relacionada com o calendário eleitoral e, por conta disso, todas as entregas do governo precisam ser feitas até o dia 3 de julho. Para os programas, o Ministério da Fazenda liberou um crédito extraordinário de mais de 30 bilhões de reais que serão repassados e gerenciados pelo BNDES. O acesso ao crédito para compra de motos será feito por meio de um cadastro que será analisado pelo governo e, após isso, o trabalhador recebe uma resposta sobre o status do pedido em até 5 dias. Já o crédito para carros recebeu até o momento quase 750 mil pedidos aprovados e os valores devem ser liberados nas próximas semanas.
2: E olha, 37% dos brasileiros deixaram contas vencerem no último mês, 42%

0: 40% dos inadimplentes afirmaram que se beneficiaram com o Desenrola 2.0 do governo federal. De Belo Horizonte, a repórter Mariana Reis tem os detalhes.
1: Quase 4 em cada 10 brasileiros não pagaram todas as contas que deviam no último mês. 66% desse público ganha até 2 salários mínimos. O levantamento é do Poder Data. Ainda de acordo com a pesquisa, 43% dos inadimplentes têm 60 anos ou mais. Já em um recorte por nível de escolaridade, 64% deles nunca foi à escola e 52% têm só até o ensino fundamental completo. 54% desses inadimplentes são da região norte do país. A pesquisa também pediu uma avaliação dos entrevistados com contas atrasadas sobre o novo Desenrola Brasil. 42% deles disseram que o programa ajudou. Para 33%, o programa não fez diferença. E 19% disseram que não conhecem o programa. O funcionamento foi explicado à TMC pelo secretário de Reformas Econômicas do Ministério da Fazenda, Regis Dudena.
2: Se ela está atrasada aí a partir de 91 dias de atraso até 2 anos, a pessoa pode ir à sua instituição financeira, ao banco, para renegociar essa dívida. Ela vai ter descontos de no mínimo 30% dessa dívida e pode chegar até 90% e aí parcelar em até 4 anos, em até 48 meses.
1: O ministro da Fazenda afirmou que o programa já negociou dívidas de 6 milhões de pessoas e que a expectativa é alcançar 10 milhões de negociações até o fim do mês de junho. O programa termina em agosto.
0: Durante evento no Palácio dos Bandeirantes, o governador de São Paulo, Tarcísio de Freitas, assinou o repasse de mais de 800 milhões de reais a 645 municípios de São Paulo para obras e projetos nas áreas de saúde. O repórter Bernardo Silva acompanhou e a gente confere tudo agora.
3: Tarcísio assinou repasse na companhia de deputados, do secretário estadual de saúde, Eleusis Paiva, do prefeito da capital, Ricardo Nunes, e prefeitos do interior. Durante o uso da palavra, o governador elogiou os aliados e reforçou obras e projetos realizados. Já o prefeito de São Paulo, Ricardo Nunes, fez críticas à relação de tributos e recursos entre o Estado e o governo federal.
4: O governo federal tem de arrecadação de impostos provenientes do Estado de São Paulo numa proporção de ida e volta muito desequilibrada. Para cada R$ 100 que o governo federal arrecada de impostos do Estado de São Paulo, retornam R$ 10. Estava conversando com o Tarcísio aqui sobre essa questão super importante de um aumento na média do IGM de 88%.
3: O recurso repassado por Tarcísio vai direto para os fundos municipais e pode ser utilizado tanto para custeio quanto para investimentos. Outro assunto comentado na solenidade foi a situação dos pacientes que tiveram o quadro de saúde agravado depois de receberem vacinas contra a dengue. O secretário de Saúde, Eleusis Paiva, disse que eles estão reunindo cientistas do Instituto Butantan para investigar o caso.
5: A partir de hoje, nós estamos reunindo toda a equipe de cientistas do Butantan, professores universitários, pesquisadores que participaram da construção dessa vacina ao longo de 10 anos, todos reunidos para poder fazer um estudo agora pormenorizado naqueles 2 casos, conhecendo o histórico desse paciente e podendo dar segurança na utilização da vacina.
0: O Supremo Tribunal de Justiça manteve a absolvição de um jovem de 18 anos acusado de cometer estupro de vulnerável contra uma adolescente de 13 anos. Segundo o entendimento, os dois mantiveram a relação amorosa e constituíram família. Mas, atualmente, a lei assegura a condição de vítima a qualquer criança ou adolescente com menos de 14 anos que enfrente uma situação como essa. Quem explica os detalhes dessa decisão é o Brian Valêncio.
6: O Superior Tribunal de Justiça decidiu que não houve estupro de vulnerável em um caso envolvendo um jovem de 18 anos e uma adolescente de 13 anos aqui no Paraná. Por unanimidade, a quinta turma manteve a absolvição do réu e classificou a situação como excepcional. destacando que não foram identificados sinais de violência ou abuso e que o relacionamento resultou na formação de uma família. O processo tramita sob segredo de justiça. Durante a sessão, o relator, ministro Messódio Azulay Neto, afirmou que a diferença de idade entre os envolvidos era de apenas 5 anos e ressaltou que o homem não tem antecedentes criminais.
7: Qual é o fato concreto aqui? Uma vítima que tinha 13 anos de idade e o acusado 18 anos. Hoje eles formam um núcleo familiar, tem até filhos. O pai vive com a mãe e tem um filho. O réu sempre trabalhou como carregador de ceasa e servente de pedreiro, não tem anotações na certidão. E o mais importante de tudo isso é que eles formam um núcleo familiar. Eles já têm apenas 5 anos de diferença, né? Mantendo não há violência, não há abuso, há uma relação estável, aplicar uma pena de prisão a casos como esse, a despeito da nova lei que não permite relativização. Mas me parece que o distinguish não pode deixar de ser feito.
6: Essa decisão ocorre poucos meses após a sanção de uma lei que reforçou a proteção jurídica de menores de 14 anos. A norma incluiu no Código Penal a presunção absoluta da condição de vítima nos casos de estupro de vulnerável, estabelecendo que em nenhuma circunstância pode-se relativizar o crime. Apesar da absolvição, os ministros reforçaram que o entendimento geral do STJ não mudou. A corte mantém uma súmula segundo a qual o crime de estupro de vulnerável se configura sempre que houver conjunção carnal ou ato libidinoso com menores de 14 anos, independentemente de consentimento, experiência sexual anterior ou relacionamento amoroso. Segundo os magistrados, essa decisão foi tomada com base nas particularidades do caso concreto e não altera a orientação adotada pelo tribunal para os demais processos.

0: A Agência Nacional de Vigilância Sanitária determinou o recolhimento de todos os lotes da fórmula de leite infantil primeira e segunda infância da marca Essentia Pharma. Segundo a agência, a ação aconteceu em razão da falta de regularização adequada do produto, que não possui os indícios necessários para ser comercializado como fórmula infantil. Segundo a Anvisa, não ter comprovação de que o produto atenda os requisitos de segurança, composição, qualidade e valor nutricional exigidos. Além do recolhimento da fórmula, também estão suspensos a comercialização, a distribuição, a fabricação, a propaganda e o uso do produto. O governo federal informou que o imposto seletivo, conhecido como imposto do pecado, vai começar a ser cobrado a partir do próximo ano. O objetivo é desestimular o consumo de produtos considerados prejudiciais à saúde e ao meio ambiente. A nova tributação inclui itens como bebidas alcoólicas, refrigerantes, cigarros e outros produtos fumigênios, além de alcançar determinadas categorias de veículos, a extração de bens minerais e atividades de apostas. A medida busca reduzir o consumo dos produtos por meio do aumento de preços, segundo um modelo adotado em diversos países. As alíquotas específicas ainda dependem da regulamentação, que deve definir o percentual de incidência para cada categoria. E olha, faltam menos de 48 horas para a bola começar a rolar na Copa do Mundo. A FIFA ainda tenta esvaziar o estoque de ingressos da fase de grupos. Segundo o jornal britânico Finance Times, cerca de 180 mil bilhetes seguem disponíveis na plataforma de revenda da entidade. O Mundial começa nesta quinta-feira com o duelo entre México e África do Sul, jogo que inaugura a primeira edição da Copa do Mundo com 48 seleções. Esse cenário alimenta questionamentos sobre a política de preços adotada pela organização. E agora vamos ao Reino Unido, onde dois assuntos movimentam o cenário e o noticiário. O debate sobre possíveis restrições ao uso de redes sociais por crianças e adolescentes, que voltou à tona após uma declaração do primeiro-ministro, e uma curiosidade envolvendo a Escócia, onde um jogo da seleção pode até render um feriado extra. Quem traz os detalhes direto de Londres é a nossa correspondente Marina Isidro.
1: Keir Starmer disse que as big techs, como Apple e Google, vão ter que implementar soluções para detectar e bloquear conteúdo sexual explícito para crianças, seja em smartphones ou em tablets, e terão 3 meses para agir, ou o governo vai criar uma legislação para forçá-los a fazer isso, o que incluiria multas e até responsabilidade criminal para os chefes dessas empresas que não agirem. As autoridades britânicas disseram que já esperam processos judiciais das big techs, mas que vão seguir com o plano mesmo assim. Segundo o governo britânico, hoje em dia, em média, uma criança de 13 anos consegue ver pornografia online por aqui. E o objetivo de Starmer é que o Reino Unido se torne o primeiro país do mundo onde seja impossível para uma criança ver, compartilhar ou filmar conteúdo sexual na internet. Recentemente, o governo terminou uma consulta pública que durou meses sobre como agir a respeito das redes sociais para crianças e adolescentes. Então, falou com ONGs, com representantes da sociedade civil, mas ainda não se manifestou de uma forma final, definitiva. O Starmer dá a entender que não vai fazer um banimento total, e sim restrições. Por exemplo, acabar com aquela possibilidade de rolagem infinita dos vídeos. Mas uma decisão é esperada nos próximos dias, porque existe um sentimento por aqui de que Starmer está tentando acelerar essas ações, porque daqui a alguns dias tem uma eleição distrital na Grande Manchester em que Andy Burnham, que era o prefeito de Manchester, vai concorrer. E se Burnham conseguir se eleger deputado, ele vai entrar na disputa pelo cargo de primeiro-ministro. Então, os críticos do Starmer dizem que ele não estaria tão apressado para decidir sobre esse assunto, que é tão relevante na sociedade, caso não estivesse com seu cargo sob risco. Paralelamente, quem se meteu nesse assunto? Donald Trump. A administração dos Estados Unidos disse ao governo britânico que não faça um banimento de redes sociais. Portanto, esse assunto continua sendo muito discutido por aqui, com alguma decisão mais definitiva esperada nos próximos dias.
2: E paralelamente também, Marina, eu quero falar um pouco sobre Copa do Mundo, porque a seleção da Escócia, aliás, a Escócia do meu ídolo Scott McTominay, vai ter um feriado a mais, está rendendo polêmica. Isso aí também está dando briga aí?
1: Não, olha, o seu ídolo é o Scott McTominay.
2: Poxa, força Nápoles sempre.
1: É verdade. Não, olha, a Escócia, os escoceses estão super felizes com essa volta à Copa do Mundo, né? Teve um desentendimento ali entre os escoceses e os noruegueses por causa de um amistoso que aconteceu, não aconteceu, mas para quem está na Escócia, fique feliz, porque o rei Charles III aprovou um feriado para os escoceses na segunda-feira, dia 15 de julho. Claro que o rei não se mete com legislação, quem faz isso é o parlamento, mas é o monarca que dá a chamada sanção real ou aprovação formal. E por que isso vai acontecer? Porque a Escócia estreia na Copa do Mundo dia 13 de junho contra o Haiti, só que por causa do fuso horário aqui, o jogo vai ser às 2 da manhã de domingo, horário da Escócia. Então, um feriado na segunda-feira daria tempo para os escoceses se recuperarem dessa estreia, né? É um feriado público, ou seja, para os órgãos públicos, e aí cada distrito tem autonomia para dizer se vai adotar o feriado ou não, nesse que é um momento muito especial para os escoceses, de volta ao Mundial depois de 28 anos, e a Escócia que está no grupo do Brasil, né? Enfrenta a seleção brasileira dia 24 de junho.
0: A Polícia Civil começou a ouvir depoimentos sobre a suspeita de envenenamento de um menino de 11 anos com bolo. O caso aconteceu no primeiro dia de junho, em São João do Meriti. E a repórter Beatriz Trindade conta os detalhes.
3: O pai de Arthur de Melo da Silva, de 11 anos, afirmou que não acusa a mãe do menino pelo suposto envenenamento investigado pela Polícia Civil. A declaração aconteceu durante um depoimento nesta terça-feira na Delegacia Policial de São João de Meriti, na Baixada Fluminense. O menino segue internado em estado grave no Hospital Estadual Ricardo Cruz, em Nova Iguaçu. A Polícia Civil informou que nenhuma linha de investigação foi descartada até o momento e que aguarda a conclusão dos laudos médicos, toxicológicos e periciais para esclarecer o caso. O pai da vítima, Ademir de Melo, disse que apenas relatou aos investigadores o que ouviu do filho antes da internação. Segundo ele, Arthur afirmou que o pedaço de bolo que estava na mochila havia sido colocado pela mãe.
4: Nunca suspeitei da mãe dele. O que eu falei foi a palavra dele. Tia, de quem é esse bolo, Arthur? Tia, esse bolo foi minha mãe que colocou na mochila, pois eu estava passando mal. Eu não comi bolo na casa da minha avó, que era aniversário da avó dele. Essas são as palavras, eu só narrei o fato.
3: O caso aconteceu no dia 1º de junho e imagens de câmeras de segurança mostram o momento em que Arthur chega à casa do pai em São João de Meriti após passar o fim de semana com a mãe. Horas depois, o menino começou a passar mal e precisou ser levado para o hospital. De acordo com o Ademir, o comportamento do filho já vinha mudando. Ele relatou episódios de agressividade, problemas de comportamento na escola e disse que Arthur chegou em casa diferente ao retornar da casa da mãe na última segunda-feira.
4: Se tu me perguntar se eu acredito que foi a mãe, eu vou falar que não, que ela sempre foi mãezona, mas eu não boto a mão no fogo por ninguém, porque a gente não sabe da cabeça da outra pessoa o motivo, porque 3 anos para cá o Arthur estava diferente, estava estranho os comportamentos, a mãe também estava tipo distanciando, portanto ela me deu a guarda dele. Não foi informal, mas informal. Eu pedi ela para escrever em próprio punho. Ela escreveu.
3: A Polícia Civil informou que todas as testemunhas envolvidas no caso já estão sendo ouvidas na Delegacia Policial de São João de Meriti. Procurada, mãe do menino, Lidiane Silva, ainda não se manifestou sobre o caso.
0: E o caso bizarro da mulher de 37 anos que foi presa em Santa Catarina fingindo ser adolescente ganhou um novo capítulo. Integrantes de um grupo de oração da Grande Curitiba reconheceram a golpista e a Polícia Civil reabriu a investigação. As informações chegam da capital paranaense com o Ângelo Sfer.
5: A Polícia Civil do Paraná reabriu a investigação contra a mulher de 37 anos que foi presa em Santa Catarina após se passar por uma adolescente. A retomada do inquérito ocorreu depois que membros de um grupo de oração em Colombo, cidade que fica na região metropolitana de Curitiba, reconhecerem essa mesma suspeita. As vítimas deste outro caso foram enganadas em 2021, quando a mulher inventou que era uma menina de 13 anos que sofria de um câncer terminal. Toda essa história era para desviar dinheiro. Neste golpe aplicado no Paraná, a mulher usou o nome falso de Emily e inventou um roteiro trágico que manteve por 10 meses. A golpista dizia que a doença estava em metástase, chegou a forjar a morte dos pais para tornar tudo ainda mais triste. A manipulação foi tão profunda que uma das vítimas tatuou o nome de Emily, da falsa criança, no pulso. A farsa caiu após muitos pedidos financeiros e depois de uma chamada de vídeo revelar o rosto de uma mulher adulta.
6: Oi, mãe da tia Renata, tudo bem? Eu só queria dizer que a senhora é linda, especial para mim e para Jesus.
5: A criminosa foi presa em Joinville semana passada, após passar 14 meses morando de favor com uma família, fingindo ter 12 anos. Ela confessou aplicar o mesmo golpe em outros 5 estados brasileiros.
0: Foi concluído o inquérito que apurou o acidente na Rodovia da Morte, que vitimou 2 profissionais da imprensa na região metropolitana de BH. Em abril, as informações com a repórter Mariana Reis.
3: A investigação da Polícia Civil de Minas Gerais conclui que o caminhoneiro que se envolveu na batida, que matou 2 profissionais da Band Minas na BR-381 em 15 de abril, não teve culpa do acidente. O cinegrafista Rodrigo Lapa, que dirigia o veículo, morreu na hora. A repórter Alice Ribeiro foi levada em estado grave ao Hospital João 23 e teve a morte cerebral confirmada no dia seguinte. A equipe voltava de uma reportagem sobre obras de duplicação do trecho, conhecido como Rodovia da Morte. Segundo a Polícia Rodoviária Federal, o carro da emissora pode ter invadido a contramão no percurso entre Sabará e Santa Luzia, na região metropolitana de Belo Horizonte. A corporação trabalhava com a hipótese de que o cinegrafista tivesse passado mal ou dormido ao volante. A Polícia Civil reforça que não houve indiciamento, já que a punibilidade se perde com a morte do motorista.
0: Suspeitos de integrar um grupo especializado no contrabando de cigarros e agrotóxicos foram presos nesta terça-feira em 7 estados. Os detalhes chegam de Curitiba com Leonardo Gomes.
7: Ao todo, 244 ordens judiciais autorizadas pela Justiça Federal em Guaíra, cidade no oeste do Paraná, e que concentrava, de fato, o QG desta organização criminosa, segundo a Polícia Federal. Organização criminosa que não era chamada desta forma à toa, já que, de fato, existiam níveis hierárquicos, segundo a investigação da Polícia Federal, não só com chefia, mas também com braço direito, braço esquerdo e por aí vai, e até mesmo um núcleo financeiro responsável pela lavagem de dinheiro através de empresas de fachada, laranjas, empresas, inclusive dezenas delas, espalhadas não só no estado do Paraná, mas também São Paulo, Rio de Janeiro e outros estados de outras regiões do país. Todas essas ordens judiciais foram cumpridas em estados diferentes: São Paulo, Paraná, Santa Catarina, Rio Grande do Sul, Mato Grosso do Sul, além de Goiás e também Pará. Dentro deste universo de centenas de ordens judiciais, 44 de prisão preventiva, 14 de prisão temporária, 62 mandados de busca e apreensão, que inclusive resultaram na apreensão de armamento, dinheiro, celulares, computadores e documentos, além de 45 ordens de sequestro e bloqueio de contas bancárias e até mesmo o cancelamento de CNPJs e CPFs envolvidos com os nomes nesta investigação, com as pessoas investigadas efetivamente. Segundo a Polícia Federal, este grupo movimentou ao longo dos últimos anos milhões de reais com o contrabando de cigarros e também agrotóxicos, saindo do Paraguai, principalmente da fronteira, né, do Paraguai, com cidades como Foz do Iguaçu e Guaíra, aqui no estado do Paraná, para diferentes cidades em todo o país. Além da responsabilização criminal, as medidas judiciais têm como objetivo, segundo a Polícia Federal, claro, enfraquecer esta organização criminosa e preservar ativos, principalmente dinheiro, né, ativos financeiros, que possam, de alguma forma, ressarcir o estado, município e também a sociedade, de modo geral, que possa ter sido impactada por este grupo criminoso.
0: A investigação sobre a morte de um empresário na zona norte do Rio pode ter tido interferência de um perito e de um delegado, segundo a Justiça do Rio de Janeiro. Os agentes foram afastados e vão ser investigados pela Corregedoria. A vítima foi morta por policiais militares em um carro. O Rafael Alves conta os detalhes.
8: A Justiça do Rio determinou o afastamento de um delegado da Polícia Civil e de um perito criminal de qualquer atuação relacionada à investigação da morte do empresário Daniel Patrício Santos de Oliveira, no bairro da Pavuna, na zona norte do Rio, em abril desse ano. Ele foi morto por policiais militares quando estava com amigos em um carro. Na decisão, a juíza Alessandra da Rocha Lima Roidiz, da 1ª Vara Criminal da capital, destacou que após a denúncia do Ministério Público contra os policiais Rafael Assunção Marinho e Rodrigo da Silva Alves, que estão presos, e também o início da ação penal, a Delegacia de Homicídios da capital adotou uma nova linha de investigação, sem autorização judicial ou solicitação do Ministério Público. As investigações apontaram que a iniciativa começou depois que um perito criminal resolveu reconstruir os fatos porque, segundo ele, havia suspeita de que o tiro não teria partido dos policiais militares. No entanto, a origem dos disparos já tinha sido comprovada pelo Ministério Público a partir das investigações das câmeras corporais. Para a magistrada, causou estranheza, indicou possível quebra de imparcialidade da investigação. A decisão ressalta que não é admissível a condução de uma linha de investigação paralela à ação penal já em andamento. Além do afastamento cautelar do delegado adjunto Robinson Gomes Pereira e do perito identificado apenas como Abrantes, a Justiça determinou o envio da cópia integral do processo à Corregedoria da Polícia Civil para apuração de eventual descumprimento de decisão judicial. A juíza também ordenou a busca e apreensão imediata do inquérito policial, determinando que apenas os elementos produzidos até a data do recebimento da denúncia e as ações que já estavam em andamento naquele momento sejam encaminhadas ao processo. Além disso, também foi cancelada a reprodução simulada dos fatos que havia sido marcada pela Polícia Civil para o dia 16 de junho.
0: E a União Europeia publicou o documento que tira o Brasil da lista de países autorizados a exportar carne bovina para o bloco. A medida está prevista de entrar em vigor no dia 3 de setembro e não se limita a carne bovina. Inclui também frango, tripas, peixe e mel. O sociólogo, economista e professor de mercado financeiro da UNB, César Bergo, falou sobre esse veto em entrevista para a TMC.
9: Bom, vamos então contextualizar e entender o que levou a União Europeia a retirar o Brasil da lista de países autorizados a exportar carne bovina para o bloco.
10: Pois é, né? É tão difícil que me derrubaram aqui na internet. Mas vamos analisar o seguinte. O Brasil hoje é o maior player mundial na exportação de proteína animal. Praticamente 5 empresas dominam 70% do nosso mercado. Então, nós temos um mercado bem robusto, empresas bem eficientes na produção e exportação de carne. Então, você tem um aspecto aí importante que vocês mencionaram. A partir do momento que o Brasil se torna o maior produtor mundial de proteína animal, obviamente os holofotes acabam, de alguma forma, aumentando em cima da produção brasileira. E esse acordo do Mercosul com a União Europeia, nós temos assim algumas, eu diria, má vontade, né? Sobretudo da França, porque ela realmente tem um impacto direto na pecuária francesa. Então, existe uma pressão muito grande por parte dos europeus, sobretudo aqueles que não aceitam e não aderiram a esse acordo, embora eles tivessem que aderir por conta do conjunto. Você tem essa pressão e vão começar a olhar detalhes dos protocolos. Nesse caso, é um protocolo sanitário que envolve a questão de uso de algum tipo de produto e acaba pressionando, de fato, o Brasil no sentido de rever todo o checklist dos protocolos de comércio. Nós tivemos um problema com a China o ano passado, ou seja, vai aumentar essa pressão e o Brasil tem que ter consciência disso. E acaba favorecendo também nossos parceiros aqui do Mercosul, Paraguai, Uruguai, Argentina, que não tiveram essa restrição. Então, de qualquer forma, existe essa preocupação, mas acredito eu que hoje o Brasil está muito preparado para enfrentar essa crise momentânea e vencer essa questão agora tão difícil nesse momento.
2: Bom, professor César, do ponto de vista do setor produtivo brasileiro, é claro que tem até setembro, pode acontecer e deve acontecer alguma notícia até lá. Mas, em termos de planejamento do setor produtivo, há risco de algum tipo de influência, de impacto no resultado curto prazo das empresas e até aquilo que a gente sempre se preocupa, a gente sempre que conversa aqui fala de empregos, há esse risco, pelo menos, nesse curto prazo?
10: Olha, considerando que 70% do mercado é dominado por 5 grandes empresas, né? E elas são muito preparadas, porque se não exporta para a Europa, a Europa hoje é o nosso terceiro consumidor em termos de compra dos produtos brasileiros. Ela exporta para outros locais. Lógico que está tendo um problema lá geopolítico no Oriente Médio com relação à exportação para aquele setor, para aquela área, mas as empresas elas têm realmente uma grande resiliência para buscar novos mercados. Existe também a possibilidade de oferta interna do produto, né? Inclusive com barateamento do preço da carne aqui internamente. Mas não é o que a gente quer. Então, eu acredito que as empresas que vão estar envolvidas e o Ministério da Agricultura também, que tem toda uma experiência no trato dessa questão, nós temos um prazo aí curto, mas que pode possibilitar o Brasil provar. Porque é mais fácil você ter que provar a eficiência do sistema, né? Em função exatamente da questão eficiência da produção brasileira, do que realmente ficar fora desse mercado. Eu acredito eu que existe essa possibilidade. Agora, na pior das hipóteses, caso nada seja feito, o prejuízo estimado é na faixa de 1,8 bilhões de dólares. Então você tem impacto, sim, internamente, sobretudo nesse aspecto da geração de empregos. Embora eu não acredite que isso venha a acontecer, porque em outras situações como essa, o Brasil acabou, num determinado prazo, provando a sua eficiência, e eu acredito que não vai ter impacto nas exportações, não.
0: A Polícia Civil realizou uma operação que mira fraudes em transações realizadas com cartão de crédito em plataformas digitais. A ação aconteceu nas cidades de Guarulhos, São Caetano do Sul e em São Paulo. 4 pessoas foram presas. A Luísa Mutoni traz as informações.
11: A operação cumpre 8 mandados de prisão e 15 de busca e apreensão em todo o estado de São Paulo. Entre os alvos da ação estão 2 pastores de uma igreja evangélica localizada na zona leste da capital paulista. Segundo as investigações, os integrantes do grupo criminoso geravam links de compras falsas na plataforma Mercado Pago. Esses links eram direcionados a outras pessoas integrantes dessa organização criminosa que efetuavam os pagamentos. O dinheiro era rapidamente transferido para a conta de terceiros. Depois, eles iam junto às plataformas bancárias e contestavam essas compras. Como o dinheiro já tinha sido retirado da conta, a plataforma acabava ficando com o prejuízo. Os investigadores apuraram que foram feitas pelo menos 27 transações nesse modelo e o prejuízo às plataformas passa dos R$ 263 mil. 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
0: 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Ainda restam mais de 10 bilhões de reais em valores disponíveis para resgates que foram esquecidos em bancos. O repórter Júlio Andrade tem as informações.
12: Milhões de brasileiros ainda têm dinheiro parado em instituições financeiras. O valor continua disponível para resgate por meio do sistema de valores a receber, uma plataforma criada para que cidadãos e empresas consultem recursos esquecidos em bancos, consórcios e outras instituições financeiras. 7,9 bilhões de reais pertencem a 45,3 milhões de pessoas físicas. Outros 2,4 bilhões podem ser recuperados por cerca de 5 milhões de empresas. Lembrando que esses valores podem ter origem em contas correntes ou poupanças encerradas com saldo disponível, tarifas cobradas indevidamente, cotas de consórcios finalizados e outros créditos mantidos por instituições financeiras. Atenção, porque a consulta para saber se você tem algum valor deve ser feita apenas pelos canais oficiais e é gratuita. Caso haja recursos para resgate, será necessário acessar o sistema utilizando uma conta gov.br de nível prata ou ouro para visualizar o valor e solicitar a transferência. Até abril deste ano, já foram devolvidos aproximadamente 15 bilhões de reais aos beneficiários. Um outro dado que chama a atenção, cerca de 64,57% dos recursos a receber são de até R$ 10. Já os valores acima de R$ 1.000 representam apenas 2,1% do total. Parte dos valores não resgatados está sendo utilizada pelo governo federal para fortalecer o Fundo Garantidor de Operações, um mecanismo que dá suporte ao programa Novo Desenrola Brasil.
0: Com as eleições de outubro se aproximando, o tema da segurança pública vem se tornando cada vez mais relevante para a população brasileira. Com isso em mente, o Instituto Sou da Paz está lançando a campanha Vote pela Paz, com propostas de medidas concretas para enfrentar o crime organizado, a violência contra a mulher e a circulação ilegal de armas, entre outros. O objetivo é entregar essas diretrizes aos candidatos para qualificar o debate eleitoral. O evento aconteceu em parceria com o Centro de Gestão e Políticas Públicas do INSPER. A repórter Júlia Takahashi traz os detalhes.
13: O lançamento da campanha contou com especialistas, policiais e representantes do INSPER para discutir soluções baseadas em dados. Um dos temas centrais foi o avanço do crime organizado, que foi abordado pelo professor do INSPER e especialista em segurança pública, Ricardo Balestreri.
14: Um dia de operação Carbono Oculto da Faria Lima levantou 50 bilhões de lavagem de dinheiro. Então é disso que nós estamos falando. E a gente continua obcecado com o crime na favela. Por quê? Porque é mais fácil. E esse faz de conta, que há 40 e tantos anos a gente faz, de combater o crime só no meio dos pobres. Não resolve absolutamente nada. Se a gente quiser resolver os problemas do crime, a gente tem que atuar na cobertura.
13: A urgência da discussão sobre medidas para a segurança pública é reforçada por um levantamento do Instituto Sou da Paz, que mostra que 94% da população brasileira reconhece algum grau de violência na cidade onde vive. A pesquisa também revela que mais da metade das pessoas evita sair à noite e uma a cada três deixa de usar o celular na rua por medo. O Instituto Sou da Paz destacou as medidas que serão entregues aos candidatos dentro da campanha Vote pela Paz. As propostas foram estruturadas em 5 áreas: a proteção infantil, o fortalecimento das polícias, o combate ao crime organizado, a redução dos roubos e a retirada de armas ilegais de circulação. O documento cita também a importância do investimento em inteligência e tecnologia e a cooperação entre as instituições. Segundo o Instituto, a ideia é propor às candidaturas soluções baseadas em evidências e elevar o debate eleitoral para além de slogans e promessas simplistas.
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1: Cinco em ponto, muito bom dia. Está começando mais uma edição do Start TMC. Já o despertador tocando. Você sempre, enfim, muito bem informado aqui no Start TMC.
2: Os
1: bocejos também. Que beleza, que beleza. Hoje é dia 10, hein? 10 de junho de 2026. Start TMC no ar comigo, Rafael Tebas, e com Fernanda Câmara. Muito bom dia, parceira.
2: Bom dia, Rafael Tebas. Bom dia, ouvinte. Você está no Start TMC com as informações que importam para você. Lembrando que você pode interagir com a gente, mandar sua mensagem no 11972211001, 11972211001. E a gente também está na internet no @TMCNewsBR. Escreve para a gente saber o que você está pensando, onde você vai, se você está voltando do trabalho, se está indo para o trabalho, se está frio, se está calor, se está empolgado com a Copa do Mundo. Daqui a pouco começa.
1: Manda para a gente. Dia. Falta só um dia para a Copa do Mundo.
2: Então, gente, estamos aqui empolgadíssimos.
1: É isso aí. Estamos também com imagem, né? O @TMCNewsBR também no YouTube. E você pode, então, deixar o seu like e, consequentemente,
2: ativar o sininho. Ativar e lembrando que aqui na TMC, o ouvinte ouve o gol primeiro.
1: É isso. Não tem delay, hein?
2: Não tem delay.
1: O gol sai primeiro na TMC. Você nos acompanha ao longo de toda a Copa do Mundo também. 5 horas e 2 minutos.

0: 5:02, Estados Unidos e Irã trocam ataques na manhã de hoje após queda de helicóptero americano no Estreito de Hormuz.
1: Forças americanas atingiram radares e sistemas de defesa aérea iranianos em operação de retaliação.
0: Já autoridades iranianas afirmam ter lançado drones e mísseis contra bases dos Estados Unidos.
1: Washington diz que quase todos os ataques iranianos foram interceptados e não há registro de vítimas americanas.
0: Essa é uma das principais informações que o Start TMC destaca nesta quarta-feira, dia 10 de junho de 2026. E tem mais.
1: Governo avalia aumentar mistura de etanol na gasolina para 32%.
0: Proposta prevê reduzir importações de gasolina, ampliar o uso também de biocombustíveis e ajudar a conter o preço dos combustíveis.
1: Juros da dívida pública disparam e acendem alerta no mercado.
0: Taxas dos títulos do Tesouro sobem para mais de 8% ao ano, pressionadas por incertezas fiscais e inflação.
1: STJ mantém prisão de Deolane Bezerra em investigação sobre lavagem de dinheiro.
0: Influenciadora segue presa no interior de São Paulo. Justiça vê indícios de ligação com esquema atribuído ao PCC.
1: STF julga nesta quarta-feira recursos de Big Techs sobre responsabilização por conteúdo nas redes.
0: Empresas pedem ajustes na decisão que ampliou a obrigação das plataformas de remover publicações ilícitas e responder por danos.
1: Papa Leão XIV celebra hoje missa na Sagrada Família, basílica que segue em obras há 143 anos.
0: Durante visita a Barcelona, Leão XIV abençoa a maior torre do templo, cuja conclusão está prevista para 2032.
1: E agora nós vamos de esporte. Messi volta, marca e lidera a vitória da Argentina antes da Copa.
0: É, recuperado de lesão muscular, camisa 10 entrou no segundo tempo e foi decisivo. A Argentina venceu a Islândia por 3-0.
1: 5:04.
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1: Previsão do tempo para esta quarta-feira. A gente começa pela região sul. Em Curitiba chove o dia todo, a máxima é de 16 e a mínima de 11. Muito frio mesmo.
0: No sudeste, em São Paulo, vamos começar por São Paulo então. O dia começa com sol, pancadas de chuva, máxima de 22, mínima de 14. Também dia frio em São Paulo.
1: No Rio de Janeiro, a quarta-feira é de sol com nuvens, pancadas de chuva à noite, máxima de 27, mínima de 15.
0: Em BH, Belo Horizonte, dia de sol entre nuvens, máxima de 27, mínima de 13.
1: Em Brasília, o tempo fica igual a Belo Horizonte, máxima de 27 e mínima de 14.
0: A gente sai da região centro-oeste e vai para o nordeste. Para fechar aqui, Recife, o sol aparece entre nuvens, chove rápido durante o dia e a noite, máxima de 28, mínima de 23 graus.
1: 5:05, a gente vai com um giro de repórteres. Vamos começar por Brasília. O debate sobre o fim da escala 6x1 continua mobilizando trabalhadores e o Congresso Nacional, mas a expectativa de avanço da proposta no Senado ainda não se concretizou. Nos bastidores, seguem as articulações para definir os próximos passos da PEC, que permanece sem relator e sem data para começar a tramitar na Comissão de Constituição e Justiça. Murilo Hernandes.
3: Isso mesmo, a proposta que prevê a mudança na jornada de trabalho e o fim da escala 6x1 continua sem avanços no Senado Federal. Apesar da expectativa criada nos últimos dias, a PEC ainda não começou a ser analisada pela Comissão de Constituição e Justiça aqui da Casa. A informação foi confirmada pelo senador Rogério Marinho, que afirmou que o texto sequer deu entrada oficialmente na CCJ. Segundo ele, também não há definição sobre quem ficará responsável pela relatoria da proposta, nem um cronograma estabelecido para o início da tramitação. Nos bastidores, a avaliação entre os parlamentares é de que dificilmente haverá alguma definição sobre o tema. Também não há confirmação oficial sobre uma reunião de líderes para discutir os próximos passos da PEC. Informações obtidas pela TMC indicam que houve uma reunião com o presidente da Comissão de Constituição e Justiça, senador Otto Alencar. Interlocutores que acompanham as negociações acreditam que o encontro também deve fazer a escolha do relator, só que até o momento o Senado não confirmou oficialmente nem o nome. A proposta do fim da escala 6 por 1 tem mobilizado trabalhadores, representantes do setor produtivo e parlamentares de diferentes correntes políticas. A expectativa é de que as definições sobre a relatoria e o calendário da tramitação ocorram nos próximos dias, conforme avançarem as articulações entre a presidência do Senado e a própria CCJ.
0: 5 horas e 7 minutos, beleza, informações então do nosso repórter Murilo Hernandes em Brasília, inclusive, né, a PEC do fim da escala 6x1, um assunto muito importante que a gente vai abordar aqui no Start TMC com o Bruno Rizzi, nosso colunista, já chegando aqui no nosso, nos nossos estúdios, e o Murilo ali no Túnel do Tempo, no Senado Federal, um local realmente bastante bonito no Congresso Nacional. Vamos para Recife agora, o nosso repórter Kennedy Lacerda tem informações pelo seguinte: diante do cenário internacional e dos efeitos sobre os preços provocados pelos conflitos no Oriente Médio, o governo federal publicou um decreto que regulamenta a concessão de subsídio aos produtores e importadores de óleo diesel, olha só, bem interessante, e de uso rodoviário aqui no Brasil. Quem conta pra gente é Kennedy Lacerda.
4: O valor é de R$ 1,12 por litro comercializado, conforme previsto em medida provisória. O decreto estabelece as regras de funcionamento para o benefício, destinado às empresas nacionais e aos importadores habilitados. O objetivo é garantir previsibilidade do abastecimento e ajudar a reduzir os impactos da volatilidade internacional dos preços dos combustíveis sobre o mercado interno. Pelos termos, só terão direito empresas que comprovarem o repasse integral do desconto no preço de venda do diesel rodoviário. De acordo com o governo federal, o desconto deverá constar de forma expressa na nota fiscal eletrônica, no campo de informações complementares. O documento também determina que a subvenção será apurada em períodos quinzenais. O decreto prevê ainda mecanismos de controle e fiscalização, incluindo a obrigatoriedade da manutenção dos registros financeiros e fiscais por 5 anos, além da possibilidade de restituição dos valores pagos indevidamente.
1: Muito obrigada pelas informações, Kennedy Lacerda. E agora a gente vai para o Paraná. A nova pesquisa mostra como está a corrida pelo governo do estado e pelas duas vagas ao Senado. Então nós vamos agora com Brian Valêncio.
5: Olha, um novo levantamento do Instituto Veritá mostra que o lavajatismo segue em alta aqui no Paraná. Foram feitas pesquisas para governador e também para o Senado. E nos dois levantamentos, Sérgio Moro e Deltan Dallagnol lideram as corridas para as eleições logo mais de outubro aqui no estado. Para governador, Sérgio Moro, que é um senador e está afiliado ao PL, lidera com 60% das intenções de voto. Em segundo lugar, aparece Requião Filho, deputado estadual do PDT, com 19% das intenções neste levantamento. Na sequência, vem o candidato de Ratinho Júnior, o ex-secretário de Infraestrutura e Logística do Paraná, Sandro Alex, do PSD, que registrou 8,8%. E aí depois tem o ex-prefeito de Curitiba, Rafael Greca, do MDB, que soma 6,4%. Luiz França, do Missão, apareceu com 2,3% e Tony Garcia com 0,2%. Em todos os cenários, Sérgio Moro ganharia a eleição em primeiro turno. E nos cenários de segundo turno levantados, Sérgio Moro também venceria todos os adversários. E aí, quando a gente vai para o Senado, lembrando que são duas vagas à disposição do eleitor nessas eleições, Deltan Dallagnol, do Partido Novo, lidera com 36,8% das intenções de voto. Na sequência, aparece a deputada federal Gleisi Hoffmann, do PT, com 19,8%. E então, o deputado federal Felipe Barros, do PL, com 17,5%. O presidente da Assembleia Legislativa do Paraná, Alexandre Cury, do Republicanos, registrou 10%, seguido por Álvaro Dias, do MDB, com 6%, e depois pela jornalista Cristina Grêmio, do PSD, com 5,1%. O Instituto também avaliou a rejeição dos pré-candidatos. Gleisi Hoffmann lidera esse índice com 53% de rejeição. Na sequência, Deltan Dallagnol tem 12%, Álvaro Dias, 9%, Felipe Barros, 8%, Cristina Grêmio, 7% e Alexandre Cury, 6%. A pesquisa foi realizada entre os dias 2 e 6 de junho, com 2.010 pessoas ouvidas em diversas regiões do Paraná. A margem de erro é de 2,5 pontos percentuais para mais ou para menos, com nível de confiança de 95%. Esses levantamentos estão registrados no TRE do Paraná sob o número PR-08570-2026.
0: Valeu, Brian Valêncio. E eu repito aqui, daqui a pouquinho tem Bruno Risi com a gente, hein? Bruno Risi vai avaliar também o cenário eleitoral no Paraná, muitos candidatos crescendo, outros estagnados, enfim, uma eleição que vai ser bem interessante, né? Tanto a eleição para o governo do estado como também para o Senado. Olha só, 5 horas e 12 minutos, muita gente aqui já mandando mensagem para a gente, participando no nosso WhatsApp, é 11972211001, 11972211001, o Felipe Alencastre, de São Paulo. Muito bom dia, Tebas, muito bom dia, Fernanda, dia tá começando ainda, é isso aí, força, força. Também a Mariana Benec, no Rio de Janeiro, mandando aqui mensagem pra gente no nosso WhatsApp 11972211001. Henrique Campestrini, lá em Belo Horizonte, nossa audiência muito grande no 88.7 em BH, muita gente então já indo para o trabalho, né? Começando o dia, já pegando o carro e acompanhando aqui o Start TMC. No entanto, é diferente no caso aqui da Bianca Campanella, também de Curitiba. Ela está voltando para casa, trabalhou ao longo da madrugada e está retornando para casa acompanhando aqui o Start TMC. E para fechar, o nosso ouvinte aqui, Júlio de Itapevi, portanto, no estado de São Paulo, bem pertinho da capital paulista. Bom dia, Tebas, Fernanda, bora trabalhar ouvindo a TMC no rádio do carro. Ótimo dia para nós, muito obrigado, Júlio. Para você também, ótimo dia para você aqui em São Paulo. 5 horas e 14 minutos, a gente vai agora para o Rio de Janeiro, continuar girando, portanto, a nossa reportagem com os principais destaques. Primeiro, o Supremo Tribunal Federal retomando aí o processo sobre a condenação do ex-prefeito da cidade da Baixada Fluminense sobre crimes ambientais e parcelamento irregular do solo. E também um outro destaque importante, um jovem gaúcho desapareceu e a família e amigos pedem ajuda das autoridades. Rebeca Renzi.
6: Voltou a tramitar no Supremo Tribunal Federal o processo que pode manter a condenação do ex-prefeito de Duque de Caxias e presidente estadual do MDB, Washington Reis. O caso voltou a andar após o fim do prazo do pedido de vista do ministro Luiz Fux, sem que houvesse devolução do processo ou solicitação de mais tempo para análise. Até agora, o placar é de 4-1 contra Washington Reis. Os ministros Flávio Dino, Alexandre de Moraes, Cristiano Zanin e Gilmar Mendes votaram pela manutenção da condenação. André Mendonça foi o único a divergir. Ainda faltam os votos de Luiz Fux e de outros 3 ministros. Dias Toffoli está impedido de participar do julgamento. Washington Reis foi condenado pelo STF em 2016 a 7 anos de prisão em regime semiaberto por crimes ambientais e parcelamento irregular do solo. A acusação envolve a implantação do loteamento Vila Verde em uma área protegida na região da Reserva Biológica do Tinguá, em Duque de Caxias. De acordo com o processo, houve desmatamento de Mata Atlântica, retirada de vegetação ciliar, movimentação irregular de terra e intervenções que provocaram danos ambientais em uma área superior a 30 hectares. A defesa tenta reverter a condenação e argumenta que nas normas ambientais utilizadas no caso perderam validade ao longo dos anos. A Polícia Civil do Rio está em busca de um jovem gaúcho que está desaparecido desde a última quinta-feira. Pedro Henrique Lopes Guimarães, de 18 anos, sumiu na região da comunidade de Tijuquinha, no bairro Itaiangá, no Rio de Janeiro. A mãe conta que ele morava e trabalhava em um quiosque em Copacabana com o pai há 5 meses. O último contato com ela foi na manhã da própria quinta-feira, quando ele disse que estava bem e iria sair para almoçar. Segundo o pai, às 17 horas ele deixou uma mensagem de texto avisando que sairia para dar uma volta e não voltou mais. O celular do jovem está desligado. Segundo a família, ele tem tatuagens e saiu com um tênis preto de corrida e não conhece muito a região, mas o boletim de ocorrência já foi registrado. Questionada, a Polícia Civil ainda não deu detalhes sobre a investigação.
0: 5 horas e 17 minutos, Rebeca Reis então trazendo enfim, os destaques do dia, né, no Rio de Janeiro, também tudo que aconteceu nessas últimas horas e o que vai acontecer também durante o dia de hoje. A gente vai para São Paulo agora com um assunto que tem movimentado a capital paulista, dividido opiniões também, a disputa sobre os mega shows na Paulista, na Avenida Paulista, ganhando novos capítulos. A prefeitura e também as associações de moradores recorreram da decisão do Ministério Público e agora pedem mudanças também em relação às regras para eventos. Alexia Marília tem todas as informações.
7: Mais um capítulo da novela dos mega shows na Avenida Paulista. A Prefeitura de São Paulo entrou com um recurso contra a decisão do Conselho Superior do Ministério Público, que autorizou até 2 grandes shows gratuitos por ano na Avenida, mas estabeleceu uma série de condições para a realização dos eventos. O principal ponto de discordância é a exigência de custo zero para os cofres públicos. A gestão Ricardo Nunes afirma que isso é inviável, já que o município precisa atuar em áreas como trânsito, transporte e segurança, mesmo quando há patrocínio privado. A prefeitura também questiona as 22 exigências impostas pelo Ministério Público, como estudos de impacto sonoro e planos de segurança. A administração municipal diz que essas regras não foram acordadas previamente

0: as regras para futuros mega shows na Avenida Paulista.
1: Alex e Amarília, então, com todas as informações, 5 horas e 19 minutos, contrariando as normas da política antimanicomial, é isso?
2: Deixa eu ver aqui, antimanicomial.
1: Antimanicomial, do Poder Judiciário Brasileiro, uma decisão do STF permite que 2 hospitais de Minas Gerais, especializados no atendimento psiquiátrico, continuem recebendo pacientes. De Belo Horizonte, o Bruno Marum tem as informações.
3: O Supremo Tribunal Federal decidiu manter em funcionamento as unidades psiquiátricas penais de Minas Gerais. A determinação é do ministro Flávio Dino, que reverteu uma decisão anterior do Tribunal de Justiça aqui de Minas. Com essa medida, continuam autorizados o atendimento e a entrada de novos pacientes no Hospital Jorge Vaz, em Barbacena, região do Campo das Vertentes, e no Centro de Apoio Médico e Pericial em Ribeirão das Neves, aqui na Grande BH. A decisão começou a valer na última segunda-feira e a liminar suspende, em parte, os efeitos da Resolução 487 do Conselho Nacional de Justiça e de uma portaria do Tribunal de Justiça aqui do Estado, que impediam novas internações nessas 2 unidades. As normas fazem parte da política antimanicomial do Poder Judiciário, que prevê o tratamento de pessoas com transtornos mentais em serviços da Rede de Atenção Psicossocial, conhecida como RAPS. Ao justificar a decisão, o ministro Flávio Dino afirmou que a rede pública ainda não possui estrutura suficiente para absorver toda a demanda desses pacientes. Segundo o Supremo Tribunal Federal, os atendidos pelas unidades são pessoas consideradas inimputáveis pela justiça, ou seja, que não podem responder criminalmente por seus atos em razão de transtornos mentais, mas que necessitam de medidas de tratamento e proteção social determinadas pelo Poder Judiciário.
2: 5 horas e 21 minutos, você acompanha aqui o Start TMC com Fernanda Câmara, comigo Rafael Tebas, em Brasília, em São Paulo, em Belo Horizonte, no Rio de Janeiro, também no Recife, em Curitiba, no aplicativo da TMC que você baixa no seu smartphone, na sua loja virtual, aí você consegue nos acompanhar em qualquer região do universo. Se tiver em outra galáxia, você também acompanha aqui a TMC, né? Inclusive, enfim, se tiver em algum...
1: Se tiver dentro de um OVNI.
2: Exatamente, acompanha. Olha, ó o Paco aí.
1: Que beleza. Você também consegue acompanhar o Start TMC.
2: Exato, exato. Estamos no YouTube também com imagem, @TMCNewsBR, @TMCNewsBR. Deixa o like aí.
1: Ativa o sininho.
2: E vem com a gente aqui no Start TMC. Ai, ai, olha só, 5 horas e 22 minutos. A gente muda aqui de pauta, muda de assunto importante. A suspensão da vacina contra a dengue do Butantan e a importância do Instituto para a Saúde Brasileira foram assunto de uma entrevista do nosso repórter, o Ricardo Spárvoli, com o Wesper Calaz, que é diretor do Butantan. Entrevista exclusiva e importantíssima. A gente acompanha a partir de agora.
4: Diante desses casos graves e das mortes sob investigação, o que já é possível afirmar sobre a segurança da vacina do Butantan e quais são as principais hipóteses que o Instituto trabalha nesse momento?
5: A primeira coisa que é importante deixar claro é que a vacina transcorreu todo o caminho de desenvolvimento, desde a sua produção, os processos que foram desenvolvidos no Instituto, até as avaliações pré-clínicas e depois dos estudos clínicos, com sucesso. A gente, só no estudo fase 3, vacinou cerca de 11 mil pessoas. Depois disso, todo o pacote de dados que foi submetido para a Anvisa substanciou a decisão da agência de licenciar a vacina em novembro do ano passado e o Ministério da Saúde em adotar como uma política pública de vacinação já no comecinho deste ano. O Ministério sempre manifestou o desejo de ampliar essa vacinação, teve em várias ocasiões discutindo conosco aumento de capacidade produtiva para responder à necessidade de vacinação de uma vasta população brasileira no enfrentamento da dengue com a Butantan DV, e nós seguimos no caminho de aumentar a nossa produção. A primeira fase de vacinação do Ministério da Saúde acabou imunizando 80 mil pessoas aproximadamente, em Botucatu, São Paulo.

0: Maranguape, no Ceará, e Nova Lima, em Minas Gerais, e não foi detectado nenhuma preocupação. Muito pelo contrário, a vacina seguiu o mesmo padrão de segurança que a gente tinha observado no estudo fase 3. Quando houve a ampliação para profissionais de primeira resposta, foi se acumulando pessoas vacinadas, e agora já são mais de 500 mil, quando apareceu um sinal de que algumas das pessoas que receberam a vacina nessa última etapa desenvolveram alguns sinais que lembram uma dengue com sinais de alerta e 3 casos graves. Isso acabou levando ao Ministério da Saúde por adotar essa paralisação temporária, que fundamentalmente significa fazer uma pausa, respira fundo, olha os dados, analisa o que está acontecendo para verificar de que maneira a gente pode continuar estudando essa vacina e potencialmente retomando a vacinação com coleta de mais informações.
1: Perfeito, diretor. A gente sabe que, principalmente depois da pandemia, tanto a vacinação quanto o Instituto Butantan acabaram passando por uma certa crise na confiança pública. Eu gostaria de saber de que forma essa suspensão de ontem pode afetar a confiança da população nas campanhas de vacinação e quais são as estratégias que o Instituto pretende adotar para garantir transparência e evitar, claro, um aumento na hesitação vacinal, que a gente sabe começou ali depois da pandemia, depois da gestão Jair Bolsonaro.
0: Eu acho que a pandemia de Covid-19 projetou o Butantan, na medida que foi a instituição que trouxe a primeira vacina contra a Covid aqui para o Brasil. Foram mais de 100 milhões de pessoas vacinadas no país com a Coronavac, que também, baseado nos estudos realizados, coordenados pelo Instituto Butantan, que se permitiu o licenciamento dessa vacina quando mais de 1 bilhão de doses foram utilizadas no mundo todo. O papel do Instituto Butantan na pandemia foi, portanto, fundamental. Naquela ocasião, embora a gente estivesse vivendo uma crise no Brasil, projetou a instituição para além da sua fama tradicional do lugar onde se recebiam as serpentes que são capturadas no país e a produção de soro, mostrando o papel que o Instituto tem, entregando 10 vacinas, 12 tipos de soros diferentes, 4 anticorpos monoclonais e agora avançando no desenvolvimento de terapias avançadas como as células CAR-T. Então, o que isso faz é que esse caminho todo é consolidar um papel de 125 anos que o Instituto tem, não só no desenvolvimento científico, na cultura, difusão, de educação, mas também na consolidação do desenvolvimento biotecnológico do país. Qualquer país que queira trilhar esse caminho de trazer novos produtos, como é a vacina do Butantan DV contra a dengue, vai ter momentos onde essas revisões são necessárias, porque nós temos um sistema de farmacovigilância ativo que é capaz de detectar algum sinal que precisa ser investigado, nós temos o início de uma utilização de uma vacina nova no país, e isso só reforça o rigor como que esses processos vêm sendo feitos, tanto no Instituto Butantan, a participação do Ministério da Saúde e a implementação desses produtos na saúde pública brasileira, e o papel da nossa agência de vigilância sanitária, que é a Anvisa.
1: Perfeito, mas você acredita que as últimas notícias que saíram de ontem para hoje acabam impactando de maneira negativa em toda a percepção da população reticente, que já é reticente à vacinação?
0: Vai ter sempre um setor, que felizmente no Brasil é pequeno da sociedade, que tem uma postura negacionista em relação às vacinas. O que que a gente precisa é mostrar que tudo que a gente faz é pautado numa seriedade muito grande, que respeita preceitos científicos. E esse é o papel que nós temos agora. É claro que nesse momento vão haver questionamentos, muitos deles legítimos, que a gente tem que estar aqui para responder. Tem que estar aqui para esclarecer a população por que que nós estamos fazendo dessa forma. Mas eu insisto que isso é um processo também de amadurecimento da opinião pública em relação ao papel das vacinas, que é a medida que mais salvou vidas na história da humanidade, estendendo a expectativa de vida que, por exemplo, o Brasil tinha no começo do século XX, de 30 anos para nascer dos vivos, para hoje, que chega em algumas regiões do país acima de 80. Ou seja, as vacinas trouxeram qualidade de vida, trouxeram prevenção de doenças transmissíveis e trouxeram extensão da expectativa de vida do brasileiro.
1: E agora, para fechar, diretor, sobre uma eventual retomada da vacinação, quais são os critérios técnicos e os prazos para essa eventual retomada? E se existe a possibilidade de ajustes na estratégia, claro, da campanha ou no público-alvo em si?
0: Acho que a primeira premissa fundamental é o rigor da análise dos dados, baseado em preceitos científicos claros, utilizar outros exemplos que isso tenha acontecido ao longo da história, e construir a história dessa vacina de uma forma mais responsável possível. Quanto mais cedo, esse é o segundo preceito, que a gente conseguir dar essa resposta, melhor. Melhor para todo mundo, melhor para o Butantan, melhor para o Ministério da Saúde, para a Anvisa e para a população brasileira. A gente espera que essa resposta seja positiva, é claro. Vacina tem um potencial enorme, e eu sou confiante nisso, de ser uma das principais ferramentas de enfrentamento da dengue no Brasil. Mas a gente tem que respeitar as informações e os dados. Na medida que eles forem emergindo e sendo apurados, a decisão vai ser tomada em conjunto de todos de qual que é o melhor passo adiante. A gente espera que seja a retomada da vacinação, depois do esclarecimento desses casos, desses sinais, mas vamos aguardar os fatos. É baseado nisso que a gente pauta o nosso trabalho.
2: E a gente vai continuar com todas as atualizações sobre esse assunto, né? Sobre a suspensão da vacina contra a dengue do Butantan. Agora, às 5 horas e 31 minutos, Transamérica agora é TMC. 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
5: Cinco horas e 32 minutos, hora de falar de Copa do Mundo aqui no Start TMC. Tá chegando, hein? Tá chegando.
2: Tá
5: chegando.
2: Tá todo mundo aqui na expectativa. Os ouvintes já estão aqui, ó, mandando mensagem. Tô empolgado com a Copa. Quero curtir muito a Copa. É isso, gente.
5: É isso. Inclusive no nosso portal tmc.com.br, tmc.com.br. Você consegue acessar as principais informações, tem reportagem especial, enfim, muitas reportagens, e você acompanha tudo na TMC e até contagem regressiva. Falta um dia só, um dia para a Copa do Mundo começar com a cobertura completa aqui da TMC. Seguinte, Messi foi a campo ontem à noite, às 22 horas, 10 horas da noite, a Argentina enfrentou a Islândia no último amistoso dos hermanos antes também do começo da Copa do Mundo, e a Argentina venceu por 3 a 0, tá? Venceu e venceu bem. E o destaque foi ele, Lionel Messi. Lembrando aqui, havia dúvida, ele se machucou pelo Inter Miami, não tinha jogado mais, enfim, lesão muscular. Ontem entrou ao longo do jogo e marcou de pênalti, também deu uma assistência. Gols marcados por Messi, então, de pênalti, Thiago Almada, Almada que já atuou aqui no futebol do Brasil, jogou pelo Botafogo, e Valentim Barco. Atenção para esse nome, Valentim Barco, é uma joia do futebol argentino, ele tem apenas 20 anos de idade, 20 anos, joga realmente muita bola no Brighton da Inglaterra, é um nome que certamente a gente vai falar bastante nos próximos anos, próximos momentos do futebol, Valentim Barco. Fato é que a Argentina venceu 3-0, a Argentina, que é uma seleção importante, tricampeã do mundo, e chega então para essa Copa do Mundo defendendo o seu título, né? É atual campeã do mundo, venceu em 2022 naquela final histórica contra a França. Grupo J, Argentina, Argélia, Jordânia e Áustria, esse é o grupo da Argentina. Lembrando que o Brasil, a nossa seleção, está no grupo C, Brasil, Marrocos, Haiti e Escócia. Brasil enfrenta Marrocos na estreia, próximo sábado, às 7 horas da noite, em Nova Jersey. E você vai acompanhar tudo, como sempre, aqui na TMC. Copa do Mundo é aqui na TMC.
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2: Às 5h34, o Tribunal Superior Eleitoral suspendeu ontem o julgamento sobre a validade de uma pesquisa eleitoral da Atlas Intel após pedido de vista da ministra Estela Aranha. Até o momento, o placar está em 1-0 para manter a suspensão da divulgação do levantamento. O caso envolve questionamentos do PL sobre a metodologia utilizada e possíveis influências nas respostas dos entrevistados.
5: A defesa da advogada e influenciadora Deolane Bezerra, presa numa operação que apura um esquema milionário de lavagem de dinheiro do PCC, classificou a prisão dela como midiática. A declaração foi dada durante sessão no STJ, né, o Superior Tribunal de Justiça, a nossa terceira instância do Poder Judiciário, e que analisava um pedido de habeas corpus para a influenciadora. Inclusive, esse pedido foi negado pelo STJ. O advogado Auri Lopes Júnior, que representa a Deolane, disse ainda que a influenciadora foi humilhada na frente da filha no momento da prisão. Vamos acompanhar.
6: Não se humilha uma mãe, não se humilha uma mulher na frente dos filhos dessa forma. Não uma paciente primária, um advogado, uma empresária, uma prisão sem nenhuma necessidade. Não se humilha uma mãe dessa forma, ministro. Com certeza aqui o que se fez foi uma prisão midiática para humilhar um personagem.
2: 5h36, destaques internacionais. Ataques aéreos do Paquistão contra regiões do Afeganistão nesta terça deixaram ao menos 13 mortos, incluindo 11 crianças. Os países trocam acusações de violação do cessar-fogo firmado em março. 5h36.
5: A gente continua aqui girando, movimentando a nossa reportagem. A gente citou o STJ e olha só, né? O tribunal, o STJ, manteve a absolvição de um jovem de 18 anos acusado de cometer estupro de vulnerável contra uma adolescente de 13 anos. Segundo o entendimento, os dois mantiveram relação amorosa e constituíram família. No entanto, atualmente, a lei assegura a condição de vítima a qualquer criança e adolescente com menos de 14 anos que enfrente uma situação como essa. Quem tem as informações sobre essa decisão e essa história é Brian Valêncio.
7: O Superior Tribunal de Justiça decidiu que não houve estupro de vulnerável em um caso envolvendo um jovem de 18 anos e uma adolescente de 13 anos aqui no Paraná. Por unanimidade, a quinta turma manteve a absolvição do réu e classificou a situação como excepcional, destacando que não foram identificados sinais de violência ou abuso e que o relacionamento resultou na formação de uma família. O processo tramita sob segredo de justiça. Durante a sessão, o relator, ministro Messódio Azulay Neto, afirmou que a diferença de idade entre os envolvidos era de apenas 5 anos e ressaltou que o homem não tem antecedentes criminais.
8: Qual é o fato concreto aqui? Uma vítima que tinha 13 anos de idade e o acusado 18 anos. Hoje eles formam um núcleo familiar, tem até filhos. O pai vive com a mãe e tem um filho. O réu sempre trabalhou como carregador de Ceasa e servente de pedreiro, não tem anotações na certidão, e o mais importante de tudo isso é que eles formam um núcleo familiar. Eles têm apenas 5 anos de diferença, né? Mantendo não há violência, não há abuso, há uma relação estável, aplicar uma pena de prisão a casos como esse, a despeito da nova lei que não permite relativização. Mas me parece que o distinguish não pode deixar de ser feito.
7: Essa decisão ocorre poucos meses após a sanção de uma lei que reforçou a proteção jurídica de menores de 14 anos. A norma incluiu no Código Penal a presunção absoluta da condição de vítima nos casos de estupro de vulnerável, estabelecendo que, em nenhuma circunstância, pode-se relativizar o crime. Apesar da absolvição, os ministros reforçaram que o entendimento geral do STJ não mudou. A corte mantém uma súmula segundo a qual o crime de estupro de vulnerável se configura sempre que houver conjunção carnal ou ato libidinoso com menores de 14 anos, independentemente de consentimento, experiência sexual anterior ou relacionamento amoroso. Segundo os magistrados, essa decisão foi tomada com base nas particularidades do caso concreto e não altera a orientação adotada pelo tribunal para os demais processos.
2: Obrigada pelas informações, Brian Valêncio. E a gente continua aqui com o nosso giro de repórteres. Agora, 5 horas e 40 minutos, a Polícia Civil começou a ouvir depoimentos sobre a suspeita de envenenamento de um menino de 11 anos com bolo. O caso aconteceu no dia 1º de junho, em São João de Meriti. E nós temos as informações com a Beatriz Trindade.
9: O pai de Arthur de Melo da Silva, de 11 anos, afirmou que não acusa a mãe do menino pelo suposto envenenamento investigado pela Polícia Civil. A declaração aconteceu durante um depoimento nesta terça-feira na Delegacia Policial de São João de Meriti, na Baixada Fluminense. O menino segue internado em estado grave no Hospital Estadual Ricardo Cruz, em Nova Iguaçu. A Polícia Civil informou que nenhuma linha de investigação foi descartada até o momento e que aguarda a conclusão dos laudos médicos toxicológicos e periciais, para esclarecer o caso. O pai da vítima, Ademir de Melo, disse que apenas relatou aos investigadores o que ouviu do filho, antes da internação. Segundo ele, Arthur afirmou que o pedaço de bolo que estava na mochila havia sido colocado pela mãe.
10: Nunca suspeitei da mãe dele. O que eu falei foi a palavra dele. Tia, de quem é esse bolo, Arthur? Tia, esse bolo foi minha mãe que colocou na mochila, pois eu estava passando mal. Eu não comi bolo na casa da minha avó, que era aniversário da avó dele. Essas são as palavras, eu só narrei o fato.
9: O caso aconteceu no dia 1º de junho e imagens de câmeras de segurança mostram o momento em que Arthur chega à casa do pai em São João de Meriti após passar o fim de semana com a mãe. Horas depois, o menino começou a passar mal e precisou ser levado para o hospital. De acordo com o Ademir, o comportamento do filho já vinha mudando. Ele relatou episódios de agressividade, problemas de comportamento na escola e disse que Arthur chegou em casa diferente ao retornar da casa da mãe na última segunda-feira.
10: Se tu me perguntar se eu acredito que foi a mãe, eu vou falar que não, que ela sempre foi mãezona, mas eu não boto a mão no fogo por ninguém, que a gente não sabe da cabeça da outra pessoa o motivo, porque 3 anos para cá o Arthur estava diferente, estava estranho, os comportamentos, a mãe também estava tipo distanciando, portanto ela me deu a guarda dele. Não foi informal, mas informal. Eu pedi ela para escrever em próprio punho. Ela escreveu.
9: A Polícia Civil informou que todas as testemunhas envolvidas no caso já estão sendo ouvidas na Delegacia Policial de São João de Meriti. Procurada, mãe do menino, Lidiane Silva, ainda não se manifestou sobre o caso.
5: 5 horas e 43 minutos. Um caso gravíssimo, gravíssimo, então, que a nossa equipe de reportagem, enfim, está acompanhando no estado do Rio de Janeiro. E a gente muda de assunto agora, a gente vai para Brasília. Olha só, esse é um assunto polêmico, um assunto que divide opiniões, mas fato é que a proposta que reduz a maioridade penal voltou à pauta na Câmara dos Deputados. Quem conta para a gente é Murilo Hernandes. Fala aí, Murilo, bom dia.
11: A Comissão de Constituição e Justiça da Câmara dos Deputados voltou a discutir a proposta que reduz a maioridade penal de 18 para 16 anos. O tema é considerado uma das principais bandeiras da oposição na área da segurança pública e divide opiniões no Congresso Nacional. Parlamentares favoráveis à medida argumentam que a mudança é necessária para combater a criminalidade e ampliar a responsabilidade de jovens envolvidos em crimes. Já deputados alinhados ao governo afirmam que a redução da maioridade penal não resolve as causas da violência e defendem o fortalecimento das medidas socioeducativas previstas no Estatuto da Criança e do Adolescente. Nos bastidores, a avaliação é de que a proposta seguirá sem avanço até que o governo e líderes partidários cheguem a um acordo para destravar as votações. Depois da CCJ, o texto ainda precisará passar por uma comissão especial e, para ser aprovado, terá que receber pelo menos 308 votos favoráveis em 2 turnos no plenário da Câmara.
5: Esse é um ponto fundamental que o Murilo, enfim, explica para a gente aqui no Start TMC, porque muitas vezes a gente lê a manchete, foi aprovado na CCJ tal projeto. Aí, então já está valendo? Não, o processo é longo, né? Então, quando passa na CCJ, a Comissão de Constituição e Justiça, muitas vezes vai a plenário, se for aprovado no plenário, vai ainda para outra casa, nesse caso iria para o Senado Federal, mas ainda tem comissão especial, então só para a gente pontuar que a tramitação ela ainda é bastante longa, é um tema polêmico, então certamente muita coisa vai acontecer ainda em relação a essa pauta especificamente.
2: Certamente a gente vai falar muito então aqui no jornal ainda, né, sobre
5: Exato,
2: esse assunto.
5: Com certeza.
2: 5 horas e 44 minutos, está isolado em uma cela o argentino acusado de injúria racial contra uma criança no último mês durante um passeio no interior de Minas. O preso foi alvo de socos e de outros detentos e teve novo pedido de liberdade provisória negado pela justiça. Mariana Reis.
12: Foi transferido de cela nesta terça-feira no presídio de São João del Rei, após sofrer agressões de outros detentos, o argentino Eduardo Inácio, de 63 anos, preso por injúria racial desde 24 de maio. De acordo com informações do boletim de ocorrência, fotografias sem autorização de um menino de 7 anos durante um passeio de trem em Tiradentes, acompanhadas de comentários racistas, motivaram a prisão. As imagens foram enviadas pelo homem em conversa de aplicativo, dizendo que poderia levar a criança como escravo. A Justiça de Minas Gerais negou o recurso apresentado pela defesa do acusado, que continuará detido enquanto o processo segue tramitando. Na negativa, o juiz afirma que os motivos que levaram à decretação da prisão preventiva permanecem: a grave conduta atribuída, o risco de reiteração criminosa e a possibilidade de fuga do argentino.
2: A gente estava comentando aqui, né? Um caso gravíssimo.
5: Mais um caso registrado aqui no Brasil, né? Injúria racial, nesse caso especificamente em Minas Gerais. Esse argentino, né, que estava aqui no Brasil, então, vai continuar preso porque a justiça, como trouxe a nossa repórter, negou, né, o pedido de, enfim, habeas corpus, de liberdade desse argentino. Enfim, vamos continuar acompanhando.
2: E a gente continua com o nosso giro de reportagem ainda, porque o governo anuncia linha de crédito bilionária para compra de motocicletas novas, voltada para quem trabalha com aplicativos. Então a gente vai saber todos os detalhes com o Adriano de Almeida, direto de Brasília.
13: A nova linha de crédito anunciada pelo governo prevê cerca de 5 bilhões de reais para trabalhadores comprarem motos novas. O programa segue o mesmo modelo do Move Aplicativos, lançado no mês passado para motoristas e taxistas, só que agora será exclusivo para motociclistas que trabalham por aplicativo. A urgência no anúncio do programa Move Motos e outras medidas do Executivo está relacionada com o calendário eleitoral e, por conta disso, todas as entregas do governo precisam ser feitas até o dia 3 de julho. Para os programas, o Ministério da Fazenda liberou um crédito extraordinário de mais de 30 bilhões de reais que serão repassados e gerenciados pelo BNDES. O acesso ao crédito para compra de motos será feito por meio de um cadastro que será analisado pelo governo e, após isso, o trabalhador recebe uma resposta sobre o status do pedido em até 5 dias. Já o crédito para carros recebeu até o momento quase 750 mil pedidos aprovados e os valores devem ser liberados nas próximas semanas.
5: Tá certo, muito obrigado pelas informações. Então, a gente continua aqui movimentando a nossa reportagem. Start TMC no ar, você participa com a sua mensagem 11972211019 7221-1001. Olha só, Bruno Benevente lá em Belo Horizonte, mandando aqui também mensagem, diz ele: o Messi joga demais, tá escrevendo que a Argentina ontem foi a campo, o Messi era dúvida, será que tá bem, será que não, foi a campo e fez o gol, um dos gols da Argentina e também uma assistência, Argentina que venceu a Islândia por 3-0. Também a Patrícia Travassos aqui mandando uma mensagem pra gente: começando o dia, eu amo o Start, muito Olha. Obrigado, valeu, muito obrigado, viu? É a Patrícia, ó, Patrícia Travassos lá.
14: Bom dia, Patrícia, obrigada.
5: Muito bom dia, obrigado pelo seu carinho, pela sua mensagem. E também o Marcelo Terenzi, que é de Curitiba, dizendo que tá frio em Curitiba, escreve ele, e deve estar mesmo, deixa eu pegar a temperatura de Curitiba, em tempo real, 11 graus, 11 graus.
14: 11 graus, é frio.
5: É frio, é frio, e bota frio nisso.
14: 5h49 minutos.
5: Vamos para São Paulo então, aconteceu na capital paulista um encontro para discutir as perspectivas econômicas nas relações comerciais entre Brasil e Estados Unidos. O Ricardo Spárvoli, sempre ele, acompanhou e traz as informações.
15: O evento contou com as presenças de grandes autoridades do setor, como o ex-ministro da Fazenda, Henrique Meirelles. Durante a sua fala, ele comentou que, apesar do PIX ser, de certa forma, uma concorrência desleal às empresas de pagamento americanas, as relações comerciais entre Brasil e Estados Unidos são sólidas e tendem a melhorar.
16: O importante, mensagem final, é que a relação econômico-comercial Brasil-Estados Unidos é histórica, é sólida. Grande número de empresas americanas operações no Brasil, com interesse muito grande nesse relacionamento, além, evidentemente, das empresas brasileiras. Então, vamos olhar isso no longo prazo e trabalhar para superar essas questões normais e que cada país defenda o seu interesse.
15: Quem também participou do evento foi o cônsul-geral dos Estados Unidos aqui em São Paulo, Kevin Murakami. E ele manteve o tom positivo em relação ao futuro.
17: Quero deixar vocês uma mensagem clara. As portas dos Estados Unidos são, mais que nunca, abertas para capital brasileiro. Empresas brasileiras já não estão perguntando se devem investir nos Estados Unidos, mas quando e como.
15: Ou seja, mesmo com a possibilidade anunciada na semana passada pelos Estados Unidos da aplicação de tarifas de 25% sobre mercadorias brasileiras, as perspectivas do setor são positivas a longo prazo.
14: Obrigada, Ricardo Spárvoli, por todas as informações. 5h51. Foi concluído o inquérito que apurou o acidente na Rodovia da Morte, que vitimou dois profissionais da imprensa na região metropolitana de Belo Horizonte em abril. Vamos com as informações com a Mariana Reis.
18: A investigação da Polícia Civil de Minas Gerais conclui que o caminhoneiro que se envolveu na batida, que matou dois profissionais da Band Minas na BR-381 em 15 de abril, não teve culpa do acidente. O cinegrafista Rodrigo Lapa, que dirigia o veículo, morreu na hora. A repórter Alice Ribeiro foi levada em estado grave ao Hospital João 23 e teve a morte cerebral confirmada no dia seguinte. A equipe voltava de uma reportagem sobre obras de duplicação do trecho, conhecido como Rodovia da Morte. Segundo a Polícia Rodoviária Federal, o carro da emissora pode ter invadido a contramão no percurso entre Sabará e Santa Luzia, na região metropolitana de Belo Horizonte. A corporação trabalhava com a hipótese de que o cinegrafista tivesse passado mal ou dormido ao volante. A Polícia Civil reforça que não houve indiciamento, já que a punibilidade se perde com a morte do motorista.
5: 5h53, a Polícia Civil defendeu a condução das investigações sobre a morte do empresário Daniel Patrício após a justiça afastar um delegado e um perito que atuavam no caso. A gente vai então para o Rio de Janeiro, as informações com o meu xará, o Rafael Alves. Fala, Rafa.
19: A Justiça do Rio determinou o afastamento de um delegado da Polícia Civil e de um perito criminal de qualquer atuação relacionada à investigação da morte do empresário Daniel Patrício Santos de Oliveira, no bairro da Pavuna, na zona norte do Rio, em abril desse ano. Ele foi morto por policiais militares quando estava com amigos em um carro. Na decisão, a juíza Alessandra da Rocha Lima Roidiz, da primeira vara criminal da capital, destacou que após a denúncia do Ministério Público contra os policiais Rafael Assunção Marinho e Rodrigo da Silva Alves, que estão presos, e também o início da ação penal, a Delegacia de Homicídios da capital adotou uma nova linha de investigação, sem autorização judicial ou solicitação do Ministério Público. As investigações apontaram que a iniciativa começou depois que um perito criminal resolveu reconstruir os fatos porque, segundo ele, havia suspeita de que o tiro não teria partido dos policiais militares. No entanto, a origem dos disparos já tinha sido comprovada pelo Ministério Público a partir das investigações das câmeras corporais. Para a magistrada, causou estranheza e indicou possível quebra de imparcialidade da investigação. A decisão ressalta que não é admissível a condução de uma linha de investigação paralela à ação penal já em andamento. Além do afastamento cautelar do delegado adjunto Robinson Gomes Pereira e do perito identificado apenas como Abrantes, a justiça determinou o envio da cópia integral do processo à Corregedoria da Polícia Civil para apuração de eventual descumprimento de decisão judicial. A juíza também ordenou a busca e apreensão imediata do inquérito policial, determinando que apenas os elementos produzidos até a data do recebimento da denúncia e as ações que já estavam em andamento naquele momento sejam encaminhadas ao processo. Além disso, também foi cancelada a reprodução simulada dos fatos que havia sido marcada pela Polícia Civil para o dia 16 de junho.
14: Obrigada, Rafael Alves. 5 horas e 55 minutos, mais um dos integrantes de torcida organizada envolvidos na morte de um torcedor a pauladas é preso. O caso aconteceu em setembro do ano passado e quem vai contar pra gente é a Érica Levigar.
20: Após cerca de 7 meses foragido, foi preso em Olaria, na zona norte do Rio, Orlando Bernardo de Lucena, acusado de participar da morte do torcedor Matheus Casimiro dos Santos. A prisão preventiva havia sido decretada em dezembro do ano passado pelo crime de homicídio qualificado. Segundo a Polícia Civil, Orlando foi encontrado escondido em uma residência e apontado como um dos autores do espancamento que matou Matheus em setembro de 2025 nas proximidades do estádio Nilton Santos. O crime aconteceu durante um confronto entre integrantes de torcidas organizadas do São Cristóvão e do Bom Sucesso, com a participação de torcedores de outros clubes. De acordo com os agentes, Orlando e outros 3 envolvidos atacaram a vítima com pedaços de madeira e desferiram diversas pauladas na região da cabeça. Matheus chegou a ser socorrido, mas morreu no hospital. Um dos envolvidos foi preso em flagrante no dia do crime. Os outros suspeitos foram identificados, denunciados pelo Ministério Público e passaram a ser procurados pela Justiça. A Polícia Civil informou ainda que Orlando possui outras anotações criminais, incluindo registros por roubo.
5: 5h56, a gente fala de Copa do Mundo mais uma vez no Start TMC. Olha, a Copa tá chegando, hein? Um dia. Falta só um dia para a Copa do Mundo, que vai ter a cobertura completa aqui da TMC. Sem delay, hein? O gol sai primeiro aqui na TMC. Olha, Kaique Silva, nosso repórter, já está no México, um dos países, né? Um dos 3 países sede dessa Copa do Mundo. Ele tem as informações porque está ali já em loco acompanhando tudo. Bom dia, Kaique.
21: É isso, meus amigos. Grande abraço para vocês. Reportagem TMC já falando direto da cidade do México, onde daqui a apenas 2 dias teremos a abertura da Copa do Mundo 2026. Expectativa lá em cima no histórico Estádio Azteca. Inclusive palco de outras 2 aberturas de Copa e também de 2 finais. A edição de 1970... com Pelé levando a seleção brasileira rumo ao tricampeonato, Carlos Alberto Torres, o capitão, erguendo a histórica taça Jules Rimet, e também na edição de 1986, edição para lá de polêmica, né? La Mano de Dios, de Diego Armando Maradona, o gol do século também marcado pelo argentino, que levou a sua seleção rumo ao título, passando por Inglaterra, vencendo a Alemanha Ocidental na grande final. Mais um capítulo será escrito, e exatamente 16 anos depois do encontro na abertura da Copa de 2010 na África do Sul, entre a seleção mexicana e a própria seleção da casa naquela época, que agora, como visitante, 16 anos depois acontece uma espécie de jogo da volta. Agora o México é um dos países sede, ao lado de Estados Unidos e também de Canadá, e recebe a seleção da África do Sul nessa grande abertura. Para esse jogo não existem mais ingressos disponíveis, nem sequer um setor do Estádio Azteca tem ingressos disponíveis no site da FIFA, que inclusive tem um campo destinado a ingressos, né, de vendas de última hora, mas para essa partida de abertura todos os ingressos já comercializados. Expectativa de mais de 80 mil pessoas presentes no Estádio Azteca, que recentemente passou por uma reforma justamente pensando nessa Copa do Mundo. Mais de R$1 bilhão foram gastos na reforma do estádio, portanto. Aqui na Cidade do México, já a gente retorna com mais informações. A Copa do Mundo está chegando, mas para a TMC já começou há algum tempo. Pessoal, daqui a pouco a gente volta com mais. Mas...
2: 5 horas e 59 minutos. Muitas informações já lá.
5: Kaique Silva já então na Cidade do México. Falta 1 dia, 10 horas para o começo da Copa do Mundo. Contagem regressiva no tmc.com.br. E como trouxe o Kaique Silva durante o boletim dele, as informações, o México, né, enfrenta a África do Sul amanhã já às 4 horas da tarde no nosso horário aqui de Brasília, com, enfim, em acompanhamento, cobertura, como sempre, aqui da TMC.
2: Bom, daqui a pouquinho eu vou ler as mensagens aqui de bom dia, porque tem muita gente aqui no YouTube acordando cedinho, já dando bom dia pra gente, mas eu vou deixar então pra daqui a pouquinho. 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

0: 6:02, você acompanha o Start TMC em Belo Horizonte, em Brasília, no Rio de Janeiro, no Recife, Curitiba, São Paulo também, com imagem no YouTube, no arroba TMC News BR, com Fernanda Câmara, comigo Rafael Tebas, e bora então para as manchetes. Estados Unidos e Irã trocam ataques na manhã de hoje após queda de helicóptero americano no Estreito de Hormuz.
1: Forças americanas atingiram radares e sistemas de defesa aérea iranianos em operação de retaliação.
0: Já autoridades iranianas afirmam ter lançado drones e mísseis contra bases dos Estados Unidos.
1: Washington diz que quase todos os ataques iranianos foram interceptados e não há registro de vítimas americanas.
0: Essa é uma das informações que o Start TMC destaca nesta quarta-feira, dia 10 de junho de 2026. E tem mais.
1: Governo avalia aumentar mistura de etanol na gasolina para 32%.
0: Proposta prevê reduzir importações de gasolina, ampliar o uso de biocombustíveis e ajudar a conter o preço dos combustíveis.
1: Juros da dívida pública dispararam e acendem alerta no mercado.
0: Taxas dos títulos do Tesouro sobem para mais de 8% ao ano, pressionadas por incertezas fiscais e inflação.
1: STJ mantém prisão de Deolane Bezerra em investigação sobre lavagem de dinheiro.
0: Influenciadora, então, segue presa no interior de São Paulo. Justiça vê indícios de ligação com esquema atribuído ao PCC.
1: STF julga nesta quarta-feira recursos de Big Techs sobre responsabilização por conteúdo nas redes.
0: Empresas pedem ajustes na decisão que ampliou a obrigação das plataformas de remover publicações ilícitas e responder por danos.
1: Papa Leão XIV celebra hoje missa na Sagrada Família, basílica que segue em obras há 143 anos.
0: Durante visita a Barcelona, Leão XIV abençoa a maior torre do templo, cuja conclusão está prevista para 2032.
1: E o esporte vem aí mais uma vez?
0: Messi voando, hein? Messi voltando a marcar. Argentina foi a campo contra a Islândia, venceu por 3-0. Messi era dúvida por conta da lesão muscular, entrou ao longo do jogo, fez um de pênalti, deu outra assistência. A Argentina venceu por 3-0. 6:04.
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1: 6:04, já falamos sobre vários assuntos, sobre os principais destaques. Deixa eu dar o bom dia aqui que eu prometi, ó. Carlos Henrique Almeida de Brasília, Fernanda Martins, o Ricardo Ferreira de Belo Horizonte, a Juliana Moreira de Curitiba, o Luiz Nascimento do Rio de Janeiro, todo mundo dando bom dia. Muito obrigada pela sua audiência, muito obrigada pela sua companhia. Você que sintonizou agora, bom dia, ouvinte, seja muito bem-vindo. Você de Brasília, São Paulo, Rio de Janeiro, Curitiba, Belo Horizonte e Recife. Muito bom dia também para o Bruno Rizzi, que já está aqui ao vivaço no estúdio para conversar com a gente sobre os principais destaques.
3: Bom é isso dia. Aí, bom dia, Fernanda Câmara, Rafael Tebas,
0: bom dia,
3: Rizzi, ao nosso ouvinte espectador. Hoje a gente tem mais assunto aí relativo ao fim da escala 6x1. A gente falou ontem aqui que havia uma expectativa para a reunião de líderes, uma possível definição do relator da proposta. A gente vai detalhar como foi o dia de ontem, como isso avançou ou não, dando um pequeno spoiler aqui. E também falaremos de outro tema bastante polêmico que tem repercutido, que é essa possível negação novamente da delação de Daniel Vorkaro. Então, um noticiário bastante agitado hoje para a política. A gente vai desmembrar todos esses temas aqui para vocês.
0: Muito bom, 6:06, já que o Rizzi citou esse assunto, né, da PEC do fim da escala 6x1, a gente começa a movimentar, a girar a nossa reportagem, e começando por Brasília. Vamos para Brasília então conversar com o Adrian de Almeida. Daqui a pouquinho o Adrian retorna ali, a gente está observando a ida e volta, agora está retornando.
1: Daqui a
0: pelo
1: pouquinho
0: seguinte,
1: a gente fala,
0: né?
1: Então, com
0: é, mas
1: Adrian,
0: o presidente,
1: né,
0: do Senado, é bom a gente abordar esse assunto com o Bruno Rizzi também, o Davi Alcolumbre. Ele tem evitado, né, definir uma data para a tramitação da PEC. Isso tem gerado muita repercussão nas bases, tanto a base do governo federal como também a oposição, né, enfim. E a gente vai ter que aguardar, porque nesse caso, né, Rizzi, tanto parlamentares que são da base do governo, como são da oposição também, têm interesse, muitos deles, na aprovação da PEC.
3: É isso, é o que a gente comentou ontem, né? Muitos senadores são candidatos à reeleição esse ano e acaba que a PEC vira um motivo de bastante interesse para levar para as praças regionais, né? Para levar para os seus colégios eleitorais. E em paralelo a tudo isso, também tem a discussão de uma PEC paralela que foi criada, que é a PEC que as redes sociais apelidaram de 7x0, um projeto do senador Rogério Marinho, que acabou também criando uma repercussão muito grande, é um modelo diferente, que remunera o trabalhador por horas e, enfim, repercutiu bastante, repercutiu negativamente, porque se apresenta como um contraponto ao fim da escala 6x1 propriamente dito. Então, acabou criando ali uma tensão muito grande para a oposição. Rogério Marinho, que vale salientar, assim como Davi Alcolumbre, não é candidato à reeleição esse ano. Então, ele acaba carregando esse ônus de forma mais, entre aspas aqui, tranquila em relação à questão eleitoral. Porém, isso já está trazendo resultados negativos, né? Reflexos negativos, não necessariamente resultados, mas reflexos negativos no ambiente eleitoral e... para Flávio Bolsonaro.
0: Exato. O Adrian vai trazer informações específicas sobre, né, a tramitação da PEC do fim da escala 6x1. Agora, Davi Alcolumbre, ao que tudo indica, vai virar mais uma vez personagem central, né, da pauta política. Foi assim na questão do Jorge Messias. E novamente, pelo andar da carruagem, parece que ele vai realmente tomar conta do noticiário.
3: E isso se já não está tomando conta, né?
0: Exato.
3: A gente fala mais
0: que estamos aqui falando dele,
3: alguns,
0: né,
3: dias, né? E é interessante, até se questiona muito, há muitos questionamentos de, enfim, cientistas políticos, especialistas no setor, que quando a gente fala daquela questão do presidencialismo de coalizão, onde o presidente tem o poder e constrói a sua base para que consiga mais poder, né, a gente acaba vendo um cenário de inversão de tudo isso, onde o Congresso Nacional detém um poder ainda maior e a pessoa, a figura do presidente do Senado, nesse caso específico, ou se fosse o presidente da Câmara, se a pauta tivesse parado lá, detém todo esse poder. Então, uma pauta super relevante, super importante, independentemente de que caminho vai seguir, mas o simples fato de sentar em cima disso, né, de travar essa discussão, é algo que se torna muito sensível, né? Então, a concentração extrema do poder é algo que tem sido muito questionado também.
0: E Rizzi, né, dá pra gente afirmar ou não, fazendo uma comparação aqui entre os presidentes das duas casas, né, na Câmara Hugo Mota, no Senado Davi Alcolumbre, dá pra dizer que nesse momento as coisas mudam, claro, mas na atual conjuntura o Davi Alcolumbre tem mais força do que Hugo Mota, porque Hugo Mota veio depois do Arthur Lira, que é muito grande no Congresso Nacional, tem uma trajetória internamente no Poder Legislativo, ou não dá para fazer, porque são coisas muito diferentes?
3: Dá para fazer, esse é um ponto super relevante, e o segundo ponto é que Hugo Mota é candidato à reeleição.
0: Como esse deputado. É um ponto fundamental.
3: E Davi Alcolumbre não é candidato à reeleição. Então ele se permite se dar mais tempo. E aí eu faço aqui um acréscimo, inclusive, nesse excelente ponto que você trouxe, Tebas. Alcolumbre está já pensando na eleição. Qual eleição? Para presidente do Senado em 2027. E não nas eleições gerais de 2026. Ele está pensando em sua eleição em 2027. Qual é o preço político? Qual é o cálculo que Alcolumbre faz? Eu seguro essa pauta agora, eu deixo essa discussão ir se alongando. A hora que houver a definição de quem será o novo presidente, eu coloco essa pauta como poder, como meu poder de barganha. Essa será a minha barganha para que a gente faça realmente o negócio caminhar. Então, o preço político de Davi Alcolumbre hoje é pensando na presidência do Senado em 2027. É o seu poder de barganha. Segurar a pauta até lá e negociar com quem será o presidente na sequência.
1: E a gente vai agora, então, a gente vai falar mais sobre isso, a gente vai agora ao vivo para o Rio de Janeiro, porque voltou a tramitar no Supremo Tribunal Federal o processo que pode manter a condenação do ex-prefeito de Duque de Caxias e presidente atual estadual, perdão, presidente estadual do MDB Washington Reis. O caso voltou a andar após o fim do prazo do pedido de vista do ministro Luiz Fux sem que houvesse devolução do processo ou solicitação de mais tempo para análise. Gustavo Sleman, com todas as informações ao vivo, por gentileza. Bom dia. Eu acho que o Gustavo não ouve a gente. Será que ele ouve?
0: É, tá com...
1: Eu acho que o Gustavo não ouve a gente, mas daqui a pouquinho a gente vai voltar, então, com esse assunto, a hora que o Gustavo estiver conectado, pra gente, então, falar, né, dessa tramitação no Supremo Tribunal Federal, desse processo que pode manter a condenação do ex-prefeito de Duque de Caxias e presidente estadual do MDB, Washington Reis. Enquanto isso, o pessoal tá dando bom dia aqui. Vamos falar com o pessoal. Eduardo Teixeira, de Belo Horizonte. Bom dia, que alegria ouvir vocês aqui logo cedo. Um grande abraço, então, de Minas Gerais para todo o Brasil.
0: É isso. 6 horas e 12 minutos. Agora sim a gente vai fazer conexão com o Adrian de Almeida, trazendo então informações sobre a tramitação do fim da escala 6x1, né, Adrian? Muito bom dia para você.
4: Bom dia, pessoal. Bom dia quem nos acompanha. Olha, essa reunião que o Alcolumbre teve, né, com o José Guimarães foi para justamente verificar, né, como é que vai ser então essa tramitação. Porém, o que estava como expectativa é de que depois de uma reunião dele com o ministro e do presidente Lula, é que já tivesse então o início dessa tramitação da PEC da escala 6x1, porém não foi o que a gente viu. Para ontem também tinha marcado para que ele fizesse uma reunião com líderes partidários, justamente para verificar em relação à comissão especial da escala 6x1 no Senado Federal e também para verificar quem seria o presidente e o relator dessa comissão. O que a gente está verificando é que, de fato, essa é um assunto que está um pouco travado no Senado. Ela foi aprovada na Câmara no dia 27 de maio e teve até uma tramitação rápida, porque o presidente da Câmara, o Hugo Mota, ele tinha falado: olha, eu me comprometo a fazer, de fato, então, uma rápida tramitação dessa proposta aqui na casa, e assim que for aprovada na comissão especial, já vai sim direto para o plenário. O que a gente vê no Senado é uma situação um pouco já diferente. O Davi Alcolumbre, ele já não está com essa pressa toda, e até já sinalizou que possivelmente vão ter alterações nesse texto lá no Senado. Quando isso acontecer, se acontecer, ele vai ter que voltar para a Câmara para uma nova rodada de tramitações e uma nova votação, porque o texto votado no Senado, então, ele vai ser diferente do votado na Câmara, né? Ele tem que ser o mesmo texto votado e aprovado pelas duas casas. Então a expectativa é que ainda nessa semana o Davi Alcolumbre consiga fazer algum avanço nessa PEC, porém o que a gente tem visto aqui até nos bastidores em Brasília é que ele não está com tanta pressa que nem a gente viu o que aconteceu lá na Câmara dos Deputados.
0: Tá certo, então, Adrian de Almeida, né? E como o Adrian trouxe, Bruno Rizzi, né, não parece ter pressa, né, no, em relação à tramitação dessa proposta, a PEC do fim da escala 6x1, que obviamente, enfim, repercute também nas redes sociais, e a gente vai ter que aguardar. E tem outro ponto também que o Adrian muito bem trouxe pra gente aqui em relação à reunião de lideranças. Acontece, não vai acontecer, é mentira, né? Aquela coisa assim.
3: clima junino,
0: né? Então como é que fica todo esse contexto?
3: Pois é, ontem deveria ocorrer, ou esperava-se que ocorresse, a reunião de líderes, né? Pra definição do relator do projeto no Senado. E, consequentemente, o encaminhamento da proposta, ao menos um passo dado, uma etapa cumprida. A reunião de líderes não ocorreu, como o Adrian trouxe. Houve uma reunião com José Guimarães, que é o SRI, é o Secretaria de Relações Institucionais do governo Lula, junto a Davi Alcolumbre. Então, mostra um certo avanço ali nas negociações, não que a negociação tenha sido positiva, né? Eu tô até tentando apurar alguns bastidores dessa conversa para trazer aqui para vocês, mas a gente vê que existe essa abertura mínima de Alcolumbre, ao menos, para conversar com o governo e os dois lados se entenderem, e Alcolumbre tá colocando o preço político dele em toda essa questão. Outro ponto que é importante aqui é que ontem pela manhã a bancada do PT decidiu apoiar Camilo Santana, do PT do Ceará, como o nome da situação, né, o nome do governo, para a relatoria da PEC 6x1 no Senado. Então, o governo já tem o seu nome. Ontem eu trouxe aqui alguns nomes que circulam como possíveis relatores da proposta, os desejos do governo, Mas ontem o governo cravou a base aliada ao governo. O nome é Camilo Santana, do PT do Ceará, como esse nome específico para a relatoria desse projeto. Então, de novo, Alcolumbre está trabalhando, está fazendo sua barganha, está empurrando para que haja essa negociação com o governo e com toda a base, ou, no caso, com a oposição, caso a oposição seja vencedora nas eleições, para a gente ver como fica essa discussão da escala 6x1. Quem for o próximo presidente vai ter algo muito valioso em mãos e vai querer ser o pai da criança. A gente já falou diversas vezes sobre ser o pai da criança, de ter a paternidade desse projeto do fim da escala 6x1. O próximo presidente, seja ele Lula reeleito ou outro presidente, vai querer ser o pai da criança e dizer que em seu governo essa questão foi aprovada. Davi Alcolumbre sabe disso e segura para dizer que, ó, para o próximo presidente, a gente pode fazer esse negócio caminhar. Eu posso pautar esse fim da escala 6x1. Porém, eu preciso de apoio para a minha presidência do Senado em 2027. E, de novo, o timing pós-eleições, a discussão pós-eleições do fim da escala 6x1 pode tomar um contorno completamente diferente.
0: Exato.
3: É uma pauta muito popular em ano de eleições. Segue sendo uma pauta super popular? Segue. Mas sem ser em ano de eleições, talvez o comportamento da bancada do Senado seja completamente diferente. A aguardar.
0: Esse assunto é muito bom, super importante, né? Quero ainda conversar com você sobre isso, mas vamos girar nossa reportagem aqui também no Start TMC. Muita gente nos acompanhando, você participa com a sua mensagem, é 11972211001, também no YouTube, @TMC News BR, você deixa o like, ativa o sininho e vem com a gente aqui no Start TMC. A gente gira começando por São Paulo. A Procuradoria-Geral da República avalia rejeitar uma nova proposta de delação do ex-banqueiro Daniel Vorcaro por considerar necessária a confirmação prévia das provas apresentadas. Esse assunto também está dando o que falar. A PF, né, a Polícia Federal, também tende a se posicionar contra esse novo acordo de colaboração. E o Ricardo Spárvoli, sempre ele, está ao vivo aqui com a gente e tem mais informações sobre esse assunto, hein, Spárvoli? Mais uma vez, delação de Daniel Vorcaro.

0: e a própria Procuradoria-Geral da República já apontaram que a proposta inicial do Daniel Vorcaro não trouxe fatos novos, relevantes e deixou de fora situações que já foram investigadas. Além disso, há o entendimento de que Vorcaro pode estar tentando usar essa delação premiada mais para se defender do que para colaborar de fato com as investigações sobre o Banco Master. Outro ponto importante, Rafael, mesmo que a PGR aceite o acordo, ele ainda precisa ser validado pelo Supremo Tribunal Federal, no caso, pelo ministro relator. Vorcaro é apontado como um dos principais nomes do esquema que investiga as fraudes bilionárias do Banco Master, e as autoridades querem, inclusive, que ele indique onde estão todos esses recursos desviados e como ele pretende devolver esse dinheiro. A delação ainda está em análise, é claro, enfrenta resistência e pode ser rejeitada caso não apresente provas concretas. Isso, claro, impacta diretamente no andamento das investigações do Banco Master, que já se arrastam desde o ano passado.
1: É muito tempo já, né? Ricardo Spárvoli, Fernanda Câmara, você que acompanha aqui o Start TMC em todo o país, e Bruno Rizzi, né? A gente falava do clima junino em relação à delação do Vorcaro também. Olha a delação, não tem delação. É impressionante.
2: É mentira. Aí o é mentira, pelo jeito.
1: Como é que fica todo esse contexto envolvendo Daniel Vorcaro, Rizzi?
3: Pois é, o Spárvoli trouxe muito bem aqui que não basta apenas fazer a delação, né? Acho que essa é a grande questão da instituição da delação premiada. Quando a gente fala de delação premiada, esse novo modelo de delação premiada, criado aí há pouco mais de 10 anos, foi em 2013, ele requer que a informação da delação premiada seja considerada como um meio para que se chegue à resolução do caso ou algumas provas sejam realmente efetivas. A delação premiada, vale salientar, ela não é o fim. Não é através da delação premiada que se toma a decisão. Ou seja, o delator vai lá, conta um determinado caso, apresenta meia dúzia de documentos e isso recai na condenação. Não. Ele precisa apresentar uma série de documentos, como você trouxe, Spárvoli, corroborando com aquilo que ele falou. E mais do que isso, precisa encaixar no processo, ser aceito e que aquelas provas corroboradas pela delação sejam efetivadas e consideradas para a condenação final.
1: Não
3: ou
1: é
3: seja,
1: tão simples
3: não
1: assim.
3: Não é tão simples. Sim. E outra coisa, o combo delação, ou seja, informação e dinheiro é a grande questão. Por quê? Porque não basta ele chegar e delatar todo mundo, assumir que roubou e virar...
0: ficar por isso mesmo.
3: Exatamente. Né? Porque senão, apesar do nome delação premiada, o prêmio dessa questão está na negociação em relação à sua pena, à sua condenação. E não em relação a não devolver os dinheiros. Os valores roubados. Não adianta chegar e contar que roubou e ficar por isso mesmo. Agora, também não adianta só ser uma relação financeira. Só falar em dinheiro também não faz sentido. Por quê? Porque senão vira um prêmio pelo roubo. Ou seja, ele vai lá, comete um crime, rouba dinheiro, e esse roubo de valores fica por isso mesmo a partir da devolução. Né? Ou seja, devolução é até uma coisa meio óbvia, né? Porque assim, o dinheiro roubado está sendo devolvido. Vamos premiá-lo com uma condenação, com uma pena mais branda por conta disso? Não faz nenhum sentido.
0: Precisa existir a punição, né?
3: Precisa existir a punição. Afinal, não adianta roubar e devolver o que roubou e isso ser a premiação, né, para uma condenação mais branda. Então, de novo, é sempre o combo informação e devolução. Os dois independentes não funcionam. Precisa haver essa combinação. E outra coisa que eu reforço, delação é meio e não fim.
4: Muito obrigada, Rizzi. A gente vai continuar também com esse e outros assuntos, mas agora sim a gente vai para o Rio de Janeiro com Gustavo Sleman, porque voltou a tramitar no Supremo Tribunal Federal, como a gente tinha falado, o processo que pode manter a condenação do ex-prefeito de Duque de Caxias e presidente estadual do MDB, Washington Reis. O caso voltou a andar após o fim do prazo do pedido de vista do ministro Luiz Fux, sem que houvesse devolução do processo ou solicitação de mais tempo para análise. Gustavo Sleman, então, está a postos, ao vivo, para falar com a gente. Bom dia, Gustavo.
5: Bom dia, pessoal. Bom dia para todos que nos acompanham.

0: Acompanho aqui na programação da TMC esse processo contra o ex-prefeito de Duque de Caxias e também ex-secretário estadual de transportes do estado do Rio de Janeiro voltou a tramitar no Supremo Tribunal Federal, como você reforçou, isso por conta do ministro Luiz Fux não ter apresentado um prazo para que esse procedimento voltasse a correr e também algum tipo de devolução em relação aos autos desse processo. E o que esse processo trata é a questão de um loteamento irregular, segundo investigações do INEA e de outros órgãos federais, feito em Duque de Caxias, na Baixada Fluminense, onde Washington Reis foi prefeito por muito tempo e segue sendo um nome muito forte ligado à política ali do município da Baixada Fluminense. Washington Reis está respondendo por terraplanagem e também questões de desmatamento da Mata Atlântica. O placar atualmente não é favorável ao político, 4-1, lembrando que Washington Reis ele chegou a ser cotado para ser candidato ao governo do Rio de Janeiro no passado, no entanto, por conta dessa e outras polêmicas envolvendo o nome dele, inclusive no Supremo Tribunal Federal, além desse processo, no caso, por conta disso ele acabou sendo retirado dessa corrida eleitoral e da própria secretaria, inclusive numa manobra muito polêmica que envolveu o ex-presidente da Assembleia Legislativa do Rio, Rodrigo Bacelar, e o ex-governador do Rio de Janeiro, Cláudio Castro. Eles entraram em atrito. Rodrigo Bacelar chegou a exonerar o Washington Reis sem o aval de Cláudio Castro, isso no passado. Ou seja, as histórias no Rio de Janeiro sempre se interligam, né? Ainda mais na questão política. Mesmo quando se trata de uma questão ambiental como essa de Washington Reis, você tem que remontar ao passado falando de nomes já conhecidos e polêmicos aqui da história recente política fluminense, pessoal.
1: Tá certo, então, Gustavo Slema, muito obrigado pelas informações, a gente vai acompanhar, obviamente, de perto com o Slema e também com a nossa equipe no Rio de Janeiro, enfim, né, a tramitação também dessa questão no STF. 6:27, muitas mensagens chegando por aqui, são várias realmente, eu vou registrar duas aqui, né? Daqui a pouco outras também, fique à vontade, mande a mensagem. Ricardo Guzmão, ele que é de Belo Horizonte, mandando aqui bom dia. Também o Rodrigo, mandando aqui mensagem pra gente. Ele é GCM aqui em São Paulo, olha só que legal, acompanhando aqui a TMC. Bom trabalho pra você, viu, da Guarda Civil Metropolitana, a nossa audiência é muito diversa também aqui no Start TMC. Muito bom dia pra você. Rodrigo, portanto, aqui mandando mensagem pra gente, muito legal. Olha só, Bruno Rizzi, uma outra mensagem, o ouvinte te pergunta aqui, o Henrique Maderi, lá de Belo Horizonte. Agora há pouco, o Murilo Hernandes, de Brasília, trouxe a informação de que a CCJ, portanto, a Comissão de Constituição e Justiça, na Câmara, adiou mais uma vez a votação da PEC, que reduz a maioridade penal. E aqui o nosso ouvinte fala assim, pergunta para o Rizzi quem é contra e quem é a favor em relação à maioridade penal. E claro, eu te passo essa questão, a gente sabe que isso é diverso, são 513 deputados, não é tão simples assim, mas é um tema bastante polêmico também esse, Rizzi.
2: É muito polêmico, acho que é isso, a questão de quem é contra, quem é a favor, nesse momento vira uma questão secundária. Primeiro ponto, isso é uma discussão ainda embrionária em vários sentidos. Por quê? Porque é uma discussão embrionária a nível social, acho que a gente precisa, enfim, evoluir muito com relação a isso, né? Existem as discussões pró e contras, a gente respeita e entende os dois lados. Precisa haver um amadurecimento desse debate, esse é o primeiro ponto. Segunda questão, como o Tebas trouxe mais cedo aqui sobre esse tema, a gente precisa também aguardar as etapas, né, legislativas, né, ou seja, o processo legislativo ele é um pouco mais longo de aprovou na CCJ, não aprovou, enfim. A CCJ é uma comissão que é criada, ainda tem diversas fases, então, mesmo se fosse aprovada, for aprovada, ainda não quer dizer absolutamente nada em termos efetivos de começar a valer. Agora, toda essa discussão, né, preciso trazer aqui para vocês também, é que quando o mandato do presidente da CCJ, que é escolhido ali dentre os parlamentares, né, é votado ali para que seja o presidente da CCJ, ele tem um mandato que dura cerca de um ano, tá? Quando esse mandato vai chegando ao final, é uma tendência que eles costumem dar andamento a algumas pautas que sejam, primeiramente, populares, né? Ou seja, a questão da maioridade penal, a gente vê aqui que tem um apelo popular, apesar das questões contrárias também que existem, ou melhor, e ou pautas que sejam ali o, entre aspas, pagamento das dívidas que eles construíram para serem eleitos presidentes daquela comissão. Ou seja, esses parlamentares levantam algumas pautas e dizem que vão brigar por elas e acabam sendo apoiados por outros parlamentares para que esse nome seja o presidente daquela comissão. Com isso, ele fica em débito com esses parlamentares de colocar para votar essas questões, né? Então, a questão da maioridade penal, por isso que ela sempre vai e vem, né? Porque, enfim, não existe o amadurecimento necessário ainda, então ela acaba entrando ali meio que a toque de caixa, uma coisa meio que no improviso, um pagamento de dívida de momento e a levantada da bandeira de uma pauta popular também para os deputados ou a deputada que esteja no comando da comissão.
1: Especialmente no ano eleitoral, né, quando é uma pauta que obviamente tem a consequência de gerar votos, muitos parlamentares também usam essas pautas em ano eleitoral.
2: Exatamente.
1: Enfim, 6 horas e 31 minutos, Transamérica agora é TMC, quem escuta sabe.
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bom dia para você, meu querido ouvinte TMC. Boa quarta-feira pra gente. Quarta-feira, dia 10 de junho, 6h35 da manhã. Nesse exato momento, muito bom dia para você que acabou de sintonizar aqui na nossa programação. Eu sou Carol Oliveira, já cheguei aqui na nossa redação para mais uma manhã maravilhosa, apurando os principais fatos e notícias aqui da capital pernambucana, para te deixar sempre muito bem informado, muito bem atualizado sobre tudo que está acontecendo aqui no estado de Pernambuco como um todo, tá? Fazer o seguinte, já vou começar essa quarta-feira cheia de convite para você. Me deixa que eu cheguei assim hoje. O primeiro é que 10 horas da manhã, quero a sua presença, a sua audiência na nossa programação, tá? 10 da manhã, como de costume, ao vivaço, do jeito que eu sei que você gosta. Primeira edição do Pernambuco TMC, com a apresentação dele, Júlio Andrade, junto comigo, presente na bancada com as principais notícias e reportagens para você ficar muito bem informado nessa quarta-feira. Programa de hoje, daquele jeito, com muita notícia, informação, prestação de serviço, entrevista e, claro, nossa equipe do trânsito. Os meninos são maravilhosos, sempre marcam presença aqui na nossa programação para deixar você muito bem atualizado como é que anda as principais vias e avenidas aqui da nossa cidade, porque ninguém merece pegar trânsito nessa quarta-feira, né? Eu confesso que eu cheguei aqui por volta das 5h30, já peguei um trânsitozinho na Gamenon Magalhães e já não gostei, então eu não quero que você passe por isso também. Então já fica sintonizado na nossa programação para você saber qual é o caminho mais livre que você deve seguir para poder chegar mais rápido aos seus compromissos dessa quarta-feira, tá? Segundo convite de hoje, vai seguir a gente no nosso perfil oficial lá no Instagram. É o @TMCPernambuco, onde você fica sempre muito bem informado, muito bem atualizado sobre tudo que está acontecendo. Muito conteúdo massa por lá, tá? Nossa equipe sempre também produzindo bastante para as mídias digitais. Nosso perfil vem crescendo cada vez mais. Então já aproveita e vai fazer parte também dos nossos seguidores TMC. TMC Pernambuco. Esse é o nosso perfil oficial da TMC Recife aqui no Instagram, tá? Vem aí Copa do Mundo, né? A Copa, a abertura da Copa, o Brasil vai jogar nesse próximo sábado. Então a gente já vai ter conteúdo também para vocês relacionado a isso, ao futebol, Copa do Mundo, São João, enfim, muitos eventos aí pela frente. E eu tenho certeza que vocês vão gostar bastante do nosso conteúdo também. Então já aproveita, vai seguir a gente. Mas é o seguinte, eu vou ali tomar um cafezinho rapidinho. Mas eu prometo a você que eu volto, tá? Daqui a pouquinho aqui na sua programação, na sua Transamérica, que agora é TMC. 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
2: 6:38, Start TMC. O STJ julga nesta quarta-feira recurso que pode definir novas regras para o pagamento de atrasados e aposentados e pensionistas que acionam a justiça contra o INSS. A decisão deverá esclarecer a partir de quando os valores são devidos quando novos documentos são apresentados durante o processo judicial. O entendimento terá impacto em ações previdenciárias em todo o país.
3: E a Comissão de Constituição e Justiça do Senado, a CCJ, deve votar hoje a PEC que amplia a autonomia financeira do Banco Central. Esse também é um assunto que tem um grande impacto na nossa economia, pensando no futuro. A proposta transforma a instituição em uma entidade pública de natureza especial e inclui o PIX na Constituição. O governo diverge do parecer apresentado pelo relator, o senador Plínio Valério. Já mais informações também sobre esse assunto. 6:39.
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2: TMC. 6:40. Nós vamos agora com os principais assuntos nacionais.
3: Você fez assim que faltava um segundo, né?
2: Agora sim, cravado. 6:40. Nós vamos com os principais destaques nacionais das principais capas, começando pela TMC.
3: TMC.com.br, STF retoma julgamento sobre responsabilidade das redes sociais e também tem a nossa contagem regressiva para a Copa do Mundo. Falta um dia e nove horas
2: para
3: o começo,
2: tá chegando,
3: da Copa. É amanhã, tem México e África do Sul, primeiro jogo da Copa do Mundo.
2: E agora a gente vai para a capa da Folha de São Paulo. Tem o destaque aqui, ó: Master pagou 102 milhões de reais a investigada por lavar dinheiro. E tem aqui também um outro destaque: taxas do Tesouro Nacional disparam e rolagem da dívida pública encarece.
3: E a gente vai para o Globo agora, fechando aqui esse giro pelas principais manchetes dos portais dos jornais brasileiros. Ministro de Lula é citado na delação de Daniel Vorcaro por Caixa 2 de campanha. Só para não ficar solta essa informação, foi publicada pela Malu Gaspar, para dar o crédito aqui certinho, e segundo a Malu Gaspar, o ministro Alexandre Silveira, titular da pasta de Minas e Energia, foi citado duas vezes na colaboração entregue por Daniel Vorcaro, né? Ele afirmou, o Vorcaro, ter feito repasses no Caixa 2, aí, relativos a Caixa 2, e a gente vai continuar acompanhando com ponto e contraponto aqui na TMC. 6:41.
2: 6:41, vamos com Adrian de Almeida ao vivo. O Tribunal Superior Eleitoral suspendeu o julgamento sobre a retirada de uma pesquisa da Atlas Intel após pedido de vista da ministra Stella Aranha. Antes da interrupção, o presidente da corte, ministro Cássio Nunes Marques, a gente comentou isso aqui ontem, votou para manter a suspensão do levantamento que indicava a queda nas intenções de voto do senador Flávio Bolsonaro. Adrian, estamos contigo. Bom dia.
4: Bom dia, Fernanda. Bom dia, Rafael. É exatamente. Olha, eles estavam já começando, então, a iniciar, né, todo esse processo de verificar, né, de decidir sobre essa decisão monocrática do Cássio Nunes Marques. Sempre que algum ministro tem uma decisão monocrática, eles precisam, então, se reunir para verificar se eles vão, então, decidir para que ela continue valendo ou derrubar essa decisão. Então, a gente teve esse pedido de vista da Stella e agora, o que acontece, né? A pesquisa, ela continua, então, suspensa. Até que haja o retorno de todos esses votos, a pesquisa, ela continua, então, suspensa. O que é bom verificar também é que a Atlas Intel, ela continua trabalhando normalmente, podendo fazer outras pesquisas, mas essa em específico não. E o que aconteceu, né? O Partido Liberal, que é o partido do senador e pré-candidato à presidência da República, Flávio Bolsonaro, ele disse que quando foram fazer essa pesquisa, 8 das 49 perguntas foram ligando ele ao caso do Banco Master. Elas foram feitas também todas uma atrás da outra, o que acabou, então, de acordo com eles, induzindo todas as pessoas que participaram dessa pesquisa a ver Flávio Bolsonaro de uma forma negativa. Então, eles pediram para que ela fosse suspensa. E tudo isso se deu logo após o envolvimento, né, dele nesse caso aí do vazamento do áudio, em que ele cobra o banqueiro Daniel Vorcaro para que faça o repasse de valores aí para ajudar no filme Dark Horse, né, que conta a história do ex-presidente Jair Bolsonaro. Então, de fato, agora a gente precisa saber o que vai se dar, né, o que os ministros vão decidir. A gente ainda só teve um voto, então não tem como ter uma certeza para que lado eles vão pender, porém não tem ainda uma data específica para que volte esse julgamento, né? Teve esse pedido de vista, mas ainda não foi marcado já uma data certeza. Então, como já disse aqui para vocês, enquanto isso não ocorre, essa pesquisa ela continua suspensa, porém a empresa pode continuar fazendo novamente outras pesquisas sem problema algum.
3: Tá certo, muito obrigado pelas informações, Adrian. Olha só, Bruno Rizzi, né? Então, a gente voltando a essa pauta aí também sobre essa pesquisa Atlas Intel, houve essa suspensão do julgamento no TSE, como disse o Adrian, e já que é clima junino aqui no Start TMC, mais uma, vai rolar, não, é mentira, agora no caso desse julgamento, viu, Rizzi?
5: Pois é, a gente realmente vai ficar atento a isso, agora que o pedido de vistas adia um pouco essa decisão. Acho que no nosso compromisso aqui de trazer o ponto e contraponto, né? Até escrevi ontem na minha coluna na TMC que, primeiro lugar, Flávio Bolsonaro, até o título da minha coluna ontem, tenta apagar o incêndio de Dark Horse com gasolina. Ou seja, quanto mais ele atiça as questões envolvendo o seu áudio e as pesquisas relativas à divulgação desse áudio, mais ele alimenta a questão que poderia agora, nesse momento, estar sendo ofuscada pela Copa do Mundo, delação premiada de Vorcaro, etc. e tal, ele acaba trazendo à tona tudo isso aí. Claro que isso não o impede de ter o direito de questionar como a democracia permite, mas é um fato que traz à luz novamente a questão do áudio envolvendo o seu nome e o banqueiro Daniel Vorcaro. Primeiro ponto, se a decisão for favorável à suspensão, a gente vai abrir ali um precedente para que se discutam essas questões relativas aos tipos de perguntas, aos termos utilizados e à utilização ou não de um áudio. É realmente uma questão que pode deixar as pesquisas talvez mais amarradas, é o que se discute ali, inclusive dentro do setor. Bom, por outro lado, também a gente vê que abre um precedente. Até ontem o advogado Alberto Rolo deu uma entrevista aqui para a TMC e ele citou que nunca viu uma pesquisa que houvesse algum tipo de exibição de mídia, né? A Atlas Intel inovou nesse sentido, relembrando, ao final da pesquisa, depois de todas as perguntas respondidas, ela mostrou o áudio, né? Ou seja, não havia como voltar atrás nas respostas dadas anteriormente, então só como metodologia para que não impactasse ali naquele momento, senão realmente seria até uma prova contra a figura de Flávio Bolsonaro ali, isso realmente impactaria as pesquisas. Enfim, a discussão é super válida, de novo, tem o ponto e o contraponto aqui, a gente vai seguir acompanhando porque isso pode sim abrir um precedente. Se positivo para a suspensão, a gente vai abrir o precedente para que haja esse controle, essa amarra um pouco maior em relação às pesquisas. Se não, se for contrária à anulação e não houver essa anulação, não, a suspensão, perdão, da pesquisa, aí a gente vai abrir o precedente para que haja a utilização de mídias em pesquisas, mesmo que nesse momento posterior. São os dois cenários aqui que a gente tem atualmente.
2: Beleza, cenas dos próximos capítulos logo. Muitas. Mais. 6 horas e 47 minutos, o Teatro Municipal do Rio de Janeiro se prepara para receber hoje a 33ª edição do Prêmio BTG Pactual da Música Brasileira. No centro da celebração, Cazuza será o grande homenageado da cerimônia em um espetáculo que vai revisitar a trajetória e a obra de um dos artistas mais importantes, mais intensos do país. Quem tem as informações é o Rafael Alves. Bom dia!
6: Muito bom dia, Fernanda. Muito bom dia, Rafa, a todos os nossos ouvintes. E simplesmente Cazuza sendo homenageado hoje nesse grande evento, a 33ª edição do Prêmio BTG Pactual da Música Brasileira, acontecendo hoje aqui no Rio de Janeiro, no Teatro Municipal, na região central aqui do Rio de Janeiro, e vai contar, apresentar a história, a trajetória dos clássicos de Cazuza sendo interpretados por grandes artistas aí de vários gêneros aqui do país. Hoje vão ser conhecidos os 18 vencedores durante toda a noite. No Axé, Daniela Mercury se destaca entre os indicados. Já em Canção Popular, a lista é de peso de muitos nomes conhecidos: João Gomes, Joelma, Luci Alves, Peninha e também Simone Mendes. O evento também abrange a música eletrônica, língua estrangeira, que conta com uma seleção de clássicos. E falando em clássicos, a música erudita também está muito bem representada na edição desse ano, com dois lançamentos da Orquestra Sinfônica Brasileira. Os projetos especiais que fizeram sucesso no ano passado também têm lugar na premiação. Caetana e Bethânia ao vivo, Dominguinhos e Homem com H são alguns das produções concorrentes Homem com H de Ney Matogrosso. No funk, MC Kevin Cris é o mais conhecido entre os indicados. Djavan é um dos favoritos para o prêmio MPB. João Gomes também é um dos destaques dessa noite de hoje e concorre na categoria Raízes, fazendo alusão ao álbum dele recente. Rap também tem uma lista de peso, com Baco Exu do Blues e BK. Emicida são alguns dos nomes cotados para vencer o prêmio. Reggae, artista revelação, rock, instrumental também são alguns dos prêmios aguardados pelo público na noite de hoje, ou seja, evento grandioso acontecendo aqui no Rio de Janeiro com a música brasileira em primeiro lugar. Volto com vocês.
3: Bom demais, e a TMC acompanha. Valeu, Xará, valeu, Rafael Alves lá no Rio de Janeiro. Viva Cazuza, então. Olha só, 6 horas e 50 minutos, hora de falar de esporte, de Copa do Mundo aqui no Start TMC. Ai, ai, ai, o Messi ontem entrou em campo, foi muito bem pela Argentina, que venceu a Islândia por 3 a 0. Tô ficando com medo do Messi, hein? Espero que eu esteja equivocado, mas ele entrou muito bem, fez de pênalti e deu assistência também. E olha só, o que você tá rindo
2: Não, você
3: aí?
2: falou que tá ficando com medo do Messi, ele se machucou, é mentira.
3: Exatamente.
5: Medo do Messi nunca está errado. Pode ficar tranquilo, Rafael Telles.
3: Enfim. 5 horas e 5 não, 6 horas e 50 minutos. Vamos continuar então com o assunto Copa do Mundo. E o nosso repórter Kaique Silva já está no México, né? Vai acompanhar, enfim, também a Copa do Mundo na Cidade do México. Ele traz informações pra gente. Falta pouco, hein? Falta muito pouco pro começo da Copa. Fala, Kaique.
7: Voltando, meus amigos do Start TMC, nossa reportagem já direto aqui da Cidade do México, pronta para poder trazer todas as informações da abertura da Copa do Mundo que acontece daqui a 2 dias no histórico Estádio Azteca. A gente lembra que a Cidade do México tem passado por alguns problemas nas últimas semanas, protestos de professores e também algumas classes trabalhadoras que pedem melhorias para o governo mexicano, que por sua vez deve se mobilizar para que nenhuma intercorrência aconteça durante o evento de abertura da principal competição esportiva do mundo. México que divide, né, como país sede ao lado também de países vizinhos, os Estados Unidos e também o Canadá. Alguns protestos ainda acontecem no centro da Cidade do México. Tem algumas barracas onde esses manifestantes estão, inclusive, acampados, e algumas das principais vias da cidade estão bloqueadas. Mas isso deve ser resolvido nas próximas horas. Um outro problema que também causou preocupação para a organização do evento foi a probabilidade, a possibilidade, a previsão de fortes chuvas que poderiam, inclusive, por conta do protocolo determinado da FIFA, atrapalhar o evento de abertura da Copa do Mundo. A gente lembra que fortes chuvas podem paralisar o jogo num raio de 13 quilômetros do estádio. Se acontecer algum raio, algum relâmpago, o jogo é paralisado por pelo menos 30 minutos e o relógio pode ser zerado se tiver uma nova intercorrência desse tipo, o que poderia inclusive atrapalhar todo o cronograma da abertura dessa edição da Copa do Mundo. No mais, o encontro 16 anos depois entre a seleção do México e também a África do Sul, que lá na Copa de 2010 se encontraram, quando a África do Sul era inclusive o país sede da competição, eles fizeram justamente a abertura. Aquele jogo ficou em 1-1 e a gente vive a expectativa por essa espécie de jogo da volta depois de tanto tempo, agora aqui na Cidade do México, no Estádio Azteca, que está todo ele reformado e não tem mais sequer um ingresso disponível no site da FIFA para compra. Ingressos esgotados, teremos casa cheia para essa abertura. E é claro, a equipe TMC estará em loco, dentro do Estádio Azteca, trazendo todos os detalhes do evento pré, alguns shows muito bacanas trazidos pela FIFA e também esse jogaço com a total cobertura da nossa equipe. Tá certo, pessoal? A gente volta ao longo do dia, já direto do Estádio Azteca, ponto, inclusive, que a gente vai buscar o credenciamento da equipe TMC aqui na Cidade do México e retorna com novas informações. Expectativa muito grande. A Copa do Mundo, que já chegou para a TMC, terá o seu pontapé inicial daqui a 2 dias, nessa próxima quinta-feira, e estaremos trazendo todos os detalhes. Grande abraço para vocês!
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3: Valeu, Kaique Silva, então, já em solo mexicano, vai acompanhar a Copa do Mundo, a estreia também da seleção mexicana contra a África do Sul, inclusive nas redes sociais viralizando muitas imagens, né, dos mexicanos pelas ruas da Cidade do México, ali vestidos com a camisa da seleção mexicana. México no grupo A com Coreia do Sul, República Tcheca e África do Sul. México e África do Sul, primeiro jogo da Copa do Mundo. Mas Bruno Rizzi, além desses aspectos interessante sobre futebol, também já a geopolítica também dominando a pauta na Copa do Mundo, né? A gente observou a seleção do Senegal passando por uma revista muito grande para conseguir chegar aos Estados Unidos. Teve árbitro que não conseguiu o visto também para trabalhar nos Estados Unidos, o melhor árbitro do continente africano. E também a seleção do Irã, só para pegar aqui 3 exemplos, talvez alguns outros também, que vai ter que ir para os Estados Unidos e voltar a cada dia de jogo, o que também é bastante atípico.
5: Pois é, infelizmente eu aqui como colunista político falando da Copa do Mundo, né? Queria estar falando aqui da vitória dos times, do Brasil principalmente.
3: Ai, ai, ai, o Messi.
5: Né? Do Messi, da preocupação com o Messi. Infelizmente a gente traz um contexto político, geopolítico, porque realmente você tem ali uma reação, uma atitude hostil, especialmente com alguns países. Ontem a turma no Papo de Craque trouxe uma referência muito boa que diz que os times que conquistaram a vaga no campo, dentro das 4 linhas, agora dentro da mesma competição da qual competiram para estar lá, né, para a qual competiram para estar lá, não estão tendo isonomia no tratamento, né? Isso é verdade. E a FIFA está se omitindo. Né? A FIFA está abaixando a cabeça. Ah, mas o país está acima da FIFA. Eu entendo, eu concordo a questão ali de relação dos países, as regras são dos países, mas a gente precisa estar atento a essa questão, até porque no Catar se vendeu bebida nos estádios, né? Então a FIFA se opôs a essa questão cultural. Teve também exemplo do Uzbequistão, Fábio Cannavaro, ex-jogador de seleção italiana, também foram revistados, ele e a seleção, na entrada do amistoso. Então realmente preocupante essa situação, a gente espera que não permaneça dessa forma.
2: E o Start TMC fica por aqui. Obrigada, Rizzi, ouvinte, Rafael Tebas.
3: Valeu, parceira Fernanda. Bruno Rizzi, vem aí o TMC 360 com Joana Trepto e Felipe Bueno.
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10: Você conhece os mascotes da Copa do Mundo FIFA 2026? Como vão ser 3 países-sede, também vão ser 3 mascotes. Um deles é uma onça-pintada mexicana, a Zayu, nome que significa união, força e alegria nos idiomas indígenas do México. A escolha da onça simboliza também coragem e agilidade. Para os Estados Unidos, a águia de cabeça branca clutch. O termo, que significa embreagem em português, é usado popularmente para descrever um ato decisivo, que exige frieza e habilidade. Vale lembrar que por lá, onde reinam os carros automáticos, só 1 em cada 5 americanos sabe operar um câmbio manual. Já o mascote do Canadá vai ser um alce, apelidado de Maple ou Bordeaux em português, em referência à árvore que é marca registrada do país e tem uma folha na bandeira nacional. Os três mascotes vão se juntar a Fuleco e companhia e entrar para a história como os novos embaixadores da Copa, representando a identidade cultural dos países sede.
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2: 7 horas da manhã em ponto, TMC 360 desta quarta-feira, dia 10 de junho de 2026, começando neste exato segundo. Muito bom dia para você que se liga agora na TMC, bom dia para você que já estava com a nossa programação, o nosso jornalismo, sempre cheio de apurações, notícias, informação, prestação de serviço para você. Meu nome é Jona Treptow e aqui comigo sempre o Felipe Bueno. Bom dia.
19: Bom dia, Jona Treptow, bom dia a você que está nos acompanhando, seja bem-vinda, seja bem-vindo até às 10 da manhã, 9h59, TMC 360, trazendo tudo isso que a Jona Treptow prometeu e muito mais a partir de agora. Vamos então aos destaques do noticiário desta quarta-feira.
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2: O Tribunal Superior Eleitoral ainda não tem data para votar a suspensão de uma pesquisa Atlas Intel que apontou queda de Flávio Bolsonaro nas intenções de voto. O julgamento foi interrompido após pedido de vista da ministra Estela Aranha. Antes disso, Cássio Nunes Marques votou para manter suspensa a divulgação do levantamento. Lívia Braz.
20: Depois desse pedido de vista, o julgamento foi suspenso, a decisão final foi adiada e ainda não há um novo prazo definido para que o julgamento seja retomado.
19: É aquela famosa pesquisa que tem o áudio, né? Aquele famoso áudio. A gente vai falar daqui a pouquinho mais sobre esse tema. Bom, a Comissão de Constituição e Justiça do Senado deve votar hoje a PEC, que amplia a autonomia financeira do Banco Central. O texto também inclui o PIX na Constituição.
2: O presidente do Senado, Davi Alcolumbre, ainda não definiu como vai ser a tramitação da PEC, que acaba com a escala 6x1, a Adriano de Almeida.
21: O presidente do Senado, Davi Alcolumbre, se reuniu com representantes do governo, mas adiou uma definição sobre a tramitação da PEC, que acaba com a escala 6x1.
19: Na corrida pelo governo do Rio de Janeiro, o presidente da Assembleia Legislativa do Estado, Douglas Ruas, tenta se afastar do desgaste provocado por acusações contra antigos aliados políticos. Em entrevista exclusiva à ATMC, ele diz que não responde por atos de terceiros e defendeu o próprio nome na disputa estadual. Fala, Rafael Alves.
0: Na corrida pelo governo do Rio, o presidente da Assembleia Legislativa do Estado, Douglas Ruas, tenta se afastar do desgaste provocado por acusações contra antigos aliados políticos. Em entrevista exclusiva à TMC, ele disse que não responde por atos de terceiros.
17: Mais de 10 bilhões de reais em dinheiro esquecido ainda segue disponível para resgate no Banco Central, Luísa Mutoni.
22: Os dados do Banco Central mostram que, em abril, os brasileiros sacaram mais de 482 milhões de reais em valores esquecidos no sistema financeiro. No total, o sistema de valores a receber já devolveu 15 bilhões de reais a clientes bancários.
19: Continua o impasse sobre o possível, provável cessar-fogo entre Estados Unidos e Irã nesta guerra que já chega ao quarto mês, né? Washington bombardeou alvos iranianos depois da derrubada de um helicóptero militar e Teherã respondeu com ataques contra uma base americana no Bahrein.
17: Falta só um dia para a abertura da Copa do Mundo. Ontem, Lionel Messi voltou aos gramados, marcou um gol e comandou a vitória da Argentina sobre a Islândia no último amistoso da atual campeã do mundo. Já em Portugal, o técnico Roberto Martínez exaltou o CR7. Cristiano Ronaldo disse que o craque demonstra a mesma motivação de um estreante às vésperas do Mundial.
19: Cristiano Ronaldo que joga hoje com a seleção de Portugal contra a Nigéria em casa e depois eles embarcam para os Estados Unidos.
17: 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São 7 horas e 4 minutos.
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19: Bom, então vamos falar sobre aquela pesquisa, né? O Tribunal Superior Eleitoral deve definir uma nova data para retomar o julgamento sobre a divulgação da pesquisa Atlas Intel para a presidência da República. Essa análise foi interrompida depois de um pedido de vista da ministra Estela Aranha. Estamos falando do âmbito do TSE, né? De Brasília, com você, Lívia Brás, bom dia.
20: Oi, Felipe, Joana, bom dia para vocês. Pois é, durante essa sessão de ontem, né, o presidente do Tribunal Superior Eleitoral, ministro Cássio Nunes Marques, ele votou para manter a decisão anterior, que era favorável ao pedido que foi apresentado pelo pré-candidato do PL, candidato Flávio Bolsonaro. Segundo o ministro, há indícios de que o questionário que foi usado nessa pesquisa, ele poderia ter, de fato, induzido as respostas dos entrevistados. Só que a ministra Estela Aranha, né, ela pediu vista desse processo, ou seja, pediu mais tempo para que o caso seja analisado e, com isso, a decisão final acabou sendo adiada e ainda não tem um prazo definido para que esse julgamento seja retomado. Essa discussão de ontem, ela provocou uma manifestação dos outros ministros que estavam lá no tribunal, que mostraram que estão preocupados justamente com os precedentes que podem ser criados para as eleições desse ano. Alguns desses ministros, eles chegaram inclusive a sugerir a definição de regras mais claras aí para os institutos de pesquisa. Esse levantamento que a gente está falando, né, um levantamento que foi feito pela Atlas Bloomberg, foi divulgado no dia 19 de maio, ouviu mais de 5 mil pessoas entre os dias 13 e 18 do mês passado. A pesquisa em questão, ela apontou uma queda de 6 pontos de Flávio Bolsonaro num cenário de segundo turno contra o presidente Lula. Isso tudo depois da divulgação daqueles áudios que estão relacionados ao filme Dark Horse. Em nota, a Atlas Intel, ela disse que a pesquisa seguiu, de fato, critérios científicos e que o conteúdo dos áudios só foi apresentado numa etapa posterior ao levantamento, ou seja, sem a possibilidade dos entrevistados alterarem as respostas que já tinham sido dadas.
19: Tá certo, Lívia Brás, nós seguimos acompanhando ontem, né, de anteontem para ontem, essa notícia estourou, ontem a gente comentou bastante, a gente trouxe aqui, inclusive, O doutor Alberto Rolla, advogado especialista em direito eleitoral, e ele trouxe para a gente uma coisa que é fato, é novidade. Nós estamos mexendo com algo novo, que é uma pesquisa que usa mídia, no caso áudio, para fundamentar ou para ilustrar as perguntas que estão sendo feitas. Atlas Intel, como a gente trouxe ontem, disse que em nenhum momento o resultado foi adulterado ou foi induzido por causa desse áudio. Então ficam as perguntas, cada lado critica de um jeito, fala que é censura, fala que é cerceamento da divulgação da informação, mas o nosso compromisso aqui na TMC é com a transparência e com o esclarecimento. Apenas isso.
17: Vamos voltar agora a falar sobre escala 6x1. O cronograma de tramitação da PEC no Senado deve ser definido ainda nesta semana. De Brasília, o Adrian de Almeida tem mais detalhes para a gente. Oi, Adrian, bom dia.
4: Bom dia, Joana, bom dia, Felipe, a todo mundo que nos acompanha. Olha, o Davi Alcolumbre, ele tinha marcado ontem uma reunião com líderes partidários, porém, ela acabou não acontecendo. Ele se reuniu com o ministro José Guimarães, ministro, né, do presidente Lula, mas não saiu uma decisão já sobre a tramitação da PEC da 6x1. A previsão é de que ainda nessa semana, possivelmente hoje, ele consiga se reunir com líderes partidários e já dar uma decisão. Na verdade, ela está bem parada, né? Se for comparar com a Câmara dos Deputados, a tramitação dessa PEC do fim da escala 6x1, ela no Senado já está há bastante tempo sem ter uma movimentação. Na Câmara, ela teve uma rápida movimentação e votação também no plenário, após o presidente, né, Hugo Mota, ter falado que de fato iria se comprometer a fazer uma celeridade, né? Já no Senado, isso aí já está com uma outra história, né? Inclusive, ele falou que pode ser que tenham alterações no texto quando ela passar agora pelo Senado Federal. Se tiver alterações e elas serem aprovadas pelos senadores, o texto ainda vai ter que voltar novamente para a Câmara para que os deputados votem já de acordo com esse novo texto, né? Um dos pontos aí que foram também reclamados por setores foi de que com essa folga extra, eles estavam querendo que ela fosse validada como se fosse um dia normal de trabalho. Porém, passou pela Câmara como se fosse um descanso semanal remunerado. Isso acaba, então, dando um aumento de salário para quem trabalha por hora, né? Como se fossem os professores oristas, para quem trabalha, né, o profissional de porto também. Então, acaba aumentando esse salário deles. Porém, no Senado, pode ser que isso mude, pode ser que eles peguem essa folga, né, e coloquem como se fosse um dia normal. Então a gente espera, tem a expectativa de que nessa semana já tenha uma movimentação e tramitação dessa PEC.
19: Seguimos acompanhando esse assunto importante, como trouxe o Adrian, né, foi uma efervescência na Câmara dos Deputados, principalmente porque houve acordo. Não havendo acordo no Senado, a coisa não anda. Semana que vem é uma semana bem, bem moderada em termos de trabalho, festas juninas, daqui a pouco chega julho, tem Copa do Mundo e a gente já sabe como essa história termina. Bom, são 7h10, vamos dando sequência aqui ao nosso noticiário e a gente vai agora para Belo Horizonte. O ex-banqueiro Daniel Vorcaro segue negociando uma delação premiada com a Polícia Federal e o ministro de Minas e Energia aparece nas acusações do ex-dono do Banco Master. O Rodolfo Simões conta pra gente essa história.
6: Bom dia, Felipe. Bom dia, Joana. Pois é, o empresário Daniel Vorcaro, dono do Banco Master. O empresário Daniel Vorcaro, dono do Banco Master, citou o ministro de Minas e Energia, Alexandre Silveira, nas duas propostas de colaboração entregues à Procuradoria-Geral da República e à Polícia Federal. Segundo Vorcaro, teria havido um repasse aí na ordem de R$20 milhões em caixa 2 para a campanha de reeleição de Silveira ao Senado em 2022. A informação foi revelada pela coluna da Malu Gaspar no Portal Globo. E as informações apresentadas aí pelo banqueiro Daniel Vorcaro, mais uma vez, foram consideradas insuficientes pelos investigadores, porque o Vorcaro não detalhou como teria ocorrido a operação, nem quais as contrapartidas do suposto acordo. Embora o Alexandre da Silveira ainda não tenha se posicionado sobre o assunto, pessoas próximas ao ministro afirmam que ele não conhecia Vorcaro na época da eleição e contestam a acusação. Além disso, não há registros no Tribunal Superior Eleitoral de doações oficiais de Vorkaro para a campanha de Silveira. Apesar disso, os dois tiveram contatos posteriores. Silveira participou de uma reunião entre Vorkaro e o presidente Lula em 2024, e o Alexandre Silveira também foi citado em uma reportagem no qual relatou a presença do... E o Alexandre da Silveira também foi citado em um encontro do Vorkaro durante as eleições municipais de 2024, na qual participou também Fuad Noman, candidato à prefeitura na época. Até o momento, o conteúdo completo da colaboração de Vorkaro não foi divulgado e o Alexandre da Silveira é o principal integrante do governo Lula mencionado nesses relatos.
17: Agora, 7 horas e 13 minutos, seguindo aqui com o nosso noticiário. Vamos falar sobre a disputa pela presidência no Peru, que segue indefinida depois da apuração de mais de 95% dos votos no segundo turno. A contagem oficial mostra uma diferença mínima entre os dois candidatos. O candidato de esquerda, que é Roberto Sánchez, assumiu a liderança ontem, com 50,06%, praticamente empatado com Keiko Fujimori, que tem 49,9% das intenções de voto. Ainda não foi anunciado quando a apuração será finalizada. Ela está sendo feita desde domingo e é uma das apurações mais acirradas da história do mundo moderno, da democracia, Felipe Bueno.
19: Não tenha dúvida nenhuma. E o Peru tem algumas especificidades, que é o deslocamento das urnas, né, para os centros de apuração. A gente está falando de selva, né? A gente está falando de muitos lugares extremamente afastados. Ah, mas no Brasil também tem e a coisa funciona muito rapidamente. É, o Brasil é exemplo, né? Por mais que haja gente que não confie, não acredite, o Brasil nisso é exemplo, né? Então vamos seguir acompanhando. A parte da imprensa latino-americana que diz, inclusive, que a apuração pode terminar nesta quarta-feira. Assim que a gente tiver os dados oficiais, a gente traz para você aqui na nossa TMC.
17: Direto para o Rio de Janeiro, o presidente da Assembleia Legislativa do Rio tenta se afastar do desgaste provocado por acusações contra o ex-governador Cláudio Castro, eles que sempre foram aliados políticos. Da capital fluminense, Rafael Alves. Bom dia, Rafa.
3: Muito bom dia, Joana. Muito bom dia, Felipe, a todos os nossos ouvintes. Essa foi a postura adotada pelo presidente da Assembleia Legislativa aqui do Rio de Janeiro, Douglas Ruas, durante a entrevista exclusiva à TMC na sabatina. Essa sabatina está acontecendo já visando as eleições desse ano. Douglas Ruas é pré-candidato ao governo do Rio nesse ano. Nessa conversa com a Maíra Gama e também com o Leonardo Rezende, da equipe aqui do Rio de Janeiro, ele falou um pouquinho sobre a questão envolvendo as antigas alianças dele aqui no Rio de Janeiro, principalmente com o Cláudio Castro e com o Rodrigo Bacelar, tentando se afastar dessas questões. Falou muito sobre segurança pública, a economia da cidade, inclusive sobre os cortes feitos pelo atual governador interino, Ricardo Couto de Castro, e também falou sobre essa questão envolvendo a possibilidade de assumir o governo interinamente. Além disso, o Douglas Ruas destacou bastante ali que tenta se individualizar a questão política, fez ataques ao Eduardo Paes, seu oponente nessa eleição, e, claro, falou sobre a distância envolvendo ele e Eduardo Paes na questão das pesquisas eleitorais, já que ele aparece 25 pontos percentuais atrás de Eduardo Paes, mas ele disse que isso vai mudar daqui para frente. Eu volto com vocês, Joana e Felipe.
17: Obrigada,
19: tá certo,
17: Rafa.
19: Então. Valeu, Rafa, valeu. A gente volta daqui a pouquinho para o Rio de Janeiro, mas agora a gente tem mais um chamado da capital do país. São 7 horas e 16 minutos. A proposta que reduz a maioridade penal para casos específicos, né? A gente vai explicar isso mais uma vez. Volta à Câmara dos Deputados, mas a votação é adiada mais uma vez por causa do quê? Divergências, impasses políticos. É com você, Murilo Hernandes.
5: A Comissão de Constituição e Justiça da Câmara dos Deputados voltou a discutir a proposta que reduz a maioridade penal de 18 para 16 anos. O tema é considerado uma das principais bandeiras da oposição na área da segurança pública e divide opiniões no Congresso Nacional. Parlamentares favoráveis à medida argumentam que a mudança é necessária para combater a criminalidade e ampliar a responsabilidade de jovens envolvidos em crimes. Já deputados alinhados ao governo afirmam que a redução da maioridade penal não resolve as causas da violência e defendem o fortalecimento das medidas socioeducativas previstas no Estatuto da Criança e do Adolescente. Nos bastidores, a avaliação é de que a proposta seguirá sem avanço até que o governo e líderes partidários cheguem a um acordo para destravar as votações. Depois da CCJ, o texto ainda precisará passar por uma comissão especial e, para ser aprovado, terá que receber pelo menos 308 votos favoráveis em dois turnos no plenário da Câmara.
17: Assunto delicado, assunto que precisa de muita discussão por conta da complexidade. Seguindo agora para Recife, o preço da cesta básica volta a subir, acumula a quarta alta no ano. Carol Oliveira tem as informações ao vivo. Oi, Carol, bom dia.
1: Bom dia, Joana, Felipe e a todos que nos acompanham aqui no TMC 360. Ótima quarta-feira para todo mundo. Alta aqui em Recife que está pesando no bolso do trabalhador, tá? Em maio, os itens essenciais ficaram 1,50% mais caros, segundo o levantamento do PROCON Pernambuco, realizado entre os dias 25 e 29 de maio, em aqui da região metropolitana do Recife. Ao longo do ano, tem enfrentado excessivos reajustes nos produtos de alimentação básica. Em fevereiro, a cesta alta de
17: 34%. O contato com a Carol Oliveira está um pouco prejudicado por conta da conexão da internet, ficou picotada a informação. Vamos restabelecer esse contato e a Carol volta então com essa informação importante da economia, porque, de acordo com o PROCON, temos a quarta alta acumulada deste ano no valor da cesta básica.
19: E isso é generalizado, tá, gente? Os 27, as 27 unidades da federação com alta na cesta básica, e nisso os dados apurados pelo Diese também, além dos PROCONs, eles variam em margens muito pequenas, mas o que você tem que saber, e você deve estar percebendo no supermercado, na feira, enfim, no dia a dia, é que em todas as unidades da federação, esses preços estão em alta.
17: Você sabe se você tem dinheiro esquecido em contas de banco, que talvez também possam estar esquecidas? Pois bem, só em abril foram sacados mais de 480 milhões de reais, mas ainda tem dinheiro sobrando no sistema financeiro. É bom ir checar. A Luísa Mutoni tem mais informações. Oi, Luísa, bom dia.
7: O sistema de valores a receber é um sistema que pertence ao Banco Central, pelo qual as pessoas podem consultar se tem algum valor esquecido em um banco ou em outra instituição.

0: 11:21. O Adrian de Almeida volta a falar sobre linha de crédito bilionária para compra de motos para entregadores. Lembra que a gente falou sobre isso ontem e a gente colocou alguns pontos que devem ser levados em conta? Vamos ouvir a reportagem do Adrian. Fala, Adrian.
1: A nova linha de crédito anunciada pelo governo prevê cerca de 5 bilhões de reais para trabalhadores comprarem motos novas. O programa segue o mesmo modelo do Move Aplicativos, lançado no mês passado para motoristas e taxistas, só que agora será exclusivo para motociclistas que trabalham por aplicativo. A urgência no anúncio do programa Move Motos e outras medidas do Executivo está relacionada com o calendário eleitoral e, por conta disso, todas as entregas do governo precisam ser feitas até o dia 3 de julho. Para os programas, o Ministério da Fazenda liberou um crédito extraordinário de mais de 30 bilhões de reais que serão repassados e gerenciados pelo BNDES. O acesso ao crédito para compra de motos será feito por meio de um cadastro que será analisado pelo governo e, após isso, o trabalhador recebe uma resposta sobre o status do pedido em até 5 dias. Já o crédito para carros recebeu até o momento quase 750 mil pedidos aprovados e os valores devem ser liberados nas próximas semanas.
2: Temos enquete no ar na nossa live, no nosso canal do YouTube, TMC News BR é o nosso canal. 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A enquete de hoje é sobre o marco civil da internet. O assunto pode ser complicado, mas a pergunta ela está mais fácil. Você concorda que as redes sociais sejam obrigadas a remover conteúdos considerados ilegais, mesmo sem ordem da justiça? E a possibilidade de resposta é sim ou não. Só isso, bem simples. Vá lá na nossa enquete, ela fica disponível no ar até o fim do TMC 360, às 9h59, quando a gente anuncia quais foram as parciais finais dessa enquete.
0: E você acredita que amanhã já tem Copa do Mundo?
2: Não.
0: Sim ou não?
2: Não.
0: Né? Não, essa não é
2: passou
0: a nossa enquete.
2: Passou muito rápido.
0: É uma enquete aqui dentro só, né, Joana? Passou muito rápido.
2: Interna.
0: Passou muito rápido e começa amanhã a Copa do Mundo. E você pode participar da cobertura, dos comentários, das análises, sabe como? Mandando um WhatsApp pra gente dizendo o que você espera da seleção brasileira. Cá entre nós, quer falar da seleção de Portugal também, da Argentina? Pode falar, manda sua mensagem. Joana vai ficar felicíssima. Quer falar do Japão, da Alemanha, do Senegal? Fica absolutamente à vontade. Mas o que você tem que fazer é mandar uma mensagem para o WhatsApp, que é específico, exclusivo para assuntos da Copa do Mundo. E aí o que a gente faz? A gente dá o seu recado no ar durante as nossas transmissões. Qual que é o número, Felipe? 11-3025-1001. 11-3025-1001. 1001 te lembra o quê? Te lembra alguma coisa?
2: 100.1 em São Paulo. Queria sugerir uma enquete para amanhã. Se a gente não tiver nenhum assunto do jornalismo factual mais importante, mas eu acredito que amanhã, de fato, seja a Copa do Mundo grande assunto. Quem é o maior craque em campo na Copa do Mundo 2026? Eu já tenho a minha resposta, mas vamos ver se amanhã a gente pode colocar essa enquete no ar com algumas possibilidades de resposta. A primeira, com certeza, vai ser Cristiano Ronaldo.
0: Boa.
2: Agora, 7h24.
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0: Vamos lá falar de pesquisa nova, pesquisa saindo do forno, pesquisa Genial Quest, mostrando o presidente Lula liderando todos os cenários de segundo turno. No confronto contra o senador Flávio Bolsonaro, 44% das intenções de voto contra 38% do filho do ex-presidente Jair Bolsonaro. Isso significa o quê? Ampliou a vantagem em relação ao levantamento anterior, quando a pesquisa registrava 42 a 41, ou seja, estava dentro da margem de erro. Vantagem numérica, porém margem de erro. Bem, nos outros cenários, Lula também aparece na frente. Contra Romeu Zema, por exemplo, 45% das intenções de voto para Lula, 10 pontos à frente de Romeu Zema. Números idênticos numa disputa eventual contra Ronaldo Caiado. Vamos a Renan Santos agora. 45% Lula, 31% Renan. Pesquisa Genial Quest para o primeiro turno traz Lula 39%, Flávio 29%. Os outros candidatos somados dão 13%.

0: 80%. Segundo a pesquisa, para a gente terminar esses dados iniciais aqui, 63% dos entrevistados afirmam que o seu voto já está definido, 2/3 mais ou menos, né? E não deve mudar até a eleição. 36%, aquele famoso último terço, né? Dizem que ainda podem alterar a escolha.
1: Para entendermos melhor todos esses números, aqui na agulha já temos o Christian Lobauer, cientista político. Muito bom dia, Christian.
2: Bom dia, Joana. Bom dia, Felipe.
1: Queria trazer aqui um número, começar não pelo lead, como a gente fala, que é a notícia principal, mas eu queria trazer aqui um número que diz respeito aos eleitores independentes, Christian. Seguinte, em maio, 31% dos eleitores independentes votavam em Flávio, 29% em Lula. Esse cenário se inverteu e se abriu. Hoje, 37% votam em Lula e 24% em Flávio. A minha pergunta é nessa franjinha de eleitores indecisos, que são considerados os independentes, que a coisa pode virar ainda? Porque a polarização, ela está tida, já tem bastante tempo que a gente tem números muito semelhantes nas pesquisas.
2: Olha, Joana, se a gente pode ter alguma certeza sobre as eleições de outubro de 26, é que vai ser com emoção, e a segunda certeza é que vai ser por poucos pontos que um candidato vai vencer o outro no segundo turno, assim como foi em 22 e provavelmente vai acontecer esse ano, porque é esse espectro do eleitor que você chamou a atenção é provavelmente um grupo da classe C que não se interessa muito pelos temas políticos e que vai, nas últimas semanas, talvez na última semana da eleição, optar por um lado ou pelo outro, de acordo com o noticiário do final de setembro. Então, infelizmente, na minha perspectiva, as eleições vão ficar para a última hora na cabeça do eleitor e vão ser decididas por pouca gente, provavelmente da classe C, e o quadro realmente é de polarização. É muito evidente com essa nova pesquisa aí que o quadro continua, pelo menos, uma sociedade muito dividida entre dois polos.
0: Professor, prazer falar com o senhor. A gente, como o senhor colocou, poucas pessoas, né, vão se mexer até outubro, a não ser que, e aí eu coloco uma provocação barra pergunta, a não ser que apareçam fatos como o famoso áudio, que inclusive foi objeto, né, de suspensão de pesquisa por parte do Tribunal Superior Eleitoral. Essa bola está pingando na Justiça Eleitoral. O que eu quero dizer com isso, né? A gente tem uma primeira quest que fala exatamente de um mês cheio, já com a sociedade brasileira sabendo desse áudio, vinculando de alguma forma Flávio Bolsonaro, né, a Daniel Vorcaro. O senhor acha que fatos semelhantes têm potencial para mudar 6 pontos, 5 pontos, 10 pontos, como a gente está vendo agora?
2: Eu acho que o quadro aparentemente é esse. Nós vamos continuar vendo uma série de notícias bombásticas de todos os lados, e aquelas que forem marcar as últimas semanas ou a última semana vão ter uma influência muito grande na definição do voto de uma pequena parcela que ainda não está muito atenta para o que está acontecendo. Você nota nessa nova pesquisa da Quest uma repetição de vários itens de algumas pesquisas anteriores, uma clara percepção do eleitor que tem dois candidatos na frente e os outros são praticamente, não diria desconhecidos, mas com pontuação muito baixa, o que me surpreende até, de certa maneira. E então, as notícias vão marcar realmente a percepção do eleitor e marcar a sua posição eleitoral nas últimas semanas, acrescentando mais um aspecto que vocês comentavam adiante. Nós temos Copa do Mundo esse ano. A Copa do Mundo é a mais longa dos últimos anos, né? É mais longa, 48 times, 5 semanas, e ela é nessa fase do calendário. A última eleição de 2022, quem não se lembra, a Copa foi em dezembro, então ela não teve interferência no processo eleitoral. Então, o pessoal vai prestar atenção mesmo nas eleições a partir de agosto. E esses fatos aí que a gente vai observando na mídia, esses impactantes principalmente, vão ser muito importantes nas últimas semanas.
1: Mas, Christian, de forma geral, nós, fora Banco Master e as implicâncias, como por exemplo áudio, como por exemplo, também tem questões do INSS, da CPMI, do INSS, que estavam ali respingando no presidente Lula. Fora esses fatos, nós vemos que os principais pré-candidatos, eles estão jogando parados, estão com bola parada. É nessa expectativa, assim, para deixar tudo do jeito que está e depois se acelerarem as campanhas, justamente por conta dessa janela da Copa do Mundo, em eleições anteriores, como é que era essa coincidência de datas?
2: Eu acho que eles, de uma certa maneira, estão jogando parados, mas, por outra, também já começou o bombardeio de informações de um contra o outro, né? É que o que a gente tem no Brasil é um caso muito curioso, assim, de um líder político que está há muitos anos no espectro. Então, se a gente pensar que o presidente Lula já está no espectro político de campanha há 45 anos, se a gente imaginar que ele é a figura já. Em todo tipo de pesquisa, ele aparece em todas as posições. Ele já está numa posição em que qualquer pesquisa já considera que o Lula é o favorito, e ele é mesmo, porque ele é o que as pessoas mais lembram, as pessoas mais conhecem. Então, assim, é um quadro muito diferente de outros países, de outras circunstâncias políticas, de outras regiões do mundo e tal. Aqui a gente tem um candidato que, embora haja um noticiário que vai mudando todo dia, a maior parte das pessoas identifica ele como favorito, e ele é mesmo. Ele tem aí metade do eleitorado, 40 e poucos por cento, garantido já para um segundo turno, qualquer que seja a circunstância. Então, a gente tem que partir da análise dessa perspectiva. Porque você vê temas como o noticiário que apareceram aí nos últimos dias, que seriam até alguns casos como esse que você levantou, os escândalos que são sistemáticos no governo atual, não pegam. Não indicam influência e desgaste muito grande na votação do atual presidente. Por outro lado, o áudio do presidente, do pré-candidato Bolsonaro em relação ao caso Vorkaro, registra aí na pesquisa um pequeno desgaste, sim, que tira dele de alguns pontos que seriam preciosos se as eleições fossem hoje. Então, é isso que a gente vai assistir. Até o final de setembro.
0: Eu tenho uma outra última pergunta, professor Lobauer, com relação a essa nossa conversa, também fazendo projeções. É uma pergunta de certa forma teórica, mas com fundamentação no passado recente, né? A velocidade de reação da justiça eleitoral. Anteontem, por exemplo, nós tivemos um caso em que a justiça eleitoral foi rápida, né? Não estamos julgando aqui se ela foi correta ou incorreta, até porque tem muitas leituras distintas com relação a essa pesquisa Atlas Intel. Mas no passado recente, exemplo, o caso da documentação falsa sobre o candidato à Prefeitura de São Paulo, Guilherme Boulos, ou as notícias falsas que circularam nos grupos de WhatsApp em 2018. Todos esses problemas a justiça eleitoral teve que correr atrás. E muitas vezes, até pelo próprio mecanismo de justiça, né, o estrago já estava feito, independentemente do lado do candidato. Então, o senhor entende que, de alguma forma, esse pode ser um problema que se repetirá em 2026, especialmente depois desse período de Copa do Mundo, quando todo mundo, né, como o senhor colocou, vai se debruçar de fato nas eleições?
2: Eu entendo que sim, Felipe, pelo seguinte, isso já vem acontecendo e não é por deficiência da justiça eleitoral, que lógico sempre pode melhorar, mas é porque a quantidade de casos, inclusive incluindo a questão da inteligência artificial, das gravações ou dos vídeos, das imagens, das redes sociais que serão falsas, como já aconteceu em 22 e até em 18, eu me lembro bem, que participei da eleição, devem aumentar. Deve haver um congestionamento de ações, principalmente na questão de imagem, de vídeo, nas últimas semanas. Então, é evidente que já é difícil ter uma justiça célere, né, em qualquer circunstância, e essas decisões são difíceis, cada vez mais difíceis em todas as instâncias. Então, acho que deve ficar mais difícil e realmente deve ter um efeito, sim, porque quando a justiça finalmente se manifesta, às vezes já é tarde demais. É um desafio que a gente tem no Brasil e no mundo, tá? Mas certamente nessas eleições a gente vai ter esse desafio ainda mais acentuado.
0: Compromisso nosso aqui da TMC tentar buscar sempre a informação fundamentada, até para ajudar você que está nos acompanhando, você que está nos ouvindo, a tomar a sua decisão correta no dia do voto. E para isso a gente conta com pessoas como o professor Christian Lobar. Muito obrigado, professor, por mais essa conversa. Outras virão, eu tenho certeza. Um grande abraço, bom dia.
2: Obrigado, Felipe, Joana, prazer estar com vocês.
1: Obrigada, professor. 7:35.
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10: Olá, ouvinte TMC, uma excelente quarta-feira, um dia diferente de ontem, começando com sol, mas tendo muito trânsito nas principais vias do Recife da região metropolitana. Na Zona Sul, tem lentidão em alguns trechos da Avenida Boa Viagem, tem também já um trânsito bastante intenso com retenções na Ernesto de Paula Santos. Por enquanto, você, ouvinte TMC, que sair de Boa Viagem para o centro, seja a Ilha do Leite, Derby ou Recife Antigo, a melhor opção é você seguir pela Conselheiro Aguiar. Outra possibilidade é pegar a Via Mangue, mas evite a Avenida Boa Viagem. 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

De volta com o seu noticiário local aqui na nossa programação TMC Recife 92.7, sempre te deixando muito bem informado, muito bem atualizado sobre tudo o que está acontecendo aqui na nossa capital pernambucana. A notícia dessa vez não é muito boa não, tá? A notícia que está pesando no bolso do trabalhador recifense, porque o preço da cesta básica segue em alta no Grande Recife e já acumula 4 aumentos ao longo de 2026. Em maio, os itens essenciais ficaram 1,50% mais caros, segundo levantamento do Procon Pernambuco, realizado entre os dias 25 e 29 de maio em supermercados da região metropolitana do Recife. Ao longo do ano, o consumidor tem enfrentado sucessivos reajustes nos produtos de alimentação básica. Em fevereiro, a cesta registrou alta de 4,84%. Em abril, novo aumento foi identificado pelo órgão. E em maio, os preços voltaram a subir. Em março, período em que o PROCON-PE não realizou a pesquisa, dados do Departamento Intersindical de Estatística e Estudos Socioeconômicos e da Companhia Nacional de Abastecimento apontaram um avanço de 6,97% no custo da cesta básica do Recife. Na ocasião, a capital pernambucana registrou a terceira maior alta entre as capitais brasileiras, atrás apenas de Salvador, com 7,15%, e Manaus, que registrou 7,42%. Essas e outras informações você segue acompanhando aqui, tá? Na nossa programação. 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Tô esperando você também através do nosso Instagram. Essas e outras informações daqui a pouquinho, 10 horas da manhã, na primeira edição do PE TMC. Tô esperando por você. Com a apresentação dele, Júlio Andrade, junto comigo, Carol Oliveira, para te deixar sempre muito bem informado, muito bem atualizado. Essas e outras informações aqui na sua programação. 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
2: 7:44. Daqui a pouco, destaques do noticiário internacional. A gente conversa com a nossa correspondente no Reino Unido, Marina Isidro, para falar sobre as manifestações na Irlanda. Muita confusão nas últimas horas. A gente traz para você daqui a pouquinho essas informações.
3: Agora são 7:44. E tá na hora do É da Sua Conta, o nosso bate-papo diário sobre assuntos que mexem com o seu bolso, numa parceria com o Banco PicPay. Ultimamente, a aposentadoria é um tema que tem trazido mais ansiedade do que alívio. Quando vou me aposentar? Eita, pergunta de US$1 milhão, não é nem reais. E quanto é que eu vou receber quando eu chegar lá? São só algumas das perguntas que passam pela nossa cabeça quando a gente pensa em aposentadoria. Para evitar mais ansiedade ou ansiedade excessiva, que tal a gente se preparar para o futuro? Renata Flores, bom dia. Explica para a gente o que a gente pode fazer para se preparar.
4: Oi, Joana, bom dia para quem nos ouve e assiste. É isso aí, é melhor aproveitar para guardar um valor do que chegar lá na frente e se arrepender. E como a gente falou, inclusive ontem, no programa de ontem, investir nada mais é do que guardar dinheiro, né? Para começar, é só isso mesmo.
3: E tem investimentos melhores e piores quando a gente pensa em montar uma aposentadoria, quando a gente pensa em alocar esse dinheirinho que a gente guarda?
4: É um ótimo ponto, Joana, porque qualquer investimento é válido, a gente entende isso. O quanto mais cedo a gente começa a guardar, é melhor. Conheço vários jovens que de pouquinho em pouquinho já estão aí fazendo, pensando na sua aposentadoria. Quando a gente pensa em investimento de médio e de longo prazo, quanto mais tempo o seu dinheiro fica guardado, mais os juros compostos vão trabalhar ao seu favor. Ou seja, você vai ali somando rendimento em cima de rendimento. Existem os CDBs pré-fixados, aqueles que rendem mais de 110% do CDI, que é um ótimo exemplo. É um instrumento que a taxa de juros está atualmente ali em torno de 14,5% ao ano. Agora vou trazer uma outra possibilidade, que é a LCI. Ela é indicada para quem pode deixar o dinheiro investido por bastante tempo, ela é ótima, mas realmente você precisa ter um longo prazo, pensar no teu dinheiro a longo prazo e também para quem deseja variar a carteira de investimentos. 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
3: Esses testes são ótimos. Falam se você é mais conservador, se você é mais arrojado, né, no perfil de investimento, mas ainda assim vale uma autoanálise, uma autocrítica. Em que momento da vida eu tô conseguindo ganhar dinheiro? Já tô um pouquinho, né, numa idade mais avançada, eu preciso ser um pouco mais conservador? Nada como uma boa autocrítica. Renata Flores, muito obrigada pelas dicas de investimentos para aposentadoria aqui no É da Sua Conta de hoje. Amanhã tem mais, né?
4: Amanhã eu volto. Ótimo dia, Joana.
3: Para você também.
2: 7:48, direto para as informações da capital do país. O Conselho Nacional de Política Energética vai avaliar uma proposta que aumenta a proporção de etanol na gasolina. Quem tem essas informações para a gente é o Adrian de Almeida, pois não, Adrian?
5: Bom dia, Felipe. Bom dia, Joana. Todo mundo que nos acompanha. Olha, essa decisão aí do ministro de Minas e Energia, Alexandre de Silveira, vai fazer o seguinte, né? Ela foi primeiro para atender a um pedido do setor de biocombustíveis que havia pedido, né, para que houvesse, então, o aumento do limite de etanol na gasolina. Eles vão ter uma resposta em até 15 dias se vai, de fato, então, conseguir mesmo esse aumento. Após uma reunião com o presidente Lula ontem no Palácio do Planalto, ele falou que esse limite ele poderia chegar a 35%, mas que estudos técnicos apontaram que, de fato, o melhor é deixar esse limite, por enquanto, até os 32%, porque, de acordo com os testes, verificaram que poderia, sem problema nenhum, aumentar, né, até 32% o etanol na gasolina. Ele pontuou ainda que o aumento, né, da mistura ele vai diminuir a dependência externa do Brasil para justamente deixar, né, de importar tanta gasolina. Ele disse também que essa estimativa deve custar, então, uma economia de até 450 milhões de litros de gasolina importada. E nos últimos 3 meses, né, com esse conflito lá no Irã, a diferença de preço, né, entre o etanol e a gasolina também já teve uma economia de até 2 bilhões de reais para os consumidores brasileiros. E continuando desse jeito também, ele evitou um gasto dos cofres públicos de 8 bilhões de reais para essa importação, né, de gasolina. Então, não apenas teve essa economia de 2 bilhões diretamente já no bolso do consumidor brasileiro, mas também deixou de gastar mais 8 bilhões de reais. Agora, de fato, a gente tem que verificar se isso vai continuar tendo frutos daqui para frente, porque é algo mais a curto prazo, né? A gente tem que ver, então, se vai continuar tendo uma boa resposta, tanto a médio quanto a longo prazo também.
3: Tá certo, Adrian, obrigada pelas informações. E outra coisa que, enquanto essa resposta, essa medida de curto prazo vigorar, precisa acontecer é a fiscalização, né? A gente sabe que essa fiscalização ela precisa ser apertada nos postos de combustível, porque a gente já tem bastante problema em relação a isso, e não é para abrir uma porteira para problemas ainda maiores. Seguindo com o nosso noticiário, as perspectivas econômicas nas relações comerciais entre os Estados Unidos e Brasil seguem na pauta das conversas entre os dois países. O Ricardo Sparvoli tem mais detalhes para a gente.
6: O evento contou com as presenças de grandes autoridades do setor, como o ex-ministro da Fazenda, Henrique Meirelles. Durante a sua fala, ele comentou que, apesar do Pix ser, de certa forma, uma concorrência desleal às empresas de pagamento americanas, as relações comerciais entre Brasil e Estados Unidos são sólidas e tendem a melhorar.
7: O importante, mensagem final, é que a relação econômico-comercial Brasil-Estados Unidos é histórica, é sólida. Grande número de empresas americanas com operações no Brasil, com interesse muito grande nesse relacionamento, além, evidentemente, das empresas brasileiras. Então, vamos olhar isso no longo prazo e trabalhar para superar essas questões normais e que cada país defenda o seu interesse.
6: Quem também participou do evento foi o cônsul-geral dos Estados Unidos aqui em São Paulo, Kevin Murakami. E ele manteve o tom positivo em relação ao futuro.
8: Quero deixar vocês uma mensagem clara. As portas dos Estados Unidos são, mais que nunca, abertas para capital brasileiro. Empresas brasileiras já não estão perguntando se devem investir nos Estados Unidos, mas quando e como.
6: Ou seja, mesmo com a possibilidade anunciada na semana passada pelos Estados Unidos da aplicação de tarifas de 25% sobre mercadorias brasileiras, as perspectivas do setor são positivas a longo prazo.
2: De volta a Brasília agora, são 7 horas e 53 minutos, para falar da agenda desta quarta-feira. Lívia Brás está conosco, prometeu que ia ser uma semana quente, agitada, movimentadíssima. Estamos aqui esperando, hein, Lívia? Vamos lá, continuamos com a semana, continuamos com essa previsão para os próximos 3 dias. Bom, cada dia é um dia, né? Vamos falar de hoje, então. Bom dia.
9: Tudo cumprido por mim e pelos parlamentares, viu, Felipe?
2: Tá certo.
9: Vamos lá, a CCJ do Senado, Comissão de Constituição e Justiça, retoma hoje a discussão daquela proposta de emenda à Constituição que amplia a autonomia financeira e também administrativa do Banco Central. Essa medida vem enfrentando alguma resistência aí por parte do governo, que defende a manutenção do BC como uma autarquia vinculada à administração pública. Só que o relator dessa matéria, né, o senador Plínio Valério, ele disse que ele já tem votos suficientes para aprovar esse texto na comissão, a gente vai acompanhar, né? Na Câmara dos Deputados, começou ontem, acabou sendo adiada para hoje, também na CCJ, só que da Câmara, análise da proposta que reduz a maioridade penal de 18 para 16 anos em caso de crimes hediondos. Se avançar, essa PEC ainda tem um longo caminho pela frente, porque precisa passar pela comissão especial, depois pelo plenário da casa e aí ser votada em dois turnos. Tribunal de Contas da União, os ministros hoje apreciam as contas do presidente da República, presidente Lula, referentes ao exercício financeiro de 2025. Esse julgamento de hoje, né, ele marca a adoção de uma nova metodologia de análise que é alinhada a práticas internacionais de auditoria. Por falar nele, presidente Lula, a agenda dele é voltada hoje para pautas ambientais. Ele participa de compromissos no Palácio do Itamaraty com o Conselho de Desenvolvimento Econômico Social Sustentável e no final do dia faz anúncios relacionados às ações do governo em referência ao Dia Mundial do Meio Ambiente.
3: Tá certo, Lívia, obrigada. Vamos agora para o Rio de Janeiro, tem destaque. Chegando da capital fluminense, mais uma operação policial no complexo da Maré. Gustavo Schleman tem as informações ao vivo. Oi, Gustavo, bom dia.
10: Bom dia, Joana. Bom dia a todos que nos acompanham aqui na programação da TMC. Operação grande acontecendo no conjunto de favelas do Complexo da Maré, que fica na zona norte da capital fluminense, às margens das duas principais vias expressas que cortam a cidade e o estado do Rio de Janeiro, a Avenida Brasil e a Linha Vermelha. Até o momento não há informações de impactos no trânsito nessas duas vias expressas, mas já há impacto nas escolas da rede municipal do Rio de Janeiro. 42 unidades fechadas por conta dessa operação que acontece desde as primeiras horas da manhã desta quarta-feira. O principal alvo é o Terceiro Comando Puro, facção criminosa que controla algumas regiões e comunidades dentro do complexo da Maré. E aí a Polícia Civil e a Polícia Militar estão envolvidas nessa operação. São mais de 50 mandados de prisão expedidos pela Justiça do Rio de Janeiro, sendo que já há confirmação de 6 presos durante essa operação e também já há também relatos de trocas de tiros desde as primeiras horas da manhã, inclusive assustando passageiros do BRT, que é o modal aqui de ônibus articulados que corta a Avenida Brasil. Segundo a MobiRio, empresa que administra o BRT, não há impactos na operação. No entanto, a gente teve esse registro aí de passageiros tendo que se esconder e se proteger dos tiros em plena Avenida Brasil durante a manhã. Agora, quem está acompanhando pelo YouTube pode observar o que foi encontrado pela Polícia Militar na Vila do João, uma das comunidades que fazem parte do Complexo da Maré. A Polícia Militar encontrou uma estufa de drogas. Esse material ainda vai ser contabilizado. A gente acompanha, então, essa operação dividida em 6 frentes, que incluem roubos nas vias expressas e também exploração infantil e um baile funk realizado dentro do Complexo da Maré, pessoal.
3: Obrigada, Gustavo, pelas informações. Só para a gente ter uma ideia, aqui a ONG Redes da Maré calcula que durante o período em que as crianças estudam no Rio de Janeiro, especificamente no Complexo da Maré, o acumulado de dias sem aula por conta de operações é de 160 dias. Isso equivale a quase um ano letivo inteiro perdido para os estudantes. A gente sabe que as crianças que moram no Complexo da Maré já não têm uma vida fácil para conseguirem estudar e ter uma perspectiva de mudança na qualidade de vida. Então já não é fácil. Tem muitas crianças que vão para a escola porque precisam inclusive comer. Crianças que precisam se inscrever em programas durante as férias para ir para a escola comer. Vão sozinhas, a pé, longas distâncias. Tem o perigo. Claro que é melhor suspender as aulas quando você tem uma troca de tiros. Mas essa perda é muito significativa na vida das crianças. Então só para nós entendermos, sempre que debatemos aqui o alcance, o impacto, as consequências do tráfico de drogas e não só. Agora, quando a gente fala de PCC, Comando Vermelho, era terceiro comando, primeiro comando puro. A gente está falando mais do que tráfico de drogas, mas só para nós entendermos os impactos. Até onde vão os impactos dessa violência na vida dos brasileiros?
2: Saindo do Rio de Janeiro, indo agora para São Paulo, tem operação também em uma das maiores comunidades da capital. Vamos falando de Zona Sul de São Paulo, Paraisópolis. Repórter Luísa Mutoni tem as informações. Bom dia para você.
4: Bom dia, Felipe. Bom dia, Joana. Todo mundo que nos acompanha. Pois é, essa operação acontecendo aí desde a noite e também ao longo da madrugada de ontem e foi retomada na manhã de hoje por volta de 7 horas da manhã, mas foi uma noite, uma madrugada bem tensas lá na região de Paraisópolis. Houve troca de tiros entre os policiais e os criminosos. Um desses criminosos, inclusive, chegou a ser baleado e está internado sob escolta no pronto-socorro do Campo Limpo. Ele passou por cirurgia na noite de ontem, precisou amputar uma das pernas e agora então segue internado. A Polícia Militar normalmente faz bastante patrulhamentos constantes ali naquela região, só que ontem realmente a situação ficou um pouco mais tensa. Os criminosos revidaram, jogaram até mesmo rojões e pedras contra os policiais. Também foram colocadas barricadas em algumas das vias ali de entrada à comunidade para dificultar a entrada dessas equipes, e os moradores e os próprios policiais também registraram toda essa situação por lá, e aí teve então esse criminoso baleado. Inclusive, durante a troca de tiros, um ônibus que estava sem passageiros também chegou a ser atingido por pelo menos 2 tiros, mas o motorista felizmente não se feriu. Uma das vias de entrada ali da região chegou a ser interditada, os ônibus pararam de circular, mas a circulação dos ônibus também foi normalizada nas primeiras horas da manhã de hoje, e a gente vai seguir, é claro, acompanhando a situação por lá. Por enquanto, não há registro de tiros hoje.
3: Tá certo, Luísa. Obrigada pelas informações. Qualquer atualização, nós voltamos ao vivo. Agora vamos atravessar o oceano, vamos para a Europa? Está acontecendo na cidade de Belfast manifestações. O que, que aconteceu? Um homem do Sudão esfaqueou outro homem na capital da Irlanda do Norte. O sudanês, ele foi preso e... Essa noite que se passou foi uma noite de manifestações. Nós podemos falar manifestações ou usamos a palavra ataques? Marina Isidro, nossa correspondente ao vivo de Londres, bom dia.
11: Acho que ambos. Joana, bom dia para você, para o Felipe, para todos. Vamos dar primeiro o contexto dessa história, né? Esse sudanês de 30 anos segue preso e é acusado de tentativa de homicídio. Na segunda-feira, ele atacou com uma faca um homem de cerca de 40 anos nas ruas de Belfast, na Irlanda do Norte. Agora há pouco, autoridades disseram que a vítima perdeu a visão do olho esquerdo e continua no hospital. Também divulgaram o nome do criminoso. Ele se chama Hadi Alodid. Esse caso em Belfast, como você falou, gerou uma onda de protestos nas ruas e também... Casas, carros foram incendiados, o sistema público de transportes teve que ser suspenso na cidade e o foco desses incêndios tem sido comunidades com população negra. Esse crime em Belfast tem muitos desdobramentos. Primeiro, a gente está falando de uma região do Reino Unido em que a paz ainda é uma questão muito sensível. A Irlanda do Norte passou pelos Troubles, que foi um conflito que durou 30 anos entre a década de 1960 até 1998, predominantemente entre católicos, nacionalistas, republicanos, que queriam uma Irlanda unida contra protestantes que desejavam permanecer no Reino Unido. A Ilha da Irlanda é dividida entre a Irlanda do Norte, que faz parte do Reino Unido, e a República da Irlanda, né, que é um país independente. Então, cenas como essa que a gente está vendo aí, para quem está nos acompanhando no YouTube, de incêndios, de desordem, remetem aos moradores de Belfast tempos muito sombrios, esses dos Troubles. Uma outra questão é a imigração e Brexit, porque com a saída do Reino Unido da União Europeia, acabou a circulação de pessoas entre o Bloco Europeu e Reino Unido, mas existe uma brecha, que é justamente a fronteira entre Irlanda do Norte e a República da Irlanda. Então, ali existe ainda livre circulação de pessoas. E esse homem veio do Sudão, passou pela França, chegou à Irlanda e cruzou a fronteira livremente, você pode fazer a pé ou de carro, para a Irlanda do Norte em 2023, pediu refúgio, isso foi concedido, portanto, ele tinha permissão legal de viver no Reino Unido, não era um imigrante ilegal, né? Mas essa questão da fronteira continua sendo, digamos, uma ponta solta nesse acordo do Brexit, que voltou a ser debatido aqui porque daqui a alguns dias faz 10 anos do plebiscito, em que 52% dos britânicos votaram a favor de deixar a União Europeia, e sobre imigração, porque esse crime está sendo combustível para a extrema-direita. Por exemplo, Elon Musk já compartilhou com seus 240 milhões de seguidores no X detalhes de protestos no Reino Unido que estão sendo programados por causa do que aconteceu. Ou seja, é uma questão muito séria, um crime com vários desdobramentos, tem o lado humano, claro, mas também o lado político, social e histórico.
2: Quem quiser saber mais sobre isso, além da aula que a Marina deu, uma sugestão, ouvir os primeiros discos do U2, né? Que falam bastante sobre o passado recente da Irlanda, de todo esse contexto aí dos Troubles, Sunday Bloody Sunday e tudo mais. Marina, a gente volta a se falar amanhã, então?
11: Combinado. Até amanhã.
3: Até. Amanhã. Agora, 8:04.
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2: São 8:05, começando a segunda hora do nosso TMC 360 deste 10 de junho de 2026. Hoje é uma quarta-feira, trazendo para você destaques atualizados do noticiário. Como esse aqui, ó, a pesquisa Genial Quest, divulgada hoje, mostra o presidente Lula 6 pontos à frente do senador Flávio Bolsonaro na disputa pela presidência da República. O petista aparece com 44% das intenções de voto contra 38% do adversário.
3: A mesma pesquisa apontou uma melhora, uma leve melhora nos indicadores de popularidade de Lula. Segundo o levantamento, a desaprovação do governo caiu para 48%, a aprovação subiu para 47%. Continua ali bem empatado. Na pesquisa anterior, feita em maio, 49 desaprovavam o trabalho do presidente, 46 aprovavam, então está dentro ali da margem de erro.
2: O Supremo Tribunal Federal retoma hoje o julgamento de recursos que questionam a decisão que ampliou a responsabilidade das plataformas digitais por conteúdos publicados por usuários. Se não houver mudanças, as empresas podem ser obrigadas a derrubar postagens sem necessidade de uma decisão judicial, assunto da nossa enquete. A gente traz daqui a pouco uma parcial para você.
3: A Guarda Revolucionária do Irã afirma que realizou ataques com mísseis e drones contra bases militares americanas na Jordânia, no Kuwait e no Bahrein. Segundo o Irã, essa ação é uma resposta aos ataques dos Estados Unidos contra alvos iranianos no Estreito de Hormuz.
2: O árbitro Omar Artan, barrado na imigração dos Estados Unidos, já está de volta à Somália. Escalado para a Copa do Mundo, foi obrigado a voltar para casa após ser proibido de entrar nos Estados Unidos em mais uma decisão polêmica dos americanos. Ao chegar em casa, o árbitro foi recebido com festa e afirmou que espera ser convocado para apitar a próxima Copa do Mundo.
3: Bom, falando em arbitragem, o Brasil estreia na Copa do Mundo amanhã. Pois é, o árbitro goiano Wilton Pereira Sampaio vai comandar o jogo de estreia do Mundial no México entre os donos da casa, o México, e a África do Sul. 8:08.
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2: Já que o assunto é esse, né? E o Brasil, como anda se preparando? Faltam 3 dias para a estreia do Brasil, 1 dia para a abertura oficial da Copa do Mundo. E tem uma disputa na lateral direita da seleção brasileira. O Wesley foi cortado E agora como é que fica? O Marco Belo acompanhou a coletiva de imprensa de um dos candidatos a essa vaga aí pela direita. Diga, Belo, fala tudo pra gente.
14: Muito bom dia para você, Felipe, Joana, pessoal deste TMC 360. Estou aqui na sala de entrevistas coletivas do hotel onde a seleção brasileira está hospedada, na cidade de Nova Jersey. Ontem, quem conversou aqui com a imprensa foi o zagueiro barra lateral direito Ibanhes. O Ibanhes pode ser titular da seleção brasileira após o corte do lateral direito Wesley, porque o Carlo Ancelotti não chamou o outro lateral direito, ele chamou um volante, o Ederson. Então, dois zagueiros disputam a posição, Danilo e Ibanhes. O Ibanhes falou em diversas respostas a perguntas de colegas ontem que a especialidade dele como lateral é defender, porque ele é um zagueiro. O Wesley, como lateral direito da seleção, atacava bastante. Ele ajudava muito o ataque. Então, se o Ancelotti quiser colocar o Ibanhes como lateral improvisado, vai perder um jogador ofensivo na direita. Danilo, que é a outra opção, também não ataca muito. Também é um jogador que chega no máximo até o meio de campo e para. Ao contrário de Wesley, que, repito, foi cortado por causa de uma lesão. Então, o Ancelotti tem um problema. Tanto Danilo quanto Ibanhes, qualquer jogador que for improvisado na lateral direita vai mais defender do que atacar. E o Ancelotti provavelmente vai ter que colocar na linha de 4 do ataque um jogador ainda mais ofensivo para compensar este lateral que vai mais defender do que atacar na seleção brasileira.
3: A Polícia Civil começou a ouvir depoimentos, mudando aqui a página, sobre a suspeita de envenenamento de um menino de 11 anos com um bolo. Esse caso aconteceu no dia 1º de junho, em São João de Meriti. A repórter Beatriz Trindade tem mais detalhes.
15: O pai de Arthur de Melo da Silva, de 11 anos, afirmou que não acusa a mãe do menino pelo suposto envenenamento investigado pela Polícia Civil. A declaração aconteceu durante um depoimento nesta terça-feira na Delegacia Policial de São João de Meriti, na Baixada Fluminense. O menino segue internado em estado grave no Hospital Estadual Ricardo Cruz, em Nova Iguaçu. A Polícia Civil informou que nenhuma linha de investigação foi descartada até o momento e que aguarda a conclusão dos laudos médicos, toxicológicos e periciais, para esclarecer o caso. O pai da vítima, Ademir de Melo, disse que apenas relatou aos investigadores o que ouviu do filho, antes da internação. Segundo ele, Arthur afirmou que o pedaço de bolo que estava na mochila havia sido colocado pela mãe.
16: Nunca suspeitei da mãe dele. O que eu falei foi a palavra dele. Tia, de quem é esse bolo, Arthur? Tia, esse bolo foi minha mãe que colocou na mochila, pois eu estava passando mal. Eu não comi bolo na casa da minha avó, que era aniversário da avó dele. Essas são as palavras, eu só narrei o fato.
15: O caso aconteceu no dia 1º de junho e imagens de câmeras de segurança mostram o momento em que Arthur chega à casa do pai em São João de Meriti após passar o fim de semana com a mãe. Horas depois, o menino começou a passar mal e precisou ser levado para o hospital. De acordo com o Ademir, o comportamento do filho já vinha mudando. Ele relatou episódios de agressividade, problemas de comportamento na escola e disse que Arthur chegou em casa diferente ao retornar da casa da mãe na última segunda-feira.
16: Se tu me perguntar se eu acredito que foi a mãe, eu vou falar que não, que ela sempre foi mãezona, mas eu não boto a mão no fogo por ninguém, porque a gente não sabe da cabeça da outra pessoa o motivo, porque 3 anos para cá o Arthur estava diferente, estava estranho, os comportamentos, a mãe também estava tipo distanciando, portanto ela me deu a guarda dele. Não foi informal, mas informal. Eu pedi ela para escrever em próprio punho. Ela escreveu.
15: A Polícia Civil informou que todas as testemunhas envolvidas no caso já estão sendo ouvidas na Delegacia Policial de São João de Meriti. Procurada, mãe do menino, Lidiane Silva, ainda não se manifestou sobre o caso.
3: Agora, 8 horas 13 minutos, vamos falar sobre o julgamento da morte do menino Henri Borel. Pai dele, Leniel Borel, aguarda uma decisão depois de pedir a anulação do júri que concedeu perdão judicial A mãe do menino, Monique Medeiros, os advogados contestam o resultado do julgamento, pedem que o processo seja revisto. Vamos conversar então com o Leniel Borel agora ao vivo aqui no TMC 360. Leniel, obrigada por estar aqui com a gente. Bom dia.
17: Bom dia a todos da TMC, bom dia Felipe Guiana, Amanda, tudo bem?
3: Seguinte, Leniel, nós daqui a pouco, inclusive, vamos ter uma entrevista em seguida com um advogado criminalista que vai nos ajudar a entender essa questão do perdão judicial, que assim que veio à tona, assim que virou notícia, foi amplamente questionada por muitos especialistas, pela sociedade civil. Eu acompanho bem de perto o caso, vejo todas as provocações, todos os depoimentos, todas as análises de advogados desde o início e realmente poucas pessoas, para não falar nenhuma, ficaram do lado dessa decisão da juíza de conceder o perdão judicial. Eu queria entender, Leniel, como é que é para você, depois de 5 anos de processo, um momento em que você, muito provavelmente, acreditou que haveria um alívio, um mínimo alívio, uma sensação de justiça, você recebe esse revés. Mas, ao mesmo tempo, um revés que não veio de uma só vez, porque, ao longo do julgamento, a defesa de Monique Medeiros e de Jairo Souza Santos, também ia apresentando ali algumas manobras para conseguir se favorecer durante o julgamento.
17: Para mim é revoltante, revoltado, assim como toda a população, toda a sociedade com essa decisão, né, final. 11 dias ali foram muito piores para mim do que os 5 anos aguardando esse dia. Foi como se matasse o Henry pela terceira vez, né? Como eu definir ali quando saí. Primeira vez, meu filho foi morto dia 8 de março de 2021, na presença da mãe e do padrasto. Segunda vez ali, era mais outras manobras pela defesa do Jair, que adiaram, postergaram esse júri, que minha família, eu, estávamos extremamente ansiosos para que houvesse, né, para que botasse pelo menos o começo do fim. E ali, por causa de manobra jurídica de advogado da defesa, e a juíza vai contra ali uma decisão do STF, já mostrando essa parcialidade dela, que já vem demonstrando durante esses mais de 5 anos de processo. Ela solta a Monique, não se importando com uma decisão de uma instância superior, né? Já demonstrando para onde ela estaria caminhando, que esse júri não seria popular, seria o júri da Elizabeth Machado Louro, como ela definiu lá em 2021. Né? E agora, né, vimos ali, esperamos 11 dias, e não importou, e foi um grande descaso com todos que estiveram ali, com a imprensa que teve ali, com a minha família que teve ali, com os jurados que tiveram ali por 11 dias, cansados, foram todos submetidos a ouvir testemunhas, ouvir provas, mas no final não importou. Não importou as provas, não importou a materialidade, não importou nada. A juíza já estava convicta com a sua decisão e ela conseguiu levar os jurados para essa sua decisão final e ali conseguir fazer o perdão judicial, que ela já vinha desenhando isso desde 2021. Não sou eu falando, é ela que falou lá de 2021, é só quem... Todos que conseguem olhar e olharem durante os 5 anos viram que foi ela que soltou a Monique pela primeira vez, sem qualquer prova que ela estava sendo coagida. Depois soltou ela de novo, agora com a decisão do STF. Você via que dentro do processo o peso dela era...
3: Nós tivemos um problema com a conexão de Leniel Borel. Vamos retomar para que possamos novamente conversar ou retomar a conversa com o Leniel sobre todo o curso do processo que, de acordo com o Leniel, a defesa dele, foi imparcial e, por isso, será contestado e Provavelmente veremos, acompanharemos mais desdobramentos ainda do julgamento da morte de Henri Borel. Eu acho que há uma comparação que é muito dolorosa, que é muito triste, que Leniel sempre faz. Esse processo ele dura mais do que durou a vida do menino Henri. Então é algo que realmente é muito duro, muito difícil de entender e de aceitar, mas a nossa... Nosso papel é ajudar a população a entender o que acontece. E assim, quando nós colocamos luz sobre os assuntos, nós conseguimos também, enfim, questionar essas decisões que muitas vezes são difíceis de entender. Estamos reconectando com o Leniel para a gente continuar?
2: Estamos reconectando e, enquanto isso, como a própria Joana tinha prometido, a gente tem também aqui para conversar conosco no TMC 360 o advogado criminalista Douglas Goulart, que vai nos ajudar a entender e a explicar para você que está nos acompanhando a parte processual de tudo isso que o Leniel estava descrevendo, que a gente trouxe aqui nas últimas semanas, nos últimos meses, para nos dizer nos últimos anos, né? Doutor Goulart, prazer falar com o senhor, muito bom dia.
3: Bom dia.
18: Bom dia, Joana, bom dia, Felipe Bueno, bom dia aos ouvintes da Rádio TMC. É um prazer estar com vocês, estou à disposição para a gente debater esse assunto tão polêmico.
2: Polêmico, né? Então, se há polêmica, não há certeza, né? Então, acho que vale a pena a gente puxar esse gancho que o senhor trouxe, né? A gente estava falando sobre uma decisão polêmica, porém, a sociedade majoritariamente de um lado, que não é o lado da juíza, né? Então eu pergunto, né, por que se há tanta gente achando que a juíza está errada, por que que ela tomou essa decisão depois do processo que envolveu o júri popular? Por favor, doutor Goulart.
18: Vamos lá, quando eu digo polêmico, eu tento me colocar numa seguinte situação. Dificilmente nós encontramos esse júri que é contestada pelo posicionamento da juíza, do juiz. Em regra, o júri tem sido historicamente contestado pela decisão dos jurados.
3: Só cuidado quando você for.
18: Ele é muito combatido ao longo do tempo pela decisão dos jurados, e dificilmente se

0: contrária à prova dos autos, o que é muito difícil de acontecer. E nós estamos hoje debatendo a questão do perdão judicial, quando, na verdade, o problema da decisão da juíza, ele se apresentou em um momento anterior, né? Pelo que eu estudei, pelo que eu li do caso, como toda a população teve acesso, o grande problema do posicionamento da juíza ele ocorreu quando, no momento da quesitação aos jurados, ela invalidou uma quesitação específica, uma votação específica dos jurados, onde os jurados decidiam pela ocorrência do homicídio doloso em detrimento da Monique. Ela parece não ter ficado contente com essa decisão e ela submete os jurados a uma nova votação, né, para moldar o quesito e assim conseguir extrair dos jurados, eu entendo que de uma maneira não espontânea, uma votação favorável à condenação como homicídio culposo. Quando ela consegue essa votação como homicídio culposo, aí ela tem condição jurídica, teórica, para conceder o perdão judicial. Porque o perdão judicial só pode ser concedido em caso de homicídio culposo. Daí a manobra da juíza em momento anterior. Ele é um caso até difícil de ser enfrentado pelos tribunais. Esse caso ele vai exigir dos tribunais um desafio de adequação da lei, porque é uma decisão muito excepcional. É muito difícil que ocorra uma situação dessa em que a juíza ela parece manobrar, parece levar os jurados para um determinado ponto. É um problema de quesitação. E a lei processual, ela define a elaboração de um novo julgamento quando o júri, a decisão dos jurados, é manifestamente contrária à prova dos autos. Mas não há uma previsão de quando a decisão da juíza é manifestamente contrária à opinião dos
1: Então é
0: jurados.
1: algo
0: Então, assim,
1: inédito, doutor? Algo.
0: olha, é difícil falar em ineditismo no direito, mas
1: Tá.
0: é algo que eu, em 20 anos de carreira, não encontrei. É uma situação muito rara, inclusive, porque geralmente, ao término do júri, os juízes eles submetem os quesitos que eles vão elaborar para os jurados à acusação e à defesa. E eles submetem para que a acusação e a defesa possam opinar: olha, aqui eu não concordei com essa expressão, aqui eu acho que esse quesito deve ser ajustado dessa forma. Então, quando a juíza vai para o que a gente chama de sala secreta para apresentar esses quesitos para o jurado, já há um consenso entre a acusação e a defesa quanto àqueles quesitos. O inusitado é, durante a votação, a juíza não se satisfazer com o quesito que ela mesma formulou, que ela apresentou a acusação e a defesa, e dizer: não, não, jurados, vamos rever essa situação aqui porque não ficou muito bem compreendido. É uma situação bem inusitada.
2: Agora,
1: Doutor,
2: pois não, Jana.
1: vamos fazer o seguinte, vamos inserir na conversa aqui, Leniel Borel, que estava conversando com a gente, tivemos um probleminha com a conexão, então vamos aproveitar e vamos conversar todos juntos. Leniel, você estava falando justamente sobre o que você entendeu como parcialidade da juíza desde o início do processo, desde lá, todos esses anos que você acompanhou dia após dia. Quando você vê mais uma manobra que culmina com o perdão judicial, você se espantou ou era algo que você, bom, já esperava?
3: Bom, para mim estava claro, né, eu, meus advogados, né, e já vinha falando com o Ministério Público sobre essa parcialidade da juíza, sabe? Que isso para quem estava dentro do processo, isso estava claro, né? Inclusive, já havia sido pedido suspeição pela defesa do Jairo, em cima dessa juíza, em cima disso, né? Só que eu, como assistente de acusação, eu não tenho esse domínio, né? E também não estava ali para causar qualquer nulidade ou qualquer coisa que atrapalhasse esse processo. Então, muitos recursos, por exemplo, que a gente deixou até de fazer, é porque, cara, eu, como assistente de acusação, a gente não estava ali para postergar esse júri, para adiar esse júri, e sabia também que qualquer manobra, né, ou qualquer recurso nosso que adiasse esse julgamento, Jair e Monique estavam soltos. Se viesse pela defesa, pela acusação, Jair e Monique teriam sido soltos, eles teriam usado. Então, quando os recursos vêm pelas defesas, eles continuam presos. Por isso que Jair e Monique continuaram presos. E ainda assim, a gente via lá a juíza em 2021, lá no dia do julgamento da Monique, inclusive foi no dia do julgamento da Monique, ela solta a Monique simplesmente porque a Monique falou que estava se sentindo

0: ameaçada no presídio. Não tinha sido provado nada, inclusive a CEAP do Rio de Janeiro depois provou que ela não estava sendo ameaçada e ainda assim ela bota ela em prisão domiciliar, né? Depois o Tribunal de Justiça foi e reverteu essa primeira, né, aberração judicial e volta com ela, porque Monique ela respondia por coação de testemunha. Ela foi lá, levou a babá, levou a empregada doméstica e coagia. E ela solta, começou a me coagir. Tem áudio aí, foi amplamente divulgado que eu tinha que morrer, que eu tinha que ter um câncer, que eu era pior do que o Ministério Público. Não sou eu falando, só é ela falando. E ela esquece que eu era uma testemunha, que eu sou uma testemunha. Bom, depois ali, né, vendo sempre essa parcialidade em correlação a Monique, né, bem, bem diferente que era tratada as outras pessoas. E no final, dia 23 de março, ali após uma manobra da defesa do Jair, ela solta a Monique contra uma decisão do STF. A juíza não se importou que tinha uma decisão de uma instância superior do STF que a impedia de ser solta, né? O STF tinha definido que enquanto não marcasse esse júri, enquanto esse júri não tivesse, ela deveria estar presa. Mas a juíza não se importa com essa decisão e solta a Monique por uma decisão dela. Foi lá o STF, recorremos, o STF entende que foi não poderia ter feito isso. Era inconstitucional e volta com ela para prisão. Então, assim, é muito esforço para fazer justiça pelo meu filho. 5 anos lutando por justiça pelo meu filho e lutando contra uma juíza que usa uma pauta feminista, uma pauta de gênero que é idônea para mulheres, para botar a Monique no mesmo lugar que essas mulheres. Essa juíza que já milita há muito tempo, inclusive vamos pedir a suspeição dela. Porque ela já milita há muito tempo, e tem que ser visto outros processos dela, porque ela já milita há muito tempo na causa, dando decisões diferentes para a mulher, diferentes para o homem. Então, assim, como é que a gente vai para um processo judicial que é crime contra a vida, que esqueceram o Henri nesse processo, ninguém falou sobre isso, inclusive na decisão não se fala nem do Henri, esqueceram que tem uma criança que foi brutalmente assassinada e morta, e aí ela dá perdão judicial para Monique. Isso para mim foi uma grande aberração. A Monique não foi levar para o culposo como ela levou e dar perdão judicial é um descaso com as mães ou pais que perderam a vida dos seus filhos porque num acidente, foi dirigir um carro e aí não viu a criança e foi lá e atropelou. Isso cabe um perdão judicial num acidente. Mas a juíza está falando que foi acidente? Foi, o caso do meu filho foi acidente ou foi vários dane-se da mãe, vários dane-se que ela sabia do cenário, sabia que o filho estava agredido. Inclusive, a Monique foi condenada na tortura. Como é que pode? Olha mais uma grande aberração. Ela foi condenada pela tortura no doloso e a juíza foi lá e levou para o culposo. Incongruente isso.
1: Agora, Liniel, não querendo tomar muito mais do seu tempo, nem do tempo do doutor Goulart, eu queria fazer uma última pergunta. Com base nisso tudo que aconteceu e ainda está acontecendo, a sua visão da justiça hoje qual é? E se ela mudou de 2021 para cá? E aí eu queria que rapidamente o doutor Goulart comentasse essa sua resposta, por gentileza.
0: Não, primeiro que a justiça no caso do meu filho não existe, né? Estamos falando de crime contra a vida. A justiça ela vale muito no direito civil, né? No processo civil, você me rouba um celular, eu lhe processo, você vai me devolver um celular mais X de danos morais. Isso, para nós que somos vítimas, isso é justiça. Agora, num caso de crime contra a vida, num caso de uma criança que perdeu a sua vida, que não pode voltar, qual é a justiça que a gente espera mais justa? Então não tem, né? Não, e não estávamos buscando ali que a Monique fosse a melhor mãe do mundo. Nunca cobrei isso dela. Mas o que nós esperamos de uma mãe é, no mínimo, que ela seja protetora, que ela seja garantidora. É no mínimo que a sociedade, que eu, como pai, espero de uma mãe. Então, nesse sentido, a Monique demonstrou, tem materialidade suficiente nesse processo, né? Os jurados entenderam, inclusive, condenaram ela no homicídio doloso. Só que a juíza foi lá e requisitou. E olha só, eu vou fazer uma pergunta para vocês. Olha como é que foi. Jurados, vocês entendem que a Monique é culpada O que, que vocês iriam responder? Estou falando para jurados leigos, para a população. Sim, a Monique é culpada. Ah, então ela está no homicídio culposo. Vocês estão entendendo que fizeram uma manobra de culpa, jogo de culpa, porque culpa no gênero da palavra, no âmago da palavra, é diferente do que o direito entende como culpa? Então, neste sentido, foi uma injustiça que fizeram, uma brutal com uma criança que perdeu a vida ali, não teve justiça por uma criança que foi assassinada. Então, e ainda perplexo, acho que o doutor aí explicou muito bem, a sociedade está perplexa quando vem isso de uma juíza que milita numa causa política e solta uma mãe que deveria ter protegido o filho dela, que está condenada na tortura, e ela dá o perdão judicial. Então, e o perdão judicial para o Henri? E o perdão judicial para minha família que sofre, meu pai que saiu de lá e até agora não funciona, para minha mãe lá que está efeito de remédio? Isso foi um grande absurdo. E outra, para terminar, esse caso não é mais só sobre o Henri, esse caso é sobre essas milhares, se não milhões de crianças que perdem sua vida. Essa decisão judicial, esses outros agressores, outros perversos, outros homicidas, estão olhando o que aconteceu com o Monique. Então, mais crianças vão morrer, vai perder a sua vida por causa de decisões judiciais como essa.
1: Doutor Goulart, por gentileza.
2: Complementando as palavras do senhor Lenil Borel, o que eu posso dizer é o seguinte: nada mais injusto do que uma justiça tardia. O processo hoje, ele tem 5 anos, ele tem mais tempo de vida do que a vítima. Isso em si já é uma situação de injustiça. Mas eu entendo a carga de dor do senhor Lenil Borel, e assusta quando a gente olha para a sentença e verifica que a sentença ela chega a atacar, ainda que de maneira indireta, o próprio pai como assistente da acusação. Quando ela diz que, olha, fosse o pai e não a mãe, na mesma situação, nem sequer teria sido processado. Parece que há ali um certo desgosto com a participação do pai como assistente da acusação. E a bem da verdade, tomando de empréstimo as palavras da ministra Carmen Lúcia, do STF, uma das ministras mais lúcidas que a gente tem, gênero, ele não é salvo conduto para a violência. Então, assim, infelizmente, nós chegamos a um ponto em que o tribunal vai ter que se deparar com recurso de apelação da defesa, recurso de apelação da acusação, recurso de apelação da assistência da acusação, por um trabalho mal feito, mal conduzido por uma magistrada, que desperdiçou 5 anos de processo e 11 dias de julgamento, que desperdiçou o dinheiro do erário público. E provavelmente, eu não tenho dúvida que nós teremos aí que enfrentar um novo julgamento daqui a anos, alguns anos ainda, com nova carga emocional, vai trazer de volta o pai uma nova situação de revitimização. Infelizmente, nós chegamos a esse ponto. Eu desejo sorte à família, desejo força acima de tudo, mas desejo à magistratura também consciência de seu papel. Eu vejo o Tribunal do Júri como uma das instituições mais valorosas da República, mas é necessário que a magistratura o respeite. Nós não podemos ter no Tribunal do Júri um reflexo do ativismo judicial que vem sendo propagado há algum tempo. E com isso, se buscar anular a opinião, a posição dos jurados, porque não gosta. É necessário que o juiz magistrado, que o juiz togado, ele entenda o seu papel no júri como um mero condutor, um mero orientador para coibir abusos de ambas as partes, da acusação e a defesa. Mas a decisão, ela cumpre a jurados. E os jurados, em regra, eles são sábios e apresentam decisões coerentes. Neste caso, não foi coerente, não por culpa dos jurados, mas por culpa da má condução do julgamento.
3: Leniel, e só para complementar essa sequência de absurdos, agora Monique Medeiros, informação confirmada pelo advogado, pela equipe de advogados, estuda pedir ressarcimento à prefeitura pela demissão, ou seja, a sociedade que questiona essa decisão de perdão judicial ainda pode voltar a pagar o salário enquanto servidora da prefeitura, Monique Medeiros.
0: Isso, para mim, é um grande absurdo. Ouvi também aí recente que está negociando com a Netflix aí de um valor para fazer um stream. Esse é o Brasil que estamos caminhando, sabe? Que vale a pena cometer crime, que quem tem direito é o crime, e o criminoso. É um foco, inclusive, de um processo judicial de crime contra a vida, é o crime e o criminoso. A vítima, ela é jogada de lado. A vítima, né? E a vítima direta, que é meu filho, e a vítima indireta, que sou eu e minha família, né? É, nós somos maltratados, jogados de lado. Então, é esse o Brasil que nós estamos caminhando, de que o foco, realmente, que quem tem direito, que nós vamos vangloriar o criminoso. Então, a Monique, hoje, ela está condenada. É importante a gente falar aqui. Ela foi condenada, né, no doloso, voltou à quesitação. Depois ela foi condenada pelo jurado no culposo. Ela é homicida, culpada no homicídio e também culpada pela tortura. Então ela está condenada. E aí ela quer agora se vitimizar, e ela vai se vitimizar, assim como outros, já vimos aí, né, uma tendência de uma vitimização do criminoso, né, do perverso, e ela vai tentar usar isso aí para ir tentar conseguir algum benefício com a prefeitura. Isso é um grande absurdo, ao meu ver. Eu acho que não vai prosperar, ainda mais porque ela está condenada. Mas se eu pudesse terminar, e eu queria pedir só, e aí aproveitando o doutor, olha que pasmem, olha que absurdo. Até agora, o CNJ, que é um órgão público, não se manifestou. Não se manifestou por quê? Por causa dessa decisão. Alô?
3: Doutor?
0: Estão me vendo? O CNJ, até agora, doutor, não se manifestou. Será que ele não se manifestou porque ele concorda com essa decisão ou porque ele achou que é uma aberração e está com vergonha de se manifestar? O
1: Boa
0: CNJ
1: pergunta.
0: precisa se manifestar sobre uma decisão sobre essa.
2: Eu volto a dizer que a ministra Carmen Lúcia já se manifestou, né? Ela é integrante da mais alta corte do país. Eu não tenho dúvida que o CNJ, se provocado, vai se manifestar, mas é da magistratura somente se manifestar após a devida provocação. E há uma preocupação, pode ocorrer uma preocupação, por parte do CNJ de deixar que o Tribunal de Justiça promova o julgamento da apelação da maneira mais livre possível, né? E eu não tenho dúvida que quando o Tribunal de Justiça tomar a decisão nos recursos de apelação, ele vai decidir pela realização de um novo julgamento. É o que eu disse, o caso aqui ele traz um desafio, porque o Código de Processo Penal ele estabelece as hipóteses de apelação e quando a decisão dos jurados é manifestamente contrária à prova dos autos, você tem um novo julgamento pelo Tribunal do Júri. Mas quando a apelação ela se baseia na ilegalidade da conduta do juiz, o juiz não seguiu a lei ou o juiz decidiu errado na dosimetria, no cálculo da pena, o que o tribunal faz é simplesmente corrigir. Eu entendo que esse é o desafio que o tribunal vai ter que enfrentar, se é caso de um novo julgamento ou de uma correção. Acho dificilmente será aplicada uma correção de pena no Tribunal de Justiça e fatalmente nós teremos aí um novo julgamento. O CNJ, ele poderá se manifestar se provocado for. Eu desconheço, eu não tenho acesso se já foi feito um pedido formal ao CNJ para que se manifestasse a respeito do caso,
3: Temos
2: mas
3: informações, doutor.
2: provavelmente o CNJ.
3: O senador Magno Malta, protocolou uma reclamação, no CNJ contra a juíza. Então, tem essa representação sustentando que houve possível quebra de imparcialidade. Isso, se eu não me engano, foi protocolado exatamente na tarde de ontem. Consegui confirmar aqui essa informação. Então, teremos uma manifestação, muito provavelmente, nos próximos dias do CNJ. Eu agradeço muito a ambos pela participação, pela discussão, pelas informações. Doutor, obrigada. Espero revê-lo, conversar com o senhor numa próxima oportunidade. Liniel, não há palavras, que nós possamos usar para transmitir os nossos sentimentos. E o agradecimento pela bravura, pela coragem, em nome de não só seu filho, mas todas as crianças que sofrem maus tratos e têm uma omissão por parte das pessoas que deveriam cuidar delas.
0: Obrigado. Obrigado a todos.
3: Obrigada, Liniel. Até a
0: Obrigado a
3: próxima.
0: todos
2: Eu agradeço
0: pelo grande
2: a todos. Foi um prazer
0: apoio.
2: participar. Espero revê-los em breve.
3: Obrigada. Agora são 8h40.
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12: Muito bem, ouvinte TMC, girando agora pela zona norte do Recife, que tem na Avenida Norte, no sentido Recife Antigo, movimentação intensa de veículos e alguns trechos com lentidão, principalmente entre o Parque da Macaxeira e a Maternidade Barros Lima. Mais cedo, um acidente próximo ao acesso da Padre Lemos, envolvendo carro e moto, ocupou a faixa esquerda da Avenida Norte, deixando o trânsito mais complicado no trecho. No entanto, a via já foi liberada. Você que sai da Zona Norte, de Casa Amarela, em direção ao Recife Antigo, a Avenida Norte ainda é a melhor opção de trajeto. 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

De volta com o seu noticiário local aqui na nossa programação TMC Recife 92.7. Sempre te deixando muito bem informado, muito bem atualizado sobre tudo o que está acontecendo na nossa capital pernambucana. A Secretaria Estadual de Saúde de Pernambuco orientou que profissionais de saúde que se vacinaram contra a dengue nos últimos 21 dias com imunizante produzido pelo Instituto Butantan realizem acompanhamento em unidades de saúde para monitoramento de possíveis reações adversas. A recomendação ocorre após o Ministério da Saúde determinar a suspensão temporária da vacinação desse público em todo o país. A medida afeta trabalhadores da atenção primária à saúde com idades entre 15 e 59 anos, que participavam da estratégia de imunização iniciada em fevereiro deste ano. Em Pernambuco, mais de 11 mil doses já foram aplicadas e registradas na Rede Nacional de Dados em Saúde. Além da interrupção da vacinação, foi orientado também aos municípios a retirarem as doses remanescentes das unidades de saúde e armazená-las nas redes municipais de frio até novas definições do Ministério da Saúde. A vacinação de crianças e adolescentes entre 10 e 14 anos não será afetada pela decisão, uma vez que o grupo utiliza um imunizante produzido por outro fabricante. Segundo a CESPE, os profissionais vacinados recentemente devem observar seu estado de saúde durante 3 semanas após a aplicação da dose. Em caso de sintomas como febre, dor abdominal intensa, vômitos persistentes, sangramentos, tontura, sonolência excessiva, sinais de desidratação ou piora do estado geral, a orientação é procurar atendimento médico imediatamente. A orientação da Secretaria também prevê que os municípios reforcem a articulação entre as áreas de imunização, vigilância epidemiológica, assistência à saúde e laboratórios para identificar rapidamente possíveis eventos compatíveis com dengue após a vacinação. Os casos suspeitos deverão ser registrados no módulo ESAVI do sistema ESUS Notifica, com comunicação imediata às autoridades sanitárias nos casos graves. A suspensão temporária da vacinação foi adotada pelo Ministério da Saúde após o registro em nível nacional de 3.703 notificações de eventos inesperados com sintomas semelhantes aos da dengue entre janeiro e maio deste ano. O número representa 0,7% do total de pessoas imunizadas. Desse total, 42 casos apresentaram sinais de alarme, como dor abdominal intensa, vômitos persistentes e sangramentos. 3 foram classificados como graves, incluindo 2 mortes que estão sendo investigadas pelas autoridades sanitárias. Essas e outras informações aqui na sua Transamérica, que agora é TMC. 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
1: 8:50, hora de novamente a gente conversar com a nossa equipe de correspondentes internacionais. Dados divulgados por Washington mostram que o superávit dos Estados Unidos com o Brasil aumentou, principalmente após a imposição das tarifas. Isso quer dizer que os Estados Unidos continuam no lucro quando falamos do saldo das negociações entre os dois países. Esse é o assunto do nosso correspondente Jamil Chad. Jamil, é com você. Fala, Jamil.
2: Felipe, Joana, bom dia a todos. Olha só, o governo norte-americano apresentou seus novos dados sobre a balança comercial, claro, dos Estados Unidos. E nessas informações reveladas, elas mostram de uma forma categórica que a balança comercial entre Estados Unidos e Brasil é extremamente favorável aos norte-americanos. Isso é um argumento que o Brasil já vem utilizando nas negociações, claro, entre os técnicos brasileiros e os técnicos americanos, por conta, claro, do tarifaço. Mas olha que curioso, nestes últimos meses, na verdade, no primeiro trimestre de 2026, o déficit brasileiro foi aprofundado justamente com os Estados Unidos. Ou seja, a balança comercial americana é cada vez mais positiva a favor dos americanos. Os números deste trimestre mostram o seguinte: 13 bilhões de dólares num fluxo favorável aos Estados Unidos. Ou seja, o buraco na balança comercial é brasileiro, de 13 bilhões de dólares no primeiro trimestre do ano de 2026. Isso é bastante maior do que o registrado já em 2025, quando já havia um superávit a favor dos americanos, um superávit de 10 bilhões. Agora 13 bilhões, um aumento bastante importante. Isso conta bens, ou seja, produtos que são exportados, importados, mas também serviços, inclusive serviços digitais. Por que isso é importante? Porque justamente nesta semana os técnicos brasileiros estão organizando reuniões com os americanos para buscar caminhos para se evitar um novo tarifaço. E o argumento brasileiro qual é? O argumento é de que, olha, vocês já têm uma balança comercial extremamente favorável aos exportadores norte-americanos. Portanto, uma nova tarifa contra o Brasil simplesmente não faz sentido, pelo menos econômico. Agora, claro, resta saber se essa tarifa é econômica ou se ela tem um outro componente. Isso tudo, claro, numa semana decisiva, porque na próxima semana, a partir do dia 15, existe a possibilidade de um eventual encontro entre Lula e Trump. Isso no G7 em Evian, na França. Os dois presidentes estarão presentes. Resta saber se haverá algum tipo de esbarrão, ou pelo menos algum tipo de encontro, mesmo que informal, para lidar, claro, com as tarifas que o governo norte-americano quer recolocar sobre o Brasil.
1: Tá certo. Jamil, voltamos amanhã, a gente conversa mais sobre esses outros assuntos. 8:53.
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1: Seguimos acompanhando as eleições em todo o país. Agora a gente vai falar sobre Minas Gerais. Partidos da base aliada de Lula e do senador Flávio Bolsonaro analisam cenários sem o senador Cleitinho na disputa pelo governo do estado. De Belo Horizonte, é com você, Letícia Benassi.
4: Bom dia, Felipe. Bom dia para todo mundo que está escutando aí a TMC com a gente. Olha, o que chama atenção nesse momento da corrida pelo governo aqui de Minas Gerais é que ninguém sabe exatamente qual será o próximo passo do senador Cleitinho, né? Ele lidera as pesquisas de intenção de voto, mas continua sem confirmar se vai ser candidato. E essa dúvida já está movimentando aí os bastidores da política mineira. O PL, que gostaria de caminhar ao lado de Cleitinho, já começou a estudar alternativas e avalia nomes como o ex-prefeito de Betim, o Vitório Medioli, e também o ex-presidente da FIENG, o Flávio Roscoe. A preocupação é não perder tempo na organização de uma campanha caso o senador decida não entrar nessa disputa. Pelo que dizem os aliados, Cleitinho pretende esperar até depois da Copa do Mundo para anunciar aí a sua decisão. Enquanto isso, as conversas continuam e outros grupos políticos também se movimentam. O Gabriel Azevedo busca ampliar alianças e dialoga com diferentes partidos. Já o Matheus Simões acompanha o cenário de perto pacto e tenta fortalecer pontes com setores da direita e do eleitorado bolsonarista. No fim das contas, a indefinição de Cleitinho acabou transformando a eleição mineira em um grande jogo de espera. Embora ele siga liderando as pesquisas, os partidos já trabalham aí com a possibilidade de sua ausência na disputa e tentam ocupar espaços antes mesmo da corrida eleitoral começar por aqui, oficialmente. É com vocês aí do estúdio.
5: Tá certo, Letícia, obrigada pelas informações. Agora, diretamente para São Paulo, com a Luísa Mutoni, tem mais detalhes sobre o processo envolvendo Deolane Bezerra, a investigação. Ontem, Deolane teve o pedido de habeas corpus recusado pelo Supremo Tribunal de Justiça e agora o processo ele continua. Luísa, quais são as informações?
6: Pois é, Joana, esse processo continua e, inclusive, uma das ministras da quinta turma do Superior Tribunal de Justiça pediu celeridade no julgamento desse caso por parte do Tribunal de Justiça de São Paulo, que seria a instância anterior, né, ao STJ. Ontem nós trouxemos aqui no 360 a informação de que a defesa de Deolane alegou, né, entre outros pontos para esse pedido de habeas corpus, que ela é mãe de uma criança de 9 anos e que os fatos investigados são antigos, né, referentes aí ao período entre 2018 e 2021. Ontem, o subprocurador-geral da República, Augusto Aras, que estava representando o Ministério Público Federal nessa ação, citou outros casos já julgados pela quinta, também pela sexta turma do Superior Tribunal de Justiça, em que mães que supostamente tinham relação com o crime organizado se mantiveram presas de forma preventiva, e aí foi feito esse pedido, então, para um julgamento rápido. A defesa de Deolane se manifestou, sustentou que a prisão preventiva dela foi banalizada e que a advogada e influenciadora digital foi presa como um personagem e um troféu midiático. O advogado Auri Lopes Júnior ressaltou o fato de Deolane ser mãe, né? Novamente, ele citou esse fato de uma criança de 9 anos, um dos motivos justamente pelos quais ele pediu, então, para que essa prisão fosse convertida em uma prisão domiciliar e que ela não cometeu nenhum crime com violência ou grave ameaça. A gente lembra, então, que a Deolane está presa desde o dia 21 de maio, ela atualmente está em um presídio no interior de São Paulo e é citada pela Polícia Civil, também pelo Ministério Público, como uma caixa do crime organizado por supostamente lavar o dinheiro do PCC. Volto com vocês.
1: Tá certo, Luísa Mutoni, de São Paulo. A gente sai de São Paulo, vai para Brasília agora. E o STF deve analisar nesta quarta-feira recursos sobre a decisão da corte que invalidou um trecho do Marco Civil da Internet que prevê o quê? Né? Definidos parâmetros para responsabilizar plataformas por conteúdos veiculados, obviamente, de terceiros, é que estamos falando. Né? De volta a Brasília com você, Adrian de Almeida, pois não.
7: Bom dia, Felipe. Bom dia, Joana, quem está nos acompanhando também. Olha, a sessão está marcada para hoje, às 14h, e o plenário do STF ele vai julgar os recursos que pedem, né, esclarecimento sobre a decisão da corte. Esses recursos foram protocolados pelo Facebook e pelo Google. Os recursos das plataformas eles pedem um prazo para fazer a implantação, né, de todas essas mudanças, ou que, então, essas mudanças elas sejam aplicadas apenas quando o processo já estiver em trânsito em julgado, ou seja, quando não caber mais nenhum recurso por nenhuma das partes envolvidas. Em junho do ano passado, o STF ele declarou a inconstitucionalidade parcial do artigo 19 do Marco Civil da Internet, justamente que fala, né, sobre as redes sociais. Então, a partir de agora, as plataformas elas ficam, né, de certa forma, responsáveis por postagens, publicações de terceiros nessas próprias redes sociais, e agora não precisa esperar para que haja, né, várias etapas de um processo para conseguir, então, retirar as publicações, né? Então, recebendo já esse pedido da justiça, já deve ser feita, então, toda essa retirada do conteúdo. O texto final, né, da decisão do STF, artigo 19, ele não protege os direitos fundamentais e a democracia. Além disso, né, enquanto não for aprovada a nova lei sobre essa questão, os provedores eles estarão sujeitos, então, à responsabilização civil pelas postagens dos usuários. Então, até então, o que deve ficar definido é que, por enquanto o STF não decide sobre essa questão, eles continuam, então, responsáveis e devem fazer a retirada de conteúdos. Porém, o que eles pedem agora é que, justamente, enquanto não acontece isso, essa implantação demore um tempo ou que ela seja aplicada apenas quando o STF já falar que não tem mais recurso nenhum por nenhuma das partes.
5: Obrigada, Adrian, pelas informações. Agora, 8:59.
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5: 9:01 agora. Vamos para a última hora de TMC 360, mas ainda com muita informação de última hora, muitos acontecimentos e entrevistas sobre fatos importantes. Por isso, vamos diretos às manchetes de agora. Manhã de operação policial em comunidades do Rio de Janeiro e São Paulo. No Rio, a ação acontece no Complexo da Maré e mira o cumprimento de mais de 50 mandados de prisão. Em São Paulo, a Polícia Militar reforçou o policiamento em Paraisópolis, depois que um homem foi baleado ontem na comunidade. Teve troca de tiros durante a madrugada.
1: A nova pesquisa Genial Quest, divulgada hoje, mostra como os brasileiros avaliam a crise comercial envolvendo o Brasil e Estados Unidos. 47% dos entrevistados disseram apoiar Lula na disputa com os americanos e acreditam que Flávio Bolsonaro atuou em favor da adoção de taxas contra produtos brasileiros. Outros 35% acreditam que Flávio Bolsonaro negocia com o governo americano para evitar essas sanções.
5: Falando em Estados Unidos, vamos a mais uma declaração de Donald Trump sobre a guerra no Oriente Médio. Agora há pouco, o presidente dos Estados Unidos disse que o Irã demorou demais para negociar um acordo e que agora o país terá que pagar o preço por isso. Ele deu essa declaração, então, nas redes sociais, disse estar próximo de atacar novamente os iranianos. Os dois países seguem negociando um acordo de cessar-fogo e seguem se atacando mutuamente, principalmente nas últimas horas.
1: E o impasse nessa guerra no Oriente Médio segue afetando o quê? A economia global, né? Nos Estados Unidos, a preocupação agora é com a alta dos preços dos combustíveis e a inflação dos alimentos. Fazendeiros estão protestando contra Donald Trump em meio ao quarto ano de aumento de preços para os fazendeiros, o que acaba causando impacto, evidentemente, no almoço dos americanos.
5: Mesmo com o preço salgado dos ingressos, a Copa do Mundo deste ano pode ter o maior público da história, com mais de 6 milhões e 800 mil torcedores nos estádios do México, Canadá e também Estados Unidos. O recorde atual é justamente dos americanos no Mundial de 94, vencido pelo Brasil, que teve 3 milhões e 600 mil torcedores nos estádios 9 e 3.
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1: Vamos falar mais de economia, mais uma economia própria, uma economia sua, economia particular, investimentos. Selic ainda elevada e, pelo visto, vai ficar por bom tempo. Inflação pressionada. Investidores estão apostando em possibilidades mais conservadoras e que estão garantindo bons retornos. Exemplo, Tesouro Nacional. Outro exemplo, títulos públicos. Mas quem vai falar sobre isso não somos nós, é sim o Igor Rocha, nosso colunista de economia. Diga, Igor, bom dia, como é que vai, tudo bem?
5: Bom dia.
14: Bom dia, Felipe, bom dia, Joana, muito bom estar aqui com vocês. Bom, a gente tem assistido tanto na remuneração dos títulos do Tesouro quanto a performance da Bolsa, exatamente o resultado desse mundo complicado que a gente está vivendo, que o Felipe até antecipou aqui, né? O que acontece nos Estados Unidos se espraia para o restante do mundo. A tensão geopolítica gerada pelos Estados Unidos, que impacta preços dos combustíveis, como a gasolina, o diesel, ou seja, impacta também o frete dos mais diversos setores, isso se espraia para a inflação. A gente também está num ano de eleição, né? A gente não tem uma condição fiscal lá muito confortável, então há um temor, sim, da nossa situação fiscal ficar ainda pior. Além disso, há outras coisas acontecendo, que é a migração exatamente dos investimentos da Bolsa, que perdeu aquele patamar que estava se aproximando dos 200 mil pontos, perdeu, né, totalmente, caiu muito, caiu para baixo de 170 mil pontos, hoje pela manhã eu estava acompanhando, estava em torno de 169 mil pontos. E por que, que isso acontece? Porque temos uma taxa de juros muito alta no Brasil, uma taxa de juros muito alta no país dificulta a performance das empresas, fica um ambiente mais duro, mais hostil para as empresas terem uma melhor performance, e consequentemente o que, que acontece? A bolsa cai e os investidores migram, né, para um tipo de investimento que seria mais seguro, que é exatamente os títulos públicos, que é um risco soberano. Mas é um título público que está pagando muito bem, né? Está pagando, se a gente pegar os títulos pré-fixados no índice, né, de inflação, está pagando IPCA mais 8%. Ontem estava pagando IPCA mais 8,30%, tá certo? É uma remuneração extremamente alta frente aos meses anteriores, que a gente coloca numa linha histórica. Isso está acontecendo exatamente por isso que a gente explicou aqui. É uma oportunidade para os investidores, obviamente, em renda fixa, né? É uma remuneração que, se você pegar, por exemplo, o título que, comprando hoje, o título que vence em 2032, você praticamente dobra o capital, né? Num período relativamente curto. Então, é uma oportunidade, sim. Há riscos, mas a gente sempre está falando de um risco soberano, né? O risco do Brasil quebrar, é porque ele está se endividando ainda na própria moeda, é um risco relativamente baixo, né? Seria um risco alto se estivesse se endividando em dólar, por exemplo, como a gente já quebrou nos anos 80. Então, hoje é um cenário um pouco diferente, mas é um cenário que está muito turbulento, tanto aqui quanto lá fora, e obviamente isso traz uma remuneração boa para o Tesouro e traz uma condição bastante diversa para a Bolsa.
1: Importante a gente continuar mapeando, continuar acompanhando. O Igor nos ajuda quanto a isso, porque, como a gente tem trazido desde o fim de fevereiro, né? As notícias internacionais não trazem para a gente um horizonte nem de estabilidade, quanto mais, né, dizer de encerramento desse conflito no Oriente Médio. Igor, um abraço para você, a gente volta a se falar.
14: Um abraço, boa semana para todos.
5: De craque para craque, substituição de peso aqui no TMC 360. Dani Lima chega ao vivo. Bom dia para você, Dani.
15: Bom dia. Opa, deixa eu me centralizar aqui, porque me deram toda a dica, entendeu? E eu vou ficar bonitinha. Isso. Bom dia, tá. Joana. Bom dia, Felipe. Bom dia para quem está nos ouvindo. Que quarta.
5: Dani, vamos começar falando sobre, ou voltar a falar sobre Dark Horse, que nos últimos dias deu até uma amenizada no noticiário. Você tem informações sobre investigação da produtora do filme do ex-presidente Jair Bolsonaro? Explica pra gente.
15: Joana, deixa eu aproveitar o espaço que vocês estão me dando para poder trazer esse assunto, né? A dona da produtora do Dark Horse é investigada pelas autoridades competentes há quase 10 anos, porque ela tinha uma ONG chamada Instituto Conhecer Brasil. Tinha, não? Tem. Inclusive, a ONG, Instituto Conhecer Brasil, e a produtora do Dark Horse dividem o mesmo endereço em São Paulo. E essa ONG já havia firmado uma série de contratos com entidades que têm interface com o poder público. O The Intercept Brasil, ontem, publicou uma reportagem sobre um levantamento feito com base em um relatório da Controladoria Geral da União, que mostra uma prática de superfaturamento, de sobrepreço e de não entrega de serviços contratados pelo SESI, o Sistema da Indústria Nacional, né? O SESI é abastecido com dinheiro público também e com dinheiro das entidades que são associadas, das indústrias que são associadas. Beleza. Eu fui, olhei a reportagem do Intercept e falei, quero dar uma olhada nisso melhor. Peguei a íntegra desse levantamento da Controladoria Geral da União. E, Joana, até os pecados que hoje a gente tenta entender melhor como foram cometidos por uma produtora que está com um filme de mais de 100 milhões de reais no orçamento, até esses pecados foram replicados. E aí, do que eu estou falando? Eu estou falando, por exemplo, que a produtora do Dark Horse, o Instituto Conhecer Brasil, e uma empresa que esse instituto subcontratou para executar o contrato milionário lá atrás, isso eu estou falando em 2019, 2018, esse contrato foi firmado, a produtora do Dark Horse, que é a mesma dona do Instituto Conhecer Brasil, subcontrata uma empresa, e adivinha onde essa empresa funciona, Joana?
5: Onde?
1: No mesmo endereço.
15: No mesmo endereço. Quando os auditores federais vão olhar, Felipe, eles falam, olha, no mínimo tem uma coincidência bizarra aqui, porque só muda o número da loja do Instituto Conhecer Brasil para a empresa que o Instituto Conhecer Brasil contratou para executar um serviço que não foi 100% entregue. Ah, Daniela, o que mais que tem ali? Sobrepreço, superfaturamento. De quanto a gente está falando? 1,3 milhão. E já naquela ocasião, o SESI, por escrito, isso também está no processo que eu tive acesso, diz, há uma recomendação formal de não mais contratação desse instituto. Por quê? Porque é impossível aferir se ele prestou ou não o serviço para o qual ele foi contratado. O SESI entrou na justiça, no poder judiciário, para poder dizer que, um, agiu de boa fé e, dois, foi ludibriado pela instituição, pelo instituto que toca hoje também a produtora do filme de Jair Messias Bolsonaro com os recursos milionários de Daniel Vorcaro. Esse processo, pelo que eu entendi com as fontes da Controladoria Geral da União, está correndo ainda no Tribunal de Contas. Mas é importante a gente saber que, a partir da chegada dos Bolsonaro no poder, a dona da Dark Horse, a dona desse instituto, passa a firmar contratos ainda maiores. E eu não estou falando de uma vez maior, duas vezes maior. Eu estou falando de 10 vezes maior com o poder público do que ela já firmava antes. Então, ela fecha o contrato com a Prefeitura de São Paulo para espalhar o Wi-Fi pela cidade a 108 milhões de reais. Contrato esse que hoje é alvo da Polícia Civil, ou seja, da polícia do Tarcísio de Freitas, em São Paulo, e outras cocitas más. Os pecados, portanto, Joana, ou as dúvidas sobre a prestação do serviço da dona dessa produtora, a Karina, da Dark Horse, elas são bem antigas, e os deputados que destinaram valores de emendas para ela, por exemplo, como Mário Frias e outros, já poderiam saber, porque o processo é público, tá? O processo da Controladoria Geral da União é público, que estavam destinando dinheiro a uma firma controlada por uma pessoa cujos contratantes vinham desconfiando de má versação do dinheiro que lhe foi pago.
1: Daniela Lima, você sabe que eu não sou uma pessoa sarcástica nem irônica, eu sou apenas uma pessoa ingênua, então com base nisso...
15: Você está muito chique.
1: Ah, você também, sempre. Mas com base nessa informação que você traz, inclusive está lá na sua coluna no UOL, dá para a gente ingenuamente pensar assim que, olha, se essa capivara tivesse sido puxada, né, voltando até 18, 19, como você trouxe, talvez não estivesse... Estou sendo ingênuo, tá? Talvez não estivéssemos falando dessa produtora, nesse caso específico, em 2026, né?
15: Tem uma coisa além disso, Fê, que é o seguinte, há um empuxo, né? Há uma força para que essa pessoa, para que essa instituição, para que a entidade que ela dirige passe a fechar negócios cada vez mais volumosos com o poder público, né? Então, se você que está nos ouvindo quer entender do que eu estou falando, Karina Gama é o nome da moça. Você vai dar um Google, mais Ricardo Nunes, que é o prefeito de São Paulo. Ela vai ter agenda com o público evangélico com o prefeito ainda antes da reeleição do prefeito. Ela é recebida, ela faz demandas, ela é atendida, ela fecha um contrato milionário que é alvo de investigação por fraude. Então, assim, abrem-se portas para uma pessoa que não foi devidamente escrutinada pelo poder público, na melhor das hipóteses. Porque se você escrutina, sabe que existe processos, sabe que existe desconfiança sobre a forma como essa pessoa ou a entidade da qual ela faz parte gere recurso, gere dinheiro, e neste caso dinheiro também público, e ainda assim firma o contrato, fecha o contrato, aí de novo a gente já não pode mais falar, Felipe, em ingenuidade, para ficar na palavra que você usou.
5: Dani, eu quero continuar tirando aqui uma casquinha de você. Nós temos uma nota aqui para ler da Pesquisa Quest. Gostaria que você te fizesse só uma ponderação no final. Nosso tempo está curto. Nós temos aqui um desdobramento da Pesquisa Quest.
15: Olhei o relógio. Falei que eu vou ficar até o final.
5: Divulgada hoje. Olha só, além dos dados que nós já trouxemos, os números que nós já trouxemos sobre intenção de voto para presidente, tem aqui também números que mostram como é que o brasileiro vê a classificação das facções criminosas, Primeiro Comando da Capital, PCC e Comando Vermelho, como organizações terroristas pelo governo americano. Então, 60% dos brasileiros defendem que as facções criminosas sejam, de fato, classificadas, como já foram, né, como terroristas pelo governo brasileiro. Estou falando da classificação pelo governo brasileiro, ou seja, adotar essa mesma classificação que foi feita pelo governo norte-americano. 29% discordam dessa medida, 11% não souberam e não preferiram, então, responder. Ao avaliar a decisão dos Estados Unidos, aí sim, de enquadrar as facções como organizações terroristas, os entrevistados ficaram divididos, 45% concordam com a medida adotada pelo governo Trump, 45% discordam, 10% não opinaram. A pesquisa também mediu percepção sobre a influência de Flávio Bolsonaro na decisão norte-americana, 47% dos entrevistados disseram que o parlamentar teve participação na decisão, 37% acreditam que ele não influenciou a medida. Eu queria te perguntar, Dani, em que medida é que nós podemos considerar que esses fatos, que para nós são de fato muito importantes, né, a gente traz aqui no noticiário todos os dias, é que eles são capilarizados para o Brasil profundo. Então, essa discussão, para nós que tratamos todos os dias, a classificação das facções pelo governo americano, é uma discussão que para nós já está tida, está muito clara para nós. Talvez para o trabalhador no dia a dia e tal não esteja tão clara. Essas questões, elas realmente influenciam de fato o voto, como nós temos visto nas pesquisas?
15: Joana, sabe por que eu gostei muito desse dado? Porque ele espelha e comprova uma informação que eu trouxe aqui, vocês vão lembrar. Eu expliquei logo depois da decretação pelo governo dos Estados Unidos de que PCC, Primeiro Comando da Capital e Comando Vermelho seriam organizações terroristas. Eu trouxe a informação de que o Palácio do Planalto monitorou praticamente em tempo real, lembra disso, Joana e Felipe? A reação do público, do eleitorado, a essa medida do governo americano. E avisei. Veja, quem celebrou a medida como algo que traria grandes louros piscou muito cedo, porque a população entende que o assunto é complexo. E nada melhor para espelhar a complexidade da avaliação do que os números trazidos pelo Felipe. Veja, o que eu contei na época? O Palácio do Planalto detectou o quê? Ninguém defende, todo mundo entende que PCC e Comando Vermelho são algozes do Brasil. São organizações criminosas, brutais, violentas, que contribuem para o aumento da violência e da insegurança pública. Isso é um dado da realidade, né? O brasileiro entende que o crime organizado precisa ser combatido. Ponto. Onde pega? A pesquisa feita pelo Palácio do Planalto lá atrás, e é importante lembrar para quem está nos ouvindo, é uma pesquisa, gente, qualitativa. Daniela, o que é uma pesquisa qualitativa? A pesquisa da Quest, que a Joana trouxe os números para você agora, ela pergunta, papum, você soube que teve essa denominação, sim ou não? Sim. Se você soube, você é a favor ou contra? A favor ou contra. Beleza. Você é a favor ou contra dessa denominação pelo governo dos Estados Unidos? Aí a pessoa já dá uma segunda resposta. Porque uma coisa é ser a favor da designação no Brasil. Outra coisa é ser a favor da designação no exterior, o que pode abrir caminho para uma intervenção dos Estados Unidos no Brasil. E é isso o que a população pegou e é isso que essa pesquisa mostra. Quando você tem 45-45 dizendo concordo e não concordo com a designação pelos americanos, você está espelhando uma divisão que mostra, um, a capacidade do cidadão que majoritariamente quer ver o CV e o PCC no raio que o parta, para falar português muito claro, essa mesma pessoa que quer esses dois grupamentos criminosos, violentos, declinados em específico sobre o tráfico de drogas, essa mesma pessoa que quer ver esses dois grupamentos no inferno, ela olha e fala, mas eu quero ver eles no inferno pelo Brasil. Porque ela entende que a janela aberta pelo presidente Donald Trump é uma janela que diz respeito a interesses outros que não necessariamente à segurança pública. Isso, esse dado para Luiz Inácio Lula da Silva, o presidente da República, é um dado valioso, corrobora a linha que o governo vinha adotando e para Flávio Bolsonaro e seus asseclas que vinham ali celebrando muito a medida determinada por Donald Trump, é um sinal de alerta. Porque hoje, um dado que chama muita atenção em qualquer pesquisa que se faça sobre a reputação do presidente dos Estados Unidos pelo olhar do brasileiro, é a primeira vez na história que você tem Estados Unidos visto com mais desconfiança do que crédito pela população brasileira em geral. Na pesquisa lá de trás, para concluir, feita pelo Palácio do Planalto, os brasileiros diziam, olha, CV e PCC tem de ir para o raio que o parta. Agora, por que que o Trump está fazendo isso? Eu acho que ele quer terras raras, água, o que me surpreendeu muito, e explorar a Amazônia sem ter licença do Brasil.

0: Trump que estão por trás na avaliação do brasileiro. O povo, Jô, para mim isso foi muito revelador já atrás, quando eu peguei os dados dessa pesquisa qualitativa do Planalto, falando português muito claro, não é bobo.
1: A questão já chegou nas ruas, e quando chega nas ruas faz fumaça mesmo. Dani, você continua com a gente, né?
0: Até o limite da honra, vamos.
1: O limite da honra, é muito alto no seu caso. Adriano de Almeida, vamos para Brasília agora, Comissão de Constituição e Justiça da Câmara dos Deputados. Retoma hoje a votação da PEC que propõe a redução da maioridade penal, em casos específicos no Brasil, de 18 para 16 anos. É com você, Adrian.
2: Bom dia, pessoal. Olha, essa sessão ela começou ontem, porém ela foi suspensa, apesar de ter sido o único item na pauta do colegiado. Então a previsão que a gente tem hoje é a seguinte: que os deputados eles votem para debater primeiramente, né, voltar a debater sobre esse tema. Só depois a gente tem essa expectativa de uma possível votação lá na comissão, né? Só quando isso acontecer e tiver aí uma possível aprovação é que o presidente da Câmara dos Deputados, Hugo Mota, aí sim ele deve criar uma comissão especial que vai analisar, né, o mérito dessa proposta, né, da PEC aí da redução da maioridade penal. E aí, passando também nessa comissão especial, é que ela vai para o plenário. Lembrando que para passar na comissão, eles precisam de maioria simples, ou seja, pega o quórum dos deputados que estão presentes no dia da votação e a maioria deles aprovando, né, sendo a favor, essa votação, então, ela continua seguindo, ela vai aí para plenário. No plenário, a gente precisa de pelo menos 308 deputados a favor dessa PEC para que consiga, então, aprovar na Câmara dos Deputados essa PEC da redução da maioridade penal e aí sim ir para o Senado Federal. Lembrando também que, historicamente, a gente tem uma divisão muito clara sobre esse tema. A ala da oposição é a favor da redução dessa maioridade penal, inclusive devem usar esse tema para pressionar o governo na área de segurança pública, que é um tema que está sendo um dos carros-chefes desse ano eleitoral. Já os deputados da base eleitoral, eles são contra essa redução da maioridade penal e devem tentar, de qualquer forma, né, barrar de alguma forma essa aprovação na CCJ ou então na comissão especial. E se for aprovada, tentar então fazer com que ela não passe no plenário, onde vão precisar de pelo menos 308 votos favoráveis.
3: Adrian, direto para o Rio de Janeiro agora, seguindo aqui com o nosso noticiário, vamos trazer informações sobre a operação no Complexo da Maré. Luísa Rodrigues está direto da Cidade da Polícia.
4: É isso, Joana, bom dia a você, ao Felipe e todos que nos acompanham. Agora, nesse momento, já 10 pessoas foram presas e também diversos suspeitos foram conduzidos aqui para a Cidade da Polícia, né? Nesta quarta-feira, uma operação realizada pela Polícia Civil e pela Polícia Militar já no início da manhã desta quarta, né? E essa ação dos policiais, dos agentes, tem como objetivo desarticular a estrutura criminosa do Terceiro Comando Puro, né? O TCP. E ao todo aí estão sendo cumpridos 56 mandados de prisão e 42 de busca e apreensão. Essa investigação aí vem decorrendo aí de uma investigação da Delegacia de Bom Sucesso, que identificou uma organização criminosa que atua em 6 frentes principais: tráfico de drogas, roubos de carga, roubos e receptação de celulares, lavagem de dinheiro, também aí controle de serviços essenciais nas comunidades e crimes ligados à exploração sexual infantil. Nessa manhã, na Vila dos Pinheiros, né, policiais do BOPE prenderam aí 2 criminosos e apreenderam também fuzis, granadas, carregadores, munições e equipamentos utilizados pelo tráfico. Já na Vila do João também, né, 2 estufas de maconha foram localizadas durante a operação. Uma pela Polícia Civil e outra pela Polícia Militar. E essas investigações, né, feitas pela Delegacia de Bom Sucesso também apontam que o chamado Baile da Disney, realizado na Vila do João, era utilizado pela facção para movimentar ali recursos do crime organizado e também comercializar produtos controlados pelos criminosos. Segundo ainda a polícia, nesta manhã houve ali confronto durante a entrada das equipes e barricadas foram incendiadas por traficantes. A operação ainda segue em andamento, até o momento 10 presos e alguns mandados também, alguns conduzidos aqui à cidade da polícia. E a operação, é claro, também impacta a rotina aqui no Rio. Ao todo, mais de 40 escolas municipais foram fechadas, além de duas estaduais afetadas.

0: A gente segue aqui acompanhando essa operação e traz mais detalhes a todos que nos acompanham.
1: Tá certo, então. Do Rio de Janeiro a gente vai para São Paulo agora. E agora há pouco a gente estava falando com a Daniela Lima sobre documentos complicando a produtora do filme, Dark Horse, de muito tempo atrás, né? De 10 anos atrás, pelo menos. Esses documentos sobre o filme, exatamente sobre o filme, continuam sendo revelados, investigados e tudo mais. Apareceu uma planilha de pagamentos e um comprovante de transferência internacional que detalham, vamos falar mais sobre esse assunto, parte do caminho percorrido por recursos destinados ao financiamento desta produção. Bom, Ricardo Sparvoli, conta pra gente essa história.
2: Então, Felipe, de acordo com a investigação, o ex-banqueiro Daniel Vorkaro teria enviado cerca de 61 milhões de reais para a produção do filme Dark Horse, aquele que conta a história do ex-presidente Jair Bolsonaro. Esses dados, eles aparecem em documentos como planilhas de pagamento e comprovantes de transferências internacionais que mostram todo esse caminho percorrido pelo dinheiro até chegar nos Estados Unidos, até porque o filme é estadunidense, gravado aqui no Brasil, mas produzido em produtoras estadunidenses. Esse valor faria parte de um acordo maior que poderia chegar a cerca de 134 milhões de reais para financiar todo o projeto. Mas até agora só há comprovação, Felipe, de envio de parte desses valores, ou seja, de 61 milhões. O restante ainda está sob investigação das autoridades. O caso ganhou, claro, muita repercussão nas últimas semanas, depois dos áudios vazados pelo The Intercept, áudios do senador Flávio Bolsonaro pedindo dinheiro para Daniel Vorkaro. E ainda pior, Felipe, depois de Flávio Bolsonaro negar que tivesse pedido esse dinheiro e depois admitir que pediu sim esses recursos para Daniel Vorkaro. Bom, tudo isso acontece em meio às negociações de uma possível delação premiada do ex-banqueiro de Vorkaro, que ainda está sendo analisada pelas autoridades, a Polícia Federal e a Procuradoria-Geral da República ainda estão analisando se vão aceitar ou não a delação de Daniel Vorkaro, Felipe.
1: Tá certo, então, Ricardo Sparvoli de São Paulo. Agora a gente vai para Belo Horizonte, mais de 10 anos depois da tragédia. O Ministério da Saúde vai repassar mais dinheiro para municípios atingidos pelo rompimento da barragem em Mariana. Você se lembra muito bem dessa história toda e tudo que aconteceu depois. Da capital de Minas Gerais, fala Letícia Benassi.
3: É isso mesmo, 10 anos depois, né, gente? O Ministério da Saúde autorizou o repasse de 243 milhões de reais para os municípios atingidos pelo rompimento da barragem de Fundão, em Mariana. Os recursos serão distribuídos entre 49 cidades de Minas Gerais e do Espírito Santo e deverão ser usados exclusivamente em ações voltadas à saúde da população que foi afetada pela tragédia. Para receber os valores, os municípios precisaram apresentar planos de ação na área da saúde. Mariana será a cidade com maior repasse, cerca de 24 milhões e meio de reais. Em seguida, aparecem Serra, no Espírito Santo, com quase 22 milhões, e Governador Valadares, com cerca de 20 milhões de reais. Os recursos fazem parte do novo acordo de reparação dos danos causados pelo desastre, que foi assinado em 2024, que prevê investimentos bilionários em ações de saúde para as regiões que foram atingidas. A barragem da Samarco se rompeu em novembro de 2015, provocando aí a morte de 19 pessoas e causando impactos ambientais e sociais em dezenas de municípios ao longo da bacia do Rio Doce. É com vocês aí no estúdio.
1: Tá certo, 9 horas e 31 minutos.
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7: Sou Éder Luiz, narrador esportivo, e eu tô seguindo agora para minha 11ª Copa do Mundo. Todo momento de Copa do Mundo é inesquecível, um momento marcante na carreira de qualquer profissional. Mas foram dois os grandes momentos vividos em Copa do Mundo. Em 1994, a vitória da seleção brasileira, o Brasil há muito tempo sem conquistar um título mundial, e aí veio a redenção com o Romário, sendo o grande diferencial da seleção brasileira e nos pênaltis depois a vitória diante dos italianos. E é claro, 2002 no Japão e na Coreia do Sul, com o Ronaldo Fenômeno dando a volta por cima e fazendo a diferença, gols maravilhosos e uma presença marcante também de Ronaldinho Gaúcho, de Rivaldo, e a conquista da seleção, vencendo a Alemanha por 2-0. Foram os dois momentos que, sem dúvida, ficaram na memória. As duas conquistas do Brasil, 94 e 2002.
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11: Seguimos juntos, ouvinte TMC, girando agora pelo trânsito em rodovias federais e estaduais. A 101 no sentido sul, no trecho de Prazeres até Ponte dos Carvalhos, flui com movimentação intensa de veículos, mas sem grande dor de cabeça no momento. Mais cedo, um protesto bloqueou um trecho da BR antiga, já no trecho de Ponte dos Carvalhos. No entanto, com a liberação da rodovia, o fluxo voltou a ser normal de veículos nos dois sentidos. Quem sai de Prazeres, também de Cajueiro Seco para o litoral Mata Sul do estado, a BR-101 permanece como a melhor opção de trajeto. 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

de volta com o seu noticiário local aqui na nossa programação TMC Recife 92.7. TMC Recife sempre deixando muito bem informado, muito bem atualizado sobre tudo o que está acontecendo aqui na nossa capital pernambucana. A Polícia Federal investiga irregularidades na gestão do Fundo de Previdência de Paulista, aqui no Grande Recife, após a aplicação de mais de 3 milhões no Banco Master, que foi liquidado em novembro do ano passado. Nesta quarta-feira, a Operação Takeover cumpre 10 mandados de busca e apreensão em Pernambuco e também no Rio de Janeiro. Segundo a Polícia Federal, as aplicações irregulares provenientes dos fundos municipais foram direcionadas a investimentos com grau de risco por meio de decisões em desacordo com as normas legais e com os procedimentos de governança exigidos para a administração de recursos previdenciários. As aplicações foram feitas em letras financeiras, que é um título de renda fixa emitido por instituições financeiras para captar recursos do Banco Master. A Polícia Federal também apura indícios de esvaziamento das funções do Comitê de Investimentos, responsável pela análise técnica e pela aprovação das aplicações financeiras do Fundo Previdenciário. Segundo as investigações, as possíveis irregularidades podem ter comprometido os mecanismos de controle e fiscalização dos recursos destinados à aposentadoria dos servidores municipais. Segundo o Ministério da Previdência Social, a quantidade de assegurados e beneficiários do Fundo de Previdência em Paulista é de 5.335 pessoas. Todos os mandados foram expedidos pela Justiça Federal e são cumpridos no Recife, em Paulista, na região metropolitana e também na cidade do Rio de Janeiro. Em nota, a Prefeitura de Paulista afirmou que policiais federais estiveram na Secretaria de Administração e no Instituto de Previdência Social do município de Paulista para a realização de diligências relacionadas à apuração de aportes financeiros efetuados no ano de 2024 junto ao Banco Master. A atual gestão esclarece que os fatos objeto da investigação referem-se a atos praticados na administração anterior. Desde o início da diligência, todas as informações e documentos solicitados estão sendo disponibilizados aos órgãos competentes, em total colaboração com o trabalho investigado. Repito, essa foi a nota da Prefeitura de Paulista. A gente então segue acompanhando essa operação da Polícia Federal aqui na região metropolitana do Recife, né, na cidade de Paulista, e traz em breve novas atualizações na nossa programação.

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1: São 9 horas e 39 minutos. A gente fala aqui na TMC a partir de agora sobre uma decisão do STJ, Superior Tribunal de Justiça, que afeta um entendimento antigo sobre estupro de vulnerável. O STJ decidiu que a relação entre um jovem de 18 e uma menina de 13 não configura crime. E por que que esse caso ganha repercussão? Porque o Código Penal aponta que qualquer ato sexual envolvendo menor de 14 anos e adultos configura, sim, um ato criminoso. Segundo os ministros, nesse caso específico, a relação era consensual, o apoio das famílias foi fator decisivo no julgamento. Tá, e agora? O que que acontece, né? Nós vamos conversar com Ariel de Castro, advogado e membro da Comissão de Defesa dos Direitos da Criança e do Adolescente da OAB Nacional, conversando mais uma vez conosco. Ariel, como vai? Muito bom dia, prazer falar com você.
2: Bom dia, Felipe, bom dia, Joana, bom dia a todos os telespectadores e ouvintes da TMC.
1: Ariel, nesse caso específico, nós estamos falando de subjetividade, de interpretação ou de uma leitura clara do problema?
2: Sim, de fato, o STJ, Felipe, ele tem já uma jurisprudência consolidada da chamada exceção Romeu e Julieta, que são casos em que geralmente os namoros começaram na adolescência e ainda que o rapaz, o jovem, complete 18 anos, existe um entendimento se a diferença é pequena de idade, no, até 5 anos, que tem sido a jurisprudência que tem sido mais prevalecente, então eles entendem por não condenar, com o entendimento de que o direito penal não poderia agravar o sofrimento das próprias vítimas envolvidas nesses relacionamentos precoces. E então esse caso ele é diferente daquele caso de Minas Gerais, onde tínhamos ali um homem de 35 anos, que inclusive com situações de exploração sexual infantil, porque ela, a menina, a vítima, dizia que recebia cestas básicas, a família também, e era uma menina de 12 anos de idade. Então, a diferença de idade bastante grande entre eles. Nesse caso em que essas exceções, né, tanto que foi tratado aí como um caso excepcionalíssimo, como um caso que se distingue dos demais, então nós tivemos essa decisão. De fato, essa questão dos relacionamentos precoces, ela tem que ser enfrentada, mas ela não pode ser enfrentada apenas no viés punitivista, sob pena de até agravar a situação dessas jovens. Nós temos no Brasil, segundo o IBGE, o último levantamento, 34 meninas casadas, com relacionamentos estáveis, muitas já com filhos e em situações em que elas têm menos de 14 anos de idade e os seus maridos, entre aspas, com mais de 18 anos. A legislação brasileira ela proíbe também os casamentos infantis de quem tenha menos de 16 anos de idade. Então é algo que tem que ser também enfrentado no viés da prevenção, no viés da educação, inclusive nas escolas, voltada a questões de sexualidade, de gênero, voltadas às questões de diversidade, porque, infelizmente, nós temos essa chaga no Brasil de relacionamentos precoces, meninas que muitas vezes fogem da situação de pobreza, né? Fogem, entre aspas, muitas vezes as próprias famílias pressionam esses jovens e essas jovens para terem esses relacionamentos. Então, uma questão cultural que precisa ser enfrentada, que é muito mais ampla do que o aspecto meramente punitivista, porque senão esse jovem de 18 anos, ele poderia ter uma pena de 18 anos também de prisão, e é o que é previsto na legislação brasileira. Então, a legislação brasileira também, ela é mal redigida, ela não prevê atenuantes em determinadas situações e não diferencia os atos libidinosos da relação sexual propriamente dita, que é a chamada na lei conjunção carnal, e a pena para estupro de vulnerável ela varia de 10 a 18 anos de idade. Então imagina colocar uma pessoa de 18 anos de idade para cumprir 18 anos de pena. Então isso mostra o quanto a legislação brasileira é mal feita para determinadas situações.
3: Ariel, bem rapidinho, nosso tempo ele está muito curto, mas nesse caso, então, não existe uma relativização da condição de vulnerabilidade menor de 14 anos? Não fica um péssimo recado para as pessoas que não conseguem entender que menor de 14 anos não consente ato sexual?
2: Sim, é que certamente nesse caso o relacionamento entre esses jovens começou quando esse de 18 tinha menos de 18 anos. E então por isso que a justiça, até para ir contra uma legislação que é mal redigida, acaba estabelecendo determinadas excepcionalidades, determinadas distinções. Mas, de fato, acaba sendo um descumprimento da legislação, isso nós temos que reconhecer, e a legislação precisa, então, ser reelaborada, ser revisada para prever determinadas atenuantes, determinadas agravantes, determinadas situações peculiares. É porque, de fato, nesse caso, o STJ está descumprindo a previsão de que a presunção de violência é absoluta quando alguém maior de idade está se relacionando com alguém menor de idade, ou mesmo um adolescente com mais de 16 se relaciona com alguém com menos de 14, ele, em tese, estaria cometendo o ato infracional de estupro de vulnerável. Agora, quando tem consentimento, a própria Justiça da Infância e Juventude também aplica essa chamada exceção Romeu e Julieta, e acaba não tendo nenhum tipo de penalização para adolescentes que se relacionam com outras adolescentes com menos de 14 anos de idade. A lei ela foi inclusive mudada no início desse ano, depois da repercussão do caso de Minas Gerais, e não existe nenhuma, não poderia ocorrer nenhuma forma de relativização. Isso está previsto expressamente na lei, mesmo quando a vítima já teve relações sexuais anteriores, ou se tem filhos, ou se tem um relacionamento estável.
1: Tá certo, então, Ariel, muito obrigado pelas suas palavras. Voltaremos a conversar, evidentemente. Um bom dia para você.
2: Bom dia, obrigado.
3: Obrigada. Só é importante aqui a gente ressaltar que tem uma palavra-chave, que é consentimento. No Brasil, antes dos 14 anos, não existe consentimento. Nesse sentido, é claro, como a água na nossa Carta Magna, que criança não pode dizer que concordou. Não existe criança que quis participar de um ato sexual. Não existe criança madura suficiente para autorizar um adulto a ultrapassar esse limite. É importante que a gente se atenha exatamente a isso para que não se relativize o que é chamado de estupro de vulnerável. Qualquer criança com menos de 14 anos que participe de um ato sexual, ela é vítima de estupro de vulnerável. Isso é muito importante a gente sempre ressaltar, porque o cérebro da criança ainda não está pronto o suficiente para entender o que é a diferença entre, por exemplo, uma relação de poder, um adulto que tem uma relação de poder que pode provocar. Não é um cérebro formado o suficiente para que isso esteja claro. Não existe vontade para uma criança. Então, eu queria até chamar aqui a nossa Dani Lima para que a gente fale sobre como é que isso é tido na política e o problema da relativização. No debate público, Dani, falar de estupro de vulnerável, sem relativizar a violência, como é que funciona? Por que que proteger criança sempre é um debate que fica atravessado por uma questão moralista, de constrangimento?
4: Joana, eu acho que você vai no ponto, em especial linkando com uma notícia que vocês trouxeram agora há pouquinho, com a Câmara de novo debatendo redução da maioridade penal. Em tempos de muita polarização política, para onde a direita corre no Brasil? Para esses assuntos que, por motivos óbvios, mobilizam muitos corações e mentes, né? Ao tratar, por exemplo, da redução da maioridade penal, busca-se uma visão simplista sobre um problema que é complexo, né? Veja, caro ouvinte, telespectador, você que está aqui com a gente na TMC, aqui só tem dados da realidade, não existe opinião. Eu não sou nem contra nem a favor, né, de redução da maioridade penal. O que dizem os especialistas e o que dizem os dados, os números? Hoje, um adolescente que é preso, que ingressa no sistema prisional, ele é alvo de muito assédio de facções criminosas, notadamente Primeiro Comando da Capital, Comando Vermelho e outras, para sobreviver no sistema prisional, que é mal gerido no Brasil, historicamente, ele passa a ser um faccionado. Na saída do presídio, da instituição onde o adolescente, a criança e o adolescente está internada, ele passa a trabalhar para essa facção. Então, o que é que nós estamos fazendo no Brasil? Transformando presídios para menores, inclusive, ou os nossos presídios para maiores de idade, que são populados, né, que são adensados, quase que em 70% por gente presa por tráfico de drogas. E aí é óbvio que eu não estou falando do Fernandinho Beramá, porque esse é um. Eu estou falando dos outros todos que são presos com 500 gramas, 1 quilo, 1 quilo e meio, né? Ou seja, pó da rabiola, ou seja, a ponta da linha, né? Aquele cara que está ali vendendo na rua. Quando esse cara vai preso, o que o presídio vira? RH de sistema de organização criminosa. Por quê? Para sobreviver, ele precisa ser faccionado, e quando ele é faccionado, na saída ele passa a exercer funções de maior periculosidade. Dito isso, você me perguntou, por que, né, Dani, é tão difícil falar de defesa da criança? Por quê? Vira um tema muito explorado, assim como foi, Joana, um retrocesso de quase 80 anos que a gente viu o Congresso Nacional dar no que diz respeito ao aborto legal. O Congresso Nacional, num país onde 7 de cada 10 mulheres estupradas é menor de idade, e entre essas, a grossa maioria tem menos de 14 anos e é estuprada pelo próprio pai, pelo padrasto ou por alguém próximo da família, neste país, houve a decisão do Congresso Nacional de dificultar o aborto legal. É dizer que a criança estuprada, violentada, violada pelo pai, pelo padrasto, pelo parente ou pelo vizinho, ainda é obrigada a carregar o fruto dessa violência. Porque importa-se com a vida do feto, mas não com a vida da criança. O fato, Joana, é que em ano de eleição, a gente vai, infelizmente, tratar muito dessas pautas aqui, porque para não falar de Master, para não falar dos milhões destinados ao Daniel Vorkaro, ou do Daniel Vorkaro para o filme, a oposição retornou ao leito do bolsonarismo raiz. Pauta de costumes, mobilizando atenções e fazendo com que isso seja alvo de debate na sociedade. Lembro aqui, para fechar, no caso do STJ, que você trouxe agora, do juiz de Belo Horizonte, o juiz de Minas Gerais, que reconheceu uma relação consensual de uma menina menor de 14 anos com um cara de mais de 30. Vocês lembram disso?
3: Sim.
4: Graças a Deus, graças a Oxalá, este cidadão, este desembargador, foi afastado, né? Por quê? Porque a relativização do estupro de vulnerável ali foi brutal. A menina era, inclusive, oferecida a este maior de idade com passagem na polícia, por tráfico de drogas, violência pela família. Então, veja, a questão de consentimento, a questão de a família apoia, a questão, tudo isso, por que que a justiça existe, né? O juiz existe. Porque para a lei, o olhar é frio, a letra é fria. O juiz entra para trazer humanidade na interpretação do dispositivo legal. Se acerta ou erra, Joana, a gente vai ter de analisar caso a caso, porque de fato é bruto. O jogo é bruto.
3: Obrigada, Dani. Um beijo para você e até semana que vem.
4: Não quero, já acabou. O Felipe tá tão bonito hoje de Flamengo, com esse cabelinho pra cima e tal, todo.
3: É justamente sobre o esporte que a gente vai falar agora, mas não Flamengo.
1: Vamos falar de esporte agora, né? Exatamente, não Flamengo. Beijo, Dani, valeu. Agora 9 horas e 54 minutos. Bora. Trabalhadores do setor de alimentação e bebidas de um dos estádios da Copa do Mundo na Califórnia chegaram a um acordo trabalhista poucos dias antes do Mundial. O acordo aprovado garante um aumento salarial, mas chama atenção por estabelecer limites para subcontratação e uso de robôs e outras tecnologias que poderiam substituir humanos. No documento também existe uma cláusula que permite aos funcionários cruzar os braços, literalmente abandonar o serviço caso operações de agências federais de imigração ameacem a segurança dentro do estádio. Contrato que tem validade até abril de 28, então não é só para a Copa, não. Vai valer também na Olimpíada de Los Angeles.
3: Bom, vamos falar com o José Calil, ao vivo dos Estados Unidos, a equipe da TMC, a maior equipe de rádio, em loco para cobrir a Copa do Mundo. Já está todo mundo lá, apostos, assim, não pode faltar ninguém, porque falta um dia, deixa eu ver aqui no nosso site, nós temos a contagem, um dia, 6 horas, 4 minutos, 34 segundos. José Calil, você está pronto? Bom dia.
5: Bom dia, Joana. Bom dia, Felipe. É uma honra estar participando pela primeira vez aqui em solo norte-americano das transmissões e das programações da TMC nessa cobertura da Copa do Mundo. Aqui está tudo pronto. A abertura amanhã será no México, né? Nosso colega Kaique Silva lá está. Mas aqui nós estamos em Union, na grande New Jersey, faltando agora 5 minutos aqui para as 8 horas da manhã. Aliás, 5 minutos para as 9 da manhã aqui, 5 minutos para as 10 aí no Brasil. Estamos uma hora a menos no horário, né, no fuso horário. Aqui na grande New Jersey, na cidade de Union, é a base da equipe da TMC. E daqui a pouco nós vamos para o CT do Red Bull, CT do Columbia Park, onde às 11 horas aqui dos Estados Unidos, meio-dia aí do Brasil, acontece mais um treino da seleção do Carlo Ancelotti. E na sequência haverá entrevista coletiva, hoje não há ainda definição do jogador que vai falar. E aqui, como o nosso foco é a seleção brasileira, há uma preocupação sobre a definição do time. Porque dos 11 titulares, Joana e Felipe, nós temos apenas 7 confirmados há poucos dias da estreia, né? O Brasil estreia sábado contra Marrocos. Estão confirmados o goleiro Alisson, os zagueiros Marquinhos e Gabriel Magalhães, são 3. Os volantes Casimiro e Bruno Guimarães, são 5. E os atacantes Vinícius Júnior e Rafinha, são 7. Nós não sabemos ainda quais serão nossos laterais, quem vai completar o meio do campo e quem vai completar o ataque. É claro que o técnico Ancelotti já tem essa definição. O treinador trabalha sempre com antecipação. Mas o fato dele não querer divulgar revela que ainda entre ele e os jogadores existem algumas pendências táticas a serem resolvidas, o que preocupa, porque estamos a poucas horas do início da trajetória da seleção brasileira na Copa do Mundo. E ontem, né, para terminar minha participação aqui, eu fico à disposição de vocês, ontem acordaram o Messi. O Messi acordou ontem no amistoso da Argentina contra a Islândia, ele estava no banco lá quietinho, a Argentina jogava mal, pessimamente, ganhava apenas de 1-0. Aí acordaram o homem. Ele entrou, fez um gol de pênalti, deu passe para outro gol. A Argentina ganhou de 3-0. Então hoje, embora tenha sido apenas um amistoso, mas chamou atenção o fato do Messi, que vem com tantos problemas nesse ciclo, né, de Copa do Mundo, muitas lesões. Em determinado momento ele mesmo se questionou se deveria participar da Copa ou não, mas acordaram o homem ontem, viu, Joana?
1: Olha só, acordaram o homem ontem e hoje tem Cristiano Ronaldo em campo também, exatamente. Calil, a gente não tem mais tempo aqui, mas ó, fica o convite para você voltar amanhã para bater um papo maior aqui, em pleno dia de abertura da Copa do Mundo. Por enquanto, o meu abraço para você. A honra é nossa, viu, Calil?
3: Fale também sobre seleção portuguesa, hein, Calil?
1: Verdade.
5: Ah, seleção portuguesa é uma das favoritas, né? Tem tanto jogador bom que se eu começar a falar, acaba o jornal e eu não termino. Mas o mais importante é estar sempre aqui com vocês. Muito obrigado, estou aqui sempre à disposição.
3: Bom trabalho.
1: Valeu. Bom, vamos falar os números finais aqui da nossa enquete de hoje, mudando de página aqui, sobre a questão do marco legal da internet, né? Redes sociais devem apagar posts ilegais sem ordem judicial? Sim ou não? Venceu o sim, 76% contra 24%, tá certo? TMC News BR é o nosso espaço no YouTube para você nos assistir, compartilhar, curtir e, claro, todos os dias responder a nossa enquete.
3: Hoje, o convidado do Sobremesa é o Scapini, cofundador, sócio e CEO da Mind, sócio da Billboard Brasil. Às 14h, depois do Papo de Crack, depois do almoço, sempre tem Sobremesa. Um beijo no coração de todos vocês, obrigada pela companhia. No TMC 360, amanhã às 7h, estamos de volta. Eu, Joana Trepp, estou com ele, Felipe Bueno.
1: Valeu,
3: até.
1: Tchau.
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0: Bom dia para você que está aqui na TMC 92.7, bom dia para você que nos escuta através da internet, através dos aplicativos. Estava até agora escutando e assistindo ao programa TMC 360, as notícias do Brasil e do mundo, entrevistas, colunistas, programação da sua TMC São Paulo. Agora a gente abre a janela local, as notícias aqui do Recife, as notícias da região metropolitana. Eu, Júlio Andrade, junto com a Carol Oliveira, nossa repórter, estaremos aqui nesta próxima hora com o resumo dos principais fatos, as notícias do trânsito e também as nossas entrevistas. Sejam bem-vindos, sejam bem-vindas. Chegamos na quarta-feira, dia 10 de junho. Quarta-feira, 10 de junho de 2026. Vamos juntos no ar, Pernambuco TMC, primeira edição.
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0: Vamos já então, falei da Carol Oliveira aqui comigo no estúdio e claro, a partir de agora já trazendo as principais notícias do dia. Carol, muito bom dia, bem-vinda.
2: Bom dia, Júlio, bom dia para você, nosso querido ouvinte TMC que está sempre sintonizado na nossa programação. A Polícia Federal investiga irregularidades na gestão do Fundo de Previdência de Paulista, no Grande Recife, após a aplicação de mais de 3 milhões no Banco Master, que foi liquidado em novembro do ano passado. Nesta quarta-feira, a Operação Take Over cumpre 10 mandados de busca e apreensão em Pernambuco e também no Rio de Janeiro. Segundo a Polícia Federal, as aplicações irregulares provenientes dos fundos municipais foram direcionadas a investimentos com grau de risco por meio de decisões em desacordo com as normas legais e com os procedimentos de governança exigidos para a administração de recursos previdenciários. As aplicações foram feitas em letras financeiras, que é um título de renda fixa emitido por instituições financeiras para captar recursos do Banco Master. A Polícia Federal também apura indícios de esvaziamento das funções do Comitê de Investimentos responsável pela análise técnica e também pela aprovação das aplicações financeiras do Fundo Previdenciário. Segundo as investigações, as possíveis irregularidades podem ter comprometido os mecanismos de controle e fiscalização dos recursos destinados à aposentadoria dos servidores municipais. Segundo o Ministério da Previdência Social, a quantidade de assegurados e beneficiários do Fundo de Previdência em Paulista é de 5.335 pessoas. Todos os mandados foram expedidos pela Justiça Federal e são cumpridos aqui no Recife, na região metropolitana e também na cidade do Rio de Janeiro. Em nota, a Prefeitura de Paulista afirmou que policiais federais estiveram na Secretaria de Administração e também no Instituto de Previdência Social do município para a realização de diligências relacionadas à apuração de aportes financeiros efetuados no ano de 2024 junto ao Banco Master. A atual gestão esclarece ainda que os fatos objeto da investigação referem-se a atos praticados na administração anterior. Desde o início da diligência, todas as informações e documentos solicitados estão sendo disponibilizados aos órgãos competentes, em total colaboração com o trabalho investigado. Júlio.
0: Muito obrigado, Carol, pelas informações, né? Já nesta abertura do programa. Daqui a pouco você volta, 10 e 8.
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0: Vamos com informações do trânsito. A partir de agora a gente ajuda, né, você a andar, circular pelas ruas do Recife. A gente monitora o trânsito e por isso eu já chamo o repórter Vinícius Calado. Vinícius, seja muito bem-vindo. Bom dia para você, Vinícius.
3: Um abraço, Júlio. Um excelente quarta-feira. Um abraço também ao ouvinte TMC. 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Júlio ouvintes, nesse momento, a BR-101 no sentido norte tem trecho com movimentação intensa entre Jardim São Paulo e Aiputinga. O trecho com maior lentidão é nas proximidades do Engenho do Meio e também da Cidade Universitária. Apesar disso, quem segue em direção à zona norte do Recife, também Paulista, Abreu e Lima, a 101 permanece como a melhor opção de trajeto, não valendo a pena por enquanto fazer desvios. 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
0: Muito obrigado, Vinícius. Já, já eu te aciono, tá? Porque aí você continua monitorando o trânsito pra gente. 10:09 agora.
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0: E a gente já segue neste primeiro bloco, trazendo logo nesta abertura, né? Os principais fatos, porque aí depois a gente segue com nossas entrevistas. Por isso, Carol, já contigo novamente.
2: A Secretaria Estadual de Saúde de Pernambuco orientou que profissionais de saúde que se vacinaram contra a dengue nos últimos 21 dias com imunizante produzido pelo Instituto Butantan realizem acompanhamento em unidades de saúde para monitoramento de possíveis reações adversas. A recomendação ocorre após o Ministério da Saúde determinar a suspensão temporária da vacinação desse público em todo o país. A medida afeta trabalhadores da atenção primária à saúde, com idade entre 15 e 59 anos, que participavam da estratégia de imunização iniciada em fevereiro deste ano. Aqui em Pernambuco, mais de 11 mil doses já foram aplicadas e registradas na Rede Nacional de Dados em Saúde. Além da interrupção da vacinação, a Secretaria também orientou os municípios a retirarem as doses remanescentes das unidades de saúde e armazená-las nas redes municipais de frio até novas definições do Ministério da Saúde. A vacinação de crianças e adolescentes entre 10 e 14 anos não será afetada pela decisão, uma vez que o grupo utiliza o imunizante produzido por outro fabricante. Segundo a secretaria, os profissionais vacinados recentemente devem observar seu estado de saúde durante 3 semanas após a aplicação da dose. Em caso de sintomas como febre, dor abdominal intensa, vômitos persistentes, sangramentos, tontura, sonolência excessiva, sinais de desidratação ou piora do estado geral, a orientação é procurar atendimento médico imediatamente. A suspensão temporária da vacinação foi adotada pelo Ministério da Saúde após o registro, em nível nacional, de 3.703 notificações de eventos inesperados, como sintomas semelhantes aos da dengue, entre janeiro e maio deste ano. O número representa 0,7% do total de pessoas imunizadas. Desse total, 42 casos apresentaram sinais de alarme, como dor abdominal intensa, vômitos persistentes e sangramentos. 3 foram classificados como graves, incluindo 2 mortes que estão sendo investigadas pelas autoridades sanitárias. Júlio?
0: Muito obrigado, Carol. E mais uma vez, né, com essa notícia de Carol, mais uma vez eu reforço, né, que não é por conta deste evento que aconteceu, né, aqui a população tem ali esse direito de tentar, enfim, a falar da eficácia das vacinas, né? A gente vem fazendo esta campanha também porque eu acho que é uma missão, né, de quando a gente tem esse espaço para falar com a população. Enfim, a gente sabe que existe essa questão de fake news relacionadas à vacinação. Esse é um fato que aconteceu, a gente está trazendo aqui todos os dias, a gente está orientando a população, mas que isso, né, não se torne algo que seja uma desconfiança das vacinas. Não é assim que funciona. Isso não sou eu, Júlio, que estou dizendo, são as autoridades em saúde, quem entende de imunização. 10 da manhã, 13 minutos agora na capital pernambucana.
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0: Deixa eu mudar de assunto, falar um pouquinho do São João, período do São João. Hoje vai começar a programação do Recife. A Carol, ainda no programa de hoje, vai trazer, né, onde vai ter festa, o que é que vai acontecer. Mas deixa eu trazer aqui informações relacionadas à questão dos serviços, tá? 15 secretarias e órgãos municipais estão envolvidos na operação, enfim, nos festejos de São João do Recife. A Prefeitura do Recife vai colocar em prática um amplo esquema de serviços para garantir que moradores e turistas curtam o São João 2026 com conforto e tranquilidade. Esse trabalho será planejado, coordenado e monitorado pela Secretaria de Ordem Pública e Segurança por meio do Centro de Operações do Recife, o COP, seguindo o formato aplicado com sucesso em grandes eventos como o Réveillon e o Carnaval. A programação do ciclo junino vai de hoje até o dia 29 e pode ser conferida no recifejunino.recife.pe.gov.br. recifejunino.recife.pe.gov.br. Para garantir o sucesso do evento, a atuação integrada envolve 15 secretarias e órgãos municipais, mobilizando quase que 3.800 servidores e 3.500 lançamentos da Guarda Municipal. Pela primeira vez, o monitoramento será realizado diretamente na sede do COP, que atuará como núcleo estratégico de acompanhamento dos eventos. Outra novidade deste ano é a Arena Gastronômica, em uma parceria com a Abrazel Pernambuco, e também o atendimento de profilaxia pré-exposição ao vírus HIV, ambos no sítio Trindade. Bom, São João do Recife, então, começando hoje. Daqui a pouco a Carol vai trazer detalhes e vai contar, então, com esse modelo de monitoramento e coordenação operacional ainda mais integrado, fortalecendo a capacidade de prevenção, resposta e suporte às atividades relacionadas nos principais polos de festividade. Em relação a posto médico, falar de saúde, com o objetivo de garantir assistência adequada em saúde, segurança sanitária e suporte operacional durante a realização do evento, o Distrito Sanitário 3, que compreende a área onde o sítio Trindade está localizado, irá disponibilizar um posto de saúde de plantão. O serviço vai funcionar com todas as equipes ali de prontidão, formadas por médicos, enfermeiros, técnicos de enfermagem, coordenadores de área e de campo. No local serão ofertados serviços como assistência médica de urgência e emergência ao público presente no evento, acolhimento e encaminhamento do usuário quando necessário para unidades de saúde e ali apoio às ações de vigilância sanitária e também de vigilância em saúde. Importante, então, um pouquinho a gente ressaltar esse anúncio, né, que foi feito ontem por parte da Prefeitura em relação ao que teremos para as festividades. Festividades que começam hoje, né? Inclusive, a gente trouxe uma conversa com o representante do COP ontem no programa, no Pernambuco TMC segunda edição. Nós tivemos o representante do COP, porque a gente precisa, né, passar para a população que vai ali curtir esse período, vai curtir esse período, e aí é importante ficar atento a tudo. 10 e 17.
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0: Deixa eu passar para a Carol Oliveira com mais informações. Agora, algo de economia, cesta básica. Carol, como é que anda aí o preço da cesta básica, hein?
2: Tá pesando no bolso do trabalhador, viu, Júlio? Porque o preço da cesta básica segue em alta no Grande Recife e já acumula 4 aumentos ao longo de 2026. Em maio, os itens essenciais ficaram 1,50% mais caros, segundo o levantamento do Procon Pernambuco, realizado entre os dias 25 e 29 de maio em supermercados aqui da região metropolitana do Recife. Ao longo do ano, o consumidor tem enfrentado sucessivos reajustes nos produtos de alimentação básica. Em fevereiro, a cesta registrou alta de 4,84%. Em abril, um novo aumento foi identificado pelo órgão. Em maio, os preços voltaram a subir. Em março, período em que o PROCON-PE não realizou pesquisa, dados do Departamento Intersindical de Estatística e Estudos Socioeconômicos e também da Companhia Nacional de Abastecimento apontaram um avanço de 6,97% no custo da cesta básica aqui no Recife. Na ocasião, a capital pernambucana registrou a terceira maior alta entre as capitais brasileiras, ficando atrás apenas de Salvador, que registrou 7,15%, e de Manaus, que registrou 7,42%. Júlio?
0: Obrigado, Carol, pelas informações relacionadas aí à economia. Agora são 10 da manhã, mais 18 minutos.
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0: Mais uma vez, a gente dá uma passada no trânsito, a gente, né, te informa como é que estão as ruas e avenidas aqui da região metropolitana, e aí mais uma vez eu aciono o Vinícius Calado.
3: Deixa comigo, Júlio. 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Falamos há pouco da BR-101 no sentido norte, agora vamos falar no sentido sul. A BR-101 antiga, mais cedo, como informamos aqui na programação da TMC, teve um protesto que interditou os dois sentidos da rodovia nas imediações de Ponte dos Carvalhos. Rodovia já foi liberada, o trânsito voltou a fluir nos dois sentidos da BR-101 antiga, cenário que se repete também na BR-101 nova, que no trecho de Comportas até Ponte dos Carvalhos não tem dor de cabeça no momento para o motorista. 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Volto daqui a pouco, em julho.
0: Muito obrigado, Vinícius, pelas informações. E é isso, já já, no próximo bloco eu te chamo com mais detalhes do trânsito pra gente. 10 da manhã, 20 minutos. Deixa eu fazer o seguinte, um rápido intervalo comercial e aí na volta a gente já tem entrevista. Até já.
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7: São 10 da manhã, mais...

0: está nesse momento se apresentando, mas aí parou para conversar conosco. Arilson, meu forte abraço, muito bom dia, obrigado em ter aceito o convite de conversar mais uma vez aqui na TMC.
1: Bom dia, Júlia. É sempre um prazer conversar com você, conversar com seus ouvintes também. Coisa maravilhosa. Muito obrigado pelo convite.
0: A gente é quem agradece sempre. Arilson, nos conte os detalhes. Onde vocês estão agora? Em qual unidade hospitalar? Participando, fazendo esse cortejo junino?
1: Estamos abrindo a nossa temporada de São Joãozinho aqui no INIP. Nesse momento, nós estamos no sexto andar no INIP, apresentando o nosso cortejo. E já já vamos para o quinto andar apresentar o espetáculo preservado do São João. Júlio, a temporada começa aqui no INIP. Amanhã, a gente segue para o Hospital Oswaldo Cruz e para o PROCAP. E na semana que vem, a temporada continua na segunda-feira, dia 15, no Hospital da Restauração. E na terça-feira, no Hospital Barão de Lucena, a gente encerra essas festividades juninas dos hospitais com os palhaços.
0: Ô Arilson, acho que é importante a gente destacar, né, a os nossos ouvintes, a população, que esse trabalho é um trabalho lindo, né, que vocês fazem visitando as crianças, e aí isso tem semanalmente, e aí obviamente que nesses períodos, né, de festividades, Natal, São João, vocês fazem um espetáculo direcionado.
1: Isso, Júlio, durante o ano inteiro tem uma dupla de besteirologistas, palhaços especializados em besteiras, atendendo os 5 hospitais que a gente atua em Recife. Então, o ano todo, nunca falta a dupla de besteirologistas atendendo as crianças. Esse trabalho é muito importante. No momento como esse do São João, no Carnaval e no Natal, aí a gente vem com essa ação especial, trazendo a energia dessa festa bonita que está acontecendo em todo o estado para dentro do hospital.
0: O Arilson, como é que as crianças, enfim, como é que os adultos também, né, recebem vocês? Como é que é essa experiência aí dentro de um hospital?
1: Júlio, é sempre uma alegria poder chegar no hospital e sentir a energia das crianças, e ver a forma como elas acolhem o trabalho dos palhaços e como elas interagem com eles, né? Então, a essência da criança é justamente essa, a essência da brincadeira, a essência da transgressão também, né? Da bobice, da ingenuidade, e o palhaço tem tudo isso nele também. E isso acontece no encontro entre criança e palhaço dentro do hospital. E no São João, especialmente, que é uma festa tão tradicional, que tem uma cultura tão vasta, tão forte, é tão importante no nosso Nordeste, as crianças adoram dançar forró com os palhaços, adoram ouvir as canções e as trapalhadas juntos com eles. Então é uma alegria, é uma festa só.
0: Ah, sem dúvida deve ser, né, muito interessante, muito gratificante. Ô Arilson, fala um pouquinho do Doutores da Alegria, como é que está essa questão das doações, como é que as pessoas podem ajudar? Eu acho que é importante quando a gente está com você também falar um pouquinho sobre isso, né? Afinal de contas, é um trabalho que vocês recebem por isso, são atores, são atrizes, mas que também só pode continuar com a ajuda da população.
1: Exatamente, Júlio. Doutores da Alegria é pioneiro em levar a arte da palhaçaria para dentro do hospital. Mas para esse trabalho ser mantido, a gente precisa, claro, da doação, do patrocínio, do apoio, tanto de pessoas físicas quanto de empresas também. Empresários podem doar para Doutores da Alegria por meio do site doar.doutoresdaalegria.org.br. Sabe, qualquer pessoa da sociedade civil, seja pessoa física ou seja pessoa jurídica, pode fazer sua doação, pode acessar o nosso site e colaborar para que o trabalho continue. Importante também seguir a gente nas nossas redes sociais. Então, cheguem lá no nosso Instagram, que é o Doutores da Alegria Oficial. Se inscrevam, sigam a gente, fiquem sabendo onde é que a gente está. Isso vai ser bem importante também. Então, toda a colaboração que chegar, seja de pessoas físicas ou de pessoas jurídicas, vai engrandecer o nosso trabalho, vai fazer com que ele permaneça acontecendo nos hospitais públicos de São Paulo, de Recife e do Rio de Janeiro.
0: O Arilson, os Doutores da Alegria aqui de Pernambuco, são quantos integrantes?
1: Hoje nós somos 10 palhaços. Contando comigo, nós somos 10 palhaços. Entre palhaços e palhaças. São duas duplas em cada hospital, sendo 5 hospitais, e 2 palhaços reservas. Eu e a doutora Mona Lisa. Para caso algum palhaço não possa ir naquele dia, naquele feriado, então a gente vai para o trabalho não deixar de acontecer. O hospital nunca fica sem os palhaços.
0: Excelente, né? Isso é muito importante, nunca para.

0: né? Então, Arilson, eu quero te agradecer muito, volta a atender aí, a passar, né, nos corredores, hoje no IMIP, e que bom que vocês levam essa alegria às crianças que estão ali internadas e às famílias também que acompanham as crianças, e vocês levando um pouco da nossa cultura, né? Isso é importantíssimo, ajuda demais na recuperação, né, Arilson? Que a gente perdeu o contato aqui com o Arilson. Ah, vamos tentar só retomar. Oh, Arilson, a gente perdeu só o contato no final. Eu estava te falando, isso ajuda muito na recuperação, não é?
1: Sem dúvida, Júlio. Ajuda muito. É muito importante o tratamento da criança, o período de internação delas. Então, a presença do palhaço faz com que a criança entenda que esse espaço do hospital, mesmo não sendo a casa dela, é um espaço de acolhimento, de brincadeira, de todas as possibilidades que a criança teria em casa com a sua família, e fazer aqui com os palhaços também. A gente faz uma grande família, tudo junto. Eu queria que vocês vissem nesse momento aqui o sorriso das crianças, as crianças correndo, as crianças dançando, as crianças brincando esse forró. Então façam de conta que vocês estão imaginando tudo isso que eu estou dizendo agora para vocês. Esse sorriso estampado, essa festa bonita, as crianças todas dançando, brincando, se divertindo e vivendo essa experiência do São João dentro do hospital.
0: Arilson, vamos fazer melhor. Ah, você disse isso, imagine, claro que a gente está imaginando, mas eu vou pedir para que você ou a equipe aí da assessoria mande uma foto para a gente, algum vídeo, enfim, foto do que está acontecendo, porque imediatamente a gente vai postar no nosso Instagram e aí as pessoas podem, né, quem está nos escutando, acessa o nosso Instagram e vai conferir o que está sendo feito. Pode ser assim?
1: Muito bem, meu amigo, só sou agora, pode deixar, viu?
0: Arilson, muito obrigado mais uma vez pela entrevista.
1: Eu que agradeço, Júlio. Grande abraço para você, sua equipe e todos os seus ouvintes queridos.
0: Forte abraço. Tá aí então Arilson Lopes conversando conosco, né? Falando do Doutores da Alegria. Importante demais esse trabalho que eles realizam. Agora, 10h30.
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0: Vai lá, Carol. Já chega com informação.
3: Aproveitar que você falou agora há pouco sobre programação de São João aqui no Recife, deixa eu passar então o cronograma completo. No sítio Trindade, a partir de hoje até o dia 15, eliminatórias do concurso de quadrilhas juninas adultas. Já no dia 17 e 18 é o final do concurso de quadrilhas juninas adultas. No bairro do Recife, especificamente na Rio Branco, dia 11, caminhada do forró, dia 14, desfile das bandeiras e do dia 14 ao dia 28, desse mês, aquela cidade cenográfica bem linda para vocês arrasarem nas fotos e também shows na sala de reboco. Aproveitar então que eu já toquei no assunto de foto. Quem for tirar suas fotos ali pelo Recife Antigo, pela Rio Branco, já aproveita e marca o nosso Instagram, @TMCPernambuco, porque eu quero ver vocês bem juninos, arrasando nessas fotos e, claro, postando para a gente poder ver vocês no nosso perfil oficial.
0: Valeu, Carol, é isso, né? Deu o recado aí. Que bom que você pode também, né, mandar a tua participação, a tua foto, e claro, a gente sempre vai acompanhar aqui e vai, né, na medida do possível ali postar essa tua interação conosco também. Agora são 10h31.
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0: Vamos para mais um intervalo comercial e daqui a pouco a gente volta.
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0: São 10 da manhã, mais 34 minutos. Carol, o que é que você destaca agora pra gente?
4: Pra quem acha que Roberto Carlos já viveu de tudo nos seus 85 anos de vida, saiba que o rei terá uma primeira vez, bem no Dia dos Namorados. O cantor faz sua estreia nas duas maiores festas de São João do Nordeste, ambas com entrada gratuita, tá? No próximo dia 12, ele se apresenta no Pátio de Eventos Lua Gonzaga, em Caruaru, aqui em Pernambuco. A apresentação está marcada para as 20 horas. Já no dia 14, também, né, nesse clima aí de Dia dos Namorados, ele desembarca em Campina Grande, na Paraíba, para cantar seus sucessos no Parque do Povo, às 22 horas. Diga aí que coisa romântica que deve ser em julho, sexta-feira, Dia dos Namorados, que você pode levar aí para Caruaru seu par especial, para poder curtir esse showzaço do rei. Se você não conseguir ir na sexta para Caruaru, repito, dia 14, ele vai marcar presença lá no São João de Campina Grande, nosso estado vizinho aqui, que é a Paraíba.
0: Olha aí, tá vendo? Programação um pouquinho já. A gente tá falando muito de São João, claro, né? Uma programação intensa. Estive, inclusive, em Caruaru, agora, recente. Fui lá em Caruaru, conferir um pouquinho do Pátio do Forró. E chama atenção, né? Toda aquela estrutura, muita gente. Agora tudo muito organizado. Então, se você tem essa oportunidade, quer curtir um pouquinho, né? Se bem que no Recife a gente vai ter, a Carol já trouxe aí informações, eu também. Aqui no Recife a gente vai ter toda essa programação especial também, mas acho que é a cara do agreste, né, do sertão. Então, a gente tem aqui pertinho Gravatá, Caruaru, que Campina tem uma programação. Grande, né? É, Campina Grande aí já está no estado vizinho, mas a gente, enfim, pode conferir, né, uma programação muito bacana para, né, que as pessoas possam se divertir. Então, se divertir sempre aí, a gente trazendo todos os detalhes também.
4: Ô, Júlio, rapidinho, aproveitar que a gente tá falando de São João, você foi pra Caruaru nesse último fim de semana e eu quero saber da sua opinião, porque fica meio que essa rixa, né, digamos assim, essa brincadeira. Campina Grande ou Caruaru? Na sua opinião, qual é o melhor e maior São João do mundo?
0: Carol, eu não conheço o São João de Campina Grande, ainda não tive a oportunidade, o de Caruaru já fui algumas vezes, mas eu acho que é muito parecido, né? Tem essa brincadeira, isso sempre teve. Eu me lembro que, eu acho que no ano retrasado, ano passado retrasado, um prefeito de Caruaru, né, convidou o de Campina Grande, o de Campina Grande convidou o de Caruaru, enfim, para que acabasse essa brincadeira, essa rivalidade. Eu acho que cada um tem suas características, Mas, a grosso modo, eu acho que é muito semelhante um com o outro, aquela estrutura gigante, né, num pátio ali imenso, com a estrutura de palco também gigante. Então, eu acho que quem ganha é quem gosta desse período, né? Quem gosta do período e aí tem a oportunidade, de repente vai para Campina Grande ou vai para Caruaru ver o que é mais perto e tal. Eu acho que a gente tem excelentes opções. Acho que é preciso deixar um pouquinho. E isso é uma grande brincadeira, né? Não tem a rivalidade, enfim, mas eu acho que é uma grande brincadeira. Cada um que diz que é o melhor do mundo, que é o maior do mundo. E aí, eu acho que isso sempre vai continuar. Você conhece os dois, não?
4: Eu conheço os dois e pra mim, onde tiver canjica e forró, pronto, já é o melhor do mundo.
0: Tá
4: então
0: resolvido,
4: eu não consigo,
0: né,
4: opinar.
0: Tá resolvido. Vamos seguir, 10h38.
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0: Vamos lá, informações do trânsito. Vinícius, tá contigo.
6: Bora nessa, Júlio. 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Nesse momento, quem sai de Piedade para o centro do Recife encontra movimentação intensa na Avenida Boa Viagem, mas a Beira-Mar ainda é a melhor opção para chegar ao centro, seja Derby, Ilha do Leite ou então o Recife Antigo. Depois, siga pela pista norte da Antônio de Góis. No momento, evite fazer desvios, principalmente pela Mascarenhas de Moraes. 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Volto com você, Júlio.
0: Muito obrigado, Vinícius Calado, com informações do trânsito, né? Aqui pra gente, são 10 da manhã, 39 minutos no Recife.
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0: Olha, lembrando que logo mais, na sequência, né, da programação, logo mais, tem a equipe esportiva. E ontem tivemos o Náutico em campo, Campeonato Brasileiro da Série B, Náutico e Fortaleza, infelizmente não deu, né, para o time aqui de Pernambuco, né, não deu para o Náutico. Então, todos os detalhes, a gente ainda vai tentar daqui a pouco alguém da equipe esportiva que chega por aqui e aí a gente vai trazer mais detalhes, vai trazer mais informações, né? Mas, infelizmente, não deu ontem para o Clube Náutico Capibaribe. E hoje é a vez do Sport entrar em campo. Então, a gente já adianta aí a jornada esportiva e que você confere tudo com a equipe aqui da TMC, né? Você que gosta de futebol, você que gosta de ficar informado. E por falar nisso, Copa tá chegando, cobertura gigante da TMC, e é a partir de amanhã, né? Amanhã já tem a estreia da Copa do Mundo. Tá animada, Caroline?
4: Com toda certeza, finalmente mais um Mundial vai começar, e pra você que já tá ansioso, feito eu, no site da TMC, site oficial da TMC, tem contagem regressiva acontecendo, tá? Nesse momento, falta exatamente um dia, 5 horas e 19 minutos para a abertura de mais uma Copa do Mundo. E claro que você também vai conseguir acompanhar tudo através do nosso Instagram TMC Pernambuco, tá? Já mandei fazer a minha camisa do Brasil, tá, Júlio? Camisa 10, o número 10 vai ser meu. Peguei antes de mais um.
0: Olha aí. E aí, Carol, você tá animada? Você acha que, enfim, vai dar Brasil? Você... gosta também de conferir outros jogos? Como é que tá o teu roteiro para essa Copa, hein, Carol?
4: Olha só, eu acho que vai dar Brasil esse ano. Tô bem confiante que a gente consegue sim trazer esse Hexa, mais uma estrela pra nossa camisa. E eu confesso que eu não ligo tanto pros outros jogos, não. Vou ficar atenta a quem tá jogando? Vou. Mas com certeza, quando é dia de Brasil, não se fala em outra coisa. Já vamos acordar produzido nas cores verde e amarelo. Não tem como.
0: Olha aí, bacana, né? Esse clima de Copa que vai predominar, é claro, né? Todo mundo ali gosta de saber, de ficar informado, enfim, de acompanhar. E aí eu reforço que a TMC vai fazer essa mega cobertura, né? Você pode conferir todos os detalhes, equipe TMC já nos países onde a Copa acontece, e você é mais do que nosso convidado para acompanhar toda essa Copa do Mundo de 2026 na TMC. 10h42.
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0: O governo de Pernambuco avançou na questão do reforço da segurança pública, né? A gente traz isso porque tivemos a formatura de 182 novos oficiais da Polícia Militar. A cerimônia foi comandada pela governadora Raquel Lira, no quartel do Comando Geral da Corporação, que fica aqui no DERB. Os novos oficiais passam a reforçar os batalhões da região metropolitana a partir do dia 15 de junho. Essa formatura integra as ações do Programa Estadual Juntos pela Segurança, que já destinou mais de 2 bilhões de reais para o fortalecimento da segurança pública em Pernambuco. Além dos novos oficiais, o concurso realizado pelo governo do estado prevê a incorporação de mais de 7 mil servidores às Forças Operativas da Segurança da Secretaria de Defesa Social de 2026. Importante a gente reforçar também essa questão, afinal de contas a gente fala de segurança pública, né? Importante ali quando é esse assunto que envolve a segurança da população, claro que a gente traz, a gente acompanha aqui na TMC. 10h43.
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0: Dez da manhã, 43 minutos. Fazer o seguinte, a gente faz mais um intervalo comercial, jogo rápido, só o tempo aqui de conectar para mais uma entrevista. Já, já estaremos de volta.
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6: Vamos com mais uma entrevista às 10 da manhã, 46 minutos.
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0: Na pauta da nossa entrevista agora, a gente fala sobre a alta performance feminina, porque isso pode afetar a saúde emocional e a qualidade de vida. Então, é importante a gente trazer esse tema e, por isso, eu estou conectado agora com a Suzane Silva, que é consultora de carreira. Suzane, muito bom dia, muito obrigado em ter aceito o convite e conversar conosco aqui na TMC.
1: Bom dia a todos os ouvintes. Obrigada, Júlio, por mais um convite aqui. Tá papeando com vocês em plena quarta-feira.
0: A gente é quem agradece, vamos sim. Olha, é isso então, a exigência crescente ali do mercado de trabalho por profissionais multitarefa, isso pode e tem impactado diretamente a saúde emocional das mulheres, e aí quando a gente fala de jornadas duplas, cobrança por produtividade constante, a pressão estética, enfim, tudo isso afeta.
1: Sim, afeta muito. A gente está, historicamente, estamos acostumados a esperar que as mulheres dêem conta de tudo, da casa, do trabalho, da vida, e, consequentemente, a gente está na geração que cuida dos pais, né, dos avós. A gente é aquela geração, né, que vai conseguir ter uma longevidade de vida, né? Tem pessoas que vivem 180 anos. E a maioria dessas pessoas, e principalmente aqui no Brasil, a gente tem essa cultura de cuidar dos nossos idosos. Então, imagine uma pessoa só, uma mulher só de 30 anos, ela está gerenciando não só a vida dela, mas a vida de mais de 5 pessoas em torno dela. Então, sim, vai gerar uma carga de trabalho emocional e psicológica para essa mulher, com certeza.
0: Muito importante, né, quando a gente traz, então, esse dado. E é isso que você falou, né, além do trabalho, são inúmeras as tarefas ali que a mulher assume, né? E aí, Suzane, quais os problemas comuns, enfim, que essa mulher pode passar?
1: Ah, ela pode passar diversos problemas. Eu até comentei isso no meu podcast, Papo Mentora, com a psicóloga Luana, né? Que a gente falava muito sobre essa ideia da alta performance. A gente tem que performar muito no trabalho, a gente tem que ter autocobrança pessoal. Nós, como mulheres, sempre queremos dar o nosso melhor, estar sempre segura, bonita, aparente, socialmente. Isso tudo constrói para a gente uma barreira dizendo assim, nunca está suficiente. E isso pode gatilhar em situações dentro do trabalho que você é vista como inferior. O sexo frágil, você não vai conseguir liderar, você não vai conseguir gerenciar, porque, veja, você gerencia muitas coisas. Então, a mulher, ela já vai gerenciar diversas coisas, e aí ela tem essa sobrecarga, acha que alguma coisa vai cair, algum pratinho vai cair dentro dessas diversas demandas de trabalho que ela tem todos os dias. Então, sim, é uma carga emocional muito pesada, mas, ao mesmo tempo, as mulheres mostram que elas são diversas possibilidades. A mãe, por exemplo, né, quem é mãe sabe que não tem como você pensar numa gestão da equipe que você já gerencia o horário da criança ir para o colégio, a hora dela comer, a hora como ela vai fazer. Veja, a gente já faz isso no dia a dia. Então, sim, eu falo que as mães têm um grande potencial dentro de qualquer mercado de trabalho, porque ela já faz isso no dia a dia. Só muda o contexto.
0: Agora, Suzane, quando a gente fala, né, desse incentivo que as mulheres devem ter, desse protagonismo sempre, existe muito essa cobrança da sociedade em relação às mulheres, e existe muito também desse incentivo, né? Aquela velha história, lugar de mulher onde ela quiser, enfim, nos mais altos cargos, a gente incentiva essa questão. Mas eu acho que é importante também, enfim, ter esse equilíbrio, né? É importante incentivar, é importante que a mulher ocupe cada vez mais os cargos importantes, mas também a mulher tem que parar e entender, porque, né, culturalmente a mulher termina que assume outras responsabilidades e aí pode se prejudicar, não é, Suzane? Eu acho que é meio que isso, é encontrar um equilíbrio.
1: Sim, a gente tem que buscar um equilíbrio, né? Dados da... A gente tem que encontrar assim, um equilíbrio, né? Dados da Previdência Social falam que 60% das mulheres, elas sofrem desse cansaço, né? Relatam esse cansaço emocional, físico, que também é aparente, né? Muitas vezes a gente acha que o cabelo tá caindo, a pele tá ruim, né? Não é só porque você tá com a pele, né? A gente que é do Nordeste, que recebe muito sol, sim, também. Mas não, às vezes, muitas vezes é o corpo falando que a gente está em alta cobrança, em alta performance. Então, entender um equilíbrio, entender que sim, você vai performar no seu trabalho, você vai fazer a melhor forma que você conseguir fazer, e sim, se você não conseguir trazer isso, sabe, trazer isso para fora, Porque a gente tem sempre aquela barreira que a gente tem que montar, a gente foi criado, né, historicamente, principalmente em ambientes corporativos, né, de grandes empresas, eu já passei por diversas empresas, em que a gente tem que mostrar que a gente não tem sentimento, né, que a gente tem que ser dura, que a gente tem que ser resiliente, e a gente tem que entender que não, vai ter momentos que a gente vai precisar parar de demonstrar isso, e aí construir esses laços dentro do trabalho, sabe, que não é de amizade, mas é de segurança, né, e nenhum tá aí para provar no Brasil que os ambientes de trabalho hoje eles têm que proporcionar esse ambiente também emocional, socioemocional para a gente. Então a gente tem que deixar essa cultura, sabe, hierárquica, difícil, e a gente começar a pensar que nós mulheres temos inúmeras possibilidades, somos as pessoas com mais estudos, busca aperfeiçoamento no mercado. Tá aí a gente está com diversos números, mas em compensação a gente não consegue chegar nesse cargo de liderança, por quê? Porque a gente espera essa alta performance. Tem diversos pratinhos. Você só vai ser uma grande líder se você deixar todos os seus pratinhos. A mulher não consegue fazer isso. Nós somos vários pratinhos, né, socialmente construídos. Então, buscar um equilíbrio, buscar a saúde mental, buscar a vida fora do trabalho, né, o lazer. A gente, eu falo que não é porque a gente trabalha que a gente não pode ter o nosso dinheiro, nosso momentinho do nosso sextou. Eu falo isso toda sexta. Meu vinho, tá aí, né? A gente tá em junho, a época de fazer um bom forró. Os momentos que a gente tem que sair, né, desligar o nosso cérebro e pensar assim, não, agora eu vou me divertir, porque eu também sou essa trabalhadora que também precisa performar e ter tempo para viver, sabe? Então esse equilíbrio faz toda a diferença para você sim crescer na carreira.
0: Sem sombra de dúvidas, eu acho que o recado é esse, né? Encontrar esse equilíbrio, é encontrar o tempo necessário também. Agora, Suzane, para a gente finalizar, dados apontam que muitas mulheres estão nessa situação de esgotamento alimentar, de esgotamento físico também. Os números são altos. O que é que se revela?
1: Sim, a gente está falando assim, número assim, no Brasil, a gente está falando mais de 60% a 70% das pessoas têm relacionados a dados mentais, né? Então, assim, transtornos, burnout, ansiedade extrema, crise do pânico, dentro da assistência social, né, que a gente está falando, assim, de acessos à INSS, solicitação de saída de emprego e afastamento, a gente está falando quase 60% e a maioria são mulheres. Então, esse quadro alerta muito a gente, porque assim, veja. A gente está vivendo um momento de grande tristeza, mesmo as redes sociais vendendo essa beleza para a gente em muitas coisas, né? A vida na internet. Só que por trás a gente tem números altíssimos de cada pessoa mais em planos de saúde e na rede privada, na rede pública, buscando auxílio mental para essas pessoas. E o número maior é das mulheres. E muitas vezes isso tem relação direta à alta performance, né? A gente colocando esse termo aí de trabalho, mas é isso, é alta performance na academia. Se você for para academia, você tem que emagrecer, ter uma alta performance. Você não pode apenas buscar a saúde hoje, você tem que ser, né, atleta, corredora, tudo. Se você for na sua vida pessoal, você tem que ser uma ótima esposa, uma ótima mãe, uma ótima amiga. Você, isso tudo acaba fazendo a gente esgotamento mental dessa situação dessa mulher. Na maioria dos casos, é uma mulher. Isso também acarreta em outros níveis de fatores que a gente está relacionados à violência feminina, à tensão, à pressão. Isso tudo também está dentro do assédio. Então, veja, os números são alarmantes quando a gente fala que o Brasil está diante de mulheres que entregam muito, mas são cobradas ainda mais por isso. E é um alerta gritante.
0: Muito bem. Suzane Silva, consultora de carreira, muito obrigado pela entrevista, por trazer esses esclarecimentos, né? Essas dicas às mulheres, enfim, é um assunto muito importante que vale muito a pena nessa repercussão. Muito obrigado mais uma vez. Em breve a gente volta a conversar.
1: Obrigada, Júlia. Até mais. Bom dia a todos os ouvintes.
0: Até, valeu. 10h56.
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0: Vamos mais uma vez saber como é que está o trânsito agora, Vinícius.
3: Simbora, Júlio. 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Nesse momento, a Pan-Nordestina na saída de Olinda em direção ao Recife, seja Derby ou Zona Sul, tem movimentação moderada e intensa de veículos desde Ouro Preto até as imediações do acesso para Presidente Kennedy. Mesmo com esse cenário, não tem dor de cabeça. Você pode sair de Cidade Tabajara, Vila Torres Galvão, em direção ao Derby ou à Ilha do Leite pela Pan Nordestina. Agora, se você sai de Olinda, mais precisamente de Jardim Atlântico, Casa Caiada, Bairro Novo, em direção ao centro ou à Boa Viagem, a melhor opção é evitar a Pan Nordestina seguindo pela Rua do Sol, depois pegando a H-Menor Magalhães. 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Um abraço e até amanhã, Júlio.
0: Um grande abraço, Vinícius. Obrigado pelas informações mais uma vez pra gente, monitorando ali o trânsito, né? Fazendo esse monitoramento e ajudando o nosso ouvinte a circular aqui pela região metropolitana. 10h57.
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0: Carol Oliveira, colocar um ponto final no nosso programa, né? Trouxemos ali os principais fatos, as principais notícias. Ah, valeu, Carol, um forte abraço para você.
4: Eu que agradeço mais uma vez a parceria de sempre, Júlio. Muito obrigado a você, nosso querido ouvinte TMC, por toda a sua audiência. Até amanhã.
0: Valeu, é isso então. Destacamos os principais fatos, trouxemos as nossas entrevistas, né? Monitorando também, monitorando o trânsito. Esse monitoramento a gente faz constante para que você sempre fique bem informado, né? O nosso objetivo principal na TMC. E olha, já marco o meu próximo encontro, 5 da tarde. 5 da tarde estarei aqui, claro, para conduzir mais uma edição do Pernambuco TMC. Peço para que você continue na programação. Fique por aqui, porque vem aí uma programação especial. São 10h58, coloco um ponto final e destaco que o Pernambuco TMC, primeira edição, teve os trabalhos técnicos da Stephanie Dantas, a direção da TMC Recife é da Carolina Magalhães.
5: Apresentação, Júlio Andrade.
0: Mais uma vez, agradeço a sua companhia, agradeço a sua audiência. Tchau.
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0: 11h+1, aquele abraço pra você, tamo chegando ao vivo pra todo o Brasil. Depois da notícia local, notícia da sua cidade, a notícia que importa pra você, agora aquelas notícias que importam pro mundo todo. O pessoal tá repercutindo nas redes sociais, na internet, comigo, Thiago Matheus, com Pietra Mesquita, minha parceira. Bom dia, Pietra.
1: Bom dia, Thiago. Bom dia você que tá acompanhando a gente aqui na TMC agora com o nosso Trend das 11. Pois é, né, Thiago? Muita coisa trendando por aí.
0: Sim, sim.
1: Rede social bombando também. Todos os dias a gente atualizando você aqui com o nosso feed. E pra, né, começar esse nosso Trend das 11, eu queria convidar você pra seguir a gente nas redes sociais, lá no arroba TMCNewsBR, tanto no Instagram quanto no TikTok, e também lá no YouTube pra, ó, ver o nosso rostinho aqui. Certo, Thiago Matheus?
0: Certíssimo. Tô com o celular em mãos, 11972211001, pra você mandar aquele alô, aquele salve, comentar os assuntos que mais ganham repercussão na internet. Hoje dia 10, quarta-feira, sabe o que significa?
1: Ô, alegria!
0: Que falta um dia pra Copa do Mundo.
1: É isso aí.
0: Que alegria. Calma, Pietra. Se empolga, não. Vamos juntos até o meio-dia e vamos com os destaques que falaremos aqui ao longo do nosso trend. Por exemplo, delação Vorkaro. É, saiba o que ele falou. Daqui a pouquinho a gente atualiza pra você.
1: Pois é, também temos aí sucesso bilheteria trendando por aqui.
0: Cultura brasileira, vamos falar um pouquinho, que sempre bomba, sempre ganha bastante destaque.
1: E notícia boa, prevenção câncer. O que, que será que a gente vai falar?
0: Apareceu o fugitivo político. Daqui a pouco eu atualizo pra você.
1: Colecionadores, futebol também, climinha de Copa do Mundo.
0: Pedra Pomes, perguntei até pro pessoal ali da maquiagem, o que que era? A gente, né, vai explicar pra você o que que tá acontecendo.
1: E helicóptero ataque, uma notícia mais séria aqui, né, no nosso Trend das 11.
0: Falha em inteligência artificial, daqui a pouquinho.
1: E também pesquisa eleitoral nesse climinha também, né, de corrida eleitoral aí, já que outubro tá chegando.
0: Tudo isso e muito mais até o meio-dia. Bora lá atualizar o feed, apertar o F5.
1: Vamos nessa.
0: Ver os assuntos mais buscados e, é claro, Vorkaro tá bombando, dos principais assuntos na manhã desta quarta-feira.
1: Sempre bombando, né?
0: Sempre. Aliás, já tá muito tempo, hein? Desde o ano passado. Tá bombando. Nova delação do ex-banqueiro tá citando Rueda e o PT da Bahia. Pois é. É uma relação aí, em relação a Rueda, nessa delação premiada, existiam possibilidades de repasses milionários que teriam sido feitos pelo Banco Master, por meio do escritório de advocacia ligado ao cacique partidário. Então, Rueda é um dos responsáveis pela indicação da antiga diretoria do Rio Previdência. Ou seja, em relação ao PT da Bahia, o PT baiano, existe a menção de pagamentos como contrapartida à operação do programa Sede Sexta, né? O Sede Sexta, cartão benefício consignado voltado para servidores públicos ativos e também aposentados. Ou seja, é uma nova delação. Já são muitas, é mais um desdobramento, é mais um capítulo, né, que foi entregue pela defesa na semana passada. O que acontece agora? A Polícia Federal e a Procuradoria-Geral da República vão analisar todo esse material. Ou seja, tá no ventilador, jogou no liquidificador, tirou a tampa. Sabe quando gira? Espalha para tudo quanto é lado? A gente aguarda agora as cenas dos próximos capítulos, Pietra.
1: São delações que não estão agradando muito a PF, né? O pessoal tá falando assim, ó, os prints foram melhores ali do que o que você tá falando na delação. Então vamos acompanhar e atualizando vocês sempre, porque a novela Vorkaro continua com toda certeza. Bom, seguindo aqui, atualizando o nosso feed, temos sucesso bilheteria, falando sobre cinema. A gente que já falou sobre Todo Mundo em Pânico 6 aqui, né? A gente fala agora da estreia desse filme, da franquia, né, Todo Mundo em Pânico, que estreou em primeiro lugar, viu, gente?
0: Beleza, hein?
1: Pois é. Superou, inclusive, He-Man, Mestre do Universo, que era um dos filmes aí mais cotados esse
0: bateu
1: ano.
0: Bateu no He-Man?
1: Bateu no He-Man, ó.
0: É, a máscara lá, a máscara bateu no He-Man.
1: É, venceu aí essa luta, viu? Bom, o último da sequência ali foi há 13 anos, né? O último da sequência da franquia Todo Mundo em Pânico. Todo Mundo em Pânico 5, inclusive, decepcionou na bilheteria. Então, tivemos aí esse refresh com Todo Mundo em Pânico 6, trazendo ali um saldo positivo para a franquia. Nesse fim de semana, o filme chegou ao primeiro lugar no Brasil, tá, gente? Então, para vocês terem uma ideia aí do sucesso. Vale lembrar que esse novo filme resgatou ali atores do primeiro filme, foi no sucesso ali dos anos 2000, então teve toda essa nostalgia também que ajudou para todo esse sucesso. A expectativa, gente, é que o novo filme supere o primeiro lá em 2000, né? Que aconteceu nos anos 2000. Então vamos ver aí se vai cada dia mais crescer esses números relacionados a Todo Mundo em Pânico 6.
0: Pois é, você é fã da franquia? Assistia lá na adolescência, mais novo, mais nova? Ou tá já em outra pegada no cinema? Manda aqui pra gente, quero saber. 11972211001. Deixa eu mandar um abraço pro Givaldo, tá aqui no trânsito, mas tá ouvindo aqui o Trend das 11. Aquele abraço pra você,
1: um viu, Givaldo?
0: O técnico do Embu também tá por aqui. Um abraço, valeu. Obrigado pelo carinho, obrigado pela mensagem.
1: Beijo, beijo.
0: Todo mundo pode continuar participando. 11972211001 e falar dos assuntos que a gente traz aqui no Trend das 11. Vamos de cultura brasileira?
1: Vamos lá.
0: Aparece bastante aí no seu feed? Acredito que sim, né? Principalmente quando a gente fala de festa de São João.
1: Ô, gente, melhor época do ano, né?
0: É muito bom, né? E essa junção de São João com Copa do Mundo é a melhor coisa que tem, né? Resgata ali na memória Copas passadas, que foi diferente da do Catar, que aconteceu na época do Natal.
1: Ah, é verdade.
0: Então deu aquele choque ali, de uma confusão aí de festejos. O legal é assim, né? No meio do ano. Boa. Mas vamos falar de São João, que deve aparecer bastante aí no seu feed. E vamos falar do que gira na nossa economia, né? Porque não é só festejo também, é muita movimentação, econômica. Muito além de pular fogueira. Ano passado, para você ter uma ideia, 2025, os festejos juninos, eles movimentaram mais de 7 bilhões de reais.
1: Dinheiro, hein?
0: Aqui no nosso país.
1: Ó a dancinha aqui, ó.
0: Ó.
1: Já no clima, gente. Já no clima.
0: A gente, chuva!
1: A gente que viveu uma festa ontem aqui. Opa. Da TMC, festa junina também. Então já estamos no clima. Continuamos no clima, né, Thiago?
0: Movimentamos também a economia. Ajudamos, inclusive.
1: Com certeza.
0: Ó, mas movimenta outros setores. Turismo, comércio, alimentação, serviços. Nesse ano de 2026, por exemplo, cidades como Campina Grande, Petrolina, Mossoró e também Aracaju projetam recordes de público aí e também recordes no faturamento. Campina Grande, por exemplo, só para você ter uma ideia, tem uma expectativa de mais de 3,5 milhões de visitantes só para os períodos aí da festa junina, só para os festejos. E mais 800 milhões movimentando a economia. Agora fala para gente, manda para cá. Qual que é a melhor parte da festa junina? É a comida? É a viagem? É a decoração? É. Vai gastar? Vai economizar?
1: É a dancinha?
0: Como é que você vai comemorar? Manda aí, 11972211001.
1: Ai, pra mim é pé de moleque e canjica. Canjica
0: bom doce.
1: Nossa, coisa delícia.
0: E o vinho quente vai bem também?
1: Um vinho quente também,
0: um quentão.
1: É isso. Bom, gente, a gente segue aqui. Virando essa página de festa junina, a gente vai falar de uma notícia boa, tá? Porque tá trendando prevenção câncer aqui pra gente. Porque um médico comentou o impacto das canetas emagrecedoras quando a gente fala sobre câncer, tá, gente? Um dos maiores especialistas ali do país, professor titular, inclusive, da USP e membro do conselho diretor do Instituto de Câncer de São Paulo, ele também é membro titular da Academia Nacional de Medicina e presidente da Oncologia DO. Então, ele tem propriedade para falar sobre esse assunto, né? Esse professor, ele falou sobre as canetas emagrecedoras como prevenção, então, do câncer. Vale lembrar que as canetas emagrecedoras começaram ali, né, com um tratamento inicial de diabetes. E aí, depois, elas foram usadas para outras coisas. Então, estudos, eles falam que esse tipo de tratamento, né, esse tipo de canetas emagrecedoras, eles passaram a ver que prevenia que raro câncer que foi identificado em humanos, câncer de tireoide, inclusive. Esses médicos, eles passaram a observar diversos efeitos benéficos, né? Quando a gente fala de canetas emagrecedoras e câncer de tireoide, inclusive na redução ali do peso corporal também, a obesidade.
0: Sim.
1: E o estudo, ele indicou pacientes que faziam uso à base de GLP-1, que apresentaram menos metástases, ou seja, também ajuda ali o câncer não espalhar, digamos assim, né? Reforçando, então, né, terapias no desenvolvimento e também progressão de diferentes tipos de câncer. Então, ali, uma descoberta sobre canetas emagrecedoras que, além de beneficiar na questão da diabetes e também de emagrecer, pode prevenir o câncer, principalmente o câncer de tireoide, que é um câncer raro.
0: A única coisa negativa nisso tudo é o uso de forma indiscriminada, né? Quando
1: sim,
0: você pega
1: importante.
0: Sem orientação médica, vai comprando qualquer marca, algumas que, inclusive, não tem selo da Anvisa, não são aprovadas. aí é o lado negativo. Mas como a Pietra trouxe, e são assuntos, né, importantes que vão trendando, fala com o seu médico, né? Procura o especialista correto, usa o produto que está liberado, que está regularizado. Aí você vai ter muitos benefícios, importante, mas sempre com acompanhamento profissional.
1: Fica esse alerta.
0: É bom ponderar. 11:11, olha. 11:11 aqui no Trend das 11, a gente atualiza o feed. Vamos falar de fugitivo político. Pois é, lembra dele? Alexandre Ramagem.
1: Tá, esse aí também foi trendado bastante, viu, ultimamente. Bastante.
0: E voltou a trendar. Achou que tinha se livrado, achou que estava escondidinho. Voltou a bombar. O nome dele, que é um policial e ex-deputado federal aqui do Brasil. Por quê? Porque o ministro da Justiça está falando à Câmara sobre a prisão de Ramagem. O Wellington César Lima compareceu ontem, inclusive, à Comissão de Segurança Pública para prestar esclarecimentos sobre a cooperação Brasil-Estados Unidos, né? Essa parceria na detenção do Alexandre Ramagem. O ex-diretor da ABIN, no governo Jair Bolsonaro, ele é investigado por suspeita de envolvimento em espionagem ilegal e também tentativa de golpe de Estado. A detenção nos Estados Unidos, ela foi confirmada no mês de abril. Teve aquele contexto, né, de cooperação jurídica internacional entre os dois países. Só que ele foi solto dias depois. Você lembra? A gente acabou informando aqui na programação TMC. E aí ele é considerado foragido pela justiça no Brasil. Essa convocação reflete interesses aí dos congressistas em entender os próximos passos para extradição. Por isso que o nome de Alexandre Ramagem está sendo muito repercutido, muito buscado, muito pesquisado na manhã dessa quarta-feira.
1: E a gente segue atualizando vocês aí para, né, qualquer coisinha que aparecer nova, a gente está aqui falando para vocês na TMC. Bom, a gente dando F5, continuando dando F5 aqui na nossa timeline, né? A gente encontra colecionadores futebol em clima ali de Copa do Mundo. A gente vai falar de relíquias, viu, relíquias, gente? Pois é, vai acontecer um leilão com relíquias da Copa do Mundo lá na Inglaterra. Então você que mora na Inglaterra, tá nos ouvindo aí, nos vendo, ou você que tá pretendendo ir pra Inglaterra, atenção pra essa notícia, tá? Em Londres, vai acontecer ali esse leilão que reúne um acervo valioso pros fãs do futebol, tá, gente? Conta com camisas, medalhas e itens aí históricos. Oh. Peças, inclusive. Fala comigo.
0: Atenção pro Felipe Bueno. Apresentação aqui no 360. Boa. Ele que é colecionador de camisas.
1: Grande fã.
0: Grande fã de relíquias aí do mundo da bola. Então essa é pra você. Vai pra...
1: Será que Felipe Bueno vai ganhar uma folguinha aí pra ir pra Inglaterra, gente?
0: Ele vai.
1: Será?
0: Vai.
1: Que é isso, ó. Vai ter peças ali de 1930 a 2018. Então, pra quem é colecionador, perfeito. É uma ótima oportunidade. Medalha do nosso grande Pelé, tá, gente?
0: Essa lá, vai ser cara. Essa vai ser cara.
1: Ó, dinheiro. Lá de 1958, na Copa da Suécia, que tá avaliada, já que você falou cara, a mais de 13 milhões de reais. Só isso.
0: Ah, mas o Felipe paga.
1: Ele consegue.
0: No Pix.
1: Bom, também vai ter a medalha da primeira Copa de 1930, tá?
0: Essa é relíquia mesmo, hein?
1: Uniforme também do Maradona, tá? E uniforme da seleção inglesa campeã. Então, muitos itens aí bons, né? Pra quem coleciona e quem curte aquela Copa do Mundo, futebol e tudo mais.
0: Muito bem, atualizando o feed, apareceu uma palavrinha aqui que a gente foi até pesquisar. Aliás, as meninas me ajudaram aqui. Pedra Pomes, tá aparecendo. Rocha é uma rocha vulcânica que flutua na água, vai viajando os oceanos e tá chegando aonde? Aonde? Aonde?
1: Aqui.
0: Aqui no nosso Brasil.
1: Brasil.
0: Ou seja, essa pedra, ela se forma quando a lava superaquecida e rica, né, em gases, ela é expelida violentamente do vulcão, né? Aí tem aquele resfriamento, tem aquela despressurização, né, rápida, que acaba formando aquelas bolinhas de gás, criando aquela estrutura porosa, leve, né, que você compra aí, ó, baratinho.
1: Que dá pra lixar o pezinho.
0: Exatamente.
1: Bonitinho.
0: Então por quê? Porque tá trendando? Porque agora surgiu a curiosidade no assunto. Como é que é feita essa pedra, né? Por que que o pessoal tá falando, né? Então o Brasil, ele não possui vulcões ativos. Aí gera essa dúvida, mas essa pedrinha aí, ela é importada ou remanescente de vulcanismo antigo. Após grandes erupções, por exemplo, no Chile, toneladas aí de pedra foram lançadas ao Oceano Pacífico, viajaram continentes marítimos aí e apareceram em rios brasileiros, incluindo, ó, o Rio Tietê. Mas isso, obviamente, estamos falando de muito tempo
1: que
0: atrás,
1: bom,
0: né?
1: Viu?
0: Não é hoje, senão vai dar ruim. Então, dando origem ao fenômeno chamado chuva de pedra. Olha aí, que o Trend das 11 também é Cultura,
1: curiosidade, viagem ao tempo, curiosidade pra você aqui, pra você. Como que se faz ali, como que se forma essa pedra pomes. Então, se você tá lixando o seu pezinho,
0: lembre
1: fica
0: dessa
1: aí
0: história.
1: Sabendo como que faz, né? Bom, seguindo aqui, a gente dando F5, helicóptero ataque aparece aqui. Aqui no Trend a gente fala de vários assuntos, né? Desde cultura até política, economia. E a gente traz um assunto sério, então, aqui pro nosso Trend das 11 para falar sobre essa guerra que tá acontecendo no Oriente Médio entre Estados Unidos e Israel contra o Irã, porque os Estados Unidos bombardearam o Irã em retaliação à derrubada de helicóptero americano, tá, gente? O Trump disse, o presidente dos Estados Unidos, disse que foi uma resposta poderosa, tá? O ataque aéreo, ele aconteceu durante o cessar-fogo, vale lembrar, horas depois ali do presidente acusar o Teherã pela derrubada do helicóptero Apache, que é um helicóptero, então, americano. O chanceler, gente, iraniano, ele respondeu que nenhum ataque vai ficar sem resposta. Ou seja, a gente vai ter, provavelmente, aí notícias em breve de um contra-ataque, né?
0: Exatamente.
1: Ele também disse que as tropas dos Estados Unidos devem deixar o local se quiserem ficar seguros. Lembrando, mais uma vez, que tá rolando o cessar-fogo. Ou seja, no final das contas, não tá rolando nada, né?
0: Não
1: só
0: tá.
1: Foi documentado ali.
0: E a gente trouxe essa semana, né, o presidente Donald Trump falando com Benjamin Netanyahu.
1: Sim.
0: Sobre, né, cessar fogos, ataques com o Irã, que acontece agora os Estados Unidos, é que acaba atacando com o aval do Donald Trump, com os comentários dele na internet, assunto que tá ganhando destaque na manhã de hoje também. Opa, deu falha na inteligência artificial?
1: Ih,
0: aí,
1: gente,
0: pra você apareceu? Não, sorte sua, porque a Meta tá dizendo que contas do Instagram foram invadidas. Aconteceu com você? Teve alguma falha aí? Cerca de 20 mil contas, segundo a Meta, tiveram esse problema. Ou seja, foi uma falha numa ferramenta de inteligência artificial usada na recuperação de perfis. Contas que foram provavelmente afetadas. Pode ser que não seja a sua, porque são contas antigas, né? Como, por exemplo, a do presidente dos Estados Unidos, Barack Obama.
1: Uhum.
0: Foi atingido dele. A Sephora, que se fala?
1: Sephora,
0: dos
1: Nossa,
0: Estados Unidos.
1: Tiago, bem entendido ali da marca de cosméticos.
0: O pessoal tá me ajudando aqui nas pronúncias.
1: Sephora.
0: Aconteceu o quê? Um bug que permitia que links de redefinição de senha fossem enviados para e-mails, só que não pertenciam aos donos
1: Nossa,
0: da conta.
1: Que confusão, hein?
0: Você imagina, vem um e-mail de recuperação no meu e-mail para uma conta do Barack Obama. Aí não tá certo isso aí, né? Então, enfim, aconteceu que deu problema, que não pertenciam aí aos donos dessas contas, mas a Meta, dona do Instagram, falou que já corrigiu essa falha, protegeu as contas afetadas contra novos acessos indevidos. 20 mil contas no universo de milhões é pouca coisa, mas pode ter prejudicado muita gente. Se aconteceu com você, manda pra cá, ó. 11972211001. Invadiram sua conta, atualizaram sua senha sem você permitir. Manda pra gente que a gente coloca.
1: A gente espera que não. Bom, seguindo aqui, a gente fala sobre pesquisa eleitoral, né? Vale lembrar aí que a gente já tá em outubro, então já temos ali eleições presidenciais também. E a gente vai falar exatamente sobre isso, porque a pesquisa Quest saiu. E nela tá falando que Lula lidera com 44% no segundo turno e abre vantagem ali sobre Flávio Bolsonaro com 38%, tá? A pesquisa anterior, gente, Lula tinha 42% e Flávio tinha ali 41%. Então, né, uma diferencinha bem pouca. Em abril, era o senador quem aparecia numericamente na frente com 42% contra 40% de Lula, tá? Essa pesquisa, ela marca ali mudança de quadro que mostrava empate técnico. Lula abre 6 pontos agora no momento. O levantamento de junho, vale lembrar, ele é o primeiro depois ali dos diálogos, né, entre Flávio Bolsonaro e Vorkaro, ele mais uma vez aparecendo aqui
0: sempre
1: no nosso Trend das 11, e também, né, em relação às medidas de Trump para taxar o Brasil e classificar também o PCC e o Comando Vermelho como organizações terroristas, tá? A pesquisa, ela mostra ali ainda uma melhora na imagem do governo, o governo atual, o governo de Lula, né, com impactos de medidas como isenção de imposto, né, de renda ali também, e também o novo Desenrola, o programa Desenrola, que teve o Desenrola agora 2.0, Então, temos essa pesquisa ali mostrando essa liderança de Lula no segundo turno, né? Muitas coisas vão acontecer ainda
0: muita
1: até
0: coisa.
1: Outubro.
0: Aliás, são muitas as pesquisas. Essa é a Quest, né?
1: Sim.
0: Lembrando que dias atrás, o próprio TSE, ele suspendeu aí uma divulgação de uma pesquisa, mas da Atlas Intel, não dessa Quest, sobre a disputa aí para presidente por suspeita de indução ao eleitor. A princípio, essa está mantida com esses dados atualizados aí pela Pietra Mesquita. A gente atualiza para você também. E aqui no meu feed, uma mistura de política com futebol. Futebol, política, que acabam sempre, né, se misturando. Pois é. E o presidente Lula sancionou uma nova lei para as SAFs. É, aquela coisa de clube e empresa, sabe? E tá vetando uma blindagem patrimonial contra dívidas de clubes. O que que acontece? Então, essa nova lei altera as regras do modelo que foi criado há alguns anos, 2021, se eu não me engano, para atrair investimentos. Parece que virou moda isso no futebol brasileiro, atrair investimentos, os clubes tentando virar empresas cada vez mais. Na teoria é bom, né? Porque tem a profissionalização, mas tem tanta bagunça por trás disso. Enfim, com as novas exigências de governança, transparência e proteção a credores, o presidente Lula vetou trechos aprovados pelo Congresso que estavam limitando a responsabilidade das SAFs por dívidas dos clubes. Ou seja, essa legislação nova impõe novas obrigações para os administradores que residem fora do Brasil também, que só poderão assumir os cargos após indicar representantes legais no nosso país. Tem mudança. Daqui a pouquinho, a partir do meio-dia, na programação esportiva, o pessoal vai falar também sobre essas mudanças, nova lei sancionando as SAFs e blindando, vetando, aliás, a blindagem patrimonial

0: é, gente. Bom, olha só. Ele não desistiu, tá bom? Se matriculou ali em inglês na Cal State Long Beach. E aos 17 anos, ele conseguiu ali um estágio no departamento de edição da Universal Studios. Pois é, e aí a partir daí que a carreira foi acontecendo. Aos 21 anos, o curta Embley, lá de 1968, ele rendeu contrato ali para Spielberg de 7 anos como diretor de TV. Em 1975, ele dirigiu Tubarão, aos 27 anos, bem novinho, né? Ainda sem diploma, pra vocês terem ali uma ideia. E aí, vale lembrar que Spielberg venceu, então, 3 Oscars, melhor diretor por A Lista de Schindler e O Resgate do Soldado Ryan, em 1998. E também é o melhor filme por A Lista de Schindler, de novo.
1: Ótimos filmes.
0: Ótimos filmes ali, né? Ele que é um grande diretor e, pra vocês terem uma noção, negado ali 3 vezes na faculdade de cinema. Em 2002, ele já consagrado, ele concluiu a graduação, tá, gente? Em cinema na Cal State Long Beach. Então, só em 2002, já com sucessos ali, já consolidando a sua carreira. E aí, eu trago aqui uma notícia sobre o Dia D, porque o Dia D, ele estreou. E estreou, gente, com 89% de aprovação no Rotten Tomatoes. A gente falou sobre esse site. Ó,
1: expectativa alta, então,
0: altíssima. Esse site que é super famoso, críticos de cinema muito renomados, eles escrevem ali naquele site. E 89% é uma nota boa.
1: Bem,
0: né?
1: Alta.
0: Então, já tô ansiosa ali.
1: Melhor
0: pra
1: que a faculdade
0: assistir.
1: Que ele foi reprovado.
0: Melhor que a faculdade. Pois é, então, Dia D ali estreou, Spielberg, né, depois de ser rejeitado, coitado, sempre fazendo sucesso, trazendo, então, filmes bons pra gente.
1: E só pra dar aquele gostinho, na trilha de ET, né? A trilha sonora de ET, o extraterrestre. Pro diretor mais rico do mundo é ele, Steven Spielberg.
0: Só isso, né?
1: Então pra dar aquele gostinho e deixar ele mais rico ainda, vamos assistir o Dia D, já estreando nos cinemas brasileiros. Boa. E o Spielberg cada vez mais falando que tem fé, sim, em vida alienígena, viu? Por isso que ele gosta do tema, sempre faz ótimos filmes. Então, se você vai assistir, manda pra gente no 11972211001. Vamos atualizar o feed? Apareceu aqui pra mim a palavrinha Alasca.
0: O que será que tá acontecendo?
1: Alasca tá trendando. O governo do 49º estado norte-americano tá depositando dinheiro anual na conta dos moradores. Olha que beleza. Tomara que a moda pegue, hein? Pro mundo, já pensou que beleza? Enfim, é o Permanent Fund Dividend, né? Que é um pagamento anual feito pelo governo do Alasca. Ele foi criado no ano de 1976, com royalties da exploração de petróleo e gás, portanto, no estado. Então, todo cidadão que mora lá no Alasca, que mora no estado há pelo menos um ano completo, ele pode se inscrever esse benefício aí do governo e receber, ó, uma verbinha boa. Esse valor vai variando de ano para ano, vai depender aí dos retornos, né, de investimentos aí desse mesmo fundo. Agora, em 2024, o pagamento foi de cerca de 1.700 dólares por pessoa. Ó, que na conversão aqui pro real, isso tá bom demais, hein?
0: Com certeza.
1: Bom demais. Para receber, o que que acontece? Você precisa residir no Alasca, passar aquele friozinho, né? Quase que o ano todo. Ser
0: no escuro também.
1: Mas ser cidadão americano, né? Dos Estados Unidos. E solicitar o benefício até o dia 31 de março. Então, por isso que tá bombando aí Alasca. Essa palavrinha tá trendando aí nas redes sociais, mas é por conta, ó, do benefício dos moradores de Alasca.
0: Din-din, din-din, gente. Olha, de Alasca a gente vai pra política novamente, né? Sempre trendando aqui com a gente, porque tá aparecendo apoio governador aqui no nosso feed. E a gente fala da Celina Leão, que apoia Michele Bolsonaro e Bia Kicis pro Senado, tá? Em evento ali do PL, a governadora do Distrito Federal, ela declarou, então, apoio às candidaturas de Senado, né, pro Senado, de Bia Kicis e Michele Bolsonaro, tá? A Celina, ela falou sobre as dificuldades enfrentadas ali, né, à frente da política, como que é difícil ser mulher também na política. Ela afirmou, inclusive, que sofre retaliações por decisões adotadas na sua gestão. E a participação da governadora no evento reforça, então, essa aproximação ali com o grupo bolsonarista e o momento de afastamento com Ibanez. Bom, gente, Celina, então, apoiando Michele Bolsonaro e Bia Kicis, principalmente nessa pauta, né, feminista, essa pauta sobre mulher.

0: Vamos nessa, a gente continua atualizando o feed, mas antes atualizando as notícias da sua cidade, informação local. Daqui a pouquinho voltamos com mais Trend das 11, ao vivo para todo o Brasil.
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3: Sou Éder Luiz, narrador esportivo, e eu tô seguindo agora para minha 11ª Copa do Mundo. Todo momento de Copa do Mundo é inesquecível, um momento marcante na carreira de qualquer profissional. Mas foram dois os grandes momentos vividos em Copa do Mundo. Em 1994, a vitória da seleção brasileira, o Brasil há muito tempo sem conquistar um título mundial, e aí veio a redenção com o Romário, sendo o grande diferencial da seleção brasileira, e nos pênaltis depois a vitória diante dos italianos. E é claro, 2002 no Japão e na Coreia do Sul, com o Ronaldo Fenômeno dando a volta por cima e fazendo a diferença, gols maravilhosos e uma presença marcante também de Ronaldinho Gaúcho, de Rivaldo, e a conquista da seleção, vencendo a Alemanha por 2-0. Foram os dois momentos que, sem dúvida, ficaram na memória. As duas conquistas do Brasil, 94 e 2002.
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8: Muito bem, ouvinte TMC, voltando para girar pela área central do Recife, na Ilha do Leite, algumas vias com trânsito lento nesse momento, casos da pista lateral da Agamenon Magalhães, também a Senador José Henrique, além da General Joaquim Inácio. Coladinho na Ilha do Leite, mas ainda no bairro da Boa Vista, tem lentidão também na Avenida Lins Petit. Quem está aqui sintonizado na TMC, saindo da Ilha do Leite, desse trecho da Boa Vista, em direção à Zona Sul, a melhor opção é pegar a rua Francisco Alves, fazendo desvio e seguindo pela ponte José de Barros Lima. 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
11: A Secretaria Estadual de Saúde de Pernambuco orientou que profissionais de saúde que se vacinaram contra a dengue nos últimos 21 dias com imunizante produzido pelo Instituto Butantan realizem acompanhamento em unidades de saúde para monitoramento de possíveis reações adversas. A recomendação ocorre após o Ministério da Saúde determinar a suspensão temporária da vacinação desse público em todo o país. A medida afeta trabalhadores da atenção primária à saúde com idade entre 15 e 59 anos que participavam da estratégia de imunização iniciada em fevereiro deste ano. Em Pernambuco, mais de 11 mil doses já foram aplicadas e registradas na Rede Nacional de Dados em Saúde. Além da interrupção da vacinação, a Secretaria orientou que os municípios retirassem as doses remanescentes das unidades de saúde e orientou para armazená-las nas redes municipais de frio, até novas definições do Ministério da Saúde. As doses remanescentes nos estoques dos municípios devem ser armazenadas nas redes de frios municipais. Os imunizantes precisam ser retirados das unidades de saúde e concentrados nos programas municipais de imunização, mantendo as condições adequadas de conservação, explicou a superintendente de imunizações de Pernambuco, Magda Costa. A vacinação de crianças e adolescentes entre 10 e 14 anos não será afetada pela decisão, uma vez que o grupo utiliza um imunizante produzido por outro fabricante. Segundo a secretaria, os profissionais vacinados recentemente devem observar seu estado de saúde durante 3 semanas após a aplicação da dose. Em caso de sintomas como febre, dor abdominal intensa, vômitos persistentes, sangramentos, tontura, sonolência excessiva, sinais de desidratação ou piora do estado geral, a orientação é procurar atendimento médico imediatamente. Magda Costa destacou ainda que os casos serão acompanhados pelas equipes municipais de vigilância e pelos programas de imunização, abre aspas. São realizadas análises laboratoriais e também a avaliação dos atendimentos prestados nos serviços de saúde. Como são profissionais de saúde, eles já têm um entendimento maior sobre sua própria condição de saúde, o que facilita esse acompanhamento, fecha aspas. A orientação da secretaria também prevê que os municípios reforcem a articulação entre as áreas de imunização, vigilância epidemiológica, assistência à saúde e laboratórios para identificar rapidamente possíveis eventos compatíveis com dengue após a vacinação. A suspensão temporária da vacinação foi adotada pelo Ministério da Saúde após o registro em nível nacional de 3.703 notificações de eventos inesperados, com sintomas semelhantes aos da dengue entre janeiro e maio deste ano. O número representa 0,7% do total de pessoas imunizadas. Desse total, 42 casos apresentaram sinais de alarme, como dor abdominal intensa, vômitos persistentes e sangramentos. 3 foram classificados como graves, incluindo 2 mortes que estão sendo investigadas pelas autoridades sanitárias.
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0: De volta com o nosso trend das 11 pra continuar trendando com você aqui até o meio-dia, certo, Thiago Matheus?
1: Certíssimo, Transamérica TMC. Então você manda mensagem no WhatsApp 11972211001. Segue a gente nas redes sociais, @TMCNewsBR, pra ficar bem informado, bem informada sempre.
0: Boa.
1: Enquanto isso, ó, entre 11 e meio-dia, a gente te atualiza o feed, como por exemplo, robótica, os humanoides. É robô pra lá, é robô pra cá.
0: Nossa.
1: Tem muita tecnologia e tem muito robô espalhado por aí. Agora a gente tava vendo umas imagens de um humanoide nas montanhas. Nas montanhas.
0: Ele chegou até a montanha.
1: É um robô, ó, que enfrenta escalada de mais de 6 mil metros e aconteceu já isso pela primeira vez. Tem um protótipo, né, um robô protótipo ainda. Tá fazendo uma jornada ambiciosa aí para conquistar picos mais altos do planeta, inclusive. Começou no Equador, no Chimborazo, durante a ascensão de cerca de 16 horas. E ele foi lá, hein? Modelo G1, que se moveu de forma autônoma em trechos com inclinação superior a 30 graus, um ângulo de 30 graus. Então a equipe só precisou auxiliá-lo em alguns terrenos aí mais extremos, né? A gente pode dizer. Mas ele tem um monte de coisa que beneficia ele. Sistema de ventilação personalizado, que protege o robô, né, de temperaturas extremas. Né, tem um estresse térmico dentro da estrutura, ou seja, então de montanha em montanha, ele vai subindo, vai escalando, o próximo destino dele é no Havaí, no Mauna Kea, com o Everest no horizonte, mais à frente, quem sabe, ele consegue subir aí o pico mais alto do planeta.
0: É pra inspirar, né?
1: Inspirar, ou pra substituir o ser humano, daqui a pouco
0: gente.
1: Não precisa mais da gente subir e escalar, ele vai...
0: Vai pela gente mesmo.
1: Vai com a câmera e registra tudo pra gente.
0: Boa. Bom, seguindo aqui, a gente atualiza, apareceu Rio de Janeiro, meu Rio de Janeiro, mas é pra falar, gente, de uma notícia bem complicada, tá? Uma operação aconteceu lá na minha cidade, na cidade carioca, pra prender 56 suspeitos... que imobilizou ali a polícia civil e militar também nessa operação. Essa ação, ela acontece no Complexo da Maré. 5 suspeitos, eles foram presos. Esses criminosos, eles receberam policiais com tiros, tá? E incendiaram barricadas. A região, ela é controlada por facções rivais e também milícia, que é bastante vista ali, né, no Rio de Janeiro. Pois é, infelizmente. São 56 mandados de prisão, 42 de busca e apreensão. Vale lembrar aqui que as facções brasileiras, elas estão classificadas agora, né, como terroristas pelos Estados Unidos. Então, essa operação acontece lá no Rio de Janeiro, em meio aí esse novo decreto dos Estados Unidos em relação às facções brasileiras como terroristas. Atualizações aí pra você que tá vivendo no Rio de Janeiro, ou tá pretendendo visitar, ou tá visitando o Rio de Janeiro também.
1: Atualizei o feed aqui pra mim. Apareceu pra você, Scooby-Doo?
0: Opa!
1: Não apareceu nenhuma novidade, não? Você viu as imagens na Netflix? Então, a plataforma tá revelando a primeira imagem do Scooby-Doo em nova série live action. Pois é o título de Scooby-Doo, A Origem. Tem uma produção da Netflix e o animal, ele não vai ser feito com aquele CGI, que é o chamado CGI. O que, que é isso? É aquela imagem gerada por computador, ele vai ser dublado. Então, com um novo elenco composto por McKenna Grace, como a Daphne, né? Ela que fez Ghostbusters, fez jogos vorazes também. Tem o Maxwell Jenkins, que ele fez Perdidos no Espaço, ele vai ter o papel do Fred no filme. A Tanner Hagen, que fez The Peach, aliás, o Tanner Hagen, que fez The Peach, ele vai ser o Salsicha. E a Abby Ryden, né, que fez também The Pitt como Velma, respectivamente. Ou seja, ao todo serão 8 episódios. É uma versão mais moderna aí da história, né, do Scooby-Doo, com caso aterrorizante que deu início a toda aquela saga, né, do cãozinho com a turma.
0: Sim.
1: Que vão tentar descobrir aí os fantasmas ou os vilões, que são geralmente uma farsa. Sempre é isso, né? O Scooby-Doo, A Origem, ele vai estrear no ano que vem só, em 2027, ainda sem data para ser confirmada, mas tem a imagenzinha aí, joga no Google, do Scooby-Doo Live Action, novidade da Netflix pro ano que vem, mas já tá trendando, tá bombando hoje na internet.
0: Boa, e o cachorrinho, né, que vai ali fazer o Scooby-Doo, é um cachorro de verdade, então não é, né,
1: não é desenhadinho,
0: computador, não é desenhadinho, né? É um cachorro de verdade, então é um live action real mesmo, assim, sabe, real ou oficial, então teremos um cachorro, ó... Olha o cachorrinho aí, ó. Teremos um cachorrinho, então, atuando no filme do Scooby-Doo, sendo protagonista, viu? Boa. Bom, seguindo aqui, a gente fala de drone russo, que tá também trendando aí. Porque, olha, um drone russo atingiu instalações de combustíveis nuclear perto de Chernobyl. A gente fala sobre essa guerra entre Ucrânia e a Rússia. Porque Zelensky, o presidente da Ucrânia, ele classificou o ataque como extremamente vil. Não teve vazamento de radiação, tá? O prédio, ele fica perto de materiais nucleares e a investida foi ali a 15 quilômetros de Chernobyl, onde aconteceu, vale lembrar, o maior acidente nuclear do mundo. Depois, então, de 40 anos, existe risco de radiação na região depois desse ataque de drones. A Rússia e a Ucrânia, elas trocam acusações de ataques em usinas. Então, uma notícia séria, triste de ser falada aqui, porque, né, a gente falar sobre guerra em 2026, falar sobre, né, você atingir ali uma população, ainda mais uma questão de usinas nucleares, radiação, a gente, né, vê isso em 2026 é complicado.
1: É, mas a gente estava falando de outros ataques, né, que estão durando meses e mais meses. Essa aí, no caso, mais de 4 anos, inclusive, de guerra, Rússia invadindo a Ucrânia, portanto, e a gente atualiza aqui as informações para você. Apareceu no meu feed aqui, ó, eu falei agora há pouco do Scooby-Doo. Walking Dead, gosta dessa série? É, essa trilha aqui é boa demais também, hein? Quando toca Walking Dead, que deve estar na sua 85ª temporada. É, temporada que não acaba mais.
0: Série de sucesso, né?
1: É, sim, mas nesse caso não é a própria Walking Dead. É um spin-off, a gente pode dizer, né? É a terceira temporada do The Walking Dead The City, que tem estreia prevista para julho, próximo mês, mas nos Estados Unidos. Então tá rolando aí pela internet, o pessoal tá repercutindo bastante o primeiro trailer que revela a data de lançamento desse spin-off da série. O que é um spin-off da série? Você tem um título muito famoso, que é o Walking Dead. Teve aquelas, brinquei, né? 85 séries, não. É, temporadas, não. Foram 11 temporadas. Mas aí você lança outras séries, que é como se fosse uma sequência. Ou exato, o que veio antes do Walking Dead.
0: Ou né? Então pega uma história específica ali da série e transforma, né, numa outra série, digamos.
1: Que tá assim relacionada, portanto, aí a esse título de grande sucesso e gera euforia, obviamente, nos fãs por conta dessa terceira fase do The Walking Dead The City, com Negan e Maggie. Tá estreia prevista aí pro dia 26 de julho nos Estados Unidos, uma das maiores franquias, né, de sucesso da Netflix. Lembrando que terminou em 2022, arrecadou mais de US$1 bilhão, mas está sem data de lançamento ainda aqui no Brasil, mas em breve, né? Muito em breve. Coming soon, como eles falam lá. Coming soon.
0: Você que é fã aí de Walking Dead, então já espera esse spin-off. Tomara que faça sucesso, tomara, né? Igual a série original, digamos assim. Bom, a gente segue aqui atualizando o nosso feed. Apareceu Padre Ucrânia. Infelizmente, é uma notícia triste que a gente vai dar aqui no nosso trend. Uma notícia triste que tá trendando também, porque um padre brasileiro, ele morreu na Ucrânia. É, o padre, ele ajudou refugiados e teve ali complicações cirúrgicas, tá? Ele não resistiu. O nome dele era Robson Gavioli, de 36 anos. Ele sofreu uma parada cardíaca depois de diagnóstico de tromboembolia, que é quando um coágulo, ele é formado num vaso sanguíneo, né? Então não dá a passagem para passar ali o sangue e cria então esse trombo. Então ele teve esse diagnóstico de tromboembolia. Robson, ele foi transferido para Kiev em 2011 e o corpo agora aguarda transferência para São José do Rio Preto. Uma notícia triste. Nossos sentimentos, então, para a família do padre. O padre que foi lá para a Ucrânia, né, para ajudar refugiados.
1: Há
0: teve
1: muito
0: ali
1: tempo atrás.
0: Uma passagem tão, tão bonita, infelizmente, nos deixou.
1: Atualizando o feed para você, inclusive, né, a Pietra trouxe agora há pouco uma operação, né, no Rio de Janeiro. É operação para prender 56 suspeitos, que acabou mobilizando, né, a Polícia Civil, a Polícia Militar. A gente atualizou o feed aqui. E já pelo menos 20 suspeitos foram presos. Então, notícia que aparece no feed de última hora, né? Apenas PCC, lembrando você, PCC e Comando Vermelho estão classificados aí como terroristas pelos Estados Unidos. Então, trouxemos anteriormente, né, essa ação que acontece no Complexo da Maré, Anteriormente falamos de 5 suspeitos presos, mais números atualizados, já com 20 suspeitos presos nessa operação do Rio de Janeiro. Daqui a pouquinho, na programação inclusive local do Rio de Janeiro, para quem acompanha 101.3, toda essa repercussão, o desenrolar dessa operação na cidade do Rio de Janeiro na manhã desta quarta-feira. A gente segue atualizando o feed, falando bastante de Copa do Mundo. Estreia amanhã, mas vamos falar agora da seleção feminina. Por quê? Porque tá chamando a atenção.
0: Tá trendando aí, muito, viu, gente?
1: As meninas, pois é. E, infelizmente, por algo negativo também, porque o técnico da seleção, que é o Arthur Elias, ele tá vendo a seleção feminina, né, brasileira, desrespeitada pela arbitragem após uma derrota, após um revés para os Estados Unidos, e o próprio Arthur Elias fala que isso é reflexo de xenofobia. Enfim, o placar ficou 1-0 para as americanas na Arena Castelão, jogo aqui no Brasil, né, em Fortaleza, e o técnico está fazendo críticas à árbitra espanhola, a Paola Cebolada López. Ele afirmou que a condução da partida interferiu diretamente no andamento do confronto. O Arthur Elias associou diversas situações vividas pela equipe brasileira a tratamento discriminatório. Alertou para a possibilidade de episódios assim durante a próxima Copa do Mundo, que, lembrando, acontece aqui no nosso país. Então teve esse entrevero aí, seja com a árbitra espanhola, com as atletas americanas, e o Arthur Elias em defesa das nossas meninas brasileiras, falando que tudo isso acontece por reflexo de xenofobia. Lembrando para você, a seleção havia vencido as americanas num primeiro amistoso aqui em São Paulo por 2-1 na Neoquímica Arena, mas por conta desse outro jogo, placar reverso, 1-0 para os Estados Unidos nessa partida que foi disputada no Castelão, e pelo visto a partida não terminou. Terminou dentro de campo, fora continuam essas polêmicas ganhando repercussão na internet.
0: E tem que ganhar mesmo, viu? Eu vi vários vídeos repercutindo ali na internet de jogadora dos Estados Unidos dando pisão na jogadora da seleção brasileira. Teve cartão vermelho ali distribuído de forma indevida também. Parece que o jogo saiu um pouquinho ali do prumo, né? E a árbitra não soube controlar.
1: Não soube, pois é.
0: Bom, a gente segue porque esse assunto vai render ainda mais, com toda certeza. Seguindo por aqui, a gente fala de Correio, gente. Correio está trendando, porque, olha, a empresa, ela deve ter o pior resultado da história em 2026. E a gente explica para vocês o motivo. O rombo é de 3,2 bilhões de reais registrado nos 3 primeiros meses desse ano, tá? Esther Dweck, ministra de Gestão e Inovação em Serviços Públicos, ela disse que esse cenário, ele já era esperado, então já estava tudo certo, né? Já estavam ali preparados para isso. O prejuízo ficou, inclusive, abaixo do projetado, do que eles já estimavam, tá? O problema, ele vem do empréstimo de 12 bilhões de reais usados aí para renegociar dívidas e acordos com fornecedores, tá? Após reestruturação, o governo, ele prevê resultados positivos. A ministra falou que a situação não é vista como descontrole financeiro, mas tem aí, né, essa consequência de ter o pior resultado da história em 2026.
1: Não é vista como descontrole financeiro, mas para quem tá com uma dívida de 3,2 bilhões de reais, isso é o quê, então?
0: Tem que se preocupar, viu?
1: Pois é, pior resultado da história podendo atingir nesse ano de 2026, uma pena. Vamos falar de Copa do Mundo novamente? Assunto que ganha muito destaque nas redes sociais.
0: Sempre.
1: Só que agora o Procon tá bombando e trendando junto com Copa do Mundo. Não deveriam ser assuntos que, né, que se misturam, mas infelizmente acaba acontecendo. Por quê? Porque tá crescendo as reclamações sobre figurinhas e também sobre o álbum da Copa do Mundo. Só no mês de maio, pra você ter uma ideia, foram contabilizadas 521 reclamações. O atendimento do Procon de São Paulo, só ele recebeu 708 reclamações ligadas à Copa do Mundo. Isso é um salto em relação às 19 queixas que foram registradas em março e outras 63 queixas registradas no mês de abril.
0: Nossa, gente, muita coisa.
1: Ou seja, para maio já teve aquele salto de mais de 700 reclamações.
0: Sim.
1: E que o pessoal está reclamando? Que as figurinhas, elas continuam se destacando, né, nas reclamações. Por quê? Por conta de atraso na entrega, não recebimento do produto adquirido, muita gente comprando pela internet acaba não recebendo. tem divergência, inclusive, entre o que é anunciado na internet e o que a pessoa acaba recebendo em casa também. Ou seja, sem contar aquela dificuldade para contato com os fornecedores após a conclusão da compra. Você também conhece gente que teve dificuldade aí nas compras? Reivindicações, questionamentos aí por conta do álbum da Copa do Mundo? Manda pra gente aqui no WhatsApp que a gente lê no ar.
0: É, eu tava lendo sobre esse assunto e vi também que muita gente tava reclamando de site fraudulento, né? Tem site aí que não
1: sempre
0: é confiável pra você comprar um álbum de figurinhas ou então até mesmo figurinhas da Copa. Vale lembrar que a gente já falou aqui no Trend sobre figurinhas falsificadas também. Então, o que mais tá aparecendo nessa época do ano de Copa, todo mundo tá eufórico ali, é uma galera tentando ganhar em cima disso.
1: Uma pena.
0: E não sendo tão legal, né, com as pessoas ali honestas. Então, fique de olho quando você for comprar a sua figurinha, se o site é confiável ou não, tá bom?
1: Boa.
0: A gente segue aqui, gente, falando sobre igrejas PT que tá trendando, tá?
1: Trouxemos aqui na abertura,
0: pois inclusive. É verdade, a gente falou sobre isso porque o PT, ele divulgou uma carta aos evangélicos do Brasil, tá? O PT explicou que sempre teve respeito e reconhecimento das igrejas no país. Esse documento, ele foi feito ali no quarto encontro dos evangélicos do PT. Aconteceu dias depois, inclusive, da Marcha para Jesus, em que diferentes lideranças políticas se reuniram ali nesse evento, né? Lula, ele foi convidado, o presidente Lula foi convidado, mas não compareceu. Isso gerou um burburinho, né? E aí estão enviando, então, essa carta aos evangélicos para falar dessa relação que o PT tem, então, com as igrejas do país. Essa carta que foi enviada pelo advogado-geral da União, Jorge Messias, para meio que se justificar ali, no final das contas, sobre essa ausência do presidente Lula na Marcha para Jesus.
1: E o assunto segue ganhando repercussão, embates para lá e para cá, nas redes sociais, sempre, né? Sempre, o pau torando nas redes sociais.
0: Sempre.
1: Sempre. Cinema, tá trendando, tá torando também. Por quê? Porque a bilheteria dos Estados Unidos tá superando $1 bilhão pela primeira vez sem um filme da Marvel. Olha que curiosidade. A gente sabe, né, que a franquia, as franquias, né, da Marvel, elas movimentam bilhões e bilhões de dólares, milhões de dólares no mundo todo, mas pela primeira vez na história, a bilheteria vai muito bem, obrigado, mas sem filmes da Marvel.
0: Olha.
1: Resultado que, inclusive, surpreendeu os analistas do mercado de Hollywood, né? A gente sabe que arrastam multidões aí para salas dos cinemas no mundo todo, nos Estados Unidos principalmente, e em vez de concentrar toda a receita em um único mega bloco aí de... O pessoal costuma falar dos blockbusters, né?
0: Sim.
1: Que são aqueles filmes que fazem muito sucesso de super-heróis. O público tá se dividindo. Tá dividindo as atenções em diferentes gêneros. Então tem equilíbrio de faturamento ao longo da semana e esse marco tá sinalizando aí uma mudança no comportamento dos cinéfilos, cada vez mais abertos a produções originais, a franquias alternativas. Então fica aí como curiosidade. Tá bombando o cinema norte-americano, mas sem nenhum filme da Marvel dessa vez.
0: Legal, né?
1: Bom,
0: é bom também sair um pouco
1: bom
0: do óbvio, assim, dar oportunidade pra outros tipos de filme.
1: Mudar,
0: não sei,
1: né?
0: É, se bem que filme da Marvel é bem legal também.
1: É,
0: né?
1: Mas ó, tá, Diabo Veste Prada, Dia D.
0: Verdade.
1: Scooby-Doo não, que é na Netflix, né? Mas tem muitas outras coisas.
0: Filmes Mario, que estão sequências também, né? Então o pessoal tá gostando ainda mais. Muito bom, muito bom.
1: Bom,
0: seguindo aqui, falando de FIFA, porque FIFA também tá trendando, a gente fala sobre Copa do Mundo, né? E aí tem mais uma notícia envolvendo isso, porque olha só, gente, a FIFA tá cobrando $79 pra exibir nomes de torcedores nos telões da Copa. Ai, gente, você pagaria?
1: Tá bem.
0: Conta pra gente. DDD 11 972211001. Será que vale a pena pagar esse dinheiro todo? Porque a FIFA lançou o programa Super Shootout, que permite ali os torcedores pagarem, então, $79 para ter os seus nomes exibidos nos telões dos estádios. A mensagem, ela vai aparecer apenas no pré-jogo, tá? Não durante ali a partida. Apesar da divulgação inicial, né, ter indicado que seria exibido no momento certo do jogo, que a gente espera o quê? Que seja durante a partida, mas não.
1: Não.
0: É no pré-jogo. A entidade informou que não garante duração, não garante a duração da exibição nem aparição em transmissões de TV. Então, seu nome vai aparecer ali, só quem estiver no estádio que vai ver o seu nomezinho aparecendo. Cada torcedor, ele pode comprar até 4 mensagens por pedido, tá? E essa iniciativa chega, vale lembrar, em um momento em que a FIFA tá enfrentando críticas pelos preços da Copa, né, gente? Que a gente já falou aqui, ingresso super caro, pra você chegar no estádio também tá super caro, e aí inventam mais um dinheirinho pra ganhar ali com o nome.
1: Ô, dona FIFA, R$79, R$79 na conversão dá quase R$400 pra aparecer antes do jogo.
0: Pô,
1: faz o seguinte...
0: E nem aparece na transmissão.
1: Exato, faz o seguinte, você assiste a transmissão pelo YouTube aqui da TMC...
0: Boa.
1: Que aqui o seu nome e seu comentário vai aparecer. E na faixa, de graça. Você só vai ter que salvar o seguinte WhatsApp, 3025-1001. Prefixo 11, 3025-1001, pra você ser o comentarista enquanto a bola rola aqui na programação da TMC. Então... Fica ligado, hein? Copa do Mundo é na TMC. Bom, vamos botando o ponto final.
0: Ah,
1: chegamos aqui.
0: Sou rápido, gente.
1: Mas vem esporte aí, vem conteúdo esportivo na programação da TMC. Voltamos amanhã mesmo com a estreia da Copa do Mundo. 11 da manhã, tamo aqui.
0: É isso aí, temos um encontro marcado, viu? Tchau.
1: Aquele abraço, fui.
0: Beijo.
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4: No passaporte da Copa de hoje, o destino é o Haiti, país caribenho que será o segundo adversário do Brasil na Copa do Mundo FIFA 2026. O Haiti divide a ilha de Hispaniola com a República Dominicana e é conhecido pelas praias paradisíacas, pela música vibrante e pela forte influência cultural africana no Caribe. A capital, Porto Príncipe, concentra boa parte da vida cultural do país, marcada pelo compas, estilo musical tradicional haitiano, que mistura ritmos africanos e caribenhos. No futebol, o Haiti tenta crescer no cenário internacional e tem uma torcida extremamente apaixonada pelo esporte. A seleção costuma apostar em velocidade e intensidade física, características tradicionais das equipes da CONCACAF. O país também carrega uma marca histórica importante. Foi a primeira nação independente da América Latina e do Caribe, formada após uma revolta de escravizados ainda no século XIX. Entre dificuldades econômicas e reconstruções após terremotos e crises políticas, o Haiti segue usando o futebol como símbolo de resistência e orgulho nacional. E quem sabe, não tente dificultar a vida da seleção brasileira na segunda partida do Brasil na Copa do Mundo.
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7: Olá, boa tarde, grande abraço para você que está sintonizado no dial 92.7, que está conectado através dos aplicativos de rádio na sua, na nossa TMC, Transamérica agora é TMC, quem escuta sabe. Eu sou Tarsis Michel e a partir de agora comando o Esportes TMC. Os repórteres da Melhor do Futebol chegarão com as informações do trio de ferro da capital pernambucana. Na ordem dos noticiários de hoje, Santa Cruz com Vinícius Calado, Náutico com Moisés Oliveira e Esporte com Givanildo Bezerra. Os trabalhos técnicos do Emílio Bezerra, o Guga, e da Stephanie Dantas. Hoje é quarta-feira, dia 10 de junho de 2026. O Esportes TMC está no ar e você fica sabendo a partir de agora os destaques do programa de hoje.
8: Santa Cruz. 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
9: Elenco do Santa Cruz conclui mais um dia de preparação visando o confronto com o Brusque. Tricolor permanece invicto sob o comando de Christian de Souza, mas não vence a duas partidas. Uma mudança está confirmada no time titular do Santa Cruz para o jogo do próximo domingo.
8: Náutico. Moisés Oliveira.
10: Timbu domina as ações da partida, mas sai derrotado de campo. Náutico teve um jogador a mais desde o início da segunda etapa. Treinador fala que o resultado foi péssimo para o alvirrubro da Rosa e Silva.
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6: Givanildo Bezerra.
11: Elenco rubro-negro está devidamente concentrado, esperando tão somente a hora da bola rolar esta noite na Ilha do Retiro. Time já está pronto e definido pelo técnico Márcio Goiano. Somente a vitória interessa ao Esporte se quiser continuar brigando no topo da tabela de classificação.
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7: Portanto, aí os destaques do programa de hoje. Nós tivemos ontem alguns amistosos internacionais. Aliás, falta apenas um dia para a Copa do Mundo. Amanhã é dia de Copa do Mundo, tem México e África do Sul com transmissão da TMC. Algumas equipes que disputarão o Mundial entraram em campo em amistosos ontem. Eu estou dando uma passada aqui no meu aplicativo de resultados, porque foram muitos amistosos. Por exemplo, a República Democrática do Congo, que está na Copa, perdeu para o Chile por 2-1. Outro jogo de uma equipe que estará no Mundial foi entre Arábia Saudita e Senegal. Aliás, as duas equipes estarão na Copa do Mundo. Partida 0-0. A Argentina, comandada por Lionel Messi, venceu a Islândia por 3-0. E o Iraque, que estará na Copa, perdeu para a Venezuela por 2-0. Faltando um dia para a Copa do Mundo, a TMC transmitirá as partidas e você fica conosco, porque com a TMC no rádio não tem delay. Meio-dia, 4 minutos. A gente vai ao primeiro intervalo no Esportes TMC. E na volta tem Vinícius Calado falando do tricolor do Arruda. 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

0: Tarcísio Michel.
1: De volta com o Esportes TMC para destacar o tricolor do Arruda.
0: Santa Cruz.
1: Mais um dia de preparação concluído. Apesar da invencibilidade, tricolor não vence há 2 jogos. Uma mudança confirmada no time titular para domingo. Os pontos destacados por Vinícius Calado em sua manchete, e ele chega agora no Esportes TMC para falar do Santa Cruz. Boa tarde, grande abraço, Vinícius.
2: Valeu, Tarcis. Um abraço à nossa audiência ligada aqui no Esportes TMC de hoje. Exatamente, Tarcis. Você destacou muito bem nas manchetes. O elenco do Santa segue a preparação visando o Brusque. A gente repete, torcedor, não perca o horário. Domingo, às 11 da manhã, jogo fora de casa pela Série C do Campeonato Brasileiro. Santa encarando o atual vice-líder da competição. E para isso, pelo menos de maneira coincidente, os treinos do Santa, desde a retomada, né, a reapresentação após o empate com a Ferroviária, majoritariamente pela manhã. Só a reapresentação à tarde, o restante dos treinamentos acontecendo no período matinal. Tá, Cis?
1: Pois é, Vinícius. O Santa, que, como você destacou, está invicto com o Christian de Souza, mas também, se a gente olhar o copo meio vazio, já há 2 jogos que não vence, né?
2: É uma realidade, né, Tarcísio? São 4 jogos com o treinador, que completou um mês agora no mês de junho, aí mais de 30 dias à frente do comando do Santa, e vieram as 2 vitórias que foram importantíssimas, né? Uma resposta fundamental de recuperação do Santa na Série C, bateu a Inter de Limeira fora, o Volta Redonda em casa, marcou naqueles 2 jogos 4 gols, sofreu apenas 1. E aí veio para os confrontos contra o Maringá fora, resultado também dentro das circunstâncias e da dificuldade da competição, foi algo natural e também visto de maneira positiva. O Santa saiu em vantagem com Pedro Favela, sofreu empate, veio com 1 ponto na bagagem. Naquele momento tinha 7 de 9 pontos conquistados, só que no jogo contra a Ferroviária, com todo o cenário que se apresentou, um homem a menos durante quase todo o jogo, Santa voltou a empatar e um percentual, né, de aproveitamento de quase 80%, agora está na casa dos 66%, e dos últimos 6, o Santa só conquistou 2 pontos. Então, é um momento que o Santa está atento, não tem nenhum alarmismo, mas são os fatos. São 2 jogos que o Santa não vence, é vencer para nessa rodada, tá? Se tentar, enfim, ingressar nesse G8.
1: Ô Vinícius, você também destacou que já tem uma mudança confirmada no time titular.
2: Perfeitamente. O goleiro Thiago Coelho, você vai se recordar, Tassi, ele recebeu o cartão vermelho e vai cumprir suspensão contra a equipe do Brusque. Então, no mínimo, o Santa vai com uma alteração, que é no gol, suspenso Thiago Coelho. Gabriel Souza, naturalmente, se torna o substituto. E a observar, Thiago Enes retornando, já vai, apesar do longo período sem jogos oficiais, para a titularidade, por ser o único lateral direito à disposição, ou vai ser mantida a estrutura que vem acontecendo com o Eurico, jogando pelo lado direito, muitas vezes, ou na maior parte das vezes, o Santa não tendo realmente um lateral, e sim tendo 3 zagueiros, dando liberdade a outros atletas. Quirino, voltando e estando à disposição, vai voltar a ter a oportunidade como titular. Ele não foi titular contra a Ferroviária por conta da lesão no joelho. William Alves não deve voltar nessa rodada, mas se voltar, vai para a titularidade. O que se tem de certeza que a gente trouxe, Tassis, é que o goleiro Thiago Coelho não joga, Gabriel Souza será o substituto, e essa é uma alteração confirmada na equipe do Santa.
1: A gente já pode projetar o time para esse confronto de domingo?
2: Podemos sim. O Santa deve ir a campo com Gabriel Souza, na vaga do suspenso Thiago Coelho, tendo Eurico, Edson Miranda, Jefferson Bahia e Zé Mário ou Alex Juan. Alex Juan, mais uma vez, deu as cartas, foi muito bem, deu assistência para o gol do Eurico, então fica essa dúvida na lateral esquerda. No meio campo, tendo Fabinho junto a Pedro Favela, muito provavelmente. À frente, Vitinho, Everaldo, Thiago Marques ou Quirino e Ronald. O Santa deve passar por aí contra a equipe do Brusque no próximo domingo, tá?
1: É um jogo complicado, o Santa passou aí nos últimos dias por uma situação difícil, os jogadores não treinaram por conta dos atrasos de salários. Alguma novidade no tocante a isso ou tudo segue na mesma, Vinícius?
2: Na mesma, Tássio. Não tem nenhuma novidade até aqui de pagamento do salário em atraso com os funcionários. Tem o mês de maio que venceu agora no início de junho. E com o elenco, tem CLT em aberto, tem direito de imagem. Até a última informação que tínhamos era também de atraso de débito com premiação, chamado bicho. Além do que a gente sempre fala, né? Quem está desde o ano passado tem ainda a receber 13º, férias, até aqui. Sim. Nenhuma novidade sobre isso. O torcedor está na expectativa, Tássio, porque sabe, né, que o jogador é um ser humano, é um trabalhador, que tem ali o seu acerto, o seu acordo com o seu salário, precisa receber, está dentro da sua dignidade, e é importante que haja um fator novo para trazer algo positivo para esse jogo. Porque aí vai para o jogo, Tassis. Se joga mal, o que pode acontecer? Aí vai ficar bronca para os jogadores. Ah, estão tirando o pé, estão sendo mercenários. Mas contra a Ferroviária, estava o mesmo débito e eles deram a vida e conseguiram aquele ponto da maneira que aconteceu. Então, vindo o pagamento, acontecendo o pagamento desse salário, de alguma parte do débito, eu acho que só vai agregar coisas positivas, Tassis.
1: Qual o seu convidado para o próximo bloco?
2: Daqui a pouco, Tassis, a gente vai escutar o técnico do Santa, Christian de Souza. Ele vai falar sobre um assunto fora do trivial. Ele vai falar sobre Neymar na seleção brasileira, a gente entrando em clima de Copa do Mundo, a TMC, que vai transmitir de maneira integral o Mundial de 2026. Tassis.
1: Valeu, Vinícius Calado. Quais informações do Tricolor do Arruda? A gente vai a mais um intervalo no Esportes TMC e na volta Moisés Oliveira. Quais informações do Timbu, que foi derrotado ontem pelo Fortaleza? 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
4: 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Na região central da cidade, nós vamos encontrar várias vias com trânsito mais intenso. No bairro da Boa Vista, as avenidas Conde da Boa Vista, Rua Gervásio Pires, Manuel Borba e Rua da Soledade. Mesma situação em Santo Amaro com as avenidas Mário Melo, Visconde Suassuna e Rua da Aurora. Além das avenidas Martins de Barros, Dantas Barreto e Cais do Apolo. Conheça a melhor opção para você que vem da Zona Sul e tem compromisso em Olinda. É a Avenida Gaminu Magalhães, ela no sentido norte vai ter menos pontos de retenção. 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

0: Tarcísio Michel.
1: De volta com o Esportes TMC para destacar o alvirrubro de Rosa e Silva.
2: Náutico.
1: Náutico que dominou as ações da partida, mas saiu derrotado de campo, perdeu para o Fortaleza por 1-0, lembrando que o Timbu teve um jogador a mais desde o início do segundo tempo. Treinador falou que o resultado foi péssimo para o alvirrubro. Moisés Oliveira, chegando com as informações do Náutico, é aquela, né, Moisés, não adianta criar e não fazer, ter a posse de bola e não converter isso em gol. E o Náutico perdeu por 1-0 para o Fortaleza, segunda derrota consecutiva do Timbu na Série B, Moisés.
3: Pois é, Tassos. Boa tarde para você. Um abraço ao Giva, ao Vinícius, grande Guga e todos os ouvintes ligados aqui no nosso Esportes TMC. Pois é, né? O Guilherme dos Anjos falou isso na coletiva de imprensa, Tassos. Não adianta você ter a posse de bola, você ser melhor do que o adversário, e quando finalizar, não ser eficaz, não ser eficiente. Foi isso que aconteceu ontem com o Náutico nos aflitos. O Náutico relembrou partidas que o Timbu foi melhor nessa temporada. Ceará, com o Sport também, o Náutico teve as melhores ações, mas o resultado foi o mesmo, derrota. E você detalhou bem, Rodriguinho foi expulso ali no começo do segundo tempo, o lateral direito da equipe do Fortaleza, e mesmo assim, tendo, né, um número de atleta maior do que o adversário, o Náutico não foi competente para colocar a bola no fundo do barbante, tomou o gol ali no primeiro tempo, né? O Miritello, Matheus Silva dividiu ali, ficou naquela de quem seria esse gol, mas o gol foi do Miritello. E aí o Náutico perdeu essa partida e agora a situação fica mais complicada e pode sair nessa rodada do G6, viu, Tarcísio?
1: É, pode sair do G6, o Náutico de fato teve um bom desempenho no primeiro tempo, o João Ricardo foi importantíssimo, né? Fez algumas defesas importantes, o goleiro do Fortaleza. Agora, Moisés, um diferencial, o banco de reservas, né? No banco do Náutico, só a garotada, né? Para peça ofensiva, quase não se tinha opções assim mais qualificadas. E o Fortaleza no banco tinha o Poquentino, tinha o Lucas Crispim, tinha o Maílton, tinha o Kaique. Isso também fez diferença, né, Moisés?
3: Não só isso, tá? Claro também que o Náutico precisa de peças urgente, né? O Náutico não teve um centroavante, inclusive foi tema também da coletiva, esses questionamentos. O Guilherme detalhou que o Náutico já está sim no mercado, já está mapeando o mercado, precisa ser assertivo na hora de contratar, mas também terá dificuldades, porque estamos falando de um mercado que vai abrir para todo mundo. Não é apenas o Náutico, não é apenas as outras equipes da Série B, tem a Série A também nessa história. E querendo ou não, o atleta ele vai avaliar as propostas e também onde quer jogar. Se ele puder jogar em um clube de Série A, com certeza que ele vai optar de disputar ali a segunda divisão ou a primeira divisão, mesmo que seja uma equipe que esteja lutando para não cair, mas está jogando na elite do futebol. Então o Náutico precisa ser muito assertivo. E você falou muito bem, o banco fez muita diferença. Agora, nesse ponto, o Guilherme meio que não quis dizer que realmente fez uma diferença, porque ele citou alguns pontos até, algumas situações que realmente ele está correto. Ele chegou a dizer que, olha, teve um momento que a gente acionou o banco e o banco fez a diferença. Saiu ali o Vitor, entrou o Todinho, que foi no caso

0: falou aí do adversário, saía Mucuri, o Mucuri entrava Fuentes. O Militello saía, entrou o Lucas Crispim. Pochettino entrou no lugar do Vitinho. Aí ficou complicado. Quando o Náutico ativou seu banco, ativou a garotada ali da base, Marcos Rosa entrou em campo, teve a entrada do Ramon Carvalho, mas mesmo assim não foi suficiente para conseguir esses 3 pontos.
1: Boa tarde para você, Moisés.
0: Poxa,
1: É,
0: aí
1: mudou. Saiu de
0: tá
1: Tarsis para Thaís.
0: aí. Aí, coisa
1: Tô
0: boa,
1: aqui,
0: viu?
1: eu tô aqui lhe defendendo, viu,
0: Potência.
1: amigo?
0: Eu sei.
1: Olha,
0: Tá,
1: passou
0: não
1: de
0: seja influenciado por Thaís,
1: ó,
0: tá certo?
1: quase 12h30. Você já almoçou?
0: Não, daqui a pouquinho, né?
1: Pronto, chegou um almoço aqui para você. Mandaram um galeto, uma feijoada, arrumadinho. Disseram que
0: Ah,
1: você come tudo
0: eu
1: isso
0: vou comer isso tudo.
1: misturado.
0: Vá comendo por aí, vá.
1: Eu tô light.
0: Né?
2: Tá vendo,
0: Tá vendo,
2: Moisés?
0: Tassi? Tassis, confio
2: Oi.
0: tanto em você, Tassis.
2: Não, mas não fui eu. Ela chegou aí já.
1: Eu tenho que lhe
2: Chegou.
1: defender, meu amigo. Eu tenho que lhe defender. Eu cheguei, o entregador tá aqui. Cadê Moisés Oliveira? Moisés Oliveira, que destruiu o nosso self-service, comeu
0: Ah,
1: cinco
0: vai.
1: vezes. Aí eu tive que
0: Como
1: falar
0: ouvi
1: com
0: para
1: ele, né, amigo?
0: acreditar nisso. Agora você não conta a sua história, né, Thaís?
2: É.
1: É, uma
2: É
1: história tá aí pra todo mundo
2: verdade.
1: ver.
2: Valeu, Moisés. A Thaís vai voltar no Papo de Craque Debates. Ela vai estar comandando. Moisés Oliveira volta com que convidado?
0: Daqui a pouquinho o Guilherme dos Anjos falando que essa partida, o resultado, na realidade, foi péssimo. E o Náutico agora vai ter que secar muito se não quiser sair desse G6, viu, Tassis?
2: Valeu, Moisés, que vai. Dá uma descansada e volta no segundo bloco com o convidado. A gente vai a mais um intervalo no Esportes TMC. Na volta tem Givanildo Bezerra com as informações do Leão. 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
4: A Série A do Brasileirão parou, mas a Série B continua a todo vapor. 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
1: De volta com o Esportes TMC e é hora de destacar o Leão da Ilha do Retiro.
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1: Elenco rubro-negro está concentrado e esperando a hora da bola rolar. Hoje na Ilha do Retiro tem Esporte e Atlético com transmissão da TMC. Time já está pronto e definido pelo técnico Márcio Goiano. Somente a vitória interessa ao Esporte, se quiser continuar brigando pelo topo da tabela de classificação. Givanildo Bezerra, chegando com as informações.

0: Tasso Givanildo.
1: Olá, Tarsis, boa tarde a todos da TMC, o nosso Moisés Oliveira, a Thaís, o Vinícius Calado, o Guga Laruso e a grande nação rubro-negra que está aí vivendo a expectativa deste compromisso esta noite na Ilha do Retiro, onde somente a vitória interessa ao esporte se quiser continuar aí brigando pelo topo da tabela de classificação, até porque o Leão perdeu a liderança da competição e aí vai tentar chegar aos 25 pontos e os critérios é que irão definir a situação do Leão com 25 pontos ganhos. Após uma semana de trabalhos puxados, feitos pelo técnico Márcio Goiano, o time já está definido. Foram trabalhos intensos, técnico-táticos, trabalhos de treino coletivo, corrigindo os compartimentos, agrupando mais esse time, os compartimentos, o time está definido, Tarsis, mas ele só vai confirmar minutos antes da bola rolar, como já é de praxe, né?
0: Givanildo, é o time que a gente espera. O Depena no meio, né? Relembra, por favor, ao torcedor, quem tá fora do jogo, amigo?
1: O Iago Felipe, Yuri Castilho e...
0: Zé Lucas, né?
1: Também o...
0: Lucas e Cleison, né?
1: Isso. E o Zé Lucas. A provável formação do esporte, Tarsis, ele não vai mexer no compartimento de defesa, né? Aí temos aí o Thiago Couto no gol, o Madison na lateral direita, os dois zagueiros Zé Marcos e Benevenuto e o Filipinho na esquerda, ele que está voltando após cumprir suspensão automática. No meio-campo aí, ele pode ter o Pedro Martins ou o Fábio Matheus, o Biel está mantido, e o Carlos Depena pode aparecer readquirindo a titularidade. E no ataque, o Barleta, Perotti, e aí a dúvida, o Gustavo Maia ou o Marlon? Eis a questão, o Gustavo Maia, que tem entrado, mas tem sido muito questionado pelo torcedor rubro-negro, e o Marlon, que ficou fora aí de duas partidas, estava no departamento médico com um problema no adutor da coxa esquerda, mas recuperou-se e treinou bem durante esses dias disponíveis para Márcio Goiano trabalhar sua equipe, mas eu acredito que o Marlon não entre de frente, até porque dois jogos e o jogador no departamento médico passa pela transição também, ele perde um pouco do ritmo de jogo, né? Então ele deve ficar como opção para o decorrer da partida, mas tudo será definido pelo técnico Márcio Goiano momentos antes da bola rolar.
0: Perfeito, Givanildo, mais alguma informação ou você já traz quem será seu convidado?
1: Olha, apenas aqui dizendo que a direção do esporte espera um público acima dos 15 mil torcedores, eu acredito que pode ultrapassar realmente esse público de 15 mil, até porque o torcedor do esporte está empolgado, está aí vivendo um bom momento com o trabalho do Márcio Goiano. E dizendo também que a arbitragem será paraibana. Apita o jogo Afro Rocha de Carvalho, tendo como assistentes Schumacher Marques Gomes, assistente número 1, e o assistente número 2, Luiz Felipe Gonçalves Correia. O quarto árbitro será da Federação Pernambucana de Futebol, Nairon Pereira de Lira, e o VAR ficará por conta de Rafael Trace, de Santa Catarina, tendo como assistente aí do VAR a Lilian da Silva Fernandes Bruno, de São Paulo, Tarsis.
0: Seu convidado?
1: Nós vamos conversar com o goleiro Thiago Couto, que fala desse período de preparação para o jogo desta noite.
0: Valeu, Givanildo Bezerra, com as informações do Esporte Clube do Recife. A gente vai fazer o seguinte, a gente vai a mais um intervalo e na volta os convidados dos nossos repórteres falam aqui no Esportes TMC. 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

0: Santa Cruz. Vinícius Calado.
1: Em clima de Copa, a gente volta no segundo bloco do Esportes TMC de hoje para ouvir o técnico do Santa Cruz, Christian de Souza, que comenta se, em meio a toda essa expectativa do retorno do Neymar, se o técnico tricolor, no lugar do Carlo Ancelotti, se ele teria levado o camisa 10 do Santos para a Copa de 2026.
2: Antes de ser detectado a lesão, teria levado?
3: Sim,
2: teria levado. Eu acho que depois da lesão, aí sim, é que a gente não tem acesso às informações.
3: Sim.
2: Né? Como de resto é sempre, né? Geralmente a parte interna dos clubes e da seleção deve ser a mesma coisa, eu acredito eu. Nunca trabalhei na seleção. Mas a verdade mesmo, a verdade não vaza. Vaza muito pouco, é 1%. Então eles devem ter lá a informação que o Neymar consegue se recuperar a tempo.
3: Sim.
2: Eu acho que ele vai ter muita dificuldade de rendimento, de performance. Ele não vem bem, ele vem já de um bom tempo, né? Sem ter uma atividade com sequência. Eu acho que não sei se ele vai conseguir ajudar. E a gente é muito dependente, né, da estrela. Nosso futebol aqui é dependente da estrela, do salvador da pátria. Infelizmente, né? E a gente ficou muito nessa dependência do craque resolver, né? E a seleção não é diferente. Né? Eu acho que vai ser uma Copa muito difícil para nós, para o Brasil.
1: Esse foi Christian de Souza, técnico do Santa Cruz, falando no Esportes TMC de hoje. 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

0: Náutico. Moisés Oliveira.
1: De volta aqui no Esportes TMC para ouvir o treinador Guilherme dos Anjos, que fala sobre o resultado de ontem contra a equipe do Fortaleza. O Náutico acabou sendo derrotado pelo placar de 1-0.
2: O resultado foi péssimo. Não tenho o que falar sobre isso. O que nos faltou? Fazer o gol. É o mesmo do mesmo, Guilherme? Sim. É relativamente surreal você não conseguir fazer o gol, tendo das 31 finalizações, 11 dentro da pequena área. Nós precisamos ser efetivos, nós precisamos fazer o gol. Então é trabalhar dentro do mesmo, de alguns jogos, poucos, mas está se tornando corriqueiro em jogos decisivos com relação ao quem a gente está enfrentando no campeonato. São Bernardo, Sport, agora, não digo o Ceará porque ele não está ainda, né, disputando na zona que nós estamos. Então nós temos que entender que se a gente quiser continuar pleiteando isso, nós temos que pontuar contra esses adversários também. Não quer dizer que a gente vai ter facilidade contra outros. Nós tornamos os jogos fáceis contra outros que estão disputando do meio, talvez, para baixo, mas num momento talvez não estavam. O exemplo era o Ceará naquele momento, né? Mas nós estamos tornando os jogos fáceis porque nós estamos fazendo os gols. Nós estamos sendo efetivos. Foi assim com o Operário, que estava disputando lá em cima naquele momento, e nós fomos extremamente efetivos. Os gols saíram. Terão dias ruins? Sim. Mas a gente não pode aceitar tranquilamente enquanto grupo.
1: Portanto, as palavras do treinador Guilherme dos Anjos falando aqui no Esportes TMC. 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
7: 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Temos complicações no sentido centro da Avenida Engenheiro Abdias de Carvalho, bem no seu trechinho inicial, pós-viaduto da BR-232, até as imediações da Praça da Chesf. Você que vem agora da Avenida Recife e está querendo chegar na Madalena, dá para optar pela Avenida João Cabral de Melo Neto, seguir pela General San Martín até encontrar Abdias em um ponto muito mais tranquilo e sair da retenção. 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
2: De volta aqui no Esportes TMC para ouvir o goleiro Thiago Couto, que fala desse período de preparação para o jogo desta noite contra o Atlético.
3: Foi um período muito longo aí de preparação, né? Um pouquinho diferente aí do que a gente estava acostumado, né? Mas a gente aproveitou da melhor maneira possível, né? Trabalhou tudo aquilo que era necessário, né? E agora a gente está pronto aí para encarar esse desafio, desse grande jogo que vamos ter em casa contra a equipe do Atlético, né? Um adversário muito qualificado, muito difícil, né? A gente já enfrentou eles uma vez esse ano e a gente sabe a dificuldade que o jogo vai exigir da gente, né? Então a gente se preparou da melhor maneira possível para, junto com o nosso torcedor, buscar essa vitória.
4: Os resultados na rodada, o Sport iniciou a rodada na liderança, teve dois resultados ontem e também no domingo. Fez o time perder, mas também com a tranquilidade de ter um jogo a menos, um jogo difícil, claro. Isso entra para vocês, como vocês viram a rodada, e evidentemente também o objetivo de resgatar essa liderança jogando em casa.
3: Não, a gente não tenta ficar olhando muito isso agora, né? Porque o nosso foco principal é jogo a jogo, né? Conquistar as vitórias, né? A gente sabe que a gente depende só da gente, né? Para retomar a liderança, né? A rodada, a gente vai encerrar a rodada, né? E só depende da gente aí se manter na parte de cima, né? Então a gente não pode ficar se preocupando aí com resultados dos outros jogos, isso não vai influenciar na gente, né? A gente vai entrar e encarar a partida da mesma maneira que a gente encararia se tivesse sido outros resultados, né? A gente entra para vencer todos os jogos e é isso que a gente vai tentar fazer.
2: Este é o goleiro Thiago Couto aqui no Esportes TMC. 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
1: Voltando para colocar um ponto final no Esportes TMC de hoje, quarta-feira, dia 10 de junho de 2026. Os trabalhos técnicos do Emílio Bezerra Guga e da Stephanie Dantas. Mas você segue conosco aqui na TMC. Vem aí o vibrante Carlos Eduardo com o seu comentário no Arena TMC. Boa tarde, grande abraço.
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4: Família TMC, um grande abraço a todos que estão aqui nos acompanhando nesta quarta-feira. Sejam todos bem-vindos aqui ao Arena. Nos aflitos ontem foram 31 chegadas do Náutico contra a defesa do Fortaleza, 31 finalizações. Destas, 11 foram direcionadas ao gol do ótimo goleiro João Ricardo, mas o Náutico não conseguiu marcar nenhum gol e foi derrotado. O que deixa muito claro é que o Náutico continua sendo agressivo, de muito volume de jogo, criativo, porque nenhum time consegue chegar 31 vezes ao gol adversário se não for criativo, mas que falta eficiência aos jogadores de ataque do Náutico contra equipes mais fortes, contra as equipes que estão mais bem posicionadas na tabela do campeonato. Isso está ficando muito claro, muito claro. O Náutico já aplicou goleadas nesse campeonato brasileiro, goleadas sonoras, goleadas que realmente chamaram a atenção, mas goleou o América Mineiro, que tem 3 pontos apenas no campeonato, só para a gente recordar. Então, óbvio que quando está pegando equipes que brigam na parte de cima da tabela, os atacantes continuam tendo as oportunidades, mas não estão finalizando com eficiência. Alguém pode estar se perguntando, falta treino, tem que treinar. Olha, eu acho quase impossível. Da maneira como o Hélio e o Guilherme gostam de treinar, chegamos aqui no ano passado, em um momento, né, a imprensa, várias pessoas, a questionar, né, o volume de treinos que ele aplicava para os jogadores, porque, para quem tem boa memória, houve um momento que o departamento médico do Náutico, ano passado, estava cheio. Pô, ele está treinando muito, está estourando os caras. Hélio dizia, eu sei o que eu estou fazendo, mas havia os questionamentos. Então, num volume tão grande de treino, é impossível, né, não imaginarmos que, claro, finalização é um dos fundamentos que é treinado. Não quero, de maneira alguma, nem imaginar que seja isso. Falta de treino não vai ser para um cara, né, do nível de Hélio, da capacidade que Hélio dos Anjos tem. Agora, que está acontecendo esse momento de falta de confiança, também é tão difícil de imaginar, né? Ele duas vezes já, pós-jogo com o Sport e agora pós-jogo com o Fortaleza, fala de que tem que chutar a bola longe do goleiro. Veja só, né? Se repete uma frase do Hélio, tem que chutar a bola longe do goleiro. Porque está chegando, continua chegando do mesmo jeito. Tem um lance bem nítido ontem do Júnior Todinho, que é isso aí mesmo. Ele recebe em ótima posição, quase na marca do pênalti, um pouquinho para o lado, para chutar para o gol, e pronto, empatou. Ele chuta a bola bem rasteira no braço do goleiro João Ricardo. Então, assim, no popular, tem que chutar a bola longe do goleiro mesmo. Mas não está acontecendo. Então, o que fazer nesse momento? E a essa altura, eu falava muito do Derek, e ontem ele foi, né, bastante criticado na saída do campo pela torcida, mas dizia, bota Paulo Sérgio, né? Acho que Paulo Sérgio tem mais faro de gol. Só que às vezes que o Paulo está entrando, também não está resolvendo, não. Contra essas 10, 11 equipes que brigam lá em cima, não. Realmente também não está resolvendo. É um problema. Não dá para chegar aqui, seja Carlos Eduardo, seja quem for da imprensa, seja um torcedor aí, né, que acha que saque muito de futebol, que vai chegar aqui dando a solução. Cara, é difícil. Tá num ponto onde de verdade, aproxima-se a janela de transferência e acredito que Hélio, Guilherme e seus pares devam pensar na contratação, nessa janela, de um atleta centroavante, de um jogador fazedor de gols. Porque está se tornando um problema crônico que atrapalha muito a caminhada do Náutico nesse campeonato brasileiro. São duas derrotas seguidas num campeonato que tem 10, 11 times que podem estar entrando e saindo do G6. Campeonato equilibrado assim, mais ou menos com esse número de postulantes a estar no grupo de classificação. Perder duas seguidas significa muita coisa. É diferente um campeonato também de pontos corridos, onde se abre uma boa vantagem, escorregou duas vezes, ainda está dentro do aceitável. Aí não. Pega o Vila, que agora está como líder, e vê aí duas derrotas nas rodadas 13 e 14. Ele vai, amigo, vai despencar bonito. Mesmo o time que está lá com 25 pontos, bota duas derrotas aí para ver se ele não cai para quarto ou quinto. Então, assim, é muito equilíbrio e não dá para se permitir perder duas assim. E outra, próximo jogo é contra um time que vocês sabem, acho que estão cansados até de me ouvir falar do Novo Horizontino. Porque o Novo Horizontino tem grana por conta do Paulistão, fez um belo de um campeonato paulista, taco a taco na final com o Palmeiras, é sim bem treinado pelo Enderson Moreira, que é chato, antipático, reclama até do oxigênio que ele respira, mas na minha concepção é um treinador que tem sim a sua competência, é um bom treinador e treina bem o time do Novo Horizontino. E essa é a próxima pegada do Náutico no campeonato. Então assim, não é um respiro. Ah, perdeu duas, mas agora vai jogar contra o Londrina. Perdeu duas, mas agora vai jogar com o América Mineiro, né? Aí seria a hora de... Ah, não, vai dar para ganhar bem. Não é. Não é o momento para isso. É uma cacetada. Hoje, o Novo Horizontino vai jogar ainda contra o Goiás. É na casa do Goiás, mas é um jogo equilibradíssimo. E o Novo Horizontino ganhando, aprontando, passa o Náutico na tabela de classificação. Vai jogar com mais pontos do que o Náutico. Depende ainda dessa partida hoje. Temos três jogos, se não me engano, para fechar a rodada da Série B. Momento sim de alerta ligado, não de, por favor, nessa coisa de ter que mudar, ter que, nada disso. É um momento de alerta, é um momento de realmente pensar muito nesse problema, é um problema dessa finalização do ataque do Náutico, principalmente contra grandes equipes, como será o jogo do próximo domingo lá com o Novo Horizontino, que sim, é uma grande equipe em se tratando de Série B e do momento que ele vive na competição. Hoje tem Sport, vai jogar a partir das 9 horas na Ilha do Retiro. Sobre essa partida, Santa Cruz também sendo destacado, a partir do Papo de Craque, que chega na sequência aqui na TMC.
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6: 1:00 PM em ponto. Alô, alô, povo bom ligado aqui na TMC. Grande abraço, uma ótima tarde pra você. Chega mais, estamos aqui com o Papo de Craque, aquele debate massa sobre as coisas do futebol pernambucano. Pelos 92.7 aqui da TMC, o FM mais tradicional do Nordeste do Brasil. E também pelo nosso site e pelo aplicativo. Hoje tem jogo, Leão em campo na Ilha contra o Athletic. TMC transmite para você, 9:00 PM é a partida, né? O jogo. Você vai ouvir aqui na TMC, vou estar na Ilha para transmitir, junto com o nosso time nota 10. Ontem o Náutico perdeu pro Fortaleza, rapaz. E veja você, dominou as ações do jogo, mas acabou derrotado. E aí eu fiquei me lembrando do jogo contra o Ceará. Parece que é uma síndrome, né? Contra time lá do Ceará. Porque jogou com o Ceará no Castelão, teve muitas chances, botou bola na trave, perdeu por 1-0. E ontem contra o Fortaleza, também criou muitas oportunidades, mas o gol contra do Matheus Silva foi o que tivemos de registro no placar e a vitória do Fortaleza. Vamos falar também sobre o Náutico, é claro. O tricolor do Arruda também está na preparação para pegar o Brusque. Esse jogo é difícil, hein? No domingo, claro, também com transmissão da TMC. Estão aqui comigo Thaís Ramos e ele, meu amigo, meu ídolo, Zé do Carmo, comentarista técnico. Teu destaque, Zé. Boa tarde, Zé.
7: Boa tarde, meu querido Vitor. Me ouve bem, né?
6: Maravilhosamente, Zé.
7: Isso é que é bom. Boa tarde, Thaís. Grande Thaís. Boa tarde, ouvintes TMC. Olha, meu destaque vai para esse jogo do Sport contra o Athletic, que é sempre jogos difíceis, não é? Mas o Sport vive seu bom momento e joga nos seus domínios, apoio do seu torcedor. Então, esse é o meu destaque para saber como é que o Sport já está para começar as brigas acirradas, não é? Pela participação na primeira colocação. Isso é que é o mais importante nesse momento, Vitor.
6: Muito bem, Zé. E você, Thaís, o que é que destaca pra gente? Boa tarde, Thaís.
8: Boa tarde pra você, Vitor. Forte abraço pra você, pra toda a galera da TMC, pro queridíssimo Zé do Carmo. Isso que é bom, né? Isso que beleza. Olha, eu destaco justamente esse jogo, né, que foi do Náutico diante do Fortaleza. Para mim, um jogo em que acaba a gente pegando muitas desculpas, mas se a gente olhar um contexto geral, não só a questão do volume de jogo, mas o Náutico teve um jogador a mais por uma parte legal do tempo e mesmo assim não conseguiu configurar esse ataque, né? Eu senti bastante falta de um camisa 9, Vitor.
6: É, minha gente, é a falta que faz o Paulo Sérgio. Em boas condições, o Paulo Sérgio cumpre essa função e cumpre bem. Agora, a gente já sabia, desde o ano passado, das dificuldades do Paulo, as questões médicas, e aí ele tem passagens recorrentes pelo DM. Então, uma coisa que a gente está falando aí desde o fim do ano passado. Quer ficar com o Paulo? Legal, mas vai ter que encontrar alguém no nível dele ou próximo disso para estar em campo quando ele não puder. O Derek está entrando, mas não está dando resultado. Eu queria começar por aí, viu, o Zé e Thaís, dizer para o torcedor do esporte que daqui a pouco a gente fala do Leão, mas começar por aí, Zé. Olha, tem quem diga que um bom time começa lá atrás, né? Por um bom goleiro. Agora, não adianta muito você ter um encaixe lá atrás, Zé. Se você não tem lá na frente, quem te resolve a tua vida? Afinal de contas, o jogo se ganha com gols, né? Então, claro, você não pode tomar, mas você tem que fazer. E aí você cria oportunidades, joga em casa e não tem quem as conclua, fica difícil, Zé.
7: É, não tenha dúvida de que quando você tem um artilheiro lá na frente, você sabe que trabalhou para ele, ele vai, não é, colocar em prática tudo aquilo que ele sabe que é bola na rede e principalmente preocupação dos adversários. Só que ontem, não é, eu acho que até o próprio Paulo César também ia sofrer um pouquinho nesse sentido. A gente via a movimentação do Dodô, a gente via a movimentação do Vinícius, né, jogadores importantes, né, chutando, e o goleiro fazendo milagres. Aí eu disse, caramba, tem aquele dia que realmente as coisas não são das melhores. O Náutico teve domínio completo, né? Se fala até a imprensa cearense de que o cansaço fez com que o Fortaleza jogasse daquela forma, né? E principalmente depois que fez o gol foi que ele ficou dessa maneira. Mas em se tratando de colocar para dentro, eu, mesmo com toda a dificuldade que o Paulo César ia ter, eu tenho certeza que ele iria, não é, deixar o seu, porque é o feeling, não é? Ele tem esse tipo de situação e o torcedor do Náutico, ele acredita e confia naquilo que o seu centroavante, o seu artilheiro possa fazer, Vitor.
6: Ô Thaís, você falou aí sobre a questão do atacante, mas falou também sobre o fato do Náutico ter ficado com um jogador a mais. Por que que não conseguiu chegar ao gol, apesar dessa vantagem numérica contra esse adversário cansado, como se referiu aí a imprensa cearense?
8: Olha, o Náutico até se jogava pro ataque, né? Porém, se jogava de qualquer jeito, de qualquer forma. Teve momentos em que o Vinícius, quando ele atuava pela direita na partida, ele acabou ficando bem versátil, né, diante disso, mas ele atuando pela direita, ele construiu muito mais, chegou buscando finalizar. Mas teve momentos do jogo em que a bola simplesmente ela ficava pairando de um lado para o outro, mas não parava em ninguém realmente para finalizar com eficiência, com efetividade. E isso acabou trazendo, né, uma complicação. Eu acho que faltou alguém mesmo para colocar uma organização. E aí entra um dos maiores problemas que eu acho que acaba acionando e que o Guilherme dos Anjos chegou a comentar, vem comentando na realidade sobre isso. O Náutico teve problemas, apesar de ver um momento em que o Náutico tinha uma superioridade numérica, mas tinha problemas dentro de campo porque o coletivo não estava funcionando. E não tinha ninguém na individualidade para chegar e chamar a solução e conseguir essa organização, como muitas vezes o Vinícius fez, como algumas vezes a gente viu o Paulo Sérgio fazendo, como algumas vezes a gente viu o Vitor Andrade assumindo também esse protagonismo. Então, nomes que acabaram ou não estando disponível ou então que não tiveram a essa mesma altura. Aí se olhava para o banco de reservas, aí tinha dois garotos da base, né, o Marcos Rosa e o Alanzinho, o Felipe Saraiva e o Vitinho. São os únicos quatro jogadores, pelo que eu me lembro assim, que poderiam entrar para tentar uma ofensividade. Mas o Náutico não estava com o banco de reservas a se organizar, a gente pode dizer assim. Então, apesar de um oportunismo que o Náutico teve, não soube aproveitar a partir de um momento em que o coletivo não funcionava e aí o banco de reservas realmente não tinha como solucionar isso, Vitor.
6: Eu acho esse ponto muito bem colocado pela Thaís, se você me permite até agregar o seguinte. O banco, na verdade, não era nem o Felipe Saraiva, né? Era o Felipe Cardoso que estava lá, porque o Saraiva ainda está fora. E o Felipe Cardoso foi um dos que o Náutico contratou e que até agora, nas chances que teve, não conseguiu avançar, né? Não conseguiu demonstrar a condição de brigar por titularidade, mesmo ser aí um reserva acionável. Então, isso que a Thaís está dizendo, você tinha o Gaston para substituir Muriel, Arnaldo para substituir o Reginaldo, Auremi para cabeça de área, e Yuri para lateral esquerda, Matheus Ribeiro para direita. Então, você tinha dois laterais no banco, né? Aí tinha lá Alanzinho, Felipe Cardoso, Marcos Rosas, Wanderson, que é zagueiro, Ramon Carvalho, volante, Samuel, volante, e o Juninho, atacante. Juninho é outro também, que inclusive ganhou chances como titular, mas não conseguiu se firmar, não conseguiu jogar o melhor que já produziu na carreira dele, nem de longe. Então, esse ponto aí, Thaís, é elenco. Você está numa competição com nível de competitividade da Série B e você não tem elenco. Então, você olha, por exemplo, quando o Paulo Sérgio está machucado, joga Derek, que já não está na mesma condição, porque assim, não é um jogador finalizador, né? Não é um artilheiro, nunca foi. Né? Então, o Derek entra, já não é uma substituição legal para o Paulo, porque não cumpre a mesma função, não traz o mesmo resultado. E quem é o substituto para o Derek? É o Rosas, né? Que é o menino ainda, que está num processo de construção, quer dizer, você não pode jogar esse peso nas costas do menino. Quem é o substituto do Vinícius? Quem é o substituto do Dodô? Então, isso traz problema, porque no dia que esses caras não estão bem, ou no dia que esses caras não podem jogar, o Náutico sente essa ausência. Então, falta elenco, né, Thaís?
7: Olha, eu vou contrariar os amigos, e sou contra a observação de vocês, mas é claro que a gente está aqui para debater. Se você tem um time, ou tem um elenco, você tem 11 jogadores que são, vamos dizer, diferenciados, por isso que são titulares. A partir do momento que os reservas, eles entram, se mostrar mais qualidade do que quem está jogando como titular, tem alguma coisa errada. Tem alguma coisa errada. Então, os jogadores que estão como opção, eles são jogadores que eles têm pouco tempo, muitas vezes, para mostrar a sua qualidade. Então, quando se entra e se mostra qualidade demais, vai ser titular. Isso não tem a dúvida nenhuma. Não demonstraram esse tipo de situação, mas é normal o que aconteceu ontem, não é, no Estádio dos Aflitos. Você não pode ter um jogador do mesmo nível de Vinícius. Você não pode ter um jogador do mesmo nível de Muriel. Sempre tem um pouquinho abaixo. Não é, uma situação onde seja desastrosa, pois não?
6: Não, eu estou entendendo o que você está colocando. Né? Um pouquinho abaixo é uma coisa, muito abaixo é outra. Veja, o substituto do Dodô para a partida, em tese, quando você olha para o banco, é o Felipe Cardoso. Não é um pouquinho abaixo. Desses aqui, quem é o substituto do Vinícius? Juninho?
8: Não é quem um é o substituto abaixo. Do Derek? Quem é o substituto do Derek? Porque o Paulo Sérgio, Paulo Sérgio tá com lesão. Inclusive, assim, o que a gente tá trazendo aqui não é nem só a gente, né? É o próprio Guilherme dos Anjos, algumas coletivas, mesmo com o Náutico ganhando, ele já vinha alertando sobre o banco de reservas. E ontem ele bateu muito na tecla em relação a isso, porque ele sentiu que também acabou tendo ausências importantes e em momentos assim acaba complicando.
7: Você não vai ter um jogador, né, que esteja ao nível dos titulares. Você não vai ter, não é? Mas vai ter jogadores que entram com a vontade e a disposição de, pelo menos, permanecer no grupo dos 18, permanecer no grupo dos 23, permanecer no grupo dos 30, que é o elenco. Então, você tenta fazer com que ele se aproxime e, quando entrar, entre numa pilha assim, fabulosa, onde você mostre qualidade acima do normal e venha contrariar o próprio treinador. Então, é dessa forma que eu vejo os reservas, principalmente os que entraram ontem. Os que entraram ontem, a gente viu que, por mais que quisesse, não é, eles iam esbarrar no 4-4-1 que o Fortaleza montou. Não é? O 4-4-1 do Fortaleza era um só na frente e, mesmo assim, quase ele decide a partida. Por pouco ele não decidiu a partida. Como é o nome do que ficou lá na frente do Fortaleza, Vitor, por favor?
8: Miritello, né?
7: Miritello. Por pouco ele não sacramentou logo o jogo, tinha 40 minutos ainda tinha, além dos 45, mais os acréscimos. Então foi uma situação bem delicada, não é? Que ficou no mano a mano. Então, o que eu vi ontem do Náutico, não é? Já passei por essa situação de você bombardear o time adversário, aí o jegue do goleiro pega tudo, não é? O animal do zagueiro faz o seu papel, o lateral, ele dá umas investidas que... acima do normal, isso eu estou falando do Fortaleza. O meia voltou de tal maneira que eu disse assim, esse cara realmente é o camisa 10, mas aí eu escuto um comentário, não é, de amigos da imprensa cearense, onde diz assim, o Fortaleza, ele aceitou o que o Náutico quis fazer pelo cansaço, pelo desgaste dos últimos jogos que teve, que foram decisivos, foram decisões, e isso atrapalhou o time do Fortaleza. E eu me contrariei, que eu disse assim, não, esse cara deve estar arrumando uma bela desculpa, porque o Náutico está dentro. Aí, depois que você sai o seu lado torcedor, já que eu não trabalhei ontem, estava torcendo pelo Náutico, e aí eu vi que realmente existe essa possibilidade também do cansaço fazer com que o time do Fortaleza não tenha rendido o tanto quanto. Principalmente depois que fez o gol, disse assim, agora vou colocar a bunda lá atrás e quem quiser que saia para cantar o hino.
8: Não, eu e ainda entendo, teve impedimento, né, Vitor? Vários impedimentos.
6: Ah, mas veja, eu entendo a estratégia do Fortaleza. Eu entendo até que eles estejam cansados, que seja algo razoável, né, palpável. Agora, eu acho que esse ponto, Zé, ele não necessariamente, digamos assim, contrapõe a ideia da questão de elenco que a gente estava colocando aqui. Porque, veja, eu primeiro discordo da tese que você não pode ter num elenco dois jogadores do mesmo nível. Eu acho que é possível, sim, depende do seu nível de investimento. Depende de quanto você consegue investir.
7: Mas você não tem esse dinheiro todo.
6: Não, então, na lógica que o Náutico está, eu concordo com você que você consegue formar um time competitivo, mas você vai ter dificuldade para a reposição. Eu entendo isso. Mas o que nós estamos colocando aqui é que essa reposição, está num nível muito abaixo. Muito abaixo. Entende? Então, você olha para a lateral direita, por exemplo, eu acho que o Arnaldo e o Reginaldo estão no mesmo nível. Então, ok. Você olha para a lateral esquerda, eu acho que está no mesmo nível, ok. Agora, quando você vai olhar, cabeça de área, acho que tá ok, apesar de que o
8: até a zaga também
6: está numa condição melhor, mas aí é porque ele deu uma crescida e tal, isso é muito bom. Mas quando você vai para o Dodô, não tem substituto. Quando você vai para o Vinícius, não tem substituto. E eu não estou dizendo que o cara que vai entrar vai jogar do mesmo jeito, mas ele tem que pelo menos conseguir produzir, porque vamos lá, esse adversário não está cansado? E no segundo tempo ele vai estar mais cansado. Então é isso que o Zé estava dizendo, Thaís. O cara que entra do banco, que o Zé disse, ó, o cara que entra, ele tem que produzir. Ele vai pegar um adversário mais cansado, ele pode não ter o mesmo nível de quem ele está entrando para substituir, mas ele vai pegar o jogo numa condição mais favorável, ele está descansado, ele tem que produzir alguma coisa. Eu, sinceramente, acho, com respeito àqueles que estão na reserva do Náutico hoje, que essas reservas, do meio para frente, estão muito abaixo dos titulares. Então a produção fica muito aquém. Então você tira um Vinícius, cai o time. Você tira o Dodô, cai o time. O Paulo Sérgio não pode jogar, cai o time. É verificável, né?
7: Olha, no jogo contra o Atlético, quando o Náutico ganhou de 1-0, gol do Vitor Andrade, não é? Nome de craque, né? Vitor Andrade, né? Aí, o que é que
6: Ele saiu da reserva ali, viu, Zé?
7: Exatamente, exatamente. Aí saiu, o que é que aconteceu?
8: Virou titular.
7: Titular. Exatamente, então e é isso fez que eu falta falo, ontem, o cara, né? Tem que entrar a 200 por hora, e o Náutico, o que você fala, tem sentido, não tenha dúvida nenhuma, mas o poder ofensivo, muitas vezes, não alcança, não é, a titularidade, e isso realmente é onde o Hélio nem sempre vai conseguir,
8: ô Zé,
7: fazer dos reservas belos titulares. Pois
8: agora
7: não, querida?
8: Traz uma reflexão, até o Guilherme, ele vem falando bastante sobre isso, porque a janela de transferência está chegando. Tem uns dias, eu acho que tem mais de 40 dias, né, para a janela de transferência, porém, mesmo assim, é um momento em que começa a se pensar no mercado, até porque está começando a se gerar mercado para o Náutico. O Vitinho deve estar de saída do Timbu, então começa a se ter um roteiro em que o Náutico precisa de uma cautela e busca nesse meio de campo. E não só isso. A gente vê, por exemplo, a situação do Paulo Sérgio, apesar de não ter uma lesão, que a gente pode dizer a longo prazo, assim, mas é um momento em que preocupa, porque não dá para ficar a depender, né, de fases ou momentos. Então, acaba mostrando jogos como esse, como o jogo como Fortaleza, que precisou de substituições. Aí o Vitor Andrade não estava apto, disponível para a partida. O Paulo Sérgio também não. Então, trouxe uma vulnerabilidade até para a questão de começar com na titularidade, né? Porque se não tivesse sido isso, talvez o Náutico tivesse alguém no banco de reservas para conseguir nutrir essa carência, para conseguir pelo menos dar um ritmo diferente. O problema é que o Náutico não teve. A gente citou acho que 3 ou 4, e 2 desses nomes foram garotos da base que tem potencial, mas foi um jogo que exigia muito uma qualidade técnica, fora a intensidade, mas velocidade também, né? Então acho que esbarrou, teve uma barreira grande, que mesmo através do cansaço do Fortaleza, inclusive teve um jogador, acho que é Wagner o nome dele, até esqueci, anotei por aqui, mas esqueci, que ele teve uma chance de matar de vez o jogo pro Fortaleza, saiu de 1-1 e não conseguiu, mas o Náutico abriu espaços pra isso também, mas o Fortaleza estava cansado. Aí que entra no problema, né? Talvez em com a equipe que não estivesse com esse cansaço, o problema seria ainda maior.
6: E aí abre-se aqui também uma outra discussão, né? Porque, veja, o Náutico enfrentou o Sport num contexto semelhante, de cansaço, de sequência de jogos decisivos. E o Náutico não soube aproveitar. Aí o Náutico enfrenta o Fortaleza num contexto semelhante e também não conseguiu aproveitar. Então, veja, eu não estou querendo dizer com isso que o Náutico seja o pior time ou que a estratégia, né, apresentada lá por ele e por Guilherme esteja errada. Mas eu acho, Zé, que tem que passar por uma avaliação. Cara, a gente estava aqui descansado. A gente estava aqui treinando, pensando nesses caras. Os caras jogando decisão, fazendo viagem. E a gente não consegue fazer essa vantagem do descanso e do conhecimento do adversário, né, do plano de foco no adversário. A gente não consegue fazer isso se reverter em resultado. Se eu sou o Hélio ou o Guilherme, eu estaria incomodado hoje com essa realidade.
7: Não, mas eles estão. Isso não tem a dúvida nenhuma de que, da forma como eles são exigentes nos treinos, não é? E quando entram nos jogos, os jogadores que eles dirigem, é claro que eles têm uma noção daquilo que acontece no treinamento e ele transfere, vê no treinamento o que ele pode encaixar nos jogos que terá de acordo com o calendário. Então, quando isso acontece, realmente eles ficam chateados, porque às vezes o cara tem um rendimento num treino e chega no jogo ele é completamente diferente, coisa que não pode acontecer. Ele fica viajou, já na alça, né, de mira.
6: Ô Zé, e nem viajou, porque veja, ainda que o jogo fosse em Fortaleza, o Náutico ainda estaria numa condição física de preparação melhor do que o Fortaleza.
7: Muito. Mas não tenha dúvida, não tenha dúvida.
6: O jogo foi nos aflitos, Thaís. Quer dizer, o Náutico não precisou viajar.
7: Não, eu tinha certeza. Eu tinha certeza que um dos fatores, não é? Eu nem lembrei desse departamento chamado cansaço. Não lembrei. Mas lembrei do processo jogar em casa, apoio do seu torcedor. E o último jogo foi um jogo onde a gente viu, não é, uma dinâmica boa do time do Náutico contra o Sport. Mas, não é, como o próprio torcedor do Sport fala, mais uma vez o Náutico, não é, nos ajuda nesse sentido. Então a gente não está vendo, não é, o rendimento desses atletas, não é, se aproximarem daqueles titulares. Não é, você está colocando, não é, pela posição e pela característica de fulano, Beltrano e Cicrano, entendeu? Quando a bola começa a rolar e você tem outra visão em relação ao que fulano está rendendo, ou não está, não é? Todos entrassem com esse espírito do Vitor Andrade, não é? Seria uma coisa que facilitaria até a vida de Hélio e de Guilherme nesse sentido aí, mas é uma situação muito delicada mesmo, essa situação dos reservas, quando entram, não mantém, não é, o nível que está lá em cima, que pelo menos de vontade, eu não digo nem de habilidade, nem de jogadas sensacionais, eu digo de vontade, você tem que atropelar, você tem que jogar de acordo com o que se exige. O que é que o Fortaleza estava exigindo ontem? Não é? A trombada? Não, o toque rápido e a velocidade, não é, na entrada da área com arremates, não é, com situações, o goleiro também era o dia, o que o Náutico. Que sorte o Náutico tem de pegar goleiros que fazem milagres, né? O goleiro do Fortaleza, mais uma vez, mostrou todo o seu poder de defesas sensacionais. E é claro, não é, isso às vezes tira até a confiança de quem chuta de longa distância. Não, aí o cara chega perto dele, não chuta dessa distância, porque esse cara tá pegando até pensamento, pô. Então segura a peteca aí, vamos tentar entrar na área.
6: Como é que é? O goleiro é o quê? É um jegue? O jegue tá pegando tudo ali.
7: É, o jegue tá pegando tudo.
8: Rapaz,
7: não tem
8: já
7: jeito,
8: me mandaram então, mensagem aqui falando.
7: É um animal racional.
8: Falando das frases icônicas do querido Zé do Carmo.
6: Olha, e eu tava aqui, até na abertura eu falei sobre isso, que o Náutico teve mais volume, boa parte do jogo contra o Ceará no Castelão. Lembra, Thaís? Botei uma bola na trave.
8: Sim, lembro.
6: O goleiro tava numa excelente atuação e o Ceará foi lá e ganhou de 1-0. E aí acontece a mesma coisa, ou algo parecido. Não estou dizendo que os jogos foram exatamente a mesma coisa, mas o roteiro parece semelhante, então parece que é trauma com o cearense também, né?
8: Mas acaba sendo jogos grandes, né? Jogos grandes que acontece isso. Eu não sei quanto foi a estatística no jogo contra o Sport, eu não lembro, já faz um certo tempo também, né? Mas é impressionante essas coisas. O Guilherme ontem na coletiva, ele fala sobre isso também, ele dá um belo depoimento em relação a essa questão da estatística do Náutico conseguir buscar impor o seu jogo, mas que não adianta volume de jogo se não for incisivo. E de fato, foi uma noite em que o Náutico

0: protagonismo, intensidade logo no minuto inicial. O Fortaleza que sai para jogo dessa forma, né? E apesar do pouco volume de jogo, conseguiu ser mais organizado até para chegar para finalizar. O Fortaleza teve dois lances em que foram dados impedimentos com bola no gol, né? Foi um lance antes do gol do... Foi até uma jogada do Luiz Henrique, é Luiz Fernando o nome dele, que ele deu uma posse legal pro Militello, ele foi... Luiz Fernando, né?
1: Foram dois lances,
0: que foi um antes do gol, o Luiz Fernando, ele dá um passe quase lançamento em profundidade pro Militello, ele ganha na dividida e consegue finalizar, mas já tinha subido a bandeirinha de impedimento. Isso aí foi antes do gol legítimo do Fortaleza, né? Que foi gol contra, inclusive, do Matheus Silva, ainda tem esse detalhe, mas depois...
2: Lateral?
0: Pois é.
2: Pois é. O Zé e Thaís, leva gol de lateral. Se eu sou o treinador, Zé, eu vou na moda antiga. Hoje todo mundo ia pagar flexão, ia correr mais uma coisinha, porque levar gol de lateral é inadmissível.
1: Ei, você lembra o ano passado que tomou um gol de lateral também lá no Rio Grande do Sul?
2: Sim, lembro sim, cara.
1: Pronto.
2: Tomar gol de lateral é horrível. E gol de lateral contra, não sei o que é pior.
1: Essa questão do lateral é como dizem, né? O latereio vai bater. Como é a pronúncia que se fala quem vai bater o lateral na área hoje?
2: É latereio mesmo, Zé. É
1: latereio.
2: Lateral então, com escanteio.
1: Latereio foi de uma precisão tão grande que o próprio Matheus ele subiu, não é? O suficiente para tentar tirar, mas só que ele usa um movimento na cabeça que nenhum goleiro gosta, né? Estando ao seu favor.
2: É claro que a gente tem que reconhecer que somos todos seres humanos, todos erramos. No futebol é óbvio que vai sair o erro de alguém para que surja, né, o resultado, para que surja o gol. Mas assim, eu acho que esse é o tipo do erro que, ainda que você compreenda que foi bem executado e que o zagueiro teve ali uma falta de sorte, ainda assim, sabe, eu estabeleceria, ó, gol de lateral que a gente levar aqui, nós vamos treinar mais uma coisinha. Porque não dá, gol de lateral, não dá para levar em casa, meu Deus do céu. É complicado, ainda mais num nível
1: competitivo,
2: como Vitor, contra um adversário como Fortaleza.
1: Eu já fiz 4 gols contras, já fiz. E o gosto que tem, eu vou dizer bem claro, é gosto de bosta na boca. Isso não tenha dúvida nenhuma. É horrível.
2: Vamos fazer o seguinte, a gente tem uma pausa para fazer, vamos a ela, e na volta a gente vai falar aqui sobre o Santa, que vai enfrentar o Brusque pela Série C. Depois de tanto tumulto nessa preparação, nesse período de intervalo entre jogos, como que o Tricolor vai se comportar contra esse adversário fora de casa? O adversário está lá entre os primeiros. Fica com a gente, o Papo de Craque volta já. 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
4: 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A Avenida Caxangá tem pontos de retenção nos dois sentidos entre os bairros do Zumbi e da Iputinga. A Avenida Maurício de Nassau é a melhor alternativa, seja qual for sua direção. Encontramos complicações também na Rua José Bonifácio, chegando na Torre. Ela continua sendo a melhor opção para você que vem agora de Afogados e segue rumo à região de Água Fria. Não está valendo a pena fazer desvio pela Avenida Beira Rio. 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
1: Estamos de volta agora, 1:31. Este é o Papo de Craque aqui pela TMC. Lembrando que hoje tem futebol, tem Série B, Ilha do Retiro, Sport e Atletique. Você vai ouvir aqui na TMC com o nosso time Nota 10, transmissão às 9 da noite. E é claro, antes a gente tem o Bola na Rede, com o vibrante Carlos Eduardo, nossos repórteres e as informações do futebol pernambucano a partir das 6 da tarde. Bom, mas daqui a pouco a gente vai falar sobre o jogo do Sport. Agora, queria falar sobre o Santa e o impacto dessa confusão inteira, Thaís. A gente está na quarta-feira e tivemos um movimento grevista dos jogadores, né? A ausência de treino, depois a volta aos treinos, presença de organizada para falar com os jogadores, para cobrar a diretoria. Então, o ambiente continua muito tumultuado e o jogo é bem difícil contra o Brusque. Depois de toda essa confusão, você acha que o impacto para o Santa vai ser qual? Será que os caras vão ter algum tipo de dificuldade para esse jogo? Ou você acha que não, que essa coisa não afeta o campo em si?
2: Olha, eu acho que até o Zé ele pode ser melhor para explicar isso, né? Esteve mais por dentro em relação a isso. Eu imagino que possa ter uma interferência, mas o grupo precisa estar fechado. Os treinos voltaram a acontecer, inclusive isso foi até algo divulgado, a partir do momento em que se teve uma expectativa dos salários, da boa parte, né, dos salários, eles serem reorganizados ainda nessa semana. O jogo é fora de casa, né, Vitor?
1: É fora de casa.
2: É fora de casa. É fora de casa e tem jogador que tá, acho que são 3 jogadores que estão com risco, né, de serem suspensos para a próxima partida, estão no limite de cartão amarelo, então acaba aprendendo um pouco mais até se, na expectativa de serem os titulares, esse caminhar de ser uma equipe mais agressiva em relação à falta, dessa organização em relação a ser essa equipe, né, de maior marcação. Eu acho que isso vai ter que ter um controle maior. Agora, algo que eu debati com... Eu não sei se você estava também, Vitor, com o Vibrante, e que eu acho que realmente poderia ser algo providenciado para isso. Eu acho que não tem mais a necessidade do camisa 9... tá lá na frente. Eu acho que pode ser um falso 9. O Everaldo, ele faz essa função. O Santa Cruz, ele tá com uma dificuldade grande em relação a colocar o centroavante na melhor fase, a colocar um centroavante que consiga se desenvolver. O papel de centroavante não é só fazer gols, eu concordo com isso. Mas parece que o Santa Cruz está com menos um em campo do que a organização ofensiva dessa forma. Eu acho que dá para colocar o Everaldo como falso 9, é uma oportunidade que eu faria, um oportunismo que eu acho que deveria ter e que se tem peças importantes em velocidade para conseguir também essa construção.
1: Aqui a gente tem 2 pontos, Zé. O primeiro é, essa turbulência toda, isso causa impacto, deixa o Santa mais fraco para enfrentar esse adversário que está na ponta da tabela ou não? Não traz interferência? Ou de repente interfere positivamente? Os caras querem dar uma resposta depois de tanta confusão.
3: Então, esse é o primeiro ponto, Zé. Eu espero que eles tenham estrutura suficiente para superar essa questão de não treinarem. A pior coisa que o jogador pode fazer para fazer suas reivindicações é dizer que não vai treinar. Isso aí é terrível, cara. Isso é horrível. Isso aí joga uma parcela de culpa em cima deles, assim, que eles não têm noção. Não é aqueles que fizeram, o que significa você não treinar. Nem que você dê um trotezinho, nem que você fique na academia, mas faça qualquer coisa, mas não diga que não vai treinar. A partir desse momento, já gera uma situação de, podemos dizer assim, responsabilidade a mais. Porque você, a partir do momento que deixa de treinar, você deixou de acumular recursos que você tem nos treinamentos, não é? Como você vai se sair do adversário. Então, é interessante que eles tenham comprado essa briga e dizer assim, não, nós temos aquilo roxo o suficiente para fazermos o que fizemos e agora nós vamos encarar o time do Brusque e vamos encará-lo lá como tem que ser e vamos ganhar. Eles fazendo isso, aí eles conseguem, não é, fazer com que a diretoria fique numa situação bem delicada, mas isso tumultua. tumultua mesmo, de tal maneira que às vezes até a diretoria recorre, acho que está bom, né? Qualquer tipo de indisciplina daqui para frente, a gente vai, além de punir com a falta de treinamento, nós vamos também, não é, multar. Então, isso realmente é uma situação bem delicada. Eu tive como treinador do Unibol e o time não quis treinar porque o salário não foi pago por conta de uma situação de cheque na época. Tinha cheque. E aí seu Dantas disse assim: ó, já está resolvido, eu só preciso trocar o cheque. E isso só vai acontecer, isso era uma sexta-feira, isso só vai acontecer numa segunda-feira. Então, até lá, dá uma seguradazinha aí, mas já está certo o dinheiro de vocês na segunda-feira, tá bom? Aí o grupo ficou calado e não foi treinar. Eu disse: ó, esse negócio de treinar, não sou a favor. Então, dê umas 5 a 6 voltinhas, o grupo todo, não é? Faz que te treinou, faz que treinou, que a gente sabe que essa voltinha aí é só para desopilar, não é? Mas não comprem essa briga de dizer que não vão. Então, eles criaram uma situação a mais para eles nesse sentido aí, Vitor. Pode ter certeza.
1: É, esse outro ponto levantado pela Thaís, eu lembro, Zé, acho que o próprio Hélio, na época treinador do Sport, um bom tempo atrás, eu lembro de tê-lo entrevistado e ele dizer: olha, não é preciso você ter um centroavante, você pode jogar com dois homens de velocidade na frente. A época, o esquema base ainda era o 4-4-2, né? Depois veio o 4-3-3, que é o que a gente está usando agora, por volta ali dos anos 2010 em diante, virou o principal esquema do futebol brasileiro, mas antes era o 4-4-2. E aí, Zé, eu acho que no cenário em que o Santa está, e com a ausência de gols de centroavante, eu concordo com a Thaís, por que não pensar em um esquema sem o centroavante? O que você acha?
3: Olha, o Everaldo, ele primeiro que ele tem muita dificuldade em fazer esse giro de costas.
1: Não, mas não precisa ser o Everaldo. A Thaís levantou o Everaldo, mas o Renato, por exemplo, poderia fazer, não é?
3: Certo, certo. Bom, aí já aumentou o tamanho e o cabedal. Aí já melhorou. Então você pode ter o Everaldo numa situação de até de movimentação, não é? Mas você não tem uma briga, não é, direta com a zagueirada, já que ele não tem, não é, esse perfil de centroavante que esbarra, entendeu? O Renato já tem. Aí você já pode colocá-lo como ele já atuou, não é, nesse tipo de situação. Então você não vai inventar, você vai apenas colocá-lo, não é, numa posição onde você necessita e quer uma resposta daquele setor ali, já que os que passaram não foram tão felizes nesse sentido, né, Vitor?
1: Pois é, ô Thaís, eu concordo com a tua ideia e acho até que o Santa poderia fazer o seguinte, né? Já que o meio-campo não tem funcionado, né? A bola passa pelo meio-campo, mas ela não fica, ela não é trabalhada no meio-campo, eu acho que o Santa se ressente disso, talvez o Santa pudesse abrir mão de um centroavante e colocar mais um homem no meio, sabe? Poderia ser o Patrick Alan, se tiver em condição para armar, mas se não tiver em condição, eu buscaria uma outra opção, talvez colocar um outro volante com mais qualidade, o Andrei, por exemplo.
2: O Andrei tá voltando, né, ser relacionado.
1: Tentar alguém que pudesse produzir no meio. E aí você abriria dois homens de velocidade pelo lado. Esses homens poderiam ser o Marquinhos e o Ronald, ou poderiam ser Ronald e Renato. Enfim, o encaixe que fosse mais interessante na visão do técnico. Mas eu faria o que você está dizendo.
2: Eu acho que precisa de mudanças, né? Esse setor ofensivo, principalmente a gente pegando esse meio de campo, eu acho que esse corredor central, o meio de campo para o centroavante, acaba não funcionando. O Santa Cruz está com problema em relação à criação, a essa organização ofensiva, principalmente quando esse corredor central acaba precisando de uma boa ultrapassagem e não consegue fazer essa ligação. O centroavante, normalmente, ele, apesar de conseguir, algumas vezes o Thiago Marques consegue fazer um jogo bom sem a bola, mas ele não tá conseguindo ter essa moldagem, né, pra ser esse homem pra gol, pra participar das jogadas. E isso interfere muito no jogo do Santa Cruz. Eu acho que é um momento, sim, que se tem dois problemas, tanto na criação como lá na frente, e precisa de alternativas. Como você bem trouxe, pode ser um preenchimento no meio de campo, até para tentar uma estrutura e soltar mais alguém para se organizar lá na frente, como também, como a gente trouxe, um falso 9 que pode ter também essa organização. Eu vejo muito mais. Se a gente for puxar a lista de como está o ataque do Santa Cruz, eu acho que aparece ainda o Ronald, o Marquinhos, Oi, pois não?
1: Não, eu me lembrei de uma outra opção que seria a seguinte: você pode botar o Alex Ruan na lateral esquerda e o Zé Mário no meio. Porque é um cara que já jogou nessa posição, sabe organizar, tem bola parada. De repente, na posição do meio, ele desenvolve melhor e teria, em tese, um compromisso menor de defesa do que ele tem como lateral esquerdo. Então, é uma outra opção também.
2: Pois é, uma outra opção. Inclusive, falando nisso, o Thiago Enes, ele voltou a ser titular?
1: Ah, ele voltou, tá voltando lentamente aos treinos, né? Não sei se vai jogar.
2: Mas não voltou ainda na escalação, né?
1: Ah, ainda não.
2: Rapaz, outra bronca, né? E no momento justamente que acontece isso é quando o Jael, ele pede o desligamento com Santa Cruz. Podia ter sido um bom oportunismo pro Santa Cruz ter o Jael, né?
3: É, essa questão de centroavante tem uma questão, assim, que às vezes dá resultado. Ó, pra vocês terem uma ideia, em Portugal, quando um time estava perdendo 2-0, o mister chegava e pegava um zagueiro e metia lá dentro dos zagueiros dele. Aí disse, vai lá, que a gente não está jogando merda nenhuma e pelo menos a gente vai ter uma bola aérea mais dedicada, que é você.
1: O Sport fez isso com o Durval, Zé, lembra? Quando o Sport estava perdendo, o Durval costumava ir lá na frente.
3: Exatamente, pronto, já sabe que é uma briga de cachorro grande, não é? Zagueirada com zagueirada, então não tenha dúvida em cima disso aí. Então, em determinados jogos, não é? É mentalidade do treinador, não é? Cada um exerce da maneira como quer, mas você tentaria, não tenha dúvida nenhuma nesse sentido aí. Você não quer habilidade, você quer que o cara trombe, às vezes sobra para alguém aqui, e você mesmo, não é, trabalhando junto, você solta o pé na bola para que ela, não é, tenha uma direção onde o goleiro tenha dificuldade ou não. Mas essa questão de você colocar um cara que não é da posição, mas que você precisa dessa movimentação, eu acho muito difícil, né, o Christian fazer esse tipo de situação, porque quem trabalha com três zagueiros, não é, ele quer mais um atacante lá com o mesmo perfil, ele quer com um perfil de briga, um perfil de bola sobrando, entendeu? Mas assim, para você dar uma improvisada, não é, eu estou achando meio complicado, principalmente, não é, ele explicar, porque o treinador às vezes ele coloca o cara no banco e ele tem suas explicações. Ó, fulano e tal, vai dar um tempinho, tal, tu não tá legal, tal, essas coisas todinhas, vou te recuperar fora aqui, mas numa brechinha eu vou te colocar nesse jogo aí pra ver como é que... Às vezes você tem que dar essa desculpa. Aí o cara diz assim, mas como é que tu vai me dar uma brecha se tu tá colocando zagueiro? Então são situações que às vezes acontece o diálogo entre quem não está jogando e o treinador.
1: Ó, vamos fazer aqui a nossa última pausa, já vamos falar do jogo de hoje, o jogo do Sport contra o Athletic na Ilha do Retiro. Voltamos já! 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
0: 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Trânsito complicado nos dois sentidos da BR-101 na altura da cidade universitária. Você que está agora no sentido norte querendo entrar no bairro da Várzea, a dica é pegar a via local que flui melhor e seguir nela até o retorno do viaduto da Caxangá. A Avenida Recife tem retenções na altura do Ipicep no sentido Jardim São Paulo. Mesmo assim, a melhor opção para você que sai de Boa Viagem rumo ao bairro da Estância. 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
8: 1:47, papo de craque de volta. Ô Zé, hoje Sport Athletic é jogo duro, é jogo fácil, é tranquilo, como é que é, Zé?
9: Não é jogo fácil, Vitor, é um jogo assim bem disputado, não é? Onde o time do Athletic, nesse momento, qual é a colocação do Athletic, Vitor?
8: Tá no meio da tabela, Zé, vou te dizer a posição.
10: Tá já em décimo, né?
9: É. Qual?
10: Eu acho que é décimo.
9: Certo, então, não é um time, podemos dizer, daquele que chegou aqui na Ilha do Retiro e desclassificou o Sport na Copa do Brasil, mas tem, né, uma metade do elenco que passou por essa situação aqui. Então, eu particularmente vejo que o Sport vence essa partida, né, pela sua postura. As últimas posturas do Sport, elas têm me convencido para que equipes que estão numa posição mais fora do contexto das primeiras, eles possam vir importunar o time do Sport. Não vejo, né, um adversário fazendo esse jogo duro todo, não. Acho que o Sport vence, não é, mandando no jogo.
10: Pra gente lembrar, a última vez que o Athletic foi derrotado foi diante do Náutico, quando o Náutico venceu pela Série B. De lá pra cá, empatou com o Vila Nova jogando fora de casa, empatou com o Cuiabá em 0-0 jogando em casa, empatou com o Juventude jogando em casa, ganhou do Botafogo de São Paulo, de Ribeirão Preto, por 2-1 jogando fora de casa, venceu o Fortaleza recentemente nessa última rodada jogando em casa e agora enfrenta o Sport. Apesar da colocação, acho que ruim, né, mediana na realidade, do Athletic, mas vem de uma sequência interessante. É uma equipe que vem de alguns desfalques também para a Ilha do Retiro, Vitor, mas eu não vejo também assim com tanta tranquilidade, não. Até pelos desfalques e as mudanças que o Sport vai precisar fazer, tem que unir bem esse coletivo.
8: Bom, o Athletic nos últimos 5 jogos está invicto, né? Com 3 empates e 2 vitórias, como a Thaís lembrou agora há pouco. Tem 17 pontos, não está tão distante assim da zona de classificação, né? Veja, o Athletic tem 17 e o Náutico, que é o sexto, tem 19. Então o Atlético está brigando para entrar entre os seis primeiros. Ele está a dois pontos de entrar nessa zona de classificação. É, tem a mesma pontuação, por exemplo, do Novo Horizontino, mesma pontuação do Goiás. Então é uma equipe que está se mostrando competitiva, né, no campeonato. E olhando aqui a trajetória, Zé, o Atlético só perdeu duas vezes. Então veja, o Atlético está no mesmo nível de derrota do São Bernardo, do Criciúma.
9: Quantos pontos eles estão na décima com quantos pontos?
8: 17. Mas veja, são 17 pontos.
9: É uma boa pontuação.
8: Pois é, com 4 vitórias, 5 empates e 2 derrotas. Então, perde pouco. Você faz 11 jogos, perde 2. É um adversário difícil de ser batido, né?
9: É, agora se o Sport manter, não é, uma escalação com Matson, Zé Marcos, Benevenuto e Filipinho, não é, na defesa, eu já sei que a tranquilidade existe por se conhecerem, né, por jogarem muitas partidas juntas. Aí você tem um meio-campo com Zé Lucas, Biel e o Iago Felipe, também os três se conhecem. Aí você tem à frente, você não vai ter o Cleison, mas você vai ter o Barleta, o Perrotti. É Perrotti, né? Toda vez eu fico perguntando para a pronúncia estar correta.
8: Não, Perrotti.
9: Perrotti. É o Perrotti. E aí pode ser que entre uma outra situação aí, não é, que pode ser o Depena. É, eu colocaria o Depena aí para raciocinar um pouquinho mais perto dos goleadores, né, que ele sempre arruma uma brecha para deixar na cara do gol.
8: Eu tenho aqui uma escolha diferente, mas acho que o Márcio dificilmente vai fazer essa escolha. Eu não acho legal a entrada do Gustavo Maia. Até comentamos sobre isso ontem no Bola na Rede. E é uma possibilidade real aí de que o Gustavo Maia ganhe mais uma oportunidade. Ele pode arrebentar hoje à noite, e se fizer isso, certamente a gente vai reconhecer e elogiar. Mas eu entraria diferente, Thaís. Eu dobraria a lateral esquerda. Colocaria o Edson Lucas de lateral e adiantaria o Filipinho para jogar ao lado de Barleta e Perotti. Eu acho que esse trio de ataque seria mais produtivo para o Sport do que Gustavo Maia, Barleta e Perotti.
10: Pois é, eu acho que o Gustavo Maia, ele perdeu bastante chances, né? Teve oportunidade para conseguir estar no acrescente junto ao Leão, mas não conseguiu. Acaba tendo muita irregularidade. É um jogador que tem velocidade, mas cisca muito. Isso acaba atrapalhando o jogo, né? Eu valorizo bastante jogadas de um para um, esse puxar a velocidade, o jogo em profundidade, que normalmente tinha uma expectativa, os pontas normalmente buscam, né, essas jogadas assim, mas até linha de fundo. Mas o Gustavo Maia, ele acaba muitas vezes perdendo a bola com facilidade. E quando acontece isso, às vezes não é nem lá na área retangular, na área mais próxima do ataque para a equipe do Sport, e sim um momento em que acaba gerando contra-ataque para o adversário. Então você vê que até nos momentos de se prezar, né, na marcação, se prezar também na questão de administrar bem, né, o volume de jogo, a organização do coletivo, do grupo, o Gustavo Maia também peca. Então, para mim, por isso, ele está muito abaixo de outros nomes que a gente poderia colocar na frente, né? É um jogador que acaba ofensivamente não produzindo tanto e defensivamente na marcação também não ajuda o grupo.
9: Ô Vitor, o Filipinho, ele tem um rendimento quando ele está de frente para o seu marcador e outro rendimento quando ele joga de costas. Então, eu não acredito muito no Filipinho e o Edson Lucas, entendeu? Por conta desse giro. Esse giro, muitas vezes, ocasiona um monte de situações aí que não é nada agradável, porque você tem, não é, jogadores mais próximos. Ou você está saindo para o seu lado esquerdo, você de costas, não é, para o gol. E muitas vezes você tentando buscar com a perna direita, que não é seu forte, mesmo você querendo trabalhar com ela, às vezes é complicado. Mas, não é, é jogador diferenciado, às vezes se paga para ver qual é o rendimento desse atleta.
8: E ainda tem um negócio aqui, um detalhe, que eu acho importante também de observar, né? Porque diferente do Santa, que a gente citava agora há pouco, né? Essa dificuldade toda, semana cheia de polêmicas, o Sport teve aí a semana tranquila, né? Sem nenhuma intercorrência. E uma semana inteira de trabalho, né? Mais o tempinho adicional dessa semana para o jogo, Eu acho que o Márcio precisa apresentar hoje, o time precisa apresentar hoje, Thaís, alguma evolução, alguma coisa que a gente possa dizer, olha, aproveitaram esse tempo aí, né, entre jogos. E um ponto para mim fundamental que eu gostaria de ver é o equilíbrio de marcação do lado esquerdo.
10: Sim.
8: Porque, por exemplo, se você jogar com Depena, Depena vai acionar muitas vezes o Filipinho. O cara vai lá pra
10: frente. Eu acho que o Depena... Não sei se o Depena entra de titular, né? Tem essa, essa dúvida.
8: Acho difícil. Mas se entrar, vai acionar muito o Filipinho. Ainda que não entre, o Filipinho certamente vai ser acionado, vai subir algumas vezes. E essa cobertura é um problema. Só que agora o Zé Lucas não tá, né? Porque o Zé Lucas tá lá na seleção. Então, ele fatalmente vai ter um volante com uma característica maior de marcação. E aí... Ainda que o Márcio não queira, a gente vai saber se o problema é tático ou o problema é de característica. Porque, veja, se você coloca um Zé Gabriel, se você coloca um Pedro Martins, se você coloca um Fábio e o Matheus, que são jogadores de perfil mais marcador que o Zé Lucas, e eles conseguem executar melhor essa marcação, possivelmente a gente vai entender que o problema é o fato do Márcio colocar o Zé, que não tem essa característica, para fazer a primeira cabeça de área. Entende, Thaís?
10: Pois é, né? Esse preenchimento do meio de campo e até mesmo como a marcação, né, vai se desenhar, eu acho que vai ditar muito. É um momento em que a gente vê que o Sport consegue boas construções ofensivas, Vitor, mas acaba se desenhando muito com dificuldade na defensiva, na marcação. Essa questão do primeiro volante em relação ao Zé Lucas, por exemplo, é algo que incomoda, porque o garoto ele tem personalidade, mas muito se bate na tecla do camisa 5, do cara que seja realmente um quase cabeça de área e consiga ter essa organização. Porque se tem muitas vezes dois lados, dois laterais que sobem muito e fica um espaço. E quem precisa preencher isso é o volante, é o primeiro volante. Então tem sobras no espaço. Eu realmente imagino que a dobradinha vá acontecer com o Edson Lucas lá da frente fazendo essa dobradinha com o Filipinho. Imagino que seja essa organização, mas o Carlos Depena também pode surgir também pelo lado esquerdo do campo, como a gente comentou também por aqui. E fica essa expectativa, Vitor.
9: Ainda tem Vitor, outra... O Zé Gabriel, ele não está em condições de jogar?
8: Pode jogar o Zé.
9: Não, o eu Zé acho que joga. Eu
8: referia... Não, o Zé a que eu me referia é o Zé Lucas, que está com a seleção.
9: Sim, eu sei. Mas eu estou dizendo, o Zé Lucas não vai poder jogar hoje. Então, não. O Zé Gabriel.
8: Não,
10: isso vai acontecer, provavelmente, né?
8: Seja o Zé Gabriel, seja o Pedro Martins ou o Fábio Matheus, os três têm mais poder de marcação do que o Zé Lucas.
10: Sim.
8: O Zé Lucas é mais produtivo no passe.
10: Principalmente, né? O Fábio Matheus.
8: O Zé Lucas é um segundo homem, não é um primeiro homem, mas o Márcio gosta dele como primeiro homem. E aí, o Zé, eu estava pensando aqui o seguinte, se não quiser dobrar a lateral, pode fazer o seguinte também, bota mais um no meio, o Sport poderia jogar, por exemplo, com o Zé Gabriel, poderia jogar com Biel, Pedro Martins e o Depena, e na frente o Barleta e o Perotti.
9: Ótimo.
8: Por quê? Porque o Biel poderia cair mais à esquerda, e com dois volantes de marcação, você libera o Depena, ele não tem tanto compromisso de voltar, então não desgasta tanto.
9: Correto, concordo com você. Belíssimo meio-campo, 4-4-2.
8: Eu acho que é uma outra alternativa, né? Vamos ver aí o que o Márcio vai preparar, mas o fato é, Zé, é ganhar para continuar nas cabeças, né?
9: Claro. O fundamental para o Sport hoje é você bater o Athletic, né, para você ter uma pontuação onde você volta a estar na primeira posição, porque aí você começa a incomodar de novo.
8: É isso aí. Zé, meu ídolo, um abraço, valeu, Zé!
9: Um abraço, grande Vitor. Um abraço, grande Thaís. Que beleza, hein, grande Thaís. Um abraço, nosso querido, não é, Emílio Bezerra. Que beleza. Um abraço, Fernando Artilheiro. Um abraço, Dudu do Carmo. Um abraço, seu Amauri. Que beleza. Um abraço, ouvintes TMC.
8: Valeu, Thaís. Um abraço pra você.
10: Um abraço, Vitor. Até a próxima.
8: Fechamos aqui o Papo de Craque, que teve trabalhos técnicos dele, Emílio Bezerra, o Guga Laruso. Às 6, tem bola na rede com o vibrante Carlos Eduardo e o nosso time. 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
1: Boa tarde pra você que tá sintonizado na Transamérica TMC. Sim, Transamérica agora é TMC. Quem escuta sabe, seja muito bem-vindo ao Sobremesa, o seu programa favorito comigo, Lucas Salles, e também com ela, Mini Ruth.
2: Boa tarde, pessoal. Bora começar com a sobremesinha, né, Batista?
3: Opa, bora. Estamos a quase 100 programas sem sermos demitidos.
1: Hein? Isso é um recorde. É um recorde.
3: Programa de número 98 aqui no Sobremesa. 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
1: E pra você que nos ouve com o seu ouvido, saiba que você pode participar do nosso programinha de meu Deus através da enquete do dia, que traz a pergunta...
3: A pergunta é a seguinte: vocês viram, a gente falou ontem a notícia do cara que pulou lá nas cataratas pra tentar resgatar o celular.
1: Eu vi, isso foi loucura.
3: Então eu quero saber de você, pelo 11 972 21 1001, eu quero saber o que tem aí nesse seu celularzinho de meu Deus, como diz Lucas Salles, que faria você arriscar a vida sobre ele.
1: Mini Ruth.
2: Tem certeza que é melhor falar?
1: Por favor, claro.
2: Receitas fitness, né?
1: Com certeza.
2: Isso eu não conseguiria viver sem.
1: Claro. Os nudes a gente deixa pra lá, né?
2: Deixa abaixo. Bom, isso daí.
1: Marcelo Batista, o que é que tem no seu celular?
3: É isso aí que você tocou no assunto.
1: Vocês são bem sadios. Né? Eu não tenho.
2: Tem um videozinho.
1: Eu juro por tudo que é mais sagrado no mundo, não tem nada. Podem pegar o meu celular aqui, ó, que não vai acontecer nada. Se eu estivesse nas cataratas lá do Foz do Iguaçu, deixasse meu celular cair ali no meio daquela linda, aquela coisa maravilhosa, aquela cascata, eu não ia ligar zero.
3: Então vou fazer. Eu quero fazer uma experiência. A gente, qualquer dia, espelhar o seu WhatsApp, o seu celular nas telas da TNC.
1: Não tem problema nenhum. Pode fazer isso. Olha lá, hein? Adorei que o tema de hoje tá bem essa coisa da internet do celular.
3: O meu derruba a rádio, caça uma concessão da TNC.
1: Rapaz. Eu tô falando com o Vorcaro agora. Opa, então, não, seu celular é tão precioso
2: quanto o meu. Também não dá, gente. A Anatel
3: vem em cima de nós, na hora.
1: Bom, então eu quero saber de você. Como aquele rapaz que deixou o celular cair nas cataratas do Foz do Iguaçu e pulou, uma coisa totalmente proibida, inadequada, ele pulou pra salvar o celular. Eu quero saber de você. O que é que tem no seu celular que você não quer que ninguém saiba? Que você morreria pra que ninguém descobrisse que tem no seu celular? Manda pra gente no 011 972 21 1001. Eu quero muito saber mesmo. Agora, amigos e amigas, o nosso programinha de meu Deus hoje tá muito tecnológico. A gente começou com a nossa enquete do dia falando de celular, e o nosso convidado de honra tem tudo a ver com celular, internet e influenciador. Ô, Mini Ruth, você sabe quem ele é?
2: Eu sei. Eu sou fã dele.
1: Jura?
2: Eu acho... Não, cara, eu acho demais. Queria ser, inclusive, agenciada, viu?
1: Boa, falou tudo. Porque o nosso convidado de honra... Batista, você que gosta de publicar vídeos na internet, muito bons, inclusive. Você publica lá os seus Reels, o seu TikTok, você deve querer fazer amizade com o nosso convidado. Porque o convidado de honra de hoje, ele é dono de uma das agências mais importantes da América Latina. É a maior agência de influenciadores do Brasil. Você que tá me ouvindo, que segue pessoas no Instagram, com certeza, essas celebridades, esses comediantes, esses perfis de fofoca, com certeza, são muitos da agência dele. Ele trabalhou no jornal Metrô, lá da Rede Bandeirantes e também do Grupo Internacional, e abandonou tudo para trabalhar com internet, com influenciador. E ele começou a empreender aos 50 anos de idade, mostrando que nunca é tarde. Senhoras e senhores, vamos receber ele, fundador da Mind, uma das agências de marketing mais influentes do país e que faz viralizar os conteúdos. Senhoras e senhores, Scapini!
4: Aê, Cailão! Que honra, gente. Muito obrigado pelo convite. Vocês não fazem ideia como eu tô feliz em estar aqui, como esse local físico é importante para mim, a antiga Transamérica, agora TMC. Eu até, inclusive, eu vou contar uma coisa que vocês não sabem. Eu sou velho, como você já falou, e então eu tenho muita história do século passado. E no século passado eu tinha uma locadora de vídeo aqui na Pio 11. Então eu passava na frente de Transamérica a vida inteira. Tenho muitos amigos que eram meus clientes, antigos locutores aqui, o Luiz Rivellini, que estava aqui sim. até pouco tempo. Agora tá rico, né? Tá
3: descansando. Ele que me mandou embora da Transamérica.
4: Amigo, é bom saber que eu trouxe vários amigos
1: legal.
4: Aqui.
1: Legal, tá sabendo? Legal.
4: Tu vim bem preparado.
3: Não, tá ótimo.
4: E o que é mais engraçado é eu nunca tinha entrado na Transamérica.
1: Mentira.
4: Agora, já entrei na Transamérica. Nunca tinha entrado. Passei aqui a minha vida inteira. Outra coisa que é muito curiosa. Minha mãe, Dona Neuza, né? Ela adora que a gente chame ela de Neuza da Penha. Então, vocês forem falar da minha mãe, podem falar de da Penha, que ela ama.
1: Tá bom, Neuza da Penha.
4: Maravilhoso. Ela adora o da Penha, né, mãe? E ela mora aqui na esquina.
1: Mentira!
4: Então, quando vocês me chamaram, programa sobremesa, eu falei, mano, eu vou almoçar na casa da Neuza e venho pra cá na sobremesa. Aí liguei pra ela, falei, mãe, olha que notícia maravilhosa, eu tô indo fazer um programa na TMC antiga Transamérica e vou almoçar com você. Ah, não vem não, filho, que eu vou levar o cachorro no médico, né? No
3: veterinário.
4: No veterinário. Eu falei, porra, mãe, mas você me derruba desse jeito, né? Então, se você estiver vendo, mãe, eu tô com fome por sua causa, mas a sobremesa tá garantida.
1: Mas eu entendo a sua mãe, a Dona Neuza da Penha, porque eu amo ver videozinho de animal, de cachorrinho na internet. Eu prefiro cachorro do que humano. Mas já que estamos com humano, vamos tratá-lo muito bem.
3: Sim.
1: Por favor, a primeira pergunta de hoje para o nosso convidado Scapini, fundador da Mind, Marcelo Batista, é com você.
3: A primeira pergunta, já que você tocou no nome da mamãe da Neuza, da Penha, né? Qual a sobremesa que a veinha faz que você mais gosta? Qual a sua sobremesa preferida?
4: Não, ela faz uma coisa que é maravilhosa, que é um bolo que chama peteleco. É um bolo de chocolate com uma casquinha de chocolate dura por cima.
1: Nossa, que delícia.
4: Que essa receita tá na cabeça dela. Não sei onde ela, se ela tem algum lugar em casa, mas esse bolo peteleco é a alegria da família. Não só minha, não. Da Flor, minha esposa, do Luca, das pessoas, do time que trabalha lá em casa, o povo ama o peteleco. Tem um peteleco na área, todo mundo fica feliz.
2: Quando acabar o programa, manda mensagem, vê se ela já chegou que a gente vai lá.
4: Faz um peteleco aí, manda pros meninos, mãe.
1: Para o nosso ranking de sobremesas, é o primeiro voto para o peteleco.
3: Bolo peteleco.
1: É bolo peteleco.
3: Parece o nome de mascote, né? Bolo peteleco.
1: Bom, já que estamos falando de doce, de coisas boas, saudáveis, vamos falar então de internet, que é um lugar muito gostoso, ou não. O que você acha da internet? Você que é fundador da agência Mind, é um lugar saudável, gostoso?
4: É saudável, é gostoso, é mal utilizado, é perigoso, mas é uma verdade, uma realidade que não tem como mais viver sem. Não existe mais ninguém offline. Nós estamos aqui na rádio, mas estamos no YouTube ao mesmo tempo. Então, a partir de um certo tempo, estar conectado o tempo inteiro passou a ser uma realidade. E aí cabe muito mais a cada um entender como é que se relaciona com isso, né? Vocês mesmo produzem conteúdo, você estava produzindo seus stories antes daqui, chamando para o programa, você faz isso todo dia. Então é muito mais sobre como cada um se encontra nesse local. Mas o estar conectado o tempo inteiro hoje em dia é uma realidade. Já faz muito tempo que você não sabe como é estar desconectado. Só o cara lá que jogou o celular fora, que se desconectou de uma hora para outra, né?
1: Desconectou rapidinho, falou, opa, deixa eu mergulhar aqui.
4: Inclusive deve ser fácil de achar o celular lá, né? Um lugar pequeno, pouca água.
3: Mas você tocou no ponto de ser bem usada. Para você, o que chega a ser nocivo na internet, nas redes sociais?
1: Nocivo é ruim, né? O que chega a ser ruim.
4: Eu acho que é muito individual. Tem uma coisa que todo mundo acaba tendo, vocês que já são pessoas famosas, acabam tendo, é obrigado. Hater. Né? O primeiro passo de você entender que você ficou com algum nível de fama é você ter hater.
1: É verdade.
4: Cara, hater não é um negócio legal. E por exemplo, uma pessoa que se sente à vontade de te criticar ou de te ofender ou de colocar você para baixo, mas longe de você. Nunca falaria na sua frente isso. Está na sua frente, pede para tirar uma selfie contigo e tudo mais. Então assim, eu acredito que a internet é um lugar onde as pessoas acabam falando muito mal ao invés de falar bem. Eu acho muito mais importante, muito mais saudável a gente elogiar do que a gente criticar. A crítica, ela, na maior parte das vezes, não tem fundamento. E a gente, para elogiar alguém, a gente tem que parar e entender. Então, o elogio até faz bem para o cérebro, nos faz pensar mais sobre o assunto.
3: E você tocou no ponto hater aí. Como é que você faz com os seus agenciados para gerenciar crises que, às vezes, eles causam?
4: Bom, eu acho que a primeira coisa... Bom, meus agenciados não causam crise, né? Não tem esse assunto.
1: Isto é um agência. Amigos e amigas, aprendam.
4: Eu fui respondendo sem ver a última frase.
1: Aprendam com quem entende, quem sabe se portar.
4: Mas vamos lá.
1: Cliente sempre está certo.
4: É muito comum a gente falar sobre gestão de crise, cancelamento e tudo. Eu acho que a primeira situação quando a gente fala em crise é a gente fazer uma análise fria e calculista se existe a tal crise ou não. A gente é muito procurado por marcas, né? Ou pelos talentos do casting. Ah, eu tô com uma crise, eu tô sofrendo. A gente que tá de fora, que você não tá com o umbigo dentro da crise, a primeira análise que a gente faz é entender se existe uma crise. Porque muitas vezes a crise tá numa bolha tão pequenininha que quem tá vendo são só as pessoas ali de perto. E ela não estourou pro X, ela não estourou pro TikTok. Então, na maior parte das vezes, quando a gente fala sobre crise, a primeira situação é se acalma. Respira e entenda se existe a crise ou não. E se a crise está dentro de uma bolha controlada, muitas vezes você espera e não faz nada. Ah, não, tem vezes que tem um caso mais complicado, aí você tem que sim ter um plano de contingência de gestão de crise. A gestão de crise, inclusive, passou de ser algo que as empresas de relações públicas faziam no passado, porque a gestão de crise era offline, né? Você falava sobre notícias nos meios offline e agora ela é tudo muito mais instantâneo, né? Mas eu diria para você que boa parte do que as pessoas entendem que é crise é o desespero de ela estar dentro dessa situação constrangedora ou inadequada. Não é crise de verdade.
1: Muito bom. Mini Ruth?
2: Não, surgiu até uma dúvida, né? Porque se no caso surge essa crise, a gente vê muitos influenciadores pedindo desculpa também. Existe um manual pra esse pedido de desculpas? Do tipo, ai, tem que usar camisa branca.
1: Chorar.
2: Tem que chorar.
1: Falar a célebre frase, quem me conhece sabe.
3: É.
1: Essa é uma frase que todo
3: Cabrini,
1: mundo...
3: Pô, Cabrini! O pessoal tá com medo. O pessoal sente medo, Cabrini.
1: Escapine, por favor.
4: Infelizmente, esse manual não existe, até porque a crise não é igual você fazer arroz, que a receita é sempre a mesma e se você não errar na receita, o arroz sai sempre do mesmo jeito. A crise tem várias nuances, então você tem que abordar o problema de acordo com o tipo do problema que acontece. A melhor coisa é você pensar antes de falar, né? Isso era muito comum, né? Se beber, não tecle, né? Não tem? A gente tava falando sobre ditados
1: eu tenho
4: aqui.
1: Se beber, não dirija. E agora, além do se beber, não dirija, se beber também não mexa
4: manda
1: no celular.
4: Vocês estavam falando sobre isso, né? Na festa. Teve uma festa ontem aqui.
3: Tem,
4: né?
3: deixa
4: a gente não
3: lá.
4: Pode contar isso aqui,
1: não,
4: né?
1: Não,
4: tá
1: não.
4: Bom, desculpa, Capilha, gente.
1: Adorei. Você é muito bom. Você devia ser influenciador também.
4: Ah, Capilha. Não. Eu sou bom atrás das câmeras. Sou bom pra ajudar vocês.
1: Você já jogou aqui a sementinha no mal de estar falando sobre crise, sobre isso, né? Sobre... pensar antes de digitar, pensar antes de gravar um stories e realmente, ontem parece que teve um pessoal que se passou na festa, né?
2: É verdade, né, Batista? Saiu com dor de cabeça e tudo, rapaz.
4: Eu anotei os nomes, pode falar aqui? Não.
1: Um jornalista nunca deixa de ser jornalista, né? Scapini, então, por favor, continue seu raciocínio, eu quero saber, posso agora, então, devo parar pra pensar antes de digitar e gravar um stories. Você recomenda isso pros seus agenciados?
4: Nem é. Bom, em primeiro lugar, uma coisa que é legal da gente falar, por exemplo, a atuação da Mind, ela é muito menos na construção de conteúdo dos agenciados e no suporte à produção de conteúdo e muito mais no agenciamento publicitário. Então, o nosso grande foco é utilizar as redes sociais dos nossos talentos e aproximá-los de marca para entregar a proposta de valor. Logicamente que para alguns, a gente tem alguns níveis de serviço, alguns são agenciados, outros são empresariados, a gente tem um time que cuida de rede social. Mas, no final do dia, a postura em rede social é a mesma postura que a gente tem do nosso planejamento de carreira. Nós temos um planejamento de carreira. Ah, eu vou ficar aqui tanto tempo.
3: Não tenho,
4: eu vou.
3: Não.
4: Quantos anos de rádio?
1: 36. Você acabou de citar, inclusive, o rapaz que prejudicou o plano de carreira dele.
4: É, exato. Eu achei todo feliz mandando um abraço pro meu amigo. Era meu cliente. Ele era o cliente número 122 da locadora.
3: É meu brother.
4: Legal. Eu não lembro o meu telefone, mas eu lembro essas coisas do século passado. É um negócio muito estranho. Mas o planejamento faz parte do processo. Tem gente que é mais polêmico. Tem gente, né? Você é uma humorista, você tem um humor que é mais ácido. E pode te colocar, às vezes, em algum constrangimento, mas esse é o seu posicionamento. Então, você sabe que quando você faz um conteúdo, ele está sujeito a ter uma nuance de análise. Cada persona, cada influenciador, cada um tem a sua proposta de valor, tem o seu lugar. Então, esse planejamento é o caminho de você saber como é que eu executo e que eu conto para as pessoas qual que é a minha história. Tem gente que é mais polêmica, tem gente que é menos polêmica. E às vezes, vamos ser bem sinceros, nesse mundo de internet, como a gente estava conversando, a polêmica, ela dá audiência. Super. E a gente está muito mais interessado na fofoca, no que aconteceu na festa ontem, do que simplesmente em ler as principais manchetes do dia e saber como é que está indo a economia da Itália, sei lá.
1: Scapini, eu acho que você vai concordar com o meu pensamento. Para mim, jornalismo é fofoca, amigo. Fofoca é o princípio da salvação. dizem que a primeira notícia que foi feita no mundo foi numa aldeia e que um homem, ele colocou cartazes com lobo desenhado pra dizer que tinha lobo. Então é a primeira notícia do mundo. Ó, não vão lá, que isso é fofoca. Gente, tem lobo. Imagina o William Bonner de terninho falando o Iraque agora entrou em guerra com Israel e tal. E aí troca por isso com a sua vizinha, que é a dona Jordana, falando, menina, você não sabe, Iraque parece que tá bombando lá com o Israel. Estão brigando demais. É a mesma coisa, é tudo fofoca. Fofoca
2: é tudo, agora, gente.
3: Ô Carlos, você falou do conteúdo dos seus agenciados. Vocês cuidam do que ele produz, assim, diariamente, ou só dessa proximidade com marca? Você fala, ó, o Lucas, acho que ele pode, esse tipo de conteúdo casa com uma marca, ou você chega lá e fala, ó, Lucas, tem que produzir isso, vamos não. fazer isso, ir por esse caminho, ou ali ele faz...
4: Os talentos, os influenciadores, eles constroem a fama a partir do que eles começaram a contar nas redes sociais. Então, não é sobre... Tem muita gente que procura, eu quero construir um influenciador, né? Nesses tempos de AI tá muito na moda. A gente entende que não é sobre isso. O nosso papel é um papel coadjuvante de pegar o posicionamento do influenciador, o que ele já fala, e fazer com que, tá bom, pode dar um brilho aqui, pode dar um talento ali, pode falar uma técnica, uma melhor prática, mas a estratégia de conteúdo é do influenciador. Porque ele é o produtor de conteúdo, ele é o artista e o criativo que vai construir o próprio conteúdo. Então, lógico, a gente costuma falar o seguinte, quando a gente faz uma... começamos a conversar com o influenciador, ele tá vindo para casa, a gente vai entendendo, fazemos uma reunião de... uma reunião de aprofundamento de conteúdo e tudo, ele fala, poxa, eu gosto muito... de vinho. Se você gosta de vinho e não posta tomando vinho, nenhuma empresa de vinho vai te contratar para fazer publi de vinho. O vinho ou qualquer outra coisa. Então, a gente dá dicas, mas a gente não explora no conteúdo porque o conteúdo é o território dele. Entendi. O nosso papel é essa parceria onde ele produz um conteúdo de qualidade relevante para a comunidade que ele tem e a gente monetiza e ajuda a monetizar esse conteúdo apresentando esse conteúdo para marcas.
3: Mas, por exemplo, tipo um jogador de futebol, o cara não consegue... Você não consegue fazer um jogador de futebol se ele não tiver talento. Você consegue criar um influencer e fazer com que ele bombe nas redes sociais?
4: Não é verdade. A diferença, talvez... A gente está falando aqui muito de século passado e de século, de offline e de online. Né? Quem conhece melhor o influenciador não é o meu time que é especializado nele. Quem conhece melhor é a comunidade e a audiência dele. Então não adianta ele falar, ele não bebe refrigerante, vai fazer uma publi de refrigerante, a audiência sabe, isso é falso. Então não existe esse assunto de eu construir uma persona imaginária ou transformar você de repente em uma coisa que você não é, porque não é real. E a boa notícia da rede social e da internet é que a realidade ela faz uma diferença muito grande. E que, hoje em dia, qualquer coisa está a uma busca, e não é mais nem... O Google não faz mais busca, agora é tudo AI, mas está a um Claude da vida de você descobrir a verdade. Então, a verdade está aqui fora. Então, não adianta você falsear a verdade, porque ela dura muito pouco.
1: E a gente está aqui falando de influenciadores, deles serem os mais... sinceros possíveis, né? Ser mais sincero possível, falar aquilo que ele gosta. E uma dúvida me permeia a cabeça, que é quem é que acha esses influenciadores? Quem é que descobre esses talentos? É você, Escapim?
4: Não. Você falou, né? Eu tenho 56 anos, então a minha timeline ela tem outros interesses. A gente tem, dentro da estrutura da Mind, um time que nós chamamos de artístico, que é uma estrutura que faz a gestão dos influenciadores. Sabe qual é o posicionamento, sabe para qual marcas aplicar e assim por diante. Então, lá no começo, quando a gente tinha poucos influenciadores, a gente ia atrás das pessoas. Oi, tudo bem? Estamos aqui a Mind, vem trabalhar com a gente
1: e assim por diante. Você ficava vendo no celular, no TikTok, ficava lá scrollando.
4: Exato. Hoje, há 9 anos atrás, a gente não tinha tantas plataformas quanto a gente tem hoje. Hoje tem muitas plataformas que você descobre qualquer coisa através de, quero saber um influenciador de humor em São Vicente. Cara, em 10 segundos eu descubro...
3: Que faz o bolo peteleco.
4: O bolo peteleco, ele é offline, então talvez ele não esteja ali. Mas, e aí sim, o time artístico está sempre atento a oportunidades. Porque muitas vezes acontece. Semana passada, aconteceu o caso, eu não vou me lembrar o nome dele, daquele influenciador que viralizou muito porque ele negou uma proposta de bet. Então ele teve feito um vídeo chorando que perdeu 1 milhão e tudo. Sim. O meu time, a gente tem um time de real time, O meu time olhou para aquele assunto, porque uma coisa que a Mind faz, a gente não vende só os influenciadores do nosso casting. Eu vendo soluções para marcas, e que boa parte das vezes, porque tudo bem, a gente tem mais de 300 talentos, mas eles não cobrem todos os segmentos e as necessidades das marcas. Então, muitas vezes, a gente utiliza talentos do mercado, utiliza outras pessoas. Então, a gente olhou para aquele assunto e apresentou para as marcas que a gente tem relação. Gente, tem uma oportunidade aqui de posicionamento muito interessante. Então, nós temos um time artístico que olha para o mercado, entendendo quem está bombando. Nós temos um time de BI que olha através de plataformas quem é que está bombando, porque tem vários jeitos de bombar. Tem bombar um conteúdo que eu gosto e falou, gente, esse cara é legal, vamos conversar. Mas tem, olha, este influenciador aqui tinha 1000 seguidores, de repente passou para 1 milhão. Alguma coisa aconteceu aqui. E a gente tem esse time de real time. Então, na verdade, acaba que a nossa na Mind é um ecossistema onde todo mundo entende do assunto. Então, o lead, né, do novo influenciador pode vir de qualquer lugar. Felizmente hoje, a gente, após um bom tempo no mercado, tendo feito bons projetos e tendo, né, muitos influenciadores tendo passado por nós, os influenciadores também nos procuram bastante. E a gente tem muita gente que pede para vir pro casting e a gente faz essa análise sempre. Eu adoraria poder agenciar todo mundo que pede, mas a gente não tem porque é uma questão de escala, né?
1: Entendi. Falando desse elenco de agenciados, tem alguns nomes como Gil do Vigor.
4: O Gil agora foi pra Globo, né?
1: Ah, agora é da
4: Gil Globo. Gil nos abandonou, foi pra Globo.
1: Ah, é? Traíra! Quem traíra!
4: A gente ama o Gil. Gil
1: do Brasil!
4: Não, a gente ama o Gil.
1: Do Brasil.
3: Quem são os grandes assim que estão debaixo do seu
4: cachorro? Olha, eu vou falar uma coisa pra você. O influenciador tem uma característica que é o ciúmes. Nós temos mais de 300.
1: Cara, 300
4: influenciadores. Imagina se eu esqueço um. O que, que ia acontecer comigo? Aí não, o cancelado era eu.
3: Os maiores em então, número de seguidores.
4: Não, vamos dizer. Deixa. Tem muita gente. Entra lá no nosso Instagram, @mind, MYND. E aí você vai começar a ver tudo que a gente produz lá. Eu tenho certeza que eu vou ser cancelado se eu
1: não
4: esquecer
1: vai, não,
4: um nome.
1: Não vai não, fica tranquilo que cancelado na internet...
3: Aí a gente dá um jeito.
1: Não, a gente reverte.
2: Tem que lembrar que o hater também é um fã incubado, entendeu?
1: Falando de cancelado na internet, essa semana a gente recebeu o convidado Oscar Magrini, ator.
4: Eu vi uns recortes.
1: Você viu?
4: Ele é polêmico, né?
1: Bom, exatamente.
4: Um posicionamento... Único, vamos colocar desse jeito.
1: Você acredita que a Mind teria interesse, por exemplo, de agenciá-lo com esse posicionamento que ele teve aqui no nosso programa?
4: Imagino que não. Imagino que... E aí é muito menos sobre quem é ele e o que ele falou. É muito mais o nosso papel é entender se a proposta de valor dele é uma proposta de valor para as marcas. Porque se eu não consigo conectar um influenciador com uma marca, eu vou ter uma pessoa infeliz dentro do meu casting.
1: Claro.
4: Por quê? Porque... As pessoas conhecem a Mind como uma empresa que gera negócios para os influenciadores. Se ele está dentro da Mind e eu não gero negócio para ele, eu tenho um detrator dentro da Mind. Ele vai sair falando para todo mundo, a Mind é ruim, ó, não vende nada.
1: Entendi.
4: E não sei onde. Então a gente prefere, a gente com esse tempo que nós estamos no mercado e conhecendo as marcas, a gente sabe quando um influenciador vai ter fit com marca ou não. Se não vai ter fit, a gente é muito trabalhado na sinceridade. A gente fala, olha, a gente acredita que você tenha que buscar um outro caminho ou um outro parceiro, porque às vezes sou eu que não consigo. O Team Mind não consegue fazer aquele negócio específico, mas uma outra empresa
3: ou
4: consegue.
3: Ou vai com o OnlyFans, né?
1: Então eu fiquei impressionado porque é uma questão matemática. Não é uma ideologia. Ou não. É simplesmente demanda e oferta.
4: Sim, procura. É uma análise de unir as pontas. Total. Unir a ponta do influenciador que tem uma necessidade de monetizar, porque esta é uma profissão que é uma profissão com receita variável, né? Ninguém tem salário fixo, com as marcas que têm uma necessidade.

0: Corinthians
1: Grêmio, e Grenal.
2: Grenal, Fla-Flu. Então, assim, a opinião política de um influenciador faz parte de quem ele é. E as pessoas já sabem. Então, o que acontece muito? As marcas vêm com briefings do tipo, eu quero esse perfil, homem, mulher, não importa a demografia, mas fala, ó, não quero posicionamento político. Então eu tenho que voltar para o meu casting e olhar quem não posta sobre política. E quem posta sobre política, para esse projeto, não faz parte. Por exemplo, uma coisa que tem acontecido muito, não só na política, as marcas, os anunciantes, têm tido alguma rejeição a influenciadores que fazem anúncios de bet. Então eu recebo muito briefing. Ó, eu quero aqui um homem casado, com filhos e tudo, que não tenha feito bet. Porque dentro da indústria da publicidade tem marcas que não querem se associar com influenciadores que fazem bet. Como não quer se associar com influenciador que fala sobre política. Uhum. Mas aí, o direito do influenciador se posicionar é dele. A rede é dele, a rede não é minha. Eu não tenho... O meu Instagram é pequenininho. Cada um deles tem o seu próprio Instagram. Então, quer falar de política? Fale, fique à vontade. Só saiba que toda ação tem uma reação ou uma consequência. Você pode estar bloqueando determinado segmento. Esse tipo de conversa a gente tem. Agora, não poste ou poste, não cabe a gente falar.
0: Scapini, você acha que existe a gente apaziguar esse break que as agências, que inclusive as empresas pedem? Ah, eu não quero influenciador que fale de política, eu não quero que faça, fale sobre bet, porque no final das contas, quem manda de fato é a nossa Constituição, a nossa liberação, nosso Senado, a Câmara lá. Se tá aprovado, tudo bem
2: o influenciador esse é fazer. Esse é o que eu penso. A partir do momento que uma coisa está legalizada, acabou. Está regulada, a gente tem que seguir. Se eu tenho algum incômodo, que se mude, que eu trabalhe para mudar a lei. Claro. Então esse é um ponto. Agora, do outro lado, as marcas, elas têm as suas próprias políticas e têm as suas leis internas, que não são as leis federais. Sim. E se a marca tem direito de não querer fazer negócio, claro, com você, óbvio, ou comigo. Sim. Então, no final do dia, o mercado é muito grande, ele é muito novo, tá? Em amplo crescimento, a gente pode dizer que tem um chinelo para cada pé cansado. Então é só uma questão de você procurar direito. Vai ter marca que não tem nenhum problema com isso. Legal. Tem marca que se beneficia da polêmica, tem marca que se beneficia da oportunidade. Então é um mercado que ele tá muito novo, muito aberto, a gente não sabe o tamanho que ele vai chegar.
3: Mas e quando o problema é a marca? No caso, quando o influenciador acaba promovendo alguma coisa que prejudica os seguidores, quem se responsabiliza nesse caso?
2: Bom, aí é uma pergunta muito aberta, mas de qualquer maneira, o influenciador, ele é um canal de distribuição de conteúdo. Se ele está vendendo um produto e esse produto não foi entregue, a marca é responsável por isso, através do Código de Defesa do Consumidor e tudo mais. E aí você falou até um ponto interessante, porque nós estamos falando aqui sobre escolhas, as escolhas são de mão dupla. A marca pode escolher o influenciador, mas o influenciador tem o direito de não escolher a marca também. Olha, com essa marca eu não me posiciono, qualquer que seja o motivo. Então assim, o Brasil é muito bem estruturado, legalizado em termos de regulamentação legal e até mesmo de autorregulamentação na publicidade. Então, qualquer um que é prejudicado, ele tem os canais adequados para ir buscar essa sua compensação. O que acontece é que é mais fácil para a gente reclamar na bio do...
0: Nos comentários
2: da do influenciador, do que você ir no Procon fazer uma ação. Ou você ir no Reclame Aqui e fazer uma reclamação.
1: Bloqueia os comentários.
2: Não bloqueia os comentários, que caem em engajamento. Não faça isso.
1: Eu tô aceitando qualquer marca, hein? Qualquer marca eu tô aceitando.
3: Alô, bom. Galera do Azulzinho, chama o Batista.
0: Estamos aqui falando com ele, o rapaz que entende tudo sobre internet, sobre agência e sobre influenciador. O nome dele é Scapini. E ele começou essa jornada tem quase 10 anos e já tem a maior agência de influenciadores do Brasil. Os influenciadores aí que você conhece, que você segue na internet, todos eles trabalham junto com o Scapini. O Scapini que agencia.
1: Luiz Asson.
0: Tem vários. São mais de 300 influenciadores. E ele não quis citar o nome pra nenhum dos outros 299 ficarem chateados com ele. E tá tudo bem, a gente entende, né? Porque se vai falar de um, tem que falar de todos. E aí não dá pra gente...
2: todos são igualmente importantes.
0: Isso foi muito bonito. Eu sei que é mentira, mas tá tudo bem. Tá tudo certo. A gente sabe que é mentira, tá tudo bem. Agora, Scapini, você não vai fugir da PPP.
2: Opa, bora.
0: Você disse que ouviu o programa, sabe o que é PPP?
2: Sei, estou pronto.
0: Então, por favor, me diga o que é
2: PPP. Não, eu não sei o PPP, mas eu sei o que eu vou dizer, se é verdade ou se é mentira.
0: PPP é Pergunta Problemática e Polêmica.
2: É isso.
0: Scapini, que é dono da maior agência do Brasil, uma das maiores da América Latina e do mundo, ele que cuida de influenciadores, saca

tudo sobre a internet, sobre o conteúdo que viraliza, tudo. E além disso, também é sócio da Billboard Brasil. Foi sócio de uma das maiores revistas de música do Brasil, sempre trazendo as 10 mais tocadas, tudo que era música passava pela Billboard Brasil. E eu gostaria de saber de você, que agora está no meio desse furacão que é a música se adaptando para a internet. É verdade que toda música, para fazer sucesso, tem que passar pelo TikTok? Acabou esse negócio de rádio, acabou esse negócio de divulgar, de ir lá e tocar, levar CD. Eu quero saber qual é o futuro da música. Você me responde depois do intervalo comercial. A gente vai para um breve intervalo comercial e a gente já volta com ele, o Scapini. Não sai daí, tem mais sobremesa para você.

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1: Caro ouvinte que nos ouve com seu ouvido, estamos de volta com Sobremesa, o seu programa favorito aqui na TMC. Hoje recebendo ele, Scapini, dono da agência Mind, a maior agência de influenciadores do Brasil e também sócio da Billboard Brasil, a revista mais importante de música do Brasil. Está aqui, ó, na minha mão, tô levando um exemplar do Belo. Coisa linda demais pra você que acompanha no YouTube. Agora, antes da gente voltar
2: Parada
1: pra nossa...
2: Parada da Billboard. Pô, aquela ali, a hora que você mostrou, achei que era G Magazine, pô.
3: Cara, Backstreet Boys, ó.
1: Olha aí que bonito. Estamos aqui com várias edições da Billboard Brasil e a gente já vai voltar pra pergunta. Pra uma música fazer sucesso hoje em dia, ela precisa passar pelo TikTok? Ela tem que ter lá o tempo certo da postagem ou não? Ainda dá pra fazer sucesso da forma mais clássica possível? A gente já volta com essa resposta, mas antes vamos dar uma olhada na nossa enquete do dia, que traz a pergunta... Qual é o segredo que você guarda no seu celularzinho de meu Deus? Eita. Aquilo que você não quer que ninguém saiba, mas você vai confessar pra gente. Por favor, Batista, o pessoal mandou pro WhatsApp.
2: Opa, que faria você arriscar a vida pelo seu celular que nem o trouxa lá que fez nas cataratas.
1: Boa, obrigado, Batista.
2: Robson Silva diz o seguinte, eu tenho os prints da minha ex me implorando pra voltar com ela.
1: Nossa. Isso é clássico, isso é ouro, hein? Guarda. Se um dia ela falar que é ela que não quis voltar... Você mostra pro pessoal.
3: Vai, guarde mesmo. Rafaela Pinto, ela mandou. O filtro que me deixa bonita. Na vida real, eu não tenho essa tecnologia toda, né?
2: Letícia Lima, minhas fotos de manhã sentada na privada, toda descabelada.
1: Mas por que, que a pessoa faz isso?
4: Selfie na privada?
1: Pelo amor de Deus. Na privada.
4: Bom, essa eu não tinha visto ainda.
1: Eu quero saber o que é que você... Pelo que você arriscaria a vida pra salvar o celular? Pelo quê? Que tem no seu celular que você se arriscaria, que nem aquele rapaz lá em Foz do Iguaçu que pulou lá pra dentro das cataratas pra salvar o celular?
3: Muita coisa.
1: O que é que você faria pra salvar? Por quê? Por quê? Manda pra gente no 011-97221-1001. Muito bom. Vamos voltar aqui pra nossa entrevista de hoje com o Scapini, que é dono da agência Mind, que é a maior agência de influenciadores do Brasil, e também sócio da Billboard Brasil, que publica revistas sobre música, e ela tem a lista das músicas mais tocadas. Isso aqui é um sucesso tremendo em rádio, em escola, na mão dos adolescentes. Muito, muito, muito sucesso.
3: Lindas, lindas. Inclusive tem até Preta aqui, né?
1: A Preta Gil na capa.
4: Preta que é cofundadora da Mind, junto comigo e com a Fátima Pissarra.
1: E eu gostaria de saber de você...
4: E tá olhando por nós, graças a Deus.
1: Por nós fazendo, vendo vocês fazendo sucesso. Quero saber agora... Uma música, já que você entende de música do Billboard Brasil e entende de internet, para uma música fazer sucesso, ela tem que obrigatoriamente passar pelo TikTok, se enquadrar nessas novas fórmulas, ou ainda dá para fazer sucesso daquela maneira bem clássica?
4: Bom, não tem verdade absoluta no dia de hoje. É claro que o processo de você descobrir uma música está muito mais disponível no mundo digital do que no mundo analógico. Então, assim... É muito mais fácil você usar a formulinha que todo mundo usa e você ter a música dentro do TikTok, você ter uma versão de dança dessa música para que ela possa viralizar e você ter os recortes que vão ser utilizados para que as pessoas possam divulgar. Porque antigamente, você está falando, né? A Billboard sempre foi muito famosa pelos rankings, a gente ainda faz os rankings. Antigamente, o ranking era sobre... Músicas mais tocadas na rádio, CDs mais vendidos. Eles tinham pesos, né? Diferentes. Hoje em dia, quando você faz a metodologia de cálculo da Billboard, é sobre streams, sobre músicas mais ouvidas, inclusive em redes sociais também. Então, o que acontece é que a maneira de você consumir mudou. Antigamente, a gente consumia música de outra forma. Como hoje você consome música também dentro de rede social, acaba sendo que é muito mais fácil uma música viralizar se tiver... se ela estiver ali. E muito mais fácil se a Virgínia fizer a dança, porque aí a música já é garantia de sucesso.
1: Sensacional!
3: Ou, né, garantia de briga
4: Não,
3: entre casais.
4: De sucesso.
2: Briga de casal, de Neymar, tudo que Neymar posta viraliza, né?
1: É verdade.
3: É verdade.
4: Ele é muito grande.
2: É muito grande.
4: Neymar é muito grande.
2: Aquilo que ele... Ultimamente ele começou a postar umas coisas mostrando a vida dele. Isso foi uma estratégia, acho que chegando perto do copo. Da Copa do Mundo, ele quis mostrar que tinha mudado, você não acha?
4: Pergunta boa. Essa é PPP também, né? Eu não acompanho a estratégia de Conta do Neymar como um todo, pra falar bem a verdade. Mas ele tem ganhado idade, tem ganhado maturidade. Então isso também faz com que ele comece a olhar mais pra dentro de casa e pra família do que pra festa. Mas o Neymar foi bastante criticado no dia da convocação, que ao invés dele fazer um vídeo comemorando a convocação, ele fez um post publicitário. E aí ele tá no direito dele de explorar a audiência que tá naquele momento, todo mundo foi pro perfil dele.
2: E ganhou 200 milhões só com a convocação.
1: Te falar?
2: Eu acho que ele tá certo.
1: O que você acha?
4: Não, é a estratégia dele. Assim, de novo, a rede social é a extensão da vida da pessoa. Né? O que acontece na rede social é o que o influenciador conta sobre a verdade que ele tem. Então, se ele tá nesse momento família, pô, você comemorou o aniversário da filha agora, né? Semana passada, tem que falar sobre esse assunto também. E agora ele tá no meio dos treinos. Então eu acho ótimo que ele tá focado na seleção nesse curto prazo. Boa. Que ele consiga jogar, não vai jogar o primeiro jogo, vai jogar o segundo.
1: Não.
4: Que ele consiga jogar e consiga nos ajudar, porque seria o plot twist perfeito. Neymar voltar em alto nível jogando e Brasil ganhar a Copa.
2: Seria né? uma Ronaldo, campanha igual, incrível. Né? Igual o Ronaldo em 2002.
4: É isso, o Ronaldo em 2002, o Messi na última
1: Podemos Copa. Podemos falar da Copa de 70, o Pelé. Foi a última Copa do Pelé, não queria um Pelé. Muita gente falou, tá velho. Foi lá, meteu
4: e o Romário. E o Romário também em 94, que foi
2: exatamente. É o enredo perfeito pro Hexa.
1: É a campanha que ele precisa fazer.
2: E se a gente perder a Copa, a gente é Hexa do mesmo jeito, porque é a sexta Copa seguida que nós não vamos ganhar.
1: Boa,
2: então, Batista.
1: O Hexa tá garantido. Tá garantido. Qual Hexa a gente não sabe. Depende da seleção, por favor, tá bom? Falando em Neymar, que eu adorei que o Batista trouxe o Neymar, que eu acho o Neymar um case de sucesso. Se você pudesse representar Neymar com uma boa campanha que você viu, como seria essa campanha do Neymar? O menino que começou pequeno, com poucos seguidores e que hoje tem seus mais de 200 milhões de seguidores.
4: Mas o Neymar, ele, segundo dizem, eu não conheço a história a fundo, segundo dizem, o Neymar pai caminhava com um plano de marketing para as marcas desde Neymar pequeno. Então o Neymar, ele tinha um planejamento, você falou que não tem a vida planejada, ele tinha um planejamento do Neymar chegar onde ele chegou. Talvez ele não imaginasse que fosse desse tamanho, ou os percalços que aconteceu no meio do caminho. Mas Neymar pai, o que quer que se diga dele, ele fez o Neymar filho e tinha um planejamento para ser executado. Então, assim, o Neymar ele tá executando um plano. Isso é muito bonito.
1: E é admirável mesmo, porque imagina um menino lá do Santos.
2: Pô, de Mogi, ele é de Mogi.
1: Mogi das Cruzes.
2: Todo mundo acha que ele é de Santos,
1: Mogi.
4: Quem gosta de futebol vai lembrar que na época, no começo da carreira dos dois, Neymar e Ganso, Ganso tinha mais visibilidade do que o Neymar.
2: Sim.
4: E continua jogando ainda, né? E tudo, mas é incomparável a relevância de Neymar em relação a Ganso, por exemplo. Então, você vê que as coisas vão acontecendo. É um plano sendo tocado. No final do dia, tem sempre um plano por trás.
1: E esse plano, se você é um influenciador, você pode confiar nas mãos do Scapini, que é dono da agência Mind, a maior agência de influenciadores do Brasil e também sócio da Billboard Brasil, a maior revista de música do Brasil. Ela que tá sendo sempre lançada. Estou com o exemplar aqui em mãos do Belo e você pode adquirir a sua e também acompanhar o sucesso da Mind no Instagram. Scapini, muito obrigado pela sua presença, obrigado por ter dedicado um tempo da sua jornada aqui conosco. Mande
4: prazer.
1: Um mega abraço pra dona Neuza da Penha, por favor.
4: Da Penha. Ela deve estar nos ouvindo. E assim que acabar, ela vai me ligar xingando, porque ela odeia o da Penha, não tanto.
1: Então, dona Neuza da Penha, então, que a senhora traga um bolo peteleco da próxima vez. Agora eu vou deixar os 15 segundos finais de um stories pra você dar o seu recado final, por favor, Scapini.
4: Bom, em primeiro lugar, agradecer, o tempo passa voando aqui com vocês, foi maravilhoso. Sempre que vocês quiserem me convidar, vocês me chamem, eu venho com o maior prazer. E o que eu acho que é importante, uma coisa que todo mundo muito pergunta é como é que eu começo em redes sociais? Como é que eu começo? O que que eu preciso fazer? E aqui o que a gente mais gosta de falar é comece. Ah, eu tenho que fazer? Tudo bem, tem um monte de lugar, o seu AI diz pra você aí com as suas melhores práticas de post e tudo mais. Mas comece. Comece fazendo, comece aprendendo. A gente gosta de falar que feito é melhor do que perfeito. Então você posta. Se o post tá ruim, você posta de novo. É muito natural que os posts, mais ou menos 20% dos posts de um influenciador famoso tem uma ótima audiência versus 80%. Então significa que você vai fazer 8 posts ruins até o nono dar certo. na média. Então, não desista no terceiro, quarto ou quinto, porque você vai ter que fazer mais um pouquinho até dar certo. Então, não desista e faça.
1: Olha, muito bom. Tá, obrigado, Scapini. Muito sucesso para você, para agência e também para a revista.
4: Muito obrigado, gente.
1: E a gente segue daqui do nosso programinha de meu Deus, trazendo aquele quadro que é o maior sucesso.
2: Ô, Lucas, diga. A gente chamar ele de novo. Ele que tem que chamar a gente agora.
3: Quero ser agenciado, Scapini.
1: É verdade. Vou aproveitar. Scapini, antes que você vá embora, daríamos uns bons agenciados da Mind?
4: Eu não sei o que a TMC tá fazendo, que não tá ainda fazendo esse trabalho de publicidade com vocês. João Camargo, Neneto Camargo.
1: Muito obrigado.
4: Tamo junto.
1: Obrigado, gente. Obrigado. Que Deus te abençoe muito. Você vai estar em todas as minhas orações agora. Tá bom, Scapini? De verdade. Toda noite eu vou orar falando, abençoa o seu Scapini, por favor. De verdade. Se eu puder levar isso também no WhatsApp dos chefes, eu vou lhe agradecer imensamente. Eu te
4: instants,
1: dou um rins. Muito obrigado. A gente segue daqui o nosso programinha de meu Deus, trazendo agora o quadro que é o maior sucesso. A hora de juntar informação com diversão. É hora de fazer ele, o girinho de notícias. Vai!
2: Vai girando, vai.
3: A Patrícia
2: girando,
3: vem pra cá, Patrícia. Olha o aviãozinho.
2: Muito bom, vai.
1: Vai, gira, gira, gira. Muito gostoso com esse capim. Que me faz, inclusive, pensar na nossa primeira notícia do dia. A gente tava falando aqui sobre celular, né? Celular, internet. Inclusive, a nossa enquete de hoje é qual loucura que você cometeria pra salvar o seu celular, né? Coisa louca. E eu quero saber de vocês. E o celular do Vorcaro, hein? Vocês gostariam de ter acesso?
2: Ah, qual deles? Ele tinha 8 celulares.
3: Celular de 8?
2: O Vorcaro tinha 8.
3: Ah, eu tô precisando de um TI, sei lá, né?
1: E mesmo com 8 celulares, a Polícia Federal recusou a nova delação do Daniel Vorcaro.
2: É mesmo?
1: O Daniel Vorcaro é o banqueiro do lado do Banco Master, né? E ele foi preso, tá sendo investigado, tá sendo aí. E aí falaram assim, ô Vorcaro, se você falar o que você sabe, a gente dá uma, pensa aí em reduzir a pena, e dá umas melhorias aí na tua condição. Aí ele falou, não, eu falo. Fez a primeira delação, o primeiro X9, né?
3: Isso, ele foi X9.
1: Foi X9 pela primeira vez, a polícia falou, não aceitamos isso aqui, não. Aí ele falou, não, então tá bom. Então eu vou preparar e eu vou ser X9 de novo. Fez a segunda e ó, não deu certo. O ex-banqueiro apresentou novamente informações consideradas insuficientes. Será a segunda recusa dos termos de colaboração propostos por ele em menos de um mês.
2: Tá parecendo aqueles trabalhos de escola que a gente fazia mal feito, a professora não aceitava.
1: Volta pra casa, vai fazer de novo.
2: Vai fazer isso aí de novo, moleque. Não,
3: ele tem que aprender a brincar de telefone sem fio, gente. Que é isso? Passa a informação certa, né?
1: Muito louco. O Daniel tá achando que ele... Sabe qual é o problema do malandro? É achar que todo mundo é otário. Esse é o problema do malandro. Malandro se esquece que tem outros malandros também. Você acha que só tua mãe, cara, que fez filho inteligente?
3: Malandro é malandro, mané é mané. É.
1: Exatamente. E o Alan do TI é o Alan do TI.
2: É o Alan do TI.
1: Próxima notícia, por favor, Marcelo Batista.
2: Próxima notícia é como o Scapini já disse aqui, já adiantou, né? O Neymar não joga a primeira partida neste sábado contra Marrocos. Ele tá fora do primeiro jogo. Talvez pro segundo ele esteja em campo contra o Haiti. É mais fácil, né?
3: É.
2: Caiu. Né? Porque Marrocos os caras vão chegar, né?
1: Marrocos tá sinistro, cara. Tá sinistro.
2: Vão chegar, então ele tá fora. Mas eu acho que nós não vamos ter o Neymar, nós não vamos ter o Vini Júnior, nós não vamos ter o Rafinha, porque esses caras na seleção até agora não mostraram nada pra
3: mim. É verdade.
2: Nada. Você acha que o Brasil
3: único
2: vai
3: que
2: ser...
3: tá indo bem é o Endrick, vai.
2: Você acha que o Brasil vai ser campeão, Mini Ruth?
3: Eu tô torcendo, cara, pra ser campeão. Eu sei que eu vou acompanhar tudo aqui na TMC, né?
2: É mesmo? Eu acho que a chance que o Brasil tem de ser campeão é tipo eu de namorar uma mulher muito bonita. Pode acontecer, mas...
1: Depende.
2: É muito
1: raro. Se a mulher tá muito tempo sem namorar, tá sozinha demais.
2: É, mas você sabe que nós estamos falando de Neymar. Amanhã começa a Copa do Mundo. A equipe da TMC já está lá e todo mundo fala... Tá falando do negócio do delay.
3: Nossa, gente, eu fui tentar assistir. Nossa, não dá. Na TV, realmente, não dá. Não dá.
2: Então, e o pessoal que acompanha pelo streaming, que tem o site, YouTube, pelo streaming, aí o que acontece? O seu vizinho grita gol. Você fala, ué, mas a bola tá no meio de campo. Por que que o meu vizinho gritou gol? Sabe por quê? Porque eles estão ouvindo a TMC.
1: Exatamente.
2: Ele está ouvindo a TMC. E no rádio, o gol é na hora que ele acontece, você vai gritar gol, porque o rádio está lá. São milésimos de segundo,
3: ao sabia? Vivaço, né?
2: Sabia isso? Aliás, atenção, atenção, cadê a torcida? Atenção, jogo. Eu tô acompanhando aqui. Eu tô acompanhando pela Cazé TV. Atenção, Cazé TV. É o Brasil que pode estar na final da Copa do Mundo de 98. Jogo ao vivo, hein?
1: Jogo ao vivo?
2: Jogo ao vivo.
1: Mas de 98?
2: 90, é Cazé TV, é Cazé TV. Não interrompa. É Cazé TV, jogo ao vivo. Atenção, o jogador da Holanda vai correr pra bola, disputa de pênalti. Lá vai Cocu. Tafarel, vai Tafarel, vai Tafarel. Sai que é tua, sai que é tua, sai que é tua, Tafarel. Olha aí. O Brasil tá ao vivo na Cazé, tá ao vivo, o Brasil tá na final da Copa do Mundo da França de 98, ao vivo, estamos transmitindo ao vivo, em primeira mão pra você, pela Cazé TV,
1: Meu Deus.
2: É que tem um atrasinho só.
1: Um atrasinho?
3: 98?
1: De 98?
2: É um delayzinho de lá pra cá.
3: Eu não tinha nem nascido quase.
1: Faz o seguinte, pra você não passar sufoco, ao invés de ficar assistindo no streaming, ou até mesmo na TV aberta, ouve no rádio, é muito melhor, não tem delay.
2: É mesmo, por isso que tem na TMC sintonizei, na Globo tem delay, na Cazé nem sei.
1: Tá vendo? TMC é a emissora oficial da paixão do brasileiro. Vamos lá, rapaz. Amigos e amigas, próxima notícia quem
2: na,
1: traz...
2: Na Cazé, você sabe que na Cazé o Zagallo tá vivo ainda.
3: Meu Deus, gente.
2: É verdade.
1: Essa foi muito boa.
2: Você não sabia?
3: Não.
2: É verdade.
3: Rapaz.
1: Na Cazé TV. É. O Ronaldo ainda não machucou o joelho.
3: Não casou com a Cicarelli, nada.
1: Não casou com a Cicarelli. Não. O Romário ainda tá lá na seleção.
2: Tá aí, Pete.
1: Próxima noite.
3: Olha, gente, eu só sei de uma coisa.
2: O que foi?
3: Esse delay tá me estressando tanto quanto o meu nome no Serasa, viu? Ah, eu não aguento mais.
2: Tá,
3: não aguento mais.
2: Mas não tem o desenrola?
3: Exatamente. Milhões de pessoas e famílias já negociaram, renegociaram as dívidas aí no novo desenrola. Foram 4 milhões de pessoas com dívidas de até 100 reais que ficaram com o nome limpinho. Peraí.
2: O cara tava com o nome sujo por causa de 100 conto.
1: Não. É que a dívida era maior, aí renegociou pra 100 reais.
2: Ah, pô, é uma pizza ali. Meia calabresa, meia frango catupiry aí.
1: Bem mais barato que uma pizza em São Paulo. Pelo menos em São Paulo, Rio de Janeiro, Curitiba.
2: Eu achei que o cara tava com o nome sujo porque tava devendo 100 reais.
1: Mas olha que loucura. É. Não vou fazer essa coisa de professoral, mas tem muita gente que não tem nem 100 reais pra pagar uma dívida.
3: É verdade.
2: Não, sim.
1: Tá fogo, mas não.
3: As dívidas... Eu mesma não vou pagar o Vorcaro. Mesmo com o desenrola, eu não vou pagar.
1: Você tinha é uma questão de ideologia dela.
2: Não é uma questão.
3: Eu não vou pagar,
1: Se
3: o banco já fechou, eu vou pagar pra quê?
1: Não, e não é só isso, não. É um banco que faz parte de um possível esquema de corrupção.
3: Aí vão ver lá meu nome, pagando para Banco Will. Aí eu me ferrei.
2: Você fala assim, ó, você faz uma campanha, I will not pay.
1: Muito bom. I will not pay. Que traduzindo significa eu não vou pagar.
3: É isso.
1: Entendeu?
3: I will not pay.
1: Que é will o nome do banco. É o verbo em inglês.
2: Vorcaro que lute.
1: Próxima notícia. Amigos e amigas, a gente tá falando sobre futebol, inclusive sobre a TMC, e tem notícia envolvendo futebol no site da TMC, que é muito boa essa notícia, eu adorei, que é bem fofoca, bem do jeito que eu gosto. Porque a família do Neymar vai ficar em uma mansão de 73 milhões de reais durante o período da Copa. O imóvel alugado pelos parentes e amigos do jogador em Orlando tem 16 quartos, temática de Star Wars, cinema privativo, boliche e área de lazer completa. A propriedade tem capacidade para acomodar até 36 pessoas para o conforto.
2: É mesmo.
1: Gastou 73 milhões. Você vê, por isso que ele precisa fazer merchan na hora que ele é convocado, entendeu? Fazer publicidade.
2: Não, mas é alugada, né?
3: É, pra sustentar os parça tem que fazer.
2: Agora,
3: mesmo,
2: você imagina o Neymar, que ele deve estar triste com a casa desse tamanho e a mulher dele lá, ele não pode fazer uma festa, não pode fazer nada.
1: Neymar, a gente
2: pode dar aquela escapulida.
1: Não, ele deve ter gasto 73 milhões pra família e mais 73 milhões pra tipo o grupo do WhatsApp, que a gente tem um grupo do WhatsApp com a pessoa e um grupo do WhatsApp sem aquela pessoa chata.
3: Peraí, então quer dizer que tem um grupo de sobremesa sem mim?
1: Próxima notícia, amigos e amigas. Vamos lá.
3: É isso mesmo, vai,
1: traz aí, Batista. Traz aí, Batista.
2: Daqui a pouco você vai alegar que tá burnout agora aqui também.
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3: Vai chegar tanto vídeo que o nosso estagiário que mexe no WhatsApp vai ter um burnout.
2: Vai direto pro Éder Luiz. Mas você viu que em 4 anos aumentou 823% os afastamentos por burnout?
3: Sério? Sabia?
1: 823. Eu gostaria de saber desses 823%, qual é a porcentagem real de pessoas com burnout?
2: Olha aqui, ó, o Brasil encerrou 2025 com mais de 530 mil afastamentos por transtornos mentais. O maior número da série histórica, tá vendo? É uma cidade do tamanho de Maceió. O povo, imagina o povo todo de Maceió com burnout. Você já pensou a cidade?
1: O pessoal fala, não quero mais trabalhar. Todo mundo.
3: Ah, vai dar vontade mesmo, né?
2: Agora é o trabalho híbrido. É metade escritório, metade consultório. O híbrido agora.
1: Caramba, olha, a gente tá aqui rindo, fazendo piada, mas é óbvio que isso é uma coisa séria. Então, se você sente alguns dos sintomas do burnout, você tem que procurar um médico, beleza? Médico não vai.
3: Não é coach, é médico.
1: Exatamente. Não é coach. Não é uma pessoa que fala assim, não, porque eu entendo que eu tive.
2: Escrevi um livro.
1: Escrevi um livro, eu já tive burnout na maior emissora do país. Não. Você tem que procurar alguém que entenda. Um médico, um psicólogo, um psiquiatra. Procure, vá lá, se trate. É coisa séria, beleza? Mas eu vou continuar com a minha opinião que desses 823%
2: tem muito atestado
1: a mais,
2: aí.
1: Tem muito atestado falso, né, não, Batistinha?
2: Tem. Porque...
3: Atestado falso?
1: Atestado falso,
3: eu acho. É com o Batista mesmo e também é com o Belo, viu, pelo visto.
1: Pelo Belo, por quê?
3: Pois é, o cantor Belo, ele foi condenado a pagar R$210 mil depois de faltar em um show igual o Batista, viu? Que não veio trabalhar. A gente tem que cobrar esses R$210 mil do Batista também. A apresentação aí que seria em Campinas, interior de São Paulo, né? Acabou não rolando. Cerca de uma hora antes da abertura dos portões, ele acabou mandando, né, no WhatsApp, avisando que não ia mais.
2: Ah, ele nem ligou, foi pelo WhatsApp.
3: A empresa responsável pelo show disse que, curiosamente, no mesmo dia e horário, era aniversário de ninguém menos, ninguém mais do que o cantor Tiaguinho, grande amigo do Belo.
2: Olha aí, que feio, Belo.
3: Que feio.
2: Tinha o Tim Maia, agora é o Tim Belo agora. Que não vai em show também, hein?
1: Vou te falar, pagado é o melhor presente que ele poderia ter dado ao Tiaguinho, né?
2: Ele mandou por Zap, ele mandou por Zap, rapaz, que vai que ele liga aquele som de fundo.
1: Nossa.
2: Ele falou, vou mandar só uma mensagem. Ó,
1: tô doente.
2: Copa do Mundo, nós já falamos aqui do delay.
1: É verdade.
2: Que é o atraso que tem. Você que tá aí, né, você tá assistindo o jogo na Globo, seus vizinhos vão tudo gritar antes gol, porque eles estão ouvindo a TMC, Lucas.
1: Eu sei disso.
2: Porque o rádio chega antes. O rádio chega antes que qualquer outro veículo. Antes da TV, antes do streaming, aquela internet, aquele povo com aquela internet ruim, rapaz.
1: Nossa! Né?
2: Então, é isso. Você tem que ouvir pela TMC. Aliás, eu até só tô aqui ao vivo na Globo.
1: O que aconteceu?
2: É, ao vivo na Globo, Brasil e Holanda, hein?
1: Brasil e Holanda.
2: Atenção, Brasil e Holanda. Olha lá, a defesa da Holanda passou. A defesa da Holanda parou achando que era impedimento. Bebeto! Vai, Bebeto! Driblou o goleiro! É gol!
1: Bebeto?
2: É gol!
3: Bebeto? Quem é Bebeto?
2: Brasil contra... gol do Brasil ao vivo!
1: Ao vivo? Mas é o Bebeto que tá jogando. É impossível ser ao vivo.
2: É a Copa de 94 ao vivo.
1: Como ao vivo?
2: Olha lá ele fazendo, ó, ao vivo na Globo.
1: Você tá vendo na Globo?
2: Olha lá o Bebeto fazendo assim, ó. Tá vendo? Fazendo, balançando. Vai ter filho, não. Bebeto!
1: Não.
2: Parabéns, papai! É o Brasil!
1: Você tá
2: ao
1: vendo...
2: ao vivo na Globo!
1: Não, Batista. Você tá vendo ao vivo...
2: Ele tá eliminando lá com o Romário.
1: Batista tá com delay, Batista.
2: Não é ao vivo?
1: Não, tá com delayzinho. Na verdade, delayzaço, né?
2: É um delayzinho?
1: Pô, a Copa de 94, Batista, que isso? A gente tá em 2026.
2: É mesmo?
1: É, não, você tá vendo pela Globo, você tá vendo errado, Batista.
2: Mas é ao vivo, tá escrito lá ao vivo.
3: Gente, eu não vou nem falar nada, porque se eu tô vendo a Globo e tá em 94, eu só faço... Ué, ué.
1: Não, Batista, você tá errado. Você tá vendo com delay.
2: Não, tá ao vivo.
1: Você sintonizou na Globo e tá vendo com delay.
2: É um atrasinho?
1: É um atrasinho, um atrasão.
2: E
1: tá
2: aí
1: bom?
2: Tem que ouvir aonde, então?
1: Na TMC, a emissora oficial da paixão do torcedor brasileiro.
2: Entendi.
1: Aqui na TMC são milésimos de segundos de delay. Você não vai, né, gastar seu tempo vendo em outro lugar.
3: Aqui é o vivaço, meu
1: amigos filho. E amigas, vamos dar uma passadinha na nossa enquete do dia, que traz a pergunta pelo que é a maior loucura que você cometeria para não perder o seu celular e não perder o que tem dentro dele. Por favor, Batista, traga as mensagens.
2: Paulo Medeiros, o meu próprio celular. Acabei de gastar um rim pra comprar ele. Ou seja, vai atrás de qualquer jeito.
3: Renata Cardoso, ela mandou a senha do Wi-Fi da minha mãe. Eu não decoro nem sob tortura.
1: Próxima mensagem, Batista.
2: Tiago Moraes, ele tem... ele falou, tenho todas as figurinhas do WhatsApp aqui da Gretchen, que é um patrimônio cultural brasileiro. Então, ele não pode perder essas figurinhas que ele mesmo fez.
3: E o Diego Moreira, ele mandou, minha galeria tem mais de 15 mil fotos e um dia eu vou organizar tudo.
1: Cara, 15 mil, eu já conheci umas pessoas que têm 20 mil fotos,
3: eu tenho
1: loucura.
3: Mais.
1: É mesmo? Você tem quantas fotos?
3: Acho que 32 mil fotos.
1: Pra que você tem tanta foto?
2: No celular?
3: É.
1: Mas pra quê?
3: No Google Fotos.
1: É uma loucura. Bom, amigos e amigas, infelizmente, o nosso programinha de Meu Deus vem chegando ao fim de hoje. Mas amanhã a gente tá de volta, hein? Amanhã estamos de volta. Inclusive, amanhã tem a abertura da Copa. A gente vai fazer um esquenta bem gostoso pra você, tá? Batista.
2: Esquenta bem gostoso.
1: Depois que eu falei que ficou horrível.
3: Amanhã.
1: Um esquenta, colega. Bem gostoso. Você vai adorar. Milton Cunha aqui no programa.
3: Ai, que beijo. Esquenta gostoso.
1: Beijo, Mini Ruth. Beijo, Batista.
3: Beijo.
1: Um beijo. Fique agora com o Link TMC. Tchau, valeu.
2: Beijão. Tchau, Brasil.

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4: Hoje é dia 10 de junho de 2026, 3 horas em ponto. Começa agora mais um Link TMC com o Rodrigo Alvarez e comigo, Mayara Bastianello.

0: 24 horas para a Copa do Mundo. Foi uma eternidade, mas chegou. E o campeonato promete 3 países sede, 48 seleções, a maior Copa da história. O Brasil não é exatamente um favorito, mas vai que surpreende. A gente está torcendo, é claro. A transmissão da TMC começa amanhã na abertura, no Estádio Azteca, no México, às 3 da tarde, pelo horário de Brasília. E era pra gente só falar disso, não era? Mas os Estados Unidos de Donald Trump estão mostrando ao mundo uma face cruel e discriminatória, raramente vista nas competições internacionais. A polícia migratória americana, a famosa Migra, discrimina e constrange atletas e profissionais do futebol. A seleção do Senegal, por exemplo, foi revistada como se os jogadores fossem suspeitos de um crime. Item por item, tudo filmado, terrível constrangimento. Os jogadores do Uzbequistão enfrentaram cães que procuravam drogas e bombas. Pouca gente sabe, mas os jogadores do Brasil também passaram por constrangimento. Cada bolsa, cada tênis, tudo foi revistado na pista do aeroporto. Só não apareceram imagens por enquanto. O capitão da seleção do Iraque enfrentou 7 horas de interrogatório. Um árbitro da Somália voltou para casa e só assim virou herói. Um jogador suíço teve o visto negado, conseguiu revisão e acabou entrando. Mas ele era suíço, mas ele era negro. Será que dá para chamar de racismo? Faltando 24 horas para a abertura, é claro que a gente vai trazer também todos os detalhes da seleção brasileira ao vivo. E o link de hoje tem muito mais.
1: Sim, é que a mão de Washington também pesa por aqui e mexe no tabuleiro da política. Isso a gente viu na prática. Por causa da nova pesquisa Genial Quest, divulgada hoje, entre o palanque e o prejuízo, o eleitor brasileiro começou a fazer as contas. Lula pôde afrouxar um pouco o nó da gravata com os resultados desse novo levantamento. No maior percentual de diferença entre ele e Flávio Bolsonaro, o atual presidente surge com 39% das intenções de voto, 10 pontos à frente do concorrente, que tem 29%. É a tal da colheita. Os diálogos com o ex-banqueiro Daniel Vorcaro, preso por fraude, para financiar o filme sobre o pai Jair, parecem tornar Flávio um dark horse. Um cavalo azarão, mas aqui eu tô falando de azar mesmo. 6 em cada 10 brasileiros afirmaram que o caso reforçou a percepção deles de corrupção. Mas o buraco é mais embaixo e atravessa o oceano. A recente viagem de Flávio a Washington para se encontrar com Donald Trump colou na imagem do pré-candidato de direita. 47% dos eleitores acreditam que ele é, sim, responsável pelo novo tarifaço americano. Se um cola nos Estados Unidos, o papel de um verdadeiro patriota fica para quem? Segundo a maioria dos brasileiros que foram ouvidos na pesquisa, pasmem, quem realmente representa esse espírito é Lula. Conexões perigosas costumam custar caro e, pelo andar desse cavalo, as urnas não perdoam.
0: É, e a gente fala também hoje sobre uma operação no Complexo da Maré, no Rio, com tiroteio e mais de 50 prisões.
1: Link TMC ainda traz os detalhes da absolvição de um jovem de 18 anos acusado de abusar sexualmente de uma menina de 13. Para o juiz, eles eram uma família constituída.
0: Enquanto isso, a Comissão de Constituição e Justiça da Câmara aprovou a redução da maioridade penal para 16 anos. Tudo isso agora no Link TMC, o programa que traz ponto e contraponto do jeito que tem que ser.
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1: Avarez, me belisca daí de longe para ver se eu tô acordada. Chegou a Copa, tá chegando.
0: Acordada. Tá chegando, mas não dorme então, porque 24 horas sem emenda já pega agora o horário de amanhã, que é exatamente agora, 3 da tarde.
1: Maravilha, emoção, né, mas... da gente. Tá nas alturas. Com essa Copa, aliás, que tem Jordânia, tem Iraque, Curaçao também, né? Uma Copa totalmente nova, podemos dizer assim. Vai ser novidade pra todo mundo. E hoje o Kaique Silva, direto do México, vai trazer os principais detalhes da festa de abertura. Fala, Kaique.
3: É isso, pessoal. Reportagem TMC, já aqui da porta do Estádio Azteca. Amanhã tem o jogo de abertura, México e África do Sul. A bola rola às 4 da tarde, horário do Brasil, 1 da tarde, horário local. E a gente vai trazer mais detalhes daqui a pouquinho. de tudo isso e muito mais. Show de abertura de uma hora e meia de cerimônia, com destaque para a cantora colombiana Shakira. Já já a gente volta.
1: E o tempo feio por lá, né? Tá bem nublado, chuvoso.
0: Tava vendo ali. Você sabe que tá acontecendo protestos na capital mexicana. Nada a ver com a Copa do Mundo. Muita gente se aproveitando do evento para fazer demandas domésticas não relacionadas com o evento, mas ameaçando atrapalhar a chegada das pessoas no estádio amanhã. Espero que a polícia mexicana dê jeito nisso.
1: O protesto dos professores que derrubaram estátuas ali da Copa, distribuídas pelas cidades mexicanas. México que está recebendo muito bem as seleções, inclusive. O time do Japão, por exemplo, tinha ficado num centro de treinamento que a grama era horrível. Pediram, trocaram de lugar para um lugar melhor. O pessoal chega no aeroporto, tá lá os mariachis, a galera dançando,
0: claro,
1: comemorando.
0: Como quiera, senhor, lo que le guste, estamos aqui para servi-lo, claro.
1: Igualzinho os Estados Unidos, né, Álvarez? Mesmo clima, né? Um clima maravilhoso.
0: Igualito los gringos, man. Igualito los gringos.
1: Igualito.
0: Nós no mimo.
1: E é exatamente
0: não
1: sobre
0: é
1: isso que trata a nossa enquete. Já falamos por aqui, ó, o Álvarez falou muito bem sobre os casos absurdos, né? Daquele árbitro da Somália, que é um cara experiente, assim, super experiente, muito bom.
0: Me deu uma pena do
1: nossa.
0: Cara da Somália.
1: Total.
0: Não tem justificativa, não tem justificativa.
1: Nem um pouco. E como você disse, ele chegou como herói lá.
0: Chega ao auge da profissão dele e é barrado. Sem uma explicação convincente.
1: Eu achei bem covarde, na verdade. E a gente quer saber de você, nosso ouvinte, né? Os Estados Unidos estão barrando os atletas, árbitros, comissões, né? De entrar no país agora para essa Copa. E aí hoje a gente traz duas opções na nossa enquete para você. Vamos lá. Opção 1, estão certos. Eles têm direito a isso. Opção 2, estão errados. A Copa é para unir o mundo, não para separar. Vota lá no nosso YouTube também.
0: Vamos
1: pelo
0: fazer.
1: 11 972211001. Diga, Álvarez.
0: Fala de novo que eu atrapalhei o WhatsApp. É 11 972211001.
1: Pode votar por lá.
0: Eu ia dizer pra gente fazer uma bet aqui entre nós dessa enquete. O que que vai dar, na sua opinião? Que eles estão certos, os americanos, ou que eles estão errados?
1: Eu acho que vai dar que estão errados. Eu acho.
0: Eu também acho que vai dar que estão errados.
1: Eu espero,
0: acho.
1: Né?
0: Eu acho que vai dar, assim, esmagadora maioria dos brasileiros dizendo que eles estão errados. 80%, eu vou chutar aqui.
1: Vamos ver. Vote lá no nosso, no YouTube, TMC360, qualquer coisa lá, digita link TMC ao vivo. Vai estar lá, você já vai achar essas duas carinhas lindas. E tem uma terceira carinha linda, né, Álvarez, entrando aqui no nosso estúdio para falar
0: eu
1: também.
0: Eu só ia só reparar aqui, né, pro nosso ouvinte que tá sentindo falta do nosso querido Tomás Rafael, tá ausente por causa da Copa. Você sabe que ele é um especialista em futebol. Foi chamado, o professor convocou o Tomás para jogar na seleção da Copa, então ele está fazendo trabalhos relacionados à Copa.
1: Desculpa.
0: Né? Mas temos aqui o Breno Ávila para falar do nosso, bom, agora eu diria querido, né? Porque eu fiquei com pena dele, Breno, o Omar Artan, que tinha visto, estava na lista, obviamente, da FIFA, e aí chegou na hora e disseram, não tem mais visto, né? Foi barrado no aeroporto. Eu nem entendi direito, Breno, ele tinha visto e tiraram, foi isso?
4: Perfeito, Álvarez, boa tarde, Mayara. Os Estados Unidos alegaram questões de verificação para barrar a entrada do Omar Artan. E vale lembrar, o Omar Artan não ia prestar nenhum favor, não ia a lazer. O Omar Artan ia exercer sua profissão. Profissão essa que ele é muito bem quisto porque foi eleito o melhor árbitro da África, da Federação Africana de Futebol, né, da CAF, em 2025. Ia ser o primeiro árbitro da história da Somália a apitar uma Copa do Mundo. Um dos melhores árbitros dessa edição e ele foi barrado em Miami, como eu disse, segundo o Serviço de Alfândega e Proteção de Fronteira dos Estados Unidos, por questões de verificação.
1: Seja
4: realmente,
1: lá o que isso quer
4: seja
1: dizer.
4: Seja lá o que isso quer dizer.
0: Olha, eu vou te falar
4: essa
0: que
4: foi a justificativa.
0: Muito dói muito ver esse sofrimento desse cara. Dói muito.
4: Como você disse, mas um profissional conta, que ia viver o seu auge, né? Ele já tá de volta pra Somália, foi recebido como herói em seu país, levando a bandeira do seu país pra Copa do Mundo, mas não atuará na Copa do Mundo de 2026 nos Estados Unidos.
1: Valeu, Breno. Agora vocês querem ver,
0: Breno,
1: a hipocrisia?
0: A Somália não tá na Copa, não, né?
4: Não, Álvarez, a Somália não está na Copa. Seria o primeiro árbitro da história da Somália a apitar em Copa do Mundo. A Somália nunca disputou uma Copa do Mundo, então ele realmente levaria a bandeira do seu país pro futebol mundial.
0: Olha o mal que isso faz. Você estava trazendo um país inteiro para dentro do
4: exatamente.
0: Mundial. Essa é a função da Copa do Mundo. A Somália inteira ia assistir aos jogos para torcer pelo árbitro, porque não tinha um time na Copa. e aí barram o árbitro, que é um mega profissional, o melhor da África. Sabe-se lá por que razão discriminatória. Que absurdo o que está acontecendo nos Estados Unidos.
4: Não
0: tem. E a FIFA está dando as mãos.
1: Isso, hein? Que eu ia falar. A FIFA se dobra ao Donald Trump. É impressionante como se dobra e faz todos os caprichos.
4: Eu acredito que esse é o principal ponto de todo esse debate, de toda essa questão, porque ao longo da história das Copas do Mundo, foi ao contrário. A FIFA conversava com as nações, tentava contornar uma situação ou outra, mas nessa Copa do Mundo de 2026 é exatamente o oposto. A FIFA corrobora com cada decisão dos Estados Unidos. Então essa reação aí da FIFA, a não reação da FIFA perante ao árbitro ser barrado, impressiona ainda mais perante ao histórico da FIFA em mundiais, Alvarez Maiara.
1: Valeu, Breno. E agora sim, vou trazer a hipocrisia. Vamos trazer a hipocrisia dessa história toda. Se por um lado, o melhor árbitro, um dos melhores árbitros do mundo, né, esse árbitro da Somália, foi impedido de entrar, tem gente com histórico criminal que tá de boa nessa Copa, é? O exemplo do esloveno Slavko Vinic, que já apitou Champions League, a Liga Europa. E, inclusive, gente, para quem está no YouTube acompanhando a foto, a imagem desse moço, é o árbitro que vai comandar Brasil e Marrocos no sábado. Até aí tudo bem. O problema é que em 2020 ele foi preso numa operação policial na Bósnia que encontrou, gente, pistolas, cocaína e dinheiro em espécie. No local havia 26 homens e 29, aliás, mulheres. Vinic prestou depoimento, foi liberado, acabou inocentado após as investigações. A versão dele é a seguinte: ele estava na Bósnia para uma reunião de negócios, aceitou um convite para almoçar e parou no lugar errado na hora errada. Quem nunca, né, Alvarez? Como, né? Quem nunca? Vou almoçar com a minha amiga, de repente eu parei num lugar de tráfico de arma, de drogas, de prostituição. Imagina, isso acontece com todo mundo, né?
0: É complicado.
1: Na época, ele disse...
0: Esse daí foi aceito, né?
1: Esse aceito.
0: Esse daí não teve problema pra entrar.
1: É que ele foi inocentado também, mas se a gente for comparar, que a gente tá comparando duas situações
0: não,
1: aqui,
0: é,
1: né?
0: Não, é claro, foi inocentado, tudo bem, vamos lá, né?
1: Mas é muita hipocrisia você barrar, né, o árbitro da Somália e liberar esse árbitro, por exemplo. Por que não teve nenhum enrosco? Mas ele estava envolvido num problema. Qualquer outro, os Estados Unidos poderiam barrar. E na época ele falou, olha, foi...
0: Eu tô vendo a imagem dele aqui, a observação que eu faço para você. Ele é branco. Não, só uma observação.
1: Só um detalhe, nada. Não quis queira dizer nada. Claro,
0: ele
1: bom você ter falado
0: isso. Ele é esloveno.
1: Exato.
0: Porque teve o suíço que passou um problemaço, mas não era um suíço de olho azul. Uhum. Era um suíço negro.
1: Que coisa, não? Antes de parar para pensar.
0: Eu estava me lembrando, Maiara, não posso deixar de notar que a gente tem uma lembrança trágica que foi de jogos internacionais, que foi a Olimpíada de 1936 na Alemanha. O Hitler barrou atletas judeus. Isso foi uma tragédia internacional, claro, né? era gravíssimo. E no fim das contas, o grande destaque daquela Olimpíada foi um negro americano, Jesse Owens. Acabou dando um tapa com luva de pelica na cara do Hitler. Sem comparações, não estou comparando.
1: Imagina.
0: Mas discriminação em evento esportivo internacional fica marcado na história. E esse vai ficar marcado.
1: Com toda a certeza. Mas também, eu vi muito caso de turista sendo barrado também. O Michel Elias é um imitador, um humorista aqui do Brasil, tem 1.600.000 seguidores no Instagram. E ele comprou, estava com passagem comprada, hotel, ticket, tudo. Só que aí ele chegou lá. Quem é você? Não, que você trabalha com o quê? Sou humorista, trabalho com internet. Aí olha o que a pessoa responde. Michel Elias, não é culpando a vítima, mas aí o Michel Elias fala assim: eu produzo conteúdo pra internet. Ou seja, o que você tá indo fazer na Copa? Vou produzir um conteúdo. Não, visto de trabalho. Volta pra casa, não tem visto de trabalho. Aí uma burrice também, né?
0: Enfim. Mas também isso é questionável.
1: Pois
0: é. Questionável. É trabalho ali, isso é considerado. Todo mundo faz isso hoje.
1: E o cara comprou. Enfim.
0: Tem má vontade aí, com certeza. Mas vamos fazer uma coisa, Maiara. Vamos lá para o México. Eu estou ansioso. Estou ansioso para conversar com o Kaique, que está lá no Estádio Azteca, no lendário Estádio Azteca. Tá uma chuvinha aí, né, Kaique? Você está pronto já para entrar com a gente?
3: É isso, cadê meus amigos, você, tudo certo? Reportagem TMC aqui da porta do estádio Azteca, onde amanhã teremos a abertura da Copa do Mundo, o pontapé inicial, uma hora e meia de cerimônia de abertura, com destaque para o show da cantora colombiana Shakira, que faz sucesso pelo mundo todo e vai com certeza fazer um baita show por aqui, e teremos a partida entre México e África do Sul. Todos os ingressos já vendidos, não tem mais nenhum ingresso disponível no site da FIFA, inclusive naquela aba de disponível para vendas de última hora. Não tem nenhum setor à disposição aqui no Azteca, que passou por uma reforma de mais de R$1 bilhão. O estádio está renovado, o estádio está modificado, o estádio está cada vez mais moderno e, inclusive, a gente cita, né, que tem a capacidade de mais de 84 mil torcedores e essa capacidade com certeza será atingida por aqui. Expectativa desse jogo, inclusive, da presença, né, da torcida do México em grande número para poder incentivar a sua seleção, que teve justamente em duas outras oportunidades, quando recebeu a Copa do Mundo na sua casa, em 70 e também em 86, as suas melhores campanhas. Espera reeditar isso pela terceira vez. A partir daqui, pontapé inicial no estádio Azteca, que carrega praticamente a história da Copa do Mundo. Foi aqui que o eterno capitão Carlos Alberto Torres ergueu a histórica taça Jules Rimet, o tricampeonato da seleção brasileira com Pelé e companhia foi por aqui, e em 86 a gente lembra, né? La mano de Dios, também o gol do século marcado por Maradona contra a Inglaterra, a final contra a Alemanha Ocidental e a Argentina conquistando o seu título mundial por aqui. Muita história no estádio Azteca que a gente conta a partir de amanhã na cobertura da equipe TMC, tá certo? Eu fico por aqui, devolvo para vocês aí do estúdio. Qualquer coisa e qualquer novidade, volto a acionar vocês aqui da Cidade do México. Gente, um abraço.
1: É, e só para avisar vocês, valeu. É claro que hoje, durante todo o Link TMC, tem participação da maior equipe de rádio enviada para essa Copa. É a equipe da TMC. Cada menino, eu chamo nossos meninos aqui, em uma cidade diferente, trazendo ali uns acompanhando a seleção, outros como o Kaique acompanhando a abertura, outros acompanhando as coletivas. Aliás, hoje é aniversário de Ancelotti, o nosso mister, que é geminiano.
0: Olha aí, mais um, né?
1: Como você.
0: Essa semana também enfileirando, né?
1: Nossa, tem muito aniversário mesmo. E a sobrinha tá pra nascer também, outra geminiana que tá pra chegar entre hoje e amanhã.
0: Então, vai que ela nasce, a gente ganha a Copa.
1: Vamos ver. Não, muita sorte. Bom, a gente vai, daqui a pouquinho, claro, vai ter muito mais disso. A gente vai tratar direitinho da pesquisa Quest, desses números, dessa novidade do presidente Lula, tá 10 pontos percentuais à frente de Flávio Bolsonaro. Vamos falar de desenrode, brasileiro endividado, já já aqui no Link TMC, mas agora é hora do primeiro bloco da Rádio Uber.
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6: Durante esses dias, você, parceiro e parceira, ouviu o Thiago Godoy aqui no quadro Acelera e Prospera, falando especificamente de contas, dívidas, parcelamentos e crédito. Agora, ele dá a dica de como fazer um diagnóstico real e final de tudo isso. Bora ouvir!
7: Fala! Fala, motorista! Aqui é Thiago Godoy, o papai financeiro. Olha, ao longo dessas pílulas, você entendeu como a dívida começa, como o crédito pode virar armadilha, como os juros pesam, quais erros evitar na negociação e como organizar uma ordem de pagamento. Agora, chegou a hora de juntar tudo isso em um diagnóstico real da sua vida financeira. E deixa eu te dizer uma coisa aqui muito importante. Diagnóstico não é julgamento. Diagnóstico é clareza, é olhar para os números sem se punir pelo passado, mas com a intenção de mudar o que vem daqui para frente. Um bom diagnóstico responde a 4 perguntas simples. Quanto que eu ganho por mês, em média? Quanto que eu gasto por mês, incluindo contas e dívidas? Está sobrando ou está faltando? E quais são as minhas dívidas hoje com saldo total e taxa de juros? Quando você coloca isso no papel, você sai do escuro. Você para de tomar decisão no improviso e começa a agir com mais estratégia. Então eu quero te propor um exercício final nessa fase. Reserve 20 minutos hoje para você fazer esse diagnóstico completo. Você vai anotar o seu faturamento médio mensal, depois você vai listar todos os seus gastos fixos e todas as parcelas em aberto, hein? Você vai somar tudo isso e vai comparar com o que entra todo mês. Por último, você vai listar cada dívida com o saldo total e a taxa de juros. Guarda esse diagnóstico para você. Ele vai ser a base da próxima etapa da trilha, que é a reconstrução financeira.
6: Esse foi o Acelere Prospera de hoje com o Thiago Godoy.
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1: E nós voltamos por aqui para trazer alguns recortes da pesquisa Genial Quest. Uma delas é bem importante e não impressiona em nada, posso dizer assim, né, Alvarez? Porque 7 em cada 10 brasileiros estão endividados. Mais um recorte dessa pesquisa que foi lançada hoje. O dado preocupa, mas tem aí um sinal positivo no meio. O número de pessoas com muitas dívidas, seja lá o que isso for, muitas dívidas, caiu de 28% para 23% em relação ao mês passado. E os que dizem não ter dívida nenhuma, subiu, aliás, esse número, né, subiu de 27% para 30%. O governo lançou em maio o Desenrola 2.0, programa que permite negociar dívidas com desconto para quem ganha até 5 salários mínimos, ou seja, até pouco mais de R$8 mil por mês. Só que a pesquisa mesma mostra que o alcance do Desenrola ainda é pequeno. 80% dos entrevistados disseram não ter sido beneficiados. Apenas 10% afirmaram já ter usado o programa. É que começou agora também, né, Alvarez? Não faz muito tempo. Seu microfone está desligado. Vamos ligar o microfone de Rodrigo Alvarez. Alô? Nada ainda. Eu acho que é o seu mic aí, viu, amigo? Olha lá. Eu vou dar um tempinho aí pro Alvarez resolver o microfone dele. Mas, fato é esse. Essa pesquisa trouxe vários pontos importantes, inclusive sobre esses programas. O Desenrola, que foi alvo da oposição, que dizia que é um programa eleitoreiro, assim como outros também. Bom, a gente até retoma aí o contato com o nosso querido Alvarez. A gente traz uma notícia que é inacreditável, mas é aquela coisa, quem tem filho pequeno, especialmente, não pode descuidar um minuto da criança. Olha o que aconteceu em Minas Gerais. Um menino de 3 anos encontrou Supercola em casa, espalhou no sofá, e o resto é história, né, Bruno Marum? Conta pra gente o que aconteceu com essa criança. Ficou grudada no sofá?
8: Passo para você, para todo mundo ligado aqui no Link TMC. Antes de começar a contar essa história, Mayara, você tem cara de ter sido uma criança muito arteira lá no interior do Paraná. Tô certo ou não?
1: Oh, certíssimo. Caso de cabelo então, era de menos, amigo.
8: Era de menos. Pois é, então, essa criança aí, né, até que ponto vai a curiosidade?

0: essa criança. Havia muita cola espalhada, né, nesse móvel, segundo os bombeiros, e a perna da criança, coitada, estava colada em uma posição que causava desconforto para esse menino. Não foi revelado o nome nem a idade dessa criança, mas com toda certeza ali com 7, 8 anos, menos de 10 anos. E aí a.
1: Ai, não, travou. Peraí, vamos ver se ele volta. Mas eu tava pesquisando aqui, Alvarez, como que faz pra tirar a supercola de você, né? Do dedo, enfim. Pode ser
2: Como é que faz?
1: água morna e sal, pode ser. 3 colheres de sal grosso, 100 ml de água morna. Ou então acetona, você pode passar com algodão ali no local, a cola vai se
0: Pronto,
1: desfazendo.
0: nos revelaram,
1: Aí.
0: os bombeiros, eles nos revelaram falando que
2: Ô, Bruno,
0: revelaram pra gente.
2: você voltou do
0: Oi.
2: além. Você
1: É, você
2: voltou do
1: voltou do
2: além,
1: além, você
2: porque
1: tinha
2: você
1: caído, você
2: sumiu o
1: voltou.
2: sinal, você entrou no meio.
0: Ah, até onde
2: Retoma
0: vocês
2: então,
0: conseguiram ouvir aí?
2: faz um pacotão
1: Vamos
2: dessa
1: lá.
2: parte final aí pra gente, conta.
1: É, conta pra gente então, os bombeiros
0: Pois é.
1: chegaram e como é que eles conseguiram tirar a criança dessa situação?
0: Pois é, eles tiveram que fazer um trabalho minucioso, né, recortando, né, todo o contorno da perna que
1: Nossa.
0: estava colado ali ao tecido do sofá, tiraram esse menino e aí os pais levaram a criança para o hospital. Ainda não há informações sobre o estado de saúde, mas os bombeiros, né, nos tranquilizaram, passaram uma nota para a gente dizendo que, ao término da ocorrência, né, o menino estava bem, foi retirado, somente um susto mesmo, mas fica, né, a pergunta até que ponto, né, a curiosidade de uma criança, ela existe, né? A criança viu lá a cola, falou: "Ah, vou colar aqui". E vou contar uma história para vocês, viu, Mayara e Alvarez. Quando eu era criança, meu irmão fez uma coisa parecida. Ele pegou Super Bonder e simplesmente passou naquela.
1: Ai, não, ele caiu de novo. Eu quero saber essa
2: Não,
1: história,
2: lá
1: o
2: meu irmão.
1: final
2: Mas
1: dessa
2: sabe o que eu ia
1: história.
2: contar pro Bruno, já que ele vai estar nos ouvindo? Eu ia contar que a Mayara também passou por uma situação dessa. A Mayara tinha um aquário em casa, tinha
1: Lá
2: aquele
1: vai.
2: peixinho que dá beijo. Aí ela quis dar um beijo na boca do peixinho, grudou a boca no aquário. E a boca da
1: Ah, é.
2: Mayara não saía, não desgrudava mais.
1: É,
2: Por
1: foi.
2: isso, quando depois conseguiram finalmente os bombeiros liberar ela, ela falou que nunca mais ia parar de falar. E até
1: Ah!
2: hoje é assim.
1: E assim eu continuo falando, tá vendo? É
2: Não
1: mais
2: é?
1: ou menos isso. Então, ó, a gente trouxe aqui pra vocês. Vocês podem usar acetona também e pasta de sabão em pó. Você mistura ali sabão em pó com um pouco de água morna, forma uma pastinha ali e vai tirando. Aí é o hospital que fez. Marum, manda mensagem pra mim no meu WhatsApp, conta o final dessa história pra depois eu contar pros ouvintes pra eles não morrerem de curiosidade, como eu estou morrendo de curiosidade, saber o que seu irmão fez com super cola. Colou você em algum lugar? Eu já vi mulher, Alvarez, que colou o olho, porque foi colar cílio postiço com Super Bonder. Juro pra você.
2: Ai, ai, ai.
1: Se até isso eles conseguem tirar, então a criança deve estar bem.
2: Olha, vamos fazer o seguinte: vamos ouvir um papo que rolou aqui interessante. Os ex-presidentes da Câmara dos Deputados, João Paulo Cunha e Eduardo Cunha, conversaram sobre a situação política do Brasil a convite da Esfera Brasil. O evento foi marcado por opiniões fortes e bastante divergentes. Quem tem os detalhes é o repórter Adrian de Almeida, que está lá em Brasília. Boa
0: A
2: tarde, Adrian.
0: divisão de pensamentos girou em torno de temas como polarização política e orçamento público. Segundo Eduardo Cunha, o Congresso Nacional tem hoje parlamentares mais preocupados em se tornar influenciadores do que criar leis. A consequência disso seria debates mais rasos sobre temas importantes, além de contribuir com a polarização política.
3: O Congresso ele vem de uma certa forma indo para esse caminho já desde a minha saída, não? Eu acho que vai aumentar porque as redes sociais é um estímulo enorme para que aqueles que não têm condição de se lançar na política possam proliferar o seu discurso. Até aí tudo bem. O problema é que a busca dessa situação se dá para o objetivo de ganhar dinheiro depois. E é isso que a gente tem que evitar.
0: Para João Paulo Cunha, apesar da visível divisão de lados entre os deputados e senadores, a polarização em si não é ruim e pode somar com o debate democrático.
4: A polarização ela só vira negativa quando ela é acompanhada de duas razões ruins. A primeira é a impermeabilização, ou seja, se você fica impermeável, ou seja, você não tem abertura para receber nenhuma ideia do outro lado, evidentemente que é ruim. E a segunda coisa é à medida que a polarização é irracional, né? Agora, se você tem uma polarização em que você tem dois lados, cada um emite uma opinião. Essas opiniões, elas transpassam os lados. Ao mesmo tempo, você tem racionalidade para avaliar o que o outro está falando. Não tem problema polarizar.
5: As declarações foram dadas durante a Casa Parlamento, promovida pelo Grupo Esfera. O evento foi marcado por embates entre os dois ex-presidentes da Câmara. Eduardo Cunha criticou as contas do governo e defendeu mais protagonismo do Congresso.

0: principalmente em emendas. João Paulo Cunha defendeu o Poder Executivo e disse que o orçamento precisa do protagonismo de prefeitos, governadores e presidentes, porque são eles que estão mais próximos dos cidadãos. Eduardo Cunha foi um dos personagens centrais no impeachment de Dilma Rousseff em 2016. A decisão em prosseguir com o processo gera embates políticos até hoje. João Paulo Cunha é mais próximo de políticos de esquerda. Os dois tentam votar para a política.
1: Olha, Alvarez, antes da gente continuar o jornal, o Marum me respondeu aqui no WhatsApp o que o irmão dele fez. Falou que passou o Super Bonder naquela borrachinha da geladeira, trancou a geladeira, colou a geladeira, o pai e a mãe chegaram em casa, viram a geladeira colada, falou que foi chinelo voando, foi cinta, foi de tudo.
2: Tudo isso para sacanear o irmão mais velho, é isso?
1: Provavelmente para o Marum não poder comer.
2: Para ele não poder pegar comida.
1: Ah, provavelmente. Quem que tranca uma geladeira? Meu pai amado. Ai, ai, ai, viu? Cada vez mais eu penso que ter filhos, às vezes, é você morrer menos aos poucos, né? Não é fácil mesmo. Bom, a gente agora... Daqui a pouco, né, no Link TMC, a gente vai falar sobre a aprovação da PEC, sobre a redução da maioridade penal. Então, teve decisão sobre isso. E também mais pontos aí da pesquisa Quest sobre o cenário eleitoral. Pontos importantes que até surpreenderam muita gente. Mas agora é hora das notícias da sua região.
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19: Olá, boa tarde a você, ouvinte da TMC em 92.7. Começamos agora o nosso giro local que reúne as principais notícias da nossa região. Transamérica agora é TMC, quem escuta sabe. Aqui, claro, você fica sabendo das principais informações do dia. E olha só, a Polícia Civil de Pernambuco deflagrou nesta quarta-feira uma operação contra uma quadrilha envolvida em crimes como venda ilegal de armas de fogo, tráfico de drogas e lavagem de dinheiro em 9 estados. Segundo a polícia, mandados de prisão foram cumpridos, além de 4 mandados de busca e apreensão e ordens judiciais de sequestro de bens. A operação intitulada de Nesher foi deflagrada pela Delegacia de Camaragibe, na região metropolitana do Recife. 40 policiais civis participaram, entre delegados, agentes e escrivães. Os mandados foram expedidos pela 8ª Vara Criminal do Recife. A polícia ainda não esclareceu de que maneira os crimes eram praticados. Apesar de ser chefiada pela Polícia Civil de Pernambuco, a investigação teve início em 2022 e tem cooperação das polícias de vários estados, como Alagoas, Mato Grosso, Paraíba, Paraná, São Paulo, dentre outros. E seguindo com as informações, Pernambuco suspendeu de forma temporária a vacinação contra a dengue para profissionais da saúde da atenção primária na faixa entre 15 a 59 anos, com imunizante do Instituto Butantan. O Programa Estadual de Imunizações emitiu nota técnica aos municípios pernambucanos e orientou ainda o armazenamento das doses da vacina. A medida segue recomendação do Ministério da Saúde, que interrompeu de forma preventiva a estratégia de aplicação do imunizante, desenvolvido pelo Instituto Brasileiro. Segundo a pasta, a decisão foi adotada por precaução, enquanto são investigados casos de reações adversas, graves, que podem ter relação com a vacina. Até a conclusão da análise, a imunização desse público vai permanecer suspensa. Mas olha só, a suspensão não afeta a vacinação de crianças e adolescentes de 10 a 14 anos. Para esse público, continua sendo utilizada uma vacina produzida por outro fabricante. Essa aplicação segue normalmente. É isso, é importante destacar que nós estamos falando da vacina do Instituto Butantan. Esta vacina que está sendo aplicada em adolescentes e crianças entre 10 e 14 anos é produzida por outro instituto. Essa aplicação contra a dengue segue normalmente. 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
1: Voltando por aqui para falar de saúde mental e economia, porque uma pesquisa mostrou que a questão da saúde mental, estamos falando de depressão, ansiedade, burnout, já custa 5 trilhões de dólares por ano para a economia mundial. E o pior, esse valor pode triplicar até 2030. Esse estudo novo mostra que só depressão e ansiedade fazem trabalhadores perderem 12 bilhões de dias de trabalho por ano no mundo inteiro. A gente conversa agora, ao vivo, com a psicóloga, psicanalista Soraya Arseno, especialista em psicologia organizacional, para entender um pouco, né, os resultados desse estudo. Soraya, quando a gente fala, né, que depressão e ansiedade fazem o mundo perder dias de trabalho, dinheiro também, que tipo de realidade existe por trás desse número? São empresas tóxicas que ainda não sabem lidar com os funcionários? São pessoas que talvez estejam menos tolerantes? É um mundo que está meio de cabeça para baixo, enfim. Boa tarde para você.
2: Boa tarde, é um prazer falar com vocês, principalmente sobre esse assunto, né, que está em alta agora. A sua pergunta é bem interessante, né? Eu acho que hoje em dia as empresas mudaram muito essa visão. Antigamente, olhava-se muito para esses indivíduos, entendendo que a responsabilidade era muito voltada exclusivamente para eles, né? E hoje a gente entende que esses ambientes precisam ser ambientes que, de fato, ou promovem saúde mental ou são ambientes mais adoecedores, como você está comentando. Então, essa nova NR1, ela entra aí para ter esse olhar mais atento a isso.
6: Soraya, Rodrigo Alvarez aqui. Eu queria entender, para a gente começar a entrar mais a fundo no assunto, o que é que a gente qualifica no sentido de ambiente de trabalho como questões de saúde mental que podem levar alguém a sair do trabalho, a não trabalhar?
2: Então, quando a gente olha para isso, né, a gente pode ver que tem várias questões dentro do ambiente que podem influenciar aí para fazer com que tenha esses afastamentos, né, esses desligamentos. Então, por exemplo, as próprias doenças em si de saúde mental, que é o estresse, burnout, ansiedade. Mas a gente tem que olhar antes disso, fazer um passo para trás e poder olhar para esse ambiente e entender quais são os riscos, né, que esse ambiente ele pode promover para gerar essas questões de saúde. Então, por exemplo, alguns ambientes que não têm uma comunicação muito boa, não desenvolvem uma comunicação muito boa entre os líderes e seus colaboradores, ambientes que acabam olhando para a questão da saúde mental depois que o problema já vem, então depois que o conflito ele já está ali estabelecido, não tem comunicação, uma comunicação mais agressiva. Tem várias questões aí que a gente pode estar olhando.
1: E nesse sentido vem aí a atualização da NR1, né, que obriga agora as empresas, órgãos públicos a identificar, prevenir, gerenciar riscos que eles chamam de psicossociais no ambiente de trabalho. Eu te pergunto, de que forma a NR1 muda então a obrigação para as empresas, muda o jogo para as empresas? O que elas passam a ser obrigadas a fazer a partir de agora? Que eu acho que ainda não está muito claro, especialmente para os empresários ali.
2: Não.
1: Né? O que tem que mudar? O que eu tenho que oferecer para o meu funcionário para eu estar enquadrado nessa nova norma?
2: Eu acho que é principalmente olhar para essa questão preventiva e não esperar que o problema venha para depois você poder trabalhar. Então, hoje a empresa ela pode pensar assim, antigamente, olhava-se e entendia-se que fazer uma palestra no setembro amarelo, né, de ansiedade já era o suficiente. Hoje a empresa, o que ela pode fazer? Ela precisa olhar para esses riscos psicossociais, né, que é, por exemplo, excesso de demandas, falta de autonomia em relação a esse profissional, conflitos, formas de gestão. Então, olhar para isso e desenvolver dentro dessa empresa uma cultura mais saudável. Desenvolver dentro dessa empresa uma comunicação melhor do colaborador, com o colaborador, e trabalhar essas estratégias de prevenção.
6: Soraya, para a gente encerrar aqui uma última questão, o que você recomenda para as pessoas que estão se vendo no limite, no risco de entrar num problema como esse? O que as pessoas devem fazer? É procurar ajuda? É fazer exercício? Qual é o caminho? Ou é tudo isso junto?
2: Isso você diz o colaborador, né?
1: Isso.
6: Sim, o trabalhador.
2: Eu acho que primeiro é não esperar assim que o problema venha, né? Então, saber também reconhecer seus próprios limites, você se perceber, desenvolver autoconsciência, poder perceber, né, quais são os sinais que teu corpo está dando, se teu corpo está dando sinais de estresse, se teu corpo está dando sinais de que você está sobrecarregado, que você está pegando muito mais daquilo que você consegue de fato. Então, você poder reconhecer esses sinais, eu acho que é o primeiro passo. E o segundo é você poder comunicar isso, né? Saber a hora de pedir ajuda, poder pedir por ajuda e entender que é uma relação dupla, tanto em relação à tua responsabilidade, mas também em relação a esse ambiente que você está. Que esse ambiente ele pode sim, né, ou promover isso em você ou te adoecer. Então, entender que é uma relação aí que ambos precisam estar alinhados, procurar esse alinhamento.
1: Muito bem, quero muito agradecer à psicóloga e psicanalista Soraya Arseno, né, trazendo um pouquinho esses dados assustadores dessa pesquisa, né? Acho que todo mundo tem alguma questão de saúde mental para resolver. Enfim, obrigada, viu, Soraya, por ter participado aqui.
2: Eu que agradeço pelo convite.
1: Obrigada.
2: Obrigada, é um prazer.
1: Bom, Tomás, olha, já o Tomás tá na minha cabeça, gente, tá de
6: vendo?
1: Novo.
6: Eu ia até perguntar se você tem alguma questão mental para resolver, você já falou, já mostrou que tem, né?
1: Eu tenho.
6: Já me chamou pelo nome do outro aqui.
1: Conviver com dois homens é difícil, né? Eu sou uma pessoa que não posso ter amante, por exemplo, você já vê, né, o que acontece, né, Álvarez? Eu confundo o nome, não posso ter dois namorados, não posso, tem que ter um só, porque eu já não dou conta de um, quem dirá de dois. Mas só para lembrar que o nosso querido Tomás Rafael hoje, né, a partir de agora ele entra no modo Copa, então muitas vezes ele vai nos abandonar aqui no Link TMC, mas ele tá aí na nossa programação, fazendo papo de craque segundo
6: causa
1: tempo.
6: Nobre.
1: Muito nobre, comentando as partidas com a sua sabedoria esportiva. Mas agora vamos falar de mais de Pesquisa Quest, é isso, Álvarez?
6: Pois é, essa pesquisa foi tão ampla, né? Tem vários recortes interessantes e tem uma briga política aí que pode sair caro para o bolso do brasileiro, como a gente já trouxe aqui no Link TMC, os Estados Unidos vêm ameaçando cobrar 25% de tarifa sobre certos produtos exportados pelo Brasil. Ainda não está acontecendo, pode ser que não seja nada tão grave, pode ser que seja, e a discussão agora é quem tem culpa no cartório. A pesquisa Quest apontou que o Brasil está dividido sobre isso, com leve vantagem para a versão de Lula, ou seja, para aquilo que o presidente Lula vem defendendo. 47% dos brasileiros, ouvidos pela pesquisa, concordam com Lula, que acusa Flávio Bolsonaro de ter pedido a Trump para taxar o Brasil. Já 35% vão para o lado do senador, dizendo que foi justamente o contrário, que ele pediu para Trump não aplicar as tarifas e que a culpa seria das declarações de Lula contra os Estados Unidos. A pesquisa trouxe ainda um dado que esquenta esse debate. 60% dos brasileiros acham que o PCC e o Comando Vermelho deveriam ser classificados como organizações terroristas pelo próprio governo brasileiro. Mas se dividem quando a pergunta é se Estados Unidos deveriam fazer isso, como fizeram. E aí a pesquisa mostra uma divisão pelo meio aí. O anúncio americano de classificar as facções como terroristas saiu um dia depois que Flávio Bolsonaro se reuniu com o secretário de Estado americano Marco Rubio. E 47% dos entrevistados da pesquisa Quest acreditam que o senador influenciou a decisão.
1: E nós aqui temos no estúdio o nosso colunista que fala de bastidores da política, de cenário eleitoral, Wilsinho Pedroso. Já te trago aí essa bomba aí para você comentar, né? Já trazemos para você a pesquisa Quest, que finalmente chegou, acho que uma pesquisa, como a gente comentava aqui, em que as pessoas... Passou um tempo considerável da história do Vorkaro com o Dark Horse, o pedido do Flávio Bolsonaro para investir no filme do pai dele, também tem o Desenrola, quer dizer, deu um tempinho já para o brasileiro entender essa história e poder responder, né, Wilsinho? Boa tarde para você.
4: Boa tarde, Alvarez, boa tarde aos amigos tarde. Que nos escutam e nos assistem. Bom, primeiro, vamos ter uma repetição de 2022, né? Ainda muito polarizada a campanha, deve ter, de alguma forma, diminuir um pouco a tensão ao longo desse mês, porque só vai se falar em Copa do Mundo, se você for ver os sites de notícia hoje, eu fiquei olhando o que tinha de notícia de política. Tinha duas ou três e o resto é só Copa do Mundo. E a política também vai invernar nesse momento. Mas a notícia é muito... Não sei se é muito ruim a palavra, mas é ruim agora pro Flávio. Ele deixou de ter aquele... calor, aquele sentimento de vitória que a própria campanha dele estava tendo há dois meses atrás, porque já segundo a pesquisa, que ele para de crescer, ele estava embicado para cima e o Lula embicado para baixo. Ele parou de crescer. E o Lula voltou a crescer. Mas não é para um desespero, porque volto a dizer, nós vamos viver uma campanha polarizada. Ou seja, também não é situação para o Lula sair comemorando os resultados de hoje. Dá um certo alívio, mas não é momento de comemoração. Acredito que ainda tem muita informação que não chegou nos eleitores, né? O Desenrola, você estava falando. Parte das pessoas nem foram atrás do Desenrola. E não é que não estão com dívida. Parte da população não sabe da notícia. Não sabe. Se você for fazer uma pesquisa sobre o Desenrola, parte da população não sabe que tem o crédito para pagar as dívidas. E com a pesquisa eleitoral, a mesma coisa. Semana passada teve um corte de uma pesquisa, que eu não vou lembrar o nome, só 58% ficaram sabendo sobre o... Acho que foi a Atlas que deu um grande problema, né? 58% ficaram sabendo da questão dos áudios do Flávio. Ou seja, ainda tem muita informação que não chegou. E que não é que não chegou... Tem muita informação que as pessoas não querem, as pessoas não estão atentas nas eleições ainda. Do mesmo jeito que a polarização deixa as pessoas numa bolha, nós que muitas vezes vivemos de notícia, vivemos de política, a gente também vive numa bolha. Que a grande maioria das pessoas, do povão, estão preocupado em vender o almoço para pagar a janta. E essas informações chegaram.
1: Muito bem, daqui a pouquinho a gente fala mais, inclusive... Só antes, pode entregar só a Rádio Uber, pode ser?
6: Daqui a pouco, não, tem razão.
1: Até porque, meninos, a gente precisa trazer o principal dessa pesquisa. Que é essa diferença, como você citou ali, dos 10 pontos percentuais entre Lula e Flávio Bolsonaro.
4: Vamos adiantar aqui, né, que a gente vai trazer daqui a pouco. E tem um dado também que é importante, que é o pior dado pro Flávio, que é o que conhece e não votaria, e das pessoas que rejeitam o lulismo e o bolsonarismo, que estão mudando de lado, que antes eram Flávio e agora estão votando no Lula.
1: A gente vai trazer detalhes daqui a pouco.
6: Eu já adianto aqui que o destaque da pesquisa é que 47% dos eleitores, segundo essa pesquisa Genial Quest, votariam em Lula contra 37% em Flávio Bolsonaro. A gente vai ver os detalhes daqui a pouco.
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23: Agora tem Uber Responde para você com a pergunta enviada no nosso WhatsApp, 11 95321 0083, pela parceira Maria Elisandra, de São Paulo. Abre aspas. Durante uma viagem, o meu carro deu problema. O que eu faço? Fecha aspas. Oi, Maria. Se aconteceu qualquer tipo de incidente durante uma viagem, a Uber aconselha que seja feito um reporte imediatamente no aplicativo, contando o que houve. Assim, você vai priorizar sua segurança e a do passageiro. Para isso, você faz assim. Clica nos três pontinhos do lado direito da tela, depois em Problema no Veículo e, em seguida, Encerrar Viagem. Ok? Esse foi o Uber Responde de hoje aqui na Rádio Uber TMC. Participe você também no 11 95321 0083.
7: 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Copa do Mundo, os melhores jogadores do planeta dando seu melhor em campo. Estádio cheio, torcida gritando e muitas marcas sendo quebradas. Jogador com mais copas disputadas? Tem e não é um só não. O goleirão Ochoa do México e as lendas Cristiano Ronaldo de Portugal e Lionel Messi da Argentina já são os atuais recordistas, com 5 torneios. E os 3 estão indo para a 6ª Copa. Agora, e a artilharia da Copa do Mundo? Nessa tem briga boa para ficar em primeiro. Atualmente, o recordista é o Miroslav Klose, da Alemanha, com 16 gols marcados. Inclusive, o 16º sendo marcado no traumático 7-1 contra o Brasil em 2014. Só que esse ano a competição vem forte. Lionel Messi tem 13 gols, Kylian Mbappé tem 12, Harry Kane, Cristiano Ronaldo e Neymar Jr. tem 8 cada um. E aí, você acha que algum deles vai dar um fecho no Klose? Ah, e tem uma marca que a gente tá torcendo mais do que tudo para que seja quebrada, né? O da seleção que mais venceu Copas, é claro. Todo mundo na torcida pro Brasil quebrar esse recorde e virar hexacampeão mundial.
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1: Já de volta por aqui para trazer um dos destaques do dia. A polícia encontrou dentro do complexo da Maré, no Rio de Janeiro, um shopping inteiro de produtos roubados. Tinha loja, depósito, tinha até empilhadeira para descarregar os caminhões. As investigações revelaram, inclusive, que os traficantes paravam os caminhões nas principais vias expressas da cidade, roubavam cargas e distribuíam, revendiam tudo ali dentro. E aí teve operação com mortos. E a gente traz mais detalhes agora com a Érica Levigar. Fala, Érica.
11: Operação ainda em andamento lá no Complexo da Maré, na Zona Norte do Rio. Até o momento, 20 pessoas foram presas do 3º Comando Puro, né, a maior frente aí da Polícia Civil contra o TCP ali nessa região do Complexo da Maré. Ao todo foram 56 mandados de prisão expedidos e 42 mandados de busca e apreensão. As investigações da Polícia Civil que permitiram que todo um esquema, né, fosse identificado com frentes diferentes e manter a expansão dessa facção criminosa ali na região. A principal frente identificou esse esquema estruturado de roubos de carga e lavagem de capitais nas principais vias expressas do Rio de Janeiro, seja Avenida Brasil, Linha Vermelha, Linha Amarela. Também, ao todo, 30 veículos que tinham sido roubados já foram recuperados e levados para a cidade da polícia aqui no Rio de Janeiro. A facção criminosa que também usava um baile funk para fazer a lavagem de dinheiro e também distribuição de produtos ali na Vila do João, que é as favelas que compõem o Complexo da Maré na Zona Norte do Rio. Os policiais também identificaram uma frente de pornografia infantil, inclusive um dos presos, ele compartilhava imagens de abuso explícito sexual de crianças e até de bebês em grupos de mensagens. Ele foi preso, assim como outros integrantes também. E o tiroteio, né, no Complexo da Maré, que assustou os moradores ali da região nessa quarta-feira. Inclusive, 42 escolas municipais precisaram ser fechadas, 2 estaduais também interromperam o funcionamento. A UFRJ, que também disse para que os alunos, professores, visitantes ficassem em locais que fossem locais protegidos, e a Fiocruz também, que ficou de home office devido a todo esse tiroteio que agora, né, ali no Complexo da Maré, essa operação ainda em andamento, inclusive, né, que foram encontrados locais ali, estufas de maconha na comunidade. Volto com vocês.
1: Obrigada, Rebeca.
6: Obrigado.
1: Vamos seguir aqui, Alvarez, com as notícias do dia para Curitiba agora, né?
6: Conta aí, o que está acontecendo lá em Curitiba?
1: Ah, Mayara? A gente traz um caso polêmico, no mínimo, né? Podemos dizer assim, um caso que também ganhou as redes sociais. Por unanimidade, o STJ decidiu manter a absolvição de um homem de 18 anos que foi acusado de estupro de vulnerável contra uma adolescente de 13. Os ministros entenderam que o homem faz parte de um núcleo familiar com a vítima, ou seja, eles seriam casados, teriam um relacionamento. Brian Valêncio entra agora e traz mais informações dessa decisão. Fala, Brian.
24: É isso, Mayara. Decisão que está repercutindo bastante, principalmente porque ela contraria uma lei que é bem recente no nosso país, que determina que independente do contexto, qualquer conjunção carnal ou relação sexual com menores de 14 anos é considerado estupro de vulnerável. Mas a quinta turma do STJ entendeu que esse é um caso excepcionalíssimo. E mesmo a lei não dando brecha para outros entendimentos, eles decidiram absolver esse homem que há 2 anos, na verdade há 3 anos, quando esse processo começou, tinha 18 anos e a vítima tinha 13 anos. O que que entendeu, então, o relator ministro Messódio Azulay Neto? Ele entendeu que ali era uma relação e que eles constituíram família depois de que começaram a se relacionar. Ele disse também que esse rapaz não tinha nenhum tipo de antecedentes criminais, tinha um trabalho formal e que seria mais prejudicial tirar esse pai do convívio com o filho e com a hoje esposa do que manter a situação como está. Vamos acompanhar um trecho do que disse o ministro. Acho que não temos ainda...
1: Ainda não,
24: acho,
1: Brian.
24: Que não temos ainda o trecho.
1: Mas dá para você dizer mais ou menos o que ele falou, né?
24: Isso é. Essa julgamento, na verdade, ele está em segredo de justiça, então a gente não consegue acompanhar os pormenores do processo. Mas o julgamento em si foi transmitido pelo YouTube do STJ, e aí a gente recortou, tá no Instagram, TMC NewsBR, no @TMC Paraná também. E aí eles entraram em um consenso de que, apesar de a lei não abrir exceção, eles iriam abrir uma exceção para esse caso, porque consideram exatamente isso, que eles formaram um núcleo familiar. E, nas palavras do ministro relator Messódio Azulay Neto, ele inclusive dá uma risada quando fala sobre isso, a diferença é de apenas 5 anos de idade. Quando os fatos ocorreram, ele tinha 18, ela tinha 13. A corte ainda reforçou que não mudou o entendimento da lei e que essa decisão não cabe para os outros casos, mas eles, então, tomaram, nas palavras deles, uma decisão excepcionalíssima, contrariando o que define a lei e a Constituição, mas apenas nesse caso, Maiara e Alvarez.
6: Brian, para entender, foi uma votação, foi um colegiado. Você tem o resultado dessa votação?
24: Foi o colegiado, teve uma ministra que foi contrária, inclusive nesse colegiado, Alvarez, participa o Augusto Aras, vocês devem lembrar, ex-procurador-geral da República. O placar ele foi ali falado, né, pelos ministros, então a gente teve 4 para absolvição e 1 pela condenação, mas lembrando que esse processo segue em sigilo de justiça, apesar de que
6: a gente não sabe se quem votou pela condenação foi a juíza, foi a mulher, a gente não sabe.
24: Ela votou, eram 2 mulheres, uma delas votou pela absolvição, pela condenação. Isso. E a outra pela absolvição.
1: E não me causa estranheza que a única pessoa que tenha votado para manter a punição fosse uma mulher. Porque eu vou falar aqui como mulher, tá, gente? Primeiro que 13 para 18, 40 para 45 não tem diferença nenhuma, basicamente, hoje, né? Agora, 13 para 18, uma criança de 13 e um cara de 18, desculpa, é muita diferença. Começa por aqui. Depois, a lei, né? A revisão da lei, como disse ali o Brian. Qualquer ato de relação sexual com menor de 14 anos é estupro. Não interessa se são casados, se não são casados. É a lei. Cumpra-se a lei. Ah, mas pai e mãe permitiu. Eu sou contra, na maioria dos casos, o Estado intervir em questões pessoais. Mas, desculpa, gente, com 13 anos eu brincava de boneca. Eles começaram a namorar, eu vou ter que procurar aqui, eu não lembro exatamente quando.
6: Brian,
1: mas a menina
6: trazer pra gente essa informação também, quantos anos eles têm hoje. Seria interessante saber.
1: Exato, e a menina...
24: A denúncia desse caso é de 2021, e o processo começou a correr em 2022. Desde então, em 2022, ao pedido para a condenação, então em 2021 ele tinha 18 e ela tinha 13. Passaram-se aí 5 anos, então agora ela está com 18 e ele com 23?
1: Aí tudo bem, mas gente, pelo
6: amor... E o depoimento dela, Brian, ela pediu a condenação dele ou ela foi favorável a ele, que agora é marido dela?
24: Alvarez, a gente não tem detalhes, porque o processo nem sequer foi lido. A gente tem o que diz os ministros durante a sessão. Então a gente não sabe como é que esse processo chegou até ao STJ. O que a gente sabe é que eles votaram para manter uma decisão de segundo grau de absolvição. Então, eles mantiveram o que o Ministério Público havia recorrido. Mas como isso se deu, o que ela disse, a gente não sabe. O que sabemos é que, pelas palavras do relator, eles têm um filho e mantêm uma relação até hoje.
1: Então, a menina não... Tem aqui informações de que a menina deixou de ir à escola. A menina... Uma gravidez na adolescência, tá? De novo, legislação brasileira, vou ler aqui, ó. Artigo 217-A do Código Penal e a própria jurisprudência do STJ, súmula 593, estabelecem que menores de 14 anos não têm discernimento ou maturidade legal para consentir com o ato sexual. Então, não interessa se a menina defendeu o cara ou não defendeu. É óbvio, eu quando tinha 13 anos...
6: Eu tinha
1: as minhas paixõezinhas, é óbvio, mas a gente não tem cabeça, não adianta. Pensem vocês, vocês que estão em casa, que têm filhas. 13 anos, gente, isso é idade para casar?
4: Eu vou discordar de você.
1: Né? Eu sei que vocês vão, mas assim, pra mim, primeiro que leia a lei. Aí você abre um precedente perigoso.
6: Eu já ouvi o seu ponto.
1: Não, só pra eu terminar esse ponto específico, que é o seguinte: abre um precedente perigoso aqui. Porque daqui a pouco vai vir defesa de caras assim, dizer que não, tem que absolver porque ele tinha um relacionamento, alguma coisa. Enfim, eu acho isso um absurdo sem tamanho.
24: Alvarez, antes de você falar, Alvarez, vamos chamar a Sonora, porque daí a gente tem uma discussão maior?
1: A Sonora, que eu digo, é a fala do juiz que temos no ponto. Vamos lá.
10: Um fato concreto aqui. Uma vítima que tinha 13 anos de idade e o acusado 18 anos. Hoje eles formam um núcleo familiar. Tem até filhos. O pai vive com a mãe e tem um filho. O réu sempre trabalhou como carregador de Ceasa e servente de pedreiro, não tem anotações na certidão. E o mais importante de tudo isso é que eles formam um núcleo familiar. Eles têm apenas 5 anos de diferença, né? Mantendo não há violência, não há abuso, há uma relação estável, aplicar uma pena de prisão a casos como esse, a despeito da nova lei que não permite relativização. Mas me parece que o distinguish não pode deixar de ser feito.
1: Fala, Varese.
6: Fala então do relator. Ele faz o destaque, o próprio juiz fala, o ministro relator deixa claro que, a despeito da nova lei, que não aceita relativização, né, ele admite, o juiz próprio admite, que de certa forma relativiza a lei, mas... Por que eu estou dizendo que eu sou contra a sua posição? Não contra a sua defesa de que é estupro, não contra a sua defesa do direito de uma moça de 13 anos. Não é isso. Mas se a justiça, nesse momento, prende esse homem, ela está prendendo, como o juiz deixou claro, um pai de família, está desfazendo um lar, ela está criando um problema para uma criança, que é o filho desse casal, ela está gerando um problema gravíssimo que não existe. A justiça não está aqui. Não existe para criar problemas, ela existe para fazer justiça. Ela poderia fazer outra punição a esse homem, mas prendê-lo, e esse é o argumento do STJ, seria destruir um núcleo familiar com consequências drásticas, inclusive para a criança. Por isso eu discordo de você, Mayara.
1: É sempre aquela história, concordamos em discordar, não é isso? Isso que é bom, tem uma pluralidade de opiniões por aqui. Bom, a gente agora vai trazer um outro assunto que ontem também teve muita polêmica, falamos bastante disso aqui, que é a proposta de reduzir a maioridade penal de 18 para 16 anos, que deu um passo importante hoje no Congresso. Mas ainda tem um caminho longo pela frente, né? Ontem começaram as discussões na Comissão de Constituição e Justiça na Câmara, elas foram suspensas ontem e hoje foram retomadas com essa aprovação. Murilo Hernandes, conta pra gente quais são os próximos passos agora. Isso, obviamente, não quer dizer que isso está aprovado. É um assunto muito sério, delicado, tem que ser muito discutido. O que acontece a partir de agora?
13: Isso mesmo, Mayara. Boa tarde para você, boa tarde para a Varese, para quem está nos acompanhando. Bom, a gente lembra que a partir de agora, após essa aprovação na Comissão de Constituição e Justiça, né, da PEC, que reduz a maioridade de 18 para 16 anos, ainda tem uma comissão especial para ser feita, para ter votação, para aí sim ir para o plenário, onde tem que haver a votação em dois turnos para ser aprovado, para ser encaminhado para o Senado, tá bom? Bom, a gente lembra que o texto da PEC, ele foi apresentado em 2015 pelo deputado Gonzaga Patriota, né? Então já são anos de discussões sobre essa questão lá dentro da Câmara dos Deputados, né? E, inclusive, após a aprovação da PEC, o líder do PT na Câmara, o deputado Pedro Uczai, ele deu... deu uma palavrinha e falou que considera a medida como um retrocesso. A gente separou um textinho, vamos ouvir.
14: Eu acredito na forma como que está elaborado a PEC, é um retrocesso. Eu acho que a gente tem que dar resposta ao crime. Resposta ao crime organizado. Que não é só operação diante do crime feito. Tu tem que prevenir. E prevenir, tu tem que desmontar e desestruturar as organizações criminosas. Como? Asfixiando financeiramente essas organizações, como agora, 26 bilhões na Faria Lima.
13: Bom, a aprovação foi de 44 votos para 18, contra 18 votos da PEC, né? E no caso, é uma disputa antiga, né? Entre oposição e a base governista, porque a oposição ela defende que melhora ali os pontos da segurança pública, já a base governista ela acredita que há outras maneiras para tentar mitigar essas questões da segurança pública com crimes cometidos com pessoas menores de 18 anos. A gente segue acompanhando daqui de Brasília e traz maiores desdobramentos para vocês. Eu volto com vocês no estúdio.
1: Valeu.
6: Valeu, Murilo. Obrigado.
1: E vamos de Pesquisa Quest. Agora acho que o mais que chamou mais atenção, né, o que está em manchete de todos os jornais.
6: É, a nova pesquisa mostra que Lula abriu uma grande vantagem com relação a Flávio Bolsonaro. O presidente tem 48% das intenções de voto no eventual segundo turno contra 38% do senador. É uma vantagem de 10 pontos percentuais, perdão, 6 pontos percentuais nesse caso do segundo turno, que desfaz o empate técnico que existia anteriormente. A pesquisa foi feita depois de terem vindo a público as conversas entre o Flávio Bolsonaro e o banqueiro agora preso, Daniel Vorcaro, preso por fraudes, por causa do áudio que vazou com o Flávio Bolsonaro pedindo dinheiro, 61 milhões de reais, para o filme Dark Horse, que conta a história de Jair Bolsonaro. A repercussão pesou bastante, né? 65% dos entrevistados acham que Flávio Bolsonaro errou, 58% acreditam que ele pode estar escondendo algum envolvimento ilegal com o Banco Master, ou seja, algo além do que já foi revelado. O eleitor que mais se mexeu aí, que mais mudou de posição, foi o chamado independente, aquele que não se considera nem de direita, nem de esquerda. Entre esses eleitores, o Flávio caiu de 31% para 24%. E o Lula subiu de 29% para 37%. Também são variações grandes aqui, mostrando que o independente pode, no fim das contas, acabar decidindo essa eleição. É uma pergunta que eu quero fazer para o Wilson daqui a pouco, o papel do independente. Só para concluir aqui, a pesquisa traz um dado que a gente tem que ficar em atenção, né? A gente sabe que Dark Horse, o nome do filme, quer dizer azarão, e nessa campanha tem alguém que vem se posicionando aí, aparecendo como azarão, certo? Renan Santos. Está começando a ficar bastante conhecido, fundador do MBL, pré-candidato pelo partido Missão. Ele conseguiu, nessa pesquisa, 31% num segundo turno simulado contra o Lula, que é o melhor resultado que ele teve na série histórica da pesquisa da Quest. E aí coloca o Renan Santos com pinta de terceira via. Mas aí o Wilson vai ajudar a gente a entender quem é Renan Santos, Wilson.
1: Antes do Wilson falar do Renan Santos, Alvarez, só para a gente dar informação aqui. Ficou meio confuso os números aqui, que a gente deu mais cedo e tal, mas vamos lá. Estamos falando de intenção de voto para presidente no primeiro turno, porque teve uma confusão entre primeiro e segundo turno. Eu vou dar todos os candidatos, que fica mais fácil, tá? Para as pessoas entenderem esses números. Ó, vamos lá. No primeiro turno, entre todos os candidatos, Lula aparece em primeiro com 39%, Flávio Bolsonaro, do PL, com 29%. Aí vem o Renan Santos, primeiro turno, tá? Com 3%, empatado com 3% do Ronaldo Caiado, do PSD. Depois vem, com 2%, Aécio Neves, do PSDB, e Romeu Zema, do Novo. Augusto Cury, do Avante, com 1%. O Joaquim Barbosa, com 1%. E a Samara Martins, com 1%. Indecisos somaram 10%. Branco, nulo ou não vai votar, 9%. Agora sim, Wilsinho, quem é Renan Santos? Que, na verdade, acabou virando... Eu vou falar pra você, eu tinha ouvido muito pouco falar dele, mas as redes sociais estão falando demais. Até porque ele tem uma estratégia de campanha muito parecida, penso eu, com a do Pablo Marçal. Se me permite dizer. Tô certo ou tô errada?
4: Não, vamos separar Pablo Marçal do Renan. O Renan, é líder, presidente do MBL, teve a audácia e a capacidade de montar um partido, que é o Partido Missão, uma coisa que não é fácil de se fazer, tanto que o presidente Bolsonaro tentou fazer um partido e desistiu no meio do caminho e foi se filiar ao PL. Ele é o cabeça pensante desse grupo de jovens. Ele tem uma capacidade de mobilização que nenhum partido político tem hoje, porque ele faz mobilização através da internet, através dos seus seguidores da internet. Eu fui, sei lá, 7 meses atrás, fazer uma palestra para o MBL. Eu cheguei num galpão da Moca, eu nunca vi tanta gente chegando para um acontecimento político de forma espontânea, sem ter que ter ônibus, sem ter que ter lanche, sem ter que ter liderança. Ou seja, ele tem uma capacidade de reverberar as suas ideias que poucos candidatos têm, porque candidato não consegue chegar na ponta. Ele tem gente em todo o país, através da internet. Minhas redes sociais, eu posto qualquer coisa de outro candidato, aparece um monte de gente. E o Renan?
1: Sim, é isso que eu tô falando.
4: Então, isso é a capacidade.
1: Uma coisa meio de guerrilha.
6: Pensa, assim, qual é o projeto dele pro Brasil, a gente sabe?
4: Não, ele é um projeto mais liberal, né? Ele tem uma estratégia de não enfrentar o Lula, e sim agora enfrentar o Flávio Bolsonaro, porque ele entendeu que grande parte do eleitor do Flávio Bolsonaro, quando migra, pode migrar para ele. Tanto é, ele aparece com 3% nessas pesquisas. Na Atlas da semana passada, ele apareceu com 6%, né? E também apareceu já com 31%. E vale lembrar que na semana passada a gente estava até discutindo, porque ele estava em terceiro lugar na frente do Ronaldo Caiado e do Zema. Ou seja, ele vem numa crescente. Se vai dar tempo...
6: Tá, mas assim, eu percebo, tenho a impressão que nem para você está muito claro o que ele quer fazer pelo Brasil, né? Isso não está claro para o brasileiro ainda. Ele está aparecendo como alguém que consegue construir uma imagem, mas tem proposta?
4: Não, ele está... Essa é a minha questão. Ele tem propostas, mas eu vou ter dificuldade de falar aqui. Ele é de direita. Ele é o famoso contra o sistema. Ele se põe como uma terceira via, que não é nem Bolsonaro, nem Lula, mas um cara de direita, um cara jovem, disruptivo. Mas eu te falar o que realmente ele tem como proposta, eu não consigo te falar. Posso até trazer no próximo programa um pouco mais sobre isso, mas ele vai dar trabalho. E Alvarez, escreve o que eu vou te falar. Ele vai ter muito voto. Ele vai ter muito voto. Vai ter muito voto.
6: Você começou hoje falando que achava que, se eu não entendi bem, por favor, me corrija, que a briga seria Lula e Flávio Bolsonaro.
4: Você
6: acha que pode se surpreender aí, que pode virar no final a gente ter uma briga Lula-Renan Santos?
4: Só se aparecer alguma outra coisa de vocário no meio, só se acontecer um outro acontecimento do Banco Master ou algo parecido. A eleição está polarizada. Nós vamos viver uma polarização. Mas o Renan vai crescer. O Renan pode não ser uma alternativa para essa eleição, mas vai ser uma alternativa para as eleições futuras. Porque, volto a te dizer, tem capacidade de estratégia, tem capacidade de mobilização e tem time. Ele é mais organizado do que todos os partidos que nós temos aqui no país. E consegue se conectar e falar via redes sociais.
1: E só aqui para a gente trazer um cenário do segundo turno, o que eu falei antes eram os números do primeiro turno, com todos os candidatos ali, né? E aí, num eventual segundo turno, a gente tem, então, como o Álvarez disse ali, 44% das intenções de voto para o Lula e para Flávio Bolsonaro, 38%, num eventual segundo turno. Quando o cenário, a gente está falando aqui de Zema, de Romeu Zema, Lula tem 45%, Zema 35%. Quando a gente for para o Caiado, o Lula também com 45%, o Caiado com 35% das intenções de voto. Com o Renan, como disse ali o Álvarez, né, no eventual segundo turno entre Lula e Renan, o presidente tem 45%, mas aí o Renan entra com 31%. E aí aumenta, nesse caso, o número de brancos nulos e não vão votar. Aí é um destaque de 20%.
4: Mas existe um empate técnico entre os três.
1: Fato.
4: Existe um empate técnico no segundo turno entre o candidato Zema, Caiado e Renan, para você ver o tamanho. E aí também, reflexo, volto a te dizer, por isso que eu digo, o Renan está mirando no Flávio, que é o que um pouco o Zema fez também, porque não é o eleitor do Lula batendo no Lula, o eleitor do Lula não vem para eles. O eleitor que vai migrar para colocar eles no segundo turno é no momento de que o Flávio vem, se o Flávio derreter, é para eles, para um dos três que vai os votos ou vai para os três. Aí a possibilidade de vitória lá na frente, a gente vai rediscutir. Mas eu queria só falar uma coisa do segundo turno, que é importante. Claro. Que também a gente estava falando do Flávio, e eu estou falando que ele vem caindo ao longo das últimas pesquisas, que isso é a notícia ruim para ele. Ele, na pesquisa de abril, que é 2 meses atrás, ele estava na frente do Lula na Quest. Ele estava com 42

0: novo neném, né?
1: É.
0: Que é
1: o Alvarez.
0: Que é o que vai eleger.
2: Independente.
0: É, independente. Que numa eleição polarizada. Tá. Que numa. É, Deus falou aqui no meu ouvido. Que numa eleição polarizada. Numa eleição polarizada. É, o eleitor que é neném. É ele que vai decidir. É ele que vai decidir. Que é o eleitor que o Lula tem tentado falar. Que é o eleitor que ele perdeu também. Que não é só o eleitor que é neném. Tem um eleitor que ele perdeu, que tá voltando para ele, que é o eleitor dele, que é de classe baixa. O evangélico, se você pegar o corte de evangélico, ele tá ganhando o evangélico de classe baixa, que era possivelmente poderia ir pro Flávio. O Lula tem ganhado. Essa é a pior notícia pro Flávio. Porque ele vai continuar numa bolha e não vai conseguir trazer o centro.
1: De volta.
0: De volta.
1: Tá certo.
0: E esse centro tá indo pro Lula. Comissão,
2: tem mais uma questão que
1: é... isso que eu ia dizer. O Banco Master, né? A gente... Vamos passar rapidinho por ela? Vai lá, Alvarez.
2: Não, eu ia trazer dentro da pesquisa ainda, mas se não dá tempo, a gente vai direto.
1: Eu só falar. Mas pode falar.
2: Só para não deixar de falar, senão vou ficar para a metade. É só que tem 47% dos eleitores dizendo que Lula representa melhor o espírito patriota brasileiro. E o Flávio Bolsonaro, né, que vem do lado bolsonarista, que sempre se definiu como patriota, aparece com 37%, ou seja, 10 pontos percentuais a menos do que Lula no quesito patriotismo, representar o Brasil. Só um comentário rápido, Wilson, por favor. Tem que ser rápido mesmo.
0: É o que está acontecendo. O Banco Master, a questão das denúncias, o áudio, tirou esse frescor daquele cara anticorrupção, que foi o que elegeu na esteira do bolsonarismo. Esse eleitor está migrando para o Lula, está vendo o Lula com outros olhos e vê o Flávio com algo muito igual, muito parecido, ou coisa ruim. Porque a pior coisa é você achar que a pessoa é honesta e correta e você descobrir que ela não é.
1: E você espera uma coisa...
0: Você espera uma coisa e a realidade é outra. Dói muito mais. Ou seja, esse eleitor vai embora e dificilmente volta.
1: Então, só para complementar as informações disso, né, do escândalo do Banco Master, ó, a pesquisa mostrou então que 12% dizem que a relação do Flávio com o Daniel Vorcaro diminuiu a vontade de votar no senador para presidente. Uhum. Só 6% disseram o contrário, que a relação aumentou a vontade de votar nele. Eu não consigo entender.
2: Deve ser uma...
1: Não entendeu a pergunta.
2: É tão fanático que falou que...
1: Não, é, exato, não, vou apoiar mesmo.
0: Tem bolha, né? Tem bolha que você fala...
2: mas não pode ser ninguém que acha que é bom o cara...
1: Exato.
2: Cara, de 60 milhões pro Daniel Vorcaro, não pode ser.
0: É nada, tem gente que é assim. É a história do seu amigo que tá sendo corneado. Você vai lá, mostra a foto, mostra que tá sendo corneado e ele não acredita.
1: Ele fala assim: não é possível.
0: Não é possível.
1: Eu apoio. Quem é o amante que eu vou lá dar parabéns pra ele? Que legal, não é mesmo? Boa, boa. Valeu, gente. Agora a gente abre espaço, né? Daqui a pouquinho tem uma conversa exclusiva com o presidente da Assembleia do Rio. Aquele, sabe, Alvarez, que poderia virar governador do estado, que a gente não consegue muitas vezes decorar o nome de tanta gente que passa ali. Sei. E tal. Mas é o Douglas Ruas, falou de milícia, de tráfico, trabalho da polícia também, assuntos que são do Rio de Janeiro, mas que interessam a todo o Brasil, inclusive são trazidos durante o período eleitoral. Na pesquisa Quest também apareceu essa história das facções criminosas, mas agora é hora das principais notícias da sua região.
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9: Olá, boa tarde a você, ouvinte da TMC em 92.7. Começamos agora o nosso giro local que reúne as principais notícias da nossa região. Transamérica agora é TMC, quem escuta sabe. Aqui, claro, você fica sabendo das principais informações do dia. E olha só, a Polícia Civil de Pernambuco deflagrou nesta quarta-feira uma operação contra uma quadrilha envolvida em crimes como venda ilegal de armas de fogo, tráfico de drogas e lavagem de dinheiro em 9 estados. Segundo a polícia, mandados de prisão foram cumpridos, além de 4 mandados de busca e apreensão e ordens judiciais de sequestro de bens. A operação intitulada de Nesher foi deflagrada pela Delegacia de Camaragibe, na região metropolitana do Recife. 40 policiais civis participaram, entre delegados, agentes e escrivães. Os mandados foram expedidos pela 8ª Vara Criminal do Recife. A polícia ainda não esclareceu de que maneira os crimes eram praticados. Apesar de ser chefiada pela Polícia Civil de Pernambuco, a investigação teve início em 2022 e tem cooperação das polícias de vários estados, como Alagoas, Mato Grosso, Paraíba, Paraná, São Paulo, dentre outros. E seguindo com as informações, Pernambuco suspendeu de forma temporária a vacinação contra a dengue para profissionais da saúde da atenção primária na faixa entre 15 a 59 anos, com imunizante do Instituto Butantan. O Programa Estadual de Imunizações emitiu nota técnica aos municípios pernambucanos e orientou ainda o armazenamento das doses da vacina. A medida segue recomendação do Ministério da Saúde, que interrompeu de forma preventiva a estratégia de aplicação do imunizante, desenvolvido pelo Instituto Brasileiro. Segundo a pasta, a decisão foi adotada por precaução, enquanto são investigados casos de reações adversas, graves, que podem ter relação com a vacina. Até a conclusão da análise, a imunização desse público vai permanecer suspensa. Mas olha só, a suspensão não afeta a vacinação de crianças e adolescentes de 10 a 14 anos. Para esse público, continua sendo utilizada uma vacina produzida por outro fabricante. Essa aplicação segue normalmente. É isso, é importante destacar que nós estamos falando da vacina do Instituto Butantan. Esta vacina, que está sendo aplicada em adolescentes e crianças entre 10 e 14 anos, é produzida por outro instituto. Essa aplicação contra a dengue segue normalmente. 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
1: assunto ainda é política por aqui, mas eu vou me despedir de Wilsinho Pedroso, pra ele poder não pegar um trânsito. Tô brincando, eu já falo do Rio de Janeiro, né, Wilsinho? Vou deixar você ir pra casa, tá liberado. Obrigada, viu, por mais um
6: quero
1: dia.
6: Quero saber se o Wilson vai torcer pro México amanhã.
11: É México e quem? Pra você ver como eu tô atualizado.
6: É México e África do Sul.
11: Eu vou torcer pro México, contra os Estados Unidos.
1: Eu também, torcer pelo México. Também.
6: Eu tenho um filho mexicano, então não tem dúvida.
1: Ai, que demais.
6: Tá lá no México, inclusive.
1: Muito bom.
6: O Héctor tá lá.
11: Depois você conta a história dessa México. História do filho mexicano.
1: Queremos saber.
6: Eu conto, um dia eu conto.
1: Valeu, Wilsinho. Boa. O Wilsinho que, aliás, não sei nem como é que ele não sabe qual time que joga amanhã, porque ele tá no bolão da TMC aqui da Copa, era pra ele estar sabendo.
6: Vou entrar nesse bolão aí, dá tempo ainda? Não?
1: Dá, eu vou te mandar agora no WhatsApp. Você, já, você recebe, já entra lá. R$20 você entra lá, mas o mais
6: paga
1: legal
6: pra
1: é
6: mim,
1: você...
6: Paga pra mim, então. Paga pra mim aí, se paga. Eu não te pago.
1: A gente divide. Olha que danadinho. Brincadeira, viu? Mas é mais pra gente cornetar uns aos outros, é a maior diversão. Mas vamos lá. Vamos falar de política do Rio de Janeiro agora. O então aliado de Rodrigo Bacelar e de Cláudio Castro, o presidente da Assembleia Legislativa do Rio, Douglas Ruas, se afastou dos antigos parceiros políticos ao falar da pré-candidatura ao governo do estado. Em entrevista aqui à TMC, o nome do PL para as eleições regionais defendeu a individualização na política. Vamos ouvir.
12: O presidente da Assembleia Legislativa do Rio afirmou que não responde pelos crimes de outros políticos, ao comentar as acusações contra Rodrigo Bacelar e Cláudio Castro, antigos aliados dele. Em entrevista à TMC, o pré-candidato ao governo do estado pelo PL defendeu a individualização na política e atacou as alianças do rival na eleição, o ex-prefeito do Rio, Eduardo Paes, do PSD. O chefe do Legislativo Fluminense vai concorrer em uma chapa formada com o ex-prefeito de Nova Iguaçu, Rogério Lisboa, do PP. Questionado sobre as últimas operações da Polícia Federal contra Cláudio Castro, que inclusive fizeram o ex-governador desistir da campanha ao Senado, Douglas Ruas destacou que não foi mencionado em nenhuma investigação e garantiu que a sua pré-candidatura está mantida pelo partido.
13: As condutas que são tipificadas no Código Penal, elas são individualizadas. Nós fazemos parte do maior partido do Brasil. É impossível que uma pessoa que está afiliada a um partido seja responsável por qualquer conduta de um outro correligionário que, porventura, possa ter praticado qualquer ilicitude. Então, nós temos muita tranquilidade. Quem é o pré-candidato ao governador do estado do Rio de Janeiro é o Douglas Ruas. Eu tenho certeza que as pessoas vão analisar a trajetória de vida e de trabalho do Douglas Ruas para tomarem a sua decisão em outubro.
12: De Rodrigo Bacelar, preso pela Polícia Federal, investigado por envolvimento com o Comando Vermelho, e ele atacou também as alianças de Eduardo Paes com o presidente Luiz Inácio Lula da Silva e o ex-governador do Rio, Sérgio Cabral. Muito demandada pela população, a pauta segurança pública será uma das principais bandeiras da campanha de Ruas. O pré-candidato defendeu a manutenção das operações policiais, a redução da maioridade penal e ainda exaltou a determinação dos Estados Unidos em transformar o Comando Vermelho em organização terrorista.
13: Não existe livre comércio dentro das comunidades hoje, por exemplo. Só existe um provedor de internet que é colocado por eles. Só existe um armazém para você comprar o gás de cozinha, que é dominado por eles. Só existe um armazém, um mercado para poder as pessoas comprarem arroz, feijão, os itens da cesta básica, que é tudo dominado por eles. A discussão que se faz, porque elas não são organizações que têm viés ideológico, político, religioso. Eu não estou preocupado com o motivo deles estarem praticando isso, eu estou preocupado com o resultado.
12: Apesar de representar a principal pré-candidatura da direita no Rio, Douglas Ruas ainda desempenha muito abaixo de Paes nas intenções de votos. A pesquisa Quest de abril mostra uma diferença de 25 pontos percentuais entre os dois. Ele, no entanto, ponderou que isso ainda não preocupa e que os instrumentos de campanha eleitoral, como o tempo de TV, vão fazê-lo mais conhecido do eleitorado fluminense.
1: Muito bem, falas fortes ali, né, Alvarez?
6: Sim, mas eu como essa confusão toda está acontecendo no Rio, juro para você que eu prefiro esperar as coisas se desenvolverem um pouco mais, ver no que isso vai dar, porque o Rio tá difícil, né? Tá muito difícil.
1: É isso. Bom, agora a gente fala do terceiro dia do maior evento de tecnologia e inovação do mundo. A gente está falando do Web Summit Rio. Vai até quinta, amanhã, na cidade maravilhosa, reunindo executivos das principais empresas do mundo. Guilherme Ravache está por lá, nosso colunista. Vai trazer as novidades do dia, de hoje, né? E de ontem também, né? Porque depois ainda teve evento, né, Guilherme? Conta pra gente o que as empresas trouxeram de cases, de resultados, enfim, que podem agregar aqui pra gente. Boa tarde.
14: Boa tarde. As discussões, de uma maneira ou outra, acabam girando em torno da inteligência artificial. E a agêntica, né? Aquela IA autônoma que cada vez mais toma decisões sozinha, trabalha sozinha, tem sido um tema bastante constante nos painéis, mas se fala também não só do que ela pode fazer, as empresas sabem que ela tem muita capacidade, mas agora as empresas estão cobrando resultados, elas querem ver casos práticos de quando a IA é aplicada, qual o ganho real que ela tem. Eu perguntei, por exemplo, para CEO do Banco do Brasil, que estava aqui, a Tarciana, né, a Tarci, como a presidenta do Banco do Brasil avaliava o desempenho da IA. E ela falou que a ideia não é tirar humanos, mas quando o Banco do Brasil desenvolveu uma IA que trabalha junto com os funcionários do banco, eles conseguiram aumentar em 30% o resultado de conversão de conta, né? As metas ali de quem atende as pessoas melhoraram 30%. E aí, na visão dela, esse é um exemplo prático de como empresas já começam a medir o resultado da inteligência artificial aplicada nas operações. Está claro também que a IA vai gerar demissões, mas todos os executivos têm sido unânimes aqui em dizer que a qualificação das pessoas é o fator-chave para que a gente não perca empregos, né? Que a gente siga trazendo riqueza, né? Distribuindo riqueza e gerando trabalho para todo mundo, mesmo com o impacto da IA. E para finalizar, chamou atenção ainda uma série de discussões em torno de mineração. Uma discussão grande, porque se fala muito em chip, em demanda de energia, mas agora a produção que a gente tem de minerais no mundo talvez não seja suficiente para atender a demanda da IA. Só para ter uma ideia, um número aqui que foi falado durante o evento, até 2040, a necessidade anual de cobre para infraestrutura e eletrificação da IA é de 512 mil toneladas, né? Cobre é um metal muito utilizado, né, para transmissão de energia. Só que a maior mina do mundo produz só 300 mil toneladas de cobre. Então tem um descompasso entre a demanda e a oferta. Um único data center, né, com 1 gigawatt, que é um data center muito grande, consome entre 150 mil e 250 mil toneladas de cobre na sua produção.
1: Nossa, são muitos desafios em todos os sentidos, né? A gente está falando de desafio até de energia, de água, de gasto de água, e aí de metais também que a gente está precisando. Quer dizer, parece que a gente está trocando o pneu com o carro andando, né, Guilherme? Muito obrigada, viu? E há sempre espaço aberto aqui para você trazer as novidades aí do Web Summit, viu?
14: Tá ótimo, obrigado.
1: Valeu. Bom, agora vamos falar um pouquinho de Copa do Mundo, né, seu Alvarez? Teve um estudo aqui, a gente falou tanto de pesquisa hoje aqui, né? Teve uma aqui do PayPal falando sobre hábitos de consumo e, enfim, sobre a esperança das pessoas na Copa, né? E aí 61% dos adultos brasileiros dizem que amam a Copa, que acompanham mesmo e tal. Geração Z, que é essa aí minha, né, a partir de 35 anos, é a mais fã, né? E aí, 40% vão assistir em casa com poucas pessoas, 35% na casa de amigos e familiares, 15% vão pro bar, enfim. E o levantamento também mostra que o Brasil é o mercado mais engajado entre os países, né? Que tem aquela economia da torcida em casa, impulsionada pelo consumo digital. Mas chato falar de pesquisa, né? Vamos falar de seleção brasileira?
6: Vamos falar de seleção brasileira. Vamos falar, olha, eu tô ansioso para essa estreia de amanhã. É interessante, né? Porque vai ser México e África do Sul. Só lembrando ao nosso ouvinte, a gente vai transmitir aqui a partir das 15h. O jogo começa 1 hora depois, certo, Mayara? A gente começa com a abertura, que é o grande evento de abertura, acontece no Estádio Azteca, na Cidade do México, e logo em seguida tem o jogo México e África do Sul. É interessante lembrar que quando a Copa foi na África do Sul, sabe qual foi o jogo, né, Maiara?
1: Eu sei. É aquele 7-1, não?
6: México e África do Sul também.
1: Nossa, 7-1 não foi. Eles lá, inverteram. Eu tô louca. Ai, maluca. Eu tava aqui procurando notícia de esporte aqui e fiquei doida.
6: Vamos Eles ver. Inverteram.
1: E olha só, tem algumas curiosidades interessantes, né? Sabe quem esteve no treino da seleção brasileira hoje?
6: Conta.
1: Spike Lee. O Spike Lee é meio brasileiro, né? Tá sempre enfiado aqui do Brasil, né? O...
6: Mas abriram pra ele entrar? Nossa, a imprensa pode entrar 15 minutinhos, Spike Lee teve acesso ao nosso treino? Então,
1: foi assim, ó. Momentos antes de tirarem os jornalistas de lá, o Spike Lee chegou ao centro de treinamento que fica ali do New York Red Bulls em Morristown. E ele é morador de Nova York, né? E foi convidado pela CBF pra assistir à atividade. Teve aí patrocinadores, convidados da CBF e tudo mais. E aí os jornalistas vieram pra cima do Spike Lee, claro, perguntaram sobre quem? Neymar. E aí o Spike Lee falou, olha, esse é o meu cara, limitou-se a dizer o diretor, né? Apesar da visita, falou que tá mais preocupado com um outro grande evento. Falou assim, não, beleza, tô aqui na Copa, Neymar é o cara, mas eu tô mais preocupado com o jogo 4 das finais da NBA. O New York Knicks tá em vantagem, né? O Lee torce pro New York Knicks e recebe o San Antonio Spurs. Mas vamos fazer o seguinte, vamos voltar a falar de Copa daqui a pouquinho, porque a gente precisa só chamar mais uma participação ao vivo aqui no Link TMC. A gente vai falar, né? A gente foi pro Rio de Janeiro, onde a gente tinha a Web Summit. E aqui em São Paulo a gente tem a maior vitrine de negócios da América Latina para os mercados de produtos naturais, orgânicos, de bem-estar. Mais de 60 mil pessoas devem passar por lá. Pessoas de 42 países. Bernardo Silva fala mais sobre isso. Fala, Bernardo.
15: Olá, olá a todos que acompanham a programação da TMC. Estamos aqui na feira mais saudável e a maior da América Latina quando falamos de produtos orgânicos, produtos que podem melhorar a sua qualidade de vida. A Natural Tech, ela reúne 800 expositores, 1.700 marcas em dias que vão estar voltados para tanto o empresário quanto também profissionais da área da saúde. Inclusive, quem é profissional da saúde entra de graça. Nós estamos vendo agora nas imagens alguns dos desafios, das brincadeiras que você encontra por aqui pelos estandes, produtos que você pode experimentar, conhecer, tudo isso voltado para melhora na qualidade de vida. Inclusive, carro-chefe do que eu tenho percebido por aqui é proteínas, energia, energéticos, quem está buscando aí um apoio para a parte da academia, os projetos aí, mais fitness. A Natural Tech começa hoje, no dia 10, vai até o dia 13. Quem está parte do público geral, não é profissional da saúde, precisa garantir o ingresso aí mesmo na entrada. Bem na feira, você já encontra. Andando por aqui, nós encontramos muitos produtos inovadores, muitas situações que estão vindo lá de fora, de outros países, para poder agregar aqui no nosso setor orgânico, na nossa parte mais saudável. Entre eles, nós também temos produtos para cabelo, cuidados com a pele, cuidado com a imagem, produtos que servem para que você possa cuidar de si mesmo. Inclusive, Maiara Alvarez,
6: eu vou pedir licença aqui, ó. Mostra.
15: Por aqui, Alvarez, eu vi bastante de proteínas, barras de proteínas diferentes que as empresas estão trazendo agora, de várias marcas, cada uma trazendo ali algo específico, e também muitos energéticos que estão chegando de uma maneira mais saudável para poder substituir aquela cafeína que nós já conhecemos nesses produtos dentro do mercado. Esses foram os dois segmentos mais fortes que eu encontrei por aqui nesses estantes, além também, Alvarez, de toda a parte de estudo acadêmico. Nós temos alguns estandes aqui que estão repassando conhecimentos de nutrição, na parte dos nutricionistas, também na parte de composições químicas de alimentos e várias outras questões. Eu vou pedir licença para mostrar agora. Uma das atrações nesse momento aqui é um dos robozinhos do estande que está animando a galera nesse momento. A gente percebe ele ali ao fundo. E aí são vários estandes interativos, então você pode interagir com essas tecnologias, esses produtos que eles estão trazendo, como a gente viu também ali a moça fazendo aquela flexão. Ele está acenando agora aqui para a equipe da TMC, para a Maiara, para o Alvarez, para todo mundo que nos acompanha.
6: Maravilha, Bernardo. Maravilha.
15: Dessa forma que eles buscam estar atraindo esse público para saber o que há de novidade, lançamento ou mesmo de fidelização nos segmentos saudáveis. O que há muitos anos vem fazendo essa composição.
1: Muito bom. Eu achei que o robozinho ia ser...
6: Obrigado aí pelas suas informações.
1: Eu achei que o robozinho ia ser mais marombeiro, mas tá magrinho ali o robozinho. Parece que tá saudável. Parece que tá saudável. Olha, eu tô esperando entrar aqui um próximo elemento, mas enquanto esse próximo elemento não entra aqui no estúdio, ontem, menino Alvarez teve uma confusão na partida da seleção brasileira feminina contra os Estados Unidos. A gente perdeu de 1-0. Foi na Arena Castelão, quase 60 mil pessoas acompanharam o jogo. É, a segunda partida da dobradinha de amistosos contra as americanas. E aí teve show
6: eu
1: de cartão.
6: Eu ouvi dizer que foram 8 cartões vermelhos.
1: Foram 8 cartões, não sei se vermelhos. Mas sabe quem vai poder explicar isso pra gente? Que eu tenho certeza que ele sabe disso. Absoluta. Vocês conhecem essa voz?
16: Boa tarde, tudo bem?
1: O que vai fazer, né, Tomás?
16: Tudo certo, me pescaram aqui.
6: Ah, voltou a casa.
16: O bom filho a casa
1: toda. Como é aquela história? Né? É soldado que anda não sei o quê? Não é aquela história que tá sobrando no quartel? Chama pra pintar...
16: Pô, eu não sei, eu não conheço esse ditado militar, não. Mas vai lá, vou ficar devendo.
1: Conta pra gente primeiro dessa história da seleção feminina.
6: Mas conta aí, então, elas tomaram 8 cartões vermelhos?
16: Então, eu não vi esse jogo, mas o que eu vi foi uma reclamação generalizada de que o árbitro teria acabado com o jogo. E uma pena, porque o Brasil vinha de uma vitória justamente contra a seleção norte-americana num outro amistoso jogado na Neoquímica Arena e venceu por 2-1 de virada, enfim, porque não é fácil, vocês sabem, né? A seleção norte-americana é uma espécie de seleção brasileira do futebol feminino. E aí nesse segundo jogo o árbitro realmente acabou deixando a desejar e atrapalhou, e num momento ali expulsou 8 atletas de uma vez só, pelo que eu estava lendo, mas eu não acompanhei esse jogo, não. Até onde eu vi, estava 1-0 para os Estados Unidos, foi quando eu estava saindo da televisão ontem à noite para ir para casa. Mas estou acompanhando mais, claro, o futebol masculino, porque a gente está um dia, gente. Né?
6: Então, isso que eu queria te perguntar...
16: Pergunte, Alvarez.
6: Soube que o Ancelotti testou o Ederson, ele já tinha testado Ibanhas na lateral direita.
16: Sim, sim.
6: Testou Danilo também?
16: Testou Danilo.
6: Não tá definido ainda o time, então. Não sabemos quem vai
16: jogar. Pois é, eu não consigo lembrar, Alvarez, de uma véspera de estreia da seleção brasileira numa Copa do Mundo com tantas indefinições. Eu não sei se ele não está dando as pistas e já está tudo certinho na cabeça dele, mas a impressão que a gente tem é que ele está matutando ainda como vai escalar a seleção. Claro, hoje, véspera, já deve ter definido. E a impressão que eu tenho é que o Danilo vai ser realmente substituto do Wesley pelo lado direito, mas você tem razão, o Ederson chegou e já treinou em um determinado momento como os titulares, fez lembrar do Ricardinho em 2002, que chegou de última hora e de repente estava treinando ali entre os titulares, e dizem que os mais velhos chegaram para o Filipão e falaram, pô, mas ele acabou de chegar, já vai ser titular, e aí acabou não sendo titular o Ricardinho, foi o Juninho Paulista que começou aquela Copa, depois foi substituído pelo Kleberson. Mas eu tenho para mim que ele vai abrir mão do esquema de 4 atacantes e vai colocar um meio campista a mais ao lado do Casemiro e do Bruno Guimarães. Acho que será o Paquetá, Álvares, e não o Danilo Santos, jogador do Botafogo, que era a minha preferência. Mas o Paquetá tem entrado bem na seleção brasileira e deve fazer esse papel de terceiro homem de meio campo. E aí quem vai dançar lá na frente acho que é o Luiz Henrique, pelo lado direito. Teríamos então Matheus Cunha, Rafinha e Vinícius Júnior na frente. Acho que esse será o time titular do Brasil, claro, com Marquinhos e Gabriel Magalhães na zaga, com Douglas Santos na esquerda e com o goleirão Alisson titular pela terceira vez numa Copa do Mundo. Vai repetir o que só fizeram até hoje Gilmar dos Santos Neves e Taffarel, o mesmo goleiro titular em 3 Copas seguidas.
1: Não, e só pra... Agora, não, deixa eu voltar com uma informação muito rápida aqui. Foram 8 cartões vermelhos nessa partida das meninas.
16: Mas foram 4 de cada lado?
1: Foram pra comissão técnica e pra jogadoras brasileiras. Não, só que no total foram 14 cartões, entre amarelos e vermelhos. É só isso, desculpa. Não, continue, Alvarez, por favor.
16: Muito bem.
6: Não, Tomás, o que a gente deve esperar pra amanhã? A gente tem uma abertura às 3 da tarde, que a TMC começa a transmitir às 3, certo?
16: É, exatamente.
6: E depois... México e África do Sul.
16: É o primeiro jogo, né? O primeiro de muitos jogos, a Copa que vai ter mais jogos. A gente não costuma, assim, ter grandes espetáculos na estreia. Antigamente era a seleção da casa que... Antigamente era o atual campeão que estreava, depois passou a ser o país sede, e no caso será o México, um dos 3 países sedes fazendo a estreia. Acho que o México é favorito, até pelo fator casa, né? O estádio pulsando amanhã, estádio Azteca. Eu acho que o México tem tudo para conseguir uma bela vitória diante da África do Sul, uma das muitas representantes do continente africano. O México tem chance de classificação. Sim, a África do Sul é mais azarão nesse grupo, mas vai ser uma festa linda, vai ser uma festa realmente maravilhosa. O México vai se tornar amanhã o primeiro país da história a sediar 3 Copas do Mundo. Olha que olha bacana. Isso.
1: Ai, que falta.
6: Como nós ganhamos, né? Vamos ganhar outra?
16: Seria a primeira vez que um país ganharia 2 Copas no mesmo lugar. Quem sabe isso não acontece.
1: Ai, saudade de você, Tomás. Louco. Né, Alvarez? A gente chora todos os dias aqui.
6: O trio tá incompleto. Mas
16: eu ouvindo o programa sempre, vindo, normalmente já vindo pra cá e querendo entrar na discussão, às vezes mandando mensagem, debatendo, discordando mais da Maiara do que do Alvarez, mas tá tudo
1: sempre,
16: bem.
1: Olha aí, né?
6: A amizade é boa, forte.
1: Muito rapidamente, gente, resultado da nossa enquete, realmente... A maioria das pessoas, 67% acreditam que os Estados Unidos está errado, os Estados Unidos estão errados.
6: Eu cravei, né? Ganhei a aposta.
1: É, a Copa é para unir, não é para separar.
16: Pô, alguma dúvida?
1: Pois é, tava ligado, hein? É. Beijo para vocês, até amanhã. Amanhã não, amanhã tem jogo.
6: Então tá bom, gente, até amanhã.
16: Voltamos
6: amanhã
16: na sexta.
6: Amanhã não tem link.
1: Nossa, que
6: amanhã é jogo.
1: Amanhã é jogo. Beijo para vocês, tchau.
6: Valeu.
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0: Sejam todos bem-vindos, sejam todas bem-vindas a mais uma edição do Pernambuco TMC. Eu sou Júlio Andrade e a partir de agora estamos no ar até as 18 horas, portanto, nesta próxima hora estaremos aqui, né, ao vivo, com muita notícia, com muita informação, muita prestação de serviço a você que nos acompanha, seja através do nosso dial 92.7, seja através da internet, através dos aplicativos. Hoje é quarta-feira, dia 10 de junho, quarta-feira 10 de junho de 2026. Vamos então com os principais fatos, também com as nossas entrevistas e com informações do trânsito. Vamos juntos, bem-vindos, bem-vindas no ar Pernambuco TMC, segunda edição.
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0: E já para começar, né, monitorando o trânsito, a gente vai saber como é que está a movimentação nas ruas e avenidas, né? Vamos monitorar o trânsito a partir de agora e, claro, eu aciono o Marcelo Soares. Marcelo, muito boa tarde para você, seja muito bem-vindo. Já conta como é que está o trânsito.
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3: 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Na zona norte do Recife, a Avenida Rui Barbosa tem retenções entre a Jaqueria e as Graças. Você está em Casa Forte e vai para o bairro do Espinheiro, vale a pena fazer desvio pela Rua do Futuro. Já em Piedade, temos trecho de lentidão na Avenida Barreto de Menezes, quase no encontro com a Ayrton Senna da Silva. Mesmo assim, a melhor opção para você que sai de Prazeres e segue para o bairro de Candeias, não vale a pena desvio por Cajueiro Seco. 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Júlio, daqui a pouquinho eu tô de volta com mais informações.
0: Muito obrigado, viu, Marcelo? E é isso, já já eu te aciono novamente, e aí você volta com muitas informações do trânsito pra gente. Agora, na capital pernambucana, 5 da tarde, mais 4 minutos.
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0: Deixa eu trazer aqui as notícias, né, sobre os principais fatos aqui da nossa região. Um homem foi preso hoje em São Lourenço da Mata, na região metropolitana do Recife, após matar a companheira na frente das três filhas. Marcelo Ramos de Souza, de 42 anos, assassinou Juliana Francisca da Silva, de 39, além de esfaquear um vizinho de 23 anos que tentou ajudar a vítima. O crime aconteceu na frente das três filhas, de 2, 4 e 6 anos, na casa onde o casal morava. Marcelo ainda fugiu para a casa da filha mais velha, mas ela o entregou para a polícia. De acordo com os moradores da região, o homem já havia tentado matar Juliana antes. O vizinho que foi ferido, ao tentar ajudar, foi levado para o Hospital da Restauração e segue estável, né? Então, infelizmente, esse caso, né, que a gente tem que trazer aqui, infelizmente, essa notícia é trágica, né? Mais uma mulher que é assassinada, mais uma vítima de feminicídio. E nesse caso, né, muito chocante por se tratar de um crime praticado na frente das filhas, três filhas do casal. Então, enfim, é a violência, né, urbana que infelizmente acontece. E aí a gente traz aqui essas informações. São 5 da tarde, 5 minutos agora no Recife.
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0: E deixa eu já seguir com outras notícias, com outras informações importantes do dia. Um levantamento feito pelo Procon Pernambuco em supermercados aqui do Grande Recife mostrou que a cesta básica em maio ficou R$ 11,35 mais cara do que em abril. O valor da cesta chegou a R$ 768,55 na região metropolitana. Esse já é o quarto aumento registrado só este ano. O estudo também aponta que o custo atual da cesta corresponde a mais de 47% do salário mínimo. Então, é um valor muito alto, né? Mais de 47% do salário mínimo destinado apenas aos itens básicos. O nome já diz, a cesta básica. Os produtos com as maiores altas nos preços entre abril e maio foram batata inglesa, feijão e arroz. Por outro lado, itens como café em pó e a bandeja de ovos tiveram redução média nos preços. Então, a gente trazendo aí essas informações relacionadas à economia, né? A gente trazendo esses dados aqui no Pernambuco TMC, segunda edição. São 5 da tarde, 7 minutos.
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0: Deixa eu trazer agora uma informação aqui relacionada a meio ambiente, relacionada à vida marinha, né? Porque é um estudo importante que está sendo desenvolvido também aqui no estado de Pernambuco e é interessante, é legal a gente trazer aqui. Olha, um estudo, viu? Está relacionado ao... é um experimento que pretende recuperar relacionado aos recifes afetados pela crise climática, né? A gente está falando ali de corais marinhos e esse estudo surgiu após um monitoramento revelar que cerca de 80% dos corais entre Pernambuco e Alagoas morreram devido ao aumento da temperatura. Conhecidos como as florestas tropicais do oceano, os recifes de corais estão entre os organismos mais impactados pelas mudanças climáticas. E na tentativa de reverter esse cenário, um grupo de cientistas do projeto Conservação Recifal, que monitora a área de proteção ambiental Costa dos Corais, criou um berçário com 24 aquários. Os testes estão sendo realizados inicialmente com a espécie conhecida como coral de fogo e posteriormente deverão ser ampliados para outras espécies. A ideia é encontrar estratégias para tornar os corais mais resistentes às intempéries do clima e possibilitar a restauração dos recifes da costa brasileira. Os aquários estão distribuídos em uma sala onde os cientistas simulam condições do ambiente marinho para testar como o uso de probióticos podem auxiliar na saúde e na recuperação dessas espécies. A pesquisa, que está no primeiro ano de atividade, é formada por 7 profissionais. Conta com a colaboração da Universidade Federal do Rio de Janeiro e de uma instituição da Arábia Saudita. Então, a gente trazendo aqui essas informações, né, importantes relacionadas a meio ambiente, relacionadas à pesquisa, né, à vida marinha. Importante a gente destacar também, né, um estudo, enfim, que está relacionado ali ao meio ambiente e a gente faz questão de trazer também aqui no programa. Agora, no Recife, são 5 da tarde, mais 10 minutos.
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0: Cinco da tarde, 10 minutos. Olha, a gente falou aqui durante esses dias, né, sobre o metrô do Recife. Ontem aconteceu ali um problema, o trem descarrilou e aí a gente comentava sobre essa questão, né, que é muito complicado para quem depende do metrô no Recife. A gente vinha trazendo ali alguns detalhes, a gente fez esse comentário ontem falando deste problema. E aí a situação agora parece que ameniza, né? Voltou a funcionar normalmente a linha sul do metrô do Recife depois do descarrilhamento de um trem. Isso foi ontem, né? Ontem a gente comentava. Aconteceu entre as estações Recife e Joana Bezerra. Por volta das 18 horas, o serviço já havia sido retomado parcialmente ontem, tá? Isso ontem, utilizando a infraestrutura da linha centro. Hoje pela manhã, o serviço voltou a funcionar por completo depois que o trem que havia descarrilhado foi retirado dos trilhos. Então, hoje pela manhã, tudo voltou a funcionar normalmente. De acordo com a Companhia Brasileira de Trens Urbanos, a CBTU, as causas do descarrilhamento ainda estão sendo investigadas. E aí fica, né, mais uma vez, aquela questão, né, a de que o pessoal sofre muito, quem depende do metrô do Recife e vem sempre, né, tendo que passar por essas dificuldades. E aí fica toda essa questão, né? A gente fica aqui monitorando, fica sempre informando o que aconteceu. Tem essa questão da chegada de novas composições que vieram, né, de outro estado, enfim, quanto que isso vai de fato voltar, vai funcionar, né, para que a situação seja amenizada. A gente fica então aguardando e fica sempre monitorando, porque a gente sabe que é um problema de mobilidade. E aí, quando o trem tem dá problema, né? O metrô tá com problema. Aí a gente sabe que a questão dos ônibus ficam superlotados, tem toda esse problema, né, constante, e a gente, claro, fica monitorando e todas as atualizações a gente passa aqui. 5:12.
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0: Fazer o seguinte, daqui a pouco a gente escuta o trânsito, vamos a um rápido intervalo, já já eu volto aqui com o nosso Pernambuco TMC segunda edição, até já!
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11: De volta com o nosso Pernambuco TMC, segunda edição. Agora são 5 da tarde, mais 16 minutos na capital pernambucana. Vamos fazer o seguinte, vamos com informações do trânsito mais uma vez.
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11: Vamos lá, deixa eu acionar o Marcelo Soares mais uma vez, né? Marcelo, tá contigo.
13: Tô de volta, Júlio, ouvinte TMC. 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Falando agora de Avenida Recife, ela tem trânsito complicado nos dois sentidos entre Picep e o bairro de Areias. Você que vai agora de Boa Viagem para Várzea, deve usar assim Avenida Recife com leve desvio na Avenida Saldanha Marinho e Rua Hélio Brandão por dentro do Picep. Já a Avenida Norte apresenta pontos de lentidão no sentido subúrbio, desde a altura do cruzamento com a Cruz Cabugá, ainda na região central, até a entrada do Vasco da Gama, já na Zona Norte. A dica para você que está em Campo Grande e quer chegar em Casa Amarela é pegar a Avenida Professor José dos Anjos até o seu final. 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Júlio, até daqui a pouco.
11: Muito obrigado, Marcelo. Até já, até daqui a pouquinho, viu? Você já volta ali monitorando o trânsito, você já volta. Porque é o que eu sempre digo, né? É importante a gente ter, a gente fazer, né? A gente monitorar o trânsito, porque muitos dos nossos ouvintes estão ali no carro, escutando a TMC, e aí diz, olha, eu ia passar por determinado local, mas consegui, né, desviar, escutando a TMC, a gente conseguiu pegar uma outra rota, e sempre a gente diz o melhor caminho que você pode passar. A gente mostra onde está, a gente diz onde está o trânsito e indica ali o melhor caminho a seguir. Então, é sempre muito importante, por isso que a gente faz questão de ressaltar tanto o trânsito, né? Como é que está a movimentação, como é que estão as principais ruas, avenidas na capital pernambucana, na região metropolitana do Recife. Agora, 5:18.
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11: Deixa eu lembrar a você também que, né, se ainda não segue, não perde tempo não. Vai lá seguir a gente no Instagram, @PernambucoTMC, né, TMC Pernambuco. Ah, você vai lá, segue a gente. Tem sempre um conteúdo bacana, pensado, né, em você. @TMC Pernambuco é mais um canal de relacionamento conosco, é mais um canal que a gente pode, né, que você pode acompanhar o nosso trabalho, sempre com as nossas aqui entrevistas, e lá no nosso Instagram você pode acompanhar um conteúdo pensado para você, né, onde você também se informa, onde você também fica atualizado. Então esse é o meu convite para que você possa seguir também e acompanhar as novidades, tá? Então a gente está esperando a que você nos siga. 5:19.
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11: Vamos às 5:19 para a nossa entrevista, a primeira do dia. E olha só, a gente vai falar agora sobre a questão de medicamentos de alto custo, né? Infelizmente, muita gente precisa ali utilizar o medicamento que tem um alto custo. E aí, como é que faz? Quais os direitos do paciente? Como garantir esse acesso ao tratamento? Quem vai nos ajudar neste assunto é a Amélia Calado, que é especialista e mestra em direito, advogada no direito, no direito à saúde. Doutora Amélia Calado, muito boa tarde, muito obrigado em ter aceito o convite e conversar conosco aqui na TMC.
12: Muito boa tarde a todos e todas que estão nos acompanhando aqui ao vivo, Júlio. É uma satisfação poder mais uma vez estar com você e com toda a equipe da Rádio TMC.
11: Doutora Amélia, nos conte, muita gente, né, faz uso, depende de um medicamento que tem ali um alto custo, é?
12: Exatamente, Júlio, o que acontece? Muitas pessoas, sejam pessoas que possuem plano de saúde ou não, né, que estão ali dependendo do SUS, acabam por precisar de medicamentos de alto custo ou medicamentos off-label e, por vezes, encontram barreiras tanto na iniciativa privada, na saúde suplementar, como também na saúde pública.
11: E aí? Aí é onde chega, né, o problema, doutora Amélia. Muita gente, infelizmente, não tem condições, né, de arcar com esse tratamento e tem que tomar o remédio. O que é que faz? O que é que a lei diz? O que é que, no caso do plano de saúde logo, né, o plano de saúde pode negar ali aquele tratamento?
12: Tá. O primeiro ponto importante para a gente trazer, Júlio, é que tanto aquela pessoa, aquele paciente vinculado ao SUS, que não possui plano de saúde, como aquele segurado, como aquele consumidor que possui um contrato com o plano de saúde, ou seja, independentemente de você estar ali precisando da saúde pública ou de você ter um contrato e ter a saúde suplementar ali à sua disposição, independentemente, você, paciente, que tem um laudo médico detalhado com a devida prescrição da medicação, você tem direito a este medicamento, a depender de alguns requisitos que a gente vai trazer aqui agora. Então, falando daquele paciente que não tem plano de saúde, Júlio, aquele paciente que é vinculado ao SUS, para que ele possa ter acesso a uma medicação, ele precisa ter um laudo detalhado informando a necessidade dele ter acesso àquele remédio. Inclusive, se essa medicação que ele busca, ela não tiver na Relação Nacional de Medicamentos Essenciais, que é o RENAME, vinculado ao SUS, e você tem acesso a essa informação através do Ministério da Saúde para ver quais são os medicamentos que estão nessa relação, o médico ele vai precisar dizer que os remédios que estão no RENAME, eles não foram eficazes no tratamento. Então, está vinculado ao SUS, laudo médico. Se o remédio ele não está no RENAME, além do laudo médico fazer a requisição daquela medicação, ele vai precisar também dizer que outras medicações que estão no RENAME não foram eficazes no tratamento. Vinculado ao SUS, laudo médico, demonstração da incapacidade financeira e essa medicação solicitada tem que estar registrada na Anvisa. Se você possui um plano de saúde, o primeiro ponto a se verificar é o seu plano de saúde, o contrato firmado com o plano de saúde, ele cobre o tratamento daquela doença. Se ele cobre o tratamento da doença, primeiro ponto importante ultrapassado, a gente vai agora precisar de um laudo médico detalhado, mais uma vez, o laudo médico, até porque o STJ, Júlio, ele tem o entendimento de que cabe ao plano de saúde conceder a medicação nos termos de laudo se ela tiver, do laudo se ela tiver cobertura. Então, o documento fundamental é o laudo detalhado, até porque, quem sabe, qual a medicação, qual a periodicidade de tomar aquele medicamento, como ele deve ser medicado, né? Ele deve ser aplicado ao paciente, é o médico assistente e não o plano de saúde. O plano de saúde, ele só pode vir a negar a cobertura se o fornecimento do medicamento, do tratamento, se o contrato não contemplar a cobertura daquela doença, mas contempla a cobertura, o paciente, o segurado, ele deve ter, portanto, um laudo médico detalhado e ainda essa medicação deve estar, mais uma vez, registrada na Anvisa. O que é que vai distinguir, portanto, o paciente vinculado ao SUS daquele do plano de saúde? O do SUS, além do laudo e do registro na Anvisa, precisa comprovar a incapacidade financeira. E o paciente vinculado a um plano de saúde vai precisar do laudo, do registro na Anvisa e ainda, né, comprovar que está adimplente com as suas obrigações junto ao plano. Então, está adimplente, o contrato está ativo, ele tem direito ao medicamento prescrito pelo médico assistente.
11: Muito bem. Agora, doutora Amélia, aí se de repente esse plano negar, o que é que faz? Já segue para uma esfera jurídica? Abre algum chamado? Como é que faz? Qual que é o procedimento, o primeiro passo a ser dado?
12: Tá. Então, se você, paciente, está enfrentando uma situação como essa, você teve um medicamento negado, você teve um exame negado, o PET scan, que é um exame extremamente importante por ter um elevado custo, por vezes também é negado. Então, teve uma negativa, caso você queira, opte, você pode procurar a esfera administrativa fazendo uma denúncia junto à ANS, né, a agência nacional que regula a saúde suplementar. Caso você queira se socorrer logo do seu direito, ter um amparo jurisdicional, porque você tem celeridade, você precisa daquele medicamento, você precisa daquele tratamento, é fundamental que você busque uma assessoria jurídica especializada. Seja uma assessoria jurídica através da defensoria pública, seja uma assessoria jurídica privada. Você vai precisar ter a negativa do plano, então perceba, antes de procurar, né, o amparo jurisdicional, você tem que ter uma negativa. Seja ela uma negativa expressa, na medida em que você faz um requerimento ao plano e o plano nega, tá? Expressamente ele diz que você não tem direito àquela medicação por qualquer razão que seja, ou uma negativa tácita. Se passarem 10 dias do protocolo do seu pedido e o plano de saúde não se manifestar, a gente considera que é uma negativa. Não será expressa, mas será uma negativa tácita. De posse dessa negativa, de posse do laudo médico devidamente fundamentado, do médico que te acompanha, do médico assistente, você procura assessoria jurídica para que a advogada ou advogado que está te acompanhando, ele possa ajuizar uma ação, né, para cumprir o plano de saúde através de uma medida judicial.

0: urgência diante da necessidade de você ter uma resposta do Poder Judiciário em razão da gente estar falando da sua saúde e da sua vida.
1: É isso, né? A gente está falando de saúde. Então, se houver essa morosidade, né, doutora, a saúde não espera, né? Então, por isso que é importante essa agilidade. E aí, então, que bom que a senhora tocou nesse ponto. Saindo do plano de saúde, em relação ao SUS, o procedimento é o mesmo, doutora? Havendo uma prescrição de um medicamento de alto custo, é juntar ali a documentação pessoal, é juntar essa prescrição do profissional para que o SUS possa atender?
0: Excelente pergunta, Júlio, porque para aquele consumidor, para aquele paciente que possui um plano de saúde, o entendimento é mais simples, ele vai procurar o plano de saúde, né, para poder ter essa negativa ou a concessão do medicamento. Para você que não tem plano de saúde e está vinculado ao SUS, você deve procurar a Secretaria de Saúde, seja ela municipal ou estadual, porque nós estamos falando de uma responsabilidade solidária, né, uma responsabilidade comum, tanto à União, aos estados e municípios. Então, para que você tenha essa negativa ou a concessão da medicação, você tem que ir de posse do laudo, de posse da comprovação de que aquela medicação tem registro na Anvisa e da sua incapacidade financeira, fazer o requerimento na esfera extrajudicial, na esfera administrativa, junto à Secretaria de Saúde. Se a Secretaria fornecer o medicamento, ótimo, você vai iniciar, portanto, o seu tratamento. Caso não, a gente passa a seguir o mesmo fluxo das orientações que nós passamos agora há pouco para aquele segurado que tem plano de saúde. Você pega aquela negativa, vai até a defensoria pública ou até um advogado particular, advogada particular, para poder buscar os seus direitos na esfera, judicial.
1: Muito bem. Doutora, só para a gente finalizar, surgiu até uma dúvida aqui de um nosso ouvinte. Ele pergunta o seguinte: olha, quando a gente fala de medicamento de alto custo, é a partir de quanto, mais ou menos? Ah, é a partir de um salário mínimo? O que é que a chancela ali que um medicamento é de alto custo?
0: Não existe uma tabela que diga que o medicamento ele é de alto custo, né? Então, por exemplo, eu peguei uma situação recentemente no escritório que a medicação ela custava menos de um salário mínimo. A medicação ela custa R$ 1.400, mais ou menos aproximadamente em média, e o plano de saúde negou dizendo que não havia aquela medicação, ela não estava no rol da ANS. Mas percebamos, o rol da ANS ele não é taxativo, ele é um rol meramente exemplificativo. Então, nós não temos um padrão de valor que vá classificar aquele medicamento como sendo de alto custo. Recentemente também tivemos um caso de um exame, o PET-Scan, negado para um paciente oncológico. O PET-Scan custa mais ou menos uns R$ 6.000. E mais uma vez, sob a alegação de que não havia cobertura contratual e de que não havia obrigatoriedade no fornecimento. E a gente conseguiu buscando amparo jurisdicional. Então, o importante é: teve a negativa, independentemente daquele valor, daquele medicamento ter um valor mais elevado ou mais baixo, se você teve uma negativa de um direito do qual você é possuidor, busque ser amparado através do Poder Judiciário para fazer valer os seus direitos enquanto segurado e, sobretudo, consumidor.
1: Doutora Amélia, eu quero agradecer demais a participação da senhora, doutora Amélia Calado, advogada no direito à saúde, esclarecendo para a gente esses pontos importantes, entrevista bem esclarecedora, né? Acho que é importante a gente sempre falar dessa questão de saúde. Doutora, muito grato, em breve a gente volta a conversar, viu?
0: Muito obrigada. E para quem quiser tirar qualquer outra dúvida, no Instagram, na rede social, ameliacalado.adv, eu estou à disposição e vai ser uma satisfação poder auxiliar os nossos ouvintes.
1: São 5h31. Deixa eu fazer o seguinte: um rápido intervalo, já já a gente volta.

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2: 5:34, de volta com o nosso Pernambuco TMC e mais uma entrevista agora.
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2: Olha, a gente fala agora sobre aposentadoria, né, de domésticas que exigem uma atenção aos contribuintes do INSS. Quem vai nos ajudar nesse tema é o advogado graduado especialista em previdência social, o Dr. Wellington Fonseca, que já está aqui conectado conosco. Dr. Wellington, muito boa tarde, muito bem-vindo aqui à nossa entrevista, ao nosso programa, o Pernambuco TMC.
4: Obrigado, Júlio. Tudo bem? Para mim sempre é um prazer falar com você, meu amigo, e todos os nossos ouvintes.
2: Bom, doutor Wellington, vamos falar de aposentadoria de domésticas, né? Como é que funciona? As pessoas, enfim, sabem que podem contribuir para o INSS pagando apenas 5% do salário mínimo, mas aí isso só é garantido para alguns critérios específicos e isso pode gerar muita dúvida. Queria que o senhor já começasse falando sobre isso.
4: Isso, Júlio. O que é que acontece? Há uma possibilidade, perante a Previdência Social no Brasil, da possibilidade do contribuinte de baixa renda. O que é isso? É a doméstica, que é cadastrada no Cade Único, não é? Muitas vezes recebe Bolsa Família, tem uma renda familiar. O que é isso? Juntando toda a renda da família que mora no mesmo núcleo familiar, não ultrapassa 2 salários mínimos, não é? Ela pode contribuir para o INSS no percentual de 5%, aquilo conhecido como contribuinte baixa renda, não é? Ou segurado baixa renda. Só que esse benefício e essa modalidade de contribuição, ela detém algumas especificidades ou alguns requisitos especiais que as outras, os outros modos de contribuição não contemplam ou não pedem. Por exemplo, a atualização perante o Cade Único e esses dados ser levados para o INSS de 2 em 2 anos. Há uma necessidade de sempre ter atualizado essa composição. Por quê? Porque, digamos, uma família aqui hipotética, a dona de casa, né, não tem um vínculo trabalhista formal, não tem carteira assinada, vive do lar, e a sua renda familiar, a renda da sua família, por exemplo, está em um salário mínimo. Porém, uma filha começa a trabalhar, um filho começa a trabalhar, ou 2 filhos começam a trabalhar, e essa renda sai desses 2 salários mínimos. Então, ela perde a condição, por exemplo, de possibilidade de contribuir na alíquota de 5%, na alíquota de baixa renda. Então, os nossos ouvintes têm que ter atenção com relação a isso. Não é só você começar a contribuir, é você começar a contribuir e ter os dados extremamente atualizados junto ao CRAS, o grupo familiar, e junto à Previdência Social.
2: É isso, doutor Wellington. Importante demais o senhor já esclarecer, já trazer esses pontos. Agora veja, isso faz com que muita gente possa ter problema na hora ali de dar entrada na aposentadoria, pode perder também um benefício. Essa falta de conhecimento certamente acontece muito da pessoa, você pega de surpresa ali na hora.
4: Isso, meu amigo, é o que mais acontece na prática previdenciária. O que é que acontece muito? As pessoas, por exemplo, muitas pessoas que recebem, por exemplo, o benefício do Bolsa Família, não é? Vão para a Previdência e começam a contribuir como contribuinte baixa renda. E assim contribuem por anos, por exemplo, 15 anos, né? Via de regra, o tempo mínimo necessário, por exemplo, para aposentadoria por idade urbana. Aí quando ele chega no INSS que vai se aposentar, o INSS diz, olha, o seu benefício está indeferido e as suas contribuições serão glosadas. O que é isso? Serão descartadas. Por quê? Porque você não atualizou nem mantinha atualizado o seu cadastro. Então a Previdência glosa, ela pega e ela cancela, né? Suspende, joga fora, para o nosso ouvinte entender, ela glosa essas contribuições. Então isso gera inúmeros debates no direito previdenciário, gera muito problema, é muito corriqueiro. Todo pessoa que trabalha com previdenciário sabe que tem rotineiramente esse problema.
2: Então aí fica aquela dor de cabeça na hora. E aí, acontecendo isso, doutor Wellington, o que é que se faz, hein?
4: Veja, tem duas possibilidades. Uma, se tiver dentro dos 2 anos, por exemplo, que o INSS glose, dentro dos 2 anos, a gente atualizar esse cadastro junto ao CRAS e junto ao INSS, ou se passar dos 2 anos, a gente fazer a complementação. Para o quê? Para o que falta de 11%. Porque essa contribuição ela é de 5%. Só que aí você já consegue entender que vai custar muito para o segurado, porque ele vai ter que pagar o que faltava para os 11%, a contribuição de 11%, mais juros e multa. Por quê? Porque o INSS diz o seguinte: você contribuiu errado.
2: Muito bem. Então, esse é o passo a ser dado, né? Agora, claro, eu acho que é importante demais para quem tem alguma dúvida, né, doutor Wellington, para que não seja pego de surpresa ali na hora que mais precisa. Se você tem alguma dúvida, está escutando a gente, é procurar um especialista. Eu acho que é o caminho, ou ir até uma agência do INSS, é o caminho mais correto, mais eficaz que se pode fazer nesse momento.
4: Sempre, meu amigo. Júlio, é aquilo que a gente sempre fala, previdência é um acompanhamento paulatino ao longo da vida. O direito previdenciário, ele acompanha a gente durante toda a vida, seja do nascimento até a morte, com o salário de maternidade e com a pensão por morte. Então, esse planejamento, esse cuidado tem que ser feito. E sem procurar profissionais habilitados, não é? Que trabalhem com direito previdenciário. Temos que também ter cuidado com pessoas que se fazem, não é, que trabalham com direito previdenciário e colocam muitas vezes o segurado em sinucas de bico, não é? Então, sempre procurar um profissional gabaritado, um profissional especialista em direito previdenciário para tirar suas dúvidas corretamente e ter o seu CNIS, que é o Cadastro Nacional de Informações Sociais, junto ao INSS, certinho para quando você precisar da previdência, você poder socorrer ao regime previdenciário.
2: Muito bem. Doutor Wellington Fonseca, que é advogado, especialista em previdência social, quero agradecer demais a participação do senhor, os esclarecimentos em relação a esse tema e certamente em uma próxima oportunidade a gente volta a conversar.
4: Júlio, para mim é sempre um prazer falar com você, meu amigo, com seus ouvintes, essa audiência tão qualificada, não é? E muito obrigado. Estamos à disposição. Quando você precisar, é só avisar.
2: Forte abraço, então. 5h41 no Recife.
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2: Vamos saber como é que está a movimentação no trânsito agora. Marcelo.
5: 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Avenida Rosa e Silva tem trânsito lento desde a Praça do Entroncamento até a Estrada do Arraial, na altura da Rua da Harmonia. Você está saindo agora do Espinheiro e vai para o Parnamirim. A dica é fazer desvio pela Rua Carneiro Vilela, passar pela Avenida Santos Dumont e Rua Doutor José Maria. Você já vai sair no trechinho final da Rosa e Silva, livrando aí maior parte do trânsito. 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Júlio, daqui a pouco tô de volta.
2: Muito obrigado, Marcelo. E é isso. Já já eu te chamo mais uma vez para que você comente sobre o trânsito pra gente. São 5h43, um rápido intervalo, eu volto já.

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8: De volta às 5h45, para este bloco final do Pernambuco TMC, vamos falar um pouquinho de futebol. Mário Júnior aqui no estúdio. Mário, muito boa tarde para você, bem-vindo.
9: Boa tarde, Júlio. Um abraço para você, para o Sérgio, para os amigos aqui ligados no Pernambuco TMC, segunda edição.
8: Ô Mário, fala logo do jogo de ontem.
9: O Náutico acabou tropeçando mais uma vez em casa, perdendo para o Fortaleza pelo placar de 1-0 e agora se prepara para dois jogos fora da capital pernambucana. O primeiro domingo, às 7 horas da noite, quando vai enfrentar o time do Novo Horizontino, lá no estádio do Novo Horizontino, Jorge Ismael de Biasi. E depois vai jogar diante do Vila Nova, também pela Série B do Campeonato Brasileiro. Dois jogos complicados, viu, Júlio? Porque a gente sabe que estamos chegando numa reta do campeonato, já vai ser a 13ª partida no próximo domingo, onde a gente sabe que as dificuldades são grandes, né? O Náutico já perdeu três jogos em casa, Criciúma, São Bernardo e ontem Fortaleza. Com 19 que tem, se tivesse vencido os três, seria líder isolado da Série B do Campeonato Brasileiro. Mas é uma grande interrogação essa questão dos jogos, porque a partir de agora o Náutico sai para duas partidas difíceis, complicadas em relação ao campeonato. E a gente sabe que não pode bobear, né? Porque se você, por exemplo, acompanhar as tabelas dos jogos, hoje tem dois jogos que podem mexer com a pontuação do Náutico. O Náutico é o sexto colocado, com 19 pontos, mas tem o Goiás, que pega o Novo Horizontino, e tem o Sport, que pega o Atlético. Se tiver um vencedor entre Goiás e Novo Horizontino, e Deus o livre, bater na madeira, o Atlético ganha o jogo do Sport, o Náutico cai da sexta para a oitava posição. Então, é uma queda considerável da equipe comandada por ele e por Guilherme dos Anjos, mas assim, o Náutico vem jogando muito melhor fora de casa do que jogando em casa. Então, essa é a grande expectativa para que o time possa ter um bom desempenho nesses dois jogos fora de casa, quando vai pegar Novo Horizontino e Vila Nova.
8: É, ô Mário, como é que foi o público ontem à noite, lá nos Aflitos?
9: Foi um público dentro do esperado, Júlio. Quase 10 mil, né? Eu acho que por aí era o que estava sendo esperado. Porque tem um público total, um público pagante, mas ficou perto dos 10 mil torcedores. Quase 8 mil, porque aí você tem que tirar autoridades, pessoal de imprensa, mas ficou dentro da média do que o torcedor esperava. Expectativa boa é para o público de hoje na ilha, entre Sport e Atlético. Até a última parcial que foi divulgada, mais de 10 mil. Só que uma coisa é você divulgar a parcial, outra é o time que vai jogar e o torcedor que vai ao estádio. Porque às vezes a pessoa, você pode reservar seu ingresso e decide não ir pro jogo. Mas na hora da divulgação tá lá. 10 mil ingressos reservados. Público presente no estádio, 8 mil, 9 mil. Pode acontecer também. Então a expectativa é de um público acima dos 10. Eu vou me arriscar aqui a colocar 15 mil torcedores, porque vale para o Sport a liderança no campeonato se ganhar do Atlético hoje. Atlético esse que eliminou o Sport na Copa do Brasil na Ilha do Retiro.
8: Pronto, é isso que eu ia falar para você comentar um pouquinho sobre essa expectativa para o jogo de hoje, né? O Sport vem bem, tem essa questão da liderança, então hoje deve ser um público bom e deve ser um jogo importante para o Sport, né,
9: Marcos? Muito importante, Júlio, é muito importante até porque o Sport também vai jogar fora de casa na próxima rodada, né? Vai pegar às 11 horas da manhã o São Bernardo. Se o Sport não ganhar hoje, ele vai pegar o São Bernardo como segundo colocado, porque o líder é o Vila Nova, então fica Vila Nova 25, São Bernardo 24, o Sport tem 22, se ele empata vai a 23, se ele ganha ele vai para 25 e vai ultrapassar o Vila Nova pelos critérios de desempate. Por isso que é importante o torcedor estar hoje lado a lado com o time, apoiando. O momento é para isso, porque é a 12ª rodada. São 19 na primeira parte do campeonato. São 19 na ida e 19 na volta. Se você vai a 25 pontos com 12 jogos, há uma grande probabilidade de você subir muito essa pontuação. E o primeiro objetivo qual é? Atingir os 45, 46 pontos, que é o número mágico, para evitar qualquer tipo de queda, de rebaixamento. E depois disso, Júlio, o que vem é lucro. O que mudou no regulamento é que apenas o primeiro e segundo colocados é que garantem vaga direta na Série A. Terceiro, quarto, quinto e sexto vão para um playoff. O terceiro pega o sexto, jogo de ida na casa do sexto, jogo da volta na casa do terceiro. Ah, dois resultados iguais. Aí o critério qual é? É a classificação. E o quarto pega o quinto no mesmo sistema. Já pensou, Júlio? Eu não quero nem pensar. Terceiro Náutico ou terceiro Sport, sexto Náutico. Meu amigo, saiu fumaça sem estar assim. Imagina se for assim. Complica, viu, Júlio?
8: É, complica, mas vamos aguardar. Mário, lembrando que amanhã teremos, né? Sim. Amanhã, a tão esperada para muitos da Copa do Mundo, né? Fica esse clima especial, Mário.
9: Clima bota especial nisso, né? México e África do Sul vão abrir a Copa do Mundo 2026. Grande jogo, viu? Bom jogo de abertura. Essa mesma abertura aconteceu em 2010, né? Na África do Sul. E agora vão se enfrentar mais uma vez em 2026. Eu acho que é um bom jogo. É uma boa pedida com a super cobertura da TMC, a rede TMC toda envolvida nessa grande cobertura de México e África do Sul amanhã, 4 horas da tarde. Jogão e a grande jornada esportiva, uma super jornada esportiva, já começa bem mais cedo, né, Júlio?
8: É isso, né? Claro que a TMC faz essa mega cobertura, a TMC participando aí da Copa do Mundo, né? Transmitindo tudo, então essa mega cobertura. Mário, só reforçando então, jornada esportiva hoje, faz o convite para todo mundo acompanhar o Jogo do Esporte.
9: Daqui a pouco, depois do Pernambuco TMC segunda edição, tem o Bola na Rede até 19 horas. Das 19 às 20, Voz do Brasil, 8 horas, a gente começa a jornada esportiva, o jogo é às 9, com a transmissão do Vitor Araújo, comentários do Zé do Carmo, do nosso Chapa, e as reportagens do Moisés Oliveira, né? Estaria aqui também na Sala Nacional e Internacional TMC de Esportes. Sabia que Zé, naquela chuva que deu, ele foi dar um sorriso e o vento, né? No carro, que é normal, né? E teve aquele filme O Vento Levou, né? No caso dele, levou.
8: Levou o quê?
9: O sorriso inferior de Zé.
8: Rapaz.
9: Ficou só com o superior.
8: Ele não tá aqui pra se defender, por isso que você
9: não,
8: tá falando.
9: Não, mas daqui a pouco ele vai chegar.
8: Vou contar tudo a ele.
9: Ele pegou emprestada.
10: Peraí, eu tô aqui. Boa tarde aos ouvintes.
8: Olha aí, o defensor
10: de Zé. Kennedy Lacerda.
8: Boa tarde,
10: tem uma Kennedy. Informação aqui, viu, Júlio? Ontem eu, passando pelos corredores da TMC, tinha uma figura chamada Mário Júnior fazendo as unhas. E aí eu perguntei à pessoa, quanto é que você cobra? Disse, não, depende, porque às vezes Mário passa o esmalte. Não, e aí não, com não. O esmalte fica mais caro.
8: Só pra cortar, claro, é mais
9: não.
8: Caro.
9: Não, eu tô fora, só pra cortar as unhas.
8: Foi falar de Zé do Carmo, olha aí o que ele disse.
10: Eu vou defendê-lo.
8: 5h52.
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8: Já que o Kennedy Lacerda, né, deu a da graça, falou aqui conosco, seja bem-vindo, Kennedy, conta pra gente aí, você chegou agora, mas por um bom motivo, né, enfim, tinha ido fazer uma matéria, um material bacana que em breve a gente vai trazer aqui, mas conta pra gente aí os detalhes que você tem, Kennedy.
10: Fala, Júlio, muito boa tarde a você, aos ouvintes, a Mário Júnior, Arthur, Serjão, enfim, a todo mundo que tá aqui. Pois é, tava lá no sítio Trindade, ó, na zona norte do Recife, E hoje, oficialmente, começa o São João do Recife, viu? Vão ser aí 19 dias de festa até o fim do mês, com o tema Nossa Raiz. O evento conta com 14 polos espalhados pela cidade e reúne grandes nomes da música nordestina. Então, hoje, começa lá no sítio Trindade o concurso de quadrilha junina. Você dançou, Júlio, quadrilha junina na escola?
8: Com certeza. Já fui rei do milho.
10: Já foi rei do milho?
8: Já fui. Eita, eu e Mário.
9: Eu não, peraí.
8: Você já foi. Você disse aqui que fora. Quando você era lá do interior, você foi rei do milho, sim.
9: Existe isso.
10: Pois é, então hoje começa o concurso de quadrilhas juninas, o concurso adulto de quadrilhas juninas. Olha só, a partir das 9h10 da noite, já entra em campo a quadrilha junina Balancê. Então, uma série de quadrilhas hoje e aí segue até o dia 15, né? Esse momento que é conhecido aí como as eliminatórias, né, das quadrilhas juninas, com a finalíssima nos dias 17 e 18 de junho. Então, começa hoje e segue aí durante os dias, Júlio. De fato, o sítio Trindade ali, muito bonito, né? Um local bem conhecido aí da nossa cidade. Já fizemos alguns conteúdos. Arthur já fez um conteúdo. Já tá no Instagram, nos nossos stories. Quem quiser conferir lá como é que tá aí a preparação, né?
8: O sítio
10: Trindade. É, muitas bandeirinhas. Inclusive, haverá um espaço lá muito interessante para artistas. Pessoas que produzem ali seu próprio material,
8: artesãos, né?
10: Exatamente. Estarão lá produzindo e também vendendo, né? Peças aí R$50, R$80, peças mais baratas também. Então você que vai ao sítio Trindade também pode conferir o trabalho dos nossos artistas.
8: Bacana demais, excelente opção que o Kennedy traz pra gente. 5h55 agora.
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8: Vamos para o nosso último giro pelo trânsito, saber como é que está a movimentação agora no Recife. Vamos lá, Marcelo Soares.
12: 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A Avenida Governador Agamenon Magalhães está com um trânsito bem complicado nos dois sentidos, principalmente entre o Derby e a Ilha do Leite. Você que está saindo agora da zona sul do Recife, vai lá para Olinda. É melhor pegar a Avenida Engenheiro José Estelita, passar pelo centro para sair para a Cruz Cabugá. Já você que vem de Olinda para a zona sul, é melhor começar o seu caminho pela Cruz Cabugá, passar pelo centro e sair pela Avenida Engenheiro José Estelita. 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Júlio, um abraço para você e até amanhã.
8: Forte abraço para você, viu, Marcelo, por trazer ali essas informações. Muito obrigado e é isso. Você que fica, né, trazendo sempre essas informações importantes. 5 da tarde, 57 minutos no Recife.
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8: Com toda certeza, Kennedy Lacerda, você pode se despedir do nosso público. Você participou do programa, né? Então, por favor, Kennedy.
10: Participação de 5 minutos.
8: Mas valeu demais.
10: Um abraço, Júlio, a você, aos nossos ouvintes e até amanhã.
8: É isso, a gente coloca um ponto final nesta edição do...
10: Hã? Amanhã não tem problema.
8: Ah, é verdade, a gente vai trazer, né, vai trazer aqui, que amanhã eu vou falar sobre isso, a gente vai ter algumas alterações, teremos algumas alterações, né, por conta da Copa do Mundo, e amanhã eu falo sobre isso. Mas olha, vou colocar um ponto final, a gente destacou os principais fatos, as principais notícias, eu lembro que hoje teremos jornada esportiva, logo mais Esporte Clube do Recife em campo, Campeonato Brasileiro da Série B, né, Mário? Campeonato Brasileiro Série B, então você, claro, escuta todos os lances. E olha, estaremos de volta amanhã, tá? Às 10 da manhã. Já deixa aí agendado nosso próximo encontro, amanhã às 10 da manhã. E aí a gente volta com notícias, com informações, com prestação de serviço, com muita informação para você, além de trânsito também. A gente faz questão de sempre fazer este giro pela cidade, né? Para que você possa acompanhar também como é que está o trânsito. Agradeço demais a sua audiência, agradeço o seu carinho, você que nos escuta através do nosso Dial 92.7, você que nos escuta também, eu agradeço demais a sua audiência via rede social, né? Via internet, via aplicativo. A gente tem essa audiência também bem bacana e é motivo de muito orgulho pra gente, tá? Vou colocar um ponto final nesta edição, mas sem antes passar a ficha técnica. O Pernambuco TMC, segunda edição, teve os trabalhos técnicos do Sérgio Nascimento. A direção da TMC Recife é da Carolina Magalhães.
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8: Pernambuco TMC, segunda edição, fica por aqui. Agradeço mais uma vez a sua audiência, viu? Um forte abraço para você. Obrigado pelo carinho, obrigado pela audiência. Tchau.
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1: 18 horas e 2 minutos. Daqui a pouco tem um vibrante Carlos Eduardo aqui no Bola na Rede TMC. A bola rola daqui a pouquinho, 9 da noite, Ilha do Retiro, para a cobertura de Sport Atletique de Minas Gerais pela Série B do Campeonato Brasileiro. Tá chegando a hora, hein? Tá chegando a hora. Amanhã começa a Copa do Mundo. Tem México e África do Sul. E hoje, vibrante, tem Sport Atletique. É a Série B. O Leão pode voltar à liderança da Série B do Campeonato Brasileiro. Avante, Leão! Alô, vibrante, um abraço, boa tarde.
2: Vamos embora. Um abraço. Boa noite, Mari. Boa noite a todos que estão acompanhando a TMC nessa véspera de início de Copa. África do Sul, México, fazem um jogo de abertura amanhã, claro, com a transmissão aqui pela TMC. Você vai acompanhar tudo. Jogo de abertura, vários jogos na sexta. E o jogo do Brasil é o grande destaque do sábado contra a seleção marroquina. Mas aqui estamos em clima de jogo também, porque daqui a pouco, às 9 horas, Ilha do Retiro, jogo do esporte. Transmissão de Vitor Araújo aqui no som da TMC. E o esporte para cima do Atlético das Minas Gerais. Então, temos hoje um Bola na Rede um pouquinho mais curto, indo até às 7 da noite. 7 horas, parada para a Voz do Brasil até às 8. 8 horas, abertura dos nossos trabalhos direto da Ilha do Retiro para Esporte e Atlético. Sendo assim, vamos para o giro de notícias. Exatamente com o esporte que a gente começa pro destaque rubro-negro aqui no programa. E de repente se já temos a provável escalação do Leão. Alô, Givanildo Bezerra, boa noite.
3: Boa noite, vibrante. Boa noite, amigos da TMC, em especial a grande nação rubro-negra que está aí vivendo a expectativa desse jogão desta noite diante da equipe do Atlético. O Sport que hoje ocupa a terceira colocação e pode voltar aí a liderar a competição, caso vençam o jogo, é o que esperamos. O Leão voltará a pontuar na tabela, né, com 25 pontos ganhos e brigando novamente no topo da tabela de classificação. O técnico Márcio Goiano teve aí a semana cheia para trabalhar sua equipe, montar da maneira que quer e pretende, apesar de ter vários desfalques, tanto no compartimento de meio campo quanto no setor de ataque, mas segundo o próprio Márcio, o time está pronto, preparado e os jogadores que vão entrar em campo já sabem as dificuldades que irão encontrar, mas vão assimilar bem as pretensões do treinador rubro-negro, vibrante.
2: Ô Giva, saiu alguma parcial de venda de ingressos para essa partida de logo mais?
3: Olha, até onde a gente, na resenha do meio-dia, tinha sido mais de 11 mil, mas o que se espera, até mesmo pela cúpula rubro-negra, é de que a estimativa é acima de 15 mil torcedores, e eu acredito que passará dos 15 mil, viu, vibrante? O torcedor do esporte está aí alegre, contente, satisfeito, feliz da vida e protagonizando mais outra grande festa na Ilha do Retiro. Até porque, volto a repetir, o Sport vencendo, ele voltará ao topo da tabela de classificação.
2: Isso. E o adversário, o Atlético, está sim engasgado na torcida do Sport, por conta de já ter promovido desclassificação do Leão em Copa do Brasil. Na Copa Milionária, o time do Atlético já tirou o Sport. E aí é um momento, por mais que jogadores, atletas falem que não, mas obviamente que a torcida acha que sim, é um momento propício para dar o troco no Atlético, para retomar a liderança do campeonato. Então o jogo ganha ares além até de propriamente termos a conquista dos três pontos por parte do time do Sport. Agora, sobre esse Atlético, Givanildo, tem o Luan Poli, né, conhecido da galera rubro-negra, é o goleiro. Quem mais?
3: Olha, os dois principais jogadores do adversário, o Atlético e Vibrante, não estarão em campo. O Ronald, ele foi negociado com a equipe do Remo, e o português, o artilheiro deles, o atacante português, está no DM. Então, assim como o Sport, eles estão esfacelados também no quesito formação de time. Agora, aqui a gente já tem praticamente o esboço do time do Sport, Vibrante.
2: Vamos colocar no ar esse esboço, então, né, para a galera saber.
3: Bom, no setor defensivo é o mesmo, ele não mexe, né? O Thiago Couto no gol, o Madison na lateral direita, o Zé Marcos e o Benevenuto, a dupla de zaga, e o Filipinho voltando na lateral esquerda. Voltando porque ele cumpriu suspensão automática no jogo passado e hoje volta à titularidade. Aí a interrogação fica para o setor de meio campo. Pedro Martins ou Fábio Matheus e Biel ou Carlos De Pena. Ou pode ser o Fábio Matheus, Biel e Pedro Martins. Eis a questão. No setor de ataque, o Barleta, Perotti, e ele pode surpreender entrando com o Edson Lucas, deixando o Edson Lucas mais na proteção de zaga, mais no setor de armação, e soltando mais o Filipinho, que até por característica é aquele jogador ofensivo que apoia bastante, e o técnico Márcio Goiano, ele pode surpreender com essa formação.
2: Ok, então o Sport praticamente pronto e definido para enfrentar o Atlético, e depois desse jogo tem partida fora de casa no interior de São Paulo, né, Giva?
3: Isso, contra o São Bernardo no próximo domingo às 11 da matina. É o jogo do bafo, Vibrante.
2: Jogo de quê?
3: O jogo do bafo.
2: Não, por que bafo?
1: Não, porque a turma não... Se acordar de 11, perde o jogo, amigo.
2: Sim. Existe, porque tem, vai ter que escovar o dedo, peraí.
1: Brincadeira.
2: Por favor.
3: Olha,
2: escova, passa partida... um enxaguante bucal.
1: Isso.
2: E vai pro
3: pra essa partida de logo mais, Vibrante, arbitragem bucal, paraibana, viu? O Afro Rocha de Carvalho Filho apita o jogo e terá como assistentes o Schumacher Marques Gomes, assistente número 1, e Luiz Felipe Gonçalves Correia, assistente número 2. O quarto árbitro é o Nairon Pereira de Lira, da Federação Pernambucana de Futebol, e o VAR ficará por conta do catarinense Rafael Trace, tendo como assistente a Lília da Silva Fernandes Bruno, da Federação Paulista.
2: Giva, quem vai ser o seu convidado daqui a pouco?
3: É o goleiro Thiago Couto. Vamos falar com ele. Ele fala dos desfalques, mas também fala da força do grupo que faz a diferença.
1: E tome aquele remedinho, viu, Vibrante? Mostrar uma receita pro Giva, né? Pra ele ficar bom, aquele chama a Neuza, porque o negócio tá feio, amigo.
3: Bora, meu irmão. Aí você quer piorar a situação, né, meu amigo?
2: Não, é o comprimido.
1: É o
2: comprimido.
1: Remédio, rapaz.
3: Mas eu não me dou com esse comprimido, não.
1: Não,
3: mas... Não, coincidência, não. Eu vomito.
1: Dona Neuza é o nome da sua sogra, né?
2: Sei lá, supositório, qualquer coisa.
1: Oi, é supositório pra gripe? Peraí, mano.
3: É Mário que toma, Vibrante.
1: Tô fora. Supositório pra gripe, é show.
2: Hoje temos o complemento da 12ª rodada. Ceará e Avaí jogam às 8 horas. Um grande jogo vai acontecer também. Goiás e Novo Horizontino, jogaço lá na Serrinha. E o Sport jogando com o Atlético. Transmissão com a nossa equipe da TMC a partir das 9 horas da noite. Quem vai narrar o jogo é Vitor Araújo. Mário.
1: Isso.
2: Eu falei ontem no Papo de Craque. Como temos, né, audiência rotativa, como a gente fala, eu vou referendar aqui. Eu fiquei abismado. Meu conhecimento que Vitor, né, a economia exacerbada, ou seja, a pirangagem...
1: Isso, a avareza.
2: A avareza fez com que Vitor... Você não vai acreditar nessa. Vitor tem o álbum da Copa do Mundo de 2022. E ele quer completar agora em 2026.
1: Oxê.
2: com as figurinhas atuais para economizar.
1: Meu
2: amigo,
1: é o
2: fim. Nunca vi isso na minha vida.
1: E quem inventou o fim, né?
2: Zé do Carmo teve uma crise, entendeu?
1: Brincadeira.
2: Ontem. Mas me revelaram isso, pediram para não dizer quem era.
1: Zé já tá no clima da Copa, viu, Vibrante?
2: O que é que houve?
1: Pintou a chapa de verde e amarelo.
2: Amigo. Meu Deus do céu. Zé! Eita, Zé do Carmo. Muito bem. 6:12, a notícia nesta quarta-feira não para. Clube Náutico Capibari, depois da marcar a segunda derrota seguida no Campeonato Brasileiro. Derrotado ontem pelo Fortaleza, o Náutico já se reapresentou depois da derrota de ontem, né, Moisés? Boa noite.
0: Boa noite, Vibrante. Boa noite para você. Um abraço ao Diva, Vinícius, grande Sérgio, todos os ouvintes ligados aqui no nosso Bola na Rede TMC. E para a feiticeira da TMC, Mário.
1: Tô fora, peraí.
0: É, Mário, você tá querendo completar o álbum de 98, né?
1: Não, tô fora, meu, que é isso?
0: Olha, Vibrante, reapresentação nesta tarde, claro, sem a presença da imprensa. A chicotada ontem foi muito forte, né? De fato, após o final ali do jogo, né, teve jogador do Náutico, o Derek, trocando ali ofensas com a torcida. Realmente foi um clima bem tenso na saída ali de campo, né, após o apito final. Só que agora já foi, né? Perdeu segunda derrota consecutiva, a terceira em casa. O Náutico que não venceu as equipes que a gente sempre, quando debate, a gente fala que vão lutar para subir, né? Não venceu o Sport, não venceu o Ceará, não venceu o Fortaleza. Realmente o Náutico se complicou ontem, teve um jogador a mais desde praticamente do início da segunda etapa, só que o Náutico não foi ali um assertivo, né, na hora da finalização e acabou amargando mais uma derrota em casa na presença do seu torcedor. Então, hoje à tarde no CT aconteceu essa reapresentação, agora já de olho na partida contra o Novo Horizontino, que entra em campo daqui a pouquinho contra o Goiás, viu, Vibrante?
2: E aí é que vem a sequência sem alívio, né? Porque perde o clássico estadual para o Sport, perde o clássico regional para o Fortaleza e o próximo jogo, pô, vamos ver agora se respira. Novo Horizontino, duríssimo adversário na casa deles. Então, pauleira atrás de pauleira. Não vem um América Mineiro da vida, não vem um Londrinazinho da vida, para pegar um jogo, né, bem mais light e tentar voltar a pontuar. É outra pauleira no domingo, às 7:00 PM, lá na casa do Novo Horizontino. Ineficácia na conclusão. Não é ineficácia no setor de ataque. A gente não pode dizer que um ataque que cria 31 chegadas ao gol adversário é ineficaz. Não, não é criativo. Como é que não é? Né? 31 chegadas ao gol é um absurdo. Agora, duas coletivas que Hélio diz, tem que chutar, é meio irônico até, tem que chutar a bola longe do goleiro. O pior que é, né? Tem que chutar a bola longe do goleiro. Então, hoje, os caras de finalização para fazer gol no Náutico, em time mais forte, eles não estão funcionando. Porque gastam gol contra o América Mineiro, gastam gol contra o Londrina. É como se fosse, como é mais fácil, é como se eles estivessem mais leves em campo. Mas contra os times mais fortes, não deixa de criar, não. Na época, o Náutico também criou contra o Sport. Criou demais ontem contra o Fortaleza. 31 chegadas, é um Deus nos acuda, né? Deus nos acuda. Pois bem, Moisés, fica alguém de fora da partida do sábado, do domingo à noite?
0: Fica assim, Vibrante. O Matheus Silva tomou o terceiro cartão amarelo. Inclusive, ele fez o gol contra, né? E está fora desse duelo contra o Novo Horizontino. Paulo Sérgio é um atleta que também pode continuar de fora, ele que teve ali uma lesão, né, na coxa direita, então vai ter esses dias para poder se recuperar, mas acredito que não vai ter condição de jogo. O Saraiva está na fase final de transição física. E essa questão do Saraiva é bom a gente pontuar aqui, porque veja, ontem o Todinho foi o titular. Depois teve a saída do Todinho, entrou o Marcos Rosa, né? que é um atleta da base, e mesmo assim o Náutico não conseguiu fazer um gol. E o Saraiva pode aparecer no jogo contra o Novo Horizontino na partida de domingo. Vai ter o retorno do Vitor, né? O Vitor Andrade volta nesse confronto, mas certo mesmo é o zagueiro. Matheus Silva está fora desse duelo por conta do terceiro cartão amarelo que tomou ontem. Vibrante.
2: Certo, muito bem. Então, o Náutico já tem desfalque no sistema de zaga. Problema que aconteceu antes do jogo, até foi falado pelo Guilherme, temos que dar foco no jogo. A imprensa repercutiu, mas até que no dia da partida também deu uma aliviada, mas agora a gente precisa perguntar. E Luiz Felipe, como é que ficou o caso dele?
0: Veja, Vibrante, ele vai ter uma conversa, né? Certo que hoje aconteceu a reapresentação, a gente está até apurando para entender se houve ali uma conversa mais aprofundada, o que, que se foi debatido, porque de fato ele fez muita falta ontem, viu, Vibrante? Apesar do Leonardo ter feito bem ali a função de primeiro volante, né, o Anderson jogando como segundo, mas ficou claro que o Luiz Felipe fez falta. A tendência, Vibrante, é que ele volte, tá? No jogo contra o Novo Horizontino. Mas, claro que teve essa situação da pancada lá no menino da base, né, e realmente isso não pegou muito bem. Então, tu vai ter uma conversa, acredito que essa conversa já aconteceu, só que não foi passado nada para a imprensa, mas eu creio que ele vai estar à disposição para o duelo contra a equipe do Novo Horizontino. Vibrante, ontem o Guilherme falou o seguinte: o Náutico está no mercado, está buscando, está mapeando, quer ser assertivo, mas tem uma janela que vai ter uma briga imensa, né, Vibrante? Porque é os clubes da Série B, os clubes da Série C, que já pegam jogadores que não vão para a Série B, e os clubes da Série A, que mesmo com essa parada da Copa, vão buscar reforçar os seus elencos. Então o Náutico vai precisar ser assertivo. Mas o Náutico está mapeando, está buscando. Ontem ficou claro que o Náutico precisa de um centroavante. O Derek não foi, o Paulo Sérgio lesionado. Tudo isso afetou bastante. Mas o Náutico vai buscar trazer reforços para essa temporada. E aí o torcedor que está ouvindo aqui a TMC está tendo um cuidado, não é nem cuidado, mas está com medo que se repita o que aconteceu em 2020, né? O torcedor vai lembrar, o Náutico foi muito bem, creio que foi naquele ano mesmo, que o Náutico teve uma sequência muito boa, passou um tempo ali nas cabeças, e quando perdeu atletas, o time acabou declinando, e se não tivesse feito uma boa pontuação na primeira parte da competição, teria se complicado, teria sido rebaixado. Então, realmente, o Náutico está preocupado, o torcedor também está preocupado com isso, mas o mercado já está sendo mapeado, o próprio treinador Guilherme dos Anjos falou sobre isso, e vai sair gente também. Agora, quem será, a gente precisa aguardar. Mas vai ter, sim, liberação de atletas. O Náutico vai negociar, vai, quem sabe, ali emprestar, porque o Náutico precisa atacar esse mercado, viu, Vibrante?
1: Tem um jogador, Vibrante, que eu gostaria muito de indicar para o Náutico não, já a partir não. dessa janela.
0: Não precisa, não.
1: Porque às vezes acontece, o atleta não está bem num clube, aí ele vai e se identifica com outro, entendeu, Vibrante?
2: Quem é?
1: Quirino.
0: Isso é um desgraçado.
1: Não, mas peraí, o cara não tá bem lá no Santa, mas ele pode se dar bem no Náutico.
0: Ele tá resolvendo na Série C, vai resolver na Série B. Tá,
1: mas bom. Aí ele é outro nível. Talvez o nível de Série C não seja o nível de Quirino. Então eu acho que seria uma boa contratação pro Náutico.
0: Quer dizer que a Série C tá demais pra ele, né?
1: Não, tá
0: é
1: demais.
0: Pouco demais, né?
1: Tá demais. Porque o nível é baixo e ele é um cara mais elitizado, entendeu? Paulo Sérgio, por exemplo, já fez quantos jogos? Você sabe, não?
0: Confirmo daqui a pouco, mais 12 jogos.
1: Já fez 12? Não, acho que fez tudo,
0: sim.
1: Não.
0: Sei sim, meu amigo.
1: E jogou as 12 rodadas da Série D, da Série B, porque o jogo deu 12 segundos.
0: Da Série B, esse é o animal. Ele jogou o Campeonato Pernambucano, sim. Foi bem, jogou todos os jogos.
1: Mas eu tô perguntando só da B, porque olha, se jogar 12...
0: Da B são dois jogos.
1: Se jogar 12, não pode se transferir.
0: Mas não, ele não jogou isso não.
1: Ah, então do jeito que ele vai aí, joga 1 e 10 não, aí ele vai terminar o campeonato com 5 jogos.
2: Ai, ai, ai. Oi, Mário, você como olheiro de futebol...
1: Rapaz.
2: É um verdadeiro site.
1: Eu tô
0: ele
1: fora.
0: É, o Tazan,
2: é isso.
0: Fora.
2: Muito bem.
1: Existe isso.
2: Ai, ai, olhe. Moisés Oliveira, quem é o seu convidado?
0: Isso, daqui a pouquinho o Guilherme dos Anjos vai falar aqui na nossa TMC. E, Mário, Tonhão, mais uma vez. Mandou um abraço pra você, apertado.
1: Tô fora.
2: Ele gosta.
0: Poxa, ele adora.
1: Eu não.
2: É. 6h22, a hora certa, 8 da noite, direto da Ilha do Retiro, em definitivo, para a pré-jornada, com todas as notícias de escalação, entrevista lá com a galera que fica ali pelas sociais, tudo antes da bola rolar para Esporte e Atletique. Às 9 da noite, bola rolando, TMC levando a emoção do jogo em todos os detalhes. Esporte ganhando, volta a liderança do campeonato da Série B contra esse perigoso Atletique, que ganhou do Fortaleza, na casa do Fortaleza, na última rodada. 6h22, vamos para... Vamos então para o Santa, vamos ao destaque tricolor, aqui no som da TMC 92.7. E vamos ao destaque tricolor, que vai ter mudanças para o jogo do domingo. É isso aí, Vinícius, boa noite.
4: Valeu, Vibrante. Um abraço, boa noite a você, boa noite também ao ouvinte ligado aqui no Bola na Rede. Tá sozinho ou tá com aquela companhia?
1: Tô fora.
2: Oh, pronto, poxa, já sabe.
4: Existe isso. Boa noite, Vimário.
1: Boa noite, Vinícius.
4: Um abraço. Exato, Vibrante. O Santa sabe que, no mínimo, vai ter uma alteração no jogo do domingo, né? Por conta da expulsão do Thiago Coelho diante da Ferroviária. Vai cumprir suspensão. Gabriel Souza, naturalmente, é o substituto. E ficam aí algumas dúvidas, né? Alguns pontos de interrogação. Thiago Enes, se confirmar o retorno, a pegar a relação pela primeira vez com o Christian de Souza, já vai como titular na lateral direita, ainda vai seguir tendo um zagueiro naquela primeira linha defensiva pelo lado direito. Na esquerda, Zé Mário perdeu definitivamente a titularidade para o Alex Juan. Por dentro, tem Léo Costa, tem Andrei, junto com o Fabinho, para brigar pela vaga ao lado do Pedro Favela. E no ataque, vive-se a expectativa se o Quirino volta ou não a ser opção. Ele foi titular contra o Maringá, seria contra a Ferroviária, sofreu a lesão no joelho e aí ficou de fora, a oportunidade foi dada ao Thiago Marques. Então, esses são alguns pontos, algumas dúvidas sobre o time titular do Santa para domingo. A certeza, como a gente disse, é a mudança no gol por conta da suspensão do Thiago Coelho.
2: Não é uma viagem curta, é uma viagem que cansa mais ainda quando se trata de partir lá para o sul, para o sudeste, a depender do estado, sem voo direto. Então, Santa Cruz se manda quando para lá?
4: Vibrante, tudo indica que na sexta, porque a programação passada da quinta-feira, no caso amanhã, é de treino pela manhã e depois tem a entrevista com o técnico Christian de Souza. Nada da logística ainda foi repassado, né, para a imprensa. Então, a tendência é que na sexta-feira o Santa realize todo esse processo de logística até a cidade de Brusque.
2: Pois é, vou para o sul, provavelmente com escala, algo desse tipo, e depois ainda para o interior, né? Ainda para Brusque.
4: Tem uma estradinha aí, acho que umas 2 horinhas de ônibus.
2: Cansa, pai. Não é qualquer viagem. Como também quando eles vêm de lá de baixo para cá, também não é qualquer viagem, óbvio, né?
1: E para quem jogou Série D, que quase não tinha ônibus, mas uma Série D, você é o céu, amigo.
2: Não, Murrinha, mas a distância eu tô falando.
1: Não, a distância é terrível.
2: Quando foi jogar com Barra, já era água com açúcar, não tinha, valia mais nada. É. Mas enquanto valeu, ó, Sergipe, aqui do lado.
1: Isso.
2: Altos, por mais que seja no interior lá, mas é no Nordeste.
1: Souza.
2: Né? E Natal, filé com fritas, né?
1: É verdade.
2: Pertinho. Se agora...
1: Vinícius, da última vez que teve Natal, arrumou um negocinho lá, Vibre.
2: Foi. Mas também do Espírito Santo?
1: Do Espírito Santo, que disse que é da mesma linha dele, né? Que disse que ia se converter, teve um negócio aí para resolver.
4: Pois não, irmão. A Maíra tá disputando, isso dá muito certo para tu, não.
2: Meu Deus do céu. Quem tá machucado no Santo ainda, Vinícius?
4: Vibrante, assim, decisão do Christian de Souza, o Santa não divulga, né, oficialmente a situação de departamento médico, mas a informação que a gente teve é que Thiago Enes se reabilitou, voltou a trabalhar com bola. Quirino estava 2 dias atrás na transição, então naturalmente deve já ter voltado a atuar com bola. E William Alves, até a última terça, ou no caso, na segunda, melhor dizendo, o William Alves ainda estava no DM, não tinha evoluído para a transição. Esses são os últimos status que a gente apurou das situações dos atletas do Santa. Na teoria, no máximo, o William Alves no DM nesse momento.
2: Então, beleza. Beleza. Sim, essa promoção de ingresso domingo é lá para chamar o torcedor do Brusque?
4: Rapaz, é para chamar todo mundo, viu, Vibrante? Porque tá R$20 pro torcedor do Santa.
2: Do Santa? É porque tem em todo canto, né?
4: Exato.
2: O torcedor porque... dos nossos aqui tem em todo lugar.
4: Exato. Até sábado...
1: É a maior
4: sábado...
1: torcida, né?
4: É o que, Mari?
1: É a maior torcida aí, você... Poxa, não tem como barrar o torcedor que vai ao estádio fora do
4: Eu sei que você fala isso chorando, viu?

0: seu convidado, Vinícius, para daqui a pouco.
1: Vibrante, só para contextualizar, um jogador que basicamente não teve, né, oportunidade com o Christian de Souza, que você até falou, não entendo porque isso acontece e tal, porque quem está jogando não vai bem. Você se recorda quem é o jogador?
0: Patrick Alain.
1: Pronto. Então a gente vai escutar o técnico Christian de Souza e ele falando a visão dele num espectro amplo sobre camisas 10 no futebol. E não é no brasileiro, é no contexto global. A evolução na visão dele do jogo e o papel do camisa 10, inclusive, inserido na cultura do futebol brasileiro. E aí talvez a gente consiga entender um pouco mais o motivo das poucas, ou melhor, de nenhuma oportunidade até aqui para o Patrick Alain sob o comando do Christian de Souza.
2: Eu acho que ele esqueceu o caminho do gol, né? Porque eu não lembro mais. Quando é que ele fez gol? Eu não lembro mais, não.
0: Amigo, ele não está jogando. Como é que ele vai fazer gol?
2: Por isso que ele perdeu a chance de fazer gol.
0: Não. 4 jogos com o Thiago, com o Christian de Souza, ele não jogou nenhuma.
2: Mas
0: então... Ele vai fazer gol como?
2: Mas antes também ele não fez, não. Ele fez um.
0: Não, nada disso. Nada disso. Eu estou bem curioso, tá? Para essa entrevista agora, bastante curioso para escutar. Acho que vou pedir até na íntegra depois ao Vinícius, porque veja, a depender do que ele fala, eu não vou me adiantar tanto, não, mas ele quer aposentar Patrick Alain, então. Você tem uma concepção nova para o camisa 10, ou análise. Então, acabou-se a carreira de Patrick.
2: Vai ver que a bola ficou quadrada ou algo parecido, e aí ele não vai conseguir se adequar.
3: A bola parece muito com você, viu, Mário?
2: Não, eu tô fora. Existe.
0: O bola Gigi abriu a câmera aqui, eu acho que o Gigi tá nu, viu?
2: Doutor!
3: Ei, rapaz, fora. É o horário.
2: Existe isso. Bebê Johnson é doutor.
3: Existe ele isso. De perfil parece com o Mário, né?
2: Não, ele é a cara de BR, todo esburacado, amigo.
0: 6:30 da noite. Vamos ao primeiro intervalo. Na volta, os convidados do programa e o troféu do site.
2: Eu tô fora, amigo.
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2: Boa noite para você, ouvinte TMC. 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Vamos chegando agora com informações de Olinda. Avenida Pan-Nordestina tem trânsito com retenções no sentido paulista entre Ouro Preto e Jardim Fragoso. Você quer chegar em Jardim Atlântico e está na Pan-Nordestina? A melhor opção é pegar a Avenida Chico Sainz nos Butrins e a Avenida Carlos de Lima Cavalcante. Por lá tem trânsito melhor no momento. Já na zona oeste do Recife, temos trânsito complicado no sentido subúrbio da Avenida Doutor José Rufino, entre o bairro e Coqueiral. Mesmo assim, essa é a melhor rota para você que vai de Areias para Cavaleiro, em Jaboatão. 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
12: Eu estava fazendo um rápido cálculo. 8 mais 1, 9. 9 fora, 0. Porque a gente tem que fazer cálculo agora por conta da Série B, né? O Náutico ontem perdeu o Fortaleza, nenhuma novidade. O Santa não perdeu porque não jogou. Ah, mas o Sport joga hoje, rapaz. Lembrei agora. Aí eu não tô lembrado. O Sport perdeu pro Atlético, foi na Copa do Brasil. Vitor Araújo! O Sport perdeu de quanto do Atlético na ilha, na Copa do Brasil? Você lembra, amigo? 3-1? O quê? Pro Atlético? E vai jogar hoje na Série B? Meu Deus do céu. Olha, é preocupante, viu? É preocupante. O treinador é o mesmo, né? É Alex, né? E menino, é Alex. Alex, Alex é desenrolado, viu? Caladinho ali, tá comendo um papo pelas beiradas e ganhou até do Fortaleza. Tá com 17, conseguiu ganhar. Quem se lasca é o Náutico, ele passa o Náutico, já cai uma posição. Se vê um vencedor, Goiás e o Novo Horizontino, Náutico cai de 6 para 8º. Bom, então, como não ganhou, só por precaução, troféu Prestanão de hoje vai pro esporte, tá?
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12: Eu não tô ouvindo nenhum show até agora, só a movimentação. É melhor, porque esse negócio de comemorar antes não dá certo. Não deu certo com o Jorge Aragão e não deu certo da última vez aqui no dia do aniversário do esporte. Se bem que hoje não é aniversário, né? Mas pode ser a segunda vitória, Deus o livre, do Atlético jogando na ilha. Eu não vou torcer por isso não, pelo amor de Deus. Eu sou Pernambuco sempre. Então, para o Leão da Ilha, o troféu Presta Não, só por precaução, o voodoo do Vibrante. É, rapaz, ele agora, na lista atualizadíssima, entra João Fonseca. Estou correto, Vibrante? Quem cala com você, tá vendo aí? Bom, vamos embora. Eu tô fora.
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12: Nova matéria, Felipe Campos.
13: A matéria é nova sim, ô Zé do Carmo. Você quer ser Zé do Carmo ou Vibrante, Carlos Eduardo?
12: Deixa eu ser o mesmo, dois amigos, rapaz.
13: Agora, só uma ressalva. Ah? O Vibrante hoje tá inspirado, né, meu amigo? Porque é o seguinte, o cara tá aqui com a gripe arretada, mergulhado, e o Vibrante vem passar supositório pra gripe. Onde é que já se viu isso?
12: Não, eu também nunca ouvi falar, não. Supositório pra gripe é bronca, amigo.
13: É, quem é viciado em supositório é Mário Júnior,
12: não,
13: né? Eu
12: não, tô fora. Viu?
13: Bom, vamos ouvir o goleiro Thiago Couto, que fala dos desfalques para o jogo de hoje, mas que a força do grupo faz a diferença.
14: Isso, né? A gente sente, né, a falta desses desfalques, né, que vamos ter, né, que são jogadores muito importantes ali para a nossa equipe, mas ao mesmo tempo a gente tem a tranquilidade aí de ter um elenco muito qualificado, né? Todo mundo trabalha bem no dia a dia, e eu tenho certeza que quem o professor escolher ali para entrar no lugar desses jogadores também vai estar totalmente preparado, vai nos ajudar com muita qualidade, com muita entrega. E manter a gente nessa pegada aí de conquistar os resultados positivos. O apoio do nosso torcedor ali na ilha, vem fazendo uma festa muito bonita aí em todos os jogos. Tenho certeza que dessa vez não vai ser diferente, né? O torcedor vai comparecer aí para estar nos apoiando, e espero que no final a gente possa estar comemorando junto.
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12: Nova matéria, Marquinhos Moura.
15: A matéria nova sim, Rambo.
12: Oxê, peraí, menino.
15: Gostou, Mário? Tu quer ser Rambo ou Tarzan? Pelo fora. Jeito, tu gosta mais de Tarzan, né? Porque sabendo que tá pulando demais.
12: Eu não.
15: Tarzan. Olha, vamos ouvir o técnico Guilherme dos Anjos. Ele fala, né, sobre a derrota de ontem para o Fortaleza.
16: Então, não tenho dúvida que o grupo não aceita, mas nós não podemos. Nós, enquanto comando, eu, professor, nós não aceitamos você ter esse padrão de jogo, essa entrega, tudo aquilo que nós pensamos pro jogo taticamente, a forma que a gente estruturou para colocar esse adversário. E que adversário? Quando a gente fala de orçamento, de valor de mercado, todo mundo está acompanhando tudo com relação a isso. A ideia do Fortaleza é baixar a folha para em torno de 4,5 a 5. Você imagina o que ela está. Eu falo isso pelas informações que a gente acabou tendo de amigos. Para e pensa você conseguir conduzir um jogo independente do momento da expulsão, todos os números estatísticos foram parecidos de primeiro e segundo tempo. Posse de bola foi parecido, imposição de jogo ofensivo foi parecido, inclusive o número de finalizações na pequena área foi maior no primeiro tempo do que no segundo. Foram 11, foram 7, se eu não me engano, no primeiro tempo, ou 6, e o restante no segundo. Incomoda muito a nós todos, mas é o futebol. Nós temos que também ter ciência daquilo que foi feito, daquilo que vem sendo feito positivo, entender aquilo que... refletir em cima daquilo que a gente precisa. Já estamos no momento de fazer esse tipo de reflexão, citei isso na coletiva que você vai estar, que nós precisamos refletir, começar a enxergar dentro do mercado, já estamos, peças que vão nos ajudar, sim, a elevar esse nível dessa finalização, desse momento final, desse poder de decisão. Não tenho dúvida que vamos sim trabalhar isso. Já aconteceu isso dentro do nosso trabalho, tanto o ano passado quanto esse ano, de perder jogos dessa forma.
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12: Nova matéria, Léo Dias.
17: A matéria é nova sim, apreciador de peido de véia.
12: Tô fora.
17: Tô falando dos fogos de artifício,
12: eu
17: viu,
12: mano? Eu tô ligado, amigo, tô ligado.
17: Bota essa sua mente suja pra longe.
12: Eu?
17: Vamos ouvir agora o técnico do Santa Cruz, Christian de Souza, que comenta sobre um assunto, ele traz a própria visão sobre a extinção do camisa 10 no futebol. É um assunto que sempre tá nas rodas sobre futebol, e ele traz a visão dele, algo mais aprofundado do treinador tricolor aqui na programação da TMC.
18: O meio, o 10 clássico, a gente se acostumou a gostar e ver jogar Zico, vamos lá, Platini, Maradona, cada vez vai ter menos, Alex, Baggio, porque o futebol mudou. A mudança do futebol nos anos 2000 ali foi drástica,
17: sim,
18: né, com Mourinho, com Guardiola, com esses caras todos, mudou realmente a forma de jogar, de se treinar e de se jogar. E nós aqui no Brasil, a gente é muito romântico, né? A gente ficou muito ainda, né, naquela história do futebol melhor do mundo, o jogador resolve. A gente ficou nessa parte mais romântica, né, mais conservadora. Né? E a gente demorou muito para perceber isso. E hoje, infelizmente, os espaços são muito menores. Se joga hoje em 30 metros, 25 metros. E a marcação é a zona. Se marca zonal. As grandes equipes do mundo marcam a zona. E a marcação zonal, ela acabou com o espaço. Antigamente, a marcação era individual. Aí os camisa 10 eram marcados individuais, eles dominavam girando, passavam pelo marcador, tinha-se um espaço para jogar. Hoje não tem mais, hoje tem coberturas, tem compactação, tem dobras de marcação. E o 10 cada vez a gente vai ver menos, isso aí é, queira ou não queira, não adianta. Isso aí é algo inevitável.
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2: 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A Avenida Caxangá tem pontos de retenção no sentido subúrbio, entre Putinga e entrada de Nova Morada. Você está agora na região da Avenida Norte e vai para Camaragibe e pode pegar a Rua Manuel de Medeiros em Dois Irmãos para cortar o congestionamento. A Avenida Domingos Ferreira apresenta vários pontos de trânsito complicado. Você que está no Derby e vai para o bairro de Piedade, prefira fazer o seu caminho pela Via Mangue, pois é uma rota mais livre. 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
11: São 18:52, 18:52. A gente tá na reta final do Bola na Rede TMC, que foi apresentado pelo vibrante Carlos Eduardo. Zé do Carmo, a rodada da Série B, que já foi iniciada, tivemos aí algumas surpresas, né, Zé? Porque, por exemplo, o Vila Nova retomou a liderança, né? Aquela concorrência direto com o Sport pela primeira posição, pela briga na classificação. E o Vila Nova vai ter o Náutico pela frente daqui a mais uma rodada, né? O Náutico pega o Novo Horizontino, depois pega o Vila Nova. O Vila Nova tem 25 pontos, 7 vitórias e saldo de 7. O Sport hoje tem 22 pontos, 6 vitórias e saldo de 8. 1-0 Sport, 25, empata em número de vitórias, mas ganha no critério saldo de gols. A diferença não é tão grande assim, mas é o time comandado por Guto Ferreira. Já esperávamos isso, né, Zé? Porque Guto Ferreira é um cara que monta bons times e é um treinador hoje que praticamente o rei do acesso, né, amigo?
12: É, não tenho dúvida de que os trabalhos que o Guto faz são trabalhos assim, muito centrados principalmente nas suas equipes. E aí quando ele começa as competições, ou a competição da Série B, ele é um cara preparado para esse tipo de situação. E ele prepara o seu elenco de tal forma que eles começam avassaladores, né? Eles começam num ritmo assim alucinante. Que você, o Vila, ele nunca disputou uma Série A nos modos atuais.
11: Não, é verdade.
12: Entendeu? Então, ele pode dar essa alegria a uma das grandes torcidas que tem o estado de Goiás.
11: A maior torcida lá é do Vila ou do Goiás?
12: O do Goiás é uma briga boa, mas o Vila, entendeu? Ele é que para.
11: É povão, é?
12: É povão também, não tenha dúvida nenhuma. Então, Goiás é mais elite.
11: É, então é uma concorrência boa, né?
12: É uma concorrência Goiás, muito, né? Boa, muito boa. O trabalho que ele faz é um trabalho de um desenvolvimento fantástico e a gente sabe que os trabalhos do Guto são bons trabalhos porque nós conhecemos diretamente o trabalho dele, né, quando era exercido no Sport. Então não é à toa que ele está fazendo um trabalho digno de uma, podemos dizer assim, uma motivação muito grande.
11: Hoje o Vila Nova tem 25, o São Bernardo 24 com 12 jogos, Sport 22 com 11 jogos, Fortaleza 21 com 12 jogos, Criciúma 20 com 12 jogos, Náutico 6 com 19, 12 jogos, Operário 7, 19 com 12 jogos, Goiás 17, 11 jogos, Novo Horizontino 9, 17, 11 jogos, o Atlético é o décimo também com 17 em 11 jogos, Juventude 16, Atlético Goianiense 16 com 12 jogos, Cuiabá 16 com 12 jogos, CRB 14 em 12 jogos, Ceará 13 em 11 jogos, Botafogo de Ribeirão Preto 10 pontos em 12 jogos, Avaí abre a zona do rebaixamento com 10 pontos em 11 jogos, o Londrina tem 8 pontos em 12 jogos, a Ponte 8 pontos em 12 jogos e o América Mineiro, Zé do Carmo, 12 jogos, nenhuma vitória e 3 pontos. Rapaz, eu não lembro do América Mineiro fazer uma campanha tão ruim numa Série B, não, viu, Zé?
12: Não, é assim, surpresa muito grande, porque sempre fez times para subir de divisão.
11: E agora está brigando para não cair.
12: E agora está brigando para não cair. Realmente, podemos dizer que não se tem o dinheiro necessário para um investimento.
11: É, e outra coisa, desde o ano passado, né, que o América está nessa situação, porque ele também quase cai. Aí conseguiu reagir na metade do campeonato e o objetivo foi alcançado de não cair de divisão. Mas está difícil,
12: tá,
11: Zé.
12: Está difícil,
11: com
12: muito
11: três
12: difícil.
11: Três pontos só em 12 jogos.
12: É verdade, é verdade. Tem algumas equipes, Mário, que a gente sabe que luta sempre para essa briga acirrada de primeira divisão. O Sport luta pela primeira divisão. O Náutico está com um time, está lutando pela primeira divisão também, não é porque perdeu ontem. A gente sabe que tem o Novo Horizontino, se eu não me engano,
11: Brigando também para subir.
12: O São Bernardo.
11: Para mim é a surpresa, Zé.
12: É uma equipe que é forte também, entendeu? É paulista, entendeu?
11: É verdade.
12: E a gente sabe
11: que
12: os times de São Paulo são times que fazem investimentos realmente para chegar, não é, ao patamar que estão hoje. Então você vai ter uma briga acirradíssima. Eu particularmente estou muito esperançoso que a segunda etapa, né, o segundo turno do campeonato,
11: o retorno,
12: ele vai ser pegado.
11: É por isso que eu estou dizendo.
12: Muito pegado.
11: É importante pontuar agora, ter uma pegada.
12: Exatamente.
11: Porque no retorno já vai estar definido. O que você quer é isso, o que você quer é aquilo.
12: Os jogos em casa, você tem por obrigação vencer, porque o segundo turno o bicho vai pegar.
11: Veja só, o Náutico tropeçou com o Criciúma em casa, São Bernardo e agora Fortaleza. Imagine lá esses três jogos.
12: São jogos assim complicados. Pronto, o Fortaleza é uma equipe que o que os jogadores do Fortaleza estavam reclamando do cansaço era muito grande.
11: Mas
12: agora vai voltar ao normal.
11: Vai, porque só tem uma competição.
12: Só tem uma competição, não tenha dúvida nenhuma.
11: Mas mesmo cansado, deram um trabalho ontem, poderia ter sido de 3, 4 a 0.
12: Ontem fez um jogo tático, tendo sorte também, o goleiro fazendo suas grandes defesas, mas no geral, né, o time do Fortaleza é outro time também que você tem que levar em conta que vai brigar também por a subida.
11: Ô Zé, qual a tua expectativa para daqui a pouquinho, Sport e Atlético na Ilha?
12: Por jogar dentro de casa, a minha expectativa é que o Sport vença a partida. Isso não tenha dúvida nenhuma de que é um jogo difícil, é um jogo duro, é um jogo, né, daqueles complicados, mas que o Sport, né, pelo bom momento que passa, né, vai sair vitorioso.
11: E que não pensem no que aconteceu na Copa do Brasil, que já foi.
12: Não, ele
11: tem
12: já
11: que
12: era.
11: Não, tem que ganhar porque é revanche, tem que ganhar porque tem que ganhar mesmo.
12: Se que você quer mexer, né, com o elenco, aqueles que participaram do jogo da Copa do Brasil, que você joga esse time. Vamos nos prejudicar de novo, não é? Esses caras vieram aqui para fazer graça de novo, então é dessa maneira que você tem que, não é, fazer o alerta para o seu time, conscientizá-los e, principalmente, não menosprezar o seu adversário.
11: E Alex é ligado nisso. Valeu, Zé. Até daqui a pouquinho na Jornada Esportiva.
12: Se Deus quiser. Um abraço.
11: Um abraço, Zé do Carmo, comentarista técnico, 18h58, final do Bola na Rede TMC, que foi apresentado pelo vibrante Carlos Eduardo, com as reportagens do Givanildo Bezerra, do Moisés Oliveira e também do Vinícius Calado, trabalhos técnicos de Sérgio Nascimento. A direção-geral da TMC Recife, da Carolina Magalhães. Vem aí a Voz do Brasil, 20h, a gente volta com a grande Jornada Esportiva para Esporte Atlético e Transamérica, agora é TMC. 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

0: Brasília, 19 horas.
1: Está no ar a Voz do Brasil. As notícias do governo federal que movimentaram o país no dia de hoje.
2: Olá, boa noite.
0: Boa noite para você que nos acompanha em todo o país.
2: Quarta-feira, 10 de junho de 2026.
0: Vamos ao destaque do dia: desenvolvimento ambiental.
2: Presidente Lula assina a nova política nacional de recuperação da Caatinga para, entre outras coisas, enfrentar a desertificação na região Nordeste.
0: E destina 2 bilhões de reais para ações do IBAMA e do ICMBio na bacia do Rio Doce, onde houve desastre de Mariana.
2: Ações também incluem ampliação de parques nacionais no Piauí, Tocantins, Pará e Rondônia.
0: O presidente destaca que desenvolvimento econômico tem que estar aliado à preservação ambiental.
3: Aprender a ser capitalistas civilizados e não capitalistas destruidores da nossa floresta.
2: E ainda, o presidente recebeu hoje o resultado do trabalho do Conselho de Desenvolvimento Econômico Social Sustentável no último semestre.
0: O conselhão é formado por representantes dos setores empresariais, sociedade civil e membros do governo.
2: Pacto contra o feminicídio, mudança na escala de trabalho e transição ecológica estiveram entre os temas.
0: Você vai ouvir também investimento em pesquisa e inovação.
2: A gente conversa hoje com Luiz Antônio Elias, presidente da FINEP, a financiadora de estudos e projetos do governo do Brasil.
0: Ele vai falar do papel estratégico que a criação de novas tecnologias tem para o desenvolvimento do país e no posicionamento internacional do Brasil.
2: Hoje, na apresentação da Voz do Brasil, eu, Mariana Jungmann, e Luciano Seixas.
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2: Pacto contra o feminicídio, mapa do caminho para a transição ecológica, mudanças na escala semanal dos trabalhadores brasileiros.
0: Temas que foram tratados hoje na reunião do Conselho de Desenvolvimento Econômico Social Sustentável, o Conselhão.
2: O órgão consultivo reúne autoridades, pesquisadores, empresários, representantes de federações e de organizações da sociedade civil.
0: E eles apresentaram ao presidente Lula o resultado do trabalho ao longo do último semestre.
4: Da soberania nacional ao protagonismo global. Este foi o tema do encontro do Conselho de Desenvolvimento Econômico, Social e Sustentável, o Conselhão, que discutiu temas como enfrentamento ao feminicídio, segurança pública, desenvolvimento sustentável e economia. O presidente Lula agradeceu o trabalho dos cerca de 200 conselheiros e reforçou a importância deles em temas que impactam em todo o país.
3: Eu queria agradecer a dedicação de cada mulher, de cada homem que assumiram a responsabilidade de participar desse conselho, de preparar propostas para ajudar o governo a fazer coisas diferentes, a fazer coisas apresentadas pela sociedade civil.
4: No tema de combate à violência contra a mulher, foi apresentado um balanço dos primeiros 4 meses do Pacto contra o Feminicídio, assinado pelos poderes Executivo, Legislativo e Judiciário. A primeira-dama, Janja Lula da Silva, destacou os resultados.
5: O tempo médio para análise das medidas protetivas de urgência caiu de 16 dias para cerca de 3 dias. Isso está acontecendo até com um mínimo de 2 horas a gente tem medida protetiva sendo emitida. E mais da metade das decisões, 53, já são proferidas no mesmo dia. Isso é o que importa. E a gente precisa falar muito sobre isso. As mulheres precisam ter essa informação.
4: Na área da economia, o ministro da Fazenda, Dario Durigan, ressaltou os avanços. Ele afirmou que o Brasil tem demonstrado estabilidade econômica, além de crescimento acima da expectativa, e defendeu o fim da escala 6x1, que aguarda a aprovação no Senado, como passo importante no combate às desigualdades.
6: Quem hoje já está na escala 5x2 é quem ganha mais. É quem teve tempo e muitas vezes oportunidade familiar de estudar por mais tempo. E quem está na escala 6x1 são os trabalhadores mais mal remunerados, trabalhadores negros, mulheres. Portanto, é um tema de desigualdade do mundo do trabalho encarar o tema da 6x1.
4: Durante o evento, foram destacadas várias políticas públicas recentes que partiram de recomendações do Conselhão, como o programa Acredita, o Pacto pela Igualdade Racial e a Lei do Mercado de Carbono. Na área de meio ambiente, o conselheiro Matheus Silva, que é coordenador do Conselho Nacional das Populações Extrativistas e membro mais jovem do Conselhão, apresentou os resultados e disse que é preciso continuar avançando.
7: Sabemos reconhecer os nossos avanços, mas também sabemos que precisamos avançar muito mais, especialmente nessa terra e a crédito com o PRONAF ainda muito distante dos nossos territórios, porque fortalecer a Amazônia é fortalecer o Brasil.
4: O Conselhão é um fórum consultivo que reúne centenas de representantes da sociedade civil, empresários, acadêmicos e movimentos sociais para debater e propor políticas públicas e estratégias de desenvolvimento para o país. Ele foi retomado em 2023 e está em sua sétima plenária. Reportagem Luciana Colares de Holanda.
2: Recursos para o meio ambiente, criação de novas áreas de proteção ambiental e uma nova iniciativa para a recuperação da Caatinga brasileira.
0: São algumas das medidas anunciadas pelo governo do Brasil nas comemorações pelo Dia Mundial do Meio Ambiente, celebrado em 5 de junho.
2: A repórter Gabriela Noronha acompanhou e traz os detalhes.
8: Recuperação da vegetação nativa aliada à valorização das comunidades tradicionais da Caatinga. Isso é o que propõe o novo programa Recaatingar. A iniciativa do Ministério do Meio Ambiente e Mudança do Clima foi lançada nesta quarta-feira e conta com um aporte inicial de 60 milhões de reais do Banco Nacional de Desenvolvimento Econômico e Social e do Banco do Nordeste. Dentre as ações previstas está o enfrentamento da desertificação no bioma, que está presente em 10 estados e ocupa 11% do território nacional. Outras ações de preservação da Caatinga também fazem parte da Lei da Política Nacional para a Recuperação do Bioma, sancionada nesta quarta-feira pelo presidente Lula, durante a cerimônia em alusão ao Dia Mundial do Meio Ambiente. O presidente lembrou que a sociedade brasileira está mais consciente para a proteção ambiental.
9: Houve uma evolução daqueles que defendem os quilombos, daqueles que defendem a remarcação da terra indígena. Houve uma evolução dos empresários que sabem que hoje eles pagarão com preço muito caro se eles não respeitarem regras mínimas de defesa da questão ambiental. E é uma evolução aprender a ser capitalistas civilizados e não capitalistas destruidores da nossa floresta.
8: O pacote de medidas anunciado nesta quarta-feira também incluiu recursos para a Agenda Ambiental Brasileira. São 2 bilhões de reais para investimentos na bacia do Rio Doce, importante região hidrográfica do Sudeste brasileiro e fundamental para o abastecimento, economia e biodiversidade dos estados de Minas Gerais e Espírito Santo. Além disso, 834 milhões de reais do Fundo Clima serão investidos em projetos de restauração da vegetação nativa. Segundo o ministro do Meio Ambiente e Mudança do Clima, João Paulo Capobianco, o objetivo das novas medidas inclui não apenas a conservação do meio ambiente, mas também o fortalecimento da economia nas regiões afetadas.
10: Proteger o meio ambiente não é olhar apenas para as próximas gerações, é cuidar das condições de vida das populações brasileiras no presente.
8: Já o Fundo Amazônia, mecanismo financeiro de captação de doações internacionais para preservação e combate ao desmatamento na Amazônia, recebeu a doação de 270 milhões de reais do Reino Unido. E o número de doadores vem aumentando, como detalhou a diretora socioambiental do BNDES, Tereza Campelo.
11: Passamos, assim, nesse seu mandato, presidente, de 2 doadores para 9 doadores, mostrando que o Brasil tem compromisso com essa agenda para ajudar o Salvar Planeta.
8: No campo da conservação ambiental, foram assinados atos que ampliam os parques nacionais da Serra das Confusões e de 7 cidades no Piauí e criam o Parque Nacional do Tanaru, em Rondônia, e a Área de Proteção Ambiental do Paleocanal do Rio Tocantins, no Pará. Reportagem Gabriela Noronha.
0: Então Talvez você ainda não conheça a FINEP, empresa financiadora de estudos e projetos.
2: Ela é ligada ao Ministério da Ciência, Tecnologia e Inovação e tem o papel de transformar o potencial científico e tecnológico brasileiro em projetos de inovação.
0: E essa inovação científica vai se converter depois em novos produtos, serviços, medicamentos, tecnologias que você usa no seu dia a dia.
2: Hoje nós conversamos com o presidente da FINEP, Luiz Antônio Elias, para saber mais sobre esse trabalho e sobre o novo momento da empresa, com o apoio de projetos de maior complexidade. Boa noite, presidente.
12: Boa noite, agradeço o convite. É muito importante para a FINEP estar aqui presente e apresentar os projetos que nós estamos fazendo nesse imenso Brasil.
2: Então, vamos justamente começar explicando melhor para o nosso ouvinte, para quem não conhece, que tipo de projetos a FINEP financia, qual que é o papel da empresa nesse desenvolvimento tecnológico do país.
12: A FINEP se consolida nessas últimas 5 décadas, ela foi fundada em 1967, como a instituição mais importante no fomento à infraestrutura científica, portanto aos laboratórios, à geração do conhecimento, à capacidade de desenvolvimento tecnológico, portanto às startups, às ICTs, e à capacidade de inovação no Brasil, oferecer crédito às empresas para que elas possam impulsionar as suas cadeias de valor e aumentar o valor agregado dos seus produtos. Mas ainda no momento de um risco geopolítico intenso. Ou seja, nós vivemos um momento muito difuso a nível internacional, a ideia do multilateralismo se esgota e a percepção de que as políticas industriais devem estar cada vez mais retomadas. A FINEP também exerce o papel central na retomada da política industrial no Brasil.
0: Bem, para isso, a empresa recebeu um aporte de 3 bilhões e meio de reais para o financiamento de novos projetos, né? De onde vieram esses recursos e quais são as prioridades?
12: Os recursos de 3,5 bilhões, na verdade, eles advêm para a capitalização da FINEP. A FINEP, na verdade, esse ano deverá receber 17,7 bilhões de reais do FNDCT. O FNDCT é criado em 1969, é o maior fundo de desenvolvimento da América Latina para a área científica e para a área tecnológica e de inovação. Esse ano é um ano histórico. São 17,7. Além disso, nós teremos acesso, por determinação do presidente Lula, que colocou esta agenda na centralidade do processo de desenvolvimento brasileiro, mais 25 bilhões de reais para o crédito. Subentende que a FINEP deverá estar operando em processos de crédito direto e nas operações indiretas, mais na infraestrutura científica, quase 40 bilhões de reais esse ano.
2: Agora, o senhor mencionou na sua primeira resposta todo o contexto geopolítico que a gente vem vivendo e existe um posicionamento estratégico da FINEP quando a gente fala da inserção internacional do Brasil, né? Porque a empresa acaba ajudando aí a definir onde o país vai apostar em desenvolver as suas pesquisas, seu desenvolvimento. Quais são essas áreas? Qual é a escolha estratégica nesse momento para o desenvolvimento de inovação no Brasil?
12: Nós estamos muito condicionados àquilo que se chama da Nova Indústria Brasil. No processo de reconstrução e transformação com o presidente Lula, nós entendemos que era necessário construir, por missões, uma nova estrutura industrial baseada em capacidade científica, orientando a parte de inovação para a agroindústria, para a defesa, para a transformação digital, para a descarbonização, para perceber a mobilidade urbana, é necessário que a gente dê mais qualidade de vida à população e saneamento, e olhar também a base de infraestrutura para toda a parte de genética, ou seja, bioinsumos e biotecnologia. Isso acompanha a fronteira do conhecimento no mundo, que cada vez mais, pela emergência climática ou pelo olhar da introdução da inteligência artificial e pela robótica avançada, precisa ser alterado. Um dado importante para os ouvintes: 60% da pauta de exportação hoje brasileira ainda se condiciona a recursos naturais. Nós temos que ser protagonistas. Se queremos ser protagonistas, temos que cada vez mais incentivar a capacidade científica e olhar a fronteira do conhecimento agregando valor ao produto nacional.
0: Presidente, a partir do desenvolvimento dessas novas tecnologias nesses setores, como fazer, como converter isso em desenvolvimento na melhora da vida das pessoas?
12: Isso melhora porque nós estamos apoiando projetos na área de vacinas, por exemplo. Nós estamos apoiando projetos na área de bioinsumos, que é necessário para a questão de alimentos. Nós estamos apoiando projetos na área de fertilizantes. Estamos apoiando projetos relacionados à descarbonização. Portanto, isso, como o presidente Lula colocou muito claramente, nós estamos num momento de estabilidade e precisamos avançar em áreas que são estratégicas para o conhecimento brasileiro. Temos uma matriz energética extremamente limpa. aproveitar isso nessa transição energética no mundo é colocar o Brasil naquilo que eu chamei, no protagonismo social e no protagonismo internacional.
13: Pois é, e a FINEP vem recebendo mais recursos ao longo dos últimos anos, e isso também se converteu em projetos de maior complexidade que vêm sendo apoiados por
12: ela. Com certeza, com certeza. A subvenção econômica que lançamos recentemente são 3,3 bilhões de reais na gestão da ministra Luciana Santos, são em áreas justamente que são o núcleo duro do conhecimento, para que a gente possa fazer a diferença. Em quê? Na agroindústria, na mobilidade e uma questão importante, olhamos o social na agricultura familiar e na diferença, ou seja, nas assimetrias territoriais que a gente precisa corrigir olhando a dimensão do Brasil, que é continental. Portanto, na subvenção econômica tem uma proposta de 300 milhões de reais para o Norte, Nordeste e Centro-Oeste impulsionar suas cadeias locais.
0: E como é que a FINEP atua em diferentes regiões do país para diminuir essa desigualdade?
12: Ela atua, na verdade, nesses segmentos que eu acabei de mencionar e percebendo também o local. Mais ainda, ela atua de forma vertical na estruturação de políticas com as fundações de amparo à pesquisa, nos programas que nós chamamos de Centelha e Tecnova, olhando o empreendedorismo local, olhando as startups locais, olhando as ICTs locais. Também impulsiona pela via do que eu chamei da infraestrutura, com as universidades. O hub do conhecimento está nas universidades. É preciso que a gente cada vez mais impulsione laboratórios de conhecimento que gerem capacidade e resultado para a sociedade brasileira.
13: Toda uma cadeia, né, presidente?
12: Toda uma cadeia.
13: Muito bem, nós conversamos com Luiz Antônio Elias, presidente da FINEP, a financiadora de estudos e projetos do governo federal. Muito obrigado pela sua entrevista à Voz do Brasil.
12: Eu que agradeço essa oportunidade para a FINEP e para o momento tão importante que essa instituição está vivendo hoje.
0: O novo PAC, Programa de Aceleração do Crescimento, já executou 90% dos recursos previstos até 2026.
13: São obras, programas e planos de governo que estão com andamento adiantado.
0: O programa prioriza as regiões mais vulneráveis do país e com menos acesso a serviços públicos.
14: Estradas, moradias, escolas, hospitais, obras de saneamento, energia e mobilidade urbana. Os investimentos em infraestrutura avançam em todo o país. Já foram executados praticamente 90% dos recursos previstos para o novo PAC até o final deste ano, o que corresponde a 1 trilhão e 200 bilhões de reais. Quase 11 mil empreendimentos contratados já foram concluídos. Entregas que ajudam a gerar emprego e renda no país, de acordo com Roberto Nami Garibe Filho, secretário especial do Programa de Aceleração do Crescimento.
15: Nós estamos batendo um recorde esse ano de investimento em infraestrutura. Isso fez sentido tanto na menor taxa de desemprego da história, que atingimos 5,4 se você pegar os 12 anos, e temos também a maior massa salarial. Nesses dados você consegue ver a presença do PAC, porque ele tem um efeito multiplicador sobre a economia bastante forte e isso impacta na vida cotidiana das pessoas.
14: Na área de habitação, por exemplo, foram entregues quase 2 milhões de moradias por meio do programa Minha Casa Minha Vida até março deste ano. Na educação, foram criados 111 institutos federais e 100 mil escolas em todo o país passaram a contar com rede Wi-Fi. Na área de concessões, foram realizados 57 leilões federais de rodovias, ferrovias, portos e aeroportos em 3 anos. O novo PAC também investe em obras de prevenção de desastres e adaptação às mudanças climáticas, para aumentar a proteção da população, como explica o secretário Roberto Nami Garibe Filho.
15: Nós estamos investindo quase 16 bilhões em prevenção ao risco. O nosso investimento ele é distribuído, né, levando em consideração quanto cada cidade está, de alguma forma, suscetível a esse tipo de risco, tanto de alagamento como de encosta.
14: Roberto Nami ressaltou ainda os investimentos em mobilidade urbana. São quase 16 bilhões de reais destinados à renovação de frota, com a entrega de veículos menos poluentes e mais confortáveis para a população. Lançado em 2023, o novo PAC foi estruturado em torno da industrialização, da transição ecológica e da redução das desigualdades sociais e regionais. O programa estabelece critérios de seleção que priorizam regiões com menor índice de desenvolvimento humano, maior déficit de serviços públicos e menor capacidade fiscal. Reportagem Pablo Mundim.
13: Uma nova terapia desenvolvida por pesquisadores brasileiros pode mudar o cenário dos tratamentos de cânceres hematológicos como os linfomas.
0: Segundo os resultados preliminares divulgados hoje, a terapia CAR-T-Cell tem quase 90% de eficácia, com redução ou desaparecimento dos tumores.
13: O estudo contou com 100 milhões de reais do governo federal e já foi aplicado em 25 pacientes do Sistema Único de Saúde.
0: O ministro da Saúde, Alexandre Padilha, acompanhou a divulgação em São Paulo e comemorou os resultados.
16: Nós recebemos aqui os resultados preliminares, são muito animadores, mais de 87% de resultado positivo de pacientes que já tinham passado por outras formas de tratamento, tanto quimioterapia, radioterapia, transplante, e que vem agora no CAR-T-Cell uma esperança nesse tratamento.
13: Mais 81 pacientes vão receber o tratamento até o fim do ano.
0: A expectativa é que, com a confirmação dos resultados e o registro sanitário da Agência Nacional de Vigilância Sanitária, a terapia passe a ser oferecida em todo o território nacional.
13: A partir da semana que vem, o contribuinte que quiser regularizar débitos com a União vai precisar de níveis maiores de segurança ao usar a conta gov.br.
0: A mudança acontece a partir do dia 15 de junho, quando passará a ser exigido os níveis prata ou ouro no aplicativo ou site.
13: Saiba como elevar a segurança da sua conta gov.br na reportagem de Márcia Fernandes.
17: Na Procuradoria-Geral da Fazenda Nacional, é possível consultar dívidas com a União, negociar e parcelar débitos, emitir guias de pagamento e certidões de regularidade fiscal. A partir de 15 de junho, pessoas físicas só poderão acessar o portal Regularize da Procuradoria utilizando contas gov.br com nível prata ou ouro. Usuários com conta bronze serão alertados sobre a necessidade de elevar o nível de segurança. E depois do dia 15, se mantiverem a conta bronze, terão acesso bloqueado. A coordenadora nacional de atendimento da Procuradoria-Geral da Fazenda Nacional, Raquel de Carvalho, explica que a medida busca aumentar a segurança de quem procura o órgão.
18: Essa medida foi uma medida de segurança para a proteção dos dados do cidadão e das transações que ele realiza dentro do portal.
17: A conta gov.br funciona como uma identidade digital. Ela dá acesso a mais de 4.600 serviços federais. Atualmente, existem 176 milhões de contas ativas no gov.br. Mais de 118 milhões já estão nos níveis prata e ouro, mais seguros. O nível bronze tem segurança básica, com autenticação apenas pelo CPF e senha cadastrada. Raquel de Carvalho, da Procuradoria, explica como aumentar o nível de segurança e mudar a conta gov.br para prata ou ouro.
18: Ele pode fazer isso por meio da autenticação bancária, ou então ele pode fazer um reconhecimento facial, muito simples o procedimento. Ele pode fazer sem sair de casa.
17: Para regularizar a situação de dívidas com a União, acesse o site regularize.pgfn.gov.br. Reportagem Márcia Fernandes.
0: O Pix, sistema de pagamento instantâneo criado pelo Banco Central, que já virou queridinho dos brasileiros, será reconhecido como marca de alto renome.
13: A principal característica desse reconhecimento é a proteção da marca em todos os ramos da atividade econômica.
0: Isso impede que qualquer outra empresa utilize o mesmo nome ou termo semelhante, mesmo que seja para vender um produto ou serviço diferente do original.
13: Trata-se da primeira marca vinculada ao governo federal a contar com o reconhecimento pelo INPI, Instituto Nacional de Propriedade Industrial.
0: E atenção, estudantes que ainda não fizeram a inscrição para participar do Exame Nacional do Ensino Médio.
13: O prazo está terminando, vai só até sexta-feira, dia 12.
0: Alunos de escolas públicas e beneficiários do Pé de Meia contam com a inscrição pré-preenchida esse ano. Mas ainda assim precisam entrar na página do participante e confirmar a participação.
13: Lembrando que as provas estão marcadas para os dias 8 e 15 de novembro desse ano.
0: A taxa de inscrição é de R$ 85,00 e pode ser paga até 17 de junho.
13: E essas foram as notícias do Governo do Brasil.
0: Uma realização da Secretaria de Comunicação Social da Presidência da República.
13: Com produção da empresa Brasil de Comunicação.
0: Fique agora com o Minuto do TCU. Em seguida, as notícias do Poder Judiciário e do Congresso Nacional. Boa noite.
13: Boa noite para você e até amanhã.
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21: O Tribunal de Contas da União analisou as contas do presidente da República referentes ao exercício de 2025. Durante a sessão de hoje, o relator do processo, ministro Benjamin Zimler, apresentou a conclusão da avaliação técnica que verifica se os recursos do governo federal foram aplicados corretamente.
22: O Tribunal de Contas da União é de parecer que as contas atinentes ao exercício de 2025, de responsabilidade do excelentíssimo senhor presidente da República, Luiz Inácio Lula da Silva, estão em condições de serem aprovadas pelo Congresso Nacional com ressalvas.
21: Segundo a análise, as contas estão de acordo com os princípios constitucionais e legais. Apesar disso, o documento apresenta, além das ressalvas, alertas ao governo federal. Saiba mais em tcu.gov.br.
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23: STF começa a julgar recursos contra a responsabilidade de redes sociais.
24: TSE aprova nova política de segurança da informação.
23: STJ define que pena por crime cometido sob livramento condicional começa após o fim do benefício.
24: Boa noite, eu sou o Arthur Filho.
23: E eu sou Walter Lima.
24: Plenário do Supremo Tribunal Federal começa a analisar recursos contra a tese do julgamento do Marco Civil da Internet.
23: O julgamento vai continuar na sessão de amanhã. Marta Ferreira.
25: O ministro Dias Toffoli começou o voto explicando que a tese fixada pela corte deve ser analisada a partir de uma posição institucional do Supremo Tribunal Federal e não considerando os votos individuais dos ministros. Sobre a questão da responsabilidade solidária, ele esclareceu que após a notificação, a responsabilidade do provedor de aplicações por omissão injustificada deve ser tratada como solidária. Já sobre o ponto da tese fixada pelo Supremo, que trata dos crimes contra a honra, Toffoli propôs um ajuste para substituir a expressão crime contra a honra por violação à honra por crime ou ilícito civil. O ministro vai continuar o voto na sessão plenária de amanhã.
24: Tribunal Superior Eleitoral aprova nova política de segurança da informação.
23: A ideia é reforçar a proteção dos sistemas eleitorais, das urnas eletrônicas e dos dados da Justiça Eleitoral. Estevam Furtado.
26: A medida reúne regras de segurança cibernética em todo o país e já começa a valer após a publicação da resolução. Entre as mudanças estão a adoção de procedimentos padronizados para gestão de riscos, proteção de dados, controle de acesso, monitoramento de vulnerabilidades e resposta a ataques cibernéticos. A política também prevê o uso seguro de tecnologias como inteligência

0: possível contar o mesmo período de prisão em duas execuções penais diferentes. Segundo o relator ministro Sebastião Reis Júnior, o STJ entende que se o livramento condicional não foi suspenso ou revogado até o fim do período de prova, a nova execução penal só deve começar no dia seguinte ao fim do benefício.
1: A Justiça do Trabalho itinerante chega este mês no Oiapoque, no Amapá.
2: Uma variedade de serviços de graça para a população. Marla Lacerda.
3: Todo mundo que mora nas aldeias de Manga e Espírito Santo, no estado do Amapá, pode aproveitar. Essa é a oportunidade para quem precisa colocar em dia a documentação jurídica, receber orientações sobre problemas trabalhistas e previdenciários, emitir documentos e até mesmo receber atendimento fisioterapêutico e psicológico. Informações sobre serviços, locais e datas no site do TST.
1: Ministério Público Federal solicita que a União defina regras para garantir acessibilidade em sites públicos e privados.
2: A obrigação prevista na Lei Brasileira de Inclusão há mais de 10 anos ainda não é cumprida devido à falta de regulamentação. Vanessa Pereira.
4: Em agosto de 2025, o MPF expediu recomendação para que as diretrizes de acessibilidade digital fossem finalmente definidas. Mas passados mais de 9 meses, os pedidos do órgão não foram acatados. Agora, na ação, o MPF pede que o governo federal regulamente, em até 2 meses, o artigo 63 da Lei Brasileira de Inclusão, que torna obrigatória a acessibilidade na internet, e apresente, em até 4 meses, um plano de transição para adaptar os sites.
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1: A você, uma boa noite.
2: E até amanhã.
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7: Eu sou Paula Groba.
8: E eu sou Humberto Pinheiro.
7: E estes são os destaques de hoje do Jornal do Senado, que começa agora.
8: Aprovada a proposta que permite renegociação de dívidas rurais.
7: PEC que dá ampla autonomia ao Banco Central segue para o plenário.
8: Senado aprova piso de R$ 13.600 para médicos e dentistas. Proposta vai à Câmara.
7: Boa noite.
8: Boa noite.
7: O Senado aprovou a proposta que cria uma linha de financiamento com recursos do Fundo Social do Pré-Sal para a renegociação de dívidas de produtores rurais. O texto, vindo da Câmara dos Deputados, previa inicialmente que os recursos desse fundo deveriam beneficiar os produtores rurais prejudicados por calamidades públicas.
8: No Senado, o relator senador Renan Calheiros, do MDB de Alagoas, alterou a proposta para ampliar os casos em que os produtores podem ser beneficiados. A senadora Tereza Cristina, do Progressistas de Mato Grosso, defendeu a busca do entendimento com a equipe do governo antes da votação. Mas, diante da falta de acordo, a votação foi mantida pelo presidente Davi Alcolumbre. A votação em plenário foi simbólica e a proposta retorna à Câmara dos Deputados, já que foi alterada no Senado.
7: E agentes de saúde e de combate às endemias, profissionais que atuam em comunidades urbanas, rurais e indígenas, podem ganhar o direito a uma aposentadoria diferenciada. Uma proposta aprovada pela Comissão de Constituição e Justiça prevê o benefício para quem comprovar 25 anos de contribuição e de exercício da atividade, com idade mínima de 57 anos para mulheres e 60 para homens.
8: O texto também estabelece regras de transição e prevê apoio financeiro da União para ajudar estados e municípios a custear a medida. A PEC segue agora para o plenário com pedido de tramitação especial. Repórter Bruno Lourenço.
9: A proposta de emenda à Constituição diz que esses profissionais poderão se aposentar com idade mínima de 57 anos para mulheres e 60 anos para homens, desde que comprovem 25 anos de contribuição e de efetivo exercício na atividade. O senador Irajá, do PSD do Tocantins, destacou o papel indispensável desses profissionais na ponta da saúde, especialmente nas comunidades mais carentes.
10: Um reconhecimento de um trabalho histórico, dedicado por

0: toda uma vida a essas pessoas que são brasileiros e brasileiras, que são, como eu costumo dizer, o SUS do Brasil de carne e osso. Eles são, sim, o SUS de carne e osso no Brasil e que nos representam em todos os lares brasileiros.
1: A proposta também cria regras de transição para quem já está na atividade. Além disso, considera a carreira como essencial e exclusiva de Estado, proibindo a contratação terceirizada ou temporária, salvo em casos de emergência em saúde pública. Para evitar o sufoco nas contas dos municípios e estados, a proposta determina que a União prestará assistência financeira complementar para compensar o aumento das despesas decorrentes das novas aposentadorias.
2: Ontem, o presidente do Senado, Davi Alcolumbre, alertou em plenário para a dificuldade de avançar com propostas que criam pisos salariais e novas despesas obrigatórias. Segundo ele, mais de 30 projetos em tramitação tratam de remuneração ou jornada de trabalho de diferentes categorias profissionais.
3: Davi Alcolumbre afirmou que reconhece a importância das reivindicações, mas defende que o impacto nas contas públicas precisa ser avaliado com cautela. O senador argumentou que a aprovação de um piso pode gerar pressão para a votação de outras propostas semelhantes e questionou se a União, os estados e os municípios teriam condições de absorver esses custos.
4: No ano de eleição, isso aqui é muito complexo, porque o que botar para votar isso aqui, todo mundo vai votar sim, por conta da eleição, e vai ter que arrumar 10 Brasil para pagar. E aí fica sendo eu o culpado que não quer dar um piso para o médico. O piso para o médico que salva a vida das pessoas no pronto atendimento. O piso para o enfermeiro. Meu Deus, bora dar. Mas o Brasil comporta isso? O Brasil vai resistir? As finanças públicas vão resistir? Na marcha dos prefeitos eles solicitaram que não votasse, porque o orçamento do Brasil não cabe.
2: Profissionais responsáveis pela confecção e adaptação de próteses e órteses ortopédicas podem passar a ter atividade regulamentada em todo o país.
3: O plenário do Senado aprovou o projeto que define as atribuições e estabelece os requisitos de formação para o exercício da profissão. Repórter Douglas Castilho.
5: O projeto voltou à análise a pedido da senadora Mara Gabrilli, do PSD de São Paulo, e define que protesistas e ortesistas são todos aqueles especialistas que profissionalmente tomam as medidas e confeccionam próteses, mas também aqueles que confeccionam palmilhas e calçados ortopédicos, mesmo que em oficina própria. Para além disso, há a exigência de que os profissionais participem de atualizações constantes a respeito das melhores práticas e modelos disponíveis. A senadora ressaltou os efeitos práticos da aprovação do projeto.
6: A gente está falando da regulamentação de uma profissão que vai mudar o destino do nosso país, que hoje demora 5 anos para entregar uma cadeira de rodas, entregar uma prótese, uma órtese, porque a gente não tem a regulamentação dessa profissão.
5: O processo de capacitação dos especialistas deverá ocorrer em escolas e cursos de educação técnica de nível médio e conteúdo multiprofissional de áreas como psicologia, biomecânica, fisioterapia e anatomia. O texto garante o ofício aos que estão no mercado há pelo menos 5 anos, comprovando o curso de atualização. O projeto vai à sanção presidencial.
2: E avançou no Senado a proposta que cria a Universidade Federal do Esporte.
3: Aprovado pela Comissão de Esporte, o projeto prevê uma instituição voltada à formação acadêmica e à pesquisa no setor. O texto segue agora para votação no plenário. Repórter Rodrigo Rezende.
7: Com sede em Brasília, a Universidade Federal do Esporte, UFSport, terá por objetivo promover o ensino, a pesquisa, a extensão e a inovação no campo da ciência esportiva. Também terá foco na formação e aperfeiçoamento de gestores da área e preocupação na inclusão de pessoas com deficiência. A senadora Leila Barros, do PDT do Distrito Federal, relatora da proposta, ressalta que essa é uma demanda antiga dos profissionais da área e que a expectativa é que a instituição auxilie na obtenção de bons resultados pelos atletas brasileiros.
8: A Universidade de Esporte já era uma demanda do setor, né? A gente tem um potencial enorme. Então a gente sentia falta nesse setor, na área da ciência, da inovação, um espaço, um local em que a gente pudesse fazer essas atualizações e rapidamente chegar ao setor esportivo brasileiro.
7: Os recursos financeiros para a implantação e manutenção da UFSport virão do Orçamento Geral da União, mas com a possibilidade de auxílios e subvenções por entidades públicas e particulares. Também poderão ser feitos convênios para obtenção de recursos com instituições internacionais. Os cargos técnicos e docentes serão preenchidos por concurso público.
2: A Comissão de Constituição e Justiça aprovou a proposta que garante orçamento próprio e autonomia operacional ao Banco Central.
3: A PEC segue para o plenário, mas a liderança do governo pediu que a votação seja adiada por algumas semanas. As informações com o repórter Bruno Lourenço.
1: A proposta de emenda à Constituição aprovada na Comissão de Constituição e Justiça transforma o Banco Central de autarquia para entidade pública de natureza especial, com autonomia técnica, administrativa, orçamentária e financeira. Retira o Banco Central de vinculação a ministério ou a qualquer órgão ou sistema da administração pública e de tutela ou subordinação hierárquica. O relator, senador Plínio Valério, do PSDB do Amazonas, chegou a fazer um apelo para que a PEC, há mais de 2 anos sendo discutida, fosse votada.
9: O Banco Central precisa, essa autonomia, ela fortalece não só o sistema financeiro brasileiro, traz segurança, traz muita segurança para todos nós, os cidadãos comuns.
1: O líder do governo, senador Jacques Wagner, do PT da Bahia, manifestou algumas discordâncias em relação ao texto, mas disse que não criaria obstáculo para a votação na CCJ.
10: Eu só estou dizendo que eu preciso responder ao meu ministro da Fazenda, que seja uma semana, 2 semanas, porque ele construiu um texto, eu apresentei na forma de emenda, Vossa Excelência rejeitou.
1: Por se tratar de emenda à Constituição, a proposta ainda precisa passar por 2 turnos de votação no plenário, onde terá que receber a aprovação de 49 dos 81 senadores.
2: E o Senado aprovou a indicação do ministro do Superior Tribunal de Justiça, Benedito Gonçalves, para o cargo de Corregedor Nacional de Justiça até 2028. Entre as atribuições do corregedor estão a apuração de denúncias e reclamações disciplinares contra magistrados e a fiscalização de atividades do Judiciário.
3: Com edição de Paula Groba e trabalhos técnicos de Eliseu Caires, o Jornal do Senado fica por aqui. Acompanhe agora as notícias da Câmara dos Deputados. Boa noite.
2: Boa noite e até amanhã.
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12: Comissão da Câmara aprova a redução da maioridade penal para 16 anos.
13: O plenário ratifica acordos comerciais com Singapura e nações europeias.
12: Parlamentares lançam agenda com pautas prioritárias para as mulheres.
14: Boa noite. Congresso Nacional apresenta a agenda legislativa Mulheres do Brasil. O repórter Luiz Cláudio Canuto acompanhou o evento e tem mais informações.
15: A criação de cotas femininas em vagas no Poder Legislativo é uma das prioridades apresentadas por deputadas e senadoras para este ano. O projeto faz parte da agenda legislativa Mulheres do Brasil, que foi lançada em sessão solene do Congresso Nacional nesta quarta-feira. A agenda destaca leis já aprovadas e que precisam de apoio para implementação e também projetos que estão sendo analisados na Câmara e no Senado, considerados mais relevantes para desenvolvimento de ações com impacto na vida da mulher na sociedade. A mudança que cria cotas de 20% para mulheres nos legislativos federal, estaduais e municipais está no projeto que institui um novo Código Eleitoral no Brasil e consolida leis e resoluções do Tribunal Superior Eleitoral em um único texto para simplificar as normas eleitorais e processuais do país. A coordenadora dos Direitos da Mulher na Câmara, deputada Jaque Rocha, do PT do Espírito Santo, afirma que apenas por meio da elaboração de leis, do aperfeiçoamento das políticas públicas e da fiscalização das ações do Estado, ocorre o aumento das oportunidades para os brasileiros.
16: A democracia só se fortalece quando mais mulheres participam da vida pública e têm as suas vozes representadas nas instituições. Mas a presença não se resume a números ou a estatísticas, porque quando uma mulher ocupa a política, não é apenas uma cadeira que se preenche, é a democracia que se amplia.
15: A deputada Tabata Amaral, do PSB de São Paulo, é coordenadora do Eixo de Atuação Partidária e Processos Eleitorais do Observatório Nacional da Mulher na Política, da Câmara dos Deputados, e destacou como conquistas recentes o aumento da licença paternidade a partir do ano que vem. Ela também lembrou a lei da distribuição de absorventes em farmácias populares e a lei que estabelece a referência em escolas das mulheres importantes na história do Brasil. Também se referiu à lei que cria cotas para a presença de mulheres em conselhos de empresas públicas e mistas. lideranças.
17: A gente precisa ter nesses conselhos pelo menos um terço de mulheres. E dentro desse um terço, um terço reservado para mulheres negras e para mulheres com deficiência. Como a senadora Dorinha trouxe, não dá para travar a luta por igualdade sem olhar para as mulheres negras, sem olhar para as mulheres com deficiência. Então essa é uma grande vitória que nós tivemos.
15: A agenda legislativa do Grupo Mulheres do Brasil foi elaborada pela Secretaria da Mulher numa parceria entre deputadas e senadoras. A agenda legislativa apresentada neste ano tem 7 eixos: enfrentamento à violência contra a mulher, participação política e representatividade, autonomia econômica e trabalho, saúde da mulher, orçamento sensível ao gênero, educação e formação e violência digital, além de inteligência artificial e ambiente online. Da Rádio Câmara de Brasília, Luiz Cláudio Canuto.
11: Economia. Luiz Lima, do Novo do Rio de Janeiro, menciona editoriais da imprensa que criticam a condução econômica do governo federal e o aumento dos gastos públicos. Ele alerta que a redução da jornada de trabalho pode agravar o desequilíbrio fiscal do país.
14: Na opinião de Luiz Lima, a redução da jornada afeta trabalhadores comissionados, como garçons e vendedores, e força pequenos comércios a aumentarem suas despesas com contratações. Ele avalia que a inflação dos alimentos vai corroer ainda mais o valor real do salário mínimo.
11: Tadeu Venere, do PT do Paraná, rebate as propostas de privatizar os Correios e Telégrafos diante do déficit financeiro. O parlamentar argumenta que a lógica puramente comercial para a estatal prejudicaria o atendimento a pequenos municípios e regiões isoladas.
14: De acordo com Tadeu Venere, os Correios exercem um papel social indispensável na distribuição de benefícios e na integração nacional, que não pode ser medido apenas pelo lucro. Ele cobra apoio do parlamento e do governo para valorizar os trabalhadores e recuperar o caixa da empresa.
11: Trabalho. Denise Pessoa, do PT do Rio Grande do Sul, apresentou projeto que institui medidas para o acolhimento de trabalhadoras após o fim da licença maternidade. A deputada justifica que o período de retorno ao trabalho costuma ser marcado por demissões e exclusão profissional.
14: O projeto de Denise Pessoa estabelece que empresas com mais de 20 funcionários adotem programas de atualização e preservação de cargos para as mães. Segundo ela, o mercado de trabalho não pode obrigar que elas escolham entre a carreira profissional e a maternidade.
11: Política. O Conselho de Ética aprovou nova suspensão por 60 dias do deputado Marcos Polon. A repórter Noelle Nobre acompanhou a votação.
18: O Conselho de Ética e Decoro Parlamentar da Câmara dos Deputados aprovou a suspensão do mandato do deputado Marcos Polon, do PL de Mato Grosso do Sul, por 60 dias. A punição foi recomendada pelo relator do caso, deputado Ricardo Maia, do MDB da Bahia. Marcos Polon é alvo de uma representação apresentada pela mesa diretora da Câmara. Ele é acusado de ter feito declarações de cunho ofensivo e depreciativo contra o presidente da Câmara, Hugo Mota, durante manifestação em Campo Grande, em agosto do ano passado. Marcos Polon disse que recorrerá da decisão à Comissão de Constituição e Justiça. A decisão final será do plenário da Câmara.
19: Estamos caminhando para um novo tipo de, abre aspas, democracia, onde o judiciário modula as leis e acaba punindo as pessoas por emitir opiniões. E isso jamais poderia adentrar nesse recinto. É que nessa casa aqui se encontram 100% dos votos válidos.
18: Em maio, o deputado Marcos Polon já teve outra decisão pela suspensão do mandato por 60 dias, aprovada pelo Conselho de Ética por ter ocupado a mesa diretora da Câmara em uma sessão do plenário de agosto de 2025. Polon recorreu à CCJ da decisão. Da Rádio Câmara de Brasília, Noelle Nobre.
11: Eleições.
14: Hildo Rocha, do MDB do Maranhão, analisa pesquisas de intenção de voto para o governo estadual e cita estudos sobre comportamento eleitoral para defender que governos bem avaliados tendem a influenciar a escolha de sucessores.
11: Hildo Rocha afirma que o cenário no Maranhão ainda pode mudar até as eleições, apesar dos levantamentos divulgados nos últimos meses. Ele avalia que a presença dos pré-candidatos na capital e no interior do estado deve pesar na formação do voto.
14: Valdir Trindade, do Republicanos da Paraíba, assume uma cadeira na Câmara e, em seu discurso de posse, afirma seu compromisso em priorizar a justiça social e a defesa da Constituição. Segundo ele, seu mandato vai focar no amparo às famílias e pessoas mais vulneráveis de seu Estado.
11: Defensor de políticas públicas voltadas à dignidade humana, Valdir Trindade afirma que o desenvolvimento do país deve ser medido pelo cuidado com as pessoas. Ele agradeceu o apoio de lideranças paraibanas e prometeu atuar firmemente para deixar a marca de trabalho no Legislativo.
20: Segurança Pública.
14: A Comissão de Constituição e Justiça da Câmara deu aval à proposta que reduz a maioridade penal de 18 para 16 anos. Rodrigo Dazaelli, do PL de Mato Grosso, celebra a mudança porque acredita que os jovens nessa faixa etária já possuem plena consciência de seus atos.
11: Nas palavras de Rodrigo Dazaelli, a medida atende ao anseio das famílias brasileiras por leis mais rígidas e combate à impunidade. O parlamentar assinala ainda que a redução penal abre espaço para discutir também novos direitos aos jovens, como uma permissão para dirigir.
14: A repórter Paula Bittar acompanhou a votação na CCJ e tem mais informações sobre as discussões em torno da proposta.
21: A Comissão de Constituição e Justiça da Câmara aprovou por 44 votos a 18 a proposta que reduz a maioridade penal dos atuais 18 para 16 anos de idade. Atualmente, jovens que cometem infrações graves cumprem medidas socioeducativas de internação por no máximo 3 anos. A proposta principal previa originalmente a plena maioridade civil e penal aos 16 anos. Isso significa que, além de responderem por crimes como adultos, os jovens passariam a ter todos os direitos da vida adulta, como casar, celebrar contratos e dirigir. O texto tornava ainda o voto obrigatório aos 16 anos e reduzia a idade mínima para se candidatar a cargos como de vereador. Mas o relator da medida na CCJ, deputado Coronel Assis, do PL de Mato Grosso, retirou as modificações na esfera civil, prevendo exclusivamente a punição criminal de jovens acima de 16 anos. Assis explicou que retirou a parte dos direitos civis para garantir que o texto tratasse de apenas um assunto, evitando, segundo ele, confusão jurídica. Além da proposta principal, ele também apresentou parecer favorável a outras duas propostas que estavam sendo analisadas em conjunto. Uma delas sugere a redução da maioridade penal apenas em casos excepcionais, como crimes hediondos ou crueldade extrema, após a avaliação técnica do jovem. Já a outra propõe a redução geral para 16 anos em todos os crimes e estabelece que adolescentes de 12 a 16 anos também respondam criminalmente se cometerem crimes com violência, grave ameaça ou contra a vida. Segundo o Coronel Assis, a aprovação das propostas atende à vontade da população.
22: Representantes do povo não querem fazer a vontade do povo. Qual que é a lógica? A lógica do sentimento, né, de clamar por justiça que a pessoa tem em ter um ente querido sendo vítima de homicídio por uma pessoa de 18, 19 anos ou de uma pessoa de 17 ou 16 anos.
21: A deputada Sâmia Bonfim, do PSOL de São Paulo, por outro lado, criticou as mudanças feitas por Coronel Assis. Segundo ela, o texto original era menos pior.
23: Porque ao menos nele tinha uma redução da maioridade, não só do ponto de vista penal, mas também do ponto de vista eleitoral. Nessa, ele restringiu somente para penal. E por que que é uma aberração? Porque ele vai ser tratado como adulto do ponto de vista penal, mas do ponto de vista civil, ele vai seguir sendo lido, tratado pela justiça brasileira como um adolescente que ele é.
21: O deputado Tadeu Venere, do PT do Paraná, citou dados de um levantamento nacional de 2023 para explicar que a minoria dos jovens infratores, 12%, cometem assassinatos. Segundo ele, a justificativa de que é a população quem pede a mudança não é suficiente.
24: A população pede muitas vezes que o Congresso e aqueles que roubam aqui dentro, inclusive no Congresso, também sejam presos e nem por isso são presos. A população pede que nós não tenhamos mais emenda parlamentar, que o povo quer, nessa hora não vale.
21: O deputado Mendonça Filho, do PL de Pernambuco, lembrou que uma outra proposta de mesmo teor já foi aprovada na Câmara, mas arquivada no Senado.
25: E eu, mais uma vez, defendo a PEC da redução da maioridade penal. A sociedade brasileira hoje se vê sitiada pelo crescimento da violência. 25% da população brasileira hoje vive sob a influência direta de milícias, do tráfico de drogas e das organizações criminosas que dominam territórios. E, infelizmente, boa parte do exercício do comando dessas organizações criminosas se faz, inclusive, com aliciamento de menores, menores de 18 anos.
21: A análise da proposta que reduz a maioridade penal pela Comissão de Constituição e Justiça é apenas o primeiro passo da análise do tema na Câmara. A proposta ainda precisa passar por uma comissão especial e pelo plenário em 2 turnos de votação. Da Rádio Câmara, de Brasília, Paula Bittar.
20: Turismo.
11: Bacelar do PV da Bahia relata que a Comissão de Turismo debateu o impacto na reforma tributária sobre o transporte aéreo internacional. O deputado cobra do governo federal uma solução para evitar o encarecimento das passagens devido à cobrança integral sobre o setor.
14: Bacelar avalia que o aumento da tributação ameaça o crescimento do turismo em um momento de recorde na entrada de estrangeiros no Brasil. Ele também alerta que o custo maior no transporte aéreo pode afetar cargas, empregos e produtos que chegam ao consumidor.
20: Desenvolvimento Regional.
11: Átila Lins, do PSD, celebrou a entrega da nova Praça de Nossa Senhora de Guadalupe, em Fonte Boa, no Amazonas. A obra de revitalização do espaço público foi realizada com recursos de emenda do deputado no valor de R$1 milhão.
14: Átila Lins registra a emoção de entregar uma obra em sua região de origem. Saúda a população e as lideranças presentes à festa ocorrida no dia 6 de junho e anuncia novos projetos, como a construção de uma maternidade e de um balneário público para melhorar a vida das pessoas de Fonte Boa.
11: A cidade de Guarabira, localizada na região do Brejo, na Paraíba, vai ganhar um centro da Fundação de Apoio às Pessoas com Deficiência. É o que promete Ranieri Paulino, do Republicanos, que atuou na mobilização popular para eleger a obra como prioridade no orçamento estadual.
14: Segundo o congressista, o novo polo da FUNAD vai evitar que pacientes de cidades vizinhas viajem até 5 horas para fazer terapia na capital paraibana. Ranieri Paulino reforça que a medida garante mais qualidade de vida e saúde para as pessoas com deficiência.
20: Relações Exteriores.
11: A Câmara aprovou acordos comerciais do Mercosul com Singapura e 4 países europeus. O repórter Antônio Vital acompanhou a votação.
0: A Câmara dos Deputados aprovou 2 acordos comerciais assinados pelos países do Mercosul, um deles com Singapura e outro com 4 países europeus, Islândia, Liechtenstein, Noruega e Suíça. Os 2 acordos abrem mercado para produtos e serviços brasileiros na Ásia e Europa. O acordo com Singapura cria uma área de livre comércio entre o país asiático e a Argentina, o Brasil, o Paraguai e o Uruguai. É o primeiro acordo comercial do bloco com o país da Ásia. De acordo com o texto, Singapura se compromete a conceder isenção tarifária imediata e integral sobre a totalidade dos produtos exportados pelo Mercosul. Já o Mercosul se compromete a eliminar tarifas sobre 95% de seus produtos e serviços, de maneira escalonada em um prazo de 15 anos. Ficam fora da isenção tarifária as máquinas, plásticos e aparelhos óticos, fotográficos e cinematográficos produzidos em Singapura. Singapura é o 8º destino das exportações brasileiras no mundo e 2º maior na Ásia, atrás apenas da China. Ao mesmo tempo, tem investimentos no Brasil em setores como construção naval e transportes, serviços financeiros e comunicações. O relator da proposta na Câmara, deputado Kim Kataguiri, do Missão de São Paulo, defendeu o aumento da relação comercial do Mercosul com Singapura.
4: Um país que é exemplo, o Sudeste Asiático é a região hoje do mundo, uma das regiões que mais crescem, exemplo de desenvolvimento, o Brasil tem muito a aprender com isso, esse é um acordo extremamente benéfico, inclusive mais benéfico para nós do que para Singapura. A gente precisa se libertar da dependência que nós temos de determinados polos econômicos e nos relacionarmos com a maior parte de atores políticos e econômicos possível do mundo. Portanto, maior número de parceiros comerciais que a gente puder, melhor.
0: A Câmara também aprovou o texto do acordo de livre comércio entre o Mercosul e 4 países da Associação Europeia de Livre Comércio, Islândia, Liechtenstein, Noruega e Suíça. O texto complementa o acordo firmado entre o Mercosul e a União Europeia e abre um mercado de 15 milhões de pessoas com comércio de quase US$500 bilhões por ano. O acordo permite redução tarifária sobre 97% de toda a exportação entre os 2 blocos econômicos. O relator do texto da Câmara, deputado Davi Soares, do Podemos de São Paulo, reforçou a importância do acordo.
5: um projeto tão importante dessa envergadura que venha complementar o que já se iniciou com o acordo Mercosul e União Europeia. Com a aprovação do mesmo, nós fechamos aquela área e abrimos zonas para o exportador brasileiro continuar a ter um desempenho brilhante.
0: Os dois acordos prevêem salvaguardas, como a suspensão temporária das isenções no caso de aumento súbito de importações ou ameaças à indústria nacional. Tratam ainda de normas de defesa sanitária para evitar a adoção de barreiras comerciais injustificadas. Também regulam o comércio de serviços, regras para o comércio eletrônico, acesso a compras governamentais e tratamento diferenciado para micros, pequenas e médias empresas. Os textos dos acordos do Mercosul com Singapura e os quatro países europeus seguiram para análise do Senado. Da Rádio Câmara de Brasília, Antônio Vital.
20: Educação.
14: Paulo Marinho Júnior, do PL do Maranhão, cobra explicações da Prefeitura de Caxias, no leste do estado, sobre a aplicação de recursos federais para a educação. O deputado afirma que escolas e creches continuam em más condições, mesmo após repasses do Fundeb e de pagamentos de precatórios.
11: Paulo Marinho Júnior relata falhas em serviços essenciais da rede municipal, como merenda escolar e transporte de alunos. Ele pede atuação de órgãos de controle para verificar as condições das unidades e a aplicação do dinheiro reservado às reformas.
20: Direitos Humanos.
14: Carla Dixon, do PL do Rio Grande do Norte, pede urgência na aprovação de projeto que institui o Auxílio Mãe Atípica, destinado a apoiar mães ou responsáveis por crianças e adolescentes com deficiência severa ou transtorno do espectro autista.
11: Carla Dixon afirma que muitas mães têm de abandonar o trabalho para acompanhar filhos que dependem de atenção permanente, prejudicando a renda familiar. Ela ressalta que a proposta combina apoio financeiro e atendimento psicossocial para quem assume a rotina de cuidado.
14: Luiz Couto, do PT da Paraíba, apoia projeto que determina a simplificação das informações nos rótulos dos alimentos para facilitar a compreensão dos consumidores. Para ele, a medida está diretamente ligada ao direito constitucional à informação, garantindo também a liberdade de escolha.
11: O texto, segundo Luiz Couto, é amplamente respaldado por evidências científicas que associam a clareza de informação à saúde pública. O parlamentar destaca ainda que a matéria aborda a necessidade de uma transição sobre a forma como o país lida com a segurança alimentar.
14: Termina agora o Jornal Câmara dos Deputados, produzido pela Rádio Câmara, com trabalhos técnicos de Everson Urani e apresentação de José Carlos Andrade e Márcio Aquilissardi. Uma boa noite para você.
11: Uma ótima noite. A Voz do Brasil volta amanhã.
20: 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Boa noite.
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5: 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Boa noite a você ligado em 92.7, começando agora a grande jornada esportiva para a cobertura do Campeonato Brasileiro da Série B, 12ª rodada. O Leão da Ilha do Retiro é Pernambuco na Série B. O Sport, que se vencer o Atlético, volta à liderança isolada da Série B do Campeonato Brasileiro, chegando, se vencer, a 25 pontos, chegando a 7 vitórias e chegando a um saldo de 8, porque o Vila Nova, que hoje é o líder, tem 25 pontos, tem 7 vitórias e tem um saldo de 7. Então é muito importante que o Sport vença a equipe do Atlético para que possa realmente voltar à liderança da Série B do Campeonato Brasileiro, porque no próximo domingo, 11 da manhã, o Sport vai enfrentar o São Bernardo, que hoje é o segundo colocado com 24 pontos. Se o Sport vencer, vai a 25, aí vai ficar na primeira posição. O Vila Nova vai cair para o segundo lugar e o São Bernardo será o terceiro colocado. Então é importante que o torcedor também entenda que o apoio é fundamental para esse jogo de daqui a pouco, às 9 da noite, na Ilha do Retiro, entre Sport e Atlético de Minas Gerais, com a transmissão do Vitor Araújo, o locutor emoção, comentários de Zé do Carmo, o comentarista técnico, e reportagens de Moisés Oliveira. Estaremos aqui no plantão TMC, na Sala Nacional e Internacional TMC de Esportes. Amanhã tem uma grande cobertura, tem abertura oficial da Copa do Mundo FIFA 2026. Estados Unidos, México e Canadá. Amanhã tem México e África do Sul, às 16h, com uma super cobertura aqui na rede TMC. 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A partir de agora, informações para Sport Atlético de Minas é aqui na TMC. 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
6: Forte abraço para você, amigo rádio ouvinte, ligado aqui na nossa TMC, nesta noite maravilhosa de quarta-feira. É, futebol é na nossa TMC, que tem Copa do Mundo, mas hoje tem Campeonato Brasileiro da Série B, Sport recebendo a equipe do Atlético. É o reencontro, né, de Sport e Atlético nessa temporada. A última vez que o Sport recebeu o Atlético aqui foi no dia 17 de março. E aquele resultado foi nada legal. O Atlético venceu a equipe do Sport, torcedor rubro-negro, pelo placar de 3-1, né? E eliminou o Sport da quarta fase da Copa do Brasil. Se passou o tempo, os dias, os meses, e aí o futebol reservou mais uma vez a oportunidade do Sport jogar novamente contra a equipe do técnico Alex de Souza, que está, sim, com essa invencibilidade, podemos falar, diante do Sport. É a segunda vez na história do futebol nacional que essas duas equipes se encontram nesta Série B e também no futebol, como falei agora há pouco. Então, quem sabe o Sport hoje à noite faz por onde, vence e volta à liderança do Campeonato Brasileiro da Série B. Sport que tem 22 pontos, vencendo hoje, vai chegar a 25 e vai voltar à liderança da competição. E aí, torcedor, hoje o técnico Márcio Goiano tem desfalques importantes para esse duelo contra a equipe do Alvinegro de Minas. Por quê? A gente traz e lembra para o torcedor que na partida de hoje o Zé Lucas não está, ele foi convocado, né, para a seleção brasileira sub-17 ou sub-20 e de qualquer maneira já não estaria, porque na partida contra a equipe do Náutico no dia 30 acabou vencendo, o Sport venceu por 2-0 e aí o Zé Lucas tomou o terceiro cartão amarelo naquela partida. Não tem também para hoje. Iago Felipe está suspenso. Yuri Castilho está suspenso. Gleison, lesionado. Zé Roberto, também lesionado. Ou seja, são vários desfalques, para o duelo de hoje à noite contra a equipe do Atlético aqui na Ilha do Retiro. A novidade no time do Sport também para essa partida, primeiro, é a volta do Felipinho, né, que cumpriu suspensão no jogo passado e está de volta nesse jogo. O Marlon está no banco, vai para o jogo, mas está no banco, mas retorna também após se recuperar de uma lesão grau 2. O atleta está recuperado, está no banco e vira opção para o treinador Márcio Goiano. O Sport que nessa temporada, 33 partidas, 19 vitórias, 9 empates, 5 derrotas, já marcou 56 gols e sofreu 30 gols. Meu amigo, o som aqui tá um verdadeiro show. Olha, na Série B, 11 jogos, 6 vitórias, 4 empates e 1 derrota, já marcou 15 gols e sofreu 7 gols. Esses são os números do Sport nesta Série B com Márcio Goiano aí no seu comando à frente da equipe pernambucana. Falando um pouco sobre o visitante, que também tem desfalques. O técnico Alex de Souza, para esse duelo, tem desfalques importantes. É bom de trazer aqui que o Sidmar não joga, Rodrigo Gelado e Ronaldo Tavares também estão fora, estão lesionados nesse duelo. Estão fora para esse duelo porque estão lesionados, melhor dizendo. E aí, meu amigo, Gabriel Índio, esse atleta não está lesionado, mas está sendo negociado para o futebol da Itália, o Nápoles, então também não joga nessa partida contra a equipe do Sport. Jogo importante para as duas equipes. E aí, torcedor rubro-negro, prepara a caneta que está chegando a escalação do Leão da Praça da Bandeira.
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6: Anote! Ruge, Leão! Ruge, Leão! Anote! A escalação do único campeão de 87. É o Sport Clube do Recife, definido escalado. Vai a campo com goleiro Thiago Couto no gol com a camisa 26. A lateral direita, Madison, veste a camisa 13. A dupla de zaga, Zé Marcos, 4. E Benevenuto, camisa 5. Na lateral esquerda, Felipe 1, veste a camisa 60. Tem novidade, Fábio Matheus, voltando a ser titular depois de toda a novela mexicana, falando que o atleta não queria vestir mais a camisa do Sport. No clássico entrou no segundo tempo e hoje é titular com a camisa 47. Junto com ele tem Pedro Martins, 48, e Biel será o meio armador dessa equipe com a camisa 6. No ataque, Edson Lucas, avançado, será o ponta esquerda com a camisa 96. Perotti, camisa 9, e Barleta. Veste a camisa 30. De cima a baixo, Thiago Couto, 26. Madison, camisa 13. Zé Marcos, 4. Benevenuto, 5. Felipinho, 60. 47 para Fábio Matheus. Pedro Martins, 48. 6 para Biel. Edson Lucas, 96. Barleta, 30. E Perotti veste a camisa 9. No banco, Raul, 1. Augusto Pucci, 68. Marcelo Aju, 3. Abraão, 28. Rafinha, 66. Zé Gabriel, 23. Max, 8. Carlos De Pena, 10. Gustavo Maia, 11. Marlon, 31. Mikael, 77. E Arthur Maron veste a camisa 75. A equipe comandada pelo técnico Márcio Goiano está escalada.
2: Atletique.

0: Athletic. Tá definido, tá escalado. Vai a campo com Luan Poli no gol com a camisa 1. Esse esporte, né? A lateral direita, Diogo, veste a camisa 22. A dupla de zaga, Jonathan Silva, 3. E Lucas Belezzi, 4. Lateral esquerda, Zeca, veste a camisa 6. No meio campo, Ian Lucas, 5. Jean Cabezas, 8. E João Miguel, 16. E no ataque, Dixon Vieira, Dixon Vera, 21. Cauã Rodrigues, 17. E Max, veste a camisa 11. De cima a baixo, Luan Poli, 1. Diogo, 22. Jonathan Silva, 3. Lucas Belezzi, 4. Zeca, 6. Ian Lucas, 5. Jean Cabezas, 8. João Miguel, 16. Dixon Vera, 21. Cauã Rodrigues, 17. E Max veste a camisa 11. No banco, Jonathan, 12. Douglas, 2. Bruninho, 7. Gustavinho, 10. Felipe Vieira, 13. Marcelo, 14. Jota, 15. Pedro Oliveira, 18. Juan Assis, 19. E Gabriel Moisés veste a camisa 20. A equipe comandada pelo técnico Alex de Souza também está escalada. A arbitragem é um trio que vem de pertinho para apitar essa partida entre Sport e Athletic. O senhor Afro Rocha de Carvalho, da Paraíba, ele será auxiliado por Chumarques Marques Gomes, também da Paraíba, e Luiz Felipe Gonçalves, também da Paraíba. Quarto árbitro, Nairon Pereira Lira, é pernambucano. O VAR é o Rafael Trace, de Santa Catarina. E o AVAR é a Lilian da Silva Fernandes Bruno, de São Paulo. Essa é a arbitragem que já está definida, já está escalada. Neste momento, os goleiros do Athletic estão no aquecimento. A arbitragem vai dando voltas aqui no gramado da Ilha do Retiro. A torcida vai chegando. Goleiros do Sport também no aquecimento. E eu falo pra você que a Transamérica agora é TMC. 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
3: A 12ª rodada da Série B do Campeonato Brasileiro começou na sexta-feira, dia 5 de junho, lá no Couto Pereira, quando o Operário venceu o Juventude 2-1. No sábado, dia 6 de junho, no Heriberto Wilson Criciúma, o Criciúma venceu Londrina 1-0. No domingo, dia 7 de junho, lá no Guepelé em Maceió, o CRB perdeu para o São Bernardo 3-2. Na segunda-feira, dia 8 de junho, no Independência em Belo Horizonte, o América Mineiro perdeu para o Atlético Goianiense 2-1. Também na segunda-feira, no Onésio Brasileiro Alvarenga, o Vila Nova venceu o Botafogo de Ribeirão Preto pelo placar de 1-0. Os jogos que foram realizados ontem no Moisés do Carelli, em Campinas, a Ponte Preta perdeu para o Cuiabá pelo placar de 2-1. Tivemos nos Aflitos, Náutico 0, Fortaleza 1. Ontem, não, hoje, neste momento, dois jogos em andamento. O Goiás, lá no estádio da Serrinha, vai empatando com o Novo Horizontino 0-0. Um ótimo resultado para o Náutico, que tem 19 pontos. Tanto o Goiás como o Novo Horizontino estão chegando a 18. Isso mantém o Náutico na sexta posição. Mas já no PV, em Fortaleza, com o gol de Júlio César, o Ceará vai vencendo o Avaí pelo placar de 1-0. E Sport e Athletic, 21 horas, fecham os jogos da 12ª rodada da Série B do Campeonato Brasileiro. Neste momento, com Goiás 0, Novo Horizontino 0, com Ceará 1, Avaí 0, a classificação da Série B do Campeonato Brasileiro é a seguinte. Vamos aqui à classificação parcial com jogos em andamento na Série B do Campeonato Brasileiro. O Vila Nova é o líder com 25 pontos, 7 vitórias e saldo de 7. O São Bernardo é o segundo, 24 pontos, 7 vitórias e saldo de 10. O Sport é o terceiro, 22 pontos, 6 vitórias e saldo de 8. Fortaleza, o quarto, 21 pontos, 6 vitórias e saldo de 4. Criciúma é o quinto, 20 pontos, 5 vitórias, saldo de 4. O Náutico é o sexto, 19 pontos, 6 vitórias e saldo de 4. Operário, sétimo, 19 pontos e 5 vitórias. Goiás, o oitavo, com placar parcial 0-0 com o Novo Horizontino, tem 18 pontos, está chegando aí. A 18 pontos, tem 5 vitórias, tem saldo negativo de 1. Novo Horizontino, nono, também 18 pontos, 4 vitórias e saldo de 3. Atletique é o décimo com 17. Juventude, o 11º com 16. Tem 4 vitórias, tem saldo de 2. O Ceará é o 12º com 16. Tem 4 vitórias e saldo 0. O Atlético Goianiense é o 13º com 16. Tem 4 vitórias, também saldo 0. Só que o Ceará tem 13 gols marcados contra 12 do Atlético Goianiense. E por esse motivo o Ceará está em 12º e o Atlético Goianiense em 13º. O Cuiabá é o 14º com 16 pontos, tem 3 vitórias. CRB o 15º, 14. Botafogo de Ribeirão Preto, 16º, 10. Tem 2 vitórias, saldo negativo de 1. A zona do rebaixamento tem o Avaí na 17ª posição com 10. 2 vitórias, saldo negativo de 5. Londrina o 18º com 8. 2 vitórias, saldo negativo de 8. Ponte Preta em 19º, 8, 2 vitórias, saldo negativo de 12. E o América Mineiro é o Lanterna na 20ª posição, com 3 pontos em 12 jogos e um saldo negativo de 17. Aqui na Sala Nacional e Internacional TMC de Esportes, também destaque para os campeonatos estaduais em suas divisões de acesso. Série A2 do Campeonato Carioca, Copa Federação Gaúcha, Série B do Catarinense, Série A2 do Paraense, Série B do Maranhense. Tem o futebol internacional com os amistosos e também com a La Liga 2, que é a segunda divisão do Campeonato Espanhol. Tem o Brasileiro Série A Sub-20 e também as principais notícias no Brasil e no mundo dos esportes. Amanhã começa a Copa do Mundo FIFA, Estados Unidos, México e Canadá 2026. 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
3: 8:25, 8:25, voltando para a Ilha do Retiro, Moisés Oliveira. Como é que está a movimentação aí, Moisés, em relação ao público? Será que vamos atingir os 15 mil? Essa era a expectativa da direção do esporte. Ou você acha que vai ficar um pouco abaixo, hein, Moisés? Pelo movimento neste momento aí na ilha, Moisés.
4: Olha, Mário, eu acredito que vai chegar aos 15 mil, tá?
5: Ainda observa aqui, os portões foram abertos, aliás, por volta das 7:30, o torcedor já estava chegando por aqui e aos poucos o torcedor vai chegando. A gente observa, Mário, que já tem dos 11 mil que foram vendidos de forma antecipada, uns 40% dos ingressos garantidos de forma antecipada, o pessoal já está por aqui. Então realmente acredito que teremos um público acima de 15 mil, essa é a expectativa. Eu até aproveito aqui para destacar que nesse momento os jogadores do esporte estão no aquecimento. Tá ouvindo, né, Mário? Seu amigo lá
3: por ali, viu? Petrúquio, rapaz.
5: Tá ouvindo, né, Mário?
3: Meu amigo. Você gritar não, Petrúquio. Não existe isso, rapaz.
5: Meu amigo.
3: Dá dor de cabeça, Petrúquio.
5: O retorno aqui tá no canto. Olha, e aí tá no aquecimento.
3: Cuidado que depois você vai ter que fazer exame de audiometria, viu?
5: Meu amigo, olha, depois de ouvir hoje, na Bola na Rede, que tomar aquele remédio, você se sabe, né, Mário, aquele lá, né?
3: Eu tô fora.
5: Pra a gripe faz efeito, eu nunca vi um negócio desse.
3: Supositório pra gripe, não. Pra mim é novidade, viu? Eu tô sabendo não. Mas Giba tomou, né, o supositóriozinho lá, e cada um, eu tô fora.
5: Olha, Mário, as duas equipes estão no aquecimento, por sinal, a camisa de aquecimento do Atlético é bonita, viu? Quadriculada... Me lembra muito a Croácia, viu, Mário?
3: É.
5: Só que não tem um, Eu não tenho boas lembranças, não.
3: Nem eu.
5: Ô, Mário, Copa do Mundo é aqui na TMC, né, Mário?
3: A partir de amanhã, uma super cobertura com a rede TMC, a equipe também da TMC
5: agora, favor,
3: Recife,
5: Mário,
3: envolvida na Copa, viu, Moisés?
5: É, não tô saindo, viu, Mário, para o Brasil, não, por favor.
3: Não, eu sou brasileiro, não desisto nunca.
5: Você é um pé frio desgraçado.
3: O Piauí faz parte do Brasil, eu tô na área. Muito bem, Moisés. 8:27. Uma parada rápida e daqui a pouco a gente volta.
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13: 8:31 na TMC. 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Daqui a pouco a bola vai rolar. Esporte Atlético, Ilha do Retiro. Tem Vitor Araújo, locutor emoção. Tem os comentários de Zé do Carmo, comentarista técnico. Tem as reportagens de Moisés Oliveira. Estaremos aqui no plantão TMC, na Central de Esportes. Antes do Zé do Carmo, deixa eu ver se o Vitor já chegou lá na Ilha do Retiro, né? Porque a movimentação do público, pelo que Moisés trouxe, deve chegar aí na casa dos 15 mil. Essa é a nossa torcida. Mas o Vitor veio aqui para a emissora, foi caminhando aí, teve um contato maior com o torcedor. E eu quero saber de você, Vitor, se você viu aí pela movimentação, caminhando até a Ilha do Retiro, se vamos chegar nos 15 mil ou você acha que essa meta pode aumentar? Seria maravilhoso. Um abraço, Vitor. Boa noite. Não chegou ainda. Ele não chegou. Ele foi de patinete.
14: Diga, amigo Mário.
13: Amigo Vitor, rapaz. É. Você que foi caminhando até aí.
14: Até não peça, não é?
13: Fora.
14: Chorando, que eu não faça sorrindo. Diga aí, rapaz.
13: Existe isso. Você que foi caminhando até a ilha, você, pelo que viu na movimentação, Vitor, dá para bater esses 15 mil? Você acha que pela movimentação ou não? Um abraço,
14: não,
13: boa noite.
14: Mano. Não? Um abraço para você, boa noite para o ouvinte da TMC. Acho que não. A movimentação está fraca do lado de fora e aqui são poucos torcedores presentes. Eu acho que aqui a gente tem um público para 10 mil. Acho que 10 mil ou abaixo disso. Vou me surpreender se a gente chegar a 12. 15 eu acredito que é improvável. Só se a gente tiver agora uma onda de torcedores do esporte que eu não vi e que chegue aí nos últimos instantes para entrar. Acho que o público aqui é de 10 para baixo.
13: É, porque faltam 27 minutos para começar o jogo. Só se, como você disse, todo mundo chegar de uma vez só. É pouco provável que isso aconteça. Agora, também a gente pode atribuir isso, Vitor, ao adversário, que talvez não tenha tanta força assim, porque, veja, se for olhar só o nome, é Atlético, mas o último jogo na ilha foi o time que eliminou o Sport da Copa do Brasil, né, Vitor?
14: É verdade, Mário, é uma equipe que está invicta nos últimos 5 jogos, com 3 empates e 2 vitórias. Está no meio de tabela, mas a 2 pontos de chegar ali no 6º colocado. E hoje o 6º colocado é o Náutico. Então, eu imagino que...

0: É um jogo duro de ser jogado pro Sport aqui, e um adversário que tem um interesse muito forte nessa partida. Agora, é um nome desconhecido do futebol. O horário também, estamos no meio de semana. Veja, tanto é ingrato o horário das 7, que você fica ali muito próximo da saída do trabalho para as pessoas, numa cidade com um trânsito difícil, caótico, como é o Recife. E também é muito ruim um jogo às 9, porque você vai terminar às 11, as pessoas vão chegar em casa à meia-noite, algumas até mais do que isso, e tem trabalho no dia seguinte. Então, é bem complicado você enfrentar jogos no meio de semana. Então, é preciso ter uma motivação muito alta, não é? Preciso trabalhar muito o engajamento para você trazer as pessoas para acompanhar um jogo meio de semana, 9 horas da noite. E aí você soma isso também ao fato de estar meio frio, porque você teve, apesar da vitória no Clássico, mais uma desclassificação recente também contra o Fortaleza. Isso ainda está aí na cabeça dos torcedores do Sport. As partidas contra equipes que se imaginou que o Sport venceria não foram assim tão fáceis. Vamos lembrar do CRB, que o Sport tinha aqui um adversário na zona de rebaixamento e acabou derrotado. Então tudo isso eu acho que é levado em consideração, sem contar que a gente está no mês de São João. O dia dos namorados é na sexta-feira, então o pessoal pode estar guardando aí uma graninha para investir em presente e para investir no Arraiá. Então tudo isso concorre com esse jogo aqui, Mário.
1: É verdade, Vi. Tem esse detalhe também. A gente sabe das dificuldades, né? Porque hoje é dia 10, mas amanhã começa a Copa do Mundo. É um evento mundial e é um evento que reúne famílias, né, Vitor? Pessoas que vão acompanhar, amigos, familiares, colegas de trabalho, que podem curtir todos juntos, cada um fazendo sua festa. Então, meu amigo, então vai ter que concorrer com isso. E lamento bastante, Vitor, porque a CBF quis parar a Série B do Campeonato Brasileiro, mas os clubes optaram por não parar. Acho que deram um tiro no pé, tá? Deram um tiro no pé. E não vão poder reclamar depois, do mesmo jeito que fizeram quando foram para as ligas. Não, porque agora vamos ganhar mais dinheiro. Tá aí a confusão, tá para acabar, vai a CBF fazer uma liga individual e resolver tudo, questão de patrocínio. E tem muita gente reclamando. O engraçado é que o povo quer mudar, aí muda. Aí depois fica reclamando. Não reclame não, você não assinou, amigo. Você não pediu para mudar? E do que pediu para jogar durante a Copa? Não reclame não, não pode reclamar, né, Vitor?
0: Ô, Mário, eu acho que essa é uma questão que envolve aqui pontos positivos e negativos. Eu entendo o que você está falando, que você vai concorrer com uma competição que atrai as atenções até mesmo de quem não gosta de futebol. Imagina de quem gosta. Então você tem sim uma perda de atenção, de importância, de espaço mesmo, porque nos próximos dias a gente vai ter muito mais notícia de Copa do que notícia do futebol aqui, seja qual for a divisão em andamento. Agora, por outro lado, temos uma quantidade muito grande de jogos no calendário. Então, quando você para a competição, veja, a Série A começou mais cedo. Quando você para a competição, você pode estreitar o tempo para a realização de muitos jogos. E isso pode comprometer o desempenho, o rendimento das equipes. Isso pode levar, inclusive, à perda de objetivo por alguma equipe que não consiga uma boa estratégia ou sofra com algum problema ali de um mês ou dois. Porque um mês ou dois, se você para para a Copa, você vai ter uma quantidade enorme de jogos, você sofreu oscilação ali, você vai ter um prejuízo de pontos considerável. Então isso é levado em consideração. E um outro ponto que é levado em consideração é que se você para por um mês, significa que você para também a rentabilidade de clubes que são, a maior parte deles, deficitários. Então você para de receber público no estádio, você para de realizar ações de marketing, você para de gerar recurso para o cofre do clube. Eu sei que você vai ter um impacto, você vai ter uma redução. Dentre as possibilidades de receita, isso vai diminuir, mas ainda assim vai entrar alguma coisa. Então os clubes também não querem ficar parados por essa questão. Na Série A você tem um ganho maior, talvez a gordura seja maior para superar, para suportar, melhor dito, essa pausa. As equipes de Série B, Série C, Série D não têm esse suporte e tem que pagar salários, tem que pagar custeio da operação dos clubes, tudo isso custa dinheiro. Então, eu entendo o que você está falando, mas entendo também a lógica que faz os clubes optarem por essa continuidade.
1: É, e a gente está vendo também, Vitor, que agora que a Série A começou em janeiro, né? Mas em outras edições de Copa do Mundo, era do mesmo jeito que a Série B. Começava em abril, tinha aquela parada geral para depois voltar. Eu sei que tem calendários e calendários, mas o que a CBF fez com as Copas Regionais e com os estaduais enxugando tudo, tinha data sobrando aí, amigo. Porque você fazer Copa Centro-Oeste, Copa Norte, aí você pega o campeão da Copa Norte, que foi o Paysandu, campeão da Centro-Oeste, provoca um jogo para decidir, dois jogos para decidir, porque está sobrando data. Aquela Copa Sul-Minas, né, que teve também, a Copa Sul, Centro-Oeste, meu amigo, Copa do Nordeste, foi tudo encurtado, o campeonato foi muito curto, o estadual, não só daqui, todos os estaduais foram encurtados, né, as Copas Regionais também foram encurtadas, e aí começou a Série A em janeiro. Quando o povo veio se ligar que começou a Série A, já tinham acabado os estaduais, para poder o pessoal, eita, agora começou o brasileiro, porque ninguém viu um campeonato começar em janeiro com 18 rodadas para e só volta a partir da semana depois, do dia 20 de julho. Mas vamos aguardar, né, Vitor? Vamos torcer por uma excelente Copa do Mundo, que os nossos representantes aqui no campeonato da Série B e na Série C, que são Náutico Esporte, Esporte Náutico e o Santa Cruz, possam alcançar os seus objetivos. E também a nossa torcida para os nossos representantes na D, né? Retrô está brigando por vaga, Central brigando por vaga, Maguaria está melhor colocado, né? E o Decisão também está brigando por vaga. Vamos torcer, né, Vitor? Acabou o quê, Moisés?
2: O aquecimento do Esporte finalizou agora, Mário. Inclusive, os goleiros, os atletas já foram para os vestiários. Inclusive, a gente deu até uma volta aqui no mundo para entrar pelas sociais, que dá acesso aqui a tira a imprensa.
1: Muito bem, Moisés Oliveira, daqui a pouco você volta com mais informações em relação ao time do Esporte, também do Atlético. Então, Vitor, vamos pro choque, que o Leão consiga vencer hoje com Copa do Mundo ou sem Copa do Mundo, que é importante, né, Vitor? 8:42, vamos girar com a informação, porque agora tem um destaque da opinião TMC.
3: Zé do Carmo,
1: o comentarista técnico. Um abraço, boa noite, Zé.
4: Boa noite, Mário, sempre bom estar com um amigo e acompanhando principalmente esse jogo que a gente vai ter pela frente, né? E vamos ver como é que o Esporte vai se portar diante de um time que você já jogou contra e não foi feliz na ilha que você vai jogar hoje, na mesma ilha do Retiro. Então, é um adversário onde você tem que saber respeitá-lo, mas acima de tudo você tem que saber impor, né, o seu ritmo de jogo. Então, eu particularmente acredito que o Esporte possa vencer, mas vai ter um jogo pela frente difícil, um jogo onde é uma equipe que se coloca muito bem, né? Os times do Alex de Souza são times de uma ofensividade muito grande, mas que principalmente jogam com inteligência. Então, é dessa maneira que eu vejo esse embate entre Esporte e Atlético.
1: Normalmente, Zé, tem esse negócio, temos que ganhar, porque tem que ter revanche. Tem que pensar nisso não, né, Zé? A competição é outra, e aí quem vai ganhar com esse negócio de querer partir para cima para se vingar é o Atlético.
4: Não tenha dúvida de que essa questão de você, não é, já ter essa guerra de bastidores é uma coisa muito de, podemos dizer assim, torcedor. Mas dentro das quatro linhas você sabe que tem um time inteligente o suficiente para saber quem vai enfrentar. Está enfrentando um time onde a pontuação é muito boa, que é o Esporte. Já o Atlético já tem uma pontuação razoável e está em décimo colocado. Então, são situações completamente diferentes, Mário.
1: Eu estou vendo aqui, deixa eu atualizar. O Novo Horizonte estava ganhando o jogo, o Náutico estava caindo para a sétima posição, né? Deixa eu ver se ainda segue o mesmo placar. A gente está observando, está 1-0 no Novo Horizontino, gol do Robson. Ceará segue vencendo o Avaí também pelo placar de 1-0. Zé, é uma acabou. Série B com cara de Série B, mas antes, Moisés, acabou, Moisés?
2: O aquecimento
1: acabou o aquecimento. É uma Série B, Zé, com cara de Série B, de verdade?
4: Não.
1: Não é?
4: Não é. Nós temos alguns jogos, são jogos de uma categoria de Série A. Então a gente vê alguns embates, esse de hoje mesmo. São duas equipes altamente técnicas. Não só o Sport como o Atlético, né? São equipes que vão procurar jogar futebol, vão procurar trabalhar dentro das suas características. Até porque os seus treinadores, pela técnica que sempre exerceram, né? É claro que querem as suas equipes jogando da mesma maneira que eles jogaram, né? O Márcio e o Alex. Então são dois treinadores que a gente sabe que tem, né, um know-how espetacular, e é claro que vai querer que a sua equipe também consiga chegar, né, pelo menos perto do seu patamar.
1: É, meu amigo, o Sport, quem diria, né? O time que acabou caindo para a segunda divisão, Campeonato Mineiro este ano, não conseguiu se classificar. E é um time que está com um trabalho bom, viu? Está com um trabalho bom aí, com objetivos diferentes para poder se firmar no mercado nacional. E por enquanto está conseguindo, viu, Zé? Está conseguindo o objetivo.
4: É, a gente vai ver essa equipe, né, jogando de uma forma que às vezes as pessoas ficam assim: esses caras são malucos de estar saindo para jogar. Eles não sabem que vão dar o espaço necessário, mas eles sabem exatamente quem vai enfrentar, contra quem vai jogar e principalmente a maneira como tem que encarar. Então são situações que a gente vai ver ao longo dos 90, mais os acréscimos.
1: 8:46. Deixa eu ver a posição aí do Moisés. Moisés, você tem convidados nesta pré-jornada, Moisés? Daqui a pouco ele chega, né? Com os convidados dele para poder a gente fazer aqui esse bate-papo com Moisés Oliveira, trazendo informações lá da Ilha do Retiro. Então a bola está rolando e o Goiás está perdendo para o Novo Horizontino 1-0, e o Ceará está vencendo o Avaí também pelo placar de 1-0, né? São jogos em andamento na Série B do Campeonato Brasileiro. É o estádio PV, o Ceará está jogando no PV, Zé, não é na Arena não. A Arena ontem recebeu um excelente público para Brasil e Estados Unidos. Agora, meu amigo, a árbitra do jogo, ela tomou conta do jogo, né? Expulsou muita gente. O Arthur Elise reclamou barbaridade. A Marta foi expulsa, né? Foi expulsa também. Zé do Carmo, eu nunca vi o pessoal pegar tanto ar no futebol feminino, não, viu, Zé? Ontem foi pra se lascar, não, viu?
4: Pareciam até que eles estavam fazendo o último jogo da vida.
1: Meu amigo.
4: O que o cacete comeu solto.
1: E 1-0 dos Estados Unidos, né?
4: Foi. Impressionante.
1: Parecia Marta até... disse que a árbitra tomou conta do jogo. Ela virou a protagonista.
4: Na verdade, assim, até agressões sem a bola teve, né? E isso realmente não é bom. Não só pro Brasil, mas pelos Estados Unidos também.
1: É o segundo gol aí do Ceará, lá no PV em Fortaleza. O Avaí está na zona do rebaixamento, meu amigo. O Avaí está na zona do rebaixamento. Tem que se ligar, Avaí. Tem muita coisa para acontecer. Mas por aqui eu estou vendo que já aconteceu, né? Do segundo gol do Avaí, do Ceará. 8:47 na TMC. Olha aí, o público está fraco no jogo, né? É normal. Uma quarta-feira.
5: Mário.
1: E o jogo é um pouco mais cedo lá no PV. Oi, Moisés.
6: Aqui. Continua muito ruim.
1: O Moisés, tem que ser uma outra posição, porque realmente, quando você está, não consigo lhe ouvir direito. A posição do nosso microfone, para que você possa voltar com a qualidade TMC e a gente poder chamar os seus convidados, né? Que estão aqui na ponta da agulha, como se diz, né? Isso aí é coisa antiga, ponta da agulha, viu, amigo? 8:48, é ou não é, Moisés?
6: É sim, meu amigo. Agora, vou dizer um negócio pra você, viu? Na ponta da UE você conhece de ponta, né?
1: Não, eu tô fora, viu? Eu tô fora. Então aproveita que você tá na linha já aí.
6: Isso.
1: E chama o seu primeiro convidado, vá.
6: Pronto, bora. O goleiro
1: Thiago Couto. É isso, você vai ouvir o Thiago Couto, é isso? Vamos então ouvir o Thiago Couto.
6: Vai.
1: Vamos lá.
7: Não, a gente não tenta ficar olhando muito isso agora, né? Porque o nosso foco principal é jogo a jogo, né? Conquistar as vitórias, né? A gente sabe que a gente depende só da gente, né? Para retomar a liderança, né? A rodada, a gente vai encerrar a rodada, né? E só depende da gente aí se manter na parte de cima, né? Então a gente não pode ficar se preocupando aí com... com resultados dos outros jogos, isso não vai influenciar na gente, né? A gente vai entrar e encarar a partida da mesma maneira que a gente encararia se tivesse sido outros resultados, né? A gente entra para vencer todos os jogos e é isso que a gente vai tentar fazer. Isso, né? A gente sente, né, a falta desses desfalques, né, que vamos ter, né, que são jogadores muito importantes ali para nossa equipe, mas ao mesmo tempo a gente tem a tranquilidade aí de ter um elenco muito qualificado, né? Todo mundo trabalha bem no dia a dia e eu tenho certeza que quem o professor escolher ali para entrar no lugar desses jogadores também vai estar totalmente preparado, vai nos ajudar com muita qualidade, com muita entrega e manter a gente nessa pegada aí de conquistar os resultados positivos.
6: Aí, as palavras do Thiago Couto falando da TMC. Mário, a gente já aproveita aqui e emenda também as palavras do treinador, o Alex Souza. De Souza.
1: É o treinador do Atlético que você vai ouvir isso agora, não é isso?
6: Exato.
1: Vamos lá então.
5: Preparação boa, preparação bem legal, pessoal bem dedicado, a gente bem atento aos detalhes. E amanhã é um jogo duríssimo, né? O Sport tem um time muito forte, jogando aqui no Recife é sempre muito duro, mas a gente está pronto para competir bem. O Sport é o favorito, o Sport é o time que o clube que investiu para buscar o acesso, é um clube que até o ano passado jogava a Série A. Eu acredito que exista um sentimento neles e tentar buscar algo relacionado à partida da Copa do Brasil também. Então, se tiver um favorito, com certeza é o Sport.
1: O técnico do Atlético, o Alex Souza. Rapaz, o Alex, caladinho, Zé do Carmo, tá fazendo um ótimo trabalho, viu, amigo?
4: Não, no, a capacidade do...
1: E ele não tava no Mineiro, não, ele chegou depois, tá?
4: É, a capacidade do Alex é uma capacidade que nós, às vezes, ficamos imaginando assim. Como jogador... Nada a discutir, não é? Como treinador, é claro que começa a mostrar no cenário a sua personalidade e principalmente os seus métodos de trabalho. Então, isso é de fundamental importância para quem normalmente é levado pelo Alex para trabalhar junto com ele, e as situações que você normalmente cobra aos atletas são situações onde o linguajar é o mesmo. Então, o Alex, ele ainda começa a deslumbrar uma situação de vida de treinador, que não é fácil, não é? Você começar uma carreira de treinador, e quando você começa e o seu time começa a dar um bom retorno, isso realmente é importante, porque você vê que tá surtindo efeito a maneira como você está impetrando o seu trabalho.
1: Meu amigo, o Atlético está aí brigando pelo espaço dele, né? No campeonato, por enquanto, está conseguindo. Pelo menos está com 17 pontos até agora. Intervalo lá no PV, em Fortaleza, onde o time do Ceará vai vencendo o time do Avaí na Série B do Campeonato Brasileiro. Deixa eu dar uma atualizada aqui nos placares aqui dos jogos que começaram às 8 horas da noite. Lá no estádio da Serrinha, o Goiás vai perdendo para o Novo Horizontino 1-0. E no PV, o Ceará, gols de Júlio César e Melk, vai vencendo o Avaí pelo placar de 2-0. 8:53. Daqui a pouco tem Vitor Araújo. Cadê o torcedor, Vitor? Como é que está o clima neste momento aí na ilha, Vitor Araújo?
0: Ô Mário, a galera está chegando, mas está muito lenta a essa chegada. Eu continuo com o mesmo prognóstico, viu, Mário? Acho que aqui entre 7, 10 mil, no máximo 12 mil, esse deve ser o público para Sport e Atlético.
1: Rapaz, eu estou vendo aqui imagens, Vitor, do jogo do Ceará com o Avaí. O PV também com pouco público, né, Vitor? O pessoal está gastando dinheiro, está economizando também, viu, Vitor? Acho que a economia é mais...
0: É a hora do forró, meu amigo.
6: O forró. De forró, mas entende.
1: Não, eu não. Muito, né, Mário? Eu tô fora.
0: É forró, dia dos namorados.
1: Eu não.
0: Tem muita coisa para concorrer.
1: Você já comprou o presente da sua esposa, Vitor? Ih, rapaz, acho que não comprou, não. Vai economizar isso.
6: Meu amigo, você faz uma pergunta dessa pra Vitor, é muito
1: perigoso. Ele perdeu a voz, rapaz. Isso é emoção.
6: Ele,
1: quando...
6: ficou sem poder falar.
1: Pra não gastar. Você comprou o seu presente já, Moisés?
6: Eu já comprei.
1: Já comprou,
6: já,
1: né?
6: Comprei.
1: Muito bem, importante isso, importante. 8 da noite, 54 minutos. 8h54, Zé do Carmo. Eu não vou perguntar se você comprou, porque você não tem namorada, né, Zé?
4: Oi?
1: Você tem namorada?
4: Eu tenho muitas e não tenho nenhuma.
1: Ah, então, é.
6: Entendeu? Zé, tem, você não tem, é fera. Né?
1: Eu vou falar com aquele nosso amigo agora.
4: A gente tem pessoas que a gente admira.
1: Eu vou falar com aquele nosso amigo para ele colocar você no Clube dos Namorados.
4: Certo. Não, na verdade, meu coração está aberto ao tão falado amor.
6: Opa! Meu amigo.
1: É brincadeira uma coisa dessa, rapaz. Eu mereço,
6: Mário.
1: Oi, Moisés.
6: As duas equipes já estão aqui na boca do túnel. Daqui a pouquinho vai iniciar aqui a bola. Os atletas do banco estão passando, sendo aplaudidos. Realmente, o público não melhorou, não. Agora melhorou, não. Agora estava chegando. Eu estava indo para cá. Eu explicava agora há pouco o seguinte, né? Que o local que dá acesso aqui pela imprensa está cheio de água. Então a gente teve que vir para a imprensa.
1: É, então é aquele detalhe. A reserva foi de 10 chegando, mil e menos de 10, né?
6: Oi?
1: Reservaram 10, no mínimo, então vai ser menos de 10, né?
6: É, porque é vezes, né, Mário?
1: É verdade, Moisés.
6: Tem um público que comprou 11 mil ingressos, aí é o pagante, né? Mas tem um público presente. E agora, um show aqui na ilha.
1: Muito bem, rapaz, gastaram tanto dinheiro, mas isso aí é o quê? Isso é o show que vai ter ou é porque...
6: Não, normalmente quando os times vão entrando, aí tem fogo... Se apaga as suas luzes.
1: Ah, sim.
6: Aí faz uma coisa maravilhosa. Pessoal da arquibancada acende ali, né, a lanterna do celular. Agora tá chegando aí devagarinho. A bola rola daqui a pouquinho. A festa vai começar. Esperar que o Sport faça uma boa apresentação e vença essa partida, Mário.
1: É verdade, mas peraí. Se o Sport faz isso, eu acho que o Sport já começou primeiro, não foi isso?
6: Oi?
1: De fazer esse trabalho com as luzes.
6: Sim, sim. Quando se trocou a iluminação, um dos objetivos era esse.
1: Ah, certo, certo.
6: Entendeu?
1: Certo. Então o Náutico copiou, né?
6: Não, não é que copiou, você que tá falando, meu
1: amigo. Não, mas por exemplo, quem começou primeiro esse negócio?
6: Não tem essa de começar primeiro, não.
1: Foi o Sport, então
6: todo
1: sim, o Náutico.
6: Todo mundo faz isso.
1: Mas o Náutico não tinha essa iluminação de LED, então copiou.
6: Sim, mudou esse ano.
1: Olha
6: aí que coisa bonita, tá vendo aí?
1: Eu tô vendo aqui.
6: Ficou emocionado você?
1: Eu tenho óculos de sol aqui, eu tô
6: agora
1: fora.
6: Você ficaria emocionado se fosse o Náutico, né?
1: Não, amigo, meu time é América. 8 da noite.
6: Zé, segura Mário aí, Zé, pelo amor de Deus.
1: Fora. 8h57, a partir de agora, pra comandar a transmissão de Esporte Atlético.

0: Araújo.
1: Alô, alô, povo bom ligado na TNC. Ótima noite pra você. Aqui na Ilha do Retiro, o Leão em campo nas emoções da Série B do Campeonato Brasileiro. O Sport quer voltar à liderança da competição. De olho nas primeiras posições, em campo contra o Atlético, time de Minas Gerais, que está na parte ali do meio da tabela, décima colocação, 17 pontos tem o Atlético, vem de 5 jogos invicto com 3 empates e 2 vitórias. O rubro-negro quer a revanche. O Atlético eliminou o Sport na Copa do Brasil. É hora da virada na Série B do Brasileiro. O resultado é super importante para o time de Márcio Goiano, que tem mudanças no jeito de jogar. Vai dobrar a lateral esquerda, como conversamos durante a semana. Tem mudança também na cabeça de área, novidades do time. Galera rubro-negra começa a cantar aqui na arquibancada da Ilha. Faltando poucos instantes para a bola rolar, 2 minutos para o começo oficial do jogo. 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Aqui na Ilha tá tudo pronto, jogadores batendo bola. Sport aqui à direita da nossa posição de transmissão, cabine TNC. Se continuar assim, o Sport vai atacar para o gol da sede, mas vai trocar. Benevenuto já participou ali do torce, indica aos jogadores que é hora de mudar da posição em que estavam para o outro campo. Vai ficar então do lado esquerdo aqui da nossa transmissão, vai atacar para o gol do placar o time do Sport. O Atlético todo de branco vai atacar para o gol da sede aqui da Ilha do Retiro. A beira do gramado com informações de Sport Atlético. Reportagem TMC. Boa noite, bom trabalho, Moisés Oliveira.
2: Um abraço, Vitor. Boa noite para você. Uma ótima jornada esportiva. O Sport que chega para esse confronto em busca de retomar a liderança. Já a equipe do Atlético quer dar sequência à vitória que teve diante do Fortaleza, que deixou aí o Atlético na décima posição. Vencendo, vai se aproximar do G6. Então, um jogo importante para as duas equipes. Lembrando que o último encontro do Sport e Atlético foi aqui mesmo, na Ilha do Retiro, no dia 17 de março. E o Atlético venceu o Sport pelo placar de 3-1 e se classificou ali na Copa do Brasil. O Sport que não tem hoje Iago, Cleison, Yuri Castilho, Zé Lucas e Zé Roberto. É o clima que a bola vai rolar daqui a pouquinho aqui na Ilha do Retiro, Vitor.
1: Festa bonita da galera rubro-negra aqui nas arquibancadas. O Atlético vai ter a saída de bola. Sport com uniforme tradicional, as listras na horizontal em preto e vermelho, calção é preto, meião rubro-negro. Tudo preparado, Sport em busca de vitória em casa na Série B do Brasileiro. O árbitro é Afro Rocha de Carvalho, da Paraíba. Ele sinaliza que teremos aqui um minuto de silêncio antes do início do jogo. A galera cantou aqui o casá-casá. Olho para as entradas do estádio, percebo que já há uma redução no volume de entradas de torcedores, o que significa que o público aqui presente é mesmo o público dessa partida, sem muitas alterações. Um minuto de silêncio, homenagem póstuma a Alfredo Bertini. Autoriza o árbitro, começa! Atenção, joga!
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1: Com você e o nosso time nota 10 da TMC. Bola com o time do Esporte pelo meio de campo com o Perotti. Ele tentou passe, bate na marcação, voltou para Biel, lançou para a ponta esquerda para Filipinho. Ele domina, ajeita a bola, é o Edson Lucas que domina a bola pelo setor esquerdo. Protege a bola pelo time do Esporte, avança no campo de ataque, volta para a cabeça de área, vem para Pedro Martins. Ele recolhe, entrega pelo setor esquerdo de campo para Filipinho. Olhou na frente, lançou a bola, vem a tentativa do Fábio Matheus, correu atrás dela, chega a marcação antes dele. Jonathan Silva tira para o time do Atlético. Põe para a linha de lado, lateral para o time do Esporte, lado esquerdo no campo de ataque. Vem o Rubro Negro com pressa para a cobrança. Bola de Filipinho para Fábio Matheus. Protegeu, voltou para Filipinho. Entre as pernas da marcação para o Madison Lucas. Voltou Filipinho. Tocou a bola para o Barleta. Cruzou. Tenta Biel. A bola vai para fora.
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1: Tiro de meta para o goleiro Luan Poli. Boa descida Rubro Negra pela esquerda. Moisés.
2: Cobrada a bola rápida aqui pelo lado esquerdo. Lateral cobrado pelo Filipinho. Ele encontrou rapidamente o Edson Lucas, que já tocou para o Barleta. Barleta, na esquina da grande área, entrou e fez o cruzamento. O Perotti até chegou, mas um pouco desajeitado. E a bola acabou subindo sem direção para a meta do goleiro Luan Poli. O Sport chegou, foi o primeiro ataque do Sport nessa partida.